0: vídeo explica como funciona o mecanismo de imunização nessa fase da vida.
1: Vai passar anticorpos para a criança, mas não necessariamente ela vai conseguir impedir que a criança não tenha doença, mas vai impedir as formas mais graves, as que exigem internação. Então, a criança já vai ter algum tipo de imunidade ao vírus, então vai ter uma doença um pouco mais leve do que normalmente ela teria se a mãe não tivesse se vacinado.
0: Disponível na rede pública desde dezembro, a vacina contra bronquiolite é indicada a partir da 28ª semana de gestação. Assim que completou o tempo necessário, a técnica de enfermagem Fernanda Larissa da Silva compareceu a uma unidade básica de saúde para garantir sua proteção e de sua bebê.
2: Essencial, tanto para mim quanto para a criança. Não ter que ficar indo direto ao hospital e a saúde dela está íntegra, a minha também.
0: Até agora, mais de 1.200.000 doses da vacina contra a bronquiolite foram aplicadas no país. De acordo com dados publicados essa semana pelo Ministério da Saúde, a vacinação de gestantes no SUS levou à redução de 52% dos casos graves da doença entre bebês com menos de 6 meses. O calendário vacinal de gestantes contém ainda outros imunizantes, como destacou a diretora substituta do Departamento do Programa Nacional de Imunizações, Ana Catarina de Melo Araújo.
3: Nós temos a vacina DPTA, que é a vacina que protege para coqueluche. Ela deve ser realizada a partir da 20ª semana de gestação. A vacina hepatite B, que é uma vacina que nós fazemos desde a infância, mas existem ainda algumas gestantes que não receberam. Então, é importante receber a vacina contra a influenza, que ela é anual, e a vacina também da Covid-19. Então, são doenças que, quando acometem as grávidas, elas têm um comprometimento importante, levando à internação e óbito.
0: Caso a gestante tenha perdido alguma das doses no tempo recomendado, ou tenha quaisquer outras dúvidas, basta procurar a unidade de saúde mais próxima de casa com a caderneta em mãos para verificar sua situação junto aos profissionais de saúde. Reportagem Natália Koslick.
4: E neste mês, a saúde bucal também está em pauta.
5: É o Júlio Neon, que alerta para os cuidados diários e prevenção de doenças bucais.
4: O Sistema Único de Saúde oferece atendimento básico e especializado.
6: O Júlio Neon chama a atenção para a importância dos cuidados com a saúde bucal e da prevenção de doenças. Entre as principais recomendações estão escovar os dentes com creme dental fluoretado pelo menos 3 vezes ao dia, usar fio dental diariamente, reduzir o consumo de alimentos com alto teor de açúcar, evitar o uso de produtos derivados do tabaco e moderar o consumo de bebidas alcoólicas. Também é indicado procurar atendimento odontológico sempre que houver sinais, como dor persistente, feridas na boca que não cicatrizam, sangramento nas gengivas ou dificuldade para mastigar. Pessoas que utilizam próteses dentárias devem manter a higienização adequada e realizar acompanhamento periódico. Quem precisar de atendimento odontológico pelo SUS deve procurar a unidade básica de saúde mais próxima de casa. Quando necessário, o paciente será encaminhado para atendimento especializado, conforme a organização da rede de saúde do município. Graziela Mendonça, para a Voz do Brasil.
5: Você já ouviu falar em soroterapia? A técnica consiste na aplicação de vitaminas e outras substâncias diretamente na veia de pessoas saudáveis.
4: E é usada em casos de desidratação ou em casos em que a pessoa não consegue receber nutrientes pela alimentação.
5: Mas tem gente buscando tratamento para aumentar energia e até rejuvenescimento.
4: Cuidado com essas promessas milagrosas de detox ou imunidade instantânea que aparecem na internet.
5: A Anvisa alerta: nenhuma evidência científica comprova esses benefícios.
7: A Agência Nacional de Vigilância Sanitária, Anvisa, alerta que a soroterapia não substitui tratamentos médicos nem oferece benefícios comprovados para aumentar a imunidade, rejuvenescer, promover desintoxicação ou melhorar o bem-estar de pessoas saudáveis. O procedimento só deve ser realizado em casos com indicação clínica e sob orientação de profissional habilitado. A soroterapia consiste na aplicação de vitaminas, nutrientes e outras substâncias diretamente na veia. Segundo a Anvisa, esse tipo de tratamento é indicado apenas em situações específicas, como pacientes desidratados, internados ou que não conseguem receber nutrientes pela alimentação. A agência também chama a atenção para os riscos do excesso de vitaminas, que pode provocar náuseas, vômitos, dores de cabeça e alterações no funcionamento do fígado e dos rins. A Anvisa esclarece que não existe cosmético injetável. Produtos aplicados por injeção devem ser aprovados como medicamentos ou dispositivos médicos. Claudimário Carvalho, para a Voz do Brasil.
4: A Previdência Social vai realizar atendimentos em todo o país nesse fim de semana.
5: O serviço será destinado à realização de perícias médicas e avaliações sociais, etapas obrigatórias para concessão de benefícios.
4: Ao todo, são 20.900 vagas em todo o país.
5: Para ser atendido, o cidadão precisa agendar pelo site ou aplicativo Meu INSS ou por ligação para a Central 135.
4: Mais informações em gov.br/INSS.
5: Vamos falar agora de um dos serviços do INSS, a prova de vida.
4: Ela é feita de forma automática por meio de informações das bases governamentais.
5: Mas os beneficiários que não foram identificados estão sendo informados por meio de mensagens de WhatsApp enviadas diretamente pelo governo federal, que precisam fazer a comprovação de vida.
4: E um aviso importante: o Instituto não envia mensagens solicitando CPF, telefone, reconhecimento facial ou qualquer outro dado pessoal para a realização da prova de vida.
8: A prova de vida do INSS é um procedimento para confirmar que o beneficiário de aposentadoria, pensão ou outro benefício continua vivo. Com isso, são evitados pagamentos indevidos. Hoje em dia, a prova de vida é feita de forma automática, cruzando a base de dados. Mas se o beneficiário não for identificado nesse cruzamento, ele é avisado que deve fazer a prova de vida por meio de mensagem de WhatsApp. A autenticidade da informação é garantida por um selo azul de conta verificada. O banco que paga o benefício também envia notificação pelo aplicativo ou pelo extrato bancário. Mas é preciso ter atenção. A mensagem enviada apenas comunica da necessidade da realização da comprovação de vida. Não são enviados links, nem são solicitados dados como CPF ou endereço. Como ressalta a presidente do Instituto Nacional do Seguro Social, INSS, Ana Cristina Silveira.
9: O INSS não liga, não envia servidores à casa dos beneficiários e nunca solicita dados pessoais, senhas ou qualquer tipo de pagamento para realizar a prova de vida. O Instituto também não pede CPF, endereço, dados bancários, nem envia links para atualização cadastral.
8: Para fazer a prova de vida, basta comparecer à agência bancária, onde recebe o benefício, levando um documento oficial com foto. Não é preciso ir numa agência do INSS. Em caso de dúvida, procure os canais oficiais, no telefone 135 ou pelo site meu.inss.gov.br. Reportagem, Márcia Fernandes.
5: Começou hoje o pagamento do sexto lote do abono salarial.
4: Saiba quem tem direito e como consultar o benefício.
10: Cerca de 4,3 milhões de trabalhadores podem receber, a partir desta quarta-feira, 15 de julho, o sexto lote do abono salarial referente ao ano base de 2024. O valor do benefício varia de R$ 136 a R$ 1.621, de acordo com o número de meses trabalhados com a carteira assinada em 2024. Tem direito ao abono quem está inscrito no PIS/PASEP há pelo menos 5 anos, recebeu remuneração média de até R$ 2.766 por mês em 2024, trabalhou com carteira assinada por no mínimo 30 dias no ano base e teve os dados corretamente informados pelo empregador no E-Social. Os trabalhadores podem consultar se têm direito ao benefício, o valor e a forma de pagamento através da Carteira de Trabalho Digital ou no portal gov.br. O valor ficará disponível para saque até 30 de dezembro de 2026. Por decisão judicial, trabalhadores dos municípios mineiros de Juiz de Fora, Ubá e Matias Barbosa também recebem o benefício nesta quarta-feira. Em caso de dúvidas, o atendimento pode ser feito pelo telefone 158, nas Superintendências Regionais do Trabalho e Emprego ou pelos canais oficiais do Ministério do Trabalho e Emprego. Thaís de Araújo, para a Voz do Brasil.
5: O setor de serviços atingiu 1,9% de janeiro a maio deste ano, frente a igual período do ano passado.
4: É o que mostram dados divulgados hoje pelo IBGE.
11: Esse indicador mostra o ritmo de atividades no dia a dia do país, como serviços de transporte, tecnologia, restaurantes e hotéis. Na comparação com maio do ano passado, o crescimento foi de 0,4%. No acumulado de janeiro a maio, na comparação com o mesmo período do ano passado, o resultado mostra um avanço de 1,9%. Nesse mesmo indicador, acumulado de janeiro a maio, o destaque positivo ficou com o setor de informação e comunicação, que subiu 6,2%. Já o acumulado nos últimos 12 meses ficou em 2,6%. E na comparação direta de maio com o mês anterior, o segmento de tecnologia não teve variações, mas outras atividades conseguiram crescer e ajudaram a assegurar o ritmo do setor, como detalha o gerente da pesquisa mensal de serviços, Rodrigo Lobo.
12: No campo positivo, os profissionais administrativos e complementares lideraram os ganhos, impulsionados pela parte de agenciamento de espaços de publicidade, serviços de engenharia e locação de automóveis. O segundo impacto positivo em termos setoriais ficou com os serviços prestados às famílias, que avançaram 0,2%, impulsionado pela parte de restaurantes.
11: O volume de serviços no Brasil recuou 0,4% em maio, após ter registrado alta de 1,1% em abril. Reportagem Luciana Colares de Holanda.
5: A projeção de crescimento da economia brasileira para este ano se manteve em 2,3%, segundo o novo boletim macrofiscal apresentado hoje pelo Ministério da Fazenda.
4: Dentre os fatores externos que devem contribuir para a projeção estão a retomada dos conflitos entre Estados Unidos e Irã e a instabilidade dos preços do petróleo e a possibilidade de novas pressões sobre a inflação global.
5: A equipe econômica também revisou a expectativa para a inflação deste ano.
4: A estimativa passou de 4,35% para 5,1% em 2026, enquanto a projeção para 2027 foi ajustada de 3,5% para 3,6%.
5: De acordo com o boletim, a principal pressão continua vindo da alta dos alimentos e do setor de serviços.
4: A secretária de Política Econômica, Débora Freire, destaca como a instabilidade no mercado externo impacta a atividade econômica brasileira.
13: Basicamente, continuamos no cenário de desafio global da crise do petróleo, que tem gerado aí impactos generalizados sobre inflação e crescimento. Para o cenário de PIB, estamos mantendo a projeção de crescimento em 2,3%.
5: Estão abertos até amanhã editais da Conab para aquisição de alimentos destinados à população em situação de insegurança alimentar e nutricional.
4: São produtos como açúcar, arroz, café, carne bovina, feijão, fubá, óleo e farinha.
5: Ao todo, serão adquiridas mais de 800 toneladas de alimentos.
4: Esse volume será disposto em cestas, para então ser entregue à população, como explica Ana Rita da Costa Pinto, superintendente de abastecimento social da Companhia Nacional de Abastecimento.
14: Por meio desses editais, a Conab vai receber propostas de organizações da agricultura familiar que tenham interesse em fornecer esses alimentos. Com o recebimento dessas propostas, será possível montar mais de 37 mil cestas de alimentos nas unidades armazenadoras da Conab em Mato Grosso, Mato Grosso do Sul, Rio Grande do Sul, Santa Catarina e Paraná. E também vamos conseguir adquirir cestas já montadas, mais de 21 mil cestas já montadas.
5: As compras serão executadas pela plataforma Contrata Mais Brasil, com resultado previsto ainda para este mês.
4: A portaria que regulamenta a publicidade das casas de apostas online, as bets, entra em vigor no próximo dia 17.
5: Entre as mudanças está a proibição de utilizar estratégias ou análises sobre eventos esportivos para induzir a realização de apostas.
4: Também está vedada qualquer divulgação direcionada a crianças e adolescentes.
5: A fiscalização será feita pela Secretaria Nacional do Consumidor, do Ministério da Justiça e Segurança Pública.
15: A portaria conjunta dos Ministérios da Fazenda e Justiça e Segurança Pública é voltada para os agentes operadores de apostas de cota fixa, ou seja, as casas de aposta online, as chamadas bets. A norma estabelece que a publicidade das bets, autorizadas a funcionar no país, deve seguir os princípios do jogo responsável. Ficam proibidas a divulgação de prognósticos e a exibição de apostas premiadas que sugiram a obtenção de lucro fácil, bem como a apresentação da aposta como suposta fonte de renda, como esclarece o secretário nacional de Direitos Digitais,

0: Brasil são proibidas, terminantemente proibidas para menores de idade.
1: Antes da publicação de qualquer anúncio, as plataformas de internet deverão verificar se a empresa de aposta é autorizada a funcionar no país. O secretário nacional do consumidor, Ricardo Morishita, afirma que a portaria traz segurança jurídica a todos.
2: É importante porque torna claro aquilo que é ilegal, como a gente pode combatê-la e também a publicidade abusiva e a prática abusiva. É uma forma tanto da gente comunicar melhor, mas ao mesmo tempo trazer mais segurança jurídica.
1: Entre as principais regras da portaria publicada no último dia 10, está a divulgação de advertências ao apostador sobre os riscos de apostas online. As penalidades para as bets que descumprirem as regras incluem multa de até 20% do faturamento da operadora, suspensão das atividades por 180 dias e, em casos de reincidência, a cassação definitiva da licença para operar no Brasil. Reportagem Nazi Brum.
3: Restauração ecológica e produtiva da Bacia do Rio Doce, em Minas Gerais.
4: Estão abertas até 31 de agosto as inscrições para a seleção de projetos de recuperação ambiental na região, após os danos causados pelo rompimento da barragem do Fundão.
3: Os investimentos são do Banco Nacional de Desenvolvimento Econômico e Social, o BNDES, em parceria com o Ministério do Meio Ambiente e Mudança do Clima.
5: O edital Restaura Rio Doce está recebendo propostas até o fim de agosto. Conduzido pelo BNDES, o Banco Nacional de Desenvolvimento Econômico e Social, em parceria com o Ministério do Meio Ambiente e Mudança do Clima, o edital vai selecionar instituições para executar e coordenar projetos de restauração ecológica e produtiva em 12.500 hectares na região da Bacia do Rio Doce. O objetivo é reparar e compensar danos causados pelo rompimento da barragem de Fundão, ocorrido em 2015, em Mariana, Minas Gerais. Serão destinados ao edital 618 milhões e 750 mil reais do Fundo Rio Doce. O gerente institucional do Fundo Rio Doce no BNDES, Guilherme Tinoco, detalha as ações que deverão ser desenvolvidas pelas instituições selecionadas de acordo com o edital.
6: Ele prevê a implementação de ações integradas de restauração ecológica e produtiva, associadas à recuperação de áreas degradadas, à conservação do solo e da água e ao fortalecimento da cadeia produtiva da restauração na bacia do Rio Doce. A restauração ecológica deverá ser realizada através da recomposição da vegetação nativa. Já a restauração produtiva deve se dar por meio de sistemas sustentáveis que conciliem geração de renda e conservação ambiental.
5: As propostas para o edital Restaura Rio Doce devem ser apresentadas até o dia 31 de agosto. Mais informações estão disponíveis no site bndes.gov.br/restaura-rio-doce. Reportagem André de Barros Lima.
4: Jovens de 16 a 29 anos têm até o dia 20 de julho para se inscrever na plataforma Juventude Solidária.
3: A iniciativa oferece vagas de voluntariado em projetos sociais de diversas áreas e, em alguns casos, prevê apoio financeiro aos participantes.
7: Jovens com idades entre 16 e 29 anos interessados em atuar como voluntários em projetos sociais, fiquem atentos. As inscrições para a plataforma Juventude Solidária estão abertas até o dia 20 de julho. A iniciativa incentiva o trabalho voluntário em projetos que beneficiam comunidades de todo o país, especialmente em regiões mais vulneráveis. As vagas são em áreas como educação, cultura, esporte, saúde, assistência social, segurança alimentar e meio ambiente. Dependendo da vaga e do perfil do participante, pode haver apoio financeiro conforme as regras do edital. Quem fala sobre a ação é a secretária nacional de Juventude, Vitória Genuíno.
8: A gente selecionou 1.000 projetos por todo o país e você pode ter a oportunidade de se engajar numa ação social que está acontecendo no território. E os temas são diversos: saúde, comunicação, tecnologia, cultura, direito à cidade. A oportunidade de você se engajar numa ação e, se tiver o ID jovem, pode receber uma ajuda de custo de R$ 300 durante 6 meses, que é o período do edital. E também todo mundo recebe um certificado de participação que vai te ajudar aí no seu currículo, na sua vida profissional.
7: Para participar, basta acessar o portal Brasil Participativo, entrar na página da plataforma Juventude Solidária e preencher o formulário de inscrição. Jovens de 16 e 17

0: 17 anos, precisam de autorização do responsável legal. Reportagem Luciana Vasconcelos.
1: Atenção, estudantes que participaram do processo seletivo do programa Universidade para Todos, o ProUni.
2: Já está disponível a lista de pré-selecionados na primeira chamada para o segundo semestre de 2026.
1: Os estudantes aprovados devem apresentar documentação diretamente na faculdade escolhida.
2: Nesta chamada, o ProUni ofertou mais de 471 mil bolsas de estudos, cerca de 220 mil bolsas integrais e mais de 251 mil parciais.
1: O resultado pode ser consultado no portal de acesso único ao ensino superior.
2: O prazo para comprovar as informações da inscrição começa hoje e vai até o dia 24 desse mês.
1: E essas foram as notícias do Governo Federal.
2: Uma realização da Secretaria de Comunicação Social da Presidência da República.
1: Com produção da empresa Brasil de Comunicação.
2: Fique agora com o Minuto do TCU. Em seguida, as notícias do Poder Judiciário e do Congresso Nacional. Boa noite.
1: Boa noite para você e até amanhã.
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4: 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Você vai ouvir agora notícias do Poder Judiciário.
6: Presidente do STF recebe ministro da Fazenda para tratar de regulamentação das PETs.
7: STJ afasta uso capião familiar sobre parte de imóvel com área total superior a 250 metros quadrados.
6: TSS reúne com empresas de pesquisas eleitorais para discutir aprimoramentos para 2026.
7: Boa noite, eu sou o Arthur Filho.
6: E eu sou Walter Lima.
7: Nesta quarta-feira, o presidente do Supremo Tribunal Federal, ministro Edson Fachin, recebeu na sede da corte o ministro da Fazenda.
6: A reunião foi uma articulação institucional para combater a lavagem de dinheiro e o avanço de facções criminosas no mercado de apostas eletrônicas clandestinas. Pablo Lemos.
8: No encontro, o ministro da Fazenda, Dário Durigan, apresentou as ações do governo para a regulamentação do setor. O presidente do Supremo Tribunal Federal, ministro Edson Fachin, reforçou a preocupação do judiciário com o mercado de apostas eletrônicas clandestinas e ressaltou algumas decisões do STF sobre o tema.
9: Decisões importantes já foram proferidas na ambiência cautelar, inclusive de proteção de benefícios sociais e proteção de pessoas vulneráveis, especialmente no tocante a mecanismos de publicidade para proteger crianças e adolescentes, bem assim os consumidores e, obviamente, os apostadores.
8: O encontro entre o presidente da Suprema Corte e o ministro da Fazenda antecede o julgamento, no segundo semestre, de ações que questionam especificamente a validade da lei das BETs.
7: Para o Superior Tribunal de Justiça, o uso capião familiar não pode ser reconhecida quando o imóvel urbano possui área total superior a 250 metros quadrados, mesmo que o pedido seja apenas sobre parte do bem.
6: A usucapião é a aquisição da propriedade de um bem móvel ou imóvel em razão do uso por determinado prazo, sem oposição do dono e de outras condições legais. Fátima Uchoa.
10: Em divórcio litigioso com partilha de bens, uma mulher alegou exercer posse exclusiva sobre 250 metros quadrados do imóvel que habitava, embora a área total fosse maior. O Tribunal de Justiça de Minas Gerais negou o pedido. A quarta turma do STJ manteve a negativa, considerando que o limite previsto no Código Civil de, no máximo, 250 metros quadrados é requisito objetivo a usucapião e deve considerar a metragem total do imóvel. O relator foi o ministro Antônio Carlos Ferreira.
7: O presidente do Tribunal Superior Eleitoral, ministro Cássio Nunes Marques, se reuniu com representantes de 16 empresas de pesquisas eleitorais.
6: O encontro teve como objetivo debater regras para registros e pesquisas nas eleições. Lidiane Reis.
11: O ministro Cássio Nunes ressaltou que a reunião buscou ampliar a transparência, a segurança jurídica e a confiança pública nesse importante instrumento da democracia.
12: Pretende-se, na realidade, o fortalecimento de um ambiente permanente de cooperação, no qual seja possível compartilhar experiências, esclarecer aspectos técnicos e identificar oportunidades de aperfeiçoamento que contribuam para a ampliação da confiança pública, assegurando, ao mesmo tempo, maior segurança jurídica às entidades e às empresas de pesquisa.
11: Agora, as empresas poderão enviar propostas de melhorias referentes às pesquisas eleitorais ao Tribunal Superior Eleitoral até a próxima sexta-feira, dia 17 de julho.
7: Tribunal Superior do Trabalho mantém indenização a trabalhador que teve dados de ação divulgados na intranet da empresa.
6: A exposição foi considerada discriminatória. Marla Lacerda.
13: O trabalhador teve o nome, o número do processo e o valor da ação trabalhista divulgados na rede interna da empresa onde ele ainda trabalhava. Para a terceira turma do TST, a divulgação extrapolou a finalidade administrativa, violou a privacidade do empregado e o expôs a constrangimentos e retaliações no ambiente de trabalho. Diante disso, o colegiado manteve a condenação ao pagamento de R$5.000 por danos morais.
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7: A você, uma boa noite.
6: E até amanhã.
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15: Eu sou Paula Groba.
16: E eu sou Humberto Pinheiro.
15: E estes são os destaques de hoje do Jornal do Senado, que começa agora.
16: Senado endurece penas para crimes contra profissionais da saúde e da educação.
15: Aprovado o uso de emendas para atendimento pré-hospitalar dos bombeiros.
16: Avança projeto que aumenta a pena para o chamado estelionato amoroso.
15: Boa noite.
16: Boa noite.
15: Quem agredir ou ameaçar professores e profissionais da saúde no exercício da função poderá receber penas mais severas.
16: O Senado aprovou um projeto que endurece a legislação para crimes como lesão corporal, desacato, ameaça e homicídio. Repórter Pedro Pincer.
17: O plenário aprovou o projeto da Câmara dos Deputados que aumenta as penas do crime de homicídio praticados contra profissionais da saúde e da educação no exercício de suas funções. O texto também classifica como hediondo o homicídio e a lesão corporal de natureza grave ou seguida de morte praticados contra profissionais da saúde. O projeto ainda amplia as penas para crimes como lesão corporal, ameaça, incitação ao crime, desacato e outros delitos quando praticados contra profissionais dessas áreas. O relator, senador Dr. Irã, do Progressistas de Roraima, defendeu o aumento das penas como forma de proteção à integridade dos trabalhadores.
18: Eles terminam recebendo toda essa carga, às vezes de incompreensão, às vezes de agonia das pessoas quando procuram atendimento no Sistema Único de Saúde. Muitas vezes, por sobrecarga de trabalho, essas pessoas são submetidas a esse tipo de constrangimento.
17: Como foi alterado no Senado, o texto voltará à Câmara dos Deputados para a nova análise.
15: Avançou no Senado o projeto que endurece a punição para adultos que utilizam crianças e adolescentes na prática de crimes.
16: A proposta inclui no Código Penal uma nova circunstância agravante para aumentar a pena de quem explora menores na ação criminosa. Repórter Bruno Lourenço.
19: O projeto altera o artigo 62 do Código Penal para estabelecer que a pena de um crime será agravada sempre que o agente cometer a infração com a participação de um menor de 18 anos. A medida, explicou o relator, senador Wilder Moraes, do PL de Goiás, visa combater uma prática recorrente de organizações criminosas e delinquentes adultos que aproveitam a inimputabilidade penal e recrutam adolescentes para execução de roubos ou transporte de drogas e armas.
20: Ao estabelecer uma penalidade mais severa para aqueles que se valem de menores em suas ações criminosas, o Estado envia uma mensagem clara: explorar a vulnerabilidade jurídica e social de adolescente não serão tolerados. Esses agravantes funcionariam não apenas como punição, mas também como medida preventiva, desincentivar adultos e envolverem jovens em atividades ilícitas.
19: A proposta seguiu para a Comissão de Constituição e Justiça.
15: Senadores da Comissão de Direitos Humanos aprovaram também o aumento da pena para quem comete estelionato contra mulheres em relacionamento afetivo.
16: A proposta ainda inclui golpes amorosos pela internet. Repórter Patrícia Oliveira.
21: A pena do crime de estelionato, que é de 1 a 5 anos de reclusão e multa, poderá ser aumentada de 1/3 até o dobro quando o golpe for praticado contra mulher em contexto de violência doméstica e familiar ou de relação íntima de afeto. A proposta da senadora Damaris Alves, do Republicanos do Distrito Federal, aprovada na Comissão de Direitos Humanos, busca combater o chamado estelionato amoroso, quando o golpista conquista a confiança da vítima ou simula um relacionamento para conseguir dinheiro, bens ou outras vantagens financeiras. A regra também vale para relacionamentos mantidos exclusivamente pela internet, em redes sociais, aplicativos ou outros meios digitais. O projeto recebeu parecer favorável do relator, senador Hermes Klan, do PL de Santa Catarina.
22: O estelionato sentimental é uma violência que vai muito além do prejuízo financeiro. Ele destrói a confiança, a dignidade e a segurança emocional das vítimas, especialmente das mulheres.
21: O relator também substituiu a expressão relação amorosa por relação íntima de afeto, termo já adotado pela Lei Maria da Penha. A proposta segue para a Comissão de Constituição e Justiça.
15: E aplicativos de relacionamento podem passar a ser obrigados a informar sobre doenças sexualmente transmissíveis.
16: É o que determina um projeto aprovado hoje pela Comissão de Ciência e Tecnologia. A reportagem é de Márcio Maturana.
23: Informações sobre doenças sexualmente transmissíveis deverão ser claras, objetivas e didáticas em todos os aplicativos e plataformas de relacionamento, segundo o projeto aprovado pela Comissão de Ciência e Tecnologia, que segue para a votação final na Comissão de Assuntos Sociais. Será uma conscientização sobre sintomas, riscos à saúde, formas de transmissão, medidas de prevenção e possibilidades de tratamento, como informou o senador Esperidião Amin, do PP de Santa Catarina.
24: A plataforma digital, a internet, passou a ser um instrumento de intermediação, de troca de mensagens afetivas, e daí há um passo seguinte de um relacionamento mais íntimo. Portanto, essa medida preventiva vem socorrer a sociedade num momento em que este meio de intermediação passa a ser mais popular.
23: Amin leu o relatório do senador Everton, do PDT do Maranhão, que incluiu 4 emendas ao projeto apresentado pelo senador Fabiano Contarato, do PT do Espírito Santo. Uma das emendas busca evitar um excesso de notificações que possam reduzir a efetividade da medida. Outra impede que os avisos possam ser bloqueados nas configurações das plataformas. A terceira emenda substitui a expressão sites e aplicativos de relacionamento pela denominação aplicações de internet destinadas à intermediação de relacionamentos ou de encontros. E a quarta emenda obriga as plataformas a divulgarem relatórios periódicos sobre alcance, engajamento e efetividade dos avisos, sempre preservando os dados pessoais dos usuários.
15: O Senado aprovou um projeto que prorroga a autorização para que recursos do FGTS sejam aplicados em linhas de crédito específicas.
16: A medida poderá ser aplicada a entidades hospitalares, filantrópicas e a instituições sem fins lucrativos atuantes no âmbito do SUS. Repórter Douglas Castilho.
0: Implementada em 2019, essa política viabilizou até o ano de 2022 um total de R$3 bilhões a cerca de 140 hospitais filantrópicos. Os recursos são usados para que essas instituições substituam suas dívidas mais caras e imediatas por crédito a ser pago no longo prazo com juros menores. Médico, o relator da proposta, senador Nelsinho Trade, do PSD de Mato Grosso do Sul, defendeu a medida relembrando sua atuação na Santa Casa de seu estado.
1: Lá no meu estado, a Santa Casa é a quarta maior do Brasil. Eu trabalhei 17 anos lá e eu posso ver dia após dia a dificuldade daquele hospital e manter o bom atendimento.
0: O projeto também alcança as instituições sem fins lucrativos que atuem no atendimento de pessoas com deficiência. Pelo texto que segue para a sanção presidencial, fica suspensa a cobrança de eventual tributo de instituição filantrópica suspeita de não cumprir os requisitos de imunidade até decisão final de processo administrativo instaurado para esse fim, independentemente da data de ocorrência do fato gerador.
15: E o atendimento pré-hospitalar feito pelos corpos de bombeiros militares poderá receber mais recursos. O Senado aprovou um projeto que autoriza o uso de emendas parlamentares para financiar esse tipo de serviço nas ações públicas de saúde.
16: Com a mudança, estados e municípios poderão destinar verbas para a compra de ambulâncias, equipamentos, materiais e para a estruturação do atendimento prestado pelos bombeiros em situações de urgência e emergência. A legislação exige que pelo menos metade das emendas individuais sejam para a saúde. Pelo texto, apenas despesas que cumprirem requisitos a serem definidos pelo Ministério da Saúde poderão receber recursos de emendas. A indicação de emendas direcionadas ao Corpo de Bombeiros será facultada ao parlamentar. O texto base aprovado teve 65 votos a favor e 2 contrários. Com a edição de Paulo Groba e trabalhos técnicos de Eliseu Caires, o Jornal do Senado fica por aqui. Acompanhe agora as notícias da Câmara dos Deputados. Boa noite.
15: Boa noite e até amanhã.
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3: Câmara limita a possibilidade de recurso do Superior Tribunal de Justiça.
5: Audiência pública reafirma a defesa do limite de 20 anos para patentes.
3: Deputados divergem sobre votação do projeto que combate a misoginia.
5: Boa noite. Sargento Gonçalves, do PL do Rio Grande do Norte, critica o projeto sobre misoginia. O congressista acredita que o texto pode abrir margem para criminalizar manifestações públicas de fé e interpretações de textos religiosos.
3: Sargento Gonçalves argumenta que o país deveria concentrar esforços no combate ao crime organizado e aos crimes contra as mulheres. Para ele, o projeto não contribui para a proteção feminina e pode restringir o direito de cidadãos expressarem suas convicções religiosas.
5: Nicolas Ferreira, do PL de Minas Gerais, diverge do projeto que tipifica crimes relacionados à misoginia. O deputado acredita que a proposta pode restringir a liberdade de expressão ao criminalizar críticas e manifestações de opinião.
3: Nicolas Ferreira também associa o projeto a uma tentativa de censura. Na avaliação do deputado, o Congresso deveria priorizar medidas de combate a crimes como estupro, pedofilia e violência praticada por organizações criminosas.
5: Júlia Zanatta, do PL de Santa Catarina, declara que vai votar contra o projeto que tipifica o crime de misoginia. Segundo a deputada, a proposta pode restringir a liberdade de expressão e ser utilizada para limitar críticas a agentes públicos.
3: Júlia Zanatta também reprova o governo federal por, segundo ela, substituir o termo mulher em documentos oficiais por pessoa que gesta. Para ela, a prioridade das políticas públicas voltadas às mulheres deve ser o combate à violência e o fortalecimento da segurança pública.
5: Jandira Fegali, do PCdoB do Rio de Janeiro, avalia que a tipificação do crime de misoginia busca combater o discurso de ódio e a incitação à violência contra as mulheres. Segundo a deputada, a medida contribui para o enfrentamento do feminicídio.
3: Na opinião de Jandira Fegali, o projeto contra a misoginia não fere as liberdades de expressão, de fé ou de culto, asseguradas pela Constituição. Para ela, incitar a violência contra as mulheres é um crime grave que precisa ser combatido em todos os ambientes, inclusive nas redes sociais.
5: Alencar Santana, do PT de São Paulo, repudia a fala de colegas da oposição que, segundo ele, desmerecem a pauta de proteção feminina. O deputado alerta que o Brasil vem observando índices elevados de feminicídio.
3: De acordo com Alencar Santana, discursos de parlamentares que menosprezam as mulheres legitimam novas formas de agressão. Para o parlamentar, agressores e feminicidas devem ser punidos com rigor.
5: Benedita da Silva, do PT do Rio de Janeiro, refuta argumentos religiosos usados contra a proposta que criminaliza a misoginia. Segundo a deputada, o projeto é uma resposta ao aumento da violência contra as mulheres.
3: Benedita da Silva lamenta a falta de um diálogo produtivo com a oposição sobre a pauta feminina. Para a parlamentar, criminalizar a misoginia é uma medida essencial para poupar vidas e defender a dignidade das famílias brasileiras. 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
2: Justiça.
5: A Câmara dos Deputados aprovou um filtro para recursos possíveis ao Superior Tribunal de Justiça. A repórter Daniele Lessa explica como deve funcionar.
8: A Câmara dos Deputados aprovou o projeto que regulamenta uma nova regra para análise de recursos especiais enviados ao Superior Tribunal de Justiça, o STJ. O projeto foi apresentado pelo senador Davi Alcolumbre, do União do Amapá, e altera o Código de Processo Civil. O recurso especial é usado quando uma das partes de um processo pede ao STJ que examine se uma decisão judicial aplicou corretamente uma lei federal. Pelo texto aprovado, quem apresentar esse tipo de recurso terá que demonstrar que a questão discutida é relevante do ponto de vista econômico, político, social ou jurídico e que o caso ultrapassa o interesse apenas das partes envolvidas no processo. Na prática, o objetivo é permitir que o STJ concentre seus julgamentos em temas mais importantes para a interpretação das leis federais, e não apenas em casos individuais sem maior impacto. Relator da proposta em plenário, o deputado Ranieri Paulino, do Republicanos da Paraíba, defendeu que o novo filtro ajuda a racionalizar a análise de recursos e melhora a eficiência da justiça.
9: Justiça tardia não é justiça. Só esse ano, o STJ recebeu mais de 260 mil processos. Será que isso facilita a avaliação e as decisões do STJ ou cria ainda mais dilatação de prazo para as partes que querem uma solução jurídica?
8: Segundo o relator, o acesso à justiça não ficará comprometido, pois para que o STJ deixe de analisar um recurso por falta de relevância, será necessária a manifestação de 2/3 dos integrantes do órgão responsável pelo julgamento. Quando a relevância for reconhecida, o relator poderá suspender em todo o país o andamento de processos individuais ou coletivos que tratem da mesma questão. Essa suspensão poderá durar 6 meses, com prorrogação por mais 6 meses, se houver necessidade de audiência pública ou participação de terceiros no processo. Deputados ligados ao PT, PCdoB e PSOL votaram contra o projeto, argumentando que a mudança prejudica os mais pobres, sendo benéfica apenas para quem tem recursos para contratar grandes escritórios de advocacia, como disse o deputado Chico Alencar, do PSOL do Rio de Janeiro.
7: Quem não tem recursos para contratar grandes bancas vai ficar prejudicado. Isso aqui não é justiça para os pobres. Os direitos sociais, previdenciários, consumistas dos pequenos, políticas públicas em geral, podem ter dificuldade nesses recursos.
8: O deputado Pedro Uczai, do PT de Santa Catarina, defendeu que o texto fosse alterado para permitir que continuem sendo aceitos recursos que tratem de direitos fundamentais ou coletivos, ações de execução penal e ações que envolvam grupos com mais de 1.000 pessoas, mas o plenário rejeitou essa sugestão. O projeto que regulamenta o critério de relevância para recursos especiais ao STJ será enviado para a sanção presidencial e pode virar lei. Da Rádio Câmara de Brasília, Daniele Lessa.
10: Eleições.
3: Otone de Paula, do PSD do Rio de Janeiro, critica a condução política de Flávio Bolsonaro. O deputado acredita que o senador assumiu o risco de expor o ex-presidente Jair Bolsonaro a novas restrições judiciais ao divulgar uma carta escrita por seu pai.
5: O parlamentar avalia também que a atitude consolidou Flávio Bolsonaro como porta-voz do pai, evidenciando uma disputa pela liderança do campo conservador. Otone de Paula defende que a direita busque uma alternativa política para as próximas eleições.
10: Saúde.
3: Participantes de audiência na Câmara dos Deputados defenderam a manutenção do limite de 20 anos para patentes para garantir acesso à saúde. A repórter Noelle Nobre acompanhou o debate.
11: A Comissão de Defesa do Consumidor da Câmara dos Deputados realizou uma audiência pública para discutir a manutenção do prazo de 20 anos para a vigência de patentes no Brasil. O debate reuniu representantes do governo e da indústria nacional que defenderam que o limite atual, contado a partir da data do pedido, é necessário para a sustentabilidade do SUS, o Sistema Único de Saúde, e para a competitividade de medicamentos genéricos e biosimilares. O presidente da Comissão de Defesa do Consumidor, deputado Clodoaldo Magalhães, do PV de Pernambuco, lembrou que existem projetos de lei no Congresso que buscam restabelecer mecanismos de extensão de prazos que haviam sido extintos pelo Supremo Tribunal Federal em 2021. O parlamentar reforçou que a inovação deve estar associada ao acesso à saúde pela população.
12: Toda essa inovação para que vai servir se não a vida humana? Então, os custos dos sistemas de saúde não vão enfrentar esses custos de patentes a este tamanho.
11: Clodoaldo Magalhães disse agora aguardar a sanção do projeto de lei que garante a autonomia do Brasil na produção de medicamentos, vacinas, equipamentos e insumos médicos. A proposta, já aprovada pela Câmara e pelo Senado, cria a Estratégia Nacional de Saúde. Da Rádio Câmara de Brasília, Noelle Nobre.
10: Ciência e Tecnologia.
5: Inácio Arruda, do PCdoB do Ceará, defende o fortalecimento da ciência e das instituições de pesquisa. O deputado destaca ainda a contribuição dos pesquisadores brasileiros para áreas como saúde, energia, agricultura e tecnologia.
3: Além disso, Inácio Arruda convida pesquisadores, estudantes e cidadãos a participarem da reunião anual de número 78 da Sociedade Brasileira para o Progresso da Ciência. Ele informa que o evento da SBPC vai acontecer em Niterói e deve reunir instituições de pesquisa de todo o país.
10: Transportes.
5: Comissão aprova autorização para pessoa com deficiência visual usar óculos biópticos para obter carteira de motorista. A repórter Paula Bittar nos conta como funcionam esses aparelhos.
13: A Comissão de Constituição e Justiça da Câmara aprovou uma proposta que autoriza pessoas com deficiência visual a utilizarem tecnologias assistivas, como óculos biópticos com lentes telescópicas, no processo de obtenção da Carteira Nacional de Habilitação, a CNH. Os sistemas biópticos combinam os óculos normais com um pequeno sistema telescópico. Enquanto a lente dos óculos fornece à pessoa a visão geral do ambiente, o telescópio auxilia na rápida localização informação de detalhes. O dispositivo pode ser fabricado para um ou para ambos os olhos. O texto estabelece que o Conselho Nacional de Trânsito, CONTRAN, deverá regulamentar o uso desses equipamentos no processo de habilitação de candidatos. O relator na CCJ, deputado Alfredo Gaspar, do PL de Alagoas, ressaltou que o projeto se harmoniza com o sistema constitucional de proteção e promoção dos direitos das pessoas com deficiência. Ele também disse que a proposta está de acordo com a Convenção Internacional sobre os Direitos das Pessoas com Deficiência e seu protocolo facultativo, que integram o ordenamento brasileiro com hierarquia equivalente à de emenda constitucional.
4: Isso é uma harmonização de convenção com a Constituição e o Estatuto da Pessoa com Deficiência, dando garantias e direitos para que elas possam acessar meios de transporte e terem direito a conduzir esses meios de transporte mediante o uso desse óculos biótico, que nada mais é do que uma lente especial que tem uma profundidade maior. É tipo um binóculo olhando para determinado aspecto do óculos para que possa ter uma acuidade maior visual.
13: O projeto que autoriza pessoas com deficiência visual a utilizarem tecnologias como óculos biópticos com lentes telescópicas no processo de obtenção da carteira de motorista já pode seguir para análise do Senado, a menos que haja recurso para votação antes pelo plenário da Câmara. Da Rádio Câmara, de Brasília, Paula Bittar.
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14: Trabalho.
3: O governo defende projeto que prorroga a vigência de acordos e convenções coletivas de trabalho até nova negociação. Entenda na reportagem de Silvia Munhato.
17: Em audiência na Comissão de Trabalho da Câmara dos Deputados, o governo defendeu o projeto que prorroga a vigência de acordos e convenções coletivas de trabalho até que haja nova negociação. É a chamada ultratividade. Esses acordos e convenções têm hoje vigência máxima de 2 anos. Antes da reforma trabalhista de 2017, a validade permanecia após o fim do prazo estabelecido, até que um novo acordo fosse firmado. Diante das manifestações dos sindicalistas presentes, a deputada Érica Cocai, do PT do Distrito Federal, autora da proposta, disse que vai solicitar ao presidente da comissão, deputado Marcos Tavares, do PDT do Rio de Janeiro, a definição imediata de um relator para o projeto.
18: Quando você tem conquistas, muitas vezes, ano após ano, conquistas de décadas, que estão incorporadas já no cotidiano do trabalhador e da trabalhadora, e essas conquistas passam a não vigir mais quando chega o processo de database, você estabelece um processo de pressão imensa.
17: Em 2022, o Supremo Tribunal Federal considerou inconstitucionais as decisões da Justiça Trabalhista a favor da ultratividade. O projeto que permite a validade de acordos e convenções coletivas após o seu prazo de vigência até que uma nova negociação seja feita, precisa ser aprovado na Comissão de Trabalho e na Comissão de Constituição e Justiça para ser enviado para o Senado. Da Rádio Câmara de Brasília, Silvia Minhato.
14: Meio Ambiente.
5: Deputados aprovaram urgência para um projeto que reduz a área de proteção do Pantanal de Mato Grosso. O repórter Antônio Vital explica a questão.
25: A Câmara dos Deputados aprovou o regime de urgência para projeto que susta a ampliação da Estação Ecológica de Taiamã, em Mato Grosso, localizada nos municípios de Cáceres e Poconé, no Pantanal. Decreto do governo publicado em março ampliou a área da reserva de 11 mil para 68 mil hectares, com base na importância ambiental da área e com o argumento de que não há conflitos de terra na região, que tem quase 70% de vegetação natural preservada. De acordo com o Instituto Chico Mendes de Conservação e Biodiversidade, o ICMBio, a estação ecológica possui um berçário de peixes vital para o Pantanal, é um corredor ecológico para espécies ameaçadas e está localizado em área alagável, sem atividade econômica consolidada. O projeto que susta o decreto de ampliação da área foi apresentado pela deputada Coronel Fernanda, do PL de Mato Grosso. Ela alegou que o aumento da área protegida ocorreu sem que os produtores rurais e a população local fossem ouvidos.
19: Essa reserva, ela já existia, ela é cuidada, ela é preservada pela população de Cáceres. E o governo federal, fazendo a sua mídia social, como sempre, dentro da sua ideologia, aumentou essa reserva, um tamanho inadmissível, sem trazer nada para ofertar à população, sem dar condições para que aquela população continue preservando, sem dar condições para aqueles produtores que estão lá continuem fazendo o que eles sabem fazer bem, trazendo recurso e riqueza para o estado de Mato Grosso e para o Brasil.
25: Estações ecológicas têm uso restrito, não podem ser exploradas economicamente e são destinadas apenas a pesquisas e conservação. Nessas áreas estão proibidas atividades agropecuárias ou de turismo comercial. O regime de urgência permite que a proposta seja analisada diretamente no plenário da Câmara, sem passar pela análise das comissões permanentes da Casa. O deputado Tadeu Venere, do PT do Paraná, criticou o regime de urgência e justificou a necessidade de proteção do Pantanal, um dos biomas mais ameaçados do país.
20: O Pantanal é uma das áreas, se não a maior, uma das áreas maiores áreas úmidas do mundo. Nós estamos vivendo uma crise climática sem precedentes. Eu acredito que todos, mesmo aqueles que acham que a Terra é plana, sabem que a crise climática é algo que está acontecendo de fato. E nós ampliarmos áreas como essa, e houve o debate, e depois disso votarmos aqui um projeto que dispensa, inclusive, que nós possamos ouvir as comissões dessa casa, nos parece extremamente perigoso, precipitado e inócuo, até porque nós sabemos que haverá depois contestações.
25: Ainda não há data para votação no plenário da Câmara do projeto que susta a ampliação da estação ecológica de Itaiamã, no Pantanal de Mato Grosso. Da Rádio Câmara, de Brasília, Antônio Vital.
14: Desenvolvimento Regional.
3: Paulo Guedes, do PT de Minas Gerais, é favorável à criação da região integrada de desenvolvimento do litoral norte de Pernambuco e Paraíba. A ideia, segundo o deputado, é que União, estados e municípios se articulem para promover ações de desenvolvimento no local.
5: Paulo Guedes afirma que a criação da rede amplia também investimentos em infraestrutura e geração de empregos. Ele ressalta, por fim, que a integração favorece o planejamento compartilhado e a redução das desigualdades econômicas e sociais na região.
3: Termina agora o Jornal Câmara dos Deputados, produzido pela Rádio Câmara, com trabalhos técnicos de Wellington Teles, apresentação de Márcio Aquilissardi e Tércia Guimarães. Boa noite para você.
5: Uma boa noite. A Voz do Brasil volta amanhã.
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1: 10 horas em ponto. Olá, muito boa noite para você, tudo bem? Meu nome é Alexia Marília e começa mais uma edição do nosso Resumo TMC. Seja muito bem-vindo, muito bem-vinda. Ficamos juntos aqui até a meia-noite com um resumão do que rolou, né, neste dia de hoje, quarta-feira, dia 15 de julho. Seguimos aqui até a meia-noite com os destaques do mundo da política, da música, da cultura e, claro, também com a sua participação na nossa programação. Temos a nossa enquete, né? Aquele momento tete-a-tete com você, nosso ouvinte, no nosso Todo Mundo Comenta. Inclusive, já anota aí o número do WhatsApp, DDD 11 97221 1001, repetindo, DDD 11 97221 1001. Tô aqui com o Canequinha, que tá cuidando do celular da produção. Então envia aí a sua mensagem de texto, de áudio, conta pra mim o que você tá fazendo, voltando pra casa, ou até mesmo indo trabalhar, o que você tá achando da programação. Então vem comigo, vou adorar ter a sua companhia e vamos pros destaques de hoje.
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0: É, vem você também se informar no nosso Giro TMC, porque uma foto de Flávio Bolsonaro ao lado de um homem investigado por chefiar uma milícia ligado ao Banco Master gerou repercussão. O senador afirmou que não conhece Luiz Felipe Mourão, conhecido como o Sicário, e disse que costuma tirar foto com apoiadores. Então ele alegou ali que tirar fotos com apoiadores. Flávio também negou qualquer relação entre o caso, o Banco Master e o financiamento do filme Dark Horse, que conta sobre a vida do ex-presidente Jair Bolsonaro. E a defesa de Jair Bolsonaro afirmou ao Supremo Tribunal Federal que o ex-presidente não autorizou a divulgação da carta lida por Flávio Bolsonaro nas redes sociais. Os advogados disseram que a publicação foi uma iniciativa exclusiva do senador e reforçaram que Bolsonaro continua cumprindo todas as regras da prisão domiciliar, incluindo a proibição de usar redes sociais ou se comunicar por terceiros. A Polícia Federal citou o senador Rodrigo Pacheco em uma investigação sobre descontos ilegais no INSS, mas ele não foi indiciado e nega ter participado de reunião para tratar da escolha do presidente do Instituto. No mesmo inquérito, a PF indiciou o deputado licenciado Euclides Peterson por suspeitas de corrupção, lavagem de dinheiro e participação em organização criminosa. A investigação apura um esquema de descontos irregulares em benefícios de aposentados e pensionistas do INSS. E o ministro Flávio Dino, do Supremo Tribunal Federal, determinou que presidentes de 21 partidos informem se participam da definição ou distribuição de emendas parlamentares. A decisão acontece depois da investigação que bloqueou R$ 119 milhões de reais em bens de Valdemar Costa Neto, que é presidente do PL, suspeito também de atuar na destinação de recursos mesmo sem mandato. O STF também cobra mais transparência no uso das emendas. Agora no noticiário internacional, os Estados Unidos realizaram uma nova rodada de ataques contra o Irã nesta quarta-feira, com foco em estruturas militares próximas ao Estreito de Hormuz. Segundo o Comando Central americano, a operação teve como alvo equipamentos usados pelo Irã para ameaçar embarcações na região. Mais cedo, os Estados Unidos já haviam atacado a ilha de Grande Turm, considerada estratégica pelo governo iraniano. É, agora é hora de falar de esporte aqui no Expresso TMC, porque a final da Copa do Mundo vai ser disputada entre Espanha e Argentina. A seleção argentina venceu a semifinal contra a Inglaterra nesta quarta-feira. O placar foi de 2-1. Agora, a Inglaterra e França disputam pelo terceiro lugar da competição no sábado. E você, obviamente, sabe, todos esses jogos você acompanha aqui na TMC.
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0: E aí, daqui a pouquinho a gente atualiza ao vivo aqui a nossa situação envolvendo, né, que acompanhamos aqui ao longo da tarde, o tarifaço do presidente americano Donald Trump deve sair a qualquer momento. Daqui a pouquinho, inclusive, a gente aciona aqui a nossa reportagem de Brasília que está acompanhando tudo isso. Bom, agora vamos para a previsão do tempo, para você terminar o dia informado de como que vai estar o tempo amanhã, nesta quinta-feira, se vai fazer sol, frio, ou até mesmo se vai rolar aquela chuva na sua região. Começando então pela região sul, amanhã do Curitibano começa com sol e algumas nuvens. A tarde é ensolarada e não chove. A mínima vai ser de 7 graus, com máxima de 22. No sudeste, começando por São Paulo, o dia é de sol e não chove. Mínima de 9 graus, com máxima de 25. No Rio de Janeiro, a quinta-feira é ensolarada. Não tem previsão de chuva também. Mínima de 11 graus, com máxima de 26. Em Belo Horizonte, também faz sol. E não tem previsão de chuva também, viu? Mínima de 9 graus, com máxima de 22. No Centro-Oeste, em Brasília, o dia é de sol e sem nuvens. E não chove. Mínima de 13 graus, com máxima de 25. Fechando com chave de ouro, nossa previsão do tempo para essa quinta-feira. No Nordeste, em Recife, chove o dia todo. Então, guarda-chuva segue sendo importantíssimo amanhã. Mínima de 21 graus, com máxima de 26. 10 horas mais 6 minutos.
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0: Agora, movimentando aqui a nossa reportagem de Brasília com informação de momento, né? Até porque estamos aqui na expectativa, a qualquer momento o governo americano deve definir se confirma a sobretaxa de 25% sobre uma série de exportações do Brasil e principalmente como será a lista de produtos atingidos e as possíveis exceções. Conversamos agora ao vivo com Murilo Hernandes, diretamente de Brasília, que está acompanhando a situação. Boa noite, Murilo.
2: Muito boa noite, Alex, a você, a todos que estão nos acompanhando. Isso mesmo, a informação de momento que a gente tem, né, é que está acontecendo, de fato, como eu havia mencionado, há uma reunião, né, com interlocutores do USTR para falar sobre essa questão da taxação, né. A gente lembra que podem ser 4 mil produtos sobretaxados, com a taxa que pode variar de 25%, né, e também tem a taxa de 12,5% baseada na seção 301 das leis dos Estados Unidos, né? Bom, conversando com interlocutores aqui do Palácio do Planalto, é bem provável que haja ainda hoje uma resposta do Palácio do Planalto a essa questão das taxações, caso elas aconteçam mesmo, viu? Bom, como eu falei, são 4 mil produtos que podem ser sobretaxados com essas taxas, né? Mais cedo, inclusive, integrantes do governo, como o ministro da Fazenda, Dario Durigan, havia falado que se caso essas taxas, elas de fato, elas ocorram, isso é considerado como uma injustiça, né? E que o governo agora ele deve avaliar melhor toda essa questão, caso ocorra a mesma taxação desses produtos, eles devem ver as ações para mitigar, né, inclusive trabalhar na abertura de novos mercados, ou então até mesmo usar a lei da reciprocidade, que foi aprovada há pouco tempo. Então, essas são as informações de momento, a gente segue acompanhando tudo isso, a expectativa do governo é justamente essa, né? Eles já trabalham já com a possibilidade de haver mesmo essa taxação por parte do governo norte-americano. A gente segue acompanhando tudo daqui de Brasília e traz as informações para quem nos acompanha pela TMC. Alexia, volto com você.
0: Com certeza, Murilo, e qualquer movimentação, qualquer atualização, você acione imediatamente aqui a nossa equipe, que voltamos com os detalhes diretamente de Brasília.
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0: 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Agora vamos falar de esporte, porque a final da Copa do Mundo vai ser disputada entre Espanha e Argentina. A seleção argentina venceu a semifinal contra a Inglaterra nessa quarta-feira. O placar, como eu mencionei, foi de 2-1 e agora a Inglaterra e a França disputam pelo terceiro lugar da competição. No sábado, o Leandro Boldacchian está lá nos Estados Unidos, nos States, e acompanhou o jogo de hoje.
4: Fala, pessoal da TMC, voltando aqui de Nova Jersey, onde teremos a final da Copa do Mundo no próximo domingo e definida a partida. A Espanha já havia classificado ontem e hoje, a Argentina virou para cima da Inglaterra, 2-1 jogando em Atlanta. Com os dois gols saindo depois dos 40 minutos da segunda etapa, marcaram Enzo Fernandes e Lautaro Martínez, deram a virada para a Argentina, que agora, né, vai enfrentar no domingo às 3 da tarde, aqui de Nova Jersey, 4 horas, horário de Brasília, a seleção da Espanha nessa final, que já não tem mais ingressos para ser comercializados. O mais caro agora, né, ingressos de setores premium, né, o pessoal do Hospitality, passando dos 5 milhões de reais. Isso mesmo, ingressos acima dos 5 milhões de reais. Vamos ter atrações também nessa partida, um intervalo diferente do que a gente tem habitualmente, né, nos jogos, de 15 minutos passa a ter 30 minutos nessa partida para acomodar, né, todas as atrações. Teremos Justin Bieber, Madonna, Coldplay, Shakira, né, um intervalo bastante recheado, algo que os americanos gostam bastante, né, da promoção, né, do evento também, com shows, espetáculos durante essa partida pela Copa do Mundo. A Argentina em busca do tetracampeonato e a Espanha buscando o seu segundo título de Copa do Mundo. No sábado também teremos um confronto valendo o terceiro lugar entre Inglaterra e França, né? Os dois times derrotados dessa fase semifinal. Vamos decidir, portanto, quem ficará com a terceira colocação em Miami no sábado, também com cobertura total da TMC.
0: 10h11, seguimos aqui monitorando, né, esse novo tarifaço dos Estados Unidos, mas mudando de assunto, em Brasília também. O ministro do Supremo Tribunal Federal, Flávio Dino, mandou que presidentes de partidos expliquem sobre indicação de emendas parlamentares. A decisão veio depois de fala de Valdemar Costa Neto sobre o assunto. Quem explica é o repórter Adrian de Almeida.
5: A determinação do magistrado é de que os dirigentes das siglas expliquem até 10 dias úteis a participação deles na definição, gestão ou distribuição de emendas parlamentares. Essa decisão veio após o presidente nacional do PL, Valdemar Costa Neto, dizer que dirigentes partidários interferem na destinação de emendas. Ainda segundo Dino, essas declarações trazem dúvidas sobre o cumprimento de determinações do STF em relação à transparência e rastreabilidade de emendas. Em entrevista exclusiva à TMC, Valdemar Costa Neto afirmou que Dino não concorda com a sugestão de emendas por parte de presidentes de partido. Ainda segundo Valdemar, os dirigentes das siglas são quem tem uma visão mais ampla sobre a atuação do próprio partido.
6: Ele não queria, ele é contra o presidente do partido sugerir emendas para os municípios. Acontece que quem cuida do partido é o presidente. Quem tem uma visão nacional do partido é o presidente.
5: Os presidentes das legendas vão ter que se explicar se tem cotas ou outras formas de enviar emendas e como esse procedimento funciona. Além disso, eles também devem mostrar o embasamento jurídico para a realização dessa prática.
0: E o governo federal e a Câmara dos Deputados fecharam um acordo para renegociar cerca de 100 bilhões de reais em dívidas de produtores rurais. Os detalhes com Murilo Hernandes.
7: O presidente da Câmara, Hugo Mota, e o secretário-executivo do Ministério da Fazenda, Dario Durigan, anunciaram um acordo para viabilizar a renegociação das dívidas do setor agropecuário. Pelo entendimento, o projeto de lei 5.122 de 2023 deixará de ser votado e será substituído por uma medida provisória editada pelo governo federal. A expectativa é que a nova medida permita renegociar cerca de 100 bilhões de reais em financiamentos rurais. O texto prevê juros entre 5 e 11% ao ano para os produtores atingidos por eventos climáticos extremos e entre 6 a 12% para os casos de perda de renda provocada por oscilações do mercado. Além disso, a proposta estabelece prazos de até 10 anos para o pagamento das dívidas e prevê um fundo garantidor da União com aporte de até 2 bilhões de reais para dar mais segurança às operações de crédito. O ministro da Fazenda, Dario Durigan, explicou as diretrizes adotadas pela pasta para viabilizar o acordo sem comprometer as contas públicas.
8: O impacto fiscal ele vai ser mitigado, esse é o nosso compromisso com eles. Fazer boas condições em termos de prazo, de juros, com um enquadramento rigoroso, que esse é o acordo, para quem precisa, não para todo mundo, de modo a gente mitigar o impacto fiscal, deve ficar abaixo de 4 mil.
7: O acordo também contou com a participação da Frente Parlamentar da Agropecuária. Apesar de apoiar a medida emergencial, a bancada defende a criação de uma legislação permanente para tratar do endividamento dos produtores rurais. O presidente da Frente Parlamentar da Agropecuária, deputado Pedro Lupion, destacou as ressalvas do setor produtivo quanto à substituição do projeto de lei original.
9: Muita negociação, muita conversa para garantir que os produtores tenham minimamente condições de se reerguer e fazer uma renegociação das suas dívidas. Espero que a gente consiga atender boa parte dos produtores com essa medida. Por ser uma medida provisória, ela não depende de votação imediata no Congresso. A partir do momento que ela for publicada, ela já está valendo. E aí os produtores podem correr atrás de instituições financeiras para fazer essa renegociação das dívidas dentro desses valores que nós colocamos, com os prazos que foram apresentados lá pelo governo. Repito, o ideal seria nós termos o 5122. Não sendo possível, nós precisamos dar alguma coisa para os produtores rurais do Brasil e é justamente isso que nós estamos fazendo.
7: A expectativa do governo é de que a medida provisória seja publicada nos próximos dias. Depois disso, os bancos oficiais poderão iniciar os atendimentos aos produtores interessados em renegociar os contratos.
0: E as investigações sobre os descontos ilegais em benefícios do INSS ganharam um novo capítulo. Quem atualiza é a Letícia Benassi.
10: A Polícia Federal afirma que o senador mineiro Rodrigo Pacheco, do PSB, teria participado, em 2023, de uma reunião com o presidente da CONAFER, que é uma entidade investigada por suspeita de envolvimento em fraudes no INSS. Segundo a Polícia Federal, o encontro teria tratado da nomeação para a presidência do Instituto. Pacheco nega. Em nota, ele afirma que nunca se reuniu com Carlos Lopes, não conhece o dirigente e jamais indicou nomes para cargos no INSS. No mesmo inquérito, a Polícia Federal indiciou o deputado federal mineiro Euclides Petersen. De acordo com a investigação, ele teria atuado como articulador político da CONAFER e teria recebido cerca de 14,7 milhões de reais em propina. O parlamentar também nega as acusações e ressalta que o indiciamento não representa a condenação. Esse caso integra a Operação Sem Desconto, que investiga descontos ilegais em benefícios de aposentados e pensionistas do INSS. Agora, o relatório da Polícia Federal vai ser analisado pelo Ministério Público, que vai decidir se apresenta denúncia à Justiça.
0: E o senador Flávio Bolsonaro se manifestou sobre a foto em que aparece ao lado de um aliado do ex-banqueiro Daniel Vorcaro. As informações com Adrian de Almeida.
5: Após a repercussão da imagem publicada, o senador Flávio Bolsonaro afirmou que não conhece Luiz Felipe Machado de Moraes Mourão, conhecido como o Sicário. Segundo o parlamentar, ele participa de diversos eventos e recebe diariamente dezenas de pedidos para fotografias, o que torna impossível saber quem são todas as pessoas que aparecem ao seu lado. Luiz Felipe é investigado pela Polícia Federal e apontado como chefe de uma suposta milícia privada.

0: Se for verdade, certamente é mais uma das várias que eu tiro todos os dias, porque graças a Deus, por onde eu ando, todo mundo pede para tirar foto, tem um carinho enorme pela gente, manda mensagem de confiança, que a gente precisa resgatar o Brasil. Então, graças a Deus, eu sou muito bem recebido por onde eu passo, tiro foto com todo mundo que me pede, eu não tenho como saber quem é aquela pessoa que está tirando foto comigo, né?
1: Segundo o portal ICL Notícias, que divulgou a imagem, a fotografia foi tirada em 2022, no Rio de Janeiro. Na mesma nota, a assessoria do senador também levantou a possibilidade de a imagem ter sido produzida com inteligência artificial, mas não apresentou provas para sustentar essa hipótese.
2: Agora, mudando de assunto, o pré-candidato à presidência pelo PSD, Ronaldo Caiado, cumpriu agenda em Curitiba e se reuniu com políticos e lideranças do setor produtivo do Paraná. As informações chegam com o repórter Luiz Fernando.
3: Acompanhado pelo governador do Paraná, Carlos Massa Ratinho Júnior, Caiado se reuniu com lideranças do setor de comércio, bens e serviços. Também houve conversas com prefeitos da região metropolitana de Curitiba e debates junto ao sistema de cooperativas do Paraná, que reúne principalmente empresas do setor de agronegócio. Diante da taxação de até 25% sobre produtos brasileiros por parte dos Estados Unidos, o pré-candidato do PSD avaliou que tanto Lula quanto Flávio Bolsonaro não advogaram em favor do Brasil. Caiado alega que o Itamaraty virou uma extensão do PT de Lula e que Flávio optou por tentar frear as taxas apenas por interesses eleitorais.
4: O Itamaraty passou a ser um apêndice do PT. Passou a ser ali uma ala petista radical e não preocupada com o mercado. Ao mesmo tempo, o outro também estava preocupado com a campanha dele e não divulgando a causa do Brasil. Então, é o que eu estou dizendo, os dois jogam o mesmo jogo. Cada um preocupado com a sua eleição e o Brasil que se lixe. Essa é a realidade. Quantas pessoas vão quebrar com essa taxação de 25%? Quantas empresas vão fechar? Quanto será a consequência disso na vida dos brasileiros?
3: Perguntado sobre as pesquisas eleitorais, Caiado afirmou que o alto número de indecisos pode ser crucial para desbancar Flávio Bolsonaro e Lula, que aparecem à frente nos cenários de primeiro turno.
4: O que está colocado ao sentimento da população? A população está disposta a ouvir alguém que tenha propostas, que possa realmente se apresentar para solucionar os problemas do país. Porque até agora nós tínhamos uma eleição de rejeitados. Não votava no Lula, votava no Flávio. Não votava no Flávio, votava no Lula. Agora as pessoas já viram que as candidaturas estão perdendo densidade e, como tal, agora abre espaço para o debate conteúdo.
3: Ao se referir à soberania nacional, Caiado criticou Flávio Bolsonaro e atacou o presidente Lula, dizendo que o petista foi cooptado pelo tráfico de drogas e pela corrupção.
4: Qual é a preocupação dos dois candidatos? Um, provocar o Trump, para ver se com isso ele resgata um discurso que ele não pode ter, ele, que é de soberania, porque ele já foi cooptado pelo narcotráfico e pela corrupção. E ele faz parte de tudo isso. O outro, que apresenta uma carta dizendo, olha, adia até depois da eleição. Onde é que está o Brasil nisso? Qual é a discussão em favor do Brasil? Acho que essa que é a discussão no momento.
3: Na visão de Ronaldo Caiado, o apoio do governador Ratinho Júnior no Paraná traz mais envergadura para consolidar a candidatura dele em escala nacional, tornando-o conhecido no eleitorado das regiões sul e sudeste do país.
2: E o ministro do Tribunal Superior Eleitoral, Cássio Nunes Marques, arquiva notícia-crime contra Jair Bolsonaro por suposta interferência na CPI da Covid. Quem tem os detalhes é o Rafael Felice.
5: A decisão de Nunes Marques acompanha o parecer da Procuradoria-Geral da República, que não encontrou indícios de crime na conduta de Jair Bolsonaro. Para o PSOL, partido que protocolou a notícia-crime, a conversa entre o ex-presidente e o senador Cajuru revelaria uma pressão do Executivo sobre um integrante do Legislativo para alterar os rumos da investigação da Comissão Parlamentar de Inquérito. Na conversa, o então presidente da República sugeria que a CPI da Covid ampliasse o escopo das investigações para incluir governadores e prefeitos. Bolsonaro afirmava temer, entre aspas, um relatório sacana, caso as apurações focassem no governo federal. Bolsonaro chegou a sugerir que o senador Cajuru pressionasse o Supremo Tribunal Federal com com pedidos de impeachment contra ministros da corte. Para a PGR,

0: No entanto, o diálogo foi apenas uma conversa informal privada, sem qualquer oferta de vantagens ilícitas. Ao concluir o processo, o ministro Nunes Marques ressaltou que a análise sobre a existência de elementos suficientes para instaurar uma investigação criminal é atribuição exclusiva da PGR. Ele enfatizou que não cabe ao judiciário emitir um juízo de valor sobre o mérito quando o órgão acusador manifesta-se pelo arquivamento.
1: E depois de fortes críticas do senador Sérgio Moro sobre a questão da segurança pública no Paraná, o governador Ratinho Júnior decidiu mudar o comando de sua secretaria e trouxe de volta um de seus nomes de confiança. Quem conta os bastidores desse xadrez político direto de Curitiba é o Brian Valência.
2: Essa é uma informação que foi divulgada com exclusividade aqui pela TMC e depois da divulgação, o governo do Paraná saiu às pressas para confirmar o retorno de Coronel Hudson à chefia da Secretaria de Segurança Pública aqui no Paraná. Coronel Hudson é um dos expoentes mais conhecidos do governo de Ratinho Júnior e, inclusive, saiu do governo em abril, naquele momento em que os secretários estavam se desfiliando para disputar as eleições, a pedido de Ratinho Júnior, porque na visão do governador, ele era um puxador de votos dentro do PSD e defendia, como ninguém, a bandeira da segurança pública. O problema é que o cenário foi se moldando diferente do que esperava Ratinho Júnior e Sérgio Moro, o principal adversário de sua chapa, a continuidade do governo hoje, já declarou que a sua principal bandeira também é a segurança pública. Tanto de Sérgio Moro, senador e pré-candidato ao governo, quanto de Deltan Dallagnol, pré-candidato ao Senado Federal. E aí, com esses ataques à gestão da segurança pública aqui no Paraná, Ratinho Júnior entendeu que era melhor trazer de volta o Hudson e colocá-lo como porta-voz de tudo que foi, na visão dele, bem feito aqui no Estado, principalmente em questão ao combate à criminalidade e à redução dos índices de crimes aqui no Paraná. Sérgio Moro, então, deve continuar percorrendo o Estado, criticando a segurança pública do Estado e dizendo que vai trabalhar para melhorar a segurança pública nos 399 municípios. E, do outro lado, Ratinho Júnior vem tentando garantir um legado para ele mesmo. Sandro Alex vai ser o candidato ao governo, sendo homem da infraestrutura. Falando de tudo que foi feito, das grandes obras, das melhorias nas cidades, e ao mesmo tempo vem Coronel Hudson fazendo uma defesa enfática da segurança pública, da melhoria e do aprimoramento da administração no combate aos crimes. Então a eleição vai se definindo e Ratinho Júnior quer ter um segundo turno do seu sucessor Sandro Alex contra Sérgio Moro. Para isso, ele decidiu trazer de volta alguém que iria disputar um cargo em Brasília, nessa tentativa de mostrar que no seu governo houve bons resultados na segurança pública. Então, a segurança pública pautando a discussão nacional, mas aqui no Paraná, esse assunto também vai render muito nas eleições.
1: Agora falando sobre Domingos Brazão, ele deixou de ser conselheiro do Tribunal de Contas do Rio de Janeiro depois de receber quase R$1 milhão enquanto estava preso. A Rebeca Reis tem as informações para a gente.
3: Após uma publicação no Diário Oficial pelo presidente da Corte do TCE, Domingos Brazão não é mais conselheiro do Tribunal de Contas do Estado do Rio de Janeiro. A perda do cargo aconteceu pela condenação de Domingos no caso Marielle. Em fevereiro deste ano, o STF condenou os irmãos Chiquinho e Domingos Brazão a 76 anos e 3 meses de prisão por planejar e mandar matar a vereadora Marielle Franco e o motorista Anderson Gomes em 2018. Na ocasião, o tribunal ainda determinou que eles perdessem os cargos públicos. Domingos Brazão está preso preventivamente no Presídio Federal de Porto Velho, em Rondônia. Mesmo detido, Domingos ainda constava na folha de pagamento do TCE. E como ele ainda não tinha perdido o cargo, a manutenção do salário é considerada legal.
1: 10 horas mais 28 minutos.
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0: É, isso aí, 10 horas mais 32 minutos, é hora do nosso Todo Mundo Comenta. Diz aí a sua opinião. E olha só, a enquete de hoje é sobre uma notícia envolvendo a União Europeia, que acusou a Meta, controladora do Instagram e do Facebook, de violar suas regras tecnológicas. A agência reguladora aponta recursos que teriam sido projetados para manter os usuários viciados de propósito. Então, eles exigiram da Meta mudanças na reprodução automática e na rolagem infinita, sob penas de multas. As conclusões preliminares da Comissão Europeia são resultado de uma investigação de 2 anos, conduzida no âmbito da histórica Lei dos Serviços Digitais da União Europeia, que exige que as grandes plataformas online tomem medidas adicionais para combater conteúdos ilegais e prejudiciais. As empresas de mídia social enfrentam ali, né, um escrutínio crescente em todo o mundo devido a preocupações de que suas plataformas estejam contribuindo para uma crise de saúde mental entre crianças, levando alguns governos a impor ou considerar proibições para usuários menores de idade. A Comissão, órgão regulador de tecnologia da União Europeia, afirmou que a Meta não avaliou adequadamente os riscos de dependência representados por recomendações altamente personalizadas. Então, olha só, essa notícia que é muito relevante, né, muito atual, porque traz ali um debate sobre o uso da tecnologia e das redes sociais, né? E deixa eu até te fazer uma pergunta, você, nosso ouvinte. Quantas vezes você já pegou o celular para responder uma mensagem ou até mesmo para dar uma olhadinha em uma rede social e quando piscou os olhos, né, num piscar de olhos, já tinham bastado ali 20, 30 minutos, até mesmo uma hora, né? Então, a União Europeia está questionando justamente essas ferramentas das redes sociais, como a tal da rolagem infinita, que é quando você fica ali assistindo infinitamente vários conteúdos e quando você vê, tem fim aquilo, né? E o algoritmo pega justamente os conteúdos que você mais gosta de assistir. Então, ah, gosto de ver vídeos de comida. Então, justamente são esses que vão aparecer aí na tela do seu celular e vão fazer, como consequência, fazem com que você fique cada vez mais viciado. Isso gera ali no organismo, né, do ser humano, da pessoa, uma falsa sensação de satisfação, né, por estar assistindo aquele conteúdo. Então você se sente saciado, de certa forma, de estar ali preso nesse tipo de material, né? E eu quero saber de você, se acha que as redes sociais realmente prendem a nossa atenção ou tudo depende do autocontrole de cada um? Você também se vê nessa situação de estar muitas vezes ali viciado no celular, né? Não conseguir se livrar, né, desse vício, né? Ou parece que estamos aí com algemas, né, juntamente com o celular ali no pulso. Não dá para ficar 30 minutinhos que quando você vê já pipoca ali de mensagem e são muitas notificações, muitas interações ali o tempo todo que te fazem ficar preso, né? Então, olha que coincidência, né? Que eu falando aqui de mensagem de rede social e pedindo para você, nosso ouvinte, mandar justamente uma mensagem no nosso WhatsApp, né? Olha só que ironia, né? Então, DDD é o 11972211001, repetindo, DDD 11972211001. Então, eu pergunto para você.
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2: É, manda aí. Você também é viciado em redes sociais? 10 horas mais 36 minutos. Mudando de assunto agora, o Ministério Público de São Paulo deflagrou, nesta quarta-feira, a Operação Distrato, que investiga um esquema bilionário de venda de créditos falsos de ICMS. O repórter Ricardo Sparvoli tem os detalhes pra gente.
3: De forma simples, as empresas eram convencidas a comprar supostos créditos tributários para pagar menos imposto, mas esses créditos não tinham nenhuma validade legal. Segundo as investigações, escritórios de advocacia e consultorias ofereciam esses créditos como se fossem autorizados pelo fisco. Depois do acordo, as empresas deixavam de pagar o imposto integral e repassavam até 70% do valor aos intermediadores. O prejuízo já passa mais de 3 bilhões e 800 milhões de reais, com mais de 750 empresas autuadas. E segundo o procurador-geral do Estado de São Paulo, Danilo Bart Pires, o valor vai voltar para a sociedade.
4: E é preciso que se diga que nós estamos tratando aqui de recuperação de ativos. São bilhões de reais, são valores que serão revertidos à nossa sociedade. Estou tratando aqui esses valores que serão revertidos aos cofres públicos, eles viabilizarão as políticas públicas em favor de toda a nossa sociedade. Por exemplo, saúde, educação e ainda a segurança pública para todos que vivem em nosso estado.
3: Segundo a Receita Estadual, o golpe era sofisticado e envolvia até encenações para enganar os empresários, como explica o auditor Ronaldo Melo Nogueira.
5: Em alguns casos, eles faziam reuniões com as empresas através de videoconferência. E durante essa videoconferência, colocavam vários advogados da empresa atuando e colocavam um figurante nesse vídeo para simular que esse figurante era auditor fiscal.
3: Ao todo, foram cumpridos 38 mandados de busca e apreensão em cidades de São Paulo e do Paraná. As investigações continuam e novas fases da operação não estão descartadas.
2: E a jovem atingida por um galho de árvore em uma praça no centro de Curitiba, que ficou paraplégica pelo acidente, recebeu alta e voltou para casa. Olha só que notícia boa. Quem conta para a gente é o Brian Valência.
6: Foram 32 dias de internação e Ana Beatriz está de alta. Essa jovem, vamos lembrar, há pouco mais de um mês, foi atingida por um galho em uma praça no centro de Curitiba. E ao ser atingida, ela ficou paraplégica. Ana Beatriz foi uma das pacientes experimentais do estudo da polilaminina. E após a aplicação desse novo tipo de tratamento, ela chegou, inclusive, a sentir formigamentos nos pés e pode, sim, voltar a andar. Ana Beatriz passou por dois procedimentos, inclusive teve traumatismo devido à lesão na medula, mas agora está em casa e vai continuar esse tratamento. Então, esse que é um dos tratamentos mais promissores da medicina contemporânea, pode ter aí um grande case de sucesso. Claro, todo mundo segue na torcida, mas agora uma boa notícia, que Ana Beatriz está de volta à sua casa.
2: Que ótimo, né? E vale lembrar que essa descoberta vem de pesquisadores da Universidade Federal do Rio de Janeiro, ou seja, descoberta brasileira, né? Que desenvolveram ali uma molécula chamada polilaminina, que pode ajudar, então, o organismo a reconstruir conexões de nervos, basicamente explicando aqui para o nosso ouvinte, né? Tudo isso depois de uma lesão na medula espinhal, com isso a pessoa ali consegue voltar a andar, que ela se recupere bem e que consiga voltar à rotina aí da melhor forma possível. E olha só, os rodoviários e empresários de ônibus terão a quinta audiência de conciliação na semana que vem para chegar a um acordo sobre a demanda dos trabalhadores. Quem atualiza o caso é o Leonardo Rezende.
7: A quarta audiência de conciliação entre rodoviários e empresas de ônibus do Rio terminou novamente sem acordo nesta quarta-feira e os trabalhadores continuam em estado de greve. A sessão foi realizada no Tribunal Regional do Trabalho no centro da capital. O sindicato patronal Rio Ônibus subiu a proposta de reajuste salarial e do valor também da cesta básica de 4,5% para 5%. Os rodoviários, no entanto, reivindicam 12%, parcelado em duas vezes. O índice já foi flexibilizado pela categoria desde o início das negociações, quando cobrava 17%. Um dos principais pontos de divergência entre as partes é o pagamento de hora extra para os motoristas. Segundo o sindicato, os rodoviários têm a última meia hora de almoço descontada do salário, apesar da convenção trabalhista prever que eles recebam pelo tempo trabalhado. A categoria diz que o intervalo não é suficiente para uma refeição adequada. Os empresários afirmaram que não irão subir a proposta. Já o presidente do sindicato, Sebastião José, classificou o posicionamento dos empresários como vergonhoso.
8: Nós temos algumas propostas que são inegociáveis. A questão do intervalo refeição, que não é remunerado e nem é pago, o tique alimentação que o rodoviário não tem, um aumento digno para a cesta básica, a água potável nos terminais, o plano de saúde, a questão do BRT, do contrato temporário, ou seja, a pauta como um todo, que engloba 7 e 8 itens que são prioridade para a categoria, sequer houve nenhuma proposta.
7: Uma nova audiência de conciliação foi marcada para o próximo dia 22. A categoria reivindica ainda vale refeição de R$ 1.000.
2: E o ministro André Mendonça, do Supremo Tribunal Federal, deve enviar à Procuradoria-Geral da República o primeiro inquérito concluído pela Polícia Federal sobre as fraudes do INSS. Quem informa pra gente, atualiza o caso, é o Rafael Felitti.
9: A PGR deve fazer a denúncia do caso e pedir a condenação, ou não, dos 48 indiciados no relatório da Polícia Federal por crimes como corrupção passiva, lavagem de dinheiro, peculato e organização criminosa. Entre os indiciados pela PF estão Alessandro Stefanuto, ex-presidente do INSS, André Fidelis, ex-diretor do Instituto, o ex-procurador-geral do INSS, Virgílio Oliveira Filho, e o lobista Antônio Carlos Camilo Antunes, conhecido como Careca do INSS, apontado como um dos principais operadores financeiros do esquema. Também foram indiciados o deputado licenciado Euclides Petersen, o ex-ministro do Trabalho de Jair Bolsonaro, José Carlos Oliveira, que mudou o nome para Ahmed Mohamed Oliveira Andrade, e o ex-presidente da Confederação Nacional de Agricultores Familiares e Empreendedores Familiares Rurais, a CONAFER, Carlos Roberto Lopes, que está foragido. As fraudes no INSS foram descobertas em abril do ano passado pela Operação Sem Desconto da Polícia Federal e da Controladoria Geral da União, a CGU. Segundo as investigações, entidades associativas descontaram mais de 6 bilhões de reais sem autorização das contas de aposentados e pensionistas do INSS. Os envolvidos devem responder por crimes como lavagem de dinheiro, corrupção passiva, organização criminosa e peculato.
2: E ainda falando do jogo que rolou hoje, que você inclusive acompanhou aqui na nossa programação da TMC, a vitória da Argentina sobre a Inglaterra colocou a seleção na final da Copa do Mundo e levou centenas de torcedores às areias de Copacabana, na zona sul do Rio. Agora a expectativa dos hermanos é pela decisão do título no domingo. O repórter Joel Silva acompanhou a festa.
10: Os argentinos lotaram as areias de Copacabana e transformaram a praia na Buenos Aires brasileira. Comemoraram bastante a vitória sobre a Inglaterra por 2-1, de virada, com um gol derradeiro marcado nos acréscimos da partida. E com isso, a Argentina está na decisão e vai encarar a Espanha pela quarta estrela, como os próprios argentinos falaram aqui nas areias.
11: A Argentina mais uma vez soube sofrer nesta Copa do Mundo. Saiu atrás com gol de Gordon, mas sua torcida não deixou de acreditar e foi novamente coroada com uma vitória épica. Empatou com Enzo Fernandes e virou com Lautaro Martínez, já nos acréscimos, levando os argentinos às lágrimas em Copacabana.
12: Uma emoção imensa. Na verdade que partido duro, difícil, travado. Mucho físico, pero bueno, Argentina es hoy la mejor selección del mundo.
13: Sí, con este equipo nunca nos deja abandonados, siempre está dando la cara hasta el final. Tenemos muchos huevos y estamos confiados que vamos a ganar una final más. Y con el número uno, con el comodín, siempre.
11: A Argentina mostrou mais uma vez que joga com o coração, mas sem abrir mão da qualidade. A entrega do time, aliada ao talento de Messi, tem sido o equilíbrio perfeito na busca por mais uma Copa do Mundo.
10: A final vai ser um desfecho mais do que importante para a carreira brilhante de Lionel Messi, que em sua sexta Copa do Mundo chegou à sua terceira decisão. Quem sabe com a quarta estrela, a segunda conquistada por ele.
2: E você, o que, que você achou aí do resultado deste jogo? Ficou chateado com a Inglaterra perdendo? O que, que achou? Manda aí no WhatsApp da TMC, DDD11-97221-1001. Agora 10 horas mais 46 minutos.
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2: Agora é a hora do nosso quadro. Trago muitas curiosidades e a curiosidade de hoje é um documentário que alega que Stan Lee sofreu fraude milionária de ex-empresário. Olha só, né, o criador, roteirista e editor da Marvel, Stan Lee, que inclusive, né, morreu em novembro de 2018 aos 95 anos, depois de uma pneumonia. Falando dele, ele ganhará em breve um documentário sobre seus anos finais de vida. Stan Lee, o capítulo final, promete detalhar as alegações chocantes de exploração e negligência que a lenda dos quadrinhos sofreu no fim de sua vida, com imagens nunca antes vistas de seus últimos dias. Tudo isso diz ali na sinopse oficial. O filme é dirigido por Jonathan Bolerjack, que trabalhou como assistente de Lee em seus 4 últimos anos de vida. Além de reunir depoimentos de vários antigos confidentes de Lee, Bolerjack registrou centenas de horas de vídeos de bastidores que revelam como a lenda dos quadrinhos se envolveu em uma rede de conflitos. Uma alegação em especial chama a atenção. O documentário afirma que o empresário Max Anderson teria roubado milhões de dólares de Lee. Então olha só, segundo um trecho do filme obtido pela Entertainment Weekly, Anderson controlava os assuntos financeiros e pessoais do quadrinista. No vídeo, ele é visto embolsando maços de dinheiro, né, que Lee teria ganhado ali, ganhou em eventos de autógrafos e encontros com fãs. Então ele pergunta, abre aspas, quanto dinheiro eu ganhei aqui esta noite? Então ele respondia, né, o Anderson, acusado aí de roubar de Lee, não o suficiente. Nunca é suficiente, então dizia ali. O documentário então apresenta relatos, né, do produtor do filme que ajudou Lee durante anos com merchandising, várias pessoas ali associadas a Stan Lee, né, inclusive ex-gerente de negócios dele, né, e o próprio Bolerjack trabalhou ali com ele no finalzinho da vida. Então, olha só, né, esse documentário aí promete, então, trazer bastidores muito inéditos aí da vida, né, do editor, criador, roteirista da Marvel. Você que acompanha a gente aqui e gosta de quadrinhos, com certeza deve gostar muito do Stan Lee, né, que criou ali vários clássicos aí que nós temos do mundo, né, da Marvel, dos super-heróis. Então, aguardando aí por esses bastidores aí de Stan Lee. E puxando o gancho, falando de super-heróis, Batman Parte 2 é adiado novamente. Então, notícia ruim aí para os fãs de Batman. Tô até ouvindo aqui o Juliano Nunes, nosso editor-chefe aqui da TMC, mas, então acho que ele ficou chateado aqui na redação. Então, olha só, Parte 2 do filme do Batman foi adiado novamente. Estreia vai ficar para 2028, né? Então, a Warner Bros. Adiou mais uma vez. Agora o filme chega aos cinemas no dia 18 de fevereiro só de 2028, vai ter que esperar um pouquinho. Então, quase 6 anos depois do lançamento do primeiro filme, que rolou em março de 2022. Esse é o segundo adiamento do projeto, então adiando aí mais uma vez, inicialmente previsto para estrear no dia 2 de outubro de 2026, o filme foi transferido para 1º de outubro de 2027, antes de ganhar a nova data em 2028. Então, segundo o estúdio, a mudança dará mais tempo para a fase de pós-produção. A novidade foi anunciada pelo diretor Matt Reeves, que aproveitou para divulgar o primeiro teste de câmera da sequência, mostrando ali o Robert Pattinson novamente caracterizado como Batman. Então, temos aí um teaserzinho já que já foi um teaser que já foi anunciado. E você que é fã, né, o que esperar dessa continuação? Primeiro, o filme acompanha o início de Bruce Wayne, que no caso é interpretado ali pelo Robert Pattinson, em sua jornada como um vigilante que combate criminosos na calada da noite. Então, em uma fantasia de morcego, aquele clássico que nós conhecemos, representando a personificação da vingança. Por enquanto, detalhes sobre o segundo capítulo da história do super-herói ainda não foram revelados. Então, não temos ainda, né, o que será essa segunda parte, esse desdobramento da história desse filme que já tem parte 1. Falando, então, aí deste super-herói, né, muito conhecido aí pela sua capa preta e, obviamente, pela sua característica ali de lembrar um pouco um morcego, né, que combate aí criminosos na calada da noite. E trago mais curiosidades, falando agora do criador de Star Wars, o George Lucas. Ele falou um pouquinho ali sobre o uso de inteligência artificial e defendeu o uso dela. Então, o criador de Star Wars, George Lucas, se uniu ao debate sobre as implicações do uso da IA no cinema. Em entrevista para a Rabbit's Foot, o diretor afirmou que a tecnologia será uma parte inevitável do futuro da produção audiovisual. Debate amplo, ele diz ali, abre aspas, a IA significa que é muito mais fácil para nós fazermos filmes, disse ele. Ele diz ali, então, negar o uso da IA é como dizer, bem, eu acredito que a charrete é o futuro. Esses carros quebram, precisam de gasolina, tem todo tipo de problema e em breve vão transformá-los em tanques. E aí vão matar pessoas, é terrível. Não há nada que se possa fazer a respeito. Isso é o progresso, é o futuro. Então, relembrando, né, a IA tem gerado polêmicas crescentes no mundo todo, mas muito também na indústria cinematográfica. Estão trazendo ali dúvidas, especialmente em relação a direitos de uso de imagem, também ao potencial de substituir o trabalho de atores e profissionais de bastidores. Inclusive, eu trouxe aqui no resumo TMC que teremos até uma estreia aí de uma atriz, né, no cinema, mas não é uma atriz convencional de carne e osso, como eu e você, e sim uma atriz de inteligência artificial. Né? Então, traz um pouco desse debate de será que seremos substituídos pela máquina? Né? Então, questionado sobre os riscos da tecnologia, o criador de Star Wars, George Lucas, disse o seguinte, se você quer uma IA que diga quando algo é fácil e de onde veio, a IA pode fazer isso. Os humanos não conseguem, não somos inteligentes. Então, ele continua afirmando que a responsabilidade de potenciais erros em uma produção é do ser humano e que aplicou a IA. Então, ele tem um ponto ali, né, falando que, obviamente, a IA precisa ser administrada aí por um ser humano fazendo a revisão de todo o conteúdo ali que é produzido. Afinal, é uma máquina, né? Então tem que ter uma revisão de uma pessoa que tem, né, uma consciência real e não uma consciência digital. Então, realmente, debate bastante polarizado no meio do cinema, ele trazendo ali uma opinião polêmica para muitos, mas ficamos aí com aguardando, na verdade, né, o que a tecnologia nos traz aí daqui alguns anos. Tudo muda o tempo todo, né? Mais curiosidades aqui no Resumo TMC, falando de Alvin e os Esquilos. Você lembra desse filme? Vários filmes, né? Dessa franquia aí que fez muito sucesso, que faz muito sucesso, né? Pra você que acompanha no YouTube, youtube.com/tmcnewsbr. Estamos aí com as imagens, a imagem do trio ali de esquilos fofos no meio, né? Tem o Alvin, que é aquele que usa um casaquinho vermelho, né, que vive inventando moda, que é o mais fanfarrão da turma. Tem o Simon, que é o cérebro do grupo, que é aquele que usa um casaquinho azul, tem óculos redondos. E o Theodore, que é o mais fofinho, ai, que coisa bonitinha, pequenito, né, pequenininho, gordinho assim, né, e uma fofura, né. Eles têm ali realmente personalidades diferentes e isso traz a graça para essa é a fórmula, né, do Alvin e os Esquilos, que conquistou aí muitas gerações, inclusive a minha também. E qual que é a notícia em relação a Alvin e os Esquilos? Terá um reboot nos cinemas com estreia prevista para 2028? Então mais uma nova fase aí dos fãs. Então a franquia seguindo um caminho diferente do tradicional. Antes da estreia nos cinemas, prevista para o fim de 2028, os personagens serão relançados por meio de conteúdos digitais voltados às redes sociais. A estratégia foi anunciada depois da Big Shoot Pictures adquirir uma participação de 25% na franquia, em parceria então com uma outra produtora que detém os direitos da marca. A empresa é liderada por Brian Robbins, que é ex-diretor executivo da Paramount. Em vez de iniciar a nova fase diretamente nas telonas, o estúdio então pretende lançar vídeos curtos e outros conteúdos para plataformas digitais, ainda neste ano de 2026, então trazendo uma palhinha do que vem pela frente em relação ao filme que lança em 2028. O objetivo é fortalecer a presença da marca entre o público mais jovem, para os jovens, então. Então, galera que consome entretenimento principalmente pelas redes sociais, antes de investir em um longa-metragem. Então, é para trazer a geração Z. Lembra do Alvin e os Esquilos? Então, olha aqui, você que está no Instagram, lembrando, e daqui a pouco vamos lançar um filme. Então, os quatro filmes em live action, lançados ali entre 2007 e 2015, arrecadaram 1,3 bilhão de dólares nas bilheterias mundiais, apesar da recepção negativa da crítica especializada. O anúncio, então, desse novo que vem em 2028, provocou reações divididas nas redes sociais. Enquanto alguns fãs comemoraram o retorno da franquia, outros questionaram a necessidade de reviver a série. Também tiveram ali críticas à possibilidade de uma nova produção apostar novamente em computação gráfica e inteligência artificial, com parte do público defendendo um retorno ao estilo clássico de animação em 2D. Então, as pessoas trazendo ali suas opiniões, né? Até falando de puxando um gancho do que a gente conversou um pouco do George Lucas, né? Que é criador de Star Wars e defendeu o uso da IA. Então, na minha opinião, né? Se for voltar, vamos voltar aí a como os bons e velhos tempos, né? Trazendo um pouco desse sentimento de nostalgia. Então, pelo menos para mim, gosto de ver aí uma versão parecida da que eu assistia mais jovem, né? Então, ali entre 2007 e 2015, é a estética que marcou Alvin e os Esquilos. Na minha opinião, deve ser essa que deve ter aí, ser mantida. E nós voltamos aqui para a nossa enquete, né, do nosso Todo Mundo Comenta, falando um pouquinho sobre uma notícia, né, da União Europeia, que acusou a Meta, controladora do Instagram e do Facebook, de violar suas regras tecnológicas, fazendo ali apontamentos em relação à rolagem infinita, ou seja, você, nosso ouvinte, que fica aí no celular horas e horas ali no celular, fazendo aquele movimento com o dedo ali de subir, né? Toda hora os videozinhos, e aí quando você vê, passou o tempo ali, que foi, e você não fez nada durante o dia, porque ficou, né, nesse movimento que faz com que a pessoa fique ali viciada. Então, lembrando que tudo isso que eu contei em relação à União Europeia acusando a Meta está ainda, né, sendo discutido, nenhuma mudança concreta em relação à política e também às regras tecnológicas da Meta, que controla o Instagram e o Facebook. Mas eu pergunto para você, nosso ouvinte que acompanha aqui a nossa programação, você é viciado em redes sociais? Quanto tempo que você fica aí no celular diariamente? Conta pra gente, manda sua mensagem no DDD 11 97221 1001.
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0: 11 horas em ponto, bora para mais um Giro TMC? E olha só, a qualquer momento o governo americano deve definir se confirma a sobretaxa de 25% sobre uma série de exportações do Brasil e principalmente como será a lista de produtos atingidos e as possíveis exceções. O prazo para a decisão da Casa Branca se encerra ainda nesta quarta-feira e nós estamos aqui acompanhando ao longo da nossa programação tudo isso. Qualquer novidade a gente traz aqui no Resumo TMC. E uma foto de Flávio Bolsonaro ao lado de um homem investigado por chefiar uma milícia ligada ao Banco Master gerou repercussão. O senador afirmou que não conhece Luiz Felipe Mourão, conhecido como o Sicário, e disse que costuma tirar fotos com apoiadores. Flávio também negou qualquer relação entre o caso, o Banco Master e o financiamento do filme Dark Horse, que narra a história do ex-presidente Jair Bolsonaro. Falando nele, a defesa de Jair Bolsonaro afirmou ao Supremo Tribunal Federal que o ex-presidente não autorizou a divulgação da carta lida por Flávio Bolsonaro nas redes sociais. Os advogados disseram que a publicação foi uma iniciativa exclusiva do senador e reforçaram que Bolsonaro continua cumprindo todas as regras da prisão domiciliar, incluindo a proibição de usar redes sociais ou se comunicar por terceiros. E a Polícia Federal citou o senador Rodrigo Pacheco em uma investigação sobre descontos ilegais no INSS, mas ele não foi indiciado e nega ter participado de reunião para tratar da escolha do presidente do Instituto. No mesmo inquérito, a PF indiciou o deputado licenciado Euclides Peterson por suspeitas de corrupção, lavagem de dinheiro e participação em organização criminosa. A investigação apura um esquema de descontos irregulares em benefícios de aposentados e pensionistas do INSS. E o ministro Flávio Dino, do STF, determinou que presidentes de 21 partidos informem se participam da definição ou distribuição de emendas parlamentares. A decisão acontece depois das investigações, né, que bloquearam ali 119 milhões de reais em bens de Valdemar Costa Neto, que é presidente do PL, suspeito de atuar na destinação de recursos mesmo sem mandato. O STF também cobra mais transparência no uso de emendas. Agora no noticiário internacional, os Estados Unidos realizaram uma nova rodada de ataques contra o Irã nesta quarta-feira, com foco em estruturas militares próximas ao Estreito de Hormuz. Segundo o Comando Central americano, a operação teve como alvo equipamentos usados pelo Irã para ameaçar embarcações na região. Mais cedo, os Estados Unidos já tinham atacado a ilha de Grande Turm, considerada estratégica pelo governo iraniano. Agora vamos falar de esporte. A final da Copa do Mundo vai ser disputada entre Espanha e Argentina. A seleção argentina venceu a semifinal contra a Inglaterra hoje, ou seja, nesta quarta-feira. O placar foi de 2-1. Agora Inglaterra e França disputam pelo terceiro lugar da competição no sábado. Então já sintoniza no sábado. Você já sabe, todos os jogos você acompanha aqui na Transamérica, que agora é TMC.
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0: E olha só, passagem aérea sobe 23% e o ônibus fica 6% mais caro no semestre. Então, no primeiro semestre de 2026, quem viajou de avião pagou 23,1% a mais do que no mesmo intervalo de 2025. É informação, inclusive, que você acessa no nosso site tmc.com.br. Estamos espelhando a notícia para você que acompanha no youtube.com/tmcnewsbr, mas para você que sintoniza no rádio, vamos lá, né? Então, já no modal rodoviário, as tarifas cobradas pelo transporte de ônibus avançaram 6,3% na mesma base de comparação. Os números integram um levantamento realizado pela ClickBus em conjunto com a Fundação Instituto de Pesquisas Econômicas. Na prática, então, quem planejou uma viagem de avião pagou bem mais do que no ano anterior. Quem optou pelo ônibus também sentiu o bolso mais leve, mas em proporção menor. Junho de 2026 concentrou o maior impacto para os passageiros do setor aéreo. A alta chegou a 52,4% frente a junho de 2025, de acordo com um estudo da ClickBus e da FIP. Como eu mencionei, no segmento rodoviário, o crescimento tarifário no mesmo mês de referência foi de 7%. O Nordeste liderou a alta mensal no segmento rodoviário em junho, com reajuste de 3%, conforme os dados da Clickbus e da Fipe. Então, falando do diesel agora, o diesel acumulou alta de 8,5% no primeiro semestre de 2026, segundo o índice do rodoviário Clickbus. Mesmo assim, o reajuste médio das tarifas de ônibus ficou abaixo desse patamar. Então, isso significa que o transporte rodoviário absorveu parte do custo sem repassar tudo ao passageiro. Ainda no rodoviário, as tarifas interestaduais, rotas entre estados, subiram 7,6% no semestre. Já as intermunicipais, dentro do mesmo estado, avançaram 5,9%. Então, né, falando um pouquinho sobre essas atualizações dentro das modalidades de serviço, o Classe Cama foi o segmento com reajuste mais expressivo, acumulando 8,8% ao longo do semestre, quando o recorte considerado a extensão dos trajetos, as viagens curtas, né, lideraram os aumentos, com elevação de 10,1% também no primeiro semestre de 2026. Então, informação que importa para você, falando um pouquinho sobre passagem aérea e também passagens de ônibus.
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0: O mandato do entrevista. Vamos ouvir então a entrevista.
6: Antes mesmo do apito inicial, nossa equipe já está ligada em
7: para a requalificação do centro, do união da prefeitura com o estado,
6: movimento,
7: esse alinhamento
6: campo,
7: que a gente tem com o governador Tarcísio de ataque, Freitas.
6: Quem vai pro banco?
7: Você comentou, por exemplo, da Cracolândia,
6: você fica sabendo aqui.
7: Uma situação
6: esquenta,
7: de 30 anos,
6: DMC.
7: Que era uma vergonha.
6: O jogo vai começar,
7: você,
6: mas
7: São
6: aqui
7: Paulo,
6: já
7: João
6: começou.
7: De São Paulo, ou quem mesmo escuta, que não é de São Paulo, sabe. Porque São Paulo, né, a grande cidade do país, a gente vê aquela situação. Onde em 2016,
8: diminui o ritmo,
7: com aquele lançamento,
8: a
7: infelizmente, aquele programa do Bolsa Crack,
8: e eu,
7: aquilo para 4
8: Andrade,
7: mil usuários.
8: Te faço companhia,
7: então, a gente conseguiu resolver com
8: um
7: as trabalho
8: notícias
7: muito
8: que movimentam
7: o
8: Brasil, o mundo,
7: fazendo
8: a sua cidade,
7: principalmente
8: e o
7: três
8: seu
7: ações,
8: time. Tudo para você
7: três
8: virar o
7: pilares,
8: dia bem informado,
7: era,
8: sem perder nada
7: um
8: do que importa.
7: Os dependentes
8: de segunda a domingo,
7: só hoje,
8: à meia-noite, amanhã, TMC,
7: usuários em tratamento. Ampliamos muitos equipamentos de saúde para tratar os dependentes, prisão dos traficantes,
0: toda instituição pede
7: e a requalificação dos espaços,
0: toda
7: na
0: confiança
7: urbanística.
0: Exige
7: inclusive,
0: transparência.
7: Semana retrasada, estive com o governador Tarcísio inaugurando a Praça do Triunfo,
0: tá,
7: que era o último local onde se concentrava a Cracolândia. E até foi o Tarcísio que deu essa sugestão de Praça do Triunfo,
0: é
7: né, que é um triunfo.
0: A sociedade
7: não
0: perde,
7: só para quem mora aqui em São Paulo,
0: perde,
7: visita ou trabalha,
0: isso,
7: mas para todos os brasileiros.
0: Acreditamos
7: tem um orgulho
0: para
7: a gente poder ter
0: poder
7: superado aquela
0: não
7: situação.
0: Não é uma opção.
7: Muitos
0: é um
7: traficantes
0: dever
7: presos, né, um destaque muito especial.
9: Para
7: o Léo Dumin, que foi preso em meados de 2024.
9: Porque, obviamente, instituições fortes não se sustentam em discursos.
7: Meados
0: se
7: 24,
0: sustentam na confiança,
7: né, aquela favela
0: da população.
7: Do Moinho, para quem não é aqui de São Paulo, a favela do Moinho era uma favela que era
9: esse
7: um banco,
9: é o compromisso
7: tava do lado
9: da TMC.
7: De trem,
9: compromisso com a
7: tinha
9: transparência,
7: altos, e ali
9: compromisso
7: era
9: com
7: difícil
9: a verdade,
7: acesso das forças policiais,
9: com
7: eles
9: você
7: faziam ali toda a parte de manipulação das drogas. Então, atacou-se essa questão da origem do tráfico de drogas. Esse Léo do Moinho, que era o grande traficante ali, foi preso. E essas ações que eu queria aproveitar aqui a oportunidade do TMC e agradecer toda a nossa equipe da saúde, da Ciência Social, da Polícia Civil, do Ministério Público, da Polícia Militar, da nossa Polícia Municipal. Aí todo mundo junto fez com que a gente pudesse hoje ter orgulho de dizer que não tem mais a Cracolândia na nossa cidade. E muitas ações. A gente está fazendo ali a reforma do Triângulo Histórico, são 23 calçadões, 63 milhões de investimento. O Quadrilátero da República são outros 14. Já fiz a reforma do viaduto da Santa Ifigênia, vou fazer agora do viaduto do Chá. Tarcísio vai levar o centro administrativo para o centro ali da cidade. Enfim, eu poderia ficar aqui. Como a gente não tem 5 horas de programa...
3: Vamos negociar isso, prefeito.
7: Vai resumir que hoje você vê um centro bonito, as pessoas indo, participando, visitando, e é muito orgulho para a gente poder apresentar para a cidade, para o Brasil, essa nova etapa da cidade, esse novo centro bonito de São Paulo.
4: Prefeito, essa nova etapa, então, entendo que o senhor veja como concluída, um primeiro grande passo. Há mudanças, nós precisamos celebrar essas mudanças. Eu queria entender qual é a segunda etapa. O que o senhor imagina para o centro de São Paulo? Em quanto tempo é que o senhor imagina? Porque, de fato, há mudanças, mas a população quer mais. A população quer, de fato, uma região que seja mais livre para as pessoas andarem, para as pessoas consumirem, para as pessoas terem ali os seus hábitos. Eu queria entender quando é que o senhor acredita que haverá o centro de São Paulo num formato minimamente ideal, sem a gente entrar em grandes utopias, mas que seja funcional.
7: Olha, Júlia, hoje a gente já tem um centro muito diferente, né? Uhum. Sábado eu recebi um WhatsApp de um rapaz chamado Marconi, que é uma pessoa que milita muito ali, um empresário ali da Galeria do Rock, e ele me mandou 3 vídeos mostrando assim, sábado o centro lotado, as pessoas realmente lotado, tá muito bonito. Mas, obviamente, nós estamos falando de São Paulo. E o que, que é legal a gente poder dar um destaque aqui? O que, que é São Paulo? É uma cidade de 12 milhões de habitantes. Eu conversava aqui agora há pouco com o pessoal, e eu tenho procurado em todo lugar falar isso, que para muitas pessoas já sabem, mas é bom frisar. Quantos habitantes tem o país Paraguai? O país Paraguai. Esse time que com os palmeirenses, né, acabou eliminando lá o time que ganhou da gente agora na Copa. O país Paraguai, porque como eu sou palmeirense, né, Felipe, a gente dá um destaque.
3: Nem aqui. Deu para perceber, prefeito.
7: Nem deu para perceber. O Paraguai tem 7 milhões de habitantes. O país Uruguai, 3 milhões e 200 mil habitantes. O país Portugal, 10 milhões. A cidade de São Paulo, 12 milhões de habitantes. Isso aqui é um país. Então, tudo aqui é muito grande, tudo aqui é muito dinâmico. E é uma cidade rica, inserida num país que tem muitas regiões muito pobres. E por que eu estou destacando isso, Joana? Só para vocês terem ideia, só no ano passado, nós recebemos 6.500 imigrantes que foram acolhidos no nosso centro de acolhimento às pessoas em situação de rua. Só de imigrantes. Desses, 2.550 de Angola. Então, a gente tem que cuidar dos nossos e muito, como eu estou explicando aqui, cuidar de pessoas que vêm buscar aqui a sua oportunidade. E o que, que é a cidade de São Paulo, além de ser essa grande cidade, nessa cidade-país? É a cidade da oportunidade. No meu caso em especial, meu papai veio de Portugal com 14 anos buscar aqui realizar o seu sonho, minha mãe veio de Minas Gerais, muitos dos que estão nos assistindo conhecem pessoas ou vieram para cá, ou têm seus pais ou avós que vieram buscar na cidade de São Paulo uma oportunidade. Então é uma cidade muito ativa, uma cidade que a gente tem que estar o tempo inteiro, 24 horas por dia, cuidando e gerando oportunidades e gerando os cuidados. Antes da gente entrar no ar aqui, eu comentava aqui com o Felipe como foi bonito a gente ver naquele jogo Brasil e Japão, terminado o jogo, os japoneses recolhendo os lixos, né? Então, a gente precisa ter aqui uma ação, não só no, na cidade de São Paulo, mas no estado e no país, uhum, também uma questão de mudança cultural, do cuidar, uhum, sabe? De cuidar daquilo que é a nossa casa maior. Tem a nossa casa ali, onde tem o nosso quarto, nossa sala, nosso banheiro, e tem a nossa casa maior, que é a cidade que a gente vive. Então, acho que a gente tem que esse grande trabalho da Prefeitura de São Paulo, do Governo do Estado, de cuidar, de zelar, mas também das pessoas poderem ter um pouco dessa responsabilidade do ajudar, cuidar. E aí, o que precisa fazer? A gente está o tempo inteiro monitorando. Não é na 3 aqui? Ah, tem o Felipe. Ó, Felipe, você me enganou, viu, Felipe?
3: Gente, não, a 3 é para nós dois, prefeito.
7: Ah, para dois. Para mim quatro, é na 4. É,
3: exatamente.
7: É coisa de inexperiência. Eu quase não dei entrevista, gente, então você imagina, né? Só na campanha foram 19 debates, você imagine. Mas ó, voltando a falar aqui com vocês, muito boa pergunta da Joana, é o cuidar contínuo, cuidar, uhum, permanente. E tem algo fundamental, Joana, para poder encerrar minha fala. Eu falava da cidade da oportunidade. A gente está vivendo um momento muito bacana. A gestão que a gente está levando, né, de muita responsabilidade fiscal, bem diferente do que acontece no governo federal. Fazer as finanças públicas atenderem a lei que completou agora 25 anos, que é a lei de reforma fiscal, as finanças em dia e atrair muitos investimentos. Nós tivemos, só de 2021 até o primeiro semestre desse ano, que é o período que eu sou como prefeito, para vocês terem uma ideia, 99 mil empresas que estavam em outros estados, outros municípios, mudaram-se para a cidade de São Paulo. Gente, 99 mil empresas. Abriram mais de 800 mil empresas na cidade. Nós estamos com o menor índice de desemprego desde a série histórica, batendo o recorde de investimento, 55 bilhões em investimento. Então, manter essa atratividade para a economia atrativa, gerar oportunidade para as pessoas, né? Oportunidade, oportunidade, oportunidade. E aí você ter recursos para fazer frente a tantas necessidades de investimento, de zeladoria. Você imagina, Felipe, a nossa cidade hoje, eu tenho certeza que é um orgulho para a Joana, para você, para todo mundo que vive aqui em São Paulo, da gente ter nessa cidade e país vaga de creche para todas as crianças. Todas as crianças que moram em São Paulo, elas têm sua vaga de creche garantida de 100% em período integral, com 5 refeições, pedagogas cuidando. Nós ganhamos agora, olha que interessante, tem uma cidade do Brasil, que eu não vou falar aqui para não ser deselegante, que ganhou o Guinness do maior volume de pessoas na praia ao mesmo tempo. Tudo bem, é legal isso. Nós ganhamos o Guinness do maior programa de segurança alimentar do mundo. Olha que coisa bacana para a gente ter muito orgulho. Ter o maior programa de segurança alimentar do mundo. Então, os desafios são gigantescos. Uhum. A cidade é muito demandada. As pessoas vêm para cá. A cidade cresceu e se tornou a mostra da América Latina porque as pessoas vieram para cá e tornaram essa cidade gigantesca. Mas também a gente tem esse desafio grande de poder estar cuidando de pessoas que vêm, como eu acabei de citar aqui. Só no ano passado, 6.500 imigrantes foram acolhidos nos nossos centros de acolhimento. E poder dar essas respostas e continuar fazendo com que as pessoas tenham oportunidade aqui.
10: Falando em desafio, prefeito, faz alguns meses a gente recebeu aqui, ou a gente recebeu não, a gente conversou à distância com o governador Tarcísio de Freitas, falando sobre o centro e sobre o TRAM, o VLT, né? O VLT que vai estar previsto para 2030 no centro da cidade. Outra coisa que vem por aí é o trem Intercidades, que vai sair entre a Zona Oeste e o centro, né? Região da Barra Funda, e sim vai ligar São Paulo ao interior. E eu imagino que haja um planejamento, porque estações de metrô estão chegando também, tudo isso demanda o quê? Demanda dados, demanda eletricidade, gera movimento de carro por aplicativo, as integrações de ônibus também, né? Então tudo isso muda a cara de uma região, vai mudar a cara do centro, prédios novos estão subindo também, isso também demanda tudo uma mudança de patamar, né? Como é que a prefeitura está pensando em encarar tudo isso que vem, porque obviamente não é uma coisa para a gente ir atrás depois que o trem já estiver circulando, é uma coisa que tem que ir com o planejamento, né? Como é que está esse planejamento aí?
7: Olha, Felipe, você falou muito bem a palavra, planejamento, né? Então a gente tem uma ação muito, muito forte de trabalho conjunto com o governo do estado. Seria muito difícil avançar sem que a prefeitura e o estado tivessem trabalhando

0: que São Paulo é gigante, mas talvez não tenha ideia
1: de quão gigante é,
0: do quão gigante é. Nós temos 7 milhões de veículos que circulam por dia em São Paulo. Gente, 7 milhões de veículos circulam em São Paulo. 12.500 ônibus circulam por dia. Esses 12.500 ônibus transportam outros 7 milhões de passageiros por dia na cidade. 1 milhão e 400 mil motos circulam por dia em São Paulo. Olha como isso tudo é muito grande. E a cidade, como você falou, ela está, né, crescendo. Eu acabei de citar aqui, 99 mil empresas vieram para São Paulo nesse período que eu sou como prefeito. E isso vai fazendo com que a gente tenha uma grande responsabilidade no planejamento de poder coordenar tudo isso aqui. E as ações conjuntas de Estado e Prefeitura têm dado um grande resultado. Por exemplo, o metrô, ele tem 50 anos, completou agora 50 anos. Quando o Tarcísio assumiu o governo, tinham 104 quilômetros de rede de metrô na cidade de São Paulo. E o Tarcísio, só daquilo que ele já entregou a linha 17 Ouro, que é aquela linha da Copa, que o governador da época havia prometido que iria entregar em 2014, para a Copa de 2014. Passaram duas Copas para o Tarcísio poder entregar agora. Entregou a grande parte já da linha 6, que vai ligar a Zona Norte até o centro de São Paulo, né? Vai vir lá da Brasilândia, Freguesia, que é super importante. Então já está com quase 120 quilômetros. Se você somar o que o Tarcísio já entregou de metrô e o que está em obra e contratado, são 50 quilômetros. Então ele está fazendo 50% do que demorou 50 anos para ser feito de extensão de linha de metrô. Então, uma cidade com essa complexidade, com esse tamanho, com essa dinâmica toda, a gente precisa trabalhar conjunto. E a gente tem feito essas ações integradas. Quando você coloca uma linha do metrô, você tem que adequar essas linhas de ônibus, as estações. Eu tive recentemente com o Tarcísio, onde ele entregou a estação Varginha da CPTM lá da região do Grajaú. Então, a gente já tem ali a operação da SP Trans, junto com o terminal, ao lado da estação de trem. E ele já anunciou que vai levar o trem até Parelheiros. Então, são muitas ações conjuntas que a gente está fazendo com que a gente possa acompanhar esse crescimento da cidade, essa questão da melhora de qualidade de vida das pessoas. Habitação, né? Nosso plano diretor incentiva as habitações nos eixos estruturais. O que são os eixos estruturais? Onde passa o transporte. Então, quem quiser fazer habitação, existe um incentivo da prefeitura para que faça habitação próximo dos eixos de transporte da cidade. Então existe todo um planejamento através do plano diretor, lei de zonamento, trabalho conjunto prefeitura e estado, que está fazendo com que a gente possa ter a nossa cidade cada dia melhor para as pessoas morarem, trabalharem, né, e terem a melhor da sua qualidade de vida, sobado, se é que eu comentei aqui, todas as mamãezinhas têm vaga de creche, aumentamos os parques, aumentamos os equipamentos culturais. A gente tem o Domingão Tarifa Zero. A gente se imagina que bacana, né? As pessoas poderem domingo passear, e aumentou em 20% a participação, o volume, frequência das pessoas nos nossos parques municipais, que hoje já são 125 parques na cidade. Então, são coisas que a gente tem feito, como eu disse aqui no começo da nossa fala, batendo um recorde de investimento, e essas ações conjuntas de Estado e Prefeitura têm possibilitado a melhora da qualidade de vida. A gente tem ganhado muitos prêmios aí, não sei se vocês viram agora, a gente ganhou um prêmio internacional da cidade mais feliz do mundo. E quando fala, não é porque as pessoas ficam sorrindo, é porque os índices que eles avaliam para poder dar essa premiação é a qualidade de vida das pessoas, acesso à cultura, acesso à educação, acesso à saúde, enfim, a melhora da qualidade das pessoas que trabalham, vivem e visitam São Paulo.
2: Medidas importantes, algumas que podem ser percebidas a mais curto prazo e que tenham resultado a mais curto prazo, mas outras importantes também que tenham um resultado a longo prazo. E a gente sabe que na política essas são as que às vezes demoram mais a ter uma iniciativa porque tem o efeito realmente ao longo dos anos. Agora, prefeito, eu queria falar sobre contratos da prefeitura que nos últimos anos foram alvo de questionamento e alguns serviços públicos que receberam críticas pela execução. Queria entender o que mudou na fiscalização dos contratos. Como é que a Prefeitura de São Paulo garante que o dinheiro público, o nosso dinheiro, está sendo bem aplicado?
0: Ah, fundamental. Por que a gente está conseguindo atrair tantas empresas para cá? Por que a cidade está conseguindo receber tantos prêmios? Por que a gente nos tornamos uma cidade referência para as pessoas virem empreender? Porque você traz segurança jurídica, combate à corrupção, desburocratização. Antes, você, para abrir uma empresa em São Paulo, demorava semanas, né, talvez meses. Hoje você abre uma empresa em São Paulo com menos de 24 horas. Então a gente fez várias alterações legislativas para poder simplificar os processos, licenciamentos, enfim, uma série de questões. Agora, combate à corrupção é algo fundamental e a gente tem

0: a nossa controladoria, que a gente tem reforçado, nós temos ganhado prêmios com relação à questão de transparência, atuação da nossa controladoria no combate à corrupção. Eu chamei do concurso dezenas agora de mais controladores para poder atuar nessa fiscalização. Nosso trabalho conjunto com o Tribunal de Contas do município, com o Ministério Público, isso é fundamental e muito importante. E tem uma coisa, Joana, que é bastante importante, que às vezes as pessoas podem ter, a princípio, uma percepção ruim, mas, na verdade, se você fizer uma análise mais profunda, uma percepção pode se tornar uma percepção positiva. Por exemplo, dá um caso concreto. A gente teve, recentemente, uma atuação do Ministério Público de alguns ex-funcionários da Prefeitura que foram demitidos em março. Foi agora, semana passada. E o que a nossa gestão faz? A gente não vai nunca colocar nada embaixo do tapete. Em 3 de março, nós recebemos ali uma denúncia que teria eventual desvio de função de alguns funcionários da prefeitura, eram 2. Observou-se que eles tinham ali algumas pessoas que eles haviam composto a equipe, que dava um total de 6. O que a gente fez? Imediatamente demitimos os 6. Né? Preventivamente demitimos. E comunicamos ao Ministério Público, à Controladoria, para fazer a apuração. E isso aconteceu no começo de março, agora na semana passada, né? Portanto em julho, houve uma ação do Ministério Público. Por que eu estou contando isso para vocês? Porque não pode colocar as coisas embaixo do tapete. A gente precisa trazer à luz, comunicar ao Ministério Público, fazer as ações de fiscalização, e seria diferente se a gente tivesse ali demitido e ficado quieto. Não. A imprensa vai divulgar, a imprensa vai falar das ações, porque a prefeitura tomou a sua iniciativa, fez ali a ação que tinha que ser feita. Então, qual que é a minha orientação para todos da administração pública da Prefeitura de São Paulo? Tem algum indício? Fiscalização, demissão, investigação, não vai esconder nada para não sair na imprensa. É bom que saia na imprensa e é bom que a imprensa possa relatar isso como relatou, por exemplo, nesse caso. Olha, lá em março a prefeitura demitiu, a prefeitura pediu fiscalização e a operação aconteceu. Você sabe quantos colaboradores tem na Prefeitura de São Paulo? São mais de 600 mil colaboradores. Como eu acabei de falar aqui, são 12 milhões de pessoas que moram nessa cidade. Eu tenho 130 mil funcionários públicos. Então, obviamente, que a gente deseja que não tenha nenhum problema. Mas é muito claro, e a gente precisa ter essa transparência, é quase que impossível você, com um universo tão grande de pessoas, a gente poder fazer com que não tenha nenhum problema. O importante é o seguinte, se tem um problema, nós vamos agir rigorosamente, e eu volto a afirmar aqui para você, Joana, nunca vai ter por parte da nossa administração, esconde o caso, não vamos comunicar, não. Deu suspeita, a gente comunica, e aí é importante que as pessoas tenham essa visão de que a transparência ela faz parte do processo de combate à corrupção.
1: Prefeito, está quase chegando ao fim a nossa conversa, vou fazer então 2 perguntas em uma, pensando em futuro, o senhor vai ter que ser conciso na resposta, vai ter que ser sincero. A pergunta tem 2 partes. O que Ricardo Nunes fará em 2028? E a segunda parte da pergunta é, o único jogador do Palmeiras que sobrou na Copa é o Flaco Lopes. Você vai torcer para a Argentina?
0: A segunda é bem difícil, né? É bem difícil. Você sabe que aqui na nossa cidade a gente tem... Pode ser a França, a gente tem uma excelente relação com a França aqui na nossa cidade. Inclusive ontem...
1: Está enrolando, hein, prefeito?
0: Ontem eu estava lá
2: tá
0: no
2: pensando,
0: céu...
2: Está pensando.
0: No céu Alvarenga, e a coordenadora do céu falou assim, a gente tem aula de inglês aqui para os alunos e eles iriam ter francês. Eu chamei a Angela Grande, que é a nossa secretária de relações internacionais, porque a França está proporcionando para a gente professores de francês nos nossos centros de estudo de línguas, né? Tem uma boa relação com a Espanha. A Espanha é um dos países que tem grandes investimentos aqui. Não diferente da Argentina. Mas com o fraco, a gente tem que torcer para a Argentina.
1: Tá certo,
0: né?
1: Então está respondido. Em 2028, prefeito?
0: 2028, termino meu mandato. 31 de dezembro de 2028. O que eu espero é que a gente possa... ou com meus filhos, com um pouquinho mais com meus netinhos, né, com a minha esposa, que é realmente de tudo, da alegria de ser prefeito, o que eu sinto falta é poder estar um pouco mais com a família.
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1: 11 horas mais 33 minutos e agora o assunto é segurança pública. Com as eleições cada vez mais perto, a pauta da segurança ganha ainda mais atenção. Para comentar esse cenário, a TMC conversou com Mário Sarubo, ex-secretário nacional de Segurança Pública. Vamos ouvir.
2: E a gente continua falando de segurança pública com o aumento da criminalidade na capital paulista e com as eleições cada vez mais perto, o assunto ganha ainda mais atenção, claro, e com todos os casos que a gente relata nos nossos jornais. Então, para comentar esse cenário, a gente conversa agora com Mário Sarubo, ex-secretário nacional de Segurança Pública. Muito bom dia, obrigada por ter aceitado o nosso convite para a entrevista. E eu já começo te perguntando, os indicadores oficiais mostram queda em diversos crimes, mas muita gente fala incisivamente que se sente inseguro nas ruas de São Paulo, de fato se sentem. O que que explica essa diferença entre estatística e percepção?
3: Bom dia a vocês, bom dia àqueles que nos acompanham. Essa é uma realidade. Os índices apontam diminuição no número de roubos, diminuição no número de homicídios, diminuição na maioria dos índices criminais, mas a nossa sensação para aquele que mora em São Paulo, que vive em São Paulo, é ainda uma sensação muito ruim. A sensação de segurança, ela não acompanha os índices. Por quê? Porque no fundo, cada um de nós, nós moramos aí em bairros, em regiões, e muito embora os índices estejam caindo, e muito embora às vezes você passe 2, 3 semanas ou meses sem ter notícia de algum crime no seu entorno, quando acontece um crime novamente, quando esse crime volta a acontecer, a sensação toda volta, você fala, pô, não melhora, isso aqui tá vindo, voltou, e assim por diante. Então, a sensação de segurança, ela vai demorar para atingir níveis mais civilizados e para o cidadão paulista, para o cidadão paulistano e até brasileiro, por que não? Porque essa é uma chaga que está em todo o território nacional. Ela não acompanha os índices. Até porque as reduções, quando você fala em roubos, homicídios e assim por diante, estão aí na casa de 8, 10, 15, 20% e são índices ainda muito baixos e que não se transformam em... não operam uma sensação melhor para aquele que vive no dia a dia aqui na capital.
4: Isso é bem interessante, Mário. Obrigado por conversar com a gente. Agora, nessas últimas horas, você deu uma entrevista para a Veja e uma das suas declarações repercutiu bastante, né? Quando você falou que o governo Lula nunca se importou muito com segurança pública. Eu queria aprofundar um pouco melhor também essa fala para a gente entender corretamente. Me parece também que há percepções diferentes, né, sobre segurança pública em relação a cada um dos campos. Quer dizer, o campo da esquerda pensa de uma maneira, aborda esse tema de uma forma, o campo da direita aborda de outra maneira.
3: Primeiro, eu agradeço sua indagação, porque a manchete talvez não tenha retratado o que eu quis dizer no contexto. O governo Lula, do qual eu participei com muita honra, ele tinha um foco muito mais centralizado nas questões sociais, até porque herdou um país com cerca de 50 milhões de pessoas na esfera da fome, e precisava avançar em função de várias circunstâncias, mas nunca deixou de apoiar os projetos de segurança pública. Claro, eu disse na entrevista e repito, sofremos alguns cortes, como de fato todas as políticas públicas sofreram por conta da responsabilidade fiscal, que é necessária, que é um item importante. Mas, de todo modo, esse não era o foco central, porque o governo tinha muitos objetivos aí no campo social naquele primeiro momento. Na mesma entrevista, eu fui muito claro dizendo que isso mudou. E o Ministério da Justiça hoje, eu tenho conversado quase que diariamente com o ministro Wellington, com o secretário Chico Lucas, e eles têm um programa consistente, um programa importante de combate ao crime organizado, estão trabalhando aí de norte a sul do Brasil. Importante destacar, foi inaugurado a semana retrasada um escritório de combate ao crime organizado do Ministério da Justiça, ou seja, do governo federal, aqui na capital de São Paulo. Então, isso buscando integração com as forças locais para melhorar, de maneira que eu não quero polemizar nessa questão política. A única coisa é que é evidente que, historicamente, a esquerda ela trabalha com aquela lógica de que melhorando o social melhora a segurança pública, e esta, se isso tem algum componente em termos percentuais, de fato tem na minha concepção, mas só isso não vai mudar a sensação que é muito ruim em todo o Brasil e também aqui em São Paulo. Nós precisamos de políticas mais fortes, precisamos de alguns pontuais ajustes legislativos, e o que eu venho defendendo é que tanto a esquerda quanto a direita ainda patinam muito nesse tema. A direita fica com essa pauta legislativa, não é? Diminuição da maioridade penal, a questão da maioridade penal, aumento de penas e etc. e tal, e colocando praticamente a culpa da violência na legislação e na audiência de custódia. E a esquerda precisa escapar um pouco daquele velho debate de que melhorando o social por si só melhora a segurança pública. Não. Hoje nós temos que enfrentar o crime organizado, hoje nós temos o crime organizado infiltrado na sociedade civil, e muitas vezes quando os índices de homicídio caem, ou mesmo os roubos, é porque o crime organizado mudou a sua atividade. Não é? Hoje, o crime organizado, por exemplo, apenas 10, 15% da sua renda vem do tráfico de entorpecentes. O forte da sua renda está no domínio territorial, nos contratos com o poder público, na infiltração com a sociedade civil, nos combustíveis e assim por diante. Então o foco precisa mudar e nós precisamos pensar, e isso que eu tenho defendido com veemência, que segurança pública é como saúde, é ciência. Nós temos que ouvir a ciência, ouvir as evidências e a partir daí construirmos uma política pública consistente.
2: Até baseado nisso que o senhor acabou de falar, um dos pontos de discussão, de roubos, enfim, é o celular, que continua sendo o principal alvo dos criminosos em São Paulo. A gente vê que essa é uma prática muito comum, infelizmente, né, dos criminosos quebrando até vidros de carros. Essa é uma das ações apenas, né, para roubar celular. Existem muitas outras. O que, que ainda falta para desestruturar esse mercado de receptação também?
3: Olha, o que eu digo é que um maior investimento que um governo, seja ele qual for, pode fazer na segurança pública é estruturar a polícia civil para que ela possa aumentar os índices de esclarecimento de crimes. Isso não acontece. Tradicionalmente, governos assumem, não importa a ideologia, e investem na polícia militar e assim por diante, porque ela é ostensiva, ela aparece mais no dia a dia. Então dá uma sensação melhor quando você vê um carro da polícia militar passando ali na sua casa, no seu bairro ou perto do seu trabalho. A polícia civil não aparece, ela fica ali um pouco nas sombras. E é ela que vai mudar essa realidade, porque é a investigação que vai transformar. Ontem um amigo me relatou que a mãe foi roubada aqui nos Jardins, em São Paulo, roubaram o celular e que 5 minutos depois estavam já movimentando quantias da conta dela, e aquela situação muito corriqueira para nós, principalmente aqui em São Paulo e Rio de Janeiro. E a pergunta que se faz é: será que esse criminoso, será que vai haver uma investigação que vai descobrir quem foi o criminoso e para onde vai esse celular e quem são essas pessoas que estão utilizando esses dados? Porque é importante destacar que isso não deixa de ser uma organização criminosa. Aquele roubou e levou o seu celular não é o sujeito que vai pegar os seus dados. E também não é o sujeito que vai ficar com este aparelho na sequência. Então, existe uma cadeia criminosa que só vai, essa situação só vai melhorar quando nós desestruturarmos de forma definitiva a receptação e quem está puxando esses dados desses celulares. A partir daí, se o celular virar um aparelho que não seja mais útil para esse tipo de situação, ele deixará de ser roubado e nós poderemos voltar a andar com o celular nas mãos, como se faz em outros países, em qualquer lugar civilizado.
4: E aproveitando essa fala também, né, a gente sempre traz aqui no Paulista TMC ações de combate ao crime organizado, enfim, e essa coisa, né, o PCC vem diversificando, infelizmente, as fontes de renda e atuação, né, combustíveis, logística, mercado financeiro, inclusive. Daí também a importância do investimento também em tecnologia, né? Isso vale, claro, também aqui para São Paulo, né?
3: Fundamental, os cercos eletrônicos, a tecnologia, a capacitação das nossas forças policiais, dos nossos investigadores. Então precisa estruturar, por exemplo, as delegacias de polícia para, a partir do momento em que se registra uma ocorrência, essa ocorrência se transforme efetivamente no inquérito policial e numa investigação. Aquela história que a gente costuma ver nos filmes, os investigadores saem perguntando, descobrem, olha, quem foi, se ouviu, quem é, etc. e tal. E a partir daí, se desestruturando a cadeia criminosa. Por quê? Porque hoje, se nós não nos capacitarmos, se nós não nos valermos da tecnologia, o crime organizado se valeu da tecnologia, muito rapidamente. Ele se valeu da derrubada das fronteiras, rapidamente se associou aos produtores de drogas estrangeiros e transformaram aí o Brasil num grande entreposto de distribuição para a Europa, África e assim por diante. Para isso, eles se valeram da tecnologia, do telefone por satélite, das criptomoedas e assim por diante. E o Estado brasileiro como um todo ainda patina mais nesse campo. Então, você tem toda a razão, eu concordo. É tecnologia, capacitação, é investimento sério. E parar de discurso barato. Porque agora vem as eleições e fica, tem que acabar com a custódia, tem que acabar com a lei de execução penal, tem que aplicar o método Bukele, prender 25% da população. Como se fosse possível se imaginar a prisão ou se construir uma cadeia que pudesse abrigar 25% da população brasileira. Quer dizer, totalmente fora da realidade, discursos absolutamente eleitoreiros e que não vão resolver a situação daquele que interessa, que é a população.
2: Ô Mário, nosso tempo está super apertado aqui, mas eu quero te fazer uma última pergunta, que é um outro assunto que assusta, na verdade, aterroriza, é a violência contra as mulheres, que aumentou na Grande São Paulo nos 5 primeiros meses de 2026, na comparação com o mesmo período do ano passado, segundo dados da Secretaria de Segurança Pública. Por que que isso acontece em São Paulo? Sensação de impunidade do agressor, de repente?
3: Não. Mais uma vez, nós estamos ou ainda no campo reativo. O Estado de São Paulo precisa de uma política que seja consistente, que avance para as escolas e que coloque na cabeça dos jovens e da população como um todo, nas comunidades e assim por diante, a importância e o contexto atual da mulher brasileira. Na verdade, houve um retrocesso extraordinário nos últimos anos nesse contexto e é isso que tem trazido esse aumento de feminicídios e de violência contra a mulher, não obstante, veja você, o aumento cada ano vem uma nova lei aumentando penas, criando crimes, agora tem o crime de descumprimento de medida protetiva, é o feminicídio com penas altíssimas e assim por diante. Então, isso é a maior prova de que ou mudamos a cultura e realizamos um trabalho que seja estruturante, reestruturante, que passa pelas escolas, que passa pelo serviço social, a sessão das comunidades, e permitindo com que a mulher se sinta acolhida no primeiro momento em que ela foi vítima de uma violência, ainda que seja meramente verbal. Porque a partir da violência verbal, é quase certo que vem a física.
4: Muito bem, a gente conversou então com o Mário Sarrubo, ele que foi secretário nacional de Segurança Pública, especialista nessa área que é tão importante para quem vive também aqui em São Paulo. Muito obrigado, Mário, um bom dia para você.
3: Obrigado, um grande prazer, uma alegria estar com vocês novamente.
1: 11 horas mais 46 minutos.
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1: Voltando aqui para o nosso Todo Mundo Comenta, eu perguntei aqui para os nossos ouvintes e contei para vocês também, sobre essa notícia da União Europeia que acusou a Meta, controladora do Instagram e do Facebook, de violar suas regras tecnológicas, apontando ali questões envolvendo a reprodução automática, a rolagem infinita, sob pena de multas também. Então, conclusões preliminares da Comissão Europeia são resultados de uma investigação de 2 anos conduzida ali no âmbito da histórica Lei dos Serviços Digitais da União Europeia, que exige que as grandes plataformas online tomem medidas adicionais para combater conteúdos ilegais e prejudiciais também para as pessoas. Por isso eu perguntei aqui para os nossos ouvintes, para você que acompanha a nossa programação aqui no rádio e também no YouTube, você é viciado em redes sociais? E tem mensagens aqui chegando, inclusive da nossa querida Márcia Renato Canto. Boa noite, querida minha amiga Alexia. Que boa notícia da moça que teve aniversário para sua casa. É triste a notícia de ontem da clínica que atendeu mal a moça que perdeu seu filho e a própria vida. É, exatamente. Muito triste mesmo essa notícia que nós demos aqui ontem na nossa programação, inclusive com a apuração da nossa reportagem do Rio de Janeiro. E falando um pouquinho aqui, né, a Márcia ainda diz: sou sim viciada em rede social, mas uso nas horas vagas, depois do serviço. Temos que dividir entre a vida real e a virtual, né, gente? Abraços da amiga Márcia Renato Canto. É isso mesmo, é aquele equilíbrio, né? Usar um pouquinho o celular, mas também se atentar ali às demandas do dia a dia e não se deixar perder ali parte da vida também, ó, na telinha do celular, né? Tem também mensagem chegando aqui do Gilson, falando o seguinte: boa noite. Sobre a enquete, eu acredito que depende muito do objetivo da pessoa. Pode ser que seja isso mesmo que ela queira, passar o tempo assistindo o que gosta, cada um que impõe a seu limite. Então, mensagem do Gilson Gama de Oliveira. Com certeza, Gilson, acho que também cabe, né, a pessoa que está utilizando o celular ali, avaliar, né? Ai, quero ficar meia hora, ou quero ficar aqui de boas mesmo. Só vale a reflexão em relação ao tempo, muitas vezes, que a gente acaba gastando sem querer. Mas se você quer, obviamente, faz aí também aquela organização do tempo que você usa a tela. Então, tá tudo certo, tá tudo maravilhoso. Muitas informações também a gente consegue obter, obviamente, de fontes confiáveis, mas a partir também das redes sociais, né? Então, de veículos de comunicação que possuem credibilidade, assim como a TMC, que informa também através das redes sociais. Então, acaba que as ferramentas que nós temos aí da tecnologia também nos auxiliam no conhecimento, né? Então, vale a pena ter o pensamento aí de refletir mesmo sobre esse uso. Mas obrigada pela sua mensagem. Tem também aqui o César da Rosa mandando boa noite. Ele que é de Alcântara. Boa noite também para o Reovani César mandando mensagem aqui para a gente. Tem também José Carlos falando olá aqui. Boa noite para a equipe da TMC. Então, você também pode mandar a sua mensagem, no caso, no nosso WhatsApp da TMC, para contar como é que está sendo aí o finalzinho da sua noite. Está voltando para casa, está indo descansar, o que você está achando da programação, dos assuntos que nós estamos debatendo aqui, sobre política, né? Também sobre cultura, sobre música. Manda aí no DDD 11 97221-1001. Agora 11 horas mais 50 minutos, vamos para o nosso quadro aqui do Resumo TMC, o Tem Música Chegando, e trago notícias do mundo da música, falando um pouquinho de uma música que David Bowie confessou ser cópia do Rolling Stones, dos Rolling Stones, no caso, né, da banda. Então, em meio à divulgação do novo álbum dos Rolling Stones, que inclusive eu trouxe aqui no Resumo TMC, né, o Foreign Tones, o Mick Jagger revelou detalhes de bastidores sobre a relação respeitosa, mas também de competitividade entre ele e David Bowie. Então, durante a sua participação no podcast Needs a Friend, apresentado por Conan O'Brien, Jagger comentou sobre a dinâmica dessa amizade entre ícones do rock and roll e também sobre quando Bowie admitiu ter feito uma música que era cópia dos Stones. Abre aspas: sim, nós éramos muito competitivos. David era muito competitivo, muito mais competitivo do que eu. Eu fui forçado a ser assim por causa do David. Então, desabafa um pouquinho ali o Mick Jagger, né? Essa faísca criativa entre os dois gigantes atingiu o ápice no início dos anos 70. Jagger relembrou o momento exato em que Bowie o procurou para mostrar um novo single em que vinha trabalhando, a faixa de Dean Dini, que viria a ser um dos destaques do aclamado álbum, ali álbum de 1973, que é o Aladdin Sim, álbum de David Bowie muito marcante ali nos anos 70, né? Ao escutar a canção pela primeira vez, a reação de Jagger foi de surpresa diante do ritmo arrastado de blues, rock guiado pela gaita e pelo riff imponente ali da guitarra. Marcas registradas do Rolling Stones, para quem gosta da banda sabe o que eu tô falando. O vocalista comentou, abre aspas: ele, no caso David Bowie, vinha à minha casa e tocava. Você sabe, o Dean Dini. Ele me dizia: eu consegui essa aqui, quero ouvir? E eu disse: meu Deus, você roubou todas as minhas coisas, fazendo referência então ali ao fato dele ter roubado, né, essa música. Então a resposta de David Bowie, segundo Jagger, foi de uma sinceridade absoluta. Sim, eu sei, cara, eu sei. É tipo uma homenagem pra você. Então ele inventando uma desculpa ali pra pegar a música pra ele, né? Então, falando ali, né, lançada ainda em novembro de 1972, The Dean Dini foi o primeiro single de Aladdin É, sim, que este álbum aí de David Bowie traz uma das levadas de guitarra e gaita mais marcantes da carreira de David Bowie, né? A canção alcançou a segunda posição na parada de singles do Reino Unido e se tornou uma das competições mais famosas de Bowie. Segundo ele, a parte instrumental foi inspirada nos Stones, mas a letra e o protagonista dela se baseiam em Iggy Pop e no escritor francês Jean Genet. É, então, olha só, que bacana essa curiosidade, né? Há muitos, eles tendo ali uma amizade e também uma competição saudável ali entre grandes nomes aí do rock and roll mundial. É, e ainda aqui no Tem Música Chegando, falando de Copa do Mundo, porque já fizemos história com todos esses... essas rodadas de jogos aí marcantes, por mais que o Brasil não tenha levado, mas continuamos acompanhando, inclusive com jogos transmitidos aqui na nossa programação da TMC. E no próximo domingo, dia 19 de julho, ou seja, neste domingo, com shows de Madonna, Shakira, BTS e Justin Bieber também, no inédito show do intervalo. Pela primeira vez, a FIFA adotará o modelo do Super Bowl no estádio de Nova York e Nova Jersey, né? Então, ali dividindo as atrações musicais entre a tradicional cerimônia de encerramento e o espetáculo do meio da partida. Então, teremos shows de Madonna, Shakira, BTS e Justin Bieber. A cerimônia de encerramento terá início 90 minutos antes do apito inicial. Então, às 2 horas da tarde e 30 minutos, 2h30, no horário de Brasília. O evento pré-jogo trará os cantores Robbie Williams, Laura Pausini e Nicole Scherzinger, interpretando Desire, a música oficial do torneio. O momento ainda contará com uma performance do streamer I Show Speed, uma acrobacia aérea do ator Tom Cruise e o hino norte-americano cantado por Jennifer Hudson. Já o inédito show do intervalo terá cerca de 30 minutinhos de duração total, com uma curadoria artística assinada por Chris Martin, vocalista do Coldplay. Então, olha, um elenco aí de responsa, hein? O palco principal receberá 4 grandes atrações, dividindo os holofotes como cabeças de chave da apresentação, com a nossa rainha do pop, Madonna, que acaba de lançar o Confessions 2, a estrela latina, Shakira, com seu Die Die, o fenômeno do K-pop BTS, e o astro canadense Justin Bieber. Então, o espetáculo do intervalo também terá colaborações exclusivas no gramado. A banda britânica Coldplay se apresentará ao lado do coral infantil nova-iorquino. Então, o nome do coral é PS22 Chorus, enquanto o cantor nigeriano Burna Boy fará uma participação especial no set da Shakira, com a música Die Die, na qual ele participa também. Toda a transição instrumental do show será regida pelo renomado maestro venezuelano Gustavo Dudamel. A mega estrutura montada para a grande decisão encerra o ciclo, né, da maior Copa do Mundo da história da FIFA, disputado pela primeira vez por 48 seleções. O torneio de 2026 teve suas partidas divididas em 16 cidades-sede espalhadas pelos territórios dos Estados Unidos, do Canadá e também do México. Então, encerrando aí esse ciclo desta Copa do Mundo de 2026, com vários nomes aí da música internacional e também grandes sucessos também. Ainda não tem música chegando, vamos falar de Anitta? Então, porque ela acaba de fazer muito sucesso com o álbum Equilibrium, que trouxe ali bastante sobre o assunto da religião, né, do candomblé, trazendo ali várias referências da cultura afro-brasileira, e teremos parte 2. Olha só, a Anitta anunciou data de lançamento da segunda parte do álbum. Manhã de quarta-feira começou agitada para os Anitters, então. A cantora compartilhou a data de lançamento, que chegará às plataformas, né, na próxima semana, dia 23 de julho, às 9 horas da noite. Então, lançamento de Equilibrium, parte 2, previsto já com data agendada, dia 23 de julho, 9 horas da noite. O anúncio foi feito pela cantora por meio, na verdade, de seu perfil no Instagram, onde, junto a um teaser, deu as informações de lançamento desse projeto. O novo álbum funciona como uma continuação direta, obviamente, do Equilibrium, que foi lançado em abril deste ano, e repleto de canções fortemente conectadas à espiritualidade afro-brasileira, né? Uma crítica realmente aclamou aí muito este primeiro álbum, que agora temos aí a notícia de uma continuação. Então, o álbum Equilibrium, parte 2, é uma aposta de Anitta da narrativa do álbum voltada ao mercado internacional. Então, muito bacana ela trazendo esse assunto para o mercado internacional, né? Depois de ter trazido a nossa versão do funk brasileiro no álbum anterior dela, ela traz agora um pouco sobre a nossa cultura, a nossa religião também aqui, que foi muito misturada também com a religião africana também, né? Com todo o nosso contexto histórico também. Então, espera-se que as novas canções sejam, em sua maioria, em inglês e espanhol, mantendo o equilíbrio. Olha só o trocadilho, né? O nome do álbum é Equilibrium. Então, mantendo o equilíbrio entre suas raízes brasileiras e o alcance internacional. Então, o álbum chega quase ao mesmo tempo que nova turnê também, né? Porque a prometida continuação do álbum será disponibilizada apenas poucos dias antes do início da Equilibrium Tour, que levará as canções do projeto a diferentes regiões brasileiras. Então, passando ali por Porto Alegre, São Paulo, Fortaleza, Niterói e Salvador. Portanto, você que é ouvinte da TMC e está aí, né, nessas regiões, cidades, tem a chance, a oportunidade de prestigiar então a Anitta neste álbum aí, que tem sido muito comentado por críticos do mundo da música. Para mim, por enquanto, eu que gosto muito de ouvir música, sempre estou aí ligada nas tendências do mundo da música, por enquanto diria até que é um dos melhores álbuns lançados em 2026. Óbvio, o ano não acabou ainda, mas coloco ali de uma lista do que foi produzido até então. Então, enquanto fãs aguardavam para descobrir possíveis feats da continuação de Equilibrium, então estamos aí ansiosos também para essa informação. Novidades da turnê surgiram na internet, né, dizendo ali um pouco que ela, a Anitta, teria avisado que ainda não era o seu show Equilibrium, que só estreia no meio de agosto. Será uma coisa mais louca que ela já fez à altura da potência musical de sua Tecno Macumba, seu pop de terreiro movido a percussões pesadas e sagradas. Bom, fica aí a ansiedade e com esse ponto final aqui no nosso resumo TMC, você ficou com esse compilado aí completo do que mais importa, falando um pouco de política, de cultura e de música aqui na nossa programação. Eu tô de volta agora na sexta-feira, às 10 horas da noite. Um beijo, boa noite.
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8: 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Muito bom dia, uma ótima quinta-feira para você que sintoniza a TMC. Hoje é dia 16 de julho. Seja muito bem-vindo e muito bem-vindo ao Amanhã TMC. Eu sou o Diego Andrade e faço companhia para você ao vivo até as 5 da manhã. Aqui no Amanhã TMC você fica por dentro de tudo que aconteceu de mais importante no Brasil e no mundo, além de saber das primeiras notícias que vão impactar aí a sua quinta-feira. Se você está em Belo Horizonte, acompanhe a nossa programação em 88.7, em Recife 92.7, São Paulo e Brasília 100.1, em Curitiba 100.3 e no Rio de Janeiro estamos no 101.3. Meu muito obrigado a você que sintoniza a TMC. O WhatsApp está aberto para você participar, manda sua mensagem, o seu áudio e comenta sobre as principais informações aqui do Amanhã TMC no 119-7221-1001. 119-7221-1001. Vamos agora às principais manchetes do programa de hoje. Uma foto de Flávio Bolsonaro ao lado de um homem investigado por chefiar uma milícia ligada ao Banco Master gerou repercussão. O senador afirmou que não conhece Luiz Felipe Mourão, conhecido como Sicário, e disse que costuma tirar fotos com apoiadores. Flávio também negou qualquer relação entre o caso, o Banco Master e o financiamento do filme Dark Horse. A defesa de Jair Bolsonaro afirmou ao Supremo Tribunal Federal que o ex-presidente não autorizou a divulgação da carta lida por Flávio Bolsonaro nas redes sociais. Os advogados disseram que a publicação foi uma iniciativa exclusiva do senador e reforçaram que Bolsonaro continua cumprindo todas as regras da prisão domiciliar, incluindo a proibição de usar redes sociais ou de se comunicar por terceiros. A Polícia Federal citou o senador Rodrigo Pacheco em uma investigação sobre descontos ilegais no INSS, mas ele não foi indiciado e nega ter participado de reunião para tratar da escolha do presidente do Instituto. No mesmo inquérito, a PF indiciou também o deputado licenciado Euclides Petersen por suspeitas de corrupção, lavagem de dinheiro e participação em organização criminosa. A investigação apura um esquema de descontos irregulares em benefícios de aposentados e pensionistas do INSS. O ministro Flávio Dino, do Supremo Tribunal Federal, determinou que presidentes de 21 partidos informem se participam de definição ou distribuição de emendas parlamentares. A decisão ocorre após a investigação que bloqueou 119 milhões de reais em bens de Valdemar Costa Neto, presidente do PL, suspeito de atuar na destinação de recursos, mesmo sem mandato. O STF também cobra mais transparência no uso das emendas. Vamos ao noticiário internacional. Os Estados Unidos realizaram uma nova rodada de ataques contra o Irã nesta quarta-feira, com foco em estruturas militares próximas ao Estreito de Hormuz. Segundo o Comando Central americano, a operação teve como alvo equipamentos usados pelo Irã para ameaçar embarcações na região. Mais cedo, os Estados Unidos já haviam atacado a ilha de Grand Tumb, considerada estratégica pelo governo iraniano. Agora vamos falar de esporte. A final da Copa do Mundo vai ser disputada entre Espanha e Argentina. A seleção argentina venceu a semifinal contra a Inglaterra nesta quarta-feira. O placar foi de 2-1. Agora a Inglaterra e França disputam pelo terceiro lugar da competição no sábado. E você já sabe, né? Todos esses jogos você acompanha aqui na TMC. Vamos à previsão do tempo para todo o país nesta quinta-feira. Amanhã do Curitibano começa com sol e algumas nuvens. A tarde é ensolarada, não chove. Máximas de 22 e mínimas de 7 graus. Já em São Paulo, dia de sol e não chove. Máximas de 25 e mínimas de 9 graus. No Rio de Janeiro, a quinta-feira é ensolarada, não chove. Máximas de 26 e mínimas de 11 graus. Em BH também faz sol, não chove, máximas de 22 e mínimas de 9 graus. Em Brasília, o dia de sol e sem nuvens, não chove, máximas de 25 e mínimas de 13 graus. Para fechar em Recife, chove o dia todo, máximas de 26 e mínimas de 21 graus. Ministro do Supremo Tribunal Federal, Flávio Dino, mandou que presidentes de partidos expliquem sobre indicação de emendas parlamentares. Decisão veio após fala de Valdemar Costa Neto sobre o assunto. O repórter Adriano de Almeida traz os detalhes.
9: A determinação do magistrado é de que os dirigentes das siglas expliquem até 10 dias úteis a participação deles na definição, gestão ou distribuição de emendas parlamentares. Essa decisão veio após o presidente nacional do PL, Valdemar Costa Neto, dizer que dirigentes partidários interferem na destinação de emendas. Ainda segundo Dino, essas declarações trazem dúvidas sobre o cumprimento de determinações do STF em relação à transparência e rastreabilidade de emendas. Em entrevista exclusiva à TMC, Valdemar Costa Neto afirmou que Dino não concorda com a sugestão de emendas por parte de presidentes de partido. Ainda segundo Valdemar, os dirigentes das siglas são quem tem uma visão mais ampla sobre a atuação do próprio partido.
10: Ele não queria, ele é contra o presidente do partido sugerir emendas para os municípios. Acontece que quem cuida do partido é o presidente. Quem tem uma visão nacional do partido é o presidente.
9: Os presidentes das legendas vão ter que se explicar se tem cotas ou outras formas de enviar emendas e como esse procedimento funciona. Além disso, eles também devem mostrar o embasamento jurídico para a realização dessa prática.
8: Governo Federal e a Câmara dos Deputados fecharam um acordo para renegociar cerca de 100 bilhões de reais em dívidas de produtores rurais. Os detalhes com Murilo Hernandes, de Brasília.
11: O presidente da Câmara, Hugo Mota, e o secretário-executivo do Ministério da Fazenda, Dario Durigan, anunciaram um acordo para viabilizar a renegociação das dívidas do setor agropecuário. Pelo entendimento, o projeto de lei 5.122 de 2023 deixará de ser votado e será substituído por uma medida provisória editada pelo governo federal. A expectativa é que a nova medida permita renegociar cerca de 100 bilhões de reais em financiamentos rurais. O texto prevê juros entre 5% e 11% ao ano para os produtores atingidos por eventos climáticos extremos e entre 6% a 12% para os casos de perda de renda provocada por oscilações do mercado. Além disso, a proposta estabelece prazos de até 10 anos para o pagamento das dívidas e prevê um fundo garantidor da União com aporte de até 2 bilhões de reais para dar mais segurança às operações de crédito. O ministro da Fazenda, Dario Durigan, explicou as diretrizes adotadas pela pasta para viabilizar o acordo sem comprometer as contas públicas.
12: O impacto fiscal ele vai ser mitigado, esse é o nosso compromisso com eles. Fazer boas condições em termos de prazo, de juros, um enquadramento rigoroso, que esse é o acordo, para quem precisa, não para todo mundo, de modo a gente mitigar o impacto fiscal, deve ficar abaixo de 4 mil.
11: O acordo também contou com a participação da Frente Parlamentar da Agropecuária. Apesar de apoiar a medida emergencial, a bancada defende a criação de uma legislação permanente para tratar do endividamento dos produtores rurais. O presidente da Frente Parlamentar da Agropecuária, deputado Pedro Lupion, destacou as ressalvas do setor produtivo quanto à substituição do projeto de lei original.
13: Muita negociação, muita conversa para garantir que os produtores tenham minimamente condições de se reerguer e fazer uma renegociação das suas dívidas. Espero que a gente consiga atender boa parte dos produtores com essa medida. Por ser uma medida provisória, ela não depende de votação imediata no Congresso. A partir do momento que ela for publicada, ela já está valendo. E aí os produtores podem correr atrás de instituições financeiras para fazer essa renegociação das dívidas dentro desses valores que nós colocamos, com os prazos que foram apresentados lá pelo governo. Repito, o ideal seria nós termos o 5122, não sendo possível, nós precisamos dar alguma coisa para os produtores rurais do Brasil e é justamente isso que nós estamos fazendo.
11: A expectativa do governo é de que a medida provisória seja publicada nos próximos dias. Depois disso, os bancos oficiais poderão iniciar os atendimentos aos produtores interessados em renegociar os contratos.
8: As investigações sobre os descontos ilegais em benefícios do INSS ganharam um novo capítulo. A Letícia Benazzi traz as informações.
14: A Polícia Federal afirma que o senador mineiro Rodrigo Pacheco, do PSB, teria participado, em 2023, de uma reunião com o presidente da CONAFER, que é uma entidade investigada por suspeita de envolvimento em fraudes no INSS. Segundo a Polícia Federal, o encontro teria tratado da nomeação para a presidência do Instituto. Pacheco nega. Em nota, ele afirma que nunca se reuniu com Carlos Lopes, não conhece o dirigente e jamais indicou nomes para cargos no INSS. No mesmo inquérito, a Polícia Federal indiciou o deputado federal mineiro Euclides Petersen. De acordo com a investigação, ele teria atuado como articulador político da CONAFER e teria recebido cerca de 14,7 milhões de reais em propina. O parlamentar também nega as acusações e ressalta que o indiciamento não representa a condenação. Esse caso integra a Operação Sem Desconto, que investiga descontos ilegais em benefícios de aposentados e pensionistas do INSS. Agora, o relatório da Polícia Federal vai ser analisado pelo Ministério Público, que vai decidir se apresenta denúncia à Justiça.
8: O senador Flávio Bolsonaro se manifestou sobre a foto em que aparece ao lado de um aliado do ex-banqueiro Daniel Vorcaro. As informações chegam com Adrian de Almeida, direto de Brasília.
9: Após a repercussão da imagem publicada, o senador Flávio Bolsonaro afirmou que não conhece Luiz Felipe Machado de Moraes Mourão, conhecido como Sicário. Segundo o parlamentar, ele participa de diversos eventos e recebe diariamente dezenas de pedidos para fotografias, o que torna impossível saber quem são todas as pessoas que aparecem ao seu lado. Luiz Felipe é investigado pela Polícia Federal e apontado como chefe de uma suposta milícia privada ligada ao ex-banqueiro Daniel Vorcaro. Em nota, a assessoria de Flávio Bolsonaro afirmou que é irresponsável atribuir qualquer relação pessoal entre o senador e pessoas que aparecem em fotografias feitas durante eventos públicos. Em vídeo publicado nas redes sociais, o senador Flávio Bolsonaro reforçou que, caso a foto seja verdadeira, ela representa apenas mais um dos inúmeros registros feitos diariamente com apoiadores.
15: Pessoal, alguns blogs de esquerda estão dizendo que tem uma foto minha aí com um tal de sicário. Bom, eu não sei se é verdade. Se for verdade, certamente é mais uma das várias que eu tiro todos os dias, porque, graças a Deus, por onde eu ando, todo mundo pede para tirar foto, tem um carinho enorme pela gente, manda mensagem de confiança, que a gente precisa resgatar o Brasil. Então, graças a Deus, eu sou muito bem recebido por onde eu passo, tiro foto com todo mundo que me pede. Eu não tenho como saber quem é aquela pessoa que está tirando foto comigo, né?
9: Segundo o portal ICL Notícias, que divulgou a imagem, a fotografia foi tirada em 2022, no Rio de Janeiro. Na mesma nota, a assessoria do senador também levantou a possibilidade de a imagem ter sido produzida com inteligência artificial, mas não apresentou provas para sustentar essa hipótese.
8: O pré-candidato à presidência do PSD, Ronaldo Caiado, cumpriu agenda em Curitiba e se reuniu com políticos e lideranças do setor produtivo do Paraná. As informações chegam com o repórter Luiz Fernando.
16: Acompanhado pelo governador do Paraná, Carlos Massa Ratinho Júnior, Caiado se reuniu com lideranças do setor de comércio, bens e serviços. Também houve conversas com prefeitos da região metropolitana de Curitiba e debates junto ao sistema de cooperativas do Paraná, que reúne principalmente empresas do setor de agronegócio. Diante da taxação de até 25% sobre produtos brasileiros por parte dos Estados Unidos, o pré-candidato do PSD avaliou que tanto Lula quanto Flávio Bolsonaro não advogaram em favor do Brasil. Caiado alega que o Itamaraty virou uma extensão do PT de Lula e que Flávio optou por tentar frear as taxas apenas por interesses eleitorais.
17: O Itamaraty passou a ser um apêndice do PT. Passou a ser ali uma ala petista radical e não preocupada com o mercado. Ao mesmo tempo, o outro também estava preocupado com a campanha dele e não divulgando a causa do Brasil. Então, é o que eu estou dizendo, os dois jogam o mesmo jogo. Cada um preocupado com a sua eleição e o Brasil que se lixe. Essa é a realidade. Quantas pessoas vão quebrar com essa taxação de 25%? Quantas empresas vão fechar? Quanto será a consequência disso na vida dos brasileiros?
16: Perguntado sobre as pesquisas eleitorais, Caiado afirmou que o alto número de indecisos pode ser crucial para desbancar Flávio Bolsonaro e Lula, que aparecem à frente nos cenários de primeiro turno.
17: O que está colocado ao sentimento da população? A população está disposta a ouvir alguém que tenha propostas, que possa realmente se apresentar para solucionar os problemas do país. Porque até agora nós tínhamos uma eleição de rejeitados. Não votava no Lula, votava no Flávio. Não votava no Flávio, votava no Lula. Agora as pessoas já viram que as candidaturas estão perdendo densidade e, como tal, agora abre espaço para o debate conteúdo.
16: Ao se referir à soberania nacional, Caiado criticou Flávio Bolsonaro e atacou o presidente Lula, dizendo que o petista foi cooptado pelo tráfico de drogas e pela corrupção.
17: Qual é a preocupação dos dois candidatos? Um, provocar o Trump, para ver se com isso ele resgata um discurso que não pode ter ele, que é de soberania, porque ele já foi cooptado pelo narcotráfico e pela corrupção. E ele faz parte de tudo isso. O outro, que apresenta uma carta dizendo, olha, adia até depois da eleição. Onde é que está o Brasil nisso? Qual é a discussão em favor do Brasil? Acho que essa que é a discussão no momento.
16: Na visão de Ronaldo Caiado, o apoio do governador Ratinho Júnior no Paraná traz mais envergadura para consolidar a candidatura dele em escala nacional, tornando-o conhecido no eleitorado das regiões sul e sudeste do país.
8: O ministro do Tribunal Superior Eleitoral, Cássio Nunes Marques, arquiva notícia-crime contra Jair Bolsonaro por suspeita de interferência na CPI da Covid. Quem tem os detalhes é o Rafael Felitti, direto de Brasília.
18: A decisão de Nunes Marques acompanha o parecer da Procuradoria-Geral da República, que não encontrou indícios de crime na conduta de Jair Bolsonaro. Para o PSOL, partido que protocolou a notícia-crime, a conversa entre o ex-presidente e o senador Cajuru revelaria uma pressão do Executivo sobre um integrante do Legislativo para alterar os rumos da investigação da Comissão Parlamentar de Inquérito. Na conversa, o então presidente da República sugeria que a CPI da Covid ampliasse o escopo das investigações para incluir governadores e prefeitos. Bolsonaro afirmava temer, entre aspas, um relatório sacana, caso as apurações focassem no governo federal. Bolsonaro chegou a sugerir que o senador Cajuru pressionasse o Supremo Tribunal Federal com pedidos de impeachment contra ministros da corte. Para a PGR, no entanto, o diálogo foi apenas uma conversa informal privada, sem qualquer oferta de vantagens ilícitas. Ao concluir o processo, o ministro Nunes Marques ressaltou que a análise sobre a existência de elementos suficientes para instaurar uma investigação criminal é atribuição exclusiva da PGR. Ele enfatizou que não cabe ao judiciário emitir um juízo de valor sobre o mérito quando o órgão acusador manifesta-se pelo arquivamento.
8: Após fortes críticas ao senador Sérgio Moro sobre a questão da segurança pública no Paraná, o governador Ratinho Júnior decidiu mudar o comando da sua secretaria e trouxe de volta um dos seus nomes de confiança. Quem conta os bastidores desse xadrez político direto de Curitiba é o Brian Valêncio.
19: Essa é uma informação que foi divulgada com exclusividade aqui pela TMC e depois da divulgação, o governo do Paraná saiu às pressas para confirmar o retorno de Coronel Hudson, a chefia da Secretaria de Segurança Pública aqui no Paraná. Coronel Hudson é um dos expoentes mais conhecidos do governo de Ratinho Júnior e, inclusive, saiu do governo em abril, naquele momento em que os secretários estavam se desfiliando para disputar as eleições, a pedido de Ratinho Júnior, porque na visão do governador,

0: a gestão da segurança pública aqui no Paraná, Ratinho Júnior entendeu que era melhor trazer de volta o Hudson e colocá-lo como porta-voz de tudo que foi, na visão dele, bem feito aqui no estado, principalmente em questão ao combate à criminalidade e à redução dos índices de crimes aqui no Paraná. Sérgio Moro, então, deve continuar percorrendo o estado, criticando a segurança pública do estado e dizendo que vai trabalhar para melhorar a segurança pública nos 399 municípios. E do outro lado, Ratinho Júnior vem tentando garantir um legado para ele mesmo. Sandro Alex vai ser o candidato ao governo, sendo homem da infraestrutura, falando de tudo que foi feito, das grandes obras, das melhorias nas cidades. E ao mesmo tempo, vem Coronel Hudson fazendo uma defesa enfática da segurança pública, da melhoria e do aprimoramento da administração no combate aos crimes. Então, a eleição vai se definindo e Ratinho Júnior quer ter um segundo turno do seu sucessor, Sandro Alex, contra Sérgio Moro. Para isso, ele decidiu trazer de volta alguém que iria disputar um cargo em Brasília, nessa tentativa de mostrar que no seu governo houve bons resultados na segurança pública. Então, a segurança pública pautando a discussão nacional, mas aqui no Paraná, esse assunto também vai render muito nas eleições.
1: Domingos Brazão deixou de ser conselheiro no Tribunal de Contas do Rio de Janeiro após receber quase R$ 1 milhão enquanto estava preso. A repórter Rebeca Renzi traz mais detalhes.
2: Após uma publicação no Diário Oficial pelo presidente da Corte do TCE, Domingos Brazão não é mais conselheiro do Tribunal de Contas do Estado do Rio de Janeiro. A perda do cargo aconteceu pela condenação de Domingos no caso Marielle. Em fevereiro deste ano, o STF condenou os irmãos Chiquinho e Domingos Brazão a 76 anos e 3 meses de prisão por planejar e mandar matar a vereadora Marielle Franco e o motorista Anderson Gomes em 2018. Na ocasião, o tribunal ainda determinou que eles perdessem os cargos públicos. Domingos Brazão está preso preventivamente no Presídio Federal de Porto Velho, em Rondônia. Mesmo detido, Domingos ainda constava na folha de pagamento do TCE. E como ele ainda não tinha perdido o cargo, a manutenção do salário é considerada legal.
1: O vereador Lorenz Nogueira, suspeito de rachadinha na Câmara de Curitiba, negou ter obrigado uma funcionária a devolver parte do salário. Os detalhes chegam com a repórter Isabela Miranda.
3: Mesmo tendo o direito de permanecer em silêncio, o vereador Lorenz Nogueira, do Progressistas, optou por se defender das acusações e afirmou que as imagens dele cobrando valores de uma funcionária se tratavam, na verdade, de um empréstimo, negando que qualquer funcionário tenha sido obrigado a devolver parte do salário. O depoimento desta terça-feira à comissão processante, que analisa todo o processo ético-disciplinar contra ele, encerra a parte de oitivas, que já escutou testemunhas e informantes, tanto da acusação quanto da defesa. De acordo com o presidente da comissão, vereador Serginho do Posto, do PSD, Lorenz agora tem 5 dias para apresentar a sua defesa.
4: Está focada em trazer esclarecimentos por meio do relatório que será produzido pelo relator. Nós teremos esse fundamento de todas as testemunhas que estiveram aqui, inclusive a fala do vereador. Nós estamos obedecendo à fala legislativa. Ou melhor, estamos obedecendo o prazo legislativo da comissão processante. Então, essa etapa nós concluímos agora, 5 dias para que a defesa faça a apresentação da defesa em tempo de 5 dias, contados a partir de hoje. E a partir daí, o relator terá, dentro do prazo de 90 dias, a conclusão de todo o relatório que será produzido pelas oitivas e documentos produzidos.
3: O depoimento completo do vereador deve ser disponibilizado em breve, segundo a Câmara de Curitiba. Todos os trâmites devem ser encerrados pela comissão até o início do mês de setembro, considerando os 90 dias desde a abertura do processo. O relatório final poderá encaminhar ou não o pedido de cassação do parlamentar ao plenário do Legislativo da capital paranaense.
1: Ministro André Mendonça, do Supremo Tribunal Federal, deve enviar à Procuradoria-Geral da República o primeiro inquérito concluído pela Polícia Federal sobre as fraudes do INSS. Quem informa

0: É o Rafael Felitti, direto de Brasília.
1: A PGR deve fazer a denúncia do caso e pedir a condenação ou não dos 48 indiciados no relatório da Polícia Federal por crimes como corrupção passiva, lavagem de dinheiro, peculato e organização criminosa. Entre os indiciados pela PF estão Alessandro Stefanuto, ex-presidente do INSS, André Fidelis, ex-diretor do Instituto, o ex-procurador-geral do INSS, Virgílio Oliveira Filho, e o lobista Antônio Carlos Camilo Antunes, conhecido como Careca do INSS, apontado como um dos principais operadores financeiros do esquema. Também foram indiciados o deputado licenciado Euclides Petersen, o ex-ministro do Trabalho de Jair Bolsonaro, José Carlos Oliveira, que mudou o nome para Ahmed Mohamed Oliveira Andrade, e o ex-presidente da Confederação Nacional de Agricultores Familiares e Empreendedores Familiares Rurais, a CONAFER, Carlos Roberto Lopes, que está foragido. As fraudes no INSS foram descobertas em abril do ano passado pela Operação Sem Desconto da Polícia Federal e da Controladoria Geral da União, a CGU. Segundo as investigações, entidades associativas descontaram mais de 6 bilhões de reais sem autorização das contas de aposentados e pensionistas do INSS. Os envolvidos devem responder por crimes como lavagem de dinheiro, corrupção passiva, organização criminosa e peculato.
0: O Ministério Público de São Paulo deflagrou nesta quarta-feira a Operação Distrato, que investiga um esquema bilionário de vendas de créditos falsos de ICMS. O repórter Ricardo Spárvoli tem mais informações.
2: De forma simples, as empresas eram convencidas a comprar supostos créditos tributários para pagar menos imposto, mas esses créditos não tinham nenhuma validade legal. Segundo as investigações, escritórios de advocacia e consultorias ofereciam esses créditos como se fossem autorizados pelo fisco. Depois do acordo, as empresas deixavam de pagar o imposto integral e repassavam até 70% do valor aos intermediadores. O prejuízo já passa mais de 3 bilhões e 800 milhões de reais, com mais de 750 empresas autuadas. E segundo o procurador-geral do Estado de São Paulo, Danilo Barthe Pires, o valor vai voltar para a sociedade.
3: E é preciso que se diga que nós estamos tratando aqui de recuperação de ativos. São bilhões de reais, são valores que serão revertidos à nossa sociedade. Estou tratando aqui esses valores que serão revertidos aos cofres públicos. Eles viabilizarão as políticas públicas em favor de toda a nossa sociedade. Por exemplo, saúde, educação e ainda a segurança pública para todos que vivem em nosso estado.
2: Segundo a Receita Estadual, o golpe era sofisticado e envolvia até encenações para enganar os empresários, como explica o auditor Ronaldo Melo Nogueira.
4: Em alguns casos, eles faziam reuniões com as empresas através de videoconferência. E durante essa videoconferência, colocavam vários advogados da empresa atuando e colocavam um figurante nesse vídeo para simular que esse figurante era auditor fiscal.
2: Ao todo, foram cumpridos 38 mandados de busca e apreensão em cidades de São Paulo e do Paraná. As investigações continuam e novas fases da operação não estão descartadas.
0: A mulher que fingia ter câncer para aplicar golpes contra fiéis agora também vai responder na Justiça do Paraná. Quem chega com os detalhes é o Leonardo Gomes.
5: Um indiciamento que só foi possível depois que um grupo de oração aqui do Paraná, da região metropolitana de Curitiba, reconheceu a Amanda Maria Souza de Oliveira, de 38 anos, quando ela foi presa no final do mês de maio, começo de junho, em Santa Catarina, justamente por aplicar um golpe a uma família catarinense que chegou a morar com essa mulher, né, de quase 40 anos de idade, que se passava por uma adolescente de 13, afirmava que sofria violência doméstica, enfim. Aqui no Paraná, o golpe foi pela internet, podemos dizer assim, porque existia um grupo online de oração, se reunia uma vez por semana para orar, para poder conversar, um grupo ligado a uma igreja. Aí a Amanda apareceu neste grupo, inclusive, claro, não usando o nome verdadeiro, mas sim o nome de Emily, afirmando que estava com um câncer no estágio avançado, que precisava inclusive de um transplante de medula óssea, e a história ia ficando cada vez pior, afirmando que sofria violência doméstica, que a mãe tinha morrido num acidente, que estava morando com os avós, mas que não estava aguentando mais aquela situação. Inclusive dizia, né, frases, podemos dizer, agora podemos dizer, né, frases de efeito neste momento, dizendo que iria morrer a qualquer momento, que era uma adolescente de 13 anos e que queria viver. As pessoas, claro, ficavam tocadas por uma história como essa. Uma mulher, inclusive, desse grupo de oração aqui do Paraná, chegou a tatuar o nome que ela usava, que a Amanda usava, Emily, no braço, ali no pulso, na verdade. O que ela ganhava com isso? Talvez você se pergunte. Dinheiro, principalmente, porque ela pedia ajuda financeira, né? Afirmando que precisava comprar medicamentos, precisava fazer uma cirurgia, um tratamento. Aí que entra o pulo do gato desse crime, segundo a Polícia Civil. Só que tudo isso aconteceu aqui no Paraná em 2022. Apenas depois que ela foi presa, portanto, em Santa Catarina, que a investigação pôde ser reaberta e agora ela foi indiciada pelo crime de estelionato.

0: O governo federal anunciou nesta quarta-feira uma medida provisória que amplia as condições de renegociação das dívidas dos produtores rurais. O acordo foi anunciado após uma reunião com o presidente da Câmara, Hugo Mota, do ministro da Fazenda, Dario Durigan, e da senadora Tereza Cristina. A MP prevê prazo de 8 anos para renegociação de dívidas dos produtores que registraram perdas de pelo menos 30% das suas safras. Nos casos de produtores que tiveram perdas em 3 safras, o prazo vai ser ampliado para 10 anos, também com 2 anos de carência e sem exigência de entrada. As taxas de juros variam conforme o porte do produtor. A governadora do Distrito Federal, Celina Leão, reconheceu o sucateamento e o déficit de médicos na rede pública da saúde após denúncias de negligência. As reclamações envolvem a morte de 2 pessoas. Os casos geraram fortes repercussões e estão sob investigação policial e administrativa. Celina também anunciou a intenção de convocar novos profissionais para tentar suprir a carência de pessoal na rede. Um acidente com um ônibus de excursão do Paraguai deixou 3 mortos e ao menos 40 feridos na SC-492, entre as cidades de Maravilha e São Miguel de Boa Vista. Segundo o Corpo de Bombeiros, 67 pessoas estavam no veículo. O ônibus saiu de Gramado, no Rio Grande do Sul, com destino a Vila Rica, no Paraguai. As vítimas foram encaminhadas a 4 hospitais da região. O ônibus transportava bailarinas, mães e professoras de uma academia de dança do Paraguai. O grupo voltava ao país vizinho após participar de uma competição no Rio Grande do Sul. Um avião carregado de cocaína fez um pouso forçado em uma fazenda na região sudoeste de Goiás. O caseiro da propriedade viu o avião pegando fogo e acionou a polícia, que encontrou cerca de 300 quilos de cocaína escondidos em uma área de mata perto de onde o avião fez o pouso. O piloto não foi encontrado. Uma perícia ainda deve identificar o tipo da aeronave que pegou fogo, para onde estava indo, de onde partiu e quem seria o destinatário da carga de drogas. Foi divulgado nesta quarta-feira o resultado da primeira chamada do programa Universidade para Todos, o ProUni. Os candidatos podem conferir a relação dos pré-aprovados no site do programa. O programa do Ministério da Educação oferece bolsas de estudo integrais e parciais em instituições particulares de ensino superior. Pode se inscrever quem participou do Exame Nacional do Ensino Médio em 2024 ou 2025 e obteve média mínima de 450 pontos nas áreas de conhecimento e nota superior a 0 na redação.
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0: Ricardo Nunes, prefeito de São Paulo, concedeu uma entrevista exclusiva ao TMC 360 e fez um balanço das ações no centro da capital. Nunes afirmou que a Cracolândia foi superada graças à parceria com o governo estadual e à prisão de grandes traficantes. E também comemorou recordes econômicos, como a atração de quase 100 mil novas empresas para a cidade. O prefeito defendeu a transparência da gestão diante de denúncias e revelou o que planeja para o futuro político em 2028, ano em que termina o mandato do MDBista. Vamos ouvir.
2: Eu acho que o grande sucesso das ações que a gente tem feito para a requalificação do centro tem sido a união da prefeitura com o governo do estado, esse alinhamento que a gente tem com o governador Tarcísio de Freitas. E você comentou, por exemplo, da Cracolândia, né? Você imagina uma situação de 30 anos, que era uma vergonha para mim, para você que é aqui de São Paulo, acho que a Joana também é de São Paulo, ou mesmo quem não é de São Paulo, porque São Paulo, né, a grande cidade do país, a gente vê aquela situação. Onde em 2016, com aquele lançamento, infelizmente, daquele programa do Bolsa Crack, elevou aquilo para 4 mil usuários. Então a gente conseguiu resolver com um trabalho muito intenso do Estado e Prefeitura, fazendo principalmente 3 ações, né, 3 pilares. Que era oferecer o tratamento aos dependentes químicos. Só hoje, Felipe, a gente tem mais de 2.500 usuários em tratamento. Então ampliamos muito os equipamentos de saúde para tratar os dependentes. Prisão dos traficantes, fundamental. E a requalificação dos espaços, né, a questão urbanística. Inclusive, semana retrasada, estive com o governador Tarcísio inaugurando a Praça do Triunfo, que era o último local onde se concentrava a Cracolândia. E até foi o Tarcísio que deu essa sugestão de Praça do Triunfo, né? Porque é um triunfo não só para quem mora aqui em São Paulo, visita ou trabalha, mas para todos os brasileiros, que é um orgulho para a gente poder ter superado aquela situação. Muitos traficantes presos, né? Um destaque muito especial para o Léo do Moinho, que foi preso em meados de 2024. Meados de 24, né? Aquela favela do Moinho, para quem não é aqui de São Paulo, a favela do Moinho era uma favela que era um bunker, porque estava do lado de uma linha de trem, portanto tinha muros altos e ali era difícil acesso das forças policiais, e eles faziam ali toda a parte de manipulação das drogas. Então, atacou-se essa questão da origem do tráfico de drogas. Esse Léo do Moinho, que era o grande traficante ali, foi preso. E essas ações, que eu queria aproveitar aqui a oportunidade do TMC e agradecer toda a nossa equipe da saúde, da assistência social, da Polícia Civil, do Ministério Público, da Polícia Militar, da nossa Polícia Municipal. Aí todo mundo junto fez com que a gente pudesse hoje ter orgulho de dizer que não tem mais a Cracolândia na nossa cidade. E muitas ações. A gente está fazendo ali a reforma do Triângulo Histórico, são 23 calçadões, 63 milhões de investimento. O Quadrilátero da República são outros 14. Já fiz a reforma do viaduto da Santa Ifigênia, vou fazer agora do viaduto do Chá. O Tarcísio vai levar o centro administrativo para o centro ali da cidade. Enfim, eu poderia ficar aqui. Como a gente não tem 5 horas de programa...
3: Vamos negociar isso, prefeito.
2: Vai resumir que hoje você vê um centro bonito, as pessoas indo, participando, visitando, e é muito orgulho para a gente poder apresentar para a cidade, para o Brasil, essa nova etapa da cidade, esse novo centro bonito de São Paulo.
4: Prefeito, essa nova etapa, então, entendo que o senhor veja como concluída, um primeiro grande passo. Há mudanças, nós precisamos celebrar essas mudanças. Eu queria entender qual é a segunda etapa. O que o senhor imagina para o centro de São Paulo? Em quanto tempo é que o senhor imagina? Porque, de fato, há mudanças, mas a população quer mais. A população quer, de fato, uma região que seja mais livre para as pessoas andarem, para as pessoas consumirem, para as pessoas terem ali os seus hábitos. Eu queria entender quando é que o senhor acredita que haverá o centro de São Paulo num formato minimamente ideal, sem a gente entrar em grandes utopias, mas que seja funcional.
2: Olha, Júlia, hoje a gente já tem um centro muito diferente, né? Uhum. Sábado eu recebi um WhatsApp de um rapaz chamado Marconi, que é uma pessoa que milita muito ali, um empresário ali da Galeria do Rock, e ele me mandou 3 vídeos, mostrando assim, sábado, o centro lotado, as pessoas, realmente lotado, está muito bonito. Mas, obviamente, nós estamos falando de São Paulo. E o que, que é legal a gente poder dar um destaque aqui? O que, que é São Paulo? É uma cidade de 12 milhões de habitantes. Eu conversava aqui agora há pouco com o pessoal, e eu tenho procurado em todo lugar falar isso, que muitas pessoas já sabem, mas é bom frisar. Quantos habitantes tem o país Paraguai? O país Paraguai. Esse time que com os palmeirenses, né, acabou eliminando lá o time que ganhou da gente agora na Copa. O país Paraguai, que como eu sou palmeirense, né, Felipe, a gente dá um destaque.
3: Nem deu para perceber, prefeito.
2: Nem deu para perceber. O Paraguai tem 7 milhões de habitantes. Né? O país Uruguai, 3 milhões e 200 mil habitantes. O país Portugal, 10 milhões. A cidade de São Paulo, 12 milhões de habitantes. Isso aqui é um país. Então tudo aqui é muito grande, tudo aqui é muito dinâmico. E é uma cidade rica, inserida num país que tem muitas regiões muito pobres. E por que eu estou destacando isso, Joana? Só para vocês terem ideia, só no ano passado nós recebemos 6.500 imigrantes que foram acolhidos no nosso centro de acolhimento às pessoas em situação de rua. Só de imigrantes. Desses, 2.550 de Angola. Então, a gente tem que cuidar dos nossos e muito, como eu estou explicando aqui, cuidar de pessoas que vêm buscar aqui a sua oportunidade. E o que é a cidade de São Paulo, além de ser essa grande cidade, nessa cidade-país? É a cidade da oportunidade. No meu caso em especial, meu papai veio de Portugal com 14 anos buscar aqui realizar o seu sonho, minha mãe veio de Minas Gerais, muitos dos que estão nos assistindo conhecem pessoas ou vieram para cá, ou têm seus pais ou avós que vieram buscar na cidade de São Paulo uma oportunidade. Então é uma cidade muito ativa, uma cidade que a gente tem que estar o tempo inteiro, 24 horas por dia, cuidando e gerando oportunidades e gerando os cuidados. Antes da gente entrar no ar aqui, eu comentava aqui com o Felipe como foi bonito a gente ver naquele jogo Brasil e Japão, terminado o jogo, os japoneses recolhendo os lixos, né? Então, a gente precisa ter aqui uma ação, não só no, na cidade de São Paulo, mas no estado e no país, uhum. também uma questão de mudança cultural, do cuidar, uhum. sabe? De cuidar daquilo que é a nossa casa maior. Tem a nossa casa ali, onde tem o nosso quarto, a nossa sala, o nosso banheiro, e tem a nossa casa maior, que é a cidade que a gente vive. Então, acho que a gente tem que esse grande trabalho da Prefeitura de São Paulo, do Governo do Estado, de cuidar, de zelar, mas também das pessoas poderem ter um pouco dessa responsabilidade do ajudar, cuidar. E aí, o que precisa fazer? A gente está o tempo inteiro monitorando. Não é na 3 aqui? Ah, tem o Felipe. Ó. Felipe, você me enganou.
3: Ah, gente, não, a 3 é para nós dois, prefeito.
2: Ah, para dois. Para mim quatro, é na 4. É,
3: exatamente.
2: É, coisa de inexperiente. Eu quase não dei entrevista, gente, então você imagina, né? Só na campanha foram 19 debates, você imagine. Mas, ó, voltando a falar aqui com vocês, muito boa pergunta da Joana, é o cuidar contínuo, cuidar uhum. permanente. E tem algo fundamental, Joana, para poder encerrar minha fala. Eu falava da cidade da oportunidade. A gente está vivendo um momento muito bacana. A gestão que a gente está levando, né, de muita responsabilidade fiscal, bem diferente do que acontece no governo federal, fazer as finanças públicas atenderem a lei que completou agora 25 anos, que é a Lei de Reforma Fiscal, as finanças em dia e atrair muitos investimentos. Nós tivemos, só de 2021 até o primeiro semestre desse ano, que é o período que eu sou como prefeito, para vocês terem uma ideia, 99 mil empresas que estavam em outros estados, outros municípios, mudaram-se para a cidade de São Paulo. Gente, 99 mil empresas. Abriram mais de 800 mil empresas na cidade. Nós estamos com o menor índice de desemprego desde a série histórica, batendo o recorde de investimento, 55 bilhões em investimento. Então, manter essa atratividade uhum. para a economia atrativa, gerar oportunidade para as pessoas, né? Oportunidade, oportunidade, oportunidade. E aí você ter recursos para fazer frente a tantas necessidades de investimento, de zeladoria. Você imagina, Felipe, a nossa cidade hoje, eu tenho certeza que é um orgulho para a Joana, para você, para todo mundo que vive aqui em São Paulo, da gente ter nessa cidade e país vaga de creche para todas as crianças. Todas as crianças que moram em São Paulo, elas têm sua vaga de creche garantida e 100% em período integral, com 5 refeições, pedagogas cuidando. Nós ganhamos agora, olha que interessante, tem uma cidade do Brasil, que eu não vou falar aqui para não ser deselegante, que ganhou o Guinness do maior volume de pessoas na praia ao mesmo tempo. Tudo bem, é legal isso. Nós ganhamos o Guinness do maior programa de segurança alimentar do mundo. Olha que coisa bacana para a gente ter muito orgulho. Ter o maior programa de segurança alimentar do mundo. Então, os desafios são gigantescos, uhum. a cidade é muito demandada, as pessoas vêm para cá, a cidade cresceu, isso tornou a mostra da América Latina, porque as pessoas vieram para cá e tornaram essa cidade gigantesca, mas também a gente tem esse desafio grande de poder estar cuidando de pessoas que vêm, como eu acabei de citar aqui, só no ano passado 6.500 imigrantes foram acolhidos nos nossos centros de acolhimento e poder dar essas respostas e continuar fazendo com que as pessoas tenham oportunidade aqui.
3: Falando em desafio, prefeito, faz alguns meses a gente recebeu aqui, ou a gente recebeu não, a gente conversou à distância com o governador Tarcísio de Freitas, falando sobre o centro e sobre o TRAM, o VLT, né? O VLT que vai estar previsto para 2030 no centro da cidade. Outra coisa que vem por aí é o trem Intercidades, que vai sair entre a zona oeste e o centro, né? Região da Barra Funda, e sim vai ligar São Paulo ao interior. E eu imagino que haja um planejamento, porque estações de metrô estão chegando também. Tudo isso demanda o quê? Demanda dados, demanda eletricidade, gera movimento de carro por aplicativo, as integrações de ônibus também, né? Então, tudo isso muda a cara de uma região. Vai mudar a cara do centro. Prédios novos estão subindo também. Isso também demanda tudo uma mudança de patamar, né? Como é que a prefeitura está pensando em encarar tudo isso que vem, porque obviamente não é uma coisa para a gente ir atrás depois que o trem já estiver circulando, é uma coisa que tem que ir com o planejamento, né? Como é que está esse planejamento aí?
2: Olha, Felipe, você falou muito bem a palavra, planejamento, né? Então a gente tem uma ação muito, muito forte de trabalho conjunto com o governo do estado, seria muito difícil avançar sem que a prefeitura e o estado estivessem trabalhando conjuntamente. Você falou de trânsito, de mobilidade. Por exemplo, a gente tem hoje muitas obras de mobilidade acontecendo na cidade. Uhum. O BRT Radial Leste, 9,6 quilômetros. O BRT Aricanduva, que a gente vai ter 13 quilômetros. E aí, por que eu estou citando isso? Essas obras, ao serem concluídas, elas vão diminuir 50% o tempo do trajeto das pessoas que vão se locomover do centro até a Zona Leste. E aí você conecta lá no BRT Aricanduva com a linha 2 do metrô. E olha que interessante. Quando a gente fala de São Paulo, as pessoas precisam ter um... Todo mundo sabe que São Paulo é gigante, mas talvez não tenha ideia do tão...
3: De quão gigante
2: do quão gigante é. Nós temos 7 milhões de veículos que circulam por dia em São Paulo. Gente, 7 milhões de veículos circulam em São Paulo. 12.500 ônibus circulam por dia. Esses 12.500 ônibus transportam outros 7 milhões de passageiros por dia na cidade. 1 milhão e 400 mil motos circulam por dia em São Paulo. Olha como isso tudo é muito grande. E a cidade, como você falou, ela está, né, crescendo. Eu acabei de citar aqui, 99 mil empresas vieram para São Paulo nesse período que eu sou como prefeito. E isso vai fazendo com que a gente tenha uma grande responsabilidade no planejamento de poder coordenar tudo isso aqui. E as ações conjuntas de Estado e Prefeitura têm dado um grande resultado. Por exemplo, o metrô, ele tem 50 anos, completou agora 50 anos. Quando o Tarcísio assumiu o governo, tinham 104 quilômetros de rede de metrô na cidade de São Paulo. E o Tarcísio, só daquilo que ele já entregou a linha 17 Ouro, que é aquela linha da Copa, que o governador da época havia prometido que iria entregar em 2014, para a Copa de 2014. Passaram duas Copas para o Tarcísio poder entregar agora. Entregou a grande parte já da linha 6, que vai ligar a Zona Norte até o centro de São Paulo, né? Vai vir lá da Brasilândia, Freguesia, que é super importante. Então já está com quase 120 quilômetros. Se você somar o que o Tarcísio já entregou de metrô e o que está em obra e contratado, são 50 quilômetros. Então, ele está fazendo 50% do que demorou 50 anos para ser feito de extensão de linha de metrô. Então, uma cidade com essa complexidade, com esse tamanho, com essa dinâmica toda, a gente precisa trabalhar conjunto. E a gente tem feito essas ações integradas. Quando você coloca uma linha do metrô, você tem que adequar essas linhas de ônibus, as estações. Eu tive recentemente com o Tarcísio, onde ele entregou a estação Varginha da CPTM lá da região do Grajaú. Então a gente já tem ali a operação da SP Trans junto com o terminal ao lado da estação de trem. E ele já anunciou que vai levar o trem até Parelheiros. Então são muitas ações conjuntas que a gente está fazendo com que a gente possa acompanhar esse crescimento da cidade, essa questão da melhora de qualidade de vida das pessoas. Habitação, né? Nosso plano diretor incentiva as habitações nos eixos estruturais. O que são os eixos estruturais? Onde passa o transporte. Então, quem quiser fazer habitação, existe um incentivo da prefeitura para que faça habitação próximo dos eixos de transporte da cidade. Então, existe todo um planejamento através do plano diretor, lei de zonamento, trabalho conjunto, prefeitura e Estado, que está fazendo com que a gente possa ter a nossa cidade cada dia melhor para as pessoas morarem, trabalharem, né, e terem a melhor da sua qualidade de vida, sobado, se é que eu comentei aqui, todas as mamãezinhas têm vaga de creche, aumentamos os parques, aumentamos os equipamentos culturais, a gente tem o Domingão Tarifa Zero, a gente se imagina que bacana, né? As pessoas poderem domingo passear, e aumentou em 20% a participação, a frequência das pessoas nos nossos parques municipais, que hoje já são 125 parques na cidade. Então, são coisas que a gente tem feito, como eu disse aqui no começo da nossa fala, batendo um recorde de investimento, e essas ações conjuntas de Estado e Prefeitura têm possibilitado a melhora da qualidade de vida. A gente tem ganhado muitos prêmios aí, não sei se vocês viram, agora a gente ganhou um prêmio internacional da cidade mais feliz do mundo. E quando fala, não é porque as pessoas ficam sorrindo, é porque os índices que eles avaliam para poder dar essa premiação é a qualidade de vida das pessoas, acesso à cultura, acesso à educação, acesso à saúde, enfim, a melhora da qualidade das pessoas que trabalham, vivem e visitam São Paulo.
4: Medidas importantes, algumas que podem ser percebidas a mais curto prazo e que têm um resultado a mais curto prazo, mas outras importantes também que têm um resultado a longo prazo. E a gente sabe que na política essas são as que às vezes demoram mais a ter uma iniciativa porque tem um efeito realmente ao longo dos anos. Agora, prefeito, eu queria falar sobre contratos da prefeitura que nos últimos anos foram alvo de questionamento e alguns serviços públicos que receberam críticas pela execução. Queria entender o que mudou na fiscalização dos contratos, como é que a Prefeitura de São Paulo garante que o dinheiro público, o nosso dinheiro, está sendo bem aplicado?
2: Fundamental. Por que a gente está conseguindo atrair tantas empresas para cá? Por que a cidade está conseguindo receber tantos prêmios? Por que a gente nos tornamos uma cidade referência para as pessoas virem empreender? Porque você traz segurança jurídica, combate à corrupção, desburocratização. Antes, você, para abrir uma empresa em São Paulo, demorava semanas, né, talvez meses. Hoje você abre uma empresa em São Paulo, com menos de 24 horas. Então, a gente fez várias alterações legislativas para poder simplificar os processos, licenciamentos, enfim, uma série de questões. Agora, combate à corrupção é algo fundamental. E a gente tem a nossa controladoria, que a gente tem reforçado. Nós temos ganhado prêmios com relação à questão de transparência, atuação da nossa controladoria no combate à corrupção. Eu chamei do concurso dezenas agora de mais controladores para poder atuar nessa fiscalização. Nosso trabalho conjunto com o Tribunal de Contas do município, com o Ministério Público, isso é fundamental e muito importante. E tem uma coisa, Joana, que é bastante importante, que às vezes as pessoas podem ter, a princípio, uma percepção ruim, mas, na verdade, se você fizer uma análise mais profunda, uma percepção pode se tornar uma percepção positiva. Por exemplo, dá um caso concreto. A gente teve, recentemente, uma atuação do Ministério Público de alguns ex-funcionários da Prefeitura que foram demitidos em março. Foi agora, semana passada. E o que a nossa gestão faz? A gente não vai nunca colocar nada embaixo do tapete. Em 3 de março, nós recebemos ali uma denúncia que teria eventual desvio de função de alguns funcionários da Prefeitura. Eram 2. Observou-se que eles tinham ali algumas pessoas que eles haviam composto a equipe, que dava um total de 6. O que a gente fez? Imediatamente demitimos os 6. Né? Preventivamente demitimos. E comunicamos ao Ministério Público, à Controladoria, para fazer a apuração. E isso aconteceu no começo de março, agora na semana passada, né? Portanto, em julho, houve uma ação do Ministério Público. Por que eu estou contando isso para vocês? Porque não pode colocar as coisas embaixo do tapete. Uhum. A gente precisa trazer à luz, comunicar ao Ministério Público, fazer as ações de fiscalização. E seria diferente se a gente tivesse ali demitido e ficado quieto. Não, não, não, não. A imprensa vai divulgar, a imprensa vai falar das ações, porque a prefeitura tomou a sua iniciativa, fez ali a ação que tinha que ser feita. Então, qual que é a minha orientação para todos da administração pública da Prefeitura de São Paulo? Tem algum indício? Fiscalização, demissão, investigação, não vai esconder nada para não sair na imprensa. É bom que saia na imprensa e é bom que a imprensa possa relatar isso como relatou, por exemplo, nesse caso. Olha, lá em março a prefeitura demitiu, a prefeitura pediu fiscalização e a operação aconteceu. Você sabe quantos colaboradores tem na prefeitura de São Paulo? São mais de 600 mil colaboradores. Como eu acabei de falar aqui, são 12 milhões de pessoas que moram nessa cidade. Eu tenho 130 mil funcionários públicos. Então, obviamente, que a gente deseja que não tenha nenhum problema. Mas é muito claro, e a gente precisa ter essa transparência, é quase que impossível você, com um universo tão grande de pessoas, a gente poder fazer com que não tenha nenhum problema. O importante é o seguinte, se tem um problema, nós vamos agir rigorosamente, e eu volto a afirmar aqui para você, Joana, nunca vai ter por parte da nossa administração, esconde o caso, não vamos comunicar. Não, deu suspeita, a gente comunica, e aí é importante que as pessoas tenham essa visão de que a transparência ela faz parte do processo de combate à corrupção.
3: Prefeito, está quase chegando ao fim a nossa conversa. Vou fazer, então, 2 perguntas em uma, pensando em futuro. O senhor vai ter que ser conciso na resposta, vai ter que ser sincero. A pergunta tem 2 partes. O que Ricardo Nunes fará em 2028? E a segunda parte da pergunta é, o único jogador do Palmeiras que sobrou na Copa é o Flaco Lopes. Você vai torcer para a Argentina?
2: A segunda é bem difícil, né? É bem difícil. Você sabe que aqui na nossa cidade a gente tem... Pode ser a França, a gente tem uma excelente relação com a França aqui na nossa cidade. Inclusive ontem...
3: Está enrolando, hein, prefeito?
2: Ontem eu estava lá
4: tá
2: no
4: pensando,
2: céu...
4: Está pensando, está pensando.
2: No céu Alvarenga, e a coordenadora do céu falou assim, a gente tem aula de inglês aqui para os alunos e queriam ter francês. Eu chamei a Angela Grande, que é a nossa secretária de Relações Internacionais, porque a França está proporcionando para a gente professores de francês nos nossos centros de estudo de línguas, né? Tem uma boa relação com a Espanha. A Espanha é um dos países que tem grandes investimentos aqui. Não diferente da Argentina. Mas com o fraco, a gente tem que torcer para a Argentina.
3: Tá certo.
2: Né?
3: Então está respondido. Em 2028, prefeito?
2: 2028, termino meu mandato. 31 de dezembro de 2028. O que eu espero é que a gente possa... com meus filhos, um pouquinho mais com meus netinhos, né, com a minha esposa, que é realmente, de tudo, da alegria de ser prefeito, o que eu sinto falta é poder estar um pouco mais com a família.
0: A vitória da Argentina sobre a Inglaterra colocou a seleção na final da Copa do Mundo e levou centenas de torcedores às areias de Copacabana, na zona sul do Rio. Agora, a expectativa dos hermanos é pela decisão do título no domingo. O repórter Joel Silva acompanhou a festa e conta tudo pra gente.
5: Os argentinos lotaram as areias de Copacabana e transformaram a praia na Buenos Aires brasileira. Comemoraram bastante a vitória sobre a Inglaterra por 2-1, de virada, com o gol derradeiro marcado nos acréscimos da partida. E com isso, a Argentina está na decisão e vai encarar a Espanha pela quarta estrela, como os próprios argentinos falaram aqui nas areias.
6: A Argentina mais uma vez soube sofrer nesta Copa do Mundo. Saiu atrás com o gol de Gordon, mas sua torcida não deixou de acreditar e foi novamente coroada com uma vitória épica. Empatou com Enzo Fernandes e virou com Lautaro Martínez, já nos acréscimos, levando os argentinos às lágrimas em Copacabana.
7: Uma emoção imensa. A verdade que partido duro, difícil, travado. Muito físico, mas bueno, Argentina é hoje a melhor seleção do mundo.
8: Sí, com este equipo nunca nos deixa abandonado. Sempre está dando a cara até o final. Temos muitos huevos e estamos confiados que vamos ganhar uma final mais. E com o número 1, com o comodín, sempre.
6: A Argentina mostrou mais uma vez que joga com o coração, mas sem abrir mão da qualidade. A entrega do time, aliada ao talento de Messi, tem sido o equilíbrio perfeito na busca por mais uma Copa do Mundo.
5: A final vai ser um desfecho mais do que importante para a carreira brilhante de Lionel Messi, que em sua sexta Copa do Mundo chegou à sua terceira decisão. Quem sabe com a quarta estrela, a segunda conquistada por ele.
0: Música, comida típica e até roupa caipira fizeram parte de uma festa julina levada por profissionais de saúde para dentro da casa de um paciente em Ponta Grossa. Quem conta mais essa história é a repórter Isabela Miranda.
9: O desejo de um paciente em cuidados paliativos de participar de uma festa julina foi realizado por equipes da Santa Casa de Ponta Grossa, nos Campos Gerais do Paraná. A ação viralizou nas redes sociais e já ultrapassa 925 mil visualizações no Instagram. Com direito a música, comidas típicas e até roupa caipira, a psico-oncologista Giovana Fipic, as assistentes sociais Bruna Carolina Gonçalves e Gabriela Alves Belo Costa, a nutricionista Gabriela Stenkeves e também a enfermeira Priscila Wojciechowski levaram para dentro da casa do seu Jefferson uma verdadeira quermesse.
10: Felicidade, felicidade, sim.
11: Uhul! Vem que eu vou
10: felicidade, felicidade, sim. Coração com lá no peito, saudade que não tem fim.
9: Em entrevista à TMC Paraná, a psicóloga Giovana contou que Jefferson trata um câncer de pulmão e a ideia surgiu depois dele comentar que não poderia participar de uma festa que tinha sido convidado.
12: Ele trouxe para mim aquela angústia de ter uma festa da sobrinha dele nesse mês e não conseguir comparecer devido ao alto fluxo do oxigênio que ele está usando. O Jefferson é um paciente que tem câncer de pulmão, ele está atualmente em tratamento paliativo. E isso é uma das coisas muito angustiantes do tratamento, né? Eles acabam perdendo algumas coisas que antes eram tão simples, como ir em uma festa, ir no mercado, fazer compras, sair sozinho. E aquilo ficou na minha cabeça martelando. E aí surgiu a ideia, eu levei para as meninas lá do serviço social, para a Gabi, que é a nutricionista, e para a nossa chefe, que é a Priscila, do por que não a gente levar a festa junina até ele? E todas toparam na hora, nem pensaram.
9: A nutricionista oncológica Gabriela explicou também que quando se trata de pacientes em cuidados paliativos, a dieta é flexibilizada para atender às vontades e desejos.
13: Assim, o cuidado paliativo na nutrição em si é muito humano, né? Então a gente tem que dar o conforto para o paciente. Então tudo aquilo que ele quer comer, a gente tem que liberar, né? É óbvio, nutricionalmente falando, né? Eu sempre oriento. Mas no seu Jefferson, no caso, ele queria comer tantos alimentos da festa junina, então a gente levou aquilo para ele, né? Levamos a pipoca, a gente levou o docinho, então a gente proporcionou esse conforto, tanto emocionalmente, quanto assim, de estar presente numa festa junina, que era aquilo que ele sempre quis, né?
9: De acordo com a equipe, a emoção foi inevitável. Tanto o paciente e sua esposa, quanto as profissionais, ficaram emocionados com a festa, que, na verdade, representa também carinho e atenção para além dos cuidados médicos.
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0: 1 e 1, bom dia!

0: Giro TMC para você se informar sempre aqui nas primeiras horas do dia. Muito bom dia a você que sintoniza a TMC. Vamos às principais manchetes do programa de hoje. O escritório do representante comercial dos Estados Unidos confirmou a aplicação de tarifa de 25% sobre parte dos produtos brasileiros após concluir a investigação comercial contra o Brasil. Segundo o governo norte-americano, a decisão foi tomada com base em uma investigação que cita comércio digital, propriedade intelectual, acesso ao mercado de etanol, combate à corrupção e desmatamento ilegal. O governo brasileiro repudiou a medida, afirmou que não há justificativa para as tarifas, anunciou que pretende acionar a lei de reciprocidade e os mecanismos da Organização Mundial do Comércio. Em nota, o Palácio do Planalto também informou que prepara medidas para reduzir os impactos sobre a economia, preservar empregos e ampliar mercados para as exportações brasileiras. Uma foto de Flávio Bolsonaro ao lado de um homem investigado por chefiar uma milícia ligada ao Banco Master gerou repercussão. O senador afirmou que não conhece Luiz Felipe Mourão, conhecido como Sicário, e disse que costuma tirar fotos com apoiadores. Flávio também negou qualquer relação entre o caso, o Banco Master e o financiamento do filme Dark Horse. A defesa de Jair Bolsonaro afirmou ao Supremo Tribunal Federal que o ex-presidente não autorizou a divulgação da carta lida por Flávio Bolsonaro nas redes sociais. Os advogados disseram que a publicação foi uma iniciativa exclusiva do senador e reforçaram que Bolsonaro continua cumprindo todas as regras de prisão domiciliar, incluindo a proibição de usar redes sociais ou se comunicar por terceiros. A Polícia Federal citou o senador Rodrigo Pacheco em uma investigação sobre descontos ilegais no INSS, mas ele não foi indiciado e nega ter participado da reunião que trata da escolha do presidente do Instituto. No mesmo inquérito, a PF indiciou também o deputado licenciado Euclides Petersen por suspeitas de corrupção, lavagem de dinheiro e participação em organização criminosa. A investigação apura um esquema de descontos irregulares em benefícios de aposentados e pensionistas do INSS. O ministro Flávio Dino do Supremo Tribunal Federal determinou que presidentes de 21 partidos informem se participam de definições ou distribuições de emendas parlamentares. A decisão ocorre após a investigação que bloqueou 119 milhões de reais em bens de Valdemar Costa Neto, presidente do PL, suspeito de atuar na destinação de recursos, mesmo sem mandato. O STF também cobra mais transparência no uso das emendas. No noticiário internacional, os Estados Unidos realizaram uma nova rodada de ataques contra o Irã nesta quarta-feira, com foco em estruturas militares próximas ao Estreito de Hormuz. Segundo o Comando Central americano, a operação teve como alvo equipamentos usados pelo Irã para ameaçar embarcações na região. Mais cedo, os Estados Unidos já haviam atacado a ilha de Grand Tumb, considerada estratégica pelo governo iraniano. Agora a gente fala sobre esportes, porque a final da Copa do Mundo vai ser disputada entre Espanha e Argentina. A seleção argentina venceu a semifinal contra a Inglaterra nesta quarta-feira. O placar foi de 2-1, de virada. Agora a Inglaterra e França disputam pelo terceiro lugar da competição no sábado. 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Uma hora, 5 minutos pelo horário de Brasília. Muito bom dia a você que sintoniza a TMC. Falando em Brasília, vamos à cidade a sua, direto de Brasília, que conversamos com o Major Broker da Polícia Militar do Distrito Federal. Em pauta, os desafios da segurança pública na capital federal. A gente acompanha esse bate-papo agora.
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2: Cidade é sua dessa semana, a gente recebe o Major Brook, que é o porta-voz da Polícia Militar do Distrito Federal. Vai falar pra gente um pouquinho sobre o panorama da segurança pública hoje por aqui. O que, que a gente tem de previsão aí para os próximos anos e o que, que a gente ainda pode melhorar. Major, muito obrigada pela sua participação aqui com a gente. É um prazer te receber aqui. Você que está há 5 anos à frente da Polícia Militar, né? Nesse relacionamento que a gente tem com a comunicação, que é tão importante, né? E já que a gente puxou esse assunto, vou começar com ele. antes do senhor entrar nesse cargo, a gente tinha hoje o coronel Michelo, né? Hoje coronel, e ele veio construindo, né, esse relacionamento com a imprensa, trazendo credibilidade, trazendo fonte confiável de informação. O que, que esse relacionamento que foi construído e que você vem mantendo, né, representa não só para nós da imprensa, mas também para toda a população do Distrito Federal que sabe que tem em vocês uma fonte confiável?
3: Olá, tudo bem? Obrigado pelo convite. É uma satisfação estar aqui. E esse relacionamento que foi construído ali desde a época do Coronel Michelo e eu herdando esse bom relacionamento e tentando passar para os próximos policiais que vierem a assumir as funções, eu acho que ele é muito importante para a população, porque ela pode contar com a Polícia Militar através da imprensa, sabendo que nós estaremos à disposição para prestar todos os esclarecimentos e ser transparente em todas as nossas ações. Transparência é tudo, principalmente hoje no mundo de informações completamente difusas.
2: Exatamente, né? Você tocou num ponto super importante, que é isso, não só da credibilidade, mas também das notícias falsas, né? Hoje, buscar informação, a gente tem que saber onde a gente faz isso, né? A Polícia Militar, com esse canal direto, canal aberto aí, com os veículos de imprensa, consegue criar esse canal, né? Um canal de confiabilidade, de credibilidade.
3: Exatamente, esse canal direto faz com que as pessoas... elas se conectem com a fonte fidedigna, com a fonte primária da informação, a informação verdadeira daquilo que acontece em relação à Polícia Militar com as nossas ações e através da imprensa, que obviamente a grande imprensa ela apresenta ali o que é o fato, o que é a verdade daquilo que aconteceu.
2: Major, a gente vive num quadradinho, como a gente costuma dizer, né, por conta da representação geográfica que o Distrito Federal tem, que parece pequeno, mas na verdade não é, né? E a gente tem dentro desse quadradinho uma diversidade muito grande dentro das mais de 30 regiões administrativas que oferecem uma diferença muito grande com relação ao plano piloto. Como é que a gente pode fazer hoje um panorama da segurança pública aqui na nossa cidade, no nosso Distrito Federal?
3: Olha, o Distrito Federal, inclusive recentemente, a própria Secretaria de Segurança Pública tem divulgado isso, que é a capital mais segura do país. Ela alcançou a primeira colocação esse ano por conta de uma distorção de dados. Nós temos uma resolução de crimes aqui praticamente de 100% em relação aos crimes violentos. E aqui no Distrito Federal, para quem mora fora, para quem esteve em outros lugares, eu mesmo... vim de outro estado, de outra cidade, de onde eu fui criado, e de Salvador, Bahia. E realmente, quando a gente chega aqui em Brasília, a gente sente uma diferença. Inclusive, recebi um relato de uma baiana, uma colega de faculdade, esses dias, falando assim, nossa, eu sinto a tranquilidade de andar em Brasília com o celular na mão, distraída. E eu falei assim, não é recomendado. Porque, às vezes, a oportunidade, você está dando uma oportunidade para aquele criminoso. Não que você tenha culpa, jamais a vítima tem culpa. Mas o criminoso não se importa com isso. Mas Brasília, ainda assim, a gente tem essa possibilidade de andar com tranquilidade para que a gente possa ter a segurança, junto à Polícia Militar, junto às autoridades, de ter a nossa capital mais segura, com a colaboração, obviamente, da comunidade.
2: Mas a gente sabe que existe uma diferença ainda entre a região central de Brasília, plano piloto, com as regiões administrativas. Como é que a Polícia Militar se baseia, quais são os dados que a Polícia Militar se baseia para ela conseguir fazer um levantamento e mapear áreas que precisam de uma segurança ostensiva maior, de um policiamento ostensivo maior, em relação ao plano piloto, que a gente sabe que por aqui a sensação de segurança é maior, os índices de criminalidade também são maiores. De onde vêm esses dados?
3: Na verdade, esses dados, eles são através dos registros de ocorrência. Então, o cidadão ali que, por acaso, for vítima de algum tipo de crime, ele vai à delegacia e registra a ocorrência. Esses dados, eles são compilados no final do mês, são colocados à disposição até da própria população e também da Polícia Militar para que a gente possa fazer um mapeamento e observar o movimento do crime. O que, que acontece? Muitas vezes existe uma incidência de tal crime em tal local, em tal horário, e a Polícia Militar ela consegue fazer esse mapeamento, distribuir o policiamento de forma inteligente para que aquele local ali ele diminua os índices. E o criminoso ele também percebe essa movimentação e ele vai alterando. Infelizmente, a gente percebe que alguns tipos de crime por ter um menor potencial ofensivo, acaba não tendo uma punição efetiva na questão do processo judicial, ou então se torna muito lenta. Às vezes o criminoso ele é solto em 24 horas. Então tudo isso a gente considera. Mas o mais importante é a participação da população através de denúncias, através do acionamento imediato da Polícia Militar para a gente prestar o melhor serviço.
2: Mais para frente, eu quero que a gente volte a falar sobre esse impasse que não é recente, né, muito antigo, entre a polícia prender e o judiciário soltar. Vou falar mais sobre esse assunto. Mas antes, eu queria voltar sobre esse mapeamento, né? Hoje, das mais de 30 regiões administrativas, a gente consegue ter um levantamento de quais são as mais seguras e quais são as mais perigosas?
3: A gente consegue um levantamento daquelas que têm uma incidência maior de crimes violentos, e a gente faz uma divisão, crimes violentos, crimes contra o patrimônio, e a gente consegue fazer sim esse levantamento e inclusive direcionar um policiamento mais especializado, um policiamento em que seja talvez mais repressivo desses, por exemplo, a utilização de uma rotan, de um batalhão de choque para fazer esse tipo de policiamento. A gente consegue sim fazer esse levantamento e distribuir da melhor forma possível justamente para reduzir esses índices. E não é só reduzir índices, que isso a gente tem conseguido muito, mas também promover a percepção de segurança da própria população em relação à sua cidade.
2: Major, a gente tinha um problema antigo aqui no Distrito Federal. Eu me mudei para cá há 18 anos e acompanhei no começo, né, da minha mudança para cá um problema grave e antigo, que era o problema das gangues, que atuavam principalmente em regiões administrativas. Como é que está essa situação hoje?
3: Hoje a gente não tem mais relatos, né, informações daquelas gangues assim como era antigamente, até porque eram gangues ou grupamentos ali criminosos muito locais e que buscavam ali a disputa de território e não necessariamente envolvimento com crime direto. Mas às vezes ali até uma questão de adolescentes, jovens, pichação, marcação de território. A gente tinha muito isso. Hoje a gente não ouve falar. Hoje, ainda bem que essas gangues elas deixaram de existir. Talvez os jovens viraram adultos e deixaram de promover esse tipo de violência.
2: Quais são os crimes que mais preocupam e que mais mobilizam a Polícia Militar do Distrito Federal hoje?
3: Hoje o que a gente tem enfrentado, acho que no Brasil, é o crime de violência de gênero, né? Que é algo que a gente tem utilizado todos os meios possíveis para que esses crimes não aconteçam, mas muitos desses crimes acontecem no ambiente domiciliar, o que acaba dificultando, obviamente, a ação policial. A gente não tem como estar nas casas. Mas o que a gente faz, a gente cria protocolos, a gente criou já uma cultura dentro da polícia, nas forças de segurança, que é a prioridade número um, acionamento, atendimento imediato por parte da Polícia Militar e um atendimento também personalizado, utilizando muitas vezes uma mulher. Nós temos o Copom Mulher na Polícia Militar para poder fazer um atendimento personalizado, uma mulher ali, alguém que possa conversar diretamente com a vítima e dar as orientações necessárias.
2: Quando a gente fala em violência de gênero, a gente está falando de crimes contra a mulher e também crimes contra gays, lésbicas, trans, tudo isso, né? A gente está falando envolvendo toda essa população que é mais vulnerável, a gente está falando de todos esses públicos?
3: Exato, a gente fala de todos esses públicos, mas acaba que a incidência maior é no crime contra a mulher. O crime contra a mulher, ele é preponderante aqui no Distrito Federal e é o que a gente acaba atuando de todas as formas. Inclusive, esses tempos, esse ano mesmo, a gente inaugurou algumas unidades da Sala Lilás, que é um atendimento humanizado às mulheres que estão em situação de violência de gênero, em violência contra elas mesmas, para poder passar as orientações para que a gente possa dar um fim ou dar uma solução em relação a essa situação.
2: Vamos falar mais um pouquinho sobre essa história da Sala Lilás. Me explica como é que ela funciona, onde elas existem, fica nas delegacias, fica nos batalhões. Me conta um pouquinho mais sobre ela.
3: Bom, nós iniciamos ela no Carnaval. No Carnaval a gente teve uma Sala Lilás itinerante, que a gente fazia o atendimento, o acolhimento das mulheres que se sentiam ali de alguma forma agredidas, seja fisicamente, psicologicamente. Tivemos ali, na verdade, esse foi o lançamento. Né? Ainda bem que a procura foi quase zero, ou seja, a presença já com certeza inibiu a atuação violenta de qualquer homem contra alguma mulher. E nós inauguramos no aeroporto, no aeroporto, agora recentemente nós inauguramos um local de acolhimento para prestar todas as informações para as mulheres que estão em situação de violência. E aí dá o direcionamento adequado. Então ela vai prestar uma informação e vai receber ali o direcionamento de qual órgão procurar, que situação que ela se encontra, para poder conscientizar ela, porque muitas vezes ela nem imagina que está sofrendo algum tipo de violência.
2: É verdade, isso da conscientização também é super importante, né? Porque não existe só a violência física, existe violência patrimonial, existe violência psicológica, né? E esse assunto da violência de gênero, ele tem que ser tratado com a seriedade que ele tem, né, Major? Porque nos últimos anos a gente viu um aumento estrondoso aí desse tipo de caso, que assusta muito todas nós, mulheres, e todos nós enquanto sociedade civil, né? A gente se preocupa muito com isso. Como é que você acha que isso deve ser combatido? Informação, tratamento também ao agressor também fazem parte aí de todo esse tratamento multidisciplinar que esse tema exige?
3: Exato, é exatamente o ponto que você falou, é um tratamento multidisciplinar. É uma mudança de cultura, e a cultura, para ela mudar, ela demora um pouco, mas a gente, com uma situação tão grave, a gente não pode ficar esperando muito, a gente tem que atuar em todas as frentes, seja na frente da segurança pública, na frente educacional, saúde, tudo isso para poder promover da melhor forma possível esse combate. Então a Polícia Militar está à frente, junto com os outros órgãos de segurança, junto com outros órgãos também, como você falou, multidisciplinar, para a gente mudar essa cultura imediatamente. E em relação aos aumentos, a gente até às vezes se pergunta em que nível esses aumentos não se dão na conscientização das mulheres de estarem denunciando mais, ou então um completo devaneio, uma completa mudança ali de homens que estão, de alguma forma, externando alguma frustração, algum burnout, alguma coisa que a gente tem que a fundo pesquisar, né? Mas é importante combater, é importante a gente agir em todas as frentes.
2: Antigamente existia muito aquela cultura, né, de que briga de marido e mulher não se mete a colher, coisa que mudou completamente, né? Esse conceito já caiu por terra há muito tempo. A gente tem que se envolver? Um vizinho brigando, um parente que de fato tem às vezes um comportamento agressivo, as pessoas de fora têm que se envolver nisso para que essa briga, essa discussão, essa violência não culmine num crime de fato?
3: Eu acredito que tem que se envolver sim, desde os primeiros sinais. Viu um primeiro sinal, às vezes é um vizinho, que você não tem intimidade nenhuma, mas só o fato de você chegar para o seu vizinho, para a sua vizinha e falar assim, está acontecendo alguma coisa, vocês estão precisando de alguma ajuda, já faz com que aquele homem ou aquela mulher percebam, tem gente nos olhando, tem gente que está percebendo aqui o que está acontecendo. E só o fato de você se dispor a ajudar, perguntando, questionando se eles precisam de ajuda, com certeza já vai gerar um alerta no casal.
2: Major, o governo federal também está participando ativamente, né, muito encabeçado aí pela primeira-dama Janja, essa questão.

0: na verdade, acho que já chegou a 90% do efetivo da Polícia Militar, da própria Polícia Militar, ensinando, educando os policiais militares, instruindo eles a como atuar numa situação em que envolva ali a violência contra a mulher, e também para eles mesmos, para nós mesmos, policiais militares, como é que nós lidamos com as nossas esposas, com as nossas filhas, com os nossos familiares, porque a gente nunca pode pensar sempre que o problema está do lado de fora. A gente tem que sempre começar por dentro. Então, essa é uma forma, dentro aqui, que o governo do Distrito Federal, dentro dessa iniciativa, fez com que a Polícia Militar e outros órgãos participassem para que a gente possa combater, já começando de dentro, dentro de casa.
1: Muito importante você ter tocado nesse assunto, porque recentemente um dos casos que a gente viu aqui no Distrito Federal, que terminou num feminicídio, foi daquele militar do Exército que matou a namorada, também militar, dentro de um quartel aqui no setor militar urbano, né, no plano piloto. Ou seja, um caso que chama a atenção justamente por ter vindo, por ter partido de um militar que deveria estar zelando aí pela segurança, pelo bem-estar, não só da esposa, da namorada dele, da companheira, mas de toda a população, né? Começar de dentro é importantíssimo, né? Como você me disse, que vem sendo feito dentro da polícia.
0: Isso, começar de dentro, justamente para que a gente possa saber agir e ajudar as outras pessoas externamente, porque não adianta a gente querer mudar o mundo se a gente não consegue, igual falava minha mãe, arrumar a cama.
1: Vamos migrar um pouquinho de assunto? Falamos bastante agora sobre feminicídio, violência de gênero. Queria falar sobre crimes patrimoniais. A gente ainda tem altos índices, muita incidência. Vira e mexe, a gente fala aqui no nosso programa, no nosso Brasília TMC, sobre roubos, né, em residências, pessoas que às vezes se infiltram, se fazem passar por funcionários, por prestadores de serviços, sabe, mapeiam lugares que as pessoas têm eventualmente dinheiro guardado, joia, né, objetos de maior valor agregado aí, e acabam furtando essas... Como é que a gente pode fazer um panorama desse tipo de crime aqui no DEM?
0: Olha, em relação aos roubos, né, que a gente, é importante a gente até esclarecer para o público que o furto e o roubo, eles são crimes contra o patrimônio, mas o roubo, ele exige ali uma grave ameaça, ele exige uma violência praticada pelo criminoso. E o que, que a gente tem observado em relação a isso? Fazendo um panorama aqui, por exemplo, plano piloto. A gente tem observado uma diminuição muito grande nos roubos, muito grande, ou seja, o criminoso ele já não pratica aquela violência contra a vítima, mas eles têm migrado e para o furto, exatamente, para o furto. Porque o furto, o que, que acontece?
1: É um crime de ocasião.
0: O crime é de ocasião, de oportunidade. O que, que acontece? Em primeiro lugar, é um crime de menor potencial, como a gente falou. É um crime que muitas vezes o criminoso ele não fica nem 24 horas preso, né? Porque existe toda a legislação, existe ali, é claro que existem as limitações do judiciário. Não adianta o judiciário querer, não tem nem justificativa às vezes para manter, né? Então, o que, que a gente tem observado? Muita reincidência. Então, pessoas praticando muito furto, porque é um crime que ele sabe que no outro dia ele muitas vezes vai estar solto, vai ter a oportunidade de praticar novamente esse crime e não vai lidar diretamente com a vítima. Então, a condenação dele ali, se for acontecer, vai acontecer depois de muito tempo e não vai ter uma pena que realmente faça ele refletir sobre aquele crime.
1: Você me fez pensar num ponto, né? Está sendo debatido aí na Comissão de Constituição e Justiça, lá do Congresso, né, do Senado, a questão da redução da maioridade penal, né, de 18 para 16 anos, principalmente envolvendo aí quando envolve crimes hediondos, né, homicídio, latrocínio, tudo isso. A gente percebe aqui no Distrito Federal que essa dinâmica dos maiores, dos mais velhos, usarem menores de idade ainda como arma e como peça para o cometimento de crimes mais graves, ou aqui a gente não tem essa dinâmica?
0: Quando eu atuava na área operacional, lá em 2010, 2011, a gente percebia muito isso acontecer, a utilização de menores de idade para o cometimento de crimes ou até mesmo para assumir o crime cometido por um adulto. Então, às vezes, um tráfico de drogas, aí o menor assumir e tal. Hoje eu não tenho observado isso. A gente tem um número muito discrepante entre menores apreendidos e adultos presos em flagrante. A gente tem um número muito discrepante mostrando que os adultos têm praticado muito mesmo, muito mais.

0: o crime do que colocar os menores nessa situação aí para que eles assumam essa, esse cometimento.
1: O que você acha desse tipo de projeto?
0: Eu acho que tudo tem que ser bem pensado, né? Eu acho que a sociedade evolui, as coisas mudam. Uma criança de 7 anos hoje é diferente de uma criança de 7 anos há 30 e poucos anos atrás. É necessário verificar quais são as justificativas viáveis, qual é o panorama do Brasil para que essas mudanças aconteçam, mas tem que ser tudo bem considerado. Se for para o bem do país, se for para a evolução do país, eu acho que é válido. Agora, tem que deixar a política de lado, as ideologias de lado, e tem que ser técnico e racional para que a gente tenha um país melhor e mais seguro.
1: A gente tem que pensar também nessas gerações, né, que às vezes cometem crimes, se envolvem, às vezes por falta de oportunidade também, né, Major? Porque a gente vê ali, de repente, numa comunidade que aquele adolescente é cooptado pelos maiores, né, pelos chefes, e acaba entrando nesse universo justamente porque não teve políticas públicas voltadas para tirar esse adolescente. Esporte, educação, né?
0: Está tudo interligado, tudo interligado. Então, é a questão de oportunidades, é a questão de esportes, incentivo a esporte, incentivo à educação. São comunidades, muitas vezes, como a gente percebe, houve relatos de abandonadas, né? Então, acaba que deságua na segurança pública. Essas gerações deságuam na segurança pública, muitas vezes pela falta de oportunidade e tal. Não que queira, não que a gente tenha que dizer que a falta de oportunidade ou então a falta de recursos, a pobreza, signifique crime. Mas a gente tem que considerar que há um risco maior.
1: Recentemente, numa conversa com a presidente do Conselho de Segurança do Noroeste, ela me trouxe um conceito que eu nunca tinha pensado, que é a segurança pública num âmbito maior. Segurança pública não é só você ver um policiamento ostensivo, você ver uma viatura da polícia. Segurança pública é muito mais que isso. É limpeza, é calçada sem buraco, é iluminação, é lixo recolhido. Por que que a gente traz esse conceito assim, de segurança pública ser muito mais do que só viatura, só policial na rua?
0: Tudo aquilo que deixa a impressão, né, de abandono, toda desordem, seja ela estrutural, como por exemplo calçadas, iluminação que não está adequada para o local, tudo isso dá uma sensação de abandono. E todo local que está abandonado, que não tem um dono, que o Estado não é o dono, vai ter ocupação. E geralmente a ocupação não é das melhores, ou seja, uma pessoa mal intencionada ela vai ocupar aquele lugar, nem que seja ocupar aquele lugar para se esconder, para cometer assaltos, para cometer delitos, para o consumo de drogas, para o tráfico, enfim. E então a gente acaba considerando que toda e qualquer desordem, seja ela na esfera estrutural, na esfera social, muitas vezes pessoas em vulnerabilidade ali, que estão habitando aquele local ali porque não tem para onde ir, isso causa uma impressão de que aquele local o Estado não alcança, que o Estado não está ligando para aquelas pessoas, para aquela localidade. E isso acaba gerando a sensação de insegurança, de que se aquele local ele está abandonado pelo Estado, é um local inseguro, propício para o crime.
1: Diante disso, a participação da população, você já falou mais cedo sobre isso, né, de participação popular, que todos nós que fazemos parte da sociedade, porque todos nós somos moradores de algum lugar, todos nós somos integrantes de uma parte da sociedade, né? Você acredita que todos nós também temos essa função, essa missão de zelarmos pela nossa segurança? Todo mundo tem que fazer a sua parte.
0: Olha, a própria Constituição já fala que é responsabilidade de todos a segurança pública, dever do Estado e responsabilidade de todos. E cada vez mais a gente tem confirmado essa afirmação da Constituição, porque muitas vezes o que acontece? Tem uma situação que aconteceu ali no âmbito do seu bairro, e muitas vezes as autoridades não são acionadas, ou então não é feito o devido registro, como é que aquele policiamento vai ser deslocado para aquele local? Como é que as estratégias de policiamento vão atuar se a gente não sabe o que está acontecendo? E sabe da fonte principal, que é quem mora naquele local. Por isso a importância da participação de todos.
1: Participação e também todos os órgãos de segurança batem muito na tecla da importância do registro da ocorrência. Porque sem esses índices, sem esses números, os órgãos eles não conseguem fazer um mapeamento de onde existem os problemas, que problemas são mais graves em determinados locais, né?
0: Exatamente. O registro da ocorrência ele é essencial para esse tipo de mapeamento, para um direcionamento mais adequado do policiamento. E é importante também o acionamento via 190. Muitas vezes o crime já aconteceu, mas o acionamento 190 faz com que a pessoa, acionando a polícia militar, ela aumente as chances dela de, por exemplo, recuperar um bem ou então de mostrar a presença do Estado imediatamente após o acontecimento do crime ou durante o acontecimento. Hoje, às vezes, a gente se depara com pessoas mais preocupadas em gravar um crime e fazer uma divulgação midiática e ganhar likes do que, propriamente dito, resolver aquela situação, acionar a polícia militar. Aciona a polícia militar, depois grava, para que a gente possa chegar ao local e flagrar e prender e tomar as providências.
1: E o canal é esse mesmo? É o 190? Esse é o canal direto que a população tem com a polícia militar, com o principal órgão de resposta, né, à população? É o canal 190? Porque muita gente, às vezes, não sabe a quem se referir, não sabe a quem procurar numa situação de emergência. O que você diria para essas pessoas? Qual é o canal direto que a gente vai ter uma resposta?
0: Em primeiro lugar, o 190 é o canal oficial, o canal principal da Polícia Militar, inclusive no Brasil todo. Se você ligar 190, você vai falar 24 horas, você vai falar com a Polícia Militar em qualquer hipótese, qualquer ocasião. Mas o que tem acontecido? Os batalhões, né, da Polícia Militar aqui do Distrito Federal, sabendo dessa velocidade de informações, têm tentado encurtar essa comunicação. Então, cada batalhão tem disponibilizado um telefone comunitário do próprio batalhão, para a gente poder dobrar os meios, além do 190, utilizar esse telefone particular do policial que às vezes está na rua. Então, quando acontecer a ligação, vai ser um acionamento direto para que a Polícia Militar possa atuar de forma cirúrgica.
1: E como é que a gente fica sabendo? Como é que as pessoas ficam sabendo desses telefones? Como é que elas criam esse vínculo, né, essa proximidade com aquele policial que está ali na região dela, que passa a ser até um membro daquela comunidade?
0: Essa é a nossa filosofia de policiamento comunitário, que é o policiamento próximo. É o policial ali que está convivendo ao máximo possível com aquela comunidade, justamente para saber quais são as necessidades, onde que estão ali os gargalos de segurança pública, o que está acontecendo. E a gente, os batalhões em geral, o que eles fazem? Estão divulgando os números e formando grupos chamados grupos Rede de Vizinhos Protegidos, que é uma forma de você integrar os vizinhos, um comunicando com o outro e comunicando também em relação ao que acontece. Porque muitas vezes, para um policial, o trânsito de pessoas em uma quadra, vamos supor aqui a Asa Norte, o trânsito de pessoas em uma quadra é normal, mas para aquele vizinho, para aquela pessoa que mora ali, ele fala, pô, aquele a pessoa não mora aqui, aquela pessoa que está transitando é uma pessoa estranha a esse local. Então, o acionamento tem acontecido direto, inclusive, por esses grupos. Então, é de ampla divulgação, se não tiver conhecimento, busque, às vezes, o presidente do Consegue, um prefeito da quadra, ou até mesmo busque o batalhão diretamente, estamos de portas abertas.
1: A gente teve várias políticas de governo que já voltadas aí para a segurança da população, né? Postos comunitários de segurança, que eram aqueles postinhos em que tinha sempre uma dupla de policiais. A gente já teve Cosme e Damião. Hoje, tudo isso foi substituído por essa rede de vizinho?
0: Na verdade, não chega a ser substituído, é porque, como eu havia dito, a sociedade vai evoluindo e o policiamento tem que evoluir também. Então, a gente percebeu, por exemplo, que em relação, houve uma evolução na ideia de policiamento comunitário, dos postos comunitários de segurança, que funcionaram muito bem em determinada época, mas aí a gente teve um déficit de efetivo, não conseguia mais manter um efetivo para poder estar nesses postos, e aí acabava engessando a atuação policial. Então, trocamos os postos comunitários por viaturas, que têm um maior alcance de circulação, obviamente, e de policiamento. Então, continua sendo a mesma filosofia, só que agora numa viatura. Muitas vezes o Cosme e Damião, quando há a possibilidade de ir efetivo, é muito importante, porque está ali o policial a pé e está perto do comerciante. Porém, o alcance é menor do que uma viatura. Então, a gente tem pensado em que sempre ampliar, através de tecnologia, estamos utilizando drones em alguns lugares para o policiamento, ou seja, direcionar o policiamento. Então, a gente está sempre utilizando a tecnologia para que a gente tenha um alcance maior e uma ação mais rápida.
1: Os drones é a tecnologia, mais uma vez, a favor do nosso policiamento, do aumento da nossa segurança. Me conta mais um pouquinho sobre isso, como é que esses equipamentos têm ajudado vocês da Polícia Militar a aumentar a nossa segurança?
0: Bom, a Polícia Militar adquiriu recentemente algumas unidades de drones, inclusive já temos batalhões que estão utilizando, um deles é o 8º Batalhão, o outro é o Batalhão de Policiamento Rural. A gente utiliza os drones para ter uma visão ampla do que realmente acontece, sem a necessidade de enviar uma viatura, porque a viatura muitas vezes ela vai passar no local e é aquele indivíduo que pretendia cometer o crime ou estava ali no cometimento de algum crime, ele vai tentar disfarçar e dissimular através da presença. Com o drone, a gente consegue, através de uma distância muito grande, de forma aérea, conseguir localizar o que está acontecendo, localizar os indivíduos que cometeram o crime, gravar o cometimento do crime e direcionar uma viatura imediatamente para que realize a abordagem. E com todo esse material, filmagem e o material que for apreendido, levar para a delegacia para que seja configurado flagrante.
1: E como é que é o monitoramento disso? Essas imagens vão para uma central? Tem sempre um militar ali envolvido na análise dessas imagens? Como é que funciona?
0: Tem um militar especializado, ele fez um curso de pilotagem de drone, com algumas horas aí de pilotagem, justamente para ele estar habilitado a fazer esse tipo de serviço. E junto a isso existe ali uma central local de monitoramento para poder fazer o direcionamento e o acionamento das viaturas. Então, tudo é bem analisado por técnicos, inclusive a pilotagem do drone necessita de uma capacitação específica. Não é qualquer policial que faz essa pilotagem do drone.
1: Major, o senhor estava falando, né, a respeito dessa questão do drone, da vigilância em áreas rurais. O Distrito Federal, apesar de pequenininho, tem uma área rural ampla, Planaltina, Braslândia. Como é que é a incidência desse tipo de crime nessas áreas que são mais afastadas, são mais ermas? A gente tem uma grande incidência de crime patrimonial nessas áreas?
0: A gente não tem uma grande incidência, mas ao mesmo tempo a gente tem uma grande preocupação. Por quê? Porque é uma área extensa. Às vezes até o deslocamento de uma viatura de um lado ao outro acaba sendo demorado pela distância física. Então a gente tenta encurtar ao máximo isso através de uma rede também comunitária dessas pessoas que moram na área rural, o acionamento imediato, qualquer situação. E temos o drone também, esses drones, eles são equipados com câmeras termais, ou seja, é possível identificar no escuro a presença de pessoas ali escondidas na mata. Então, a gente tenta ampliar essa rede de comunicação para que a gente seja o mais efetivo possível.
1: Isso me fez lembrar um caso que ficou muito marcado no Brasil inteiro, não só no Brasil, que foi a busca pelo Lázaro, né? Que fugiu aí pela área rural, foi parar, inclusive, no nosso vizinho, estado de Goiás. Isso também, a compra desses equipamentos também foi motivada por esse caso?
0: Eu acho que esse caso ali, ele eclodiu justamente, justificando completamente a aquisição desses equipamentos e, obviamente, proporcionando à Polícia Militar uma evolução no patrulhamento aéreo através de drones, que é muito, obviamente, muito mais barato do que a utilização de helicópteros e é muito mais discreto. Mas sim, teve participação, como justificativa para a gente adquirir os melhores equipamentos.
1: Bom, ainda nesse assunto de câmeras, de drone, de tecnologia, tudo isso a favor da nossa segurança, existe um equipamento que é usado em outros estados, Rio de Janeiro, São Paulo, que são as câmeras corporais. Como é que a gente está com essa situação aqui no Distrito Federal? Os policiais daqui já usam esse equipamento, não usam ainda?
0: A Polícia Militar está em processo de aquisição dessas câmeras corporais. É importante ressaltar que tem-se todo o cuidado para aquisição, porque a gente não pode desperdiçar dinheiro público. Então, às vezes, uma tecnologia que há uns anos atrás deu certo, por exemplo, em São Paulo, Santa Catarina, hoje já não é uma tecnologia que dá certo mais. Tanto é que fizeram algumas alterações e a gente precisa trazer o melhor serviço para prestar o melhor serviço para a população.
1: Até porque tudo isso evolui muito rápido, né, Major?
0: Evolui rápido demais, a tecnologia evolui rápido demais. Então, assim, muitas vezes uma justificativa que a Polícia Militar tem que fornecer, às vezes, a um órgão desse de controle, esse tempo, esse prazo dado já evolui e aí as empresas já não conseguem mais atender a uma câmera que está ultrapassada e que foi pedida. Aí você tem que começar um processo praticamente do zero. Então, a Polícia Militar tem se empenhado justamente para adquirir o mais rápido possível. Já está pacificado já pela Polícia Militar, pela tropa, que essa utilização vai ser benéfica para os nossos policiais, principalmente para garantir a legitimidade das ações dos policiais, até porque tem policial que usa a sua própria. Já há muito tempo. Ele já adquiriu, já usa, inclusive, às vezes, fornece para nós da comunicação para que a gente possa distribuir e compartilhar com a imprensa.
1: E isso é permitido? Como é que funciona isso?
0: É permitido sim. O policial usa como resguardo, porque ele sabe muitas vezes que, numa situação, a gente tem que considerar que aquela pessoa que está cometendo o crime, muitas vezes ela vai entrar em desespero, não quer ser presa. Então, ela vai reagir. Como é que eu vou, às vezes, provar, se não tiver uma câmera, se não tiver algum monitoramento ou testemunha, se aquela pessoa reagiu à minha voz de prisão? Então, essa câmera tem resguardado a ação de muitos policiais no Distrito Federal.
1: Vocês acreditam que dentro da corporação, né, do efetivo que a gente tem de policiais militares aqui no DF, essa compra e essa utilização desses equipamentos seria bem-vindo? Os militares receberão bem esses equipamentos quando eles forem usados de fato?
0: A gente já está pacificando já essa situação, os policiais militares já estão se acostumando com a ideia, muitos já, inclusive, acreditam nesse lado positivo, porque no final das contas vai resguardar as ações dele e vai ser também uma arma contra aquele criminoso que vier a querer mentir, inventar, às vezes numa audiência de custódia que foi agredido, alguma coisa assim, vai resguardar e muito o policial militar, já está sendo pacificado. Claro que toda novidade traz um incômodo. Se a gente fizer, por exemplo, uma mudança de viatura, até mudança de viatura, geralmente a pessoa fala assim, não, essa viatura não é tão boa igual a outra. Essa marca não é boa, esse pneu não é legal, esse volante, enfim. Então, toda mudança traz um pequeno ajuste e adaptação com o tempo.
1: Bom, falando ainda sobre esse assunto, né? Aqui no Distrito Federal a gente noticia pouco, não sei se a gente tem muitos registros ou não, quero saber de você agora, com relação a isso, da abordagem mais truculenta, mais violenta, um abuso, às vezes, de autoridade por parte dos militares aqui, nesse tipo de abordagem, né? Como é que a gente faz um balanço disso? Como é que é esse panorama? A gente tem abordagens que são consideradas ok ou a gente ainda tem algum tipo de denúncia com relação a esse abuso?
0: Denúncias nós temos, né? Mas é exatamente aquilo que eu falei. Muitas vezes é a pessoa ali desesperada que tenta reagir e aí é necessário a utilização da força para que aquela pessoa seja presa. E aí, às vezes, um familiar denuncia, ou então, por exemplo, numa audiência de custódia é denunciado. Muitas vezes, o trabalho da Polícia Militar não é compreendido. Então, a partir do momento em que a pessoa comete um crime e é dado a voz de prisão para aquela pessoa, aí aquela pessoa acha que o reagir está tudo bem, que a polícia não pode usar a força. Pode usar a força, sim, e deve usar, justamente dentro dos parâmetros legais, proporcionais, enfim, os parâmetros que são definidos para o uso da força. Mas nós temos, por exemplo... Eu tenho a contabilidade de até abril, né? Mas nós tínhamos ali em torno de 60 mil ocorrências atendidas pela Polícia Militar. Num panorama ali, por exemplo, o Ministério Público...
1: Isso de 2026.
0: 2026. Ah. O Ministério Público chegou também a divulgar esses números em torno de 60 a 70 denúncias. Num universo de 60 mil, pode ser considerado matematicamente pouco. Mas para a Polícia Militar, cada caso é importante. Por quê? Porque ali é uma vida, é uma pessoa que muitas vezes sofreu algum tipo de abuso. E a Polícia Militar é feita de seres humanos, é feita de pessoas da própria sociedade, que podem errar, exatamente. Então a gente tem que ter uma corregedoria muito forte, muito fortalecida, que fiscaliza mesmo. Eu tenho até bastante receio da corregedoria, até brinco com todo mundo, eu tenho mais receio da corregedoria do que às vezes uma justiça, do que o Ministério Público, porque a corregedoria, ela tem um olhar policial. São policiais que já estiveram na rua e sabem exatamente o que é procedimento e o que não é, o que é sede e o que não é. Muitas vezes, até ninguém percebeu, mas a corregedoria vai lá e fala, não, peraí, vamos apurar essa situação. Então, por quê? Porque não deixa passar. Por quê? Porque ninguém quer trabalhar com um policial ruim. Nós estamos trabalhando com pessoas que todo dia estão lidando com pessoas com cheio de problema, com situações arriscadas, tem a saúde mental, ele está, às vezes, com um armamento, então a gente observa tudo. Aí a pessoa vai ter uma conduta errada? Não, a gente não vai trabalhar com esse tipo de pessoa, nós cortamos na carne.
1: Para que esses casos não cheguem à corregedoria, como é que é o treinamento dos policiais aqui nesse sentido das abordagens?
0: Cada vez mais humanizado, cada vez mais voltado aos direitos humanos. E a gente tem percebido nessas últimas turmas que estão formando, nesses últimos anos, uma ênfase muito grande em relação a isso. Que o serviço policial ele não tem que se envolver emocionalmente. Tem que ser, é difícil, a gente sabe muito bem, mas a gente tem que, ao máximo, fazer o nosso papel, que é executar a prisão dos indivíduos criminosos, levar para a delegacia e está tudo certo. Não tem que se envolver, não tem que resolver, não tem que fazer nada mais daquilo que está definido pela legislação.
1: Você falou de novas turmas, né, desses novos militares. Como é que a gente está hoje com relação ao efetivo, major? A gente tem um efetivo de policiais militares hoje atuando tanto ostensivamente quanto administrativamente ok, considerado bom, aceitável, ou a gente está com algum tipo de déficit nesse sentido?
0: A gente está com um déficit grande, né, mas é um déficit que se arrasta há alguns anos. Graças à sensibilidade do governo, né, o governo atual, a Polícia Militar realizou concursos desde o início desse governo. Isso é importante e tem que continuar nos próximos governos. É imperioso que isso aconteça para que a gente não tenha perda ainda maior. Por exemplo, hoje, na legislação, prevê em torno de 18 mil policiais. Nós estamos beirando ali 11.600 policiais. Então, um déficit de aproximadamente 50%, fazendo arredondamento grosseiro. Então, assim, é muito grande. Por isso que a gente tem investido em tecnologia, por isso que o gasto tem sido em tecnologia, justamente para a gente compensar essa falta de efetivo. E a importância da continuidade desses concursos.
1: E como é que têm sido as tratativas aí junto aos governos, junto ao poder público, para que a gente consiga recompor, né, todo esse pessoal que é tão necessário?
0: Eles estão sensibilizados e sabem da importância e necessidade que a Polícia Militar tem em recompor esse efetivo. O que acontece muitas vezes é que uma turma que entra de 1.000 policiais, entrou a turma de 1.000 policiais, mas aí 1.000 policiais têm os requisitos para poder aposentar, ir para a reserva. Então, acaba que fica elas por elas. Então, a gente precisa chegar num momento em que teve um apagão de concursos na Polícia Militar, e nesse momento é que a gente vai ter ganhos reais de efetivo.
1: Major, como é que a gente pode fazer um panorama hoje, um balanço da relação da Polícia Militar com os outros órgãos de segurança, bombeiro, polícia civil, secretaria de segurança pública? A gente tem uma relação harmoniosa entre todos esses órgãos aqui?
0: Cada vez mais integrada, cada vez mais próxima. Cada um vai percebendo a realidade do outro, vai percebendo as necessidades do outro e a gente vai se ajudando, porque no final das contas sobra para nós mesmos a questão de segurança pública, a cobrança em cima de todos nós, e a gente, dentro dessa percepção de que a integração e a união nós somos muito mais fortes, tem sido cada vez melhor.
1: Para a gente encerrar, estamos encaminhando aí para o final dessa nossa entrevista, esse bate-papo que foi super produtivo aqui. Queria que o senhor deixasse um recado para a população do Distrito Federal, como é que eles podem fazer, como é que eles podem contar com a polícia.
0: Olha, confie na sua Polícia Militar, confie mesmo, conte com a gente para a gente poder estabelecer aqui cada vez mais índices menores de criminalidade, mas a gente precisa muito da participação da população. Inclusive, boa parte das apreensões e prisões da Polícia Militar é baseado nas denúncias que a população faz. Confie na sua Polícia Militar, se tiver algum problema, nós temos uma corregedoria forte, confie, denuncie se for o caso. Mas tente aproximação, porque nós é o que nós queremos, estar próximo da população para que a gente possa atender os anseios de segurança pública.
1: Major Brook, muito obrigada pela sua entrevista, muito obrigada pela sua participação nesse A Cidade é Sua. Terminamos então mais uma edição. Semana que vem a gente está de volta.
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3: 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Um esquema que movimentou mais de 100 milhões de reais das facções criminosas do Brasil foi alvo de uma operação de quatro estados. O Rafael Alves conta os detalhes.
4: Os investigadores da Polícia Civil do Rio vão analisar os materiais apreendidos na operação para analisar o funcionamento da organização criminosa que lava dinheiro para as maiores facções criminosas do Brasil. O esquema movimentou mais de 100 milhões de reais para o Terceiro Comando Puro, Comando Vermelho e Primeiro Comando da Capital. Na ação dessa quarta-feira, 10 pessoas foram presas pelos agentes da Polícia Civil e do Ministério Público do Rio, além de 37 mandados de busca e apreensão cumpridos em 4 estados. Os investigadores identificaram uma movimentação milionária, muito acima da capacidade financeira dos investigados e das empresas envolvidas. Por exemplo, uma das principais operadoras financeiras da organização, Bárbara Luzia Souza de Carvalho, movimentou 47 milhões de reais, sendo beneficiária de um programa do governo. O promotor Bruno Rinaldi, do GAECO, destacou a necessidade de combater a lavagem de dinheiro das facções.
5: Enfrentar a alimentação financeira dos crimes violentos. Porque não adianta você simplesmente enfrentar a face violenta do crime, fazer cessar, fazer apreensão de armas. Isso é importante, claro que é. Mas todo crime violento ele se presta a um proveito econômico. Então, a perspectiva e o objetivo do Ministério Público é muito batido nesse sentido, é muito focado nesse sentido, em fazer cessar a alimentação financeira e, por via de consequência, a gente interromper a prática criminosa.
4: Ao todo, foram 22 denunciados pelo Ministério Público, mas a Justiça determinou a prisão de apenas 10 deles. Alguns são um grupo de empresários libaneses, todos irmãos. O delegado Pedro Brasil, responsável pelas investigações, falou sobre os indícios identificados de um dos irmãos com grupos terroristas, como a Al-Qaeda e o Hezbollah.
6: O que nós objetivamente conseguimos foi identificar uma transação financeira entre um dos investigados e uma pessoa sancionada pela OFAC, que é a Agência Americana de Controle do Terrorismo. Também conseguimos identificar uma postagem em rede social de um dos investigados da bandeira do Hezbollah.
4: Historicamente monitorada como importante polo de operações financeiras e logísticas de grupos terroristas, a região conhecida como Tríplice Fronteira, Brasil, Argentina e Paraguai, também teria atuação dos integrantes do esquema.
3: Os rodoviários e empresários de ônibus terão a quinta audiência de conciliação na semana que vem para chegar a um acordo sobre a demanda dos trabalhadores. Mais informações com Leonardo Rezende.
7: A quarta audiência de conciliação entre rodoviários e empresas de ônibus do Rio terminou novamente sem acordo nesta quarta-feira e os trabalhadores continuam em estado de greve. A sessão foi realizada no Tribunal Regional do Trabalho, no centro da capital. O sindicato patronal Rio Ônibus subiu a proposta de reajuste salarial e do valor também da cesta básica de 4,5% para 5%. Os rodoviários, no entanto, reivindicam 12%, parcelado em 2 vezes. O índice já foi flexibilizado pela categoria desde o início das negociações, quando cobrava 17%. Um dos principais pontos de divergência entre as partes é o pagamento de hora extra para os motoristas. Segundo o sindicato, os rodoviários têm a última meia hora de almoço descontada do salário, apesar da convenção trabalhista prever que eles recebam pelo tempo trabalhado. A categoria diz que o intervalo não é suficiente para uma refeição adequada. Os empresários afirmaram que não irão subir a proposta. Já o presidente do sindicato, Sebastião José, classificou o posicionamento dos empresários como vergonhoso.
8: Nós temos algumas propostas que são inegociáveis. A questão do intervalo refeição que não é remunerado e nem é pago, o ticket alimentação que o rodoviário não tem, um aumento digno para a cesta básica, a água potável nos terminais, o plano de saúde, a questão do BRT, do contrato temporário, ou seja, a pauta como um todo, que engloba 7 e 8 itens que são prioridade para a categoria, sequer houve nenhuma proposta.
7: Uma nova audiência de conciliação foi marcada para o próximo dia 22. A categoria reivindica ainda vale refeição de R$ 1.000.
3: O CENIPA não descarta nenhuma hipótese da causa da colisão entre 2 helicópteros no Recreio dos Bandeirantes, na zona sudoeste do Rio, A repórter Érica Levigardi tem os detalhes.
9: O Centro de Investigação e Prevenção de Acidentes Aeronáuticos confirma que os dois helicópteros que colidiram sobre um estacionamento no Recreio dos Bandeirantes, na zona sudoeste do Rio, voavam na mesma rota e altitude no momento do acidente. O relatório preliminar do CENIPA foi divulgado nesta quarta-feira, um mês depois da colisão. De acordo com o documento, as comunicações dos helicópteros ocorriam por meio da frequência de coordenação aérea centro, que não era monitorada pelos órgãos de controle. Além disso, não há gravação das comunicações entre as aeronaves em autocoordenação. A reportagem da TMC conversou com o engenheiro aeronáutico Adalberto Febeliano, que explicou que, apesar de exames e análises complementares ainda serem conduzidos e nenhuma hipótese ser descartada pelo CENIPA, o reporte preliminar mostra que as aeronaves voavam pelas mesmas rotas especiais de helicóptero.
10: Bom, o que esse relatório preliminar do CENIPA permite que a gente infira é que realmente os dois helicópteros estavam transitando pelo mesmo corredor visual na mesma direção, com um potencial de uma perda de separação ou mesmo de uma colisão.
9: De acordo com o relatório, a aeronave PPMAC decolou às 11h51 da manhã do aeródromo de Jacarepaguá, com destino ao heliponto Piratas Mall em Angra dos Reis, com um tripulante e quatro passageiros a bordo. Entre eles estavam o cantor Oliver Tree e o youtuber argentino Gasp. A aeronave PRDJJ decolou às 11h46 da manhã do aeródromo Santos Dumont, no centro do Rio, com destino ao heliponto Helicentro Guaratiba, na zona oeste da capital fluminense, com apenas o piloto a bordo. Nenhum dos helicópteros apresentou anormalidades nos primeiros momentos do voo. Para Febeliano, os pilotos deveriam informar as posições uns aos outros por rádio, utilizando uma frequência específica. No entanto, isso não foi feito.
10: Então, neste momento, o que nós não sabemos é se realmente os dois helicópteros estavam ou não com os rádios sintonizados na frequência de coordenação ali no corredor, que é 130.550 MHz, ou se, eventualmente, os dois poderiam estar sintonizados na frequência, mas nenhum dos dois pilotos pode ter anunciado a sua posição.
9: O relatório final só vai ser divulgado ao fim da investigação, com as indicações dos fatores contribuintes para o acidente. Os trabalhos seguem com análises dos aspectos operacionais, humanos, de aeronavegabilidade e do controle do espaço aéreo.
3: O governo federal anunciou nesta quarta-feira uma medida provisória que amplia as condições de renegociação das dívidas dos produtores rurais. O acordo foi anunciado após uma reunião com o presidente da Câmara, Hugo Mota, e do ministro da Fazenda, Dario Durigan, e da senadora Tereza Cristina. A MP prevê prazo de 8 anos para renegociação de dívidas dos produtores que registraram perdas de pelo menos 30% em duas safras. Nos casos de produtores que tiveram perdas em 3 safras, o prazo será ampliado para 10 anos, também com 2 anos de carência e sem exigir entrada. As taxas de juros variam conforme o porte do produtor. A governadora do Distrito Federal, Celina Leão, reconheceu o sucateamento e o déficit de médicos na rede pública da saúde após denúncias de negligência. As reclamações envolvem a morte de 2 pessoas. Os casos geraram forte repercussão e estão sob investigação policial e administrativa. Celina também anunciou a intenção de convocar novos profissionais para tentar suprir a carência de pessoal na rede. E um acidente com um ônibus de excursão do Paraguai deixou 3 mortos e ao menos 40 feridos na SC-492, entre as cidades de Maravilha e São Miguel da Boa Vista. Segundo o Corpo de Bombeiros, 67 pessoas estavam no veículo. O ônibus saiu de Gramado, no Rio Grande do Sul, com destino a Vila Rica, no Paraguai. As vítimas foram encaminhadas a 4 hospitais da região. O ônibus transportava as bailarinas, mães e professoras de uma academia de dança do Paraguai. O grupo voltava ao país vizinho após participar de uma competição no Rio Grande do Sul.

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0: 2:01 pelo horário de Brasília. Muito bom dia a você que sintoniza a TMC. Vamos ao giro de notícias para você ficar muito bem informado e muito bem informada nessas primeiras horas do dia. O escritório do representante comercial dos Estados Unidos confirmou a aplicação de tarifa de 25% sobre parte dos produtos brasileiros após concluir a investigação comercial contra o Brasil. Segundo o governo norte-americano, a decisão foi tomada com base em uma investigação que cita comércio digital, propriedade intelectual, acesso ao mercado de etanol, combate à corrupção e desmatamento ilegal. O governo brasileiro repudiou a medida, afirmou que não há justificativa para as tarifas e anunciou que pretende acionar a lei de reciprocidade e os mecanismos da Organização Mundial do Comércio. Em nota, o Palácio do Planalto também informou que prepara medidas para reduzir os impactos sobre a economia, preservar empregos e ampliar mercados para as exportações brasileiras. E uma foto de Flávio Bolsonaro ao lado de um homem investigado por chefiar uma milícia ligada ao Banco Master gerou repercussão. O senador afirmou que não conhece Luiz Felipe Mourão, conhecido como Sicário, e disse que costuma tirar fotos com apoiadores. Flávio também negou qualquer relação entre o caso, o Banco Master e o financiamento do filme Dark Horse. A defesa de Jair Bolsonaro afirmou ao Supremo Tribunal Federal que o ex-presidente não autorizou a divulgação da carta lida por Flávio Bolsonaro nas redes sociais. Os advogados disseram que a publicação foi uma iniciativa exclusiva do senador e reforçaram que Bolsonaro continua cumprindo todas as regras da prisão domiciliar, incluindo a proibição de uso de usar as redes sociais ou se comunicar por terceiros. A Polícia Federal citou o senador Rodrigo Pacheco em uma investigação sobre descontos ilegais no INSS, mas ele não foi indiciado e nega ter participado da reunião para tratar da escolha do presidente do Instituto. No mesmo inquérito, a PF indiciou o deputado licenciado Euclides Petersen por suspeitas de corrupção, lavagem de dinheiro e participação em organização criminosa. A investigação apura um esquema de descontos irregulares em benefícios de aposentados e pensionistas do INSS. O ministro Flávio Dino, do Supremo Tribunal Federal, determinou que presidentes de 21 partidos informem se participam da definição ou distribuição de emendas parlamentares. A decisão ocorre após a investigação que bloqueou R$ 119 milhões em bens de Valdemar Costa Neto, presidente do PL, suspeito de atuar na destinação de recursos mesmo sem mandato. O STF também cobra mais transparência no uso das emendas. 2:03 pelo horário de Brasília. Muito bom dia a você que sintoniza a TMC. No noticiário internacional, os Estados Unidos realizaram uma nova rodada de ataques contra o Irã nesta quarta-feira, com foco em estruturas militares próximas ao Estreito de Hormuz. Segundo o Comando Central americano, a operação teve como alvo equipamentos usados pelo Irã para ameaçar embarcações na região. Mais cedo, os Estados Unidos já haviam atacado a ilha de Grand Tump, considerada estratégica pelo governo iraniano. E agora a gente fala sobre esportes, porque a final da Copa do Mundo vai ser disputada entre Espanha e Argentina. A seleção argentina venceu a semifinal contra a Inglaterra nesta quarta de virada. O placar foi de 2-1. Agora a Inglaterra e França disputam pelo terceiro lugar da competição no sábado. E você sabe, todos esses jogos você acompanha aqui na TMC. 2:04 pelo horário de Brasília. 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A gente confere esse bate-papo agora.
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2: Olá, olá! Sejam muito bem-vindos ao Corre TMC. Quem cedo madruga já correu 2 quilômetros? Eu sou Mirelle Mosquela. Que bom que você tá aqui com a gente. E já faço uma pergunta para você. Já correu? Está indo correr? qual é a distância do seu longão. Porque normalmente, não é verdade? Final de semana, a gente coloca aquele longão em prática. Mas se você ainda não chegou neste nível de longão, não tem problema. O mais importante é o que eu digo todo o programa do Corre TMC. Já levantou esse popô, já tirou o popô do sofá e foi fazer atividade física? É exatamente isso que você precisa fazer, que vai ser bom para o seu corpo, para a alma e para a mente. Inclusive, já vou passar a minha pergunta para ele, o meu parça, que está sempre tirando o popô do sofá e fazendo as suas corridinhas, a natação e também a bike. Ele é o nosso futuro triatleta, André Galvão. Bem-vindo.
3: Tudo bem, Mimi?
2: Bem-vindo.
3: Como é que você tá, hein?
2: Tudo ótimo. E você?
3: Eu gosto dessa introdução, que a Mimi sempre enche a bola, né? Parece até que a gente é mesmo, tudo isso aí que ela falou.
2: Mas você é, Galvão. Você é. Bom, para quem corre, nada e anda de bike toda semana, pra mim já é triatleta. É. So sorry.
3: Nunca, ainda até hoje, né? Nunca fiz todas as atividades
2: juntas, mesmo dia.
3: Uma seguida da outra, né?
2: Mais uma hora vai
3: mas
2: fazer.
3: Mas vai chegar lá,
2: Lógico que vai.
3: Uma hora a gente chega lá, mas olha, é um prazer estar com você, Mimi, com toda essa galera boa do Corre TMC, todo mundo no Corre, podendo também falar com a gente, né, Mimi?
2: Claro, pode mandar sua pergunta, aproveite, já siga a gente também nas redes sociais, estamos lá no Instagram com TMC, arroba TMC Esportes, e o mesmo arroba TMC Esportes para o YouTube, certo?
3: Sim, arroba TMC Esportes no YouTube, você assiste os nossos programas, não só esse que está no ar, mas todos aqueles que nós já fizemos.
2: Isso é legal,
3: né?
2: Exatamente, muita gente boa já passou por aqui. O Corre TMC é o seu programa de corrida, é o seu programa de atividade, gente, da atividade física, para você realmente mexer o seu corpo e estar em movimento. E sabe quem tá em movimento hoje?
3: Quem?
2: A nossa convidada.
3: Opa!
2: Maravilhosa! Estava eu ali, já conhecia, estava navegando no Instagram, nas redes sociais, quando pá! Ela apareceu pra mim. Eu falei, gente...
3: Sucesso, né?
2: Quem é essa musa maravilhosa? Não, exatamente sucesso. Exalando muito exercício ali nas redes sociais. Eu falei, com certeza é ela que eu vou convidá-la pra participar do Corre TMC. E ela topou. Então, gente, seja muito bem-vinda, Letícia Quaresma. Bem-vinda, Lê. Que bom que você tá aqui com a gente no Corre.
4: Muito obrigada pela introdução, obrigada pelo convite também, é um prazer estar aqui. E eu amo falar sobre corrida, sou amante mesmo do esporte, então vai ser um prazer conversar com você sobre esse assunto.
2: Show de bola! Letícia, novíssima, quantos anos você tem, Letícia?
4: Tenho 21.
2: Nossa. 21 aninhos.
3: E já tem cada medalhão, hein?
2: Já é, estamos aqui. Para quem está nos acompanhando no YouTube, fique de olho, porque já vamos mostrar as medalhas que a Letícia trouxe por aqui com 21 aninhos.
3: Não, ela tem 21 anos e pesa como uma pluma, né? Novíssima, né? Se você pegar a medalha pesa mais do que ela.
2: É, e assim, né? Quando você é bem levinha, você voa na corrida,
3: é
2: né?
3: Voa, né?
4: É o
3: voa.
4: Objetivo.
2: É o objetivo, né? Lembra que o Rodrigo Lobo apareceu por aqui e ele falou que a primeira coisa que ele viu quando os filhos nasceram... Ah, você não estava aqui no Rodrigo Lobo, mas eu vou falar para você que acompanhou. O Rodrigo Lobo falou, olha, quando meu filho nasceu, a primeira coisa que eu vi, que eu queria saber se ele ia ser corredor ou não. Eu falei, meu Deus, o que foi? Foi o pé, né? Pra saber o tamanho do pé, se é bom na corrida. Ele falou, a canela. Se fosse uma canela fina, é porque vai ser um bom corredor. Eu falei, olha aí, essa dica aí eu não sabia.
3: Mas o tamanho do pé conta também?
2: Acho que não, né?
3: É, acho que não, pô.
2: Acho que não.
3: Ah,
2: é o que eu pensei, sei lá, por conta do pé, não sei.
3: Tem um monte de corredor baixinho aí, de pé pequeno, que vai bem nas
2: corridas. É, que voa, né? E Letícia, já fala pra gente, quem é você no Corre?
4: Eu sou influenciadora. Influenciadora fitness, eu comecei, na verdade, produzindo conteúdo sobre academia, porque eu também sou uma amante da musculação.
2: Olha aí!
4: E aí, conheci a corrida. A corrida, ela veio pra mim muito como... Acho que todos os esportes, eles acabam nos ensinando alguma coisa, mas a constância na corrida, ela nos ensina muito que se a gente persistir naquilo e fazer, de fato, todos os dias certinho, a gente consegue evoluir nas coisas e a gente consegue se sentir mais capaz também, né? Então, essa motivação que a gente busca, ela tá dentro exatamente daquilo que a gente vai fazer para conquistar aquilo, né? Eu acabei de sair do CLT, eu trabalhava numa empresa de marketing e tecnologia, sou formada em marketing pela Mackenzie, e eu acho que é isso.
2: Que Que legal. Não, você vê a maturidade dela conversando com 21 anos,
3: é
2: né?
3: É isso. Não, já, já toda esclarecida.
2: É.
3: Né? Já tem os objetivos em mente. Mas como começou? Né? Como você introduziu a corrida na sua vida?
4: Perfeito. Como você comentou, hoje eu sou levinha, mas nem sempre fui. Então, essa corrida do Rio, por exemplo, que foi em 2025, eu corri com 20 quilos a mais.
2: O quê? Nossa.
4: Exato, corri com 20 quilos a mais.
3: Mas 2025 então... foi o ano passado.
4: Foi o ano passado. Agora. Muita coisa aconteceu de lá pra cá.
3: Caramba!
4: É, então, eu comecei a correr mesmo com o objetivo de emagrecer. É, isso porque eu tenho compulsão alimentar, então eu tenho que lidar com esse transtorno. E aí a gente começou um trabalho com psicólogo, nutricionista, comportamental, tudo isso, enfim. Mas a corrida, ela entrou pra mim nessa fase, onde eu queria emagrecer. Eu achei no começo que não era pra mim, que eu tinha que estar mais leve pra correr.
2: Olha aí.
4: Só que uma amiga minha, que ela corria perto de casa, assim, ela começou a me puxar e falou, não, você só vai conseguir estar leve pra correr se você começar antes. Porque a gente sempre espera, né, ficar perfeito pra começar as coisas. E foi aí que começou a me ensinar mesmo, de fato, o que isso significa, né? Então, a gente começou, ela me puxava.
2: Isso foi que ano, Lê?
4: Isso foi em 2025 mesmo.
2: Ah, no próprio ano de 2025?
4: Ah, não. Foi em 2024, porque eu corri por um ano primeiro.
2: Foi em 2025, mas... Ah, tá.
4: Isso, começou em julho de 2024. Foi certinho. Deu um ano, eu corri a meia maratona.
2: Incrível.
3: Mas quando você começou, em 2024, você tinha esse peso que você mencionou.
4: Exato.
3: Então, até a meia maratona, você continuava ainda com
4: eu
3: esse peso?
4: Eu continuei com esse peso, exato.
3: Olha,
4: e aí, depois da meia maratona, que as coisas começaram a destravar.
3: Ah.
4: São muitas chavinhas na nossa cabeça que precisa virar, né? Pra isso acontecer, de fato. Mas isso foi muito importante pra mim. Ter alguém que me incentivava e que me puxava pra fazer isso junto. Porque, apesar dos treinos eles não serem iguais... Eu tinha alguém ali pra tirar dúvidas também, ou pra... Tipo assim, se eu não fosse, ela estaria lá me esperando, entendeu? Então, você que tem um amigo que quer começar a correr, puxa essa pessoa, porque isso vai fazer muita diferença.
2: Olha...
3: Não, isso aí faz muita diferença.
2: Eu também acho.
3: Muita diferença. Eu tinha um amigo, por exemplo, que era o contrário, né? Ele que vinha atrás de mim quando ele queria correr. Mas deu uma sumida agora, não sei o que aconteceu com ele.
2: Você espantou o rapaz, começou a correr muito rápido.
3: Não, eu não tô correndo rápido. Eu não tô correndo rápido, cara. Mas ele parou de correr comigo. Alô, Japinha, vamos correr junto de novo, pô. Era legal correr com você, levava ele pra pedalar também. Porra, Japinha, tá com preguiça aí, meu?
2: Eu gosto muito de correr com uma companhia, com uma amiga, mas eu também me adaptei muito correndo sozinha.
4: Uhum.
2: Porque, como né, o parque que eu corro é no Ibirapuera, eu moro na Zona Norte, uhum. Então nem sempre eu tô indo pro parque pra ter aquela galera da assessoria pra correr junto, né? Eu acabei correndo muito sozinha. Eu gosto de ter companhia, mas eu também não gosto daquela pessoa que fica o tempo inteiro conversando.
4: Uhum.
2: Sabe aquele... Não é um pace fofoca. É aquele... Você é aquela conversa. Ai, porque ontem, não sei o quê, você tá conversando e eu tô focada. Eu não curto muito. Mas eu acho importante pra quem está começando...
4: Pra quem tá começando é importante
2: nossa,
4: mesmo.
2: Nossa, exatamente. Ter alguém do lado dá motivação, dá energia. E digo mais, quando você menos espera, parece que o treino acabou. Você fala, quê?
4: Exato.
2: Já acabou? Não é isso, Lê? É.
4: Hoje em dia, eu também não costumo correr tanto com amigos, assim. Eu peço muito pro meu namorado me acompanhar quando eu tenho um treino muito longo, porque, às vezes, você precisa daquela forcinha no final. Imagina, você tá ali correndo 18 quilômetros, já tá cansado de um ciclo de meia maratona, por exemplo. Ter alguém do lado é importante. Mas eu também não gosto muito de ficar conversando durante o treino. Durante o treino, eu fico bem chata, na verdade. Que eu sou chata com todos os meus treinos, na verdade. Tudo que for atrapalhar o meu treino, eu vou estar tirando. Desculpa, gente. Eu vou ter que estar dormindo cedo, vou ter que estar recusando alguns compromissos aí pra estar fazendo meu treino.
3: E o seu namorado corre também?
4: Ele vai comigo às vezes, ele não é tão amante assim da corrida, o lado dele é mais musculação mesmo.
2: É o Guilherme, abraço pro Guilherme, que tá aqui com a gente também no estúdio. Já já vou puxar o Guilherme aqui pra conversar
3: mostrar,
2: com a gente.
3: Vamos mostrar o Guilherme daqui a pouco. Ele, se não é do corre, é da musculação e tá valendo. Mas eu quero saber o seguinte, né? Quando ele tem que te acompanhar, mas ele tem ritmo pra te acompanhar?
4: Quando é um treino que eu realmente vou precisar de apoio, até mesmo pra gravar, acaba sendo mais fácil ele me acompanhar de bike. Então aí fica mais fácil. No Ibira, que tem as bicicletas disponíveis, sabe? Então fica mais fácil.
2: E Letícia, quando você colocou na cabeça que queria realmente emagrecer para correr, para ter uma performance, até mesmo, né, qualidade de vida, estilo de vida, como é que foi perder? Porque assim, são 25 quilos?
4: Foram 20.
2: 20 quilos isso. Que você perdeu. É muita coisa.
4: É muita coisa.
2: Então, como é que você foi trabalhando isso no seu dia a dia, na rotina? Foi muito difícil em questão de cardápio, de alimentação? Porque eu acho que muita gente hoje, claro, tem as canetas emagrecedoras, né? Que a gente também já comentou sobre isso por aqui. Tem gente que é a favor, tem gente que é contra. Mas, independentemente disso, você precisa dá uma virada de chave na sua vida. E como é que foi essa virada de chave que é tão importante hoje?
4: Eu acho que demorou bastante para mim, que tenho uma curta vida, para mim foi muita coisa. Eu primeiro precisei identificar qual que era o problema. O porquê que eu tinha ganhado aquele peso. Porque não foi como se a vida inteira eu tivesse tido aqueles 20 quilos a mais. Eu ganhei aqueles 20 quilos, entendeu? Então, por que que isso aconteceu? Então, comecei a fazer o diagnóstico e aí que eu entendi que eu tinha transtorno alimentar, né? Então, fui voltando até mesmo na infância, na adolescência. Lembrei de alguns episódios de bulimia que eu tive e eu não sabia que era. Então, hoje na internet a gente tem muita informação sobre sintomas, diagnóstico, enfim. Mas e aí eu entendi qual que era o problema. E quando eu entendi qual era o problema, algumas coisas fizeram sentido. Por exemplo, na época que eu comecei a tentar emagrecer, que eu vi que eu tinha engordado demais, eu procurei nutricionistas que talvez não estivessem tão alinhados. Então, nutricionistas mais restritivos, que aí já não casa muito com esse cenário de compulsão, porque vai gerar um pouquinho mais de compulsão para quem já tem esse problema. Então, quando eu entendi que essas coisas iriam fazer muita diferença, eu procurei um nutricionista que era comportamental. Então, a gente fazia reunião toda semana para falar sobre como eu estava me sentindo, sobre gatilhos que eu tinha no momento de comer, o que que eu estava tentando suprir com a comida, porque basicamente é assim que funciona, né, o transtorno alimentar quando a gente fala de compulsão. Você está tentando fugir de alguma coisa, provavelmente. Você tem um gatilho que é muito específico. Isso, claro, vai ser muito individual, mas tem muitas coisas que talvez dá para identificar ali com a experiência de outras pessoas, sabe? E a psicóloga também. A psicóloga eu troquei a abordagem. Então, eu fui para a abordagem TCC e fui para uma psicóloga que ela tem especialização em transtorno alimentar também. E aí também é um trabalho semanal que foi feito, entendeu? Então, eu acho que não foi nem tanto pelo cardápio em si ou pela restrição calórica em si. Porque não foi sobre o processo ali.
2: Sim,
4: de...
2: Não foi sobre calorias,
4: calorias,
2: né?
4: Exato. Foi na cabeça.
2: Peso. Sim, e muito legal você estar falando isso, né, Galvão? Porque ela acaba indo atrás de profissionais qualificados para aquele tipo, né,
4: exato,
2: de problema, aquele tipo de doença. Então, foi difícil quando você tentou encontrá-los, mas quando você encontrou o profissional adequado... Aí aquilo fez completamente, mudou completamente a diferença. Né?
3: E acho que um detalhe que ela mencionou, a Letícia, né, que você já na infância e adolescência teve uma situação com bulimia, é isso?
4: Exato. Eu lembro de uma prova que eu tive, eu estava muito ansiosa para essa prova. Eu sempre me cobrei muito para ser orgulho dos meus pais e coisas nesse sentido. Então, eu tinha essa prova e eu lembro que eu comia. Eu comia muito estudando para a prova, eu estava me sentindo mal e depois eu vomitava. Tanto que isso teve uma rotina... minha mãe percebeu e foi aí que parou, porque ela estava todo momento esperando que eu fizesse aquilo. Mas eu também tive outros episódios, como compensação, por exemplo. Até quando ainda estava magra, porque além da compulsão, normalmente a compulsão ela vem com a distorção de imagem, né? Então, você come alguma coisa fora e você já se enxerga enorme. E aí... Eu fazia 2 horas de escada para compensar. Nossa, gente, vocês não têm noção das maluquices que eu já fiz para emagrecer.
2: Porque a cabeça, ela acaba dando um nó ali, né?
3: Mas é muito legal esse depoimento dela, porque ela fala de uma forma que ela está absolutamente consciente, né, de tudo isso que ela passou. Exato. E eu acho que tem muita gente ouvindo que está se identificando com isso, Mimi.
4: E às vezes você não sabe mesmo o que você tem, você acha que isso é normal. Mas tem que prestar atenção nesses sinais, porque é muito perigoso quando você começa a compensar, sabe? Perigoso para a saúde mental, você pode desenvolver uma depressão, uma ansiedade, que não é dessa forma, sabe?
2: E Letícia, como é que foi você dar o primeiro passo, né? Ter coragem para você também falar isso nas redes sociais? Porque muita gente não fala, acaba deixando um pouco para si, às vezes tem vergonha de mostrar para as pessoas que está passando por isso. E você, num ato de muita coragem, abriu o jogo nas redes sociais, falou sobre esse tema tão importante como o Galvão está dizendo. E sem contar que os seus conselhos, a sua, dividir

0: Comunicar, eu aprendi muito a me comunicar porque quando eu tinha 16 anos eu abri uma loja de roupas e eu sabia que se eu não me comunicasse, se eu não postasse stories, se eu não gravasse vídeo, eu não ia vender. Então foi aí que tudo destravou. E aí eu viralizei na internet, foi com um vídeo de academia mesmo. Então eu já tinha essa facilidade de falar com a câmera. Mas durante o processo mesmo de emagrecimento, que foi quando eu tive todas as sessões com uma psicóloga, com um nutricionista comportamental, eu não abri tanto o leque, porque isso me deixava muito vulnerável. As pessoas já estavam falando muito sobre o meu corpo, porque elas acompanharam o momento em que eu estava magra e de repente eu não estava mais. Entendeu? Então, as pessoas, elas não têm dó na internet, a gente sabe
1: Não,
0: disso, né?
1: não. Né, a lei, não tem lei, né, na internet,
0: Não
1: essa é a
0: tem lei.
1: verdade.
0: Então, nesse momento, eu fiquei bem mais reclusa, tanto que eu perdi muitos seguidores, eu tinha chegado a ter 155 mil, aí eu baixei até 90, eu acho, e agora a gente voltou a crescer de novo, agora eu tô com 98, mas eu não postei muito sobre isso, e até hoje eu evito falar especificamente sobre o tema de emagrecimento, porque eu não quero que as pessoas me associem necessariamente a esse tema, porque eu sei que quando as pessoas associam a gente a esse tema, elas vão falar sobre o nosso corpo, elas vão comentar sobre o nosso corpo, e eu entendo que é algo que não faz bem para mim, já que eu tenho todas essas características de ter o transtorno, enfim.
1: É, as pessoas dão opinião onde não devem, não é
2: Não,
1: verdade, gente?
2: verdade.
1: Pelo amor
2: Não
1: de
2: tem
1: Deus.
2: como controlar isso, infelizmente.
1: Infelizmente, a partir do momento que você se expõe ali nas redes sociais e mostra sua rotina, o seu treino, as pessoas também acham que têm o direito, né, de te
0: Exato.
1: julgar e falarem o que elas quiserem.
2: E algumas pessoas são ruins mesmo.
1: Ruins, são ruins,
2: Algumas
1: são
2: pessoas
1: ruins,
2: são
1: é isso
2: ruins,
1: mesmo.
0: cara.
2: Lamentavelmente,
1: É.
2: são ruins.
1: Agora, Olê, como a corrida, ela te ajudou em relação também à comida, ao dia a dia, ao treino?
0: A corrida, ela acabou se tornando uma prioridade para mim, né? No começo era um cardio. Só que aí, conforme você vai fazendo os treinos e você vai se sentindo melhor, eu até gravei um vídeo sobre isso. Eu não sei se foi esse vídeo que chegou até você, que foi sobre a constância na corrida. Você se sente tão grato por aquilo e você sabe que você consegue alcançar muito mais, sabe? As pessoas dizem que a corrida, ela é um trabalho mental. E isso é verdade, você se supera dentro da sua própria cabeça. Então, eu acho que todas as coisas na nossa vida, elas acontecem de acordo com aquilo que a gente acredita. E a corrida, ela nos ensina que a gente é capaz. Então, acreditar que eu sou capaz me fez voltar e continuar fazendo os treinos, me fez me inscrever na minha primeira prova de 21 quilômetros, me fez continuar na musculação, me fez ter força para entrar nesse processo de emagrecimento, porque eu entendi que eu era capaz de fazer aquilo, entendeu? Então, eu acho que é isso, na verdade.
1: Não, excelente, deu para entender exatamente. Você é muito madura e, como o Galvão disse, muito consciente do que você fala, do que você passou. Então, você tem lugar de fala aqui para falar sobre isso. Excelente.
0: Muito
1: É, e
0: obrigada.
1: Letícia, hoje como é que é a sua rotina de treinos? Você corre todo dia? Você não corre? Você tem uma assessoria de corrida que te ajuda numa planilha? Como é que
0: Sim.
1: funciona agora?
0: No início eu fazia planilha mais duplicada, mais geralzona, mas depois que eu decidi em dezembro de 2024 que eu ia correr uma meia maratona. Eu não sabia qual ia ser ainda, é claro que eu já tava de olho na do Rio, porque ela é maravilhosa.
1: Ai, quero muito correr um dia, Galvão.
0: Ela é
1: Vamos!
0: maravilhosa.
2: É a meia maratona? Boa viagem.
0: Acompanha de bike do outro lado da
2: Vou voltar com o Guilherme lá. Vamos lá, né, Guilherme? Boa, é nóis.
1: Mas tem
2: É
1: 10, não
2: bonito, a
1: tem?
2: gente vai ver.
1: 10 quilômetros, não
2: Ah,
1: tem?
0: céu. Só não é no mesmo dia.
1: Isso, é tipo na sexta-feira, assim.
0: Isso.
1: E o desafio? 5, 10, 21 e 42.
0: Nossa, um dia eu vou fazer,
1: Eu
0: tá?
1: não sei, mas não sei. É
2: Como que
1: muito.
2: é o desafio?
1: Tem um desafio. Quinta-feira, 5 quilômetros. Sexta-feira,
2: Opa, essa eu tô.
1: 10.
2: Ah, sexta não.
1: 21 sábado e 42 domingo. De uma
2: Olha,
1: vez só, cara,
0: tem que
1: assim.
0: ser
1: Quinta, sexta, sábado,
0: atletão.
1: domingo. Não é
2: Loucura,
1: loucura?
2: né? Bacana.
0: Muito legal, mas todo corredor é meio doido da
1: É,
0: cabeça, tá? Quando
1: total.
0: você vicia no
1: É,
0: negócio.
2: não, na verdade, todos são doidos.
0: Todos são doidos, eu sei.
2: Exceto alguns.
0: Exato.
2: É exatamente o contrário, né? Então, a maioria absoluta é doida, exceto um ou outro aí que é mais tranquilo. Eu sou um dos mais tranquilos.
1: Ah, você que pensa. Se você já saiu para correr 5, você já é doido. Fala aí,
2: Não.
1: quem é que corre 5 km hoje? Pessoas normais não correm 5 km.
0: É que a gente vive numa bolha, a gente acha que todo mundo tá fazendo isso, né?
1: É.
0: Mas é igual eu tava falando pra Miri. nem 1% da população corre 10 quilômetros, gente. Uhum. Isso é meio doideira, né? É. Então...

0: Então,
1: Meia
0: se
1: maratona,
0: parabenize
1: então.
0: por isso. Se você está levantando para fazer, você merece, sim, todo o reconhecimento por isso. Mas então, quando eu decidi que eu ia fazer essa meia maratona, eu entendia que eu precisava me preparar melhor para isso e que só os meus neurônios aqui dentro da minha cabeça não seriam suficientes. Então, eu contratei a consultoria, eu estou com ela até hoje, inclusive, faço com a Pace Fit. E hoje os meus treinos, eu sou muito chata com os meus treinos, meu Deus do céu.
1: Mas quando você diz assim, eu sou muito chata, o quê? Muito exigente com você
0: Eu
1: mesma?
0: acho que tudo, eu sou exigente comigo, eu não marco compromissos no dia que vão atrapalhar o meu rendimento. Eu prefiro normalmente correr de manhã, então se vai atrapalhar alguma coisa na noite anterior, eu também não vou aceitar.
1: Viu, né,
0: Fazer o
1: Galvão? Tá
0: quê, né?
1: escutando, né, Galvão?
2: Tô escutando.
0: É, eu
1: Você corre
2: corro.
1: aonde?
2: Tadinho do Guilherme.
1: Você gosta de correr aonde?
0: Eu gosto de correr no Ibira, gosto de correr no Vila Lobos, é porque tá tudo ali. Mas assim, o meu lugar favorito para fazer longo é a USP. Então, normalmente sábado ali, tô sempre por lá. Hoje em dia eu corro 3 vezes na semana. Não é muito saudável você correr todos os dias como um mero mortal, tá? Porque você pode desenvolver lesões. Não dá pra gente ultrapassar, assim, os limites do nosso corpo. Então, três vezes na semana são o suficiente. Agora,
2: Quanto você corre
0: quanto eu
2: todos?
0: corro? Normalmente, na semana, eu vou fazer ali um treino regenerativo, um treino intervalado, que a gente vai dar tiros mesmo, né? Então, correr bastante
1: Que é o
0: rápido.
1: famoso fartlek.
0: Tem o fartlek, tem o intervalado, tem o de tiro mesmo. Esses treinos, eles ajudam muito a gente a melhorar a nossa respiração, né? A conseguir correr mais rápido. Tem que ser feito de forma progressiva com um profissional da área. Eu tô falando aqui de forma leiga, tá bom? E nos finais de semana a gente prioriza o longo mesmo, porque aí dá para se preparar melhor, né? Dá para se preparar melhor, a gente consegue ajustar melhor a rotina, porque é um treino que vai demorar. A gente sabe que vai demorar.
1: Tem que
0: Então,
1: dormir cedo na
0: tem que dormir
1: sexta-feira.
0: bem. Se você não dormir bem, você não vai recuperar, vai lesionar também. Tem que tomar
1: Não dá para sair
0: cuidado.
1: na sexta, para jantar na sexta, para
0: Não dá,
1: comer
0: gente.
1: fritura, entendeu, Galvão? Me chama pro pastelzinho na sexta? Não
0: Tem que
1: dá.
0: beber
1: Tem que
0: água.
1: beber muita água.
2: Mas no sábado de manhã, depois da corrida,
1: Aí
2: sim.
1: pode.
0: Aí
2: Aí
0: pode.
2: pode, né? Na feira, você
1: Ah,
2: passa ali no
1: aí
2: sábado de
1: pode.
2: manhã,
0: Aí
2: né?
0: pode. O
2: Aí
0: problema é a
2: já.
0: corrida mesmo.
1: Um caldinho de cana bem geladinho.
0: Até a
2: É isso aí.
0: musculação ela sai um pouquinho prejudicada assim, né? Porque eu sempre faço a musculação depois da corrida, porque agora como a corrida é minha prioridade, inclusive a minha divisão de treinos ela assusta um pouco, porque eu tenho que treinar a perna sempre no mesmo dia que eu corro, porque
1: Sério?
0: senão eu não dou descanso suficiente para o próximo treino, entendeu?
1: Nossa, Galvão, no dia da minha corrida, sabe por que eu não vou na academia?
2: Por quê?
1: Porque eu acho que já tá pago. Ah, já corri hoje?
2: Ah,
1: Eu vou na
0: Ah, mas depende
1: academia?
0: do
1: Já.
0: objetivo, né? Tem
1: Porra,
0: isso
1: depende do
0: também. Se
1: objetivo.
0: para você faz sentido, tá tudo
1: Não,
0: certo.
1: sentido não faz não, porque eu tenho que estar um pouco mais musculosa, né? E para
2: Pô,
1: ter músculo,
2: Bibi.
1: não é a
0: Não
1: corrida.
0: é a
1: Músculo
0: corrida.
1: é na academia.
0: É a musculação. A
1: Mas.
0: corrida, ela vai dar condicionamento, claro. Mas a
1: Perfeito.
0: musculação, ela. É músculo, né, gente? Veja bem.
1: Não, e
2: Mas
1: vai
2: tá
1: te ajudar
2: bom,
1: muito.
2: gente. Tá bom. Pô, que isso? Vocês
1: A
2: falam do
1: gente
2: jeito aí como
1: sempre
2: se.
1: quer mais, Galvão.
2: É, meu Deus do céu.
1: A gente
2: Nossa, tá
1: sempre
2: faltando.
1: quer mais.
2: Tá faltando. Tá bom.
1: E aí você, então, depois que você corre, você na sequência vai para a musculação ou você volta para casa, almoça e deixa para fazer a musculação num outro período?
0: Olha, depende do dia, tá? Depende do dia, depende dos compromissos que eu tenho no dia, mas normalmente eu já faço tudo de uma vez, porque eu já me livro, entendeu?
1: Olha, a gente está vendo imagens da
2: Letícia.
1: Lê correndo. Olha que maravilhosa.
0: Ai, pegaram as melhores? Obrigada, gente.
2: Essa aí, ó. Essa aí com essa medalha bonita aí. Onde é que foi?
0: Foi em Floripa essa.
2: Ah, que
1: Já vamos
2: legal.
1: falar dela então, porque essa medalha já está aqui do nosso lado. Quem está no YouTube já está acompanhando. Olha aqui que medalha linda.
0: Ela é
1: Meia
0: maravilhosa.
1: maratona. Isso foi em Floripa.
0: Foi em
1: Conta pra
0: Floripa.
1: gente quando foi e como é que foi essa. Foi a sua primeira meia ou não?
0: Não, essa foi a segunda
1: Segunda.
0: meia maratona.
1: Como é
0: Eu
1: que foi a
0: escolhi
1: segunda?
0: ela por ela ser a mais plana, né? Tem isso, né? Que Porto Alegre e Floripa ali, eles são os caminhos
1: Não
0: mais
1: sobe
0: planos
1: ponte, não, em
0: mesmo.
1: Floripa?
0: Então, subiu a ponte, mas não era uma ponte tão íngreme e passava
1: Tá.
0: muito rápido, sabe? Então, a maior parte foi plana mesmo. Eu não me senti
1: cansada, né?
0: Não, não. Eu consegui chegar bem perto da minha meta, na verdade.
1: Ah, meus 21 anos, né, Galvão?
2: Nossa, que delícia.
1: Ah,
2: né?
1: Meus 21 anos.
2: Nossa, que saudade.
1: Tinha uma ponte lá, mas nem era. Uma ponte. Não, pra você subir a ponte, não. Tem que ter uma... É uma subida.
0: Ah, né? Nem... Mas não era íngreme.
1: Era?
0: Não era íngreme.
2: Olha. Cara. Não, fala como se fosse assim,
1: ah,
2: pô.
1: Ah, tá de boa.
2: É, uma...
0: Mas se você um treina pra aquilo, mesmo. Pô, aí você vai conseguir fazer.
1: Você treina subida, por exemplo, quando você foi treinar pra essa minha maratona lá na USP, tem bastante subida.
0: Tem subida.
1: Chegou a treinar subida ou não?
0: Tem uma subida que eu sempre passo na USP, mas eu não treino especificamente subida, que eu tenho medo. Veja bem.
1: Medo daquele,
0: eu tenho medo porque eu vou sofrer muito, entendeu? É, por exemplo, eu até queria correr a SP City em algum momento, mas eu morro de medo, porque eu sei que tem muita subida. É o que mais falam sobre essa prova, na verdade, que tem muita subida. Então, eu acho que dá pra esperar um pouquinho pra me desafiar desse jeito, né? Veja bem.
1: Porque essa foi a segunda meia maratona.
0: Foi a segunda.
1: A primeira meia maratona, os primeiros 21 quilômetros, Galvão.
2: É no Rio, né?
1: É no Rio. Foi no Rio de Janeiro.
0: Foi no Rio.
1: Em 2025. Por sinal, a medalha é muito linda.
0: Ai, ela é maravilhosa.
1: E o visual? Vale a pena mesmo correr?
0: Nossa, a do Rio, cara, ela é bizarra. Eu queria muito ter ido esse ano. Não deu. Mas... Cara, ela é perfeita. O Rio de Janeiro é lindo, né? Não tem como, não tem comparação. Até mais do que a de Floripa, tá? A do Rio, ela superou todas as minhas expectativas.
1: Estamos falando de dois lugares maravilhosos, né?
0: Sim.
1: Aqui no Brasil, exatamente.
0: Exato.
2: As mais belos do mundo.
1: Mais belos do mundo. As praias de Florianópolis são absurdas, de
0: coisa
1: lindas.
0: Linda.
1: E Rio de Janeiro, nem preciso falar, né?
0: Exato.
1: Um cartão postal... É um lugar muito frequentado, né, por turistas. Eu ainda não corri lá no Rio de Janeiro.
2: Mas muita gente faz como a Letícia, né? Começa lá, porque tem essa coisa de, poxa, já começar num cenário praticamente de novela, tal.
0: Sim,
2: né?
0: É muito lindo. Eu acho que, assim, a principal diferença entre essas duas é que em Floripa tava frio. No Rio... Por mais que a prova aconteça no inverno, não tem frio,
1: não,
0: cara.
1: É muito quente no Rio. Eu ainda não fiz... Eu já corri no Rio. Ah, vou no final de semana passear por lá. Aí acorda de manhã e corre. Mas se eu perco, assim, um pouquinho o horário, quero acordar um pouquinho mais tarde... Nossa, já passei sufoco, é muito quente, Galvão.
0: É muito quente.
1: E você pegou muito quente, num dia de muito calor ou não, Letícia?
0: Olha, eu larguei um pouco mais tarde, se eu não me engano, eu tinha largado depois das 7. Então, eu peguei calor, e eu peguei calor no momento mais ruim da prova, que era ali pros 15, pros 18. Você chega nos 18, parece que você vai ver Jesus, que você não vai conseguir mesmo. É sério, gente.
1: Como tem um muro dos 30 quilômetros para os 42, então
0: pra
1: o muro...
0: Mim, dos 21 pra... é os 18.
1: 18 quilômetros.
0: Passar dos 18 é muito difícil, gente. E o calor do Rio, ele... Eu dei uma sofrida, mas eu acho que vale muito a pena. Pela vista, pelas pessoas também.
1: A vibe, a galera
0: a vibe
1: tá
0: do
1: torcendo.
0: Rio. Coisa linda, sério. Muito lindo, muito lindo.
1: Eu acho que essa vibe... Eu já falo pro Galvão que ele precisa participar de uma corrida
2: mas
1: de
2: nós
1: rua.
2: Vamos, nós vamos.
1: Já vamos, né?
0: Nossa,
1: novembro.
0: É muito diferente,
2: novembro,
0: cara.
1: Novembro, tá marcado.
0: Você tira a força do seu pé onde você nunca viu pra correr rápido. É muito legal, eu adoro.
2: Não, isso realmente eu tenho curiosidade, né? Porque até hoje eu já corro há muitos anos, mas só na rua e sozinho.
1: E no final você ganha a medalha e a banana. É muito legal.
0: A gente adora a medalha e a banana.
2: Fala muito bem da medalha e da banana.
1: Maçãzinha, às vezes tem um isotônico.
0: Verdade.
1: Também,
0: às vezes tem até aquele shakezinho de whey.
1: Tem.
2: Caramba, tá ficando moderno isso aí, hein?
1: É, às vezes, calma.
0: É, não dá pra esperar em toda.
1: O certo é a banana e a medalha.
0: Exato. Vamos esperar a banana, a medalha e a água.
1: Exato.
0: Pode ser?
2: A água é muito bom, né? Porque a água é fundamental.
1: É, hidrata,
2: tem que acompanhar
1: excelente.
2: A corrida toda. Né?
1: Letícia, você viu uma melhora, uma evolução da sua primeira meia para a segunda, para a meia do Rio de Janeiro para Floripa? Você viu uma certa evolução ou não?
0: Sim, eu acho que muitas coisas mudaram nesses dois ciclos. Primeiro que o ciclo do Rio de Janeiro, ele foi mais difícil, porque eu tive que lidar com a canelite. Eu estava mais pesada, era mais difícil para mim manter uma constância nos treinos por conta da própria distorção de imagem. Então, às vezes, era difícil para mim sair de casa, porque eu sentia que as pessoas estavam vendo o quanto eu já estava maior ou coisas nesse sentido, sabe? Então, eu perdi alguns treinos e a canelite, ela foi muito cruel comigo, cara. É, eu tive
1: Você
0: que correr.
1: Você correu o tempo inteiro? Teve protocolo de caminhada ou não?
0: Não tive protocolo de caminhada.
1: Olha, porque eu tive quando eu tava com canelite.
0: É, eu corri... A do Rio eu corri em 2 horas e 21. Tá. É, foi num pace ali médio de 6h40, por aí. É, agora, a de Floripa... até fica...
1: conta, porque, ó...
2: Conta,
1: acho que veio um tempo bom aí, vai.
2: Humilha essa galera aí.
0: Não, tipo assim, eu não atingi a meta que eu queria, mas eu cheguei muito perto. A meta era fazer sub 2 horas, abaixo de 2 horas. É, eu fiz em 2 horas.
2: Nossa, tá bom demais.
0: É, então, tipo assim, eu comecei ali num pace 6, que era pra dar uma aquecida, e eu abaixei até 5h20. O 5h20 ele veio mais pro final, porque eu fiquei com muito medo de quebrar. A gente fica com muito medo de quebrar, né? Isso, inclusive, é uma dica pra vocês que vão fazer prova. Não gasta toda a sua energia no começo, porque senão você não vai ter estoque de energia pra terminar a prova. Tem que tomar muito cuidado com isso. É por isso que a assessoria, ela é tão importante, tá? Então...
1: Vai te dar a estratégia da prova,
0: exato,
1: né? Com eletrólitos, com gel, carboidrato,
0: exato,
1: os pontos de hidratação. Por isso que a assessoria,
0: sim,
1: é importante.
0: Sim, e aí... É, a de Floripa, como eu fiquei com medo, né? É, quando eu terminei a prova, eu senti que dava pra ir mais. A do Rio de Janeiro não dava. Não dava, eu terminei morrendo. Agora, a de Floripa...
2: 21 minutos, né?
1: Diminuiu, né?
2: É, então, ela diminuiu 21 minutos da primeira pra segunda.
1: É muita coisa.
0: É muita coisa, né?
1: 21 minutos?
0: É, pra corrida é muita coisa.
1: É muita coisa. Tem gente que faz 5 km em 21. Então,
2: sim,
1: pra você ver como é rápido, mas ao mesmo tempo, 21 minutos. É. Poxa!
0: Mas eu tenho metas muito mais agressivas.
1: É claro. Ah, mais agressiva do que um sub 2?
0: Mais agressiva.
1: 2 horas?
0: É, mas eu vou deixar pra depois. Depois eu conto pra vocês.
2: É, uma hora ela volta aqui e conta pra gente.
0: É, né? Posso contar.
1: Com certeza. Agora você falou que viralizou, né? Deu trend aí nos seus vídeos de musculação. E eu vi também, já fala qual que é o seu Instagram, você não falou pra gente.
0: É,
1: fala, pessoal, é arroba...
0: Perfeito, é arroba Quaresma Lê. Tem um underline, né? Quaresma Lê. Ah, calma. Quaresma underline Lê.
1: Perfeito.
0: É assim no Instagram.
1: Quaresma, então é arroba Quaresma underline Lê.
0: Exato.
1: E tem muitos vídeos engraçados, legais ali, que eu fiquei fuçando, né? De você e também o seu namorado, que é o Guilherme.
0: Ele entrou agora, na verdade, porque a gente acabou de assumir o relacionamento. Tava por baixo dos panos.
1: Louco! Primeira mão aqui na TMC.
2: A cara dele. Aqui no Corre TMC.
1: Ai. Demorou pro Guilherme, como é que foi? Demorou pra ele te pedir, é isso, em namoro?
0: Não, eu acho
2: que
0: a gente tava se conhecendo, entendeu? A gente tava se conhecendo, sem pular etapas, e aí...
2: Foi ela que enrolou ele, viu?
1: Sabe o que eu vou fazer? O Guilherme, ele tá aqui. Vamos chamar o Guilherme?
2: Vamos, Guilherme.
1: Rapidinho, vem aqui, vai, Guilherme, senta aqui.
2: É, vai.
1: Divide aqui, fica aqui à vontade. Já passa aqui, ó, já fica aqui pra gente já conversar com você, porque os vídeos são engraçados, os vídeos são legais. Senta aqui do ladinho, pra quem tá acompanhando a gente no YouTube. Guilherme, bem-vindo. Quem enrolou quem aí? Já passa aí o microfone pra
3: mim. Não, pô, não foi enrolo, não. A gente tava se conhecendo.
2: Vamos ver quem é a melhor versão
3: aí.
2: Vamos ver quem convence a gente.
3: Não, a gente tava se conhecendo mesmo, tipo, alinhando expectativa e tudo mais. Tinha muito altos e baixos, então faltava a certeza das duas partes. E aí a gente conversou um pouco mais maduro e aí deu certo. Aí começou a tudo se alinhar.
1: E vocês conheceram na academia?
3: Academia. Eu tinha que ser, né? Academia. Eu sou personal trainer, eu treino e tal. E aí, numa dessas, de treinos e tudo mais, rolou. Desligou.
2: Não, tá tudo ligado, você tá funcionando, você tá tudo certo aí, viu, amigo?
1: É isso.
2: Pode só falar sempre com o microfone mais pertinho
3: tá
2: da
3: bom,
2: boca
3: tá bom,
2: aí
3: tá
2: pra
3: bom.
2: Gente ouvir bem a sua voz. Certo. Mas você era o treinador dela, é isso?
3: Não, não sou o treinador dela ainda.
2: Talvez
3: vamos fazer um trabalho junto aí.
1: Ah.
3: Como eu tô recente e tal, entrei na vida dela agora, então a gente ainda não deu esse passo de trabalhar junto, entendeu?
1: Legal. E Letícia, qual a importância, então, né, de estar com... recém-namorado, mas um parceiro que também gosta do esporte, porque eu acho que é difícil quando você ama esporte, mas a pessoa que está do seu lado não tem também essa rotina, às vezes não te entende, pô, vai acordar 4 horas da manhã para correr, ou na sexta-feira vai ter que dormir um pouco mais cedo.
0: Exato. Isso é muito importante, porque a pessoa que está num relacionamento com você, seja namoro ou casamento, ela vai ditar os seus hábitos, porque ela vai te puxar. O ambiente, ele te molda muito, né? Então, ter alguém que entende essas peculiaridades, principalmente da corrida e da própria musculação, é muito importante, porque, por exemplo, em um dia que eu não quero treinar, ele vai me puxar. E no dia que eu não... Que ele não quer treinar. Exato. Eu vou puxar ele. Então, a gente não fica sem treinar nunca, porque tá sempre um puxando o outro, entendeu? Então, ter esses objetivos mesmo alinhados dentro de um relacionamento é muito importante, por isso.
1: E vocês acham que o humor que vocês levam através dos vídeos de vocês, isso também faz com que vocês se aproximem dos seguidores de um jeito mais espontâneo?
3: É mais a parte dela. Eu tô chegando agora.
0: Eu acho que sim. Eu acho que... As pessoas, elas sempre vão lembrar... Elas não vão lembrar do que você disse. Elas vão lembrar da forma que você as fez sentir. Então... É muito importante ter algum sentimento atrelado. E eu gosto muito do humor. Eu sempre fui a engraçadinha. Então, eu gosto de trazer esse lado de humor. Mas eu tomo muito cuidado também. Porque eu não quero que as pessoas infantilizem ou me vejam como criança. Porque eu sei do que eu tô falando, sabe? Eu tenho um objetivo muito claro com as redes sociais. Eu levo muito a sério como um trabalho. Então, eu tomo muito cuidado com o que eu vou trazer. E eu sempre trago algo que realmente vá ser útil pra alguém. Eu não gosto de trazer conteúdos rasos ou muito leves só pra viralizar ou só pra engajar, sabe? Eu gosto de trazer valor pra minha audiência.
2: Eu acho isso bacana, né? Porque hoje em dia tá em todo lugar, né? Não dá pra gente ignorar esse fato. Né? E nós aqui já trouxemos também outros convidados que são excepcionais, né? Nas redes sociais e que motivam muita gente, inspiram muita gente. E acho que esse trabalho ele é muito bem feito também nas redes sociais. Que tipo de... Por isso que eu vou te perguntar, Letícia. Que tipo de vídeo, por exemplo, você evita? Que você acha que é um negócio que, porra, não vai acrescentar nada e... Ah, viraliza, é rápido, mas não tem sentido.
0: Eu vou viajar aqui, tá, gente? Sei lá. 3 hacks para emagrecimento. A gente sabe que emagrecimento não é assim que funciona. Ou só um vídeo de treino mostrando como é o meu treino, as pessoas vão se comparar, não faz sentido. Eu mostrar o meu peso toda hora, eu ficar falando sobre o meu pace toda hora, vai trazer também muita comparação. E eu queria deixar muito claro isso, gente. Principalmente pelo que a gente disse, assim, de treinar todos os dias, não se compara. Porque cada rotina é uma rotina. E a gente vive numa bolha que a gente acha que todas as pessoas têm a mesma acessibilidade que a gente tem, né? Tem os mesmos recursos e isso não é verdade. Às vezes você está se comparando com uma pessoa que tem muito mais recurso que você, que tem muito mais tempo que você. Então, toma muito cuidado com esse tipo de comparação, tá? Então, qualquer conteúdo que não agregue ou que seja puramente por estética, sexualizando também, eu não gosto. Então, conteúdos que não entregam algum tipo de valor mesmo, sabe?
2: Que legal, né?
1: Não, demais.
2: Aula,
1: já sou
2: aula.
1: Fã.
2: É.
1: E, Letícia, você produz, agora que você, né, saiu, não é mais CLT... consegue agora estar, né, vivendo ali das redes sociais. Você tem um roteiro, você escreve um roteiro, você leva muito a sério, como você disse, gravação todos os dias, como é que é? Porque de vez em quando eu produzo também, Galvão. Como é difícil.
2: Dá trabalho.
1: É difícil, dá trabalho, tem que ficar pensando, eu também edito, então você, né, acaba produzindo, editando, faz tudo de uma vez só. Como Exato. É que é essa rotina também de corredora e influenciadora?
0: Olha, é um tópico sensível para ser falado, porque é completamente diferente de um CLT, né? Eu já estive nessa posição, então eu sei que existem as suas diferenças. É difícil, mas não pelos mesmos motivos. É difícil porque é muita coisa para organizar. E a internet, ela é muito rápida, então você precisa estar presente para as pessoas não esquecerem que você existe, entendeu? Então, tem que ter conteúdo toda hora. Então, para quem produz um conteúdo que realmente traga algum tipo de valor, você precisa pensar nesse conteúdo antes. Então, esse processinho que acaba sendo mais difícil, sim, eu faço tudo sozinha hoje, então eu penso nos vídeos. É que, assim, eu sempre fui meio muito criativa. Então, ideias não faltam. Às vezes, eu acabo me perdendo, na verdade, dentro de todas as ideias que eu tenho. Eu acho que a parte mais difícil para mim é organizar edições, porque edições leva muito tempo. E eu sou muito boa para gravar, para falar com a câmera, eu sou muito boa. Agora, para parar para editar e fazer algo muito, muito, muito roteirizado, já não é comigo. Então, aqui, tá fluindo de forma leve, porque a gente não tem roteiro. Entendeu? Os meus vídeos, eu costumo colocar qual que é a mensagem que eu quero transmitir, aquilo que eu não vou falar, pra gente não abrir muito o leque de vídeos, né? E eu costumo fazer mais sem roteiro, mas eu sempre penso antes no que eu vou falar. Não tá descritinho exatamente o que eu vou falar por fala, mas eu penso antes de produzir os vídeos. E tem vídeos também que eles são muito dinâmicos, né? Então, eu costumo gravar os vídeos dos meus treinos de corrida, eles não têm roteiro mesmo, porque vai acontecer. Eu não sei se eu vou vomitar no meio do treino, eu não sei se eu vou chorar no meio do treino. Então, acaba sendo mais dinâmico ali conforme acontece, sabe?
1: Que legal.
2: Você vomita e chora durante o treino?
0: Ah, às vezes acontece, tá? Ontem eu fiz os dois, sabe?
2: Que legal.
1: Mas porque é muito intenso.
0: Foi porque eu passei um pouquinho do ponto.
1: Ai.
2: Tá vendo? E ela é consciente mesmo.
1: Consciente.
2: Ela sabe até quando ela faz o que não deve.
0: Não, eu sei quando eu faço o que eu não devo. É aquilo, a gente precisa saber o que a gente tá fazendo e entender quais são as consequências disso. Eu entendo quais são as consequências e eu tô fazendo, né, gente? Não é pra fazer igual, por favor.
1: Claro, você sabe o limite do seu corpo, né?
2: Não façam na sua casa.
0: Sim, exato, eu sei os limites do meu corpo.
1: Isso. Guilherme, obrigada, viu? Obrigada. Eu queria falar com você agora, Letícia, sobre o boom da corrida e também sobre essa comparação e, ao mesmo tempo, romantização, sabe? Do corredor, que hoje eu, pelo menos, sou bombardeada por mulheres magras, perfeitas, que já acordam com o cabelo bonito e fazem aquelas transições muito rápidas e barrigas trincadas, chapadas. Então, eu queria que você falasse um pouquinho pra gente sobre comparações também, sabe? Na rede social, junto com a corrida.
0: Perfeito. A comparação, ela sempre vai existir, né? Eu acho que isso é difícil especificamente mais para nós mulheres, porque a gente tá sempre se comparando, até no dia a dia mesmo, né? Isso é meio bizarro. Isso é algo que a gente não tem muito como mudar, né? Eu acho que o que a gente pode mudar, na verdade, para isso pesar menos na nossa vida, isso foi algo que eu fiz, na verdade. Eu parei de seguir todas as pessoas que eu não via tanta verdade, assim, no conteúdo, as pessoas que eu me comparava demais. Então, às vezes, não tem nada de errado com o conteúdo da pessoa, mas eu tô me comparando, então faz mal pra mim, entendeu? Não tem nada de errado com a pessoa, mas você precisa saber separar o que te faz bem e o que te faz mal. E o algoritmo das redes sociais, ele tá ali pra te dar o que você quer. Então, se você acompanha muito esse tipo de pessoa que você já se compara, que é uma pessoa que tá sempre perfeita, que faz tudo perfeito, vai ser inevitável que ele vá te entregar mais desse tipo de conteúdo, entendeu? Então, não é algo que a gente vai ter controle. Eu acho que a internet, ela é algo muito amplo. Qualquer pessoa pode fazer, tanto pro bem quanto pro mal. E tem muitas pessoas que estão ali só para ganhar dinheiro mesmo, não necessariamente para agregar na vida das pessoas. Então, você precisa ter cuidado, sim, com o que você consome, sabe? Porque se você não fizer isso, ninguém vai fazer por você, sabe? Então, eu acho que sobre esse tema, acho que seria isso.
1: Excelente reflexão.
2: Eu vou fazer uma pergunta para Letícia, porque eu estou percebendo uma coisa desde o início e eu vou perguntar. Você é muito, muito competitiva, Letícia?
0: Eu sou competitiva.
2: Eu sabia.
0: Eu sou competitiva, mas eu sou competitiva comigo mesma.
2: Sim, sim. É assim mesmo. Quando a gente é muito competitivo, a gente compete primeiro com a gente mesmo.
0: É, com a gente mesmo. E eu percebi isso recentemente, tá? Faz pouco tempo que eu percebi, eu falei, caramba, cara, eu realmente sou meio doida da cabeça, né? Mas isso porque eu sempre me cobrei muito. Eu acho que por ser a filha mais velha, isso me trouxe bastante, bastante dessa autocobrança. Eu acho que não veio dos meus pais.
2: Não vem, cara. Aí que necessariamente. Tá, não vem dos pais. Eu também sou filho mais velho. E eu, na verdade, eu tô falando isso porque eu enxergo muito. A Letícia tem 21 anos, né, cara? Ela não é uma criança, mas ela acabou de ser uma criança, né? E eu tô lembrando da minha filha, da Iris, que tem 13 anos. E a Iris tem muitas características parecidas.
1: Olha, e você,
2: muitas.
1: Com a sua sensibilidade, não, já viu ali características,
2: mas muitas,
1: né?
2: Mas muitas.
1: Da Letícia.
2: E a gente, como é pai, cara, quando a gente é pai, a gente faz muito esse tipo de análise, né? Porque, pô, você tá preocupado, você quer que a sua filha cresça em harmonia, né? E é isso. E muito competitiva. Né? Sempre querendo fazer
1: chegar
2: o melhor.
1: Chegar a passar mal.
2: De,
1: né?
2: Chegar a passar mal.
1: Você vai além do seu limite.
0: Tem que tomar bastante cuidado com isso mesmo, tá? E eu acho que o que me ajudou, na verdade, em toda a minha adolescência, na verdade, até a fase adulta, é algo que eu não abro mão, é a terapia. Então, se você já percebeu que ela tem
2: ela
0: esse tipo
2: faz.
0: De cara... Aí, ó, gente! Pelo amor de... Ai, eu fico emocionada, tá?
2: Já
0: fico
2: faz.
0: Emocionada. Essa criança vai ser maravilhosa. Ela vai saber o que fazer com isso, entendeu?
1: Eu também acho. Terapia é isso. Ajuda muito, muito.
0: Ajuda.
1: Tem muita gente que não sabe, na verdade, o que é terapia, né?
0: Exato.
1: Ah, eu vou ficar lá conversando da minha vida, falando, mas pra que eu vou fazer isso? Eu sei exatamente qual rumo que você toma. Mas, gente, o profissional, ele vai te dar... um ângulo completamente diferente do que você jamais imaginaria. Um outro caminho que você fala... Nossa, como eu não percebia isso antes, né?
0: É meio doido, né?
1: Vai um boom, assim, né? Na cabeça.
0: Na cabeça, exato.
1: Sabe qual chegou o momento?
2: A hora do saquinho.
1: Olha, esse é o saquinho do Pace. Pra quem está vendo a gente aí no YouTube, já está sabendo... já está acompanhando, mas para você que está nos escutando aqui na Rádio TMC, tem um saquinho com algumas perguntas. Então, Lê, pega uma pergunta.
0: Que medo! Meu Deus, calma.
1: E me dá aqui que eu vou ler qual é a pergunta que você tirou.
0: Eu tirei mais de uma?
1: Não, é uma só, porque nossa, essa é grande, hein? Vamos ver qual que é
0: essa
1: pergunta.
0: Meu Deus do céu, Senhor, me ajuda.
1: Fortes emoções. Ah, legal. Se sua corrida tivesse uma trilha sonora... qual música estaria tocando agora?
0: Nossa, eu achei difícil.
1: Achou?
0: Eu achei.
1: Qual seria a trilha sonora? Alguma música que você goste? Pode ser da sua vida ou neste momento também?
0: Caramba!
2: Você corre ouvindo música ou não?
0: Eu corro, especificamente essa última prova que eu fiz, eu só deixei a música para o final.
1: Tá.
0: Porque, por uma questão de resistência mesmo, sabe? Mas eu não vou saber dizer, meu Deus.
1: Sério, nenhuma música.
0: É que me deu
1: goste?
0: Um branco agora. Preciso do meu celular. Eu juro, me contem a de vocês. Qual seria a de vocês enquanto eu
1: a
0: pego aqui?
1: A minha música, olha, essa é uma boa pergunta. Ela virou a nossa repórter agora.
0: Veja
1: a
0: bem.
1: A minha música seria do Mumuzinho. Vou lembrar, aquela... bate no peito, grita bem alto, abre o sorriso, canta e diz... eu mereço ser feliz. Você vê que eu sou maravilhosa cantando, mas essa música é muito boa. Essa,
2: nossa,
1: eu gosto.
2: A minha não tem nada a ver com
1: qual?
2: Isso. Eu marquei muito uma corrida que eu tive. Bom, vou falar, vai, Dani.
1: Vai, conta!
2: Talvez a corrida mais especial da minha vida tenha sido no dia 27. Isso aí eu não deveria falar no rádio, mas estou falando. No dia 27 de novembro de 2021, que foi o dia que eu fiz a final da Libertadores, Palmeiras e Flamengo, né, pelo SBT, que é, para mim, o dia do auge da minha carreira, né? Porque, poxa, eu fui como repórter numa TV aberta.
1: Uma grande final,
2: na
1: importante.
2: Na final da Libertadores, a gente tinha direitos exclusivos para TV aberta. Pô, chegamos a 31 pontos de audiência no Brasil
1: Meu
2: inteiro.
1: Meu Deus!
2: Então, aquilo foi um grande dia da minha carreira, né? E aquela manhã, eu corri na praia lá em Montevidéu, ouvindo Somewhere Only We Know do Keane.
1: Uau, Kim é sempre uma boa pedida.
2: Mas é uma coisa triste, assim, não tem nada a ver com corrida.
1: Sim, eu sei, mas te marcou, né?
2: Mas me marcou pra caramba, porque aquele dia foi foda.
1: Caramba, maravilhoso.
0: Perfeito.
1: Pegou a sua...
0: Eu peguei a que eu mais escutei durante essa prova.
1: Qual que foi?
0: Foi Oceanos, da Ana Nóbrega. É uma música cristã, ela me deu bastante força ali durante a corrida.
1: Ah, maravilhoso, gostei. Olê, o que a gente pode esperar de você nos próximos passos, o futuro? Qual é o próximo passo, próxima corrida, próxima distância?
0: Tá bem, eu tenho uma prova de 25 quilômetros marcada, então esse vai ser o meu próximo passo. Eu quero fazer mais provas de longas distâncias, assim, de 21, 25 esse ano, porque ano que vem eu quero tentar a maratona em si.
1: Uau.
0: Então, Tá, a gente não tem data ainda, mas vai acontecer a maratona.
1: Maratona no Brasil?
0: Vai ser no Brasil. Ah, é claro, eu queria muito correr uma major, né? Um dia, gente, quem sabe, não é mesmo?
1: Com certeza você vai correr. Com 21 anos, vai correr não. Você vai trazer a medalha pra cá um dia. Você vai ver.
0: Ai, tomara.
1: Você vai conquistar a mandala.
0: Eu vou trazer aqui pra vocês verem, tá? E eu comecei agora um trabalho com fisioterapia. Pra melhorar a mecânica mesmo. Eu descobri algumas coisinhas sobre postura que talvez estejam me atrapalhando. E eu sou competitiva, eu quero correr mais rápido.
1: Olha, tá
0: então, fazendo... Tô fazendo tudo certinho, tá?
1: Maravilhosa.
0: É, gente, extrapolou um pouquinho, né? Mas é porque eu amo muito fazer isso. E eu produzo conteúdo sobre isso também, então pra mim é importante.
2: Nada que alguns choros ou alguns vômitos não faça nenhuma diferença.
1: É isso, maravilhosa. Lê, muito obrigada.
0: Eu que agradeço.
1: E queria que você deixasse uma mensagem final pra quem já passou por algum... para uma situação bem parecida na sua vida também. E queria muito rapidamente que você falasse do seu irmão.
0: É verdade.
1: Vamos terminar falando sobre isso muito
0: Vamos
1: rapidinho?
0: Terminar. Pessoal, eu não estaria aqui se não fosse Deus, tá? Então, eu não poderia sair daqui sem falar sobre isso. Eu tenho depressão e ansiedade, eu não comentei sobre isso. E eu tenho um irmão com câncer em casa. Na verdade, ele tá internado agora. Então, a gente tá fazendo uma vaquinha pra um tratamento dele, tá? Então, se você sentir no seu coração, tá lá no meu perfil, a vaquinha. E a mensagem que eu posso dizer é, gente, constância... A constância, ela vai te levar muito mais longe do que você imagina. Antes da disciplina, antes de se cobrar horrores, fazer um pouquinho todos os dias, mesmo de forma imperfeita, porque a gente se cobra ser perfeito, né? A gente se cobra entregar o melhor treino da nossa vida. Ah, não deu pra treinar hoje de manhã. Ah, nem vale a pena. E hoje de noite, treinar 30 minutos vale a pena, sim, porque você tá mostrando pro seu cérebro que é você que manda nele. E em outro momento, quando você também não estiver afim de treinar, você vai lembrar desse dia que você foi. E isso vai que vai te manter constante naquilo. Então, isso é muito importante. Me sigam porque eu falo muito sobre isso no meu perfil. Então, o meu objetivo é ajudar quem tá começando e quem quer manter essa vida saudável. Então, eu acho que é isso.
1: Ai, maravilhosa. @quaresma_le. Isso. Em relação ao seu irmão, toda energia positiva, que ele saia dessa muito em
2: vai
1: breve.
2: Ficar tudo bem,
1: e
2: Deus
1: ajudem
2: quiser.
1: Também aí na vaquinha, tá bom? Pra
2: dá
1: ele.
2: Um beijo no seu irmão. Como é que é o nome dele?
0: É Gustavo.
2: Boa, Gustavão. Vai sair mais forte.
1: É isso, muito com obrigada. Certeza. Farsa.
2: Valeu,
1: obrigada
2: Mimi.
1: Obrigada mais uma vez. E pra você que ficou com a gente aqui no Corre, um beijo e a gente se vê. E foi, porque eu sempre tô no Corre. Tchau.
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Muito bom dia a você que sintoniza a TMC. Vamos dar aquele giro de notícias para você ficar muito bem informado e muito bem informada nessas primeiras horas da quinta-feira. O escritório do representante comercial dos Estados Unidos confirmou a aplicação de tarifa de 25% sobre parte dos produtos brasileiros após concluir a investigação comercial contra o Brasil. Segundo o governo norte-americano, a decisão foi tomada com base em uma investigação que cita comércio digital, propriedade intelectual, acesso ao mercado de etanol, combate à corrupção e desmatamento ilegal. O governo brasileiro repudiou a medida, afirmou que não há justificativa para as tarifas e anunciou que pretende acionar a lei de reciprocidade e os mecanismos da Organização Mundial do Comércio. Em nota, o Palácio do Planalto também informou que prepara medidas para reduzir os impactos sobre a economia, preservar empregos e ampliar mercados para as exportações brasileiras. Uma foto de Flávio Bolsonaro ao lado de um homem investigado por chefiar uma milícia ligada ao Banco Master gerou repercussão. O senador afirmou que não conhece o Luiz Felipe Mourão, conhecido como Sicário, e disse que costuma tirar fotos com apoiadores. Flávio também negou qualquer relação entre o caso, o Banco Master e o financiamento do filme Dark Horse. A defesa de Jair Bolsonaro afirmou ao Supremo Tribunal Federal que o ex-presidente não autorizou a divulgação da carta lida por Flávio Bolsonaro nas redes sociais. Os advogados disseram que a publicação foi uma iniciativa exclusiva do senador e reforçaram que Bolsonaro continua cumprindo todas as regras da prisão domiciliar, incluindo a proibição de usar redes sociais ou se comunicar por terceiros. E a Polícia Federal citou o senador Rodrigo Pacheco em uma investigação sobre descontos ilegais no INSS, mas ele não foi indiciado e nega ter participado da reunião para tratar da escolha do presidente do Instituto. No mesmo inquérito, a PF indiciou o deputado licenciado Euclides Petersen por suspeitas de corrupção, lavagem de dinheiro e participação em organização criminosa. A investigação apura um esquema de descontos irregulares em benefícios de aposentados e pensionistas do INSS. Ministro Flávio Dino do Supremo Tribunal Federal determinou que presidentes de 21 partidos informem se participam de definições ou distribuição de emendas parlamentares. A decisão ocorre após a investigação que bloqueou 119 milhões de reais em bens de Valdemar Costa Neto, presidente do PL, suspeito de atuar na destinação de recursos mesmo sem mandato. O STF também cobra mais transparência nos usos das emendas parlamentares. 3:02 pelo horário de Brasília. Muito bom dia a você que sintoniza a TMC no noticiário internacional. Os Estados Unidos realizaram uma nova rodada de ataques contra o Irã nesta quarta-feira, com foco em estruturas militares próximas ao Estreito de Hormuz. Segundo o Comando Central Americano, a operação teve como alvo equipamentos usados pelo Irã para ameaçar embarcações na região. Mais cedo, os Estados Unidos já haviam atacado a ilha de Grand Thumb, considerada estratégica pelo governo iraniano. Vamos agora falar sobre esportes, porque a final da Copa do Mundo vai ser disputada entre Espanha e Argentina. A seleção argentina venceu a semifinal contra a Inglaterra nesta quarta-feira de virada, e o placar foi de 2-1. Agora a Inglaterra e França disputam pelo terceiro lugar na competição no sábado. Você sabe, todos esses jogos você acompanha aqui na TMC. 3:03 pelo horário de Brasília. Muito bom dia a você que sintoniza a TMC. Vamos à previsão do tempo para todo o país nesta quinta-feira. Amanhã do Curitibano começa com sol e algumas nuvens. A tarde é ensolarada, não chove. Máximas de 22 e mínimas de 7 graus. Em São Paulo, dia de sol e não chove. Máximas de 25 e mínimas de 9 graus. No Rio de Janeiro, a quinta-feira é ensolarada, não chove. Máximas de 26 e mínimas de 11 graus. Já em Belo Horizonte, faz sol o dia todo. Não chove, máximas de 22 e mínimas de 9 graus. Em Brasília, o dia de sol e sem nuvens. Não chove, máximas de 25 e mínimas de 13 graus.
para fechar em Recife, chove o dia todo, máximas de 26 e mínimas de 11 graus. E agora está no ar o seu programa favorito, tô falando dele mesmo, Sobremesa. No episódio de hoje recebemos a Priscila Agapito, que entende tudo de cartório. No comando da atração, o trio que faz a diferença. Lucas Salles, Marcelo Batista e a Mini Ruth. A partir de agora você fica com mais uma edição do Sobremesa.

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1: Pra você que tá sintonizado na Transamérica TMC. Sim, Transamérica agora é TMC. Quem escuta sabe. Seja muito bem-vindo. Começa agora o Sobremesa, o seu programa favorito. Comigo, Lucas Salles, e também com ela, Mini Ruth.
2: Oi, gente. Que agora começa o Sobremesa, né, Batistinha?
3: Agora começa o Sobremesa. Já estamos no ar pelo YouTube, TMC News BR, é o nosso canal no YouTube. Você vai, se inscreve no canal. Se inscreve no canal, deixa o joinha. Você pode comentar por lá também, pode mandar receitas pra gente, né, a hora que acaba o programa.
1: Receitas, eu adorei isso, essa ideia é boa, hein?
3: Pode mandar receita pelo
1: de
3: chat
1: sobremesa. Do YouTube. Muito bom.
3: Uma receita barata, que nós não temos dinheiro. Não vem com aquelas receitas, né, porque tem umas receitas em televisão que aquelas Ana Maria faz, você fala, ninguém tem isso em
2: amêndoas.
3: Casa.
2: É, nunca vi amêndoa, né? No mercado lá do meu bairro.
1: Ou até pior, tâmaras. É. É. Pra essa sobremesa usaremos tâmaras.
3: É, ninguém tem coisa assim em casa, é, não é?
1: E além das receitas que o Batista pediu, você também pode participar do nosso programinha de meu Deus. Você pode participar através do nosso WhatsApp 011 97221 1001. Mande pra gente respondendo a pergunta do dia.
3: Que é? A pergunta do dia é: qual a pior coisa pra se esquecer assim no seu cotidiano?
1: Boa. Acho que celular, carteira, né?
3: Celular?
1: Ah, amigo.
3: Celular destravado em casa.
2: Nossa.
1: Não, esse problema eu não tenho.
3: Você não tem?
1: Mas se eu perdesse meu celular destravado na rua, aí sim ia ficar preocupado. E você, Mini Ruth?
2: Ah, gente, eu uso óculos, né? Então toda vez que eu esqueço meu óculos, eu não enxergo nada. Por isso que eu fico com tanto feio, né?
1: E você, Batista, qual a pior coisa pra se perder?
3: Eu acho, pra se esquecer no cotidiano, acho que data de aniversário de casamento, porque hoje em dia é terrível isso. A pessoa esqueceu, já pensou, passa em branco.
1: É verdade. Ixi. Engraçado, data de casamento. Tem a ver com o nosso papo de hoje também, sabia?
3: Data de aniversário de namoro. Nossa, tem gente que comemora isso. Um mês, dois meses, três meses.
1: É brega, né?
3: É brega.
1: É brega.
3: É brega, mas o amor é brega, Lucas Salles. O amor é brega. E falando em amor, a gente está distribuindo muito amor pro Haaland, né, da Noruega, o atacante da Noruega, tá? É arroba Erling. E-R-L-I-N-G. Só isso, arroba Erling. Sigam o Haalandinho no Instagram. A gente começou a campanha aqui. É, nem em Oslo, nem na TV norueguesa estão fazendo essa campanha. E nós, o TMC do Sobremesa, estamos fazendo essa campanha. Ele começou com 59 milhões e 100. E eu acabei de olhar o Instagram do arroba Erling, que é o do Haaland. Ele já está com 69 milhões e 100. Ou seja, graças à nossa campanha, ele ganhou 10 milhões de seguidores em uma semana.
1: Vocês estão vendo? Nós somos os únicos no Brasil, no mundo. Como o Batista mesmo disse, nem lá na Noruega estão fazendo uma campanha como essa para que o Haaland bata 100 milhões de seguidores no Instagram. Então siga. E de onde surgiu essa ideia? Começou com o pessoal lá da Casa TV fazendo mutirão para seguirem o Vozinha, o goleiro da seleção de Cabo Verde. Ele atingiu bons números, né?
2: É, muitos.
1: Muitos bons números. Mas aqui a gente vai mostrar que nós somos muito superiores e vamos bater 100 milhões de seguidores para o Haaland, tá bom? Apoie essa campanha. Agora, amigos e amigas, vamos para a nossa parte deliciosa desta sobremesa, onde nós batemos um papo com um convidado de honra. E a convidada de hoje não é diferente. Ela, além de ser de honra, ela entende tudo de cartório. Mas olha, contrato de namoro, união estável, testamentos, acordo. Se você tá ali no namorico ou no noivado, quer fazer um acordozinho, um contrato, você precisa da ajuda dela. Ela vai tirar todas as suas dúvidas, porque hoje vamos conversar com uma tabeliã, que nada mais é do que uma dona de cartório. Senhoras e senhores, vamos receber ela, Priscila Agapito! Prazer, Priscila. Muito obrigado pela sua presença. Seja muito bem-vinda.
4: Obrigada, gente. É uma honra mesmo estar aqui com meio de tantos amigos.
1: Obrigado.
3: E eu vou lançar a campanha, hein? Eu vou lançar a campanha, mais uma campanha do Sobremesa que inventei agora. Campanha do Sobremesa. 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Ela trouxe o carimbo na bolsa. 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É a nossa promoção, de graça.
1: De graça. Apareça aqui na TMC com os documentos que a nossa Priscila vai autenticar. Sim.
3: E se quiser mudar o nome, o nosso ouvinte Eli Osvaldo também. Vem pra cá, Eli Osvaldo, que nós vamos mudar esse nome escroto que você tem.
1: Muito bom. Olha, a primeira pergunta de hoje pra Priscila, que é dona de cartório, é feita por ele, Marcelo
3: Sim.
1: Batista.
3: É, Priscila Agapito, qual a sua sobremesa preferida?
4: Nossa, minha sobremesa preferida? Mousse de chocolate.
1: Mousse de chocolate. Para mousse de chocolate. Muito bom. Ótimo. Tá anotado aqui. Depois a gente pode registrar lá no seu cartório, autenticar, né, a nossa votação aqui, porque a gente recolhe todas as informações. Todo convidado vem ao nosso programa e a gente faz a perguntinha. Qual é a sobremesa favorita? Podemos ir lá registrar?
4: Pode, eu faço uma ata notarial.
1: Como é que é o nome?
4: Uma ata notarial.
1: Olha aí, não sabia.
2: O que é isso, uma ata notarial?
4: Tudo que você precisar certificar com fé pública, você pode chamar um tabelião. Então você chama o tabelião e fala, eu quero que você certifique que essa sala é verde. Eu vou lá e falo, essa sala é verde.
3: Tipo...
4: E isso vira uma prova absoluta. Ninguém pode dizer que essa sala não é verde.
3: Tipo na Copa do Mundo, se eu fizer uma aposta com o Lucas, ó, quem vai ser o campeão, Lucas? Eu posso registrar isso?
4: Pode.
3: Pra aí, se eu perder, não tem aquele negócio, o cara não me pagou, aí ele pode cobrar
4: Sim,
3: na justiça.
4: Sim, vira um contrato, vira um título executivo quando você você faz uma prova com fé pública. Tudo que eu certificar significa que é verdade até que alguém prove o contrário. Então eu tenho essa presunção de falar a verdade. Então se eu presenciar alguma coisa aqui rolando e eu falar que isso aconteceu, ninguém pode dizer que não é verdade.
2: E eu posso fazer qualquer coisa, tipo, e tem quantidade?
4: Não, qualquer coisa. Eu já fui chamada pra certificar cheiro de xixi de cachorro em condomínio.
1: Peraí.
4: Qualquer coisa mesmo.
1: Como é que é? Você
4: briga
1: foi chamada
4: de vizinho, briga
1: pra
4: de vizinho.
1: Certificar cheiro de xixi de cachorro em condomínio?
4: Tudo que os meus 5 sentidos puderem perceber, eu posso certificar. Então, barulho, cheiro, acidente de trânsito, sorteio, tudo quanto Entendi. É esse tipo de coisa, eu posso certificar.
1: Você está vendo, estamos na presença de uma pessoa que, além de ser uma representante do nosso governo, porque ela trabalha a serviço do governo, ela também representa a honestidade, a imparcialidade. Esta mulher, ela tem como profissão ser totalmente uma pessoa indônea.
3: Eu nem sabia que existia esses negócios, sabia?
1: Eu lembro porque na venda de apartamento, venda de imóvel, você precisa de uma pessoa que vá até o espaço para reconhecer que é uma casa. Sabia disso? Que loucura?
4: Uso capião
1: também tem disso. A gente vai entender e tirar nossas dúvidas. Mas a minha primeira pergunta para eu entender aqui é: como é que uma pessoa descobre que serve para trabalhar com cartório, para ser dona de cartório? Você foi autenticar alguma coisa, uma identidade?
4: Não,
1: ficou
4: não.
1: Na fila, falou, tá aí.
3: Vendeu um carro, aí falou, gostei desse negócio. É isso aqui que eu quero para minha vida.
4: Eu compartilhava do ranço que a humanidade tem há 5 mil anos da minha atividade, né? Porque todo mundo tem ranço de cartório e eu também tinha. Só que eu terminei a faculdade de Direito e não existiam concursos para cartório. Eu estava prestando concurso para juíza. Eu estava na última fase de um concurso de juiz quando abriu o primeiro concurso para cartório. E eu também, quando abriu, eram 12 vagas só na época, eu falei, gente, não, isso aí é tudo comprado, só velho presta. Eu tinha 22 anos de idade. Falei, não vou prestar esse concurso. Só que aí um amigo meu falou, olha, eu vou prestar, eu acho que você devia prestar também. Vai que. E no vai que... eu passei, entendeu?
3: Demais, eu
4: tomei bomba no de juiz, 6 meses depois eu... Mas graças a Deus, porque é uma carreira que tem muito mais a ver comigo do que se eu tivesse me tornado uma juíza.
1: Ótimo, então já que entendemos tudo, vamos pras dúvidas. Mini Ruth, você que é namoradeira.
2: Ah, eu que sou namoradeira. Olha, Priscila, eu preciso inclusive de um conselho. Por quê? Porque eu tô na pista, solteirona, estou procurando um velho da lanche. Com muitos bens.
4: Certo.
2: Se caso arrumar esse velhinho da lancha, a família pode fazer algum tipo de contrato para eu não receber um dinheirinho?
4: Então, quando você quer fazer uma falcatrua, é justamente em outro lugar que você vai que não no cartório. Porque se você levar o velhinho da lancha lá no cartório, eu vou chamar ele de canto e vou falar, você tá entendendo que você tá sendo enganado?
1: Você
4: O papel do tabelião, ele é muito diferente do papel do advogado. Embora eu seja advogada também, eu seja formada em direito, eu não tenho cliente. Então eu tenho que estar no meio, eu sou imparcial. Se eu tô vendo que alguém ali tá sendo enganado, eu não posso nem praticar o ato. Então,
5: certo?
1: Você ia melar com esquiminha.
5: Eu ia melar com esquiminha da
1: minha mãe. Onde é você, quando eu me casei pela primeira vez? Onde é que você estava,
5: um
1: então?
5: Um cartório é de livre escolha. Você foi num cartório errado.
1: Eu fui no cartório do bairro, que todo mundo
5: então,
1: fala.
5: Não,
1: você
5: precisa.
1: Tem que ir no cartório do bairro.
5: Pois é, não. Mentira, isso? Cartório você escolhe. O preço de cartório é tudo igual e você escolhe o cartório que você quer usar.
2: Caramba, mas já aconteceu isso de você avisar realmente a pessoa?
5: Várias vezes. Sabe aquele caso do tio Paulo, que leva o velhinho quase morto lá? Todo dia.
1: Mentira.
5: Todo dia. Pessoas que não sabem o que estão fazendo, cuidador de idosos que leva lá querendo forçar a pessoa a fazer alguma coisa, a pessoa não sabe o que ela está fazendo, todo dia. E aí não estamos brincando, todo dia eu brefo.
3: Sério
5: alguma
3: isso?
5: coisa.
3: Ô, Priscila, se eu quiser ir lá autenticar uma folha em branco...
5: Não pode.
3: Ué, mas eu posso...
1: Que você vai querer autenticar uma folha em branco?
3: Ué, autenticar uma folha em branco.
5: Não
3: bonitão,
5: pode.
3: Hoje.
5: A autenticação é um serviço que está completamente morto, gente. Quase não existe mais, porque hoje em dia é tudo digital. Então a gente faz autenticações digitais, faz tudo pelo aplicativo do notariado, que é gratuito para você baixar. Então a autenticação em papel quase não existe mais. Papel quase não existe mais.
3: Aproveitando esse gancho da Mini Ruth, que ela falou que ela, né, tá sempre à procura de um velho da lancha. Hoje em dia, muita gente procura se proteger nos relacionamentos. Então chegou o primeiro ouvinte para autenticar. Atenção, daqui a pouco a autenticação.
1: Pior que tá aqui mesmo, tá? Eu não consigo ver pelo estúdio. Tá aqui na frente. E tá reclamando, inclusive, com papel na mão.
3: Pegou a senha. A senha. Continue. 78B.
1: Continua, por favor, Batista. Eu quero saber. Muita gente que hoje tenta essa solução, querendo dar golpe, não é mesmo, Batista?
3: Então tem muita gente. Até para namorar hoje, tem gente que faz contrato de namoro.
5: Eu faço muito contrato.
3: Mas isso é quem tem. Geralmente são pessoas mais abastadas ou...
5: De todo jeito. O que acontece é que, assim, a lei hoje em dia, ela é muito vaga. Então, às vezes, você está simplesmente namorando uma pessoa e pode ser interpretado como uma união estável, que tem praticamente os mesmos direitos de um casamento. Então, as pessoas que fazem contrato de namoro fazem justamente para dizer que não estão em união estável. Que elas estão apenas namorando, frequentando a casa uma das outras, viajando juntos, pernoitando, mas sem o intuito de constituir uma família. Que é o que muda do namoro para a união estável, o que muda é o que está dentro da sua cabeça. Por isso que não tem prazo. Então, tem gente que fala, eu tô há 6 anos morando junto e pode estar namorando só.
1: Entendi. Ô, Priscila, isso tem acontecido provavelmente porque teve muita gente de má fé, né?
5: Sim.
1: Muita gente que quis se aproveitar.
5: Sim.
1: Eu ouvi algumas fofoquinhas por aí no mundo afora que tinha tanto homem quanto mulher se aproveitando disso. Ficava lá, se juntava, pedia pra morar junto um pouquinho. Ó, posso morar na sua casa? Meu apartamento tá em obra. Ah, eu tô aqui mudando.
5: Pandemia.
1: Tô procurando um novo lugar pra morar. Posso ficar na sua casa?
3: Posso mandar uma... Posso, eu comprei uma blusinha na Shopee? Posso mandar na tua casa?
5: É bem isso.
1: Falaram até que
5: isso é
1: golpe, até. Já vi vídeo de Instagram de advogado falando, ó, não dê o seu endereço, não passe, porque Sim. isso é utilizado como prova de...
5: União estável.
1: União estável. E esses contratos, eles são realmente bons de usar?
5: São válidos. A jurisprudência já tem aceitado assim amplamente. No ano que a gente está, 2026, já nem se discute mais. Logicamente que você não vai fazer um contrato fraudulento. Se você vive união estável, não adianta você querer dizer que você está namorando. Então, namoro é namoro, união estável é união estável.
1: E se um dos dois não tiver essa percepção? Por exemplo, tem um casal, João e Maria. O João, ele tá namorando, tá de boa, tá feliz, tá lá saindo. Aí a Maria falou, não, eu quero casar, união estável. Vou até trazer outro exemplo, Vini Júnior e a Virgínia.
5: Sim.
1: Eles estão namorando à distância, cada um tem sua casa, é união estável.
3: Ela posta fotos no closet dele, na casa dele em Madrid.
5: Exatamente.
1: Sentada
5: então,
1: no colo também.
5: É justamente pra isso que serve o contrato. Pra que serve o cartório, gente? O cartório serve pra você evitar uma briga na justiça. Então, a ideia é que você passe no cartório, põe preto no branco, escreve no papelzinho, diante do tabelião, que aí acabou, não vai ter discussão futura. Por isso que é importante, certo? Porque se um está pensando uma coisa, outro está pensando outra, não entra num acordo, em algum momento vai parar na justiça. E vai sair bem mais caro que os R$615, que é o que custa um contratinho de namoro.
2: Eita, lasqueira.
3: E Priscila, e esse contrato de namoro é padrão ou eu posso colocar cláusulas nele? O cara pode colocar, a mulher pode colocar, olha, se ele me trair, Tem, dá para colocar isso,
5: sim,
3: também?
5: Sim, não existe padrão, tá? O tabelião, ele vai analisar caso a caso, vai sentar, vai conversar, vai entrevistar, vai ver qual é a bucha ali do casal e vai colocar vai fazer uma coisa personalizada. E aí pode colocar várias cláusulas.
1: Você está ouvindo Priscila Gapito, que entende tudo, absolutamente tudo de cartório. Ela que é tabeliã, nada mais era que uma dona de um cartório muito bonito, muito chique, e que está oferecendo hoje aqui na rádio TMC 5 cópias autenticadas de graça para você.
3: Exato.
1: Traga o seu documento. Promoção. Até a sede da TMC aqui em São Paulo e você pode sair com 5 cópias autenticadas de graça através da Priscila. Infelizmente, o nosso sistema de senhas deu uma travada. Travou. Mas continuam chegando aqui pessoas muita interessadas. Gente.
3: Por que que no cartório eu chego lá, minha senha é 21... E às vezes chama 78, eu tenho que ficar lá esperando. Chama a minha 21A, aí chama 78B. É.
2: E o Batista já consegue pegar preferencial?
5: Ele já são vários preferenciais, né? 60 a mais, um peso.
3: Gente, eu e uma senhora.
5: Criança de cola.
1: A piada com o Batista de ser velho não cola, porque primeiro ele não é velho, segundo ele não aparenta ser velho. Não dá, não dá, não tá legal.
2: Não, mas ele consegue pegar o preferencial já. Eu passo como

0: muitos testamentos de pessoas com muito dinheiro. Então, é bem comum. Eles costumam colocar, olha, eu vou te deixar esse legado aqui, vou deixar 30 milhões de reais para você, mas se você vier contestar, causar problema aqui, tumultuar, você vai perder. Sabe? Tem várias cláusulas, assim, que podem ser colocadas num testamento para não tumultuar.
1: E qual o maior valor que você já viu em um contrato?
0: O testamento, normalmente, eles não falam valor, tá? Mas, assim, por exemplo, impactos antinupciais, que são os prenups, que a gente chama, eu já vi multa de 30 milhões de reais. Se separar, vai levar bi, sabe?
1: E alguém já deu caixinha pra vocês?
0: Não, a gente não pode ter caixinha.
2: Se separar, vai levar bilhão, era isso? Uhum. Caramba! Oh, isso aí é um bom... Ele tá solteiro? Não sei.
0: Não tá.
2: Droga!
1: Não separa o isso ainda também.
0: Mas como é que vai separar depois de uma cláusula dessa, né? E aí é que eu falo, tem que pensar bem antes de colocar.
2: Priscila, você tem falado aqui de bens materiais.
0: Sim.
2: Carro, imóvel, dinheiro, ações, provavelmente. Mas e animal? Pet, que tá virando uma moda agora. Também entra em testamento?
0: Entra. É muito comum duas coisas. Primeiro, que pessoas que não têm herdeiros, né? Então, se você não tem filhos, se você não tem pai e mães vivos, se você não tem um cônjuge, essa sua herança vai ficando para os seus colaterais, para os seus irmãos, primos, e as pessoas não querem isso. Então, elas costumam deixar para ONG de animais, ou elas deixam para uma pessoa com o encargo de cuidar daquele bichinho de estimação. Fiz um assim hoje.
2: Hoje?
0: Hoje. Que ela deixou uma pessoa, ela deu um legado, era 200 mil reais para uma pessoa com o encargo de cuidar das cachorrinhas dela até que as cachorras morressem. Então, isso é muito comum.
1: Então,
0: muito comum.
1: Realmente, tem contrato de tudo, né?
0: Sim.
1: Inclusive, um dos meus filmes favoritos é 50 Tons de Cinza. Uau! E eu queria saber, nessa parte, você tem muitos contratos sobre a hora H também. Ou partes íntimas, coisas do tipo. Inclusive, saiu recentemente uma notícia que uma influencer, ela acabou fazendo isso. Né? Ela acabou registrando a sua parte íntima no cartório porque diz que sustenta o trabalho dela.
0: Então, tem de tudo. Pra vocês terem uma ideia, o dono do Bahamas lá, esqueci o nome dele que acabou de morrer, Maroni, ele era meu cliente. Aí uma vez ele foi lá no cartório e ele queria registrar que ele já tinha tido relação sexual com mais de 3 mil mulheres.
2: Ata. Ah, não é ata?
0: É, declaratória nesse caso.
2: Ata declaratória, viu?
0: Aí eu falei, tá bom, ferradão você, mas eu não vou botar isso no livro. Qual é a... pra quê? Entendeu? Qual é a finalidade de você colocar? Teve um outro casal que queria colocar que o fato deles não terem relação sexual não seria um motivo pra eles se separarem. Eu falei, vocês não acham melhor colocar isso numa side letter? Porque o que fica no livro do cartório é público. Você vai querer que um filho seu daqui a 20 anos leia... Sabe, então tem coisas que as pessoas querem, mas o tabelião tem o dever de orientar e falar, olha, qual é a função?
2: Então não é casa da mãe Joana.
0: Não
2: é achando que você vai chegar no tabelião. Vou registrar aqui, ó, amorzinho, se nós não transar, não vai ter dinheiro, não. Não pode sair registrando isso.
1: Mas tem contrato assim, do tipo assim, ó, por exemplo, estou namorando com uma pessoa e tem a cláusula, você não pode sair com outras pessoas.
0: Sim, isso sim. Inclusive, isso chama cláusula de fidelidade, isso é muito comum.
2: Tá ficando cada vez mais comum. Inclusive, dá pra colocar uma cláusula de fidelidade, tipo assim, se tal fulano me trair, perde direitos, perde
0: a liderança. Sim, as pessoas costumam colocar assim, olha, nós consideramos traição ser curtir foto de mulheres no Instagram. Eles vão colocando situações, porque é muito... então é muito subjetivo, né? E aí as pessoas vão adaptando ali os contratos dela pra realidade delas, mas é muito comum.
3: Até isso, não pode nem curtir próximo.
0: Então, tá
3: mais.
0: Ficando chato, muito tá chato.
3: Agora, sabe? Por exemplo, o Vorcaro lá, ele teria como colocar assim, fazer uma doação, colocar no testamento, assim, sei lá, um apartamento para amante sem a mulher saber ou não?
0: Pelo direito, gente, uma doação para amante é nula.
3: É nula?
0: É nulo, então, porque tá na lei. Porque tá na lei.
2: Salve as amantezinhas, coitadas.
0: Gente,
2: não consegue
0: tá na lei.
2: Nada.
0: Então você
2: tira em
0: não
2: vida,
0: pode.
2: Hein? Não espera o amante morrer, tá? Tira em vida que é melhor, garante.
0: Então não pode. Uma doação pra uma amante comprovadamente, aí a doação é nula. Tem regra, gente. A gente não tá, né? Aqui não é bagunça, tem regra.
2: É Brasil, mas não é bem de bagunça, não.
0: Não. O Código Civil Brasileiro, ele é super, assim, detalhado com o que pode e o que não pode.
3: Mas falando em doar, por exemplo, se o Neymar sofrer.

0: fã do Ney. Aí eu gostei do Batmóvel dele.
1: Tá.
0: Aí ele falou, ó, vou te doar meu Batmóvel. Vai lá no cartório, preencha a CR não sei o que lá de venda. E aí depois o Ney se arrepende. Ele pode tomar de volta a doação
1: não,
0: ou não?
1: Não, pode, porque a doação ela é irrevogável. Você só pode revogar se a pessoa foi ingrata com você. E aí tem que entrar com uma ação judicial, contrata advogado, entra com uma ação e prova que a pessoa foi ingrata. E não é certeza de pegar de volta.
2: E que atitude para demonstrar essa ingratidão?
1: Seria? Aí tem que fazer prova. Entendi.
0: Não curti foto no Instagram.
2: É, tipo isso. Não disse obrigado. É. Foi uma pessoa ingrata. A gente tá falando com ela, Priscila Agapito, que entende tudo de cartório. Pra você tirar sua dúvida, acompanha a gente e mande sua mensagem também no nosso chat do canal no YouTube, @TMCNewsBR. E eu gostaria de lembrar que no início deste ano, o tio da Suzane von Richthofen faleceu e deixou uma herança de 5 milhões de reais em patrimônio. Ela, tendo o histórico dela e as atitudes que ela teve, ela teria acesso a essa herança? Como funciona se caso alguém da família tenha passado pelo mesmo histórico da Suzane von Richthofen? Tem direito a ter abocanhar essa dinheirama toda?
1: Pior é que ela tem. Sabe o que acontece? Pelo que consta, não tenho certeza ainda, esse tio não fez um testamento. Testamento custa R$2.000. Ele com R$2.000 teria evitado que a Suzana recebesse a herança dele. Ele não tinha filhos, então quando você tem filho, seu filho recebe a herança. Se você não tem filhos, vai para os seus pais. Ele não tinha mais pais. Se você não tem pais, vai para o seu cônjuge. Ele não tinha nem cônjuge nem companheira. O próximo da lista é o colateral, que é tio e sobrinho. Então o próximo parente da lista desse tio era a Suzane. E o que ela fez não foi contra ele. Certo? Então ela não seria considerada indigna para receber a herança dele, porque ela praticou os crimes contra a mãe e o pai dela, entendeu?
2: Mas esse valor que ele tem não é por conta da irmã que veio a falecer?
1: Mas independe. Não, e não é, porque a herança ficou pro irmão da Suzane, ficou pro André, entendeu? Então ele teria que ter feito um testamento, porque quando você não tem o que a gente chama de herdeiros necessários, que são descendentes, ascendentes e cônjuge, você pode ir no cartório e falar, ó, eu quero deixar 100% da minha herança para ONG de bicho, para empregada, para quem quiser. Quando você tem herdeiro necessário, você só pode deixar metade. Metade é dos herdeiros necessários, a outra metade você faz o que você quiser. Esse tio, ele não tinha herdeiro necessário, ele podia ter ido lá no cartório e falado, ó, eu quero deixar toda a minha herança pro Neymar. Mas ele não falou, entendeu? Então aí vai seguir a regra da lei, que no caso a herança é ficar pra Suzane.
3: Mas e se for ao contrário? Por exemplo, eu sou filha única, tá, né? E aí minha mãe faz um testamento deixando toda a herança pra outra pessoa.
1: Não pode.
2: Não pode. Ela...
1: Não 50 pode. 50% é seu, pela lei.
2: Ah. O que ela poderia fazer é gastar o dinheiro em vida.
1: Exatamente, que é o que
2: ela... Pós-vida não tem o que ser feito. Você segue a legislação brasileira. E sim, a legislação diz que 50%, metade do valor que a pessoa que morreu vai para os filhos, vai perder o direto. Quem é que está ali no jantarzinho de família de domingo à noite? E outra metade aí pode, sim, ele pode destinar para onde ele
1: mas
2: bem entender.
1: Mas pode dizer, por exemplo, olha, eu quero que essa minha filha receba em imóvel, eu não quero que ela receba em dinheiro, eu quero que ela fique com a casa do Guarujá. Ela pode atribuir com o que vai pagar esses 50%.
3: Olha,
2: estamos falando com ela, que entende tudo de cartório. Inclusive, chegou mais um documento para ser autenticado, mas nós não deixamos a pessoa entrar porque ela estava sem comprovante de residência.
1: Ah, parou. Ah, isso já é bullying, não.
2: Ué, peraí, então no seu cartório eu posso ir lá sem comprovante de residência?
1: Gente, comprovante de residência não é um documento exigido para quase nada. Quem exige comprovante de residência é a escola, são outras pessoas, não cartório.
2: Ué, o pessoal para fazer assinar... Ah, assinar serviço de internet, pede, pessoal de telefonia.
1: Então, mas quem pede? Tá vendo que não é o cartório?
0: Não é, é o cartório.
2: Faz sentido.
0: Não é o cartório. Faz e sentido. Essas tretas de testamento, tem até aquele documentário, acho, né?
2: O testamento.
1: Da Anitta. Anitta Halley. Eu gravei um vídeo explicando esse caso. Né? É, eu gravei um vídeo, a diretora da série repostou meu vídeo explicando o caso.
2: A Camila Apel.
1: A Camila Apel repostou, fiquei super feliz.
2: Que demais. Olha, a gente recebeu uma pergunta. Posso ler aqui no YouTube?
0: Claro, claro. Olha,
2: galera, meu nome é Marcelo e tenho uma dúvida. Conheço amigos que não têm filhos e são idosos. Se eles quiserem deixar a herança deles para minha namorada, que trabalha para eles, como funciona o processo?
0: Ó o golpe.
2: Eu amo. Marcelo, tá com carinha de golpe.
0: O golpe tá aí. Cai quem quer.
1: Não, ele pode. Quem tem que... Gente, o que acontece é que quem tem que querer testar é o dono do dinheiro. Não adianta você, que é o que quer receber, ir lá no cartório. Não é assim que funciona, entendeu? Às vezes, sim, acontece. Só que aí eu falo, olha, não é com você que eu vou falar. Vamos fazer um FaceTime com esse tio aí que quer deixar pra você?
2: Boa.
1: Entendeu? E aí a gente saca se ele tá sendo...
2: Que legal.
1: É,
0: coagido
1: ou não.
0: Tá com a arma na cabeça.
2: Sim, doutora, eu quero cinco.
1: Mas você sabe que tem um provimento novo de 2 meses atrás de violência patrimonial contra a mulher. O CNJ determinou pros cartórios que quando é uma mulher que vai praticar o ato, eu tenho que atendê-la numa sala separada pra ter certeza que ela tá entendendo tudo que ela tá fazendo.
2: Legal.
1: E assim, legal, mas às vezes é um homem, é um velhinho, é alguém que não... Entendeu? Não é o caso de ser mulher. O tabelião já tem esse cuidado.
2: Mas você não pode fazer o mesmo com os homens?
1: Eu faço, eu sempre fiz. Mas é que agora veio um provimento por escrito falando para evitar a violência patrimonial contra a mulher.
2: Pois é, não tem que ser a partir do gênero, tem que ser a partir da condição
1: isso,
2: que a pessoa apresenta.
1: Exatamente,
2: né?
1: O vulnerável.
2: A vulnerabilidade. Senhoras e senhores, estamos aqui com ela, com a Priscila Agapito, que entende tudo de cartório. Ela que é tabeliã. Nada mais é do que uma dona de cartório. Ela vai tirar todas as nossas dúvidas aqui no Sobremesa. Mas antes, eu gostaria de dar uma olhada na nossa enquete do dia, que traz a pergunta: o que é que você tem medo de esquecer? Aquilo que você não quer esquecer de jeito nenhum, que você tem pavor. Você responde no 011 97221 1001. Por favor, Batista.
0: Olha só, a Juliana Lima diz que a pior coisa para se esquecer no cotidiano é quando ela esquece de passar desodorante. Ela passa o dia inteiro achando que ela tá fedendo e fala, nossa, acho que sou eu.
3: Meu Deus. O Bruno Oliveira, ele mandou o seguinte: esquecer a sacola reutilizável. Você jura que dessa vez vai lembrar até a próxima compra?
2: É verdade, pior que isso acontece muito.
0: Pedro Guedes, esquecer a senha do gov.br. É uma das piores coisas do mundo, que ele falou que precisa ficar tentando provar que é ele o tempo todo.
2: Horrível isso, né? Bom. Vai lá, Mini Ruth, vai lá.
3: Não, e a Priscila Almeida, ela mandou também: esquecer a garrafa de água em casa. Você só sente sede quando esquece isso. Não é que é verdade.
2: Você pode mandar a sua mensagem pra gente dizendo qual é a pior coisa pra se esquecer no cotidiano através do número 011 97221 1001.
0: Atenção, atenção, promoção, e chegou o Eli Osvaldo. Eli Osvaldo chegou na TVC. Ele falou que quer mudar o nome dele para Rubens.
2: Muito melhor.
0: Rubens.
2: Muito
0: melhor. Ô, Priscila, dá para mudar nome? É só chegar no cartório e muda o nome assim? Quem quiser?
1: Cartório de Registro Civil. Só que também não é bagunça. Você precisa provar que você não está fazendo isso por fraude. Então, você precisa apresentar suas certidões negativas. Não pode ter nome protestado, não pode, entendeu? Está fazendo isso para dar golpe. E você pode fazer isso uma única vez na vida. Entendeu? Então você vai lá e fala: eu não quero mais chamar a Priscila, eu quero chamar a Verônica. E aí você muda o seu nome. Não precisa de advogado, não precisa de nada. É cartório de registro civil.
2: E já chegou alguém com a desculpa de ser numerologia?
1: Óbvio. Ah, vários.
2: Vários?
1: Vários. Tem gente que marca o contrato de união estável no horário, no dia tal. Eu tenho que ir de sábado na casa da pessoa, porque pela numerologia.
0: É
1: não
0: mesmo?
1: É pouco não, viu?
0: É mesmo?
2: E no final das contas, dá certo?
1: Ah, eu tenho uma prosperidade muito grande. Normalmente as pessoas fazem contrato comigo, não morrem quando fazem o testamento, casa Ótimo. Comigo, não separa. Então, assim, eu dou sorte.
0: Tem algumas exceções.
2: Está dizendo isso, o homem que casou 4 vezes com a Priscila.
0: Aliás, eu queria perguntar isso, porque eu fiz o meu contrato. É um contrato que fala?
1: Foi.
0: É contrato mesmo? Foi
1: contrato de união estável.
0: De união estável. Mas aí, eu separei e falei: vou deixar pra lá.
1: Não pode.
0: Eu falei, vou deixar pra lá, que eu falei, não vou gastar 615,30 agora.
2: Ainda tá casado.
0: Falou, pô, dá pra ir 3 vezes no restaurante com 615 reais. Aí eu comecei a namorar e a moça falou pra mim: e aí, você não vai ver esse negócio, não? Da dissolução aí, da extinção? Aí eu fui coagido.
1: Não, senhor, não foi coagido, não. Tem que fazer.
0: Tem que fazer, porque
1: que
0: poderia
1: fazer.
0: Ter problemas?
1: Poderia, porque assim, quando você faz um contrato de união estável, você faz uma presunção de que tudo que você está ali comprando é dos dois, dependendo do regime de bens que
0: você
1: escolheu.
0: Não, era separação total,
1: tudo
0: que
1: bem,
0: eu não sou
1: mas...
0: trouxa também hoje em dia.
1: Alguma coisa tem que aprender. Mas enfim, a experiência tem que trazer alguma coisa de bom na maturidade, né, bom, Batista? Mas a presunção é de que você ainda está junto. Então, para vários efeitos jurídicos, a união estável implica, entendeu? Então, você precisa fazer um distrato. Então vai você, a sua ex e um advogado e faz um distrato.
2: Até porque não dá pra ser casado, não dá pra ter dois casamentos simultâneos
1: não.
2: No Brasil.
1: É que se acontecer isso, você vai. Se você, por exemplo, é casado, não fez o divórcio ainda e começa em gato uma união estável, tem uma implicação jurídica que vai valer pra você o regime da separação obrigatória de bens. Então você não poderia escolher o seu regime. A lei fala, ó, enquanto não fizer a partilha, enquanto não divorciar, ou mesma coisa, se você ficou viúvo e não fez o inventário, vai ter um regime de separação obrigatório.
2: E tem um tempinho pra isso acontecer ou tem um prazo de validade? Por exemplo, eu tinha um relacionamento.
1: Tá.
2: Era uma união estável. Aí a gente não fez contrato. Não fizemos contrato, não passamos lá no seu cartório, não fizemos contrato. Aí eu termino com ela. Aí acabou. Eu começo com uma outra pessoa. Tem um tempinho pra ela querer recorrer? Pra dissolução?
1: Tem umas regras de prescrição que estão lá no Código Civil. 5 anos, tem umas regras.
2: Então algumas ex-namoradas do Batista ainda podem alegar, né?
1: Pode.
2: Falar, ô, bater na porta uma Batistinha.
1: Tudo que não tem contrato fica sujeito à discussão na justiça. Por isso que R$615 é barato.
2: Cara, então parando vale pra pena. Pensar...
1: Ainda nem fica tudo pra mim, eu te mostrei pra onde vai o dinheiro.
2: É verdade, a nossa querida convidada, ela me mostrou. Porque é o seguinte, pra você que ainda não entendeu... Como às vezes funciona? Eu pensava assim, tá? Que dono de cartório era um cara que pegava uma casa e falava, pronto, aqui é um cartório. E acabou. Não é assim. Você precisa fazer uma prova, o governo precisa te autorizar. É um serviço privado, mas que presta contas para o serviço público, entendeu? E o dinheiro que você paga no cartório não vai pro dono do cartório, não. Ó, só de taxa são 30%, quase 28% que ele tem que dar do dinheiro para o governo. Ou seja, você foi lá e gastou R$100. Desses R$100, 28 vão para o governo direto. Na hora, não tem discussão. Então não é tão simples assim, não. Respeite os tabeliões, por favor. As tabeliãs também.
3: Gente, que babado, hein? Mas falando em tabelião, tem vários, né? Sempre que eu preciso em algum tabelião, eu acabo entrando em outro. Eu falo, gente, quantos são?
1: Aqui na capital, eles são criados por lei, tá? Aqui na capital de São Paulo, a gente tem 30. Eu sou a 29ª, mas são 30 tabeliões. Fora isso, tem os cartórios de registro civil, que são aqueles que se registra o bebezinho, que faz o casamento, quando morre, é lá também. Tem cartório de protesto. Tem cartório de registro de imóveis, tem cartório de títulos e documentos. São 7 tipos de cartório diferentes. Então aqui na comarca de São Paulo a gente tem alguns.
3: Olha só que interessante.
0: Dá pra registrar nome de cachorro no cartório?
1: Faz de isso? Títulos e documentos dá.
0: Ah, é?
1: É.
0: Aí, ó. Tá vendo?
2: Ó, temos mais uma dúvida aqui. Eu vou tirar que eu achei interessante. É do Vitor. O Vitor perguntou assim: meu pai veio a falecer no começo do ano juntamente com meu avô. Para vendermos a casa onde eles moravam,
0: eles estavam no carro, alguma gente, desculpa.
2: Teria alguma restrição para pôr o meu pai? Porque ele disse aqui que tem um CNPJ com dívidas altas. Vou repetir a pergunta, hein? O pai e o avô vieram a falecer no início do ano. E para vender a casa eles moravam, teria que pagar as dívidas primeiro? Como é que
1: assim.
2: Faz? As dívidas podem abocanhar a casa? Como é que
1: eu vou
2: faz?
1: Explicar. É assim, se você receber uma herança de 1 milhão, mas as dívidas são de 1,5 milhão, você fica sem nada. Mas você não tem que pagar os 500 mil. Você só paga as dívidas do espólio até as forças da herança que você recebeu. Então, se por acaso as dívidas são maiores do que o que você recebeu de herança, você faz uma coisa que chama inventário negativo. Você simplesmente vai no cartório com o advogado, com os herdeiros e vocês falam, olha, meu...
2: Pra dissolução?
1: Tem umas regras de prescrição que estão lá no Código Civil. 5 anos, tem umas regras.
2: Então algumas ex-namoradas do Batista ainda podem alegar, né?
1: Pode.
2: Falar, ô, bater na porta uma Batistinha.
1: Tudo que não tem contrato fica sujeito à discussão na justiça. Por isso que R$615 é barato.
2: Cara, então parando vale pra pena. Pensar...
1: Ainda nem fica tudo pra mim, eu te mostrei pra onde vai o dinheiro.
2: É verdade, a nossa querida convidada, ela me mostrou. Porque é o seguinte, pra você que ainda não entendeu, como às vezes funciona? Eu pensava assim, tá? Que dono de cartório era um cara que pegava uma casa e falava, pronto, aqui é um cartório. E acabou, não é assim. Você precisa fazer uma prova, o governo precisa te autorizar. É um serviço privado, mas que presta contas para o serviço público, entendeu? E o dinheiro que você paga no cartório não vai pro dono do cartório, não. Ó, só de taxa são 30%, quase 28% que ele tem que dar do dinheiro pro governo. Ou seja, você foi lá e gastou R$100. Desses R$100, 28 vão pro governo direto. Na hora, não tem discussão. Então não é tão simples assim, não. Respeite os tabeliões, por favor. As tabeliãs também.
3: Gente, que babado, hein? Mas falando em tabelião, tem vários, né? Sempre que eu preciso em algum tabelião, eu acabo entrando em outro. Eu falo, gente, quantos são?
1: Aqui na capital, eles são criados por lei, tá? Aqui na capital de São Paulo, a gente tem 30. Eu sou a 29ª, mas são 30 tabeliões. Fora isso, tem os cartórios de registro civil, que são aqueles que se registra o bebezinho, que faz o casamento, quando morre, é lá também. Tem cartório de protesto, tem cartório de registro de imóveis, tem cartório de títulos e documentos. São 7 tipos de cartório diferentes. Então, aqui na comarca de São Paulo, a gente tem alguns.
3: Olha só que interessante.
0: Dá pra registrar nome de cachorro no cartório?
1: Faz de isso? Títulos e documentos, dá.
0: Ah, é?
1: É.
0: Olha aí, ó. Tá vendo?
2: Ó, temos mais uma dúvida aqui, eu vou tirar, que eu achei interessante. É do Vitor. O Vitor perguntou assim: meu pai veio a falecer no começo do ano, juntamente com meu avô. Para vendermos a casa onde eles moravam,
0: eles estavam teria no carro, alguma restrição? Desculpa.
2: Teria alguma restrição para pôr o meu pai? Porque ele disse aqui que tem um CNPJ com dívidas altas. Vou repetir a pergunta, hein? O pai e o avô vieram a falecer no início do ano. E para vender a casa que eles moravam, teria que pagar as dívidas primeiro? Como é que assim faz? As dívidas podem abocanhar a casa? Como é que
1: eu vou
2: faz?
1: Explicar. É assim, se você receber uma herança de 1 milhão, mas as dívidas são de 1,5 milhão, você fica sem nada.
2: Presta contas para o serviço público, entendeu? E o dinheiro que você paga no cartório não vai pro dono do cartório, não. Ó, só de taxa são 30, quase 28% que ele tem que dar do dinheiro para
1: tabeliões. Fora isso, tem os cartórios de registro civil, que são aqueles que se registra o bebezinho, que faz o casamento, quando morre, é lá também. Tem cartório de protesto, tem cartório de registro de imóveis, tem cartório de títulos e documentos. São 7 tipos de cartório diferentes. Então, aqui na comarca de São Paulo, a gente tem alguns.
3: Olha só que interessante.
0: Dá para registrar nome de cachorro no cartório?
1: Faz de isso? Títulos e documentos, dá.
0: Ah, é? Olha
1: é.
0: Aí, ó. Tá vendo?
2: Ó, temos mais uma dúvida aqui, eu vou tirar, que eu achei interessante. É do Vitor. O Vitor perguntou assim: meu pai veio a falecer no começo do ano, juntamente com meu avô. Para vendermos a casa onde eles moravam,
0: eles estavam no carro, alguma restrição? Desculpa.
2: Teria alguma restrição para pôr o meu pai? Porque ele disse aqui que tem um CNPJ com dívidas altas. Vou repetir a pergunta, hein? O pai e o avô vieram a falecer no início do ano. E para vender a casa que eles moravam, teria que pagar as dívidas primeiro? Como é que assim faz? As dívidas podem abocanhar a casa? Como é que
1: eu vou
2: faz?
1: Explicar. É assim, se você receber uma herança de 1 milhão, mas as dívidas são de 1,5 milhão, você fica sem nada. Mas você não tem que pagar os 500 mil. Você só paga as dívidas do espólio até as forças da herança que você recebeu. Então, se por acaso as dívidas são maiores do que o que você recebeu de herança, você faz uma coisa que chama inventário negativo. Você simplesmente vai no cartório com o advogado, com os herdeiros, e vocês falam: olha, meu falecido aqui deixou mais dívida do que crédito. Então não adianta credor vir cobrar aqui da gente, porque não tem dinheiro. Então, para isso que serve o inventário negativo.
2: Entendi. Entendeu? E ele poderia, por exemplo, deixar a dívida caducar para depois vender a casa?
1: Não, não adianta. Tem que fazer o inventário. Não, não é bagunça.
2: Peraí, mas calma aí. Quem fez a dívida foi o pai. E o pai, infelizmente, faleceu.
1: Sim.
2: Não dá para esperar? Vai não. Pagar a dívida de morto agora? Que mundo é esse que um morto
1: não é...
2: um filho tem que pagar as dívidas do pai?
1: Não tem. O filho vai usar o dinheiro do pai para pagar a dívida do pai. Se sobrar alguma coisa, vai para ele.
0: Fica para ele.
2: Minha força, tá? Te desejo
0: agora,
2: força.
0: Bom, por exemplo, antes da gente ir para as perguntas aqui dos ouvintes, uma última dúvida. Por exemplo, um morador em situação de rua que mora numa praça há 5 anos... ele pode reivindicar esse local como uso capião?
1: Não, porque bem público não é sujeito a uso capião. Você só pode uso capi bens particulares. O que é do governo não é sujeito a uso capião.
0: Tá vendo?
3: Olha só, mas os ouvintes também mandaram várias perguntas e dúvidas, né? Tanto no YouTube, como a gente já leu por aqui, no @TMCNewsBR, mas também no nosso WhatsApp, DDD11972211001.
2: 1001, vamos começar.
3: Bora.
2: O Mário dos Santos perguntou assim: me matriculei num curso e o contrato diz que só posso cancelar depois de 1 ano, senão eu pago multa. Posso contestar depois de já ter assinado?
1: Pode. Pode contestar, mas assim, por isso, o que acontece? Quando você vai assinar um contrato no tabelião, ele lê o contrato e explica e fala: ó, você tá entendendo esse pedaço aqui, mané? Que você tá aceitando cancelar só depois de 1 ano?
2: Boa.
1: Se ele assinar no cartório, aí não tem conversa, não vai dar para dizer que ele não foi orientado. Num contrato particular, dá ainda para ele dizer que ele era leigo, que ninguém orientou. E aí dá para brigar na justiça.
2: Tá, entendi.
1: Boa. Entendeu a importância de fazer por um contrato público no cartório?
2: Boa. Próxima mensagem, vai, Batistinha.
0: Olha só, a Vilma Maia diz o seguinte. Eu comprei uma moto de um cara que acabou de se separar. Tem chance da ex dele ter parte da minha moto?
1: Tem.
2: E aí, o que que faz?
1: Tem, por isso que a gente precisa fazer a partilha de bens, a gente precisa ter certeza, entendeu? Do que ele tá comprando, precisa saber, vive em união estável? Tá se declarando solteiro, mas tem uma companheira? Essa companheira tem que assinar também? Qual o regime de bens?
2: Então, eu que vou comprar um automóvel, até mesmo um imóvel, eu tenho que pesquisar a vida do vendedor?
1: Sim, pra isso que serve o cartório. O cartório pega as certidões pessoais pra você, um despachante faz isso, o advogado faz isso.
2: Ah, que bom, porque eu não tenho paciência, não.
1: Melhor não, mas ser cada
4: solteiro,
1: um na né? sua.
4: Melhor ser solteiro e não comprar nada. Alugue. Melhor do que ter é alugar. Alugue, melhor.
3: Olha só, o Luiz Oliveira, ele mandou o seguinte. Eu cheguei primeiro no cartório e tava vazio. Não peguei a senha. Só que aí chegou um cara depois e pegou. Quem tem direito a ser atendido primeiro?
1: Nossa, que questão de alta complexidade, né? O que pegou a senha. Gente.
4: A Priscila é incrível. Foi o jeito fofinho dela de falar. Fala, burro. É óbvio que pegou a senha. Próxima mensagem.
0: Ó, o Breno aí, ó. No caso, parecido com o meu. Breno Tavares, nunca desfiz minha união estável com minha ex. Ela mora fora do país. Ah, eu tá consigo fácil. Cancelar o documento
1: consegue.
0: Sozinho?
1: Não. Sozinho não, é. Porque se você cancelar sozinho, vai fazer uma prova unilateral, vai dizer, olha, eu, Breno, estou fora de casa. Para ter os efeitos jurídicos de dizer, olha, nós separamos, daqui para frente o que é meu, o que é dela, precisa os dois. Não tem problema que ela tá fora, porque tem um aplicativo do e-notariado, você assina do barco, você assina lá da lua, da onde você estiver, você entra no seu celular e assina a escritura de dissolução. Todos os serviços de cartório podem ser feitos através do aplicativo do e-notariado, que é gratuito. Vai lá na sua loja de aplicativo e baixa. E-notariado, gratuito.
2: Eu fiz vou falar isso. Falar isso
0: e no
2: agora.
0: Caso da separação, é bom que você não precisa encontrar pessoalmente.
1: Exato. Falar. Precisa mudar a lei. A lei é absurda. A lei dá direitos exacerbados para quem está numa mera união estável. Por isso que as pessoas estão ressabiadas. Quem já tomou uma na vida não quer ficar sujeito.
2: Uma?
1: Sabe a que ponto, sabe a que ponto a gente chegou? Eu tenho feito testamentos onde o cara vai lá e fala, olha, eu vim fazer o testamento só para dizer que meu enteado não é meu filho sócio-afetivo. Porque as pessoas estão com medo de morrer e alguém tacar um filho na pessoa, por conta da sócia da Anitta Halley.
2: Anitta Halley, na série O Testamento, que é dona de um comércio. E que aí ela acontece isso com ela. Na Sim. série retrata isso. Ela entra em coma e aí a cuidadora dela, uma assistente dela, diz que o filho é dela também. O filho da assistente é Sim. da Anitta.
1: E o juiz
2: Halley.
1: Deu?
2: O juiz aceitou.
0: E aí a outra, que era secretária,
1: também
0: que era
1: exatamente. Companheira. Olha lá, uma escritura de união estável de R$615 teria resolvido. Um testamento de R$2.400 teria resolvido. Mas, por uma pessoa que tem patrimônio
2: agora,
1: de bi.
2: A dona Priscila, ela nunca ia imaginar que pudesse acontecer o que aconteceu.
1: Ninguém vai imaginar que vai morrer?
2: Não morrer, mas isso de que se acontecer algo comigo, se eu entrar em coma ou morrer, essas pessoas vão se utilizar dessas cartas.
1: Por isso
2: na banda.
1: Que eu falo que a lei é absurda. A gente tem que mudar a lei. Enquanto não muda a lei, agora, você passa no cartório e resolve.
0: Agora eu tenho uma dúvida. Falando de testamento,
3: gente,
0: por exemplo.
3: Babado, hein?
0: Testamento, o cara tem um filho fora do casamento que ninguém sabe.
1: É raro, mas acontece muito.
0: Aí ele pode chegar lá no cartório e falar, Priscila, dá pra você meter muqueado esse moleque aqui? Que só vão descobrir na hora que eu empacotar, pra eu não ter problema agora.
1: Sim, e o que acontece? O testamento, ele é sigiloso enquanto a pessoa é viva. Então, você faz o testamento, ninguém... A Anitta Halley.
2: A Anitta Halley, na série O Testamento, que é dona de um...
1: O juiz deu.
2: O juiz aceitou.
1: Eu tenho feito testamento, estão com medo de morrer e alguém tacar um filho na pessoa.
2: A série retrata isso, ela entra em coma... E aí a cuidadora dela, uma assistente dela, diz que o filho é dela também. O filho da assistente é da Anitta.
1: E o juiz
2: Halley.
1: Deu?
2: O juiz aceitou.
0: E aí a outra, que era secretária,
1: também
0: que era
1: companheira. Olha lá, uma escritura de união estável de R$615 teria resolvido. Um testamento de R$2.400 teria resolvido. Mas, por uma pessoa que tem patrimônio
2: agora,
1: de bi.
2: Agora, dona Priscila, ela nunca ia imaginar que pudesse acontecer o que aconteceu.
1: Ninguém vai imaginar que vai morrer?
2: Não morrer, mas isso de que se acontecer algo comigo, se eu entrar em coma ou morrer, essas pessoas vão se utilizar dessas cartas.
1: Por isso
2: na
1: que
2: banda.
1: Eu falo que a lei é absurda. A gente tem que mudar a lei. Enquanto não muda a lei, agora, você passa no cartório e resolve.
0: Agora eu tenho uma dúvida. Falando de testamento,
3: gente,
0: por exemplo.
3: Babado, hein?
0: Testamento, o cara tem um filho fora do casamento que ninguém sabe.
1: É raro, mas acontece muito.
0: Aí ele pode chegar lá no cartório e falar: Priscila, dá pra você meter muqueado esse moleque aqui, que só vão descobrir na hora que eu empacotar, pra eu não ter problema agora?
1: Sim, e o que acontece? O testamento, ele é sigiloso enquanto a pessoa é viva. Então, você faz o testamento, ninguém vai poder saber que você tem um testamento enquanto você tá vivo. Então, irado. Acontece, eu já fiz uns 5 testamentos aí nesses 30 anos de carreira, mais de 5, uns 10. Que o cara fala, olha, às vezes ele joga assim... Mesmo que exista um outro herdeiro, eu quero que a minha parte disponível fique só para esse filho A e B.
2: Tá.
1: Entendeu? Entendi. Mas às vezes ele fala, eu tenho um outro filho. A gente não usa a palavra bastardo, né? Porque não pode mais. Mas ele fala, eu tenho outro filho de um relacionamento efêmero. É super comum. É super comum. Existe.
2: Isso me lembrou o caso do filho do Gugu, que é o primeiro e único caso onde o filho é mais velho que o pai. É impressionante isso.
1: Muito louco.
2: Vamos continuar com as mensagens dos ouvintes que têm dúvidas. Vai, Mini Ruti.
3: Olha só, o Fábio Nunes mandou o seguinte. Eu tenho um sócio numa empresa que não deu lucro. Posso pedir o que eu investi de volta?
1: Na justiça, né?
2: Isso não no cartório.
1: Não no cartório. A não ser que você tenha feito um contrato prevendo isso. Aí você pode chamar o tabelião, para o tabelião atestar, fazer uma ata notarial. Ele vai analisar os balanços e vai falar, olha, realmente, vocês acordaram isso, eu estou verificando aqui isso, e aí agora eu certifico aqui que você está realmente devendo. Isso poupa de você entrar com a ação. Mas você tem que ter previsto isso no contrato. Ninguém prevê.
0: Olha aqui, o Saulo Neto, agora vamos ver se ela vai ficar brava ou não. O mundo todo.
1: Eu sou terapeutizado.
0: O mundo todo usando IA, assinando documento digital. E porque ainda hoje ele não entende por que ainda existe carimbo no cartório.
1: Olha, eu vou ser muito franca para vocês. Existe carimbo no cartório porque a gente mora num país onde as pessoas não são de confiança. E esse carimbo é barato demais, porque um reconhecimento de firma custa, sei lá, R$12, dos quais vem para mim 40%. E com esse carimbo meu, significa que aquela pessoa assinou mesmo aquele documento. É como se fosse um seguro que a pessoa está fazendo por R$12. Então, para de resmungar, miséria.
2: Não seja só vina, gaste os seus R$12 com muita inteligência. Próxima mensagem vai me
3: ligar. Olha lá, a Amandinha, ela mandou o seguinte. Eu não sei onde a minha mãe estava com a cabeça para dar o nome do meu irmão de Michael Jackson. Se ele for no cartório, em quanto tempo ele consegue mudar esse nome?
1: No mesmo dia, se ele tiver 18 anos de idade, porque só a partir dos 18 que você pode ir lá pedir para mudar. E aí você pede o oficial de registro, porque quando é cartório de registro civil, não é tabelião, é oficial de registro que chama o dono do cartório. Gente, eu adoraria ser dona, tá? Só que infelizmente esse é uma pecha que as pessoas me jogam, mas eu não sou dona, porque se eu morrer, o cartório volta pro governo e vai para concurso. Não vai para meus filhos, não foi meu pai que me deu o cartório. Eu passei no concurso público de 4 mil candidatos em primeiro lugar. E eu sempre falo, o concurso tá aberto, é só ir lá estudar. Tá. Estudei mesmo? Para um caramba.
2: Ó, pra você entender, é como se fosse uma coisa emprestada. O governo vira pra ela e fala assim, ó, toma aqui, toma conta.
1: Desfruta.
2: Vai negociando aí, vai gerenciando. Se der algum problema, eu tiro de você. É, se isso. Não der, você continua. Mas
0: aí, se ele quiser mudar de Michael Jackson pra Elvis Presley, pode. Ele pode.
1: Sabe por que eu chamo Priscila? A propósito, Priscila, meu pai gostava do Elvis.
2: Que demais. Que bonito.
3: Eu me chamo Ruth por causa da novela, Ruth Raquel.
1: Você é a boazinha.
3: Eu sou a boazinha. Eu posso mudar pra Mar?
1: Pode. Pode.
2: Olha, temos uma pergunta encaminhada aqui no nosso chat do YouTube do Pedro Dias. Ele pergunta assim: um amigo meu tem uma dúvida. Casei, mas namorei 5 anos antes da união. O meu marido tem um apartamento. Eu tenho direito a este apartamento?
1: É o que acontece. Quando você está em união estável sem contrato, significa que você está sendo regido pelo regime da comunhão parcial. Então, tudo que vai sendo comprado é metade do cara que está com você. Então, se ele comprou esse apartamento e você já vivia união estável sem um contrato de separação, significa que você tem metade desse apartamento. Então, sim. Por isso que tem que ter contrato.
2: É, eu sou muito bobo, sabia, Priscila? Porque eu dou tudo. Eu já tive dois relacionamentos, né? casamentos. E aí, quando terminou, falei, faz o que você... Leva tudo. Leva o que você quiser. Toma aqui a chá. Leva o que você quiser. E levaram mesmo.
1: Então, pois levaram. É. Você passasse lá no 20... É. Alguém levou alguma coisa de você depois que você fez os contratos
0: claro,
1: pra te abrir?
0: Claro que não. Claro que não.
2: Vamos lá, voltando para as perguntas do pessoal que mandou no nosso WhatsApp. Vai, Batistinha.
0: Olha só, tem essa aqui, a Rodriga. Olha o Rodriga. Nome dela. Rodriga. Rodriga, me chamo Rodriga, Rodriga Soares. Ela não quer mudar o nome. Ela só quer saber se ela pode ir no cartório e tirar o pai dela da certidão de nascimento.
2: Cortando mal pela raiz.
1: Então, aí tem que ser judicial. Quando você vai querer tirar o nome do seu, tirar a paternidade, aí tem que ser judicial. Mas é muito fácil hoje em dia, você contrata um advogado e pede para o advogado explicar para o juiz por que que você não tem mais afinidade, afeto com aquela pessoa, e aí você tira o nome do pai.
2: Olha aí, que radical.
1: Do mesmo jeito que você põe, tá? É, hoje é super comum uma coisa que chama multiparentalidade. Você pode colocar o nome de mais um pai, colocar o nome de mais uma mãe, e isso você vai direto no cartório, tá?
0: E se eu quiser botar o nome de um famoso como sendo meu
1: pai,
0: eu
1: posso... Se ele quiser, se ele concordar, ele tem que querer.
2: Teve uma coisa, teve o contrário, engraçado rapidamente, mas meu pai biológico, infelizmente, desapareceu. E aí teve o processo de adoção do meu pai, que é meu padrasto. E aí a coisa mais engraçada que eu já fiz na minha vida foi uma audiência pra assinar. E aí a gente teve que ficar esperando caso meu pai biológico voltasse. Nossa. E aí você faz uma audiência pra isso, sabia?
1: Hoje não precisa mais. Hoje você vai direto no cartório.
2: Todo mundo online assim, ó, sentado.
0: E a tela dele vazia.
2: Não, e não tem nada. Ficou todo mundo olhando assim. E aí, podemos prosseguir? Porque vai que ele aparece, né? Amigos, infelizmente o nosso programinha de meu Deus vem chegando ao fim. Mas não sem antes agradecer a presença dela, a tabelinha aqui. Entende tudo de cartório. Priscila Agapito, muito obrigado.
1: Obrigada,
2: Pri.
1: Gente.
2: Quer deixar algum recadinho final? A hora é essa.
1: Não, gente, estou à disposição. Consultem sempre o tabelião de notas de vocês. O tabelião é um profissional do direito que está lá, em todo o bairro tem. O cartório é de livre escolha. Você vai procurar o cartório que você quiser. O tabelião não cobra consulta. Então, você aproveite disso. Tá? É um serviço que o Brasil tem, que o mundo tem, que as pessoas conhecem pouco. Tem um ranço que é injusto, então vai conhecer mais de perto.
2: É verdade, a culpa não é do cartório, é do governo, calma lá.
0: É isso aí.
2: Libera aí. Mini Ruth, muito obrigado.
3: Obrigada, gente, um beijo, até amanhã.
2: Marcelo Batista, muito obrigado.
0: Muito obrigado, até amanhã.
2: Isso aí, um beijo, um queijo, fiquem com Deus. Tchau, tchau, pessoal.
0: Tchau.

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2: Muito bom dia, uma ótima quinta-feira para você que sintoniza a TMC. Hoje é dia 16 de julho. Seja muito bem-vindo e muito bem-vindo ao Amanhã TMC. Eu sou o Diego Andrade e faço companhia para você ao vivo até às 5 da manhã. Aqui no Amanhã TMC você fica por dentro de tudo que aconteceu de mais importante no Brasil e no mundo, além de saber das primeiras notícias que vão impactar aí a sua quinta-feira. 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Em Recife, 92.7. São Paulo e Brasília, 100.1. Em Curitiba, 100.3. E no Rio de Janeiro, estamos no 101.3. Meu muito obrigado a você que sintoniza a TMC. O WhatsApp está aberto para você participar. Manda sua mensagem, seu áudio e comenta sobre as principais informações aqui do Amanhã TMC no 119-7221-1001. 119-7221-1001. Vamos agora às principais manchetes do programa de hoje. O escritório do representante comercial dos Estados Unidos confirmou a aplicação de tarifa de 25% sobre parte dos produtos brasileiros após concluir a investigação comercial contra o Brasil. Segundo o governo norte-americano, a decisão foi tomada com base em uma investigação que cita comércio digital, propriedade intelectual, acesso ao mercado de etanol, combate à corrupção e desmatamento ilegal. O governo brasileiro repudiou a medida, afirmou que não há justificativa para as tarifas e anunciou que pretende acionar a lei de reciprocidade e os mecanismos da Organização Mundial do Comércio. Em nota, o Palácio do Planalto também informou que prepara medidas para reduzir os impactos sobre a economia, preservar empregos e ampliar mercados para as exportações brasileiras. Uma foto de Flávio Bolsonaro ao lado de um homem investigado por chefiar uma milícia ligada ao Banco Master gerou repercussão. O senador afirmou que não conhece Luiz Felipe Mourão, conhecido como Sicário, e disse que costuma tirar fotos com apoiadores. Flávio também negou qualquer relação entre o caso, o Banco Master e o financiamento do filme Dark Horse. A defesa de Jair Bolsonaro afirmou ao Supremo Tribunal Federal que o ex-presidente não autorizou a divulgação da carta lida por Flávio Bolsonaro nas redes sociais. Os advogados disseram que a publicação foi uma iniciativa exclusiva do senador e reforçaram que Bolsonaro continua cumprindo todas as regras de prisão domiciliar, incluindo a proibição de usar redes sociais ou se comunicar por terceiros. A Polícia Federal citou o senador Rodrigo Pacheco em uma investigação sobre descontos ilegais no INSS, mas ele não foi indiciado e nega ter participado da reunião que trata da escolha do presidente do Instituto. No mesmo inquérito, a PF indiciou também o deputado licenciado Euclides Petersen por suspeitas de corrupção, lavagem de dinheiro e participação em organização criminosa. A investigação apura um esquema de descontos irregulares em benefício de aposentados e pensionistas do INSS. Ministro Flávio Dino do Supremo Tribunal Federal determinou que presidentes de 21 partidos informem se participam de definições ou distribuições de emendas parlamentares. A decisão ocorre após a investigação que bloqueou 119 milhões de reais em bens de Valdemar Costa Neto, presidente do PL, suspeito de atuar na destinação de recursos, mesmo sem mandato. O STF também cobra mais transparência no uso das emendas. No noticiário internacional, os Estados Unidos realizaram uma nova rodada de ataques contra o Irã nesta quarta-feira, com foco em estruturas militares próximas ao Estreito de Hormuz. Segundo o Comando Central americano, a operação teve como alvo equipamentos usados pelo Irã para ameaçar embarcações na região. Mais cedo, os Estados Unidos já haviam atacado a ilha de Grand Tomb, considerada estratégica pelo governo iraniano. Agora a gente fala sobre esportes, porque a final da Copa do Mundo vai ser disputada entre Espanha e Argentina. A seleção argentina venceu a semifinal contra a Inglaterra nesta quarta-feira. O placar foi de 2-1, de virada. Agora a Inglaterra e França disputam pelo terceiro lugar da competição no sábado. E você sabe que todos os jogos você acompanha aqui na TMC. Vamos à previsão do tempo para todo o país nesta quinta-feira. A manhã do Curitibano começa com sol e algumas nuvens. A tarde é ensolarada, não chove. Máximas de 22 e mínimas de 7 graus. Já em São Paulo, dia de sol e não chove. Máximas de 25 e mínimas de 9 graus. No Rio de Janeiro, a quinta-feira é ensolarada, não chove. Máximas de 26 e mínimas de 11 graus. Em BH, também faz sol, não chove. Máximas de 22 e mínimas de 9 graus. Em Brasília, o dia de sol e sem nuvens, não chove. Máximas de 25 e mínimas de 13 graus. Para fechar em Recife, chove o dia todo, máximas de 26 e mínimas de 21 graus. O ministro do Supremo Tribunal Federal, Flávio Dino, mandou que presidentes de partidos expliquem sobre indicação de emendas parlamentares. Decisão veio após fala de Valdemar Costa Neto sobre o assunto. O repórter Adrian de Almeida traz os detalhes.
3: A determinação do magistrado é de que os dirigentes das siglas expliquem até 10 dias úteis a participação deles na definição, gestão ou distribuição de emendas parlamentares. Essa decisão veio após o presidente nacional do PL, Valdemar Costa Neto, dizer que dirigentes partidários interferem na destinação de emendas. Ainda segundo Dino, essas declarações trazem dúvidas sobre o cumprimento de determinações do STF em relação à transparência e rastreabilidade de emendas. Em entrevista exclusiva à TMC, Valdemar Costa Neto afirmou que Dino não concorda com a sugestão de emendas por parte de presidentes de partido. Ainda segundo Valdemar, os dirigentes das siglas são quem tem uma visão mais ampla sobre a atuação do próprio partido.
4: Ele é contra o presidente do partido sugerir emendas para os municípios. Acontece que quem cuida do partido é o presidente. Quem tem uma visão nacional do partido é o presidente.
3: Os presidentes das legendas vão ter que se explicar se tem cotas ou outras formas de enviar emendas e como esse procedimento funciona. Além disso, eles também devem mostrar o embasamento jurídico para a realização dessa prática.
2: Governo Federal e a Câmara dos Deputados fecharam um acordo para renegociar cerca de 100 bilhões de reais em dívidas de produtores rurais. Os detalhes com Murilo Hernandes, de Brasília.
5: O presidente da Câmara, Hugo Mota, e o secretário-executivo do Ministério da Fazenda, Dario Durigan, anunciaram um acordo para viabilizar a renegociação das dívidas do setor agropecuário. Pelo entendimento, o projeto de lei 5.122 de 2023 deixará de ser votado e será substituído por uma medida provisória editada pelo governo federal. A expectativa é que a nova medida permita renegociar cerca de 100 bilhões de reais em financiamentos rurais. O texto prevê juros entre 5% e 11% ao ano para os produtores atingidos por eventos climáticos extremos e entre 6% a 12% para os casos de perda de renda provocada por oscilações do mercado. Além disso, a proposta estabelece prazos de até 10 anos para o pagamento das dívidas e prevê um fundo garantidor da União com aporte de até 2 bilhões de reais para dar mais segurança às operações de crédito. O ministro da Fazenda, Dario Durigan, explicou as diretrizes adotadas pela pasta para viabilizar o acordo sem comprometer as contas públicas.
6: O impacto fiscal ele vai ser mitigado, esse é o nosso compromisso com eles. Fazer boas condições em termos de prazo, de juros, um enquadramento rigoroso, que esse é o acordo, para quem precisa, não para todo mundo, de modo a gente mitigar o impacto fiscal, deve ficar abaixo de 4 mil.
5: O acordo também contou com a participação da Frente Parlamentar da Agropecuária. Apesar de apoiar a medida emergencial, a bancada defende a criação de uma legislação permanente para tratar do endividamento dos produtores rurais. O presidente da Frente Parlamentar da Agropecuária, deputado Pedro Lupion, destacou as ressalvas do setor produtivo quanto à substituição do projeto de lei original.
7: Muita negociação, muita conversa para garantir que os produtores tenham minimamente condições de se reerguer e fazer uma renegociação das suas dívidas. Espero que a gente consiga atender boa parte dos produtores com essa medida. Por ser uma medida provisória, ela não depende de votação imediata no Congresso. A partir do momento que ela for publicada, ela já está valendo. E aí os produtores podem correr atrás de instituições financeiras para fazer essa renegociação das dívidas dentro desses valores que nós colocamos, com os prazos que foram apresentados lá pelo governo. Repito, o ideal seria nós termos o 5122, não sendo possível, nós precisamos dar alguma coisa para os produtores rurais do Brasil, e é justamente isso que nós estamos fazendo.
5: A expectativa do governo é de que a medida provisória seja publicada nos próximos dias. Depois disso, os bancos oficiais poderão iniciar os atendimentos aos produtores interessados em renegociar os contratos.
2: As investigações sobre os descontos ilegais em benefícios do INSS ganharam um novo capítulo. A Letícia Benazzi traz as informações.
8: A Polícia Federal afirma que o senador mineiro Rodrigo Pacheco, do PSB, teria participado em 2023 de uma reunião com o presidente da CONAFER, que é uma entidade investigada por suspeita de envolvimento em fraudes no INSS. Segundo a Polícia Federal, o encontro teria tratado da nomeação para a presidência do Instituto. Pacheco nega. Em nota, ele afirma que nunca se reuniu com Carlos Lopes, não conhece o dirigente e jamais indicou nomes para cargos no INSS. No mesmo inquérito, a Polícia Federal indiciou o deputado federal mineiro Euclides Petersen. De acordo com a investigação, ele teria atuado como articulador político da CONAFER e teria recebido cerca de 14,7 milhões de reais em propina. O parlamentar também nega as acusações e ressalta que o indiciamento não representa a condenação. Esse caso integra a Operação Sem Desconto, que investiga descontos ilegais em benefícios de aposentados e pensionistas do INSS. Agora, o relatório da Polícia Federal vai ser analisado pelo Ministério Público, que vai decidir se apresenta denúncia à Justiça.
2: O senador Flávio Bolsonaro se manifestou sobre a foto em que aparece ao lado de um aliado do ex-banqueiro Daniel Vorcaro. As informações chegam com Adrian de Almeida, direto de Brasília.
3: Após a repercussão da imagem publicada, o senador Flávio Bolsonaro afirmou que não conhece Luiz Felipe Machado de Moraes Mourão, conhecido como o Sicário. Segundo o parlamentar, ele participa de diversos eventos e recebe diariamente dezenas de pedidos para fotografias, o que torna impossível saber quem são todas as pessoas que aparecem ao seu lado. Luiz Felipe é investigado pela Polícia Federal e apontado como chefe de uma suposta milícia privada ligada ao ex-banqueiro Daniel Vorcaro. Em nota, a assessoria de Flávio Bolsonaro afirmou que é irresponsável atribuir qualquer relação pessoal entre o senador e pessoas que aparecem em fotografias feitas durante eventos públicos. Em vídeo publicado nas redes sociais, o senador Flávio Bolsonaro reforçou que, caso a foto seja verdadeira, ela representa apenas mais um dos inúmeros registros feitos diariamente com apoiadores.
9: Pessoal, alguns blogs de esquerda estão dizendo que tem uma foto minha aí com um tal de sicário. Bom, eu não sei se é verdade. Se for verdade, certamente é mais uma das várias que eu tiro todos os dias, porque, graças a Deus, por onde eu ando, todo mundo pede para tirar foto, tem um carinho enorme pela gente, manda mensagem de confiança, que a gente precisa resgatar o Brasil. Então, graças a Deus, eu sou muito bem recebido por onde eu passo, tiro foto com todo mundo que me pede. Eu não tenho como saber quem é aquela pessoa que está tirando foto comigo, né?
3: Segundo o portal ICL Notícias, que divulgou a imagem, a fotografia foi tirada em 2022, no Rio de Janeiro. Na mesma nota, a assessoria do senador também levantou a possibilidade de a imagem ter sido produzida com inteligência artificial, mas não apresentou provas para sustentar essa hipótese.
2: O pré-candidato à presidência do PSD, Ronaldo Caiado, cumpriu agenda em Curitiba e se reuniu com políticos e lideranças do setor produtivo do Paraná. As informações chegam com o repórter Luiz Fernando.
10: Acompanhado pelo governador do Paraná, Carlos Massa Ratinho Júnior, Caiado se reuniu com lideranças do setor de comércio, bens e serviços. Também houve conversas com prefeitos da região metropolitana de Curitiba e debates junto ao sistema de cooperativas do Paraná, que reúne principalmente empresas do setor de agronegócio. Diante da taxação de até 25% sobre produtos brasileiros por parte dos Estados Unidos, o pré-candidato do PSD avaliou que tanto Lula quanto Flávio Bolsonaro não advogaram em favor do Brasil. Caiado alega que o Itamaraty virou uma extensão do PT de Lula e que Flávio optou por tentar frear as taxas apenas por interesses eleitorais.
11: O Itamaraty passou a ser um apêndice do PT. Passou a ser ali uma ala petista radical e não preocupada com o mercado. Ao mesmo tempo, o outro também estava preocupado com a campanha dele e não divulgando a causa do Brasil. Então, é o que eu estou dizendo, os dois jogam o mesmo jogo. Cada um preocupado com a sua eleição e o Brasil que se lixe. Essa é a realidade. Quantas pessoas vão quebrar com essa taxação de 25%? Quantas empresas vão fechar? Quanto será a consequência disso na vida dos brasileiros?
10: Perguntado sobre as pesquisas eleitorais, Caiado afirmou que o alto número de indecisos pode ser crucial para desbancar Flávio Bolsonaro e Lula, que aparecem à frente nos cenários de primeiro turno.
11: O que está colocado ao sentimento da população? A população está disposta a ouvir alguém que tenha propostas, que possa realmente se apresentar para solucionar os problemas do país. Porque até agora nós tínhamos uma eleição de rejeitados. Não votava no Lula, votava no Flávio. Não votava no Flávio, votava no Lula. Agora as pessoas já viram que as candidaturas estão perdendo densidade e, como tal, agora abre espaço para o debate conteúdo.
10: Ao se referir à soberania nacional, Caiado criticou Flávio Bolsonaro e atacou o presidente Lula, dizendo que o petista foi cooptado pelo tráfico de drogas e pela corrupção.
11: Qual é a preocupação dos dois candidatos? Um, provocar o Trump, para ver se com isso ele resgata um discurso que não pode ter ele, que é de soberania, porque ele já foi cooptado pelo narcotráfico e pela corrupção. E ele faz parte de tudo isso. O outro, que apresenta uma carta dizendo, olha, adia até depois da eleição. Onde é que está o Brasil nisso? Qual é a discussão em favor do Brasil? Acho que essa que é a discussão no momento.
10: Na visão de Ronaldo Caiado, o apoio do governador Ratinho Júnior no Paraná traz mais envergadura para consolidar a candidatura dele em escala nacional, tornando-o conhecido no eleitorado das regiões sul e sudeste do país.
2: O ministro do Tribunal Superior Eleitoral, Cássio Nunes Marques, arquiva notícia-crime contra Jair Bolsonaro por suspeita de interferência na CPI da Covid. Quem tem os detalhes é o Rafael Felitti, direto de Brasília.
12: A decisão de Nunes Marques acompanha o parecer da Procuradoria-Geral da República, que não encontrou indícios de crime na conduta de Jair Bolsonaro. Para o PSOL, partido que protocolou a notícia-crime, a conversa entre o ex-presidente e o senador Cajuru revelaria uma pressão do Executivo sobre um integrante do Legislativo para alterar os rumos da investigação da Comissão Parlamentar de Inquérito. Na conversa, o então presidente da República sugeria que a CPI da Covid ampliasse o escopo das investigações para incluir governadores e prefeitos. Bolsonaro afirmava temer, entre aspas, um relatório sacana, caso as apurações focassem no governo federal. Bolsonaro chegou a sugerir que o senador Cajuru pressionasse o Supremo Tribunal Federal com pedidos de impeachment contra ministros da corte. Para a PGR, no entanto, o diálogo foi apenas uma conversa informal privada, sem qualquer oferta de vantagens ilícitas. Ao concluir o processo, o ministro Nunes Marques ressaltou que a análise sobre a existência de elementos suficientes para instaurar uma investigação criminal é atribuição exclusiva da PGR. Ele enfatizou que não cabe ao judiciário emitir um juízo de valor sobre o mérito quando o órgão acusador manifesta-se pelo arquivamento.
2: Após fortes críticas ao senador Sérgio Moro sobre a questão da segurança pública no Paraná, o governador Ratinho Júnior decidiu mudar o comando da sua secretaria e trouxe de volta um dos seus nomes de confiança. Quem conta os bastidores desse xadrez político direto de Curitiba é o Brian Valêncio.
13: Essa é uma informação que foi divulgada com exclusividade aqui pela TMC e depois da divulgação, o governo do Paraná saiu às pressas para confirmar o retorno de Coronel Hudson à chefia da Secretaria de Segurança Pública aqui no Paraná. Coronel Hudson é um dos expoentes mais conhecidos do governo de Ratinho Júnior e, inclusive, saiu do governo em abril, naquele momento em que os secretários estavam se desfiliando para disputar as eleições, a pedido de Ratinho Júnior, porque na visão do governador, ele era um puxador de votos dentro do PSD e defendia, como ninguém, a bandeira da segurança pública. O problema é que o cenário foi se moldando diferente do que esperava Ratinho Júnior e Sérgio Moro, o principal adversário de sua chapa à continuidade do governo hoje, já declarou que a sua principal bandeira também é a segurança pública. Tanto de Sérgio Moro, senador e pré-candidato ao governo, quanto de Deltan Dallagnol, pré-candidato ao Senado Federal. E aí, com esses ataques à gestão da segurança pública aqui no Paraná, Ratinho Júnior entendeu que era melhor trazer de volta o Hudson e colocá-lo como porta-voz de tudo que foi, na visão dele, bem feito aqui no Estado, principalmente em questão ao combate à criminalidade e à redução dos índices de crimes aqui no Paraná. Sérgio Moro, então, deve continuar percorrendo o Estado, criticando a segurança pública do Estado e dizendo que vai trabalhar para melhorar a segurança pública nos 399 municípios. E do outro lado, Ratinho Júnior vem tentando garantir um legado para ele mesmo. Sandro Alex vai ser o candidato ao governo, sendo homem da infraestrutura. Falando de tudo que foi feito, das grandes obras, das melhorias nas cidades. E ao mesmo tempo, vem Coronel Hudson fazendo uma defesa enfática da segurança pública, da melhoria e do aprimoramento da administração no combate aos crimes. Então, a eleição vai se definindo e Ratinho Júnior quer ter um segundo turno do seu sucessor, Sandro Alex, contra Sérgio Moro. Para isso, ele decidiu trazer de volta alguém que iria disputar um cargo em Brasília nessa tentativa de mostrar que no seu governo houve bons resultados na segurança pública. Então, a segurança pública pautando a discussão nacional, mas aqui no Paraná, esse assunto também vai render muito nas eleições.
2: Domingos Brazão deixou de ser conselheiro no Tribunal de Contas do Rio de Janeiro após receber quase R$1 milhão enquanto estava preso. A repórter Rebeca Renzi traz mais detalhes.
14: Após uma publicação no Diário Oficial pelo presidente da Corte do TCE, Domingos Brazão não é mais conselheiro do Tribunal de Contas do Estado do Rio de Janeiro. A perda do cargo aconteceu pela condenação de Domingos no caso Marielle. Em fevereiro deste ano, o STF condenou os irmãos Chiquinho e Domingos Brazão a 76 anos e 3 meses de prisão.

0: Lorenz Nogueira, suspeito de rachadinha na Câmara de Curitiba, negou ter obrigado uma funcionária a devolver parte do salário. Os detalhes chegam com a repórter Isabela Miranda.
1: Mesmo tendo o direito de permanecer em silêncio, o vereador Lorenz Nogueira, do Progressistas, optou por se defender das acusações e afirmou que as imagens dele cobrando valores de uma funcionária se tratavam, na verdade, de um empréstimo, negando que qualquer funcionário tenha sido obrigado a devolver parte do salário. O depoimento desta terça-feira à comissão processante, que analisa todo o processo ético-disciplinar contra ele, encerra a parte de oitivas, que já escutou testemunhas e informantes, tanto da acusação quanto da defesa. De acordo com o presidente da comissão, vereador Serginho do Posto, do PSD, Lorenz agora tem 5 dias para apresentar a sua defesa.
2: Está focada em trazer esclarecimentos por meio do relatório que será produzido pelo relator. Nós teremos esse fundamento de todas as testemunhas que estiveram aqui, inclusive a fala do vereador. Nós estamos obedecendo à fala legislativa. Ou melhor, estamos obedecendo o prazo legislativo da comissão processante. Então, essa etapa nós concluímos agora, 5 dias para que a defesa faça a apresentação da defesa em tempo de 5 dias, contados a partir de hoje, e a partir daí o relator terá, dentro do prazo de 90 dias, a conclusão de todo o relatório que será produzido pelas oitivas e documentos produzidos.
1: O depoimento completo do vereador deve ser disponibilizado em breve, segundo a Câmara de Curitiba. Todos os trâmites devem ser encerrados pela comissão até o início do mês de setembro, considerando os 90 dias desde a abertura do processo. O relatório final poderá encaminhar ou não o pedido de cassação do parlamentar ao plenário do Legislativo da capital paranaense.
0: Ministro André Mendonça, do Supremo Tribunal Federal, deve enviar à Procuradoria-Geral da República o primeiro inquérito concluído pela Polícia Federal sobre as fraudes do INSS. Quem informa é o Rafael Felitti, direto de Brasília.
3: A PGR deve fazer a denúncia do caso e pedir a condenação, ou não, dos 48 indiciados no relatório da Polícia Federal por crimes como corrupção passiva, lavagem de dinheiro, peculato e organização criminosa. Entre os indiciados pela PF estão Alessandro Stefanuto, ex-presidente do INSS, André Fidelis, ex-diretor do Instituto, o ex-procurador-geral do INSS, Virgílio Oliveira Filho, e o lobista Antônio Carlos Camilo Antunes, conhecido como Careca do INSS, apontado como um dos principais operadores financeiros do esquema. Também foram indiciados o deputado licenciado Euclides Petersen, o ex-ministro do Trabalho de Jair Bolsonaro, José Carlos Oliveira, que mudou o nome para Ahmed Mohamed Oliveira Andrade, e o ex-presidente da Confederação Nacional de Agricultores Familiares e Empreendedores Familiares Rurais, a CONAFER, Carlos Roberto Lopes, que está foragido. As fraudes no INSS foram descobertas em abril do ano passado pela Operação Sem Desconto da Polícia Federal e da Controladoria Geral da União, a CGU. Segundo as investigações, entidades associativas descontaram mais de 6 bilhões de reais sem autorização das contas de aposentados e pensionistas do INSS. Os envolvidos devem responder por crimes como lavagem de dinheiro, corrupção passiva, organização criminosa e peculato.
0: O Ministério Público de São Paulo deflagrou nesta quarta-feira a Operação Distrato, que investiga um esquema bilionário de vendas de créditos falsos de ICMS. O repórter Ricardo Sparvoli tem mais informações.
4: De forma simples, as empresas eram convencidas a comprar supostos créditos tributários para pagar menos imposto, mas esses créditos não tinham nenhuma validade legal. Segundo as investigações, escritórios de advocacia e consultorias ofereciam esses créditos como se fossem autorizados pelo fisco. Depois do acordo, as empresas deixavam de pagar o imposto integral e repassavam até 70% do valor aos intermediadores. O prejuízo já passa mais de 3 bilhões e 800 milhões de reais, com mais de 750 empresas autuadas. E segundo o procurador-geral do Estado de São Paulo, Danilo Bart Pires, o valor vai voltar para a sociedade.
5: E é preciso que se diga que nós estamos tratando aqui de recuperação de ativos. São bilhões de reais, são valores que serão revertidos a nossa sociedade.

0: Verdade. Estou tratando aqui esses valores que serão revertidos aos cofres públicos, eles viabilizarão as políticas públicas em favor de toda a nossa sociedade. Por exemplo, saúde, educação e ainda a segurança pública para todos que vivem em nosso estado.
1: Segundo a Receita Estadual, o golpe era sofisticado e envolvia até encenações para enganar os empresários, como explica o auditor Ronaldo Melo Nogueira.
0: Em alguns casos, eles faziam reuniões com as empresas através de videoconferência. E durante essa videoconferência, colocavam vários advogados da empresa atuando e colocavam um figurante nesse vídeo para simular que esse figurante era auditor fiscal.
1: Ao todo, foram cumpridos 38 mandados de busca e apreensão em cidades de São Paulo e do Paraná. As investigações continuam e novas fases da operação não estão descartadas.
2: A mulher que fingia ter câncer para aplicar golpes contra fiéis agora também vai responder na Justiça do Paraná. Quem chega com os detalhes é o Leonardo Gomes.
3: Um indiciamento que só foi possível depois que um grupo de oração aqui do Paraná, da região metropolitana de Curitiba, reconheceu a Amanda Maria Souza de Oliveira, de 38 anos, quando ela foi presa no final do mês de maio, começo de junho, em Santa Catarina, justamente por aplicar um golpe a uma família catarinense que chegou a morar com essa mulher, né, de quase 40 anos de idade, que se passava por uma adolescente de 13, afirmava que sofria violência doméstica, enfim. Aqui no Paraná, o golpe foi pela internet, podemos dizer assim, porque existia um grupo online de oração, se reunia uma vez por semana para orar, para poder conversar, um grupo ligado a uma igreja. Aí a Amanda apareceu neste grupo, inclusive, claro, não usando o nome verdadeiro, mas sim o nome de Emily, afirmando que estava com um câncer no estágio avançado, que precisava inclusive de um transplante de medula óssea, e a história ia ficando cada vez pior, afirmando que sofria violência doméstica, que a mãe tinha morrido num acidente, que estava morando com os avós, mas que não estava aguentando mais aquela situação. Inclusive dizia, né, frases podemos dizer, agora podemos dizer, né, frases de efeito neste momento, dizendo que iria morrer a qualquer momento, que era uma adolescente de 13 anos e que queria viver. As pessoas, claro, ficavam tocadas por uma história como essa. Uma mulher, inclusive, desse grupo de oração aqui do Paraná, chegou a tatuar o nome que ela usava, que a Amanda usava, Emily, no braço, ali no pulso, na verdade. O que que ela ganhava com isso? Talvez você se pergunte. Dinheiro, principalmente, porque ela pedia ajuda financeira, né? Afirmando que precisava comprar medicamentos, precisava fazer uma cirurgia, um tratamento. Aí que entra o pulo do gato desse crime, segundo a Polícia Civil. Só que tudo isso aconteceu aqui no Paraná em 2022. Apenas depois que ela foi presa, portanto, em Santa Catarina, que a investigação pôde ser reaberta e agora ela foi indiciada pelo crime de estelionato.

0: O governo federal anunciou nesta quarta-feira uma medida provisória que amplia as condições de renegociação das dívidas dos produtores rurais. O acordo foi anunciado após uma reunião com o presidente da Câmara, Hugo Mota, do ministro da Fazenda, Dario Durigan, e da senadora Tereza Cristina. A MP prevê prazo de 8 anos para renegociação de dívidas dos produtores que registraram perdas de pelo menos 30% das suas safras. Nos casos de produtores que tiveram perdas em 3 safras, o prazo vai ser ampliado para 10 anos, também com 2 anos de carência e sem exigência de entrada. As taxas de juros variam conforme o porte do produtor. A governadora do Distrito Federal, Celina Leão, reconheceu o sucateamento e o déficit de médicos na rede pública da saúde após denúncias de negligência. As reclamações envolvem a morte de 2 pessoas. Os casos geraram fortes repercussões e estão sob investigação policial e administrativa. Celina também anunciou a intenção de convocar novos profissionais para tentar suprir a carência de pessoal na rede. Um acidente com um ônibus de excursão no Paraguai deixou 3 mortos e ao menos 40 feridos na SC-492, entre as cidades de Maravilha e São Miguel de Boa Vista. Segundo o Corpo de Bombeiros, 67 pessoas estavam no veículo. O ônibus saiu de Gramado, no Rio Grande do Sul, com destino a Vila Rica, no Paraguai. As vítimas foram encaminhadas a 4 hospitais da região. O ônibus transportava bailarinas, mães e professoras de uma academia de dança do Paraguai. O grupo voltava ao país vizinho após participar de uma competição no Rio Grande do Sul. Um avião carregado de cocaína fez um pouso forçado em uma fazenda na região sudoeste de Goiás. O caseiro da propriedade viu o avião pegando fogo e acionou a polícia, que encontrou cerca de 300 quilos de cocaína escondidos em uma área de mata perto de onde o avião fez o pouso. O piloto não foi encontrado. Uma perícia ainda deve identificar o tipo da aeronave que pegou fogo, para onde estava indo, de onde partiu e quem seria o destinatário da carga de drogas. Foi divulgado nesta quarta-feira o resultado da primeira chamada do programa Universidade para Todos, o ProUni. Os candidatos podem conferir a relação dos pré-aprovados no site do programa. O programa do Ministério da Educação oferece bolsas de estudo integrais e parciais em instituições particulares de ensino superior. Pode se inscrever quem participou do Exame Nacional do Ensino Médio em 2024 ou 2025 e obteve média mínima de 450 pontos nas áreas de conhecimento e nota superior a 0 na redação.
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0: Ricardo Nunes, prefeito de São Paulo, concedeu uma entrevista exclusiva ao TMC 360 e fez um balanço das ações no centro da capital. Nunes afirmou que a Cracolândia foi superada graças à parceria com o governo estadual e à prisão de grandes traficantes. E também comemorou recordes econômicos, como a atração de quase 100 mil novas empresas para a cidade. O prefeito defendeu a transparência da gestão diante de denúncias e revelou o que planeja para o futuro político em 2028, ano em que termina o mandato do MDBista. Vamos ouvir.
2: Eu acho que o grande sucesso das ações que a gente tem feito para a requalificação do centro tem sido a união da prefeitura com o governo de estado, esse alinhamento que a gente tem com o governador Tarcísio de Freitas. E você comentou, por exemplo, da Cracolândia, né? Você imagina uma situação de 30 anos, que era uma vergonha para mim, para você que é aqui de São Paulo, acho que a Joana também é de São Paulo, ou mesmo quem não é de São Paulo, porque São Paulo, né, a grande cidade do país, a gente vê aquela situação. Onde em 2016, com aquele lançamento, infelizmente, daquele programa do Bolsa Crack, elevou aquilo para 4 mil usuários. Então a gente conseguiu resolver com um trabalho muito intenso do Estado e Prefeitura, fazendo principalmente 3 ações, né, 3 pilares, que era oferecer o tratamento aos dependentes químicos. Só hoje, Felipe, a gente tem mais de 2.500 usuários em tratamento. Então, ampliamos muito os equipamentos de saúde para tratar os dependentes. Prisão dos traficantes, fundamental. E a requalificação dos espaços, né, a questão urbanística. Inclusive, semana retrasada, estive com o governador Tarcísio inaugurando a Praça do Triunfo, que era o último local onde se concentrava a Cracolândia. E até foi o Tarcísio que deu essa sugestão de Praça do Triunfo, né? Porque é um triunfo não só para quem mora aqui em São Paulo, visita ou trabalha, mas para todos os brasileiros, que é um orgulho para a gente poder ter superado aquela situação. Muitos traficantes presos, né? Um destaque muito especial para o Léo do Moinho, que foi preso em meados de 2024. Meados de 24, né? Aquela favela do Moinho, para quem não é aqui de São Paulo, a favela do Moinho era uma favela que era um bunker, porque estava do lado de uma linha de trem, portanto tinha muros altos e ali era difícil o acesso das forças policiais, e eles faziam ali toda a parte de manipulação das drogas. Então, atacou-se essa questão da origem do tráfico de drogas. Esse Léo do Moinho, que era o grande traficante ali, foi preso. E essas ações, que eu queria aproveitar aqui a oportunidade do TMC e agradecer toda a nossa equipe da saúde, da assistência social, da Polícia Civil, do Ministério Público, da Polícia Militar, da nossa Polícia Municipal. Aí todo mundo junto fez com que a gente pudesse hoje ter orgulho de dizer que não tem mais a Cracolândia na nossa cidade. E muitas ações. A gente está fazendo ali a reforma do Triângulo Histórico, são 23 calçadões, 63 milhões de investimento. O Quadrilátero da República são outros 14. Já fiz a reforma do viaduto da Santa Ifigênia, vou fazer agora do viaduto do Chá. O Tarcísio vai levar o centro administrativo para o centro ali da cidade. Enfim, eu poderia ficar aqui. Como a gente não tem 5 horas de programa...
3: Vamos negociar isso, prefeito.
2: Vai resumir que hoje você vê um centro bonito, as pessoas indo, participando, visitando, e é muito orgulho para a gente poder apresentar para a cidade, para o Brasil, essa nova etapa da cidade, esse novo centro bonito de São Paulo.
4: Prefeito, essa nova etapa, então, entendo que o senhor veja como concluída, um primeiro grande passo. Há mudanças, nós precisamos celebrar essas mudanças. Eu queria entender qual é a segunda etapa. O que o senhor imagina para o centro de São Paulo? Em quanto tempo é que o senhor imagina? Porque, de fato, há mudanças, mas a população quer mais. A população quer, de fato, uma região que seja mais livre para as pessoas andarem, para as pessoas consumirem, para as pessoas terem ali os seus hábitos. Eu queria entender quando é que o senhor acredita que haverá o centro de São Paulo num formato minimamente ideal, sem a gente entrar em grandes utopias, mas que seja funcional.
2: Olha, Júlia, hoje a gente já tem um centro muito diferente, né? Uhum. Sábado eu recebi um WhatsApp de um rapaz chamado Marconi, que é uma pessoa que milita muito ali, um empresário ali da Galeria do Rock, e ele me mandou 3 vídeos, mostrando assim, sábado, o centro lotado, as pessoas realmente lotado, está muito bonito. Mas, obviamente, nós estamos falando de São Paulo. E o que, que é legal a gente poder dar um destaque aqui? O que, que é São Paulo? É uma cidade de 12 milhões de habitantes. Eu conversava aqui agora há pouco com o pessoal, e eu tenho procurado em todo lugar falar isso, que para muitas pessoas já sabem, mas é bom frisar. Quantos habitantes tem o país Paraguai? O país Paraguai. Esse time que com os palmeirenses, né, acabou eliminando lá o time que ganhou da gente agora na Copa. O país Paraguai, que como eu sou palmeirense, né, Felipe, a gente dá um destaque.
3: Nem
2: aqui.
3: Deu para perceber, prefeito.
2: Nem deu para perceber. O Paraguai tem 7 milhões de habitantes. Né? O país Uruguai, 3 milhões e 200 mil habitantes. O país Portugal, 10 milhões. A cidade de São Paulo, 12 milhões de habitantes. Isso aqui é um país. Então tudo aqui é muito grande, tudo aqui é muito dinâmico. E é uma cidade rica, inserida num país que tem muitas regiões muito pobres. E por que eu estou destacando isso, Joana? Só para vocês terem ideia, só no ano passado nós recebemos 6.500 imigrantes que foram acolhidos no nosso centro de acolhimento às pessoas em situação de rua. Só de imigrantes. Desses, 2.550 de Angola. Então, a gente tem que cuidar dos nossos e muito, como eu estou explicando aqui, cuidar de pessoas que vêm buscar aqui a sua oportunidade. E o que é a cidade de São Paulo, além de ser essa grande cidade, nessa cidade-país? É a cidade da oportunidade. No meu caso em especial, meu papai veio de Portugal com 14 anos buscar aqui realizar o seu sonho, minha mãe veio de Minas Gerais, muitos dos que estão nos assistindo conhecem pessoas ou vieram para cá, ou têm seus pais ou avós que vieram buscar na cidade de São Paulo uma oportunidade. Então é uma cidade muito ativa, uma cidade que a gente tem que estar o tempo inteiro, 24 horas por dia, cuidando e gerando oportunidades e gerando os cuidados. Antes da gente entrar no ar aqui, eu comentava aqui com o Felipe como foi bonito a gente ver naquele jogo Brasil e Japão, terminado o jogo, os japoneses recolhendo os lixos, né? Então, a gente precisa ter aqui uma ação, não só no, na cidade de São Paulo, mas no estado e no país, uhum. também uma questão de mudança cultural, do cuidar, uhum. sabe? De cuidar daquilo que é a nossa casa maior. Tem a nossa casa ali, onde tem o nosso quarto, a nossa sala, o nosso banheiro, e tem a nossa casa maior, que é a cidade que a gente vive. Então, acho que a gente tem que, esse grande trabalho da Prefeitura de São Paulo, do Governo do Estado, de cuidar, de zelar, mas também das pessoas poderem ter um pouco dessa responsabilidade do ajudar, cuidar. E aí, o que precisa fazer? A gente está o tempo inteiro monitorando. Não é na 3, é aqui? Ah, tem o Felipe. Ó. Felipe, você me enganou, viu, Felipe?
3: Gente, não, a 3 é para nós dois, prefeito.
2: Ah, para dois. Para mim é na 4. É,
3: exatamente.
2: É, coisa de inexperiência. Eu quase não dei entrevista, gente, então você imagina, né? Só na campanha foram 19 debates, você imagine. Mas ó, voltando a falar aqui com vocês, muito boa pergunta da Joana, é o cuidar contínuo, cuidar uhum. permanente. E tem algo fundamental, Joana, para poder encerrar minha fala. Eu falava da cidade da oportunidade. A gente está vivendo um momento muito bacana. A gestão que a gente está levando, né, de muita responsabilidade fiscal, bem diferente do que acontece no governo federal. Fazer as finanças públicas atenderem a lei que completou agora 25 anos, que é a Lei de Reforma Fiscal, as finanças em dia e atrair muitos investimentos. Nós tivemos, só de 2021 até o primeiro semestre desse ano, que é o período que eu estou como prefeito, para vocês terem uma ideia, 99 mil empresas que estavam em outros estados, outros municípios, mudaram-se para a cidade de São Paulo. Gente, 99 mil empresas. Abriram mais de 800 mil empresas na cidade. Nós estamos com o menor índice de desemprego desde a série histórica, batendo o recorde de investimento, 55 bilhões em investimento. Então, manter essa atratividade uhum. para a economia atrativa, gerar oportunidade para as pessoas, né? Oportunidade, oportunidade, oportunidade. E aí você ter recursos para fazer frente a tantas necessidades de investimento, de zeladoria. Você imagina, Felipe, a nossa cidade hoje, eu tenho certeza que é um orgulho para a Joana, para você, para todo mundo que vive aqui em São Paulo, da gente ter nessa cidade e país vaga de creche para todas as crianças. Todas as crianças que moram em São Paulo, elas têm sua vaga de creche garantida de 100% em período integral, com 5 refeições, pedagogas cuidando. Nós ganhamos agora, olha que interessante, tem uma cidade do Brasil, que eu não vou falar aqui para não ser deselegante, que ganhou o Guinness do maior volume de pessoas na praia ao mesmo tempo. Tudo bem, é legal isso. Nós ganhamos o Guinness do maior programa de segurança alimentar do mundo. Olha que coisa bacana para a gente ter muito orgulho. Ter o maior programa de segurança alimentar do mundo. Então, os desafios são gigantescos. Uhum. A cidade é muito demandada. As pessoas vêm para cá. A cidade cresceu, isso tornou a mostra da América Latina, porque as pessoas vieram para cá e tornaram essa cidade gigantesca. Mas também a gente tem esse desafio grande de poder estar cuidando de pessoas que vêm, como eu acabei de citar aqui. Só no ano passado, 6.500 imigrantes foram acolhidos nos nossos centros de acolhimento. E poder dar essas respostas e continuar fazendo com que as pessoas tenham oportunidade aqui.
3: Falando em desafio, prefeito, faz alguns meses a gente recebeu aqui, ou a gente recebeu não, a gente conversou à distância com o governador Tarcísio de Freitas, falando sobre o centro e sobre o TRAM, o VLT, né? O VLT que vai estar previsto para 2030 no centro da cidade. Outra coisa que vem por aí é o trem Intercidades, que vai sair entre a Zona Oeste e o centro, né? Região da Barra Funda, e sim vai ligar São Paulo ao interior. E eu imagino que haja um planejamento, porque estações de metrô estão chegando também, tudo isso demanda o quê? Demanda dados, demanda eletricidade, gera movimento de carro por aplicativo, as integrações de ônibus também, né? Então tudo isso muda a cara de uma região, vai mudar a cara do centro, prédios novos estão subindo também, isso também demanda tudo uma mudança de patamar, né? Como é que a prefeitura está pensando em encarar tudo isso que vem, porque obviamente não é uma coisa para a gente ir atrás depois que o trem já estiver circulando, é uma coisa que tem que ir com o planejamento, né? Como é que está esse planejamento aí?
2: Olha, Felipe, você falou muito bem a palavra, planejamento, né? Então a gente tem uma ação muito, muito forte de trabalho conjunto com o governo do estado. Seria muito difícil avançar sem que a prefeitura e o estado estivessem trabalhando conjuntamente. Você falou de trânsito, de mobilidade. Por exemplo, a gente tem hoje muitas obras de mobilidade acontecendo na cidade. Uhum. O BRT Radial Leste, 9,6 quilômetros. O BRT Aricanduva, que a gente vai ter 13 quilômetros. E aí, por que eu estou citando isso? Essas obras, ao serem concluídas, elas vão diminuir em 50% o tempo do trajeto das pessoas que vão se locomover do centro até a Zona Leste. E aí você conecta lá no BRT Aricanduva com a linha 2 do metrô. E olha que interessante. Quando a gente fala de São Paulo, todo mundo sabe que São Paulo é gigante, mas talvez não tenha ideia
3: do quão gigante é.
2: Nós temos 7 milhões de veículos que circulam por dia em São Paulo. Gente, 7 milhões de veículos circulam em São Paulo. 12.500 ônibus circulam por dia. Esses 12.500 ônibus transportam outros 7 milhões de passageiros por dia na cidade. 1 milhão e 400 mil motos circulam por dia em São Paulo. Olha como isso tudo é muito grande. E a cidade, como você falou, ela está, né, crescendo. Eu acabei de citar aqui, 99 mil empresas vieram para São Paulo nesse período que eu sou como prefeito. E isso vai fazendo com que a gente tenha uma grande responsabilidade no planejamento de poder coordenar tudo isso aqui. E as ações conjuntas de Estado e Prefeitura têm dado um grande resultado. Por exemplo, o metrô, ele tem 50 anos, completou agora 50 anos. Quando o Tarcísio assumiu o governo, tinham 104 quilômetros de rede de metrô na cidade de São Paulo. E o Tarcísio, só daquilo que ele já entregou a linha 17 Ouro, que é aquela linha da Copa, que o governador da época havia prometido que iria entregar em 2014, para a Copa de 2014. Passaram duas Copas para o Tarcísio poder entregar agora. Entregou a grande parte já da linha 6, que vai ligar a Zona Norte até o centro de São Paulo, né? Vai vir lá da Brasilândia, Freguesia, que é super importante. Então já está com quase 120 quilômetros. Se você somar o que o Tarcísio já entregou de metrô e o que está em obra e contratado, são 50 quilômetros. Então, ele está fazendo 50% do que demorou 50 anos para ser feito de extensão de linha de metrô. Então, uma cidade com essa complexidade, com esse tamanho, com essa dinâmica toda, a gente precisa trabalhar conjunto. E a gente tem feito essas ações integradas. Quando você coloca uma linha do metrô, você tem que adequar suas linhas de ônibus, as estações. Eu tive recentemente com o Tarcísio, onde ele entregou a estação Varginha da CPTM lá da região do Grajaú. Então a gente já tem ali a operação da SP Trans junto com o terminal ao lado da estação de trem. E ele já anunciou que vai levar o trem até Parelheiros. Então são muitas ações conjuntas que a gente está fazendo com que a gente possa acompanhar esse crescimento da cidade, essa questão da melhora de qualidade de vida das pessoas. Habitação, né? Nosso plano diretor incentiva as habitações nos eixos estruturais. O que são os eixos estruturais? Onde passa o transporte. Então, quem quiser fazer habitação, existe um incentivo da prefeitura para que faça habitação próximo dos eixos de transporte da cidade. Então, existe todo um planejamento através do plano diretor, lei de zonamento, trabalho conjunto, prefeitura e Estado, que está fazendo com que a gente possa ter a nossa cidade cada dia melhor para as pessoas morarem, trabalharem, né, e terem a melhor da sua qualidade de vida, sobado, se é que eu comentei aqui, todas as mamãezinhas têm vaga de creche, aumentamos os parques, aumentamos os equipamentos culturais, a gente tem o Domingão Tarifa Zero, a gente se imagina que bacana, né? As pessoas poderem domingo passear, e aumentou em 20% a participação, a frequência das pessoas nos nossos parques municipais, que hoje já são 125 parques na cidade. Então, são coisas que a gente tem feito, como eu disse aqui no começo da nossa fala, batendo um recorde de investimento, e essas ações conjuntas de Estado e Prefeitura têm possibilitado a melhora da qualidade de vida. A gente tem ganhado muitos prêmios aí, não sei se vocês viram agora, a gente ganhou um prêmio internacional da cidade mais feliz do mundo. E quando fala, não é porque as pessoas ficam sorrindo, é porque os índices que eles avaliam para poder dar essa premiação é a qualidade de vida das pessoas, acesso à cultura, acesso à educação, acesso à saúde, enfim, a melhora da qualidade das pessoas que trabalham, vivem e visitam São Paulo.
4: Medidas importantes, algumas que podem ser percebidas a mais curto prazo e que tenham um resultado a mais curto prazo, mas outras importantes também que tenham um resultado a longo prazo. E a gente sabe que na política essas são as que às vezes demoram mais a ter uma iniciativa porque tem o efeito realmente ao longo dos anos. Agora, prefeito, eu queria falar sobre contratos da prefeitura que nos últimos anos foram alvo de questionamento e alguns serviços públicos que receberam críticas pela execução. Queria entender o que mudou na fiscalização dos contratos, como é que a Prefeitura de São Paulo garante que o dinheiro público, o nosso dinheiro, está sendo bem aplicado?
2: Fundamental. Por que que a gente está conseguindo atrair tantas empresas para cá? Por que que a cidade está conseguindo receber tantos prêmios? Por que que a gente nos tornamos uma cidade referência para as pessoas virem empreender? Porque você traz segurança jurídica, combate à corrupção, desburocratização. Antes, você, para abrir uma empresa em São Paulo, demorava semanas, né, talvez meses. Hoje, você abre uma empresa em São Paulo, com menos de 24 horas. Então, a gente fez várias alterações legislativas para poder simplificar os processos, licenciamentos, enfim, uma série de questões. Agora, combate à corrupção é algo fundamental. E a gente tem a nossa controladoria, que a gente tem reforçado. Nós temos ganhado prêmios com relação à questão de transparência, atuação da nossa controladoria no combate à corrupção. Eu chamei do concurso dezenas agora de mais controladores para poder atuar nessa fiscalização. Nosso trabalho conjunto com o Tribunal de Contas do município, com o Ministério Público, isso é fundamental e muito importante. E tem uma coisa, Joana, que é bastante importante, que às vezes as pessoas podem ter, a princípio, uma percepção ruim, mas, na verdade, se você fizer uma análise mais profunda, uma percepção pode se tornar uma percepção positiva. Por exemplo, dá um caso concreto. A gente teve, recentemente, uma atuação do Ministério Público de alguns ex-funcionários da Prefeitura que foram demitidos em março. Foi agora, semana passada. E o que a nossa gestão faz? A gente não vai nunca colocar nada embaixo do tapete. Em 3 de março, nós recebemos ali uma denúncia que teria eventual desvio de função de alguns funcionários da Prefeitura. Eram 2. Observou-se que eles tinham ali algumas pessoas que eles haviam composto a equipe, que dava um total de 6. O que a gente fez? Imediatamente demitimos os 6. Né? Preventivamente demitimos. E comunicamos ao Ministério Público, à Controladoria, para fazer a apuração. E isso aconteceu no começo de março, agora na semana passada, né? Portanto, em julho, houve uma ação do Ministério Público. Por que eu estou contando isso para vocês? Porque não pode colocar as coisas embaixo do tapete. Uhum. A gente precisa trazer à luz, comunicar ao Ministério Público, fazer as ações de fiscalização. E seria diferente se a gente tivesse ali demitido e ficado quieto. Não. A imprensa vai divulgar, a imprensa vai falar das ações, porque a prefeitura tomou a sua iniciativa, fez ali a ação que tinha que ser feita. Então, qual que é a minha orientação para todos da administração pública da Prefeitura de São Paulo? Tem algum indício? Fiscalização, demissão, investigação, não vai esconder nada para não sair na imprensa. É bom que saia na imprensa e é bom que a imprensa possa relatar isso como relatou, por exemplo, nesse caso. Olha, lá em março a prefeitura demitiu, a prefeitura pediu fiscalização e a operação aconteceu. Você sabe quantos colaboradores tem na Prefeitura de São Paulo? São mais de 600 mil colaboradores. Como eu acabei de falar aqui, são 12 milhões de pessoas que moram nessa cidade. Eu tenho 130 mil funcionários públicos. Então, obviamente, que a gente deseja que não tenha nenhum problema. Mas é muito claro, e a gente precisa ter essa transparência, é quase que impossível você, com um universo tão grande de pessoas, a gente poder fazer com que não tenha nenhum problema. O importante é o seguinte, se tem um problema, nós vamos agir rigorosamente, e eu volto a afirmar aqui para você, Joana, nunca vai ter por parte da nossa administração, esconde o caso, não vamos comunicar. Não, deu suspeita, a gente comunica, e aí é importante que as pessoas tenham essa visão de que a transparência ela faz parte do processo de combate à corrupção.
3: Prefeito, está quase chegando ao fim a nossa conversa. Vou fazer, então, 2 perguntas em uma, pensando em futuro. O senhor vai ter que ser conciso na resposta, vai ter que ser sincero. A pergunta tem 2 partes. O que Ricardo Nunes fará em 2028? E a segunda parte da pergunta é, o único jogador do Palmeiras que sobrou na Copa é o Flaco Lopes. Você vai torcer para a Argentina?
2: A segunda é bem difícil, né? É bem difícil. Você sabe que aqui na nossa cidade a gente tem... Pode ser a França, a gente tem uma excelente relação com a França aqui na nossa cidade. Inclusive ontem...
3: Está enrolando, hein, prefeito?
2: Ontem eu estava lá
4: tá
2: no
4: pensando,
2: céu...
4: Está pensando, está pensando.
2: No céu Alvarenga e a coordenadora do céu falou assim, a gente tem aula de inglês aqui para os alunos e eles iriam ter francês. Eu chamei a Angela Grande, que é a nossa secretária de Relações Internacionais, porque a França está proporcionando para a gente professores de francês nos nossos centros de estudo de línguas, né? Tem uma boa relação com a Espanha. A Espanha é um dos países que tem grandes investimentos aqui. Não diferente da Argentina. Mas com o fraco, a gente tem que torcer para a Argentina.
3: Tá certo, né? Então está respondido. Em 2028, prefeito?
2: 2028, termino meu mandato. 31 de dezembro de 2028. O que eu espero é que a gente possa... ou com meus filhos, um pouquinho mais com meus netinhos, né, com a minha esposa, que é realmente de tudo, da alegria de ser prefeito, o que eu sinto falta é poder estar um pouco mais com a família.
0: A vitória da Argentina sobre a Inglaterra colocou a seleção na final da Copa do Mundo e levou centenas de torcedores às areias de Copacabana, na zona sul do Rio. Agora, a expectativa dos hermanos é pela decisão do título no domingo. O repórter Joel Silva acompanhou a festa e conta tudo pra gente.
5: Os argentinos... argentinos lotaram as areias de Copacabana e transformaram a praia na Buenos Aires brasileira. Comemoraram bastante a vitória sobre a Inglaterra por 2-1, de virada, com o gol derradeiro marcado nos acréscimos da partida. E com isso, a Argentina está na decisão e vai encarar a Espanha pela quarta estrela, como os próprios argentinos falaram aqui nas areias.
6: A Argentina mais uma vez soube sofrer nesta Copa do Mundo. Saiu atrás com gol de Gordon, mas sua torcida não deixou de acreditar e foi novamente coroada com uma vitória épica. Empatou com Enzo Fernandes e virou com Lautaro Martínez, já nos acréscimos, levando os argentinos às lágrimas em Copacabana.
7: Uma emoção imensa. A verdade que partido duro, difícil, travado. Mucho físico, pero bueno, Argentina es hoy la mejor selección del mundo.
8: Sí, con este equipo nunca nos deja abandonados, siempre está dando la cara hasta el final. Tenemos muchos huevos y estamos confiados que vamos a ganar una final más. Y con el número uno, con el comodín, siempre.
6: A Argentina mostrou mais uma vez que joga com o coração, mas sem abrir mão da qualidade. A entrega do time, aliada ao talento de Messi, tem sido o equilíbrio perfeito na busca por mais uma Copa do Mundo.
5: A final vai ser um desfecho mais do que importante para a carreira brilhante de Lionel Messi, que em sua sexta Copa do Mundo chegou à sua terceira decisão. Quem sabe com a quarta estrela, a segunda conquistada por ele.
0: Música, comida típica e até roupa caipira fizeram parte de uma festa julina levada por profissionais de saúde para dentro da casa de um paciente em Ponta Grossa. Quem conta mais essa história é a repórter Isabela Miranda.
9: O desejo de um paciente em cuidados paliativos de participar de uma festa julina foi realizado por equipes da Santa Casa de Ponta Grossa, nos Campos Gerais do Paraná. A ação viralizou nas redes sociais e já ultrapassa 925 mil visualizações no Instagram. Com direito a música, comidas típicas e até roupa caipira, a psico-oncologista Giovana Fipic, as assistentes sociais Bruna Carolina Gonçalves e Gabriela Alves Belo Costa, a nutricionista Gabriela Stenkeves e também a enfermeira Priscila Wojciechowski levaram para dentro da casa do seu Jefferson uma verdadeira quermesse.
10: Felicidade, felicidade, sim.
11: Vem que eu vou lá,
10: felicidade, felicidade, sim. Coração com lá no peito, saudade que não tem fim.
9: Em entrevista à TMC Paraná, a psicóloga Giovana contou que Jefferson trata um câncer de pulmão e a ideia surgiu depois dele comentar que não poderia participar de uma festa que tinha sido convidado.
12: Ele trouxe para mim aquela angústia de ter uma festa da sobrinha dele nesse mês e não conseguir comparecer devido ao alto fluxo do oxigênio que ele está usando. O Jefferson é um paciente que tem câncer de pulmão, ele está atualmente em tratamento paliativo. E isso é uma das coisas muito angustiantes do tratamento, né? Eles acabam perdendo algumas coisas que antes eram tão simples, como ir em uma festa, ir no mercado, fazer compras, sair sozinho. E aquilo ficou na minha cabeça martelando. E aí surgiu a ideia, eu levei para as meninas lá do serviço social, para a Gabi, que é a nutricionista, e para a nossa chefe, que é a Priscila, do por que não a gente levar a festa junina até ele? E todas toparam na hora, nem pensaram.
9: A nutricionista oncológica Gabriela explicou também que quando se trata de pacientes em cuidados paliativos, a dieta é flexibilizada para atender às vontades e desejos.
13: Assim, o cuidado paliativo na nutrição em si é muito humano, né? Então a gente tem que dar o conforto para o paciente. Então tudo aquilo que ele quer comer, a gente tem que liberar, né? É óbvio, nutricionalmente falando, né? Eu sempre oriento. Mas no seu Jefferson, no caso, ele queria comer tantos alimentos da festa junina, então a gente levou aquilo para ele, né? Levamos a pipoca, a gente levou o docinho, então a gente fez, proporcionou esse conforto, tanto emocionalmente, quanto assim, de estar presente numa festa junina, que era aquilo que ele sempre quis, né?
9: De acordo com a equipe, a emoção foi inevitável. Tanto o paciente e sua esposa, quanto as profissionais, ficaram emocionados com a festa, que, na verdade, representa também carinho e atenção para além dos cuidados médicos.
0: Tá aí. E assim encerramos o Amanhã TMC desta quinta-feira. O programa teve a minha apresentação, Diego Andrade. Muito obrigado pela sua companhia, que seu dia seja leve, produtivo e cheio de boas notícias. Você continua na programação com o Start TMC, na apresentação da Fernanda Câmara e do Rafael Tebas. Uma ótima quinta e até amanhã.
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16: Cinco horas e um minuto. Olha a gente aqui no Start TMC, começando bem cedinho com os principais destaques, as principais manchetes para você começar o seu dia muito bem informado. Seja muito bem-vindo você que está em São Paulo, Brasília, Rio de Janeiro, Curitiba, Belo Horizonte e Recife. Você está comigo, Fernanda Câmara, e com Rafael Tebas. Bom dia.
17: Tudo bem, Fernanda? Muito bom dia para você. Muito bom dia para você que nos acompanha aqui no Start TMC. Estamos também no WhatsApp. Você participa com a gente no WhatsApp no 11972211001. Você manda sua mensagem. Enfim, fique à vontade. Pauta livre aqui no nosso WhatsApp. Manda aí. 11972211001. Start TMC no ar com tudo que importa para você. 5 e 2.

0: 5:02, Estados Unidos confirmam tarifa de 25% sobre parte das importações brasileiras.
1: Governo de Trump afirma que o Brasil adota práticas que oneram ou restringem o comércio com os norte-americanos, citando temas como o sistema de pagamentos PIX, o acesso ao comércio de etanol e o desmatamento ilegal, além da pirataria.
0: A nova tarifa exclui produtos como petróleo, café, carne bovina, aeronaves e celulose. Esse é só um dos destaques que o Start TMC traz nesta quinta-feira, 16 de julho, e tem mais.
1: Alcolumbre adia a promulgação de aposentadoria especial de agentes de saúde a pedido do governo.
0: Presidente do Senado segura a publicação da PEC enquanto negocia com o Planalto. O governo busca evitar desgaste político e impacto fiscal de 3 bilhões de reais por ano.
1: Flávio Dino cobra explicações de partidos sobre distribuição de emendas parlamentares.
0: Presidentes de 21 legendas têm até 10 dias úteis para detalhar ao STF como funciona o direcionamento de recursos para municípios.
1: Defesa de Jair Bolsonaro diz ao STF que ex-presidente não sabia da divulgação de carta por Flávio Bolsonaro.
0: Advogados afirmam que Bolsonaro não autorizou a publicação do documento nas redes sociais e sustentam que ele cumpriu todas as medidas impostas pela justiça.
1: Destaques internacionais: Irã ameaça ampliar ataques se Estados Unidos atingirem infraestrutura do país.
0: Teerã diz que o Estreito de Hormuz é uma linha vermelha e afirma que responderá com ataques à infraestrutura regional caso Washington intensifique a ofensiva.
1: Possível naufrágio de embarcações deixa mais de 500 desaparecidos na costa de Mianmar.
0: ONU investiga relatos de 2 naufrágios com refugiados que tentavam fugir da guerra e buscar segurança em outros países do Sudeste Asiático.
1: Copa do Mundo agora, que virada histórica, que jogo, meus amigos. A Argentina vira sobre a Inglaterra e está na grande final da Copa do Mundo.
0: Após sair atrás no placar, os argentinos viraram o jogo para 2-1 e asseguraram classificação para a decisão contra a Espanha no próximo domingo. Claro que você confere tudo aqui na TMC. 5:05.
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0: Vamos à previsão do tempo para essa quinta-feira. Não sei se você está percebendo, deve estar, né? Que eu tô meio fanha, tô meio congestionadinha.
1: Não dá para perceber, não.
0: Dá
1: sim. Não dá, não, não dá, não.
0: O nosso ouvinte fiel escudeiro percebe. Mas vai passar, tá, gente? Aliás, já tá passando. Olha, na região sul, amanhã do Curitibano começa com sol e algumas nuvens. A tarde é ensolarada, não chove. A máxima é de 22 e a mínima de 7.
1: No sudeste, São Paulo, dia de sol, não chove, máxima de 25, mínima de 9 graus. Tá frio aqui em São Paulo.
0: No Rio de Janeiro, a quinta-feira é ensolarada. Não chove, máxima de 26 e mínima de 11.
1: BH agora também faz sol, não deve chover, máxima de 22, mínima de 9. Bem parecido com São Paulo, Belo Horizonte hoje.
0: E aí, a gente indo para o centro-oeste, em Brasília, o dia é de sol, sem nuvens, não chove, máxima de 25 e mínima de 13.
1: Para a gente fechar agora, Recife, nordeste do país, chove, chove bastante hoje, hein? O dia todo pode chover na capital pernambucana, máxima de 26 e mínima de 21, 5 e 6.
0: E agora a gente começa a girar a nossa reportagem. Esta quinta-feira começa em Brasília com desdobramentos de decisões tomadas em Washington e no Judiciário. De um lado, os impactos das tarifas sobre exportações do país. E de outro, o andamento do processo envolvendo a defesa do ex-presidente Jair Bolsonaro. Os detalhes com o Murilo Hernandes.
3: Pessoal, o dia em Brasília começa com a análise de medidas tomadas no exterior e também de prazos que correm no judiciário, com ações que devem ditar o ritmo dos trabalhos ao longo do dia de hoje, toda essa quinta-feira. No comércio, os Estados Unidos, eles confirmaram a cobrança da taxa de 25% sobre os produtos do Brasil em relação ao tarifaço. O anúncio ocorreu na noite de quarta-feira e hoje as equipes do Ministério da Fazenda e também do Ministério do Desenvolvimento analisam a lista de itens para calcular os efeitos no orçamento e também nas exportações. Produtos como café e carnes ficaram de fora da lista de cobranças. O setor de indústrias e o setor de agricultura agora tentam marcar conversas com representantes em Washington para justamente buscar as isenções para as cargas em trânsito. De outro lado, no Supremo, corre o prazo para o andamento do caso do ex-presidente Jair Bolsonaro. A defesa de Bolsonaro enviou ao tribunal o documento com a justificativa sobre a divulgação de uma carta feita pelo senador Flávio Bolsonaro. Os advogados sustentam que o ex-presidente não sabia da publicação dessa carta feita por ele e, por isso, não houve descumprimento de medidas da corte. A partir de hoje, corre o prazo de 5 dias para a manifestação da Procuradoria-Geral da República. O ministro Alexandre de Moraes aguarda agora um parecer da Procuradoria para decidir se mantém as medidas de agora ou se altera as restrições. E, claro, que a gente segue acompanhando tudo daqui da Capital Federal para trazer a notícia em primeira mão para quem nos acompanha. 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
0: E aqui a gente também vai acompanhar esses dois assuntos. A gente tem aqui o nosso analista político, o nosso colunista Bruno Rizzi, que vai então trazer mais detalhes sobre o tarifaço e também sobre o ex-presidente Jair Bolsonaro, né? Sobre a carta, enfim, divulgada nas redes sociais. Esse assunto, então, daqui a pouco esmiuçado pelo Bruno Rizzi. E a gente continua aqui girando a nossa reportagem. O governo de Minas tem 30 dias para apresentar um cronograma de obras em um presídio feminino, onde há 6 meses uma das paredes desmoronou. E o Itamaraty acompanha o caso de uma mineira assassinada em Bruxelas. As informações com a Mariana Reis.
4: Em liminar, a Justiça de Minas dá 30 dias para que o governo do estado apresente um planejamento para obras no anexo 3 do Complexo Penitenciário Feminino Estevão Pinto, na região leste de Belo Horizonte. Em caso de descumprimento, o executivo está sujeito a multa de R$ 2.000 por dia. A decisão atende a um pedido do Ministério Público de Minas Gerais, que denuncia a demora do estado na recuperação da estrutura, danificada com as fortes chuvas que atingiram a capital em dezembro do ano passado. O temporal causou o desmoronamento dos muros internos da unidade e, em vistorias feitas à época, a Defesa Civil constatou trincas e risco de desabamento em estruturas do presídio, o que levou à interdição em 23 celas em um espaço já superlotado. Segundo o MP, na última vistoria realizada, o presídio, que tem capacidade para 370 detentas, abrigava 486 custodiadas. Em nota, a Advocacia Geral do Estado informou que vai se manifestar apenas nos autos do processo. E o Ministério das Relações Exteriores afirmou nessa quarta-feira que acompanha o caso da mineira morta a facadas na Bélgica e que o Consulado Geral do Brasil em Bruxelas está prestando assistência consular aos familiares da vítima, natural de Conselheiro Lafayette, na região central de Minas. Silvilene Rocha, de 37 anos, foi morta na madrugada da última segunda-feira na província de Luxemburgo. Além de Silvilene, uma outra mulher apontada como companheira dela também saiu ferida. Um jovem de 20 anos confessou o crime e teve a prisão preventiva decretada. Ele não tinha antecedentes criminais.
0: A Mariana Reis, então, trazendo para a gente essas atualizações. Obrigada pelas informações. A gente continua acompanhando todos os casos com a Mariana Reis. O microfone está aberto e agora a gente vai para o Brian Valêncio. 2 meses após o incêndio que destruiu um prédio centenário no litoral do Paraná, a limpeza e organização do Instituto de Ensino que pegou fogo vai começar. E a ideia do governo é entregar o local funcionando de volta até abril de 2027. O Brian Valêncio conta pra gente.
5: Olha, agora oficialmente começa a limpeza em um dos prédios mais antigos, importantes e históricos aqui do Paraná. O Instituto Educacional de Paranaguá pegou fogo em abril, às vésperas de completar 100 anos, inclusive, ele que é um patrimônio tombado aqui do estado. E aí essa história repercutiu muito mal, claro, entre a classe educacional pelo descaso em que estava essa instituição, porque é o maior colégio de Paranaguá, que fica no litoral paranaense. Esses alunos tiveram que ser readaptados em universidades que foram locadas ali na região. E agora, 2 meses depois, o governo do estado, então, começa a limpar e a tentar garantir a segurança daquele ambiente. Lembrando que editais para reforma já estão disponíveis e as empresas interessadas aí podem se inscrever. Mas então, nesta quinta-feira, os primeiros trabalhos de retirada dos escombros, de limpeza no geral, começam a ocorrer agora. Esse prédio é prometido pelo governo do Paraná para estar entregue até abril de 2027. Ou seja, antes de completar um ano da tragédia, ele vai estar de pé de volta e com os alunos lá dentro, porque é justamente em abril de 2027 que vai ser feita a festa do centenário desse prédio, que é um dos mais importantes aqui do Paraná.
1: Valeu, obrigado pelas informações, Brian. A gente continua aqui gerando a nossa reportagem no Start TMC. Vamos para o Rio de Janeiro agora, os destaques da capital fluminense com a Érica Levigard.
6: Começa nesta quinta-feira o programa Tolerância Zero, que tem o objetivo de impedir a realização de atividades sem autorização na zona sul do Rio. De acordo com a Prefeitura, a nova política permanente de ordenamento urbano vai ser implementada na Orla do Leme, Copacabana, Ipanema e Leblon, com ações diárias para recuperar os espaços públicos e impedir a reocupação das áreas fiscalizadas. O programa vai contar com 69 pontos estratégicos de fiscalização e 160 agentes por turno em jornadas de 12 horas com uso de drones. Entre as ações previstas estão a apreensão de mercadorias sem origem comprovada e o combate aos depósitos clandestinos. Nesta quarta-feira, cerca de 300 vendedores ambulantes se reuniram em frente ao Copacabana Palace em um ato unificado contra as novas medidas de fiscalização. Na última quarta-feira, outro protesto foi realizado em frente à sede da Prefeitura na região central do Rio contra o programa. Durante o ato, houve confronto entre policiais e manifestantes com uso de spray de pimenta e momentos de discussão. Além disso, o Tribunal de Contas do Estado deu prazo de 5 dias para o Rio Previdência explicar investimentos no valor de 118 milhões de reais em 3 fundos geridos por instituições financeiras que não estavam credenciadas para operar com a autarquia. Há uma resolução do Conselho Monetário Nacional e uma portaria do próprio Rio Previdência que proíbe esse tipo de operação. Os aportes ocorreram em apenas 6 dias, entre 24 e 29 de dezembro do ano passado, já depois da revelação dos recursos aplicados no Banco Master. Inicialmente estimados em 970 milhões de reais, os investimentos da autarquia ligados ao banco chegaram a quase 3 bilhões, segundo a Polícia Federal. Em nota, o órgão afirmou que todas as informações e os esclarecimentos solicitados pelo Tribunal de Contas do Estado do Rio já foram devidamente encaminhados dentro dos prazos estabelecidos.
0: Muito obrigada pelas informações, Érica Levigard. 5h15, lembrando que você pode participar com a gente, o espaço está mais do que aberto para você mandar mensagem para a gente no 11972221001 e também no @tmcnewsbr. Ó, já tem um monte de mensagem aqui no YouTube, daqui a pouquinho eu vou falar uma por uma e eu sei que já chegou mensagem no WhatsApp também, principalmente com o assunto Copa, porque como a gente falou no começo aqui do Start, a Argentina venceu de virada a Inglaterra.
1: É, então, tem um monte de mensagem aqui, né? São várias, tem gente que tá secando a Argentina, tem gente que tá impressionado com a virada dos hermanos, enfim, daqui a pouco a gente fala das mensagens também.
0: Combinado. 5h16, decisão do Tribunal Regional Eleitoral de Pernambuco determina a retirada de um vídeo produzido com recursos de inteligência artificial. Vamos agora com o repórter Júlio Andrade.
7: O vídeo foi publicado no Instagram por 3 deputados estaduais e o tribunal entendeu que o conteúdo extrapola os limites da crítica política e pode configurar propaganda eleitoral negativa e irregular. A decisão é do desembargador eleitoral Luiz Gustavo Mendonça de Araújo, relator da representação apresentada pelo Diretório Estadual do PSD. Ele entendeu que, em uma análise preliminar, o conteúdo vai além do humor ou da sátira política. O magistrado determinou que a Meta remova ou torne indisponíveis as publicações no prazo de 24 horas, sob pena de multa diária de R$10 mil por conteúdo não retirado. Os três parlamentares que fizeram a publicação em formato de colaboração, collab, também foram intimados a remover as publicações feitas em seus perfis e ficam proibidos de republicar, repostar, compartilhar ou impulsionar o mesmo material. No vídeo, foram utilizados personagens sintéticos, animações e falas fictícias para fazer referências à governadora e à vice-governadora de Pernambuco, inclusive com apelidos para as duas gestoras.
1: 5h17 e a gente prometeu mensagens aqui. Tem muita gente falando sobre a Copa do Mundo, sobre a classificação da Argentina. Vou ler algumas rapidamente aqui então. Ó, o Fábio Tavares, lá em Recife, foi um jogaço. Tebas, bom dia, Fernanda. Se a Argentina repetir essa atuação, levanta a taça da Copa do Mundo, escreve o Fábio aqui. Aí tem o Henrique Valença, lá de BH, dizendo que continua apostando na Espanha, tá? Ó, eu continuo apostando na Espanha. Acho que ela vai conseguir parar a Argentina, que venceu a Inglaterra, porque a Inglaterra recuou muito. Ele escreve aqui, eu até
6: Messi,
1: concordo.
6: Messi!
0: Olha o Messi, tem até musiquinha aqui.
1: Essa
0: no
1: daí
0: Start
1: eu não conheci, hein, Paco? Gostei, o Paco é ligeiro demais. E também o Paulo Sestari aqui no NASA Norte, em Brasília, dizendo que o palpite dele é 2-1 para a Espanha na final da Copa do Mundo.
0: Aqui no YouTube também, viu, gente? O assunto que tá dominando é esporte mesmo, é Copa do Mundo. Danilo Queiroz Falcão, de Curitiba, diz: rapaz, que jogo da Argentina! Achei que a Inglaterra fosse segurar o resultado, mas a virada mostrou muita força do time. Agora, a final promete demais contra a Espanha e eu sou a Espanha. E o Bruno Azeredo, de Belo Horizonte: a Argentina mostrou que não desiste nunca. Buscar uma virada numa semifinal não é para qualquer seleção. Domingo promete um jogão contra a Espanha e eu sou argentina.
1: Olha lá.
0: Cada um tá de um lado aqui.
1: O Reinaldo aqui dizendo: Messi joga muito. Bota aí de novo, Paco, pra gente o...
6: Messi!
0: Gostei. Eu gostei da musiquinha, mas eu tô torcendo pra Espanha.
1: 5h19, sensacional. E a gente, então, entra nesse tema de vez aqui no Start TMC.
0: Mas só pra gente pontuar, eu falei que eu sou Espanha, mas eu super admiro essa garra que a Argentina tá tendo de fazer essas viradas, inclusive, né?
1: É surreal, né? A cada jogo eles realmente conseguem uma superação, viraram contra o Egito, perdiam por 2-0, fizeram 3 gols em ali 12, 15 minutos, foi algo realmente impressionante. Contra a Suíça, o jogo foi para prorrogação, eles fizeram 1-0, tomaram o empate e a Suíça era melhor no jogo, aí teve expulsão, um monte de confusão, conseguiram
0: contra
1: a classificação. Foi surreal, né? Contra o Egito foi uma virada, assim...
0: Nossa, foi demais.
1: Antológica, e contra Cabo Verde também, o jogo foi para prorrogação, Cabo Verde que foi uma surpresa positiva nessa Copa do Mundo, também foi na prorrogação, e ontem uma virada contra uma equipe muito poderosa, a Inglaterra, do Harry Kane, do Bellingham, realmente, e foi uma virada nos minutos finais, até os 80 minutos, né, tava dando Inglaterra. A Inglaterra vencia o jogo, faltava só 6 minutos para acabar o jogo. A Argentina empatou e depois, na sequência, virou para 2-1. Enfim, agora a gente então vai para o Rio de Janeiro, mas para falar sobre essa vitória da Argentina, né?
0: É festa.
1: Os hermanos foram para as areias de Copacabana. Enfim, né? Comemoraram e celebraram demais. E o Joel Silva conta tudo para a gente. Fala, Joel.
8: Os argentinos lotaram as areias de Copacabana e transformaram a praia na Buenos Aires brasileira. Comemoraram bastante a vitória sobre a Inglaterra por 2-1, de virada, com o gol derradeiro marcado nos acréscimos da partida. E com isso, a Argentina está na decisão e vai encarar a Espanha pela quarta estrela, como os próprios argentinos falaram aqui nas areias.
9: A Argentina mais uma vez soube sofrer nesta Copa do Mundo. Saiu atrás com gol de Gordon, mas sua torcida não deixou de acreditar e foi novamente coroada com uma vitória épica. Empatou com Enzo Fernandes e virou com Lautaro Martínez, já nos acréscimos, levando os argentinos às lágrimas em Copacabana.
10: Uma emoção imensa. A verdade é que partido duro, difícil, travado. Mucho físico, pero bueno, Argentina es hoy la mejor selección del mundo.
11: Sí, con este equipo nunca nos deja abandonados, siempre está dando la cara hasta el final. Tenemos muchos huevos y estamos confiados que vamos a ganar una final más. Y con el número uno, con el comodín, siempre.

0: foi realmente...
1: com essa virada aí, claro que eles ficaram empolgadíssimos. E agora a expectativa com a final, né? Que vai ser transmitida aqui pela TMC, com os nossos apresentadores, repórteres, enfim, com o nosso time completo.
0: Sem delay.
1: Saiu o gol, é gol na hora. E agora, 5 horas e 23 minutos, virando a página agora para segurança pública. Com as eleições que estão cada vez mais perto, a pauta da segurança ganha ainda mais atenção. E para comentar esse cenário, Rafael Tebas e eu conversamos com Mário Sarrubo, ex-secretário nacional de Segurança Pública. E a gente continua falando de segurança pública. Com o aumento da criminalidade na capital paulista e com as eleições cada vez mais perto, o assunto ganha ainda mais atenção, claro, e com todos os casos que a gente relata nos nossos jornais. Então, para comentar esse cenário, a gente conversa agora com Mário Sarrubo, ex-secretário nacional de Segurança Pública. Muito bom dia, obrigada por ter aceitado o nosso convite para a entrevista. E eu já começo te perguntando, os indicadores oficiais mostram queda em diversos crimes, mas muita gente fala incisivamente que se sente inseguro nas ruas de São Paulo, de fato se sentem. O que que explica essa diferença entre estatística e percepção?
2: Bom dia a vocês, bom dia àqueles que nos acompanham. De fato, essa é uma realidade. Os índices apontam diminuição no número de roubos, diminuição no número de homicídios, diminuição na maioria dos índices criminais. Mas a nossa sensação, para aquele que mora em São Paulo, que vive em São Paulo, é ainda uma sensação muito ruim. A sensação de segurança, ela não acompanha os índices. Por quê? Porque no fundo, cada um de nós moramos aí em bairros, em regiões, e muito embora os índices estejam caindo, e muito embora às vezes você passe 2, 3 semanas ou meses sem ter notícia de algum crime no seu entorno, quando acontece um crime novamente, quando esse crime volta a acontecer, a sensação toda volta, você fala, pô, não melhora, isso aqui tá vindo, voltou, e assim por diante. Então a sensação de segurança, ela vai demorar para atingir níveis mais civilizados e para o cidadão paulista, para o cidadão paulistano e até brasileiro, por que não? Porque essa é uma chaga que está em todo o território nacional. Ela não acompanha os índices, até porque as reduções, quando você fala em roubos, homicídios e assim por diante, estão aí na casa de 8, 10, 15, 20% e são índices ainda muito baixos e que não se transformam em... não operam uma sensação melhor para aquele que vive no dia a dia aqui na capital.
0: Isso é bem interessante, Mário. Obrigado por conversar com a gente. Agora, nessas últimas horas, você deu uma entrevista para a Veja e uma das suas declarações repercutiu bastante, né? Quando você falou que o governo Lula nunca se importou muito com segurança pública. Eu queria aprofundar um pouco melhor também essa fala para a gente entender corretamente. Me parece também que há percepções diferentes, né, sobre segurança pública em relação a cada um dos campos. Quer dizer, o campo da esquerda pensa de uma maneira, aborda esse tema de uma forma, o campo da direita aborda de outra maneira.
2: Primeiro, agradeço sua indagação, porque a manchete talvez não tenha retratado o que eu quis dizer no contexto. O governo Lula, do qual eu participei com muita honra, ele tinha um foco muito mais centralizado nas questões sociais, até porque herdou um país com cerca de 50 milhões de pessoas na esfera da fome, precisava avançar em função de várias circunstâncias, mas nunca deixou de apoiar os projetos de segurança pública. Claro, eu disse na entrevista e repito, sofremos alguns cortes, como de fato todas as políticas públicas sofreram por conta da responsabilidade fiscal, que é necessária, que é um item importante, mas de todo modo, esse não era o foco central, porque o governo tinha muitos objetivos aí no campo social naquele primeiro momento. Na mesma entrevista, eu fui muito claro dizendo que isso mudou. E o Ministério da Justiça hoje, eu tenho conversado quase que diariamente com o ministro Wellington, com o secretário Chico Lucas, e eles têm um programa consistente, um programa importante de combate ao crime organizado, estão trabalhando aí de norte a sul do Brasil. Importante destacar, foi inaugurado a semana retrasada um escritório de combate ao crime organizado do Ministério da Justiça, ou seja,

0: do governo federal aqui na capital de São Paulo, então isso buscando integração com as forças locais para melhorar, de maneira que eu não quero polemizar nessa questão política. A única coisa é que é evidente que historicamente a esquerda ela trabalha com aquela lógica de que melhorando o social melhora a segurança pública, e esta se isso tem algum componente em termos percentuais, de fato tem na minha concepção, mas só isso não vai mudar a sensação, que é muito ruim em todo o Brasil e também aqui em São Paulo. Nós precisamos de políticas mais fortes, precisamos de alguns pontuais ajustes legislativos, e o que eu venho defendendo é que tanto a esquerda quanto a direita ainda patinam muito nesse tema. A direita fica com essa pauta legislativa, não é? Diminuição da maioridade penal, a questão da maioridade penal, aumento de penas e etc e tal, e colocando praticamente a culpa da violência na legislação e na audiência de custódia. E a esquerda precisa escapar um pouco daquele velho debate de que melhorando o social por si só melhora a segurança pública. Não. Hoje nós temos que enfrentar o crime organizado. Hoje nós temos o crime organizado infiltrado na sociedade civil, e muitas vezes quando os índices de homicídio caem, ou mesmo os roubos, é porque o crime organizado mudou a sua atividade. Não é? Hoje, o crime organizado, por exemplo, apenas 10, 15% da sua renda vem do tráfico de entorpecentes. O forte da sua renda está no domínio territorial, nos contratos com o poder público, na infiltração com a sociedade civil, nos combustíveis e assim por diante. Então o foco precisa mudar e nós precisamos pensar, e isso que eu tenho defendido com veemência, que segurança pública é como saúde, é ciência. Nós temos que ouvir a ciência, ouvir as evidências e a partir daí construirmos uma política pública consistente.
1: Até baseado nisso que o senhor acabou de falar, um dos pontos de discussão, de roubos, enfim, é o celular, que continua sendo o principal alvo dos criminosos em São Paulo. A gente vê que essa é uma prática muito comum, infelizmente, né, dos criminosos quebrando até vidros de carros. Essa é uma das ações apenas, né, para roubar celular. Existem muitas outras. O que que ainda falta para desestruturar esse mercado de receptação também?
0: Olha, o que eu digo é que um maior investimento que um governo, seja ele qual for, pode fazer na segurança pública é estruturar a polícia civil para que ela possa aumentar os índices de esclarecimento de crimes. Isso não acontece. Tradicionalmente, governos assumem, não importa a ideologia, e investem na polícia militar e assim por diante, porque ela é ostensiva, ela aparece mais no dia a dia. Então dá uma sensação melhor quando você vê um carro da polícia militar passando ali na sua casa, no seu bairro ou perto do seu trabalho. A polícia civil não aparece, ela fica ali um pouco nas sombras, e é ela que vai mudar essa realidade, porque é a investigação que vai transformar. Ontem um amigo me relatou que a mãe foi roubada aqui nos Jardins, em São Paulo, roubaram o celular e que 5 minutos depois estavam já movimentando quantias da conta dela, e aquela situação muito corriqueira para nós, principalmente aqui em São Paulo e Rio de Janeiro. E a pergunta que se faz é: será que esse criminoso, será que vai haver uma investigação que vai descobrir quem foi o criminoso e para onde vai esse celular e quem são essas pessoas que estão utilizando esses dados? Porque é importante destacar que isso não deixa de ser uma organização criminosa. Aquele roubou e levou o seu celular não é o sujeito que vai pegar os seus dados, e também não é o sujeito que vai ficar com este aparelho na sequência. Então existe uma cadeia criminosa que só vai, essa situação só vai melhorar quando nós desestruturarmos de forma definitiva a receptação e quem está puxando esses dados desses celulares. A partir daí, se o celular virar um aparelho que não seja mais útil para esse tipo de situação, ele deixará de ser roubado e nós poderemos voltar a andar com o celular nas mãos, como se faz em outros países, em qualquer lugar civilizado.
2: E aproveitando essa fala também, né, a gente sempre traz aqui no Paulista TMC ações de combate ao crime organizado, enfim, e essa coisa, né, o PCC vem diversificando, infelizmente, as fontes de renda e atuação, né, combustíveis, logística, mercado financeiro, inclusive. Daí também a importância do investimento também em tecnologia, né? Isso vale, claro, também aqui para São Paulo, né?
0: Fundamental, os cercos eletrônicos, a tecnologia, a capacitação das nossas forças policiais, dos nossos investigadores. Então precisa estruturar, por exemplo, as delegacias de polícia para, a partir do momento em que se registra uma ocorrência, essa ocorrência se transforme efetivamente no inquérito policial e numa investigação. Aquela história que a gente costuma ver nos filmes, os investigadores saem perguntando, descobrem, olha, quem foi, se ouviu, quem é, etc. e tal. E a partir daí, se desestruturando a cadeia criminosa. Por quê? Porque hoje, se nós não nos capacitarmos, se nós não nos valermos da tecnologia, o crime organizado se valeu da tecnologia, muito rapidamente. Ele se valeu da derrubada das fronteiras, rapidamente se associou aos produtores de drogas estrangeiros e transformaram aí o Brasil num grande entreposto de distribuição para a Europa, África e assim por diante. Para isso eles se valeram da tecnologia, do telefone por satélite, das criptomoedas e assim por diante. E o Estado brasileiro como um todo ainda patina mais nesse campo. Então você tem toda a razão, eu concordo. É tecnologia, capacitação, é investimento sério. E parar de discurso barato. Porque agora vem as eleições e fica, tem que acabar com a custódia, tem que acabar com a lei de execução penal, tem que aplicar o método Bukele, prender 25% da população. Como se fosse possível se imaginar a prisão ou se construir uma cadeia que pudesse abrigar 25% da população brasileira. Quer dizer, totalmente fora da realidade, discursos absolutamente eleitoreiros e que não vão resolver a situação daquele que interessa, que é a população.
1: Ô Mário, nosso tempo está super apertado aqui, mas eu quero te fazer uma última pergunta, que é um outro assunto que assusta, na verdade, aterroriza, é a violência contra as mulheres, que aumentou na Grande São Paulo nos 5 primeiros meses de 2026, na comparação com o mesmo período do ano passado, segundo dados da Secretaria de Segurança Pública. Por que que isso acontece em São Paulo? Sensação de impunidade do agressor, de repente?
0: Não. Mais uma vez, nós estamos ainda no campo reativo. O Estado de São Paulo precisa de uma política que seja consistente, que avance para as escolas e que coloque na cabeça dos jovens e da população como um todo, nas comunidades e assim por diante, a importância e o contexto atual da mulher brasileira. Na verdade, houve um retrocesso extraordinário nos últimos anos nesse contexto, e é isso que tem trazido esse aumento de feminicídios e de violência contra a mulher. Não obstante, veja você, o aumento cada ano vem uma nova lei aumentando penas, criando crimes. Agora tem o crime de descumprimento de medida protetiva, é o feminicídio com penas altíssimas e assim por diante. Então isso é a maior prova de que ou mudamos a cultura e realizamos um trabalho que seja estruturante, reestruturante, que passe pelas escolas, que passe pelo serviço social, a sessão das comunidades, e permitindo com que a mulher se sinta acolhida no primeiro momento em que ela foi vítima de uma violência, ainda que seja meramente verbal. Porque a partir da violência verbal, é quase certo que venha a física.
2: Muito bem, a gente conversou então com o Mário Sarrubo, ele que foi secretário nacional de Segurança Pública, especialista nessa área que é tão importante para quem vive também aqui em São Paulo. Muito obrigado, Mário, um bom dia para você.
0: Obrigado, um grande prazer, uma alegria estar com vocês novamente.
1: Assunto de extrema importância, né? Que a gente abordou ontem e repetiu aqui. Ainda bem que a gente repetiu, porque vale um super destaque mesmo. Segurança pública, como a gente falou, as eleições estão aí. E esse assunto cada vez mais em pauta, em foco.
2: Inclusive nas grandes capitais brasileiras, um dos pontos, uma pergunta que você fez, inclusive, Fernanda, né? Sobre os furtos de celulares, roubos, enfim, que acontecem, claro, em São Paulo, no Rio de Janeiro, no Recife, em Curitiba, né? É um ponto realmente de grande preocupação atualmente na segurança pública dos estados brasileiros, e a gente vai continuar acompanhando de perto aqui na TMC esse assunto, inclusive a PEC da segurança pública, que está sendo avaliada ainda no Congresso Nacional. Enfim, vamos acompanhar tudo. 5h37.
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1: 5 horas e 38 minutos, você está sintonizada no Start TMC, você que acompanha o nosso jornal de São Paulo, Brasília, Rio de Janeiro, Curitiba, Belo Horizonte, Recife. Seja muito bem-vindo, você está comigo, Fernanda Câmara, e também com Rafael Tebas. E agora, para a gente falar os destaques nacionais dos principais jornais nacionais, começando pela TMC.
2: O nosso portal tmc.com.br, a manchete: novo tarifaço tem taxas de 25% contra produtos do Brasil. E a linha fina, como a gente chama no jornalismo, é a seguinte: Caiado diz que Itamaraty virou apêndice do PT e critica Lula e Flávio Bolsonaro. Então também essa declaração de Ronaldo Caiado.
1: E a gente agora vai para a capa da Folha de São Paulo com o mesmo assunto. Estados Unidos confirma um novo tarifaço de 25% a produtos do Brasil. E vou então fazer como Rafael Tebas, vou aqui na linha fina que tem mais explicações. Lista de exceções inclui café, carne e laranja. Governo diz que acionará a lei da reciprocidade.
2: Manchete do Globo, esse assunto dominando as manchetes dos jornais brasileiros, né? Eles até destacam também, claro, a final da Copa do Mundo, que acontece no próximo domingo, mas a manchete do Globo. Estados Unidos anunciam, então, tarifa de 25% sobre produtos brasileiros, mas, como citou a Fernanda, com exceções.
1: E agora, perdão.
2: Não, era isso mesmo. Da minha parte era isso.
1: Então nós vamos agora para a capa do UOL. Estados Unidos confirmam nova tarifa de 25% sobre produtos do Brasil e tem outros destaques aqui. Flávio diz não ter mais relação com Michele e Messi admite que vitória contra a Inglaterra tem sabor especial quando venceu então da Inglaterra ontem esse jogo de virada.
2: É, e esse sabor especial, né, por conta da questão geopolítica lá da Guerra das Malvinas, que aconteceu em 82. Inclusive, ontem, após o jogo, alguns jogadores da Argentina estenderam uma faixa escrito "As Malvinas são argentinas", né? Enfim, foi um jogo muito, muito pegado, né? Com muita tensão também dentro de campo, jogadores ali se estranhando também. Realmente uma tensão muito grande dentro das quatro linhas, mas que bom que fora do campo, nas arquibancadas, não tivemos nenhum registro de problemas, de ocorrências. 5 horas e 40 minutos.
1: O ministro do Supremo Tribunal Federal, Flávio Dino, mandou que presidente de partidos expliquem sobre indicação de emendas parlamentares. A decisão veio após fala de Valdemar Costa Neto sobre o assunto e quem traz todas as explicações é o Adrian de Almeida.
5: A determinação do magistrado é de que os dirigentes das siglas expliquem até 10 dias úteis a participação deles na definição, gestão ou distribuição de emendas parlamentares. Essa decisão veio após o presidente nacional do PL, Valdemar Costa Neto, dizer que dirigentes partidários interferem na destinação de emendas. Ainda segundo Dino, essas declarações trazem dúvidas sobre o cumprimento de determinações do STF em relação à transparência e rastreabilidade de emendas. Em entrevista exclusiva à TMC, Valdemar Costa Neto afirmou que Dino não concorda com a sugestão de emendas por parte de presidentes de partido. Ainda segundo Valdemar, os dirigentes das siglas são quem tem uma visão mais ampla sobre a atuação do próprio partido.
6: Ele não queria, ele é contra o presidente do partido sugerir emendas para os municípios. Acontece que quem cuida do partido é o presidente. Quem tem uma visão nacional do partido é o presidente.
5: Os presidentes das legendas vão ter que se explicar se tem cotas ou outras formas de enviar emendas e como esse procedimento funciona. Além disso, eles também devem mostrar o embasamento jurídico para a realização dessa prática.
2: Valeu, Brian, ali no Salão Verde da Câmara dos Deputados. O que, que eu falei?
1: Brian.
2: Ah, o Brian Valenço de Curitiba, Adrian de Almeida de Brasília, sempre apurando no Salão Verde do Congresso Nacional na Câmara dos Deputados.
1: O bom é que são muitos repórteres,
2: são
1: a
2: muitos.
1: A gente acaba confundindo.
2: E de ótima qualidade, valeu, obrigado pelas informações. Agora com outro repórter muito bom, Leonardo Rezende, que vai conversar com a gente aqui. Olha, interminável, né? Os rodoviários e empresários de ônibus vão ter a quinta audiência de conciliação nessa semana para tentar chegar a um acordo por conta desse estado de greve. Quem conta tudo para a gente, então, é Leonardo Rezende. Fala, Léo.
7: A quarta audiência de conciliação entre rodoviários e empresas de ônibus do Rio terminou novamente sem acordo nesta quarta-feira e os trabalhadores continuam em estado de greve. A sessão foi realizada no Tribunal Regional do Trabalho, no centro da capital. O sindicato patronal Rio Ônibus subiu a proposta de reajuste salarial e do valor também da cesta básica de 4,5% para 5%. Os rodoviários, no entanto, reivindicam 12%, parcelado em duas vezes. O índice já foi flexibilizado pela categoria desde o início das negociações, quando cobrava 17%. Um dos principais pontos de divergência entre as partes é o pagamento de hora extra para os motoristas. Segundo o sindicato, os rodoviários têm a última meia hora de almoço descontada do salário, apesar da convenção trabalhista prever que eles recebam pelo tempo trabalhado. A categoria diz que o intervalo não é suficiente para uma refeição adequada. Os empresários afirmaram que não irão subir a proposta. Já o presidente do sindicato, Sebastião José, classificou o posicionamento dos empresários como vergonhoso.
8: Nós temos algumas propostas que são inegociáveis. A questão do intervalo refeição, que não é remunerado e nem é pago, o ticket alimentação que o rodoviário não tem, um aumento digno para a cesta básica, a água potável nos terminais, o plano de saúde, a questão do BRT, do contrato temporário, ou seja, a pauta como um todo, que engloba 7 e 8 itens que são prioridade para a categoria, sequer houve nenhuma proposta.
7: Uma nova audiência de conciliação foi marcada para o próximo dia 22. A categoria reivindica ainda vale-refeição de R$ 1.000.
1: Muito obrigada por todas as informações. Tem mensagem aqui no YouTube? O Murilo Sarmento, de São Paulo. Bom dia, pessoal. Tô saindo da academia agora. Olha, para ele tá saindo. 5h45 é disciplinado, hein? O frio até desanima, mas depois que a gente começa o treino, esquenta rapidinho e vocês fazem companhia desde que entrei aqui no carro. A Clarice Dourado, do Rio de Janeiro. A semana tá voando. Tô deixando o meu neto na escola e depois vou resolver umas coisas aqui no centro. Um abraço para toda a equipe do Start. Para a gente terminar aqui, a Tatiane Vilela, de Brasília. Quarta-feira é aquele dia que a gente percebe que o fim de semana já está mais perto. Estou organizando minha loja e acompanhando as notícias logo cedo. Bom dia para vocês. Obrigada por ter escrito aqui no YouTube para gente.
2: E ó, aqui o Carlos Murad também participando, mandando aqui mensagem dizendo que está indo trabalhar. Hoje vai ter um dia longo. Diz que vai trabalhar, vai ter que fazer hora extra, enfim. Tá aqui desabafando com a gente no Start TMC, mas ele fala, sempre escuto o Start TMC indo pro trabalho. Oba. Muito, muito legal. Outra mensagem aqui, a Inglaterra esqueceu que é o país que inventou o futebol e contra a Argentina mereceu perder, só que a Espanha levanta a taça de campeão. Esse é o Gilson Gama de Oliveira aqui no nosso WhatsApp no 119-7221-1001.
1: Tem gente que quer, tem gente que não quer, e isso que é legal, né? O futebol aí, com cada um com a sua opinião, e que vença a arte, que vença o melhor. 5h46, hoje é dia
2: você
1: de...
2: Você falou arte, já que achei que você ia falar Argentina.
1: Não, arte.
2: Ah,
1: eu tô torcendo pra Espanha, mesmo com a admiração do futebol que a Argentina tá apresentando, mas eu vou torcer pra Espanha 1-0, né? Tá bom. Mas como eu estava falando, hoje é dia de estreia aqui no Start TMC. Nosso novo colunista, João Faria, traz a partir de hoje o Marcas e Consumidores, que vai falar sobre o marketing, os caminhos que as empresas trilham até que o produto chegue nos consumidores. E para abrir os trabalhos, ele fala sobre os desafios das marcas para o segundo semestre. Tem a Black Friday, que a gente sabe bem, né, como funciona, outras datas importantes também. E tem uma convidada, a Sandra Martinelli, presidente da Associação Brasileira de Anunciantes. Vamos conferir.
9: Olá, eu sou o João Faria e hoje é dia de estreia aqui na TMC, começando nesta quinta-feira o Marcas e Consumidores, sempre neste horário aqui no Start TMC e à noite no Expresso TMC. Nesse espaço nós vamos contar tudo sobre o marketing das empresas, as estratégias que são pensadas, os caminhos que as marcas percorrem para chegar até você, consumidor final. E nós vamos abrindo os trabalhos hoje falando dos desafios das marcas para o segundo semestre de 2026. Esse segundo semestre que já começou, vem aí Black Friday, tem Natal, fora as eleições. E para esse papo eu convidei a Sandra Martinelli. A Sandra Martinelli, ela é presidente da ABA, Associação Brasileira de Anunciantes, e vai contar aí quais são as expectativas das marcas e do marketing para a segunda etapa do ano.
10: Olá, João. É sempre um prazer falar com você. No segundo semestre, as marcas precisarão investir em um marketing mais relevante, mais confiável e orientado a resultados, mais do que nunca. A inteligência artificial não é mais novidade, sim, é uma ferramenta de negócio, mas criatividade, ética e o olhar humano continuam sendo os grandes diferenciais. Os consumidores esperam transparência e coerência das marcas e isso coloca a confiança como um ativo estratégico. Veremos uma integração maior entre branding e performance, porque nós sabemos que construir marca e gerar resultado não são objetivos opostos, mas complementares. Estas tendências estarão no centro das discussões dos próximos eventos da ABA. O ABA Can Insights by GoAd, em 23 de julho, e o Brand at ABA e Record, em 27 de agosto.
9: É, como a Sandra Martinelli falou, o marketing está cada vez mais orientado aos resultados. Na minha opinião, existem cobranças excessivas, muitas vezes, das empresas, junto aos CMOs, mas cada centavo investido precisa ser rentabilizado. Vale lembrar também que as marcas sobre inteligência artificial, que elas vêm utilizando muito na sua comunicação, tanto nas agências de publicidade como no marketing das empresas, isso já é uma realidade, não só na publicidade, mas também em diferentes segmentos da economia. Mas sem abrir mão do olhar humano. Ele é fundamental para que, dentro desse cenário de tecnologia, o olhar humano vai seguir fazendo a diferença. E amanhã, seguimos falando sobre os desafios do mercado publicitário para o segundo semestre de 2026. Eu vou entrevistar a Márcia Esteves. A Márcia, que é presidente da ABAP, Espaço de Articulação Coletiva do Ecossistema Publicitário. Até lá.
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2: Valeu, João Faria. Então, seja muito bem-vindo aqui ao Start TMC. Imperdível, hein? Nosso colunista aqui da TMC. 5 horas e 50 minutos, manchetes aqui no Start TMC. O Tribunal de Contas da União decidiu permitir que o salário e a gratificação por função de chefia de servidores do próprio Tribunal, da Câmara e também do Senado sejam considerados separadamente no cálculo do teto constitucional. Com isso, os servidores que já recebem o teto poderão acumular integralmente a gratificação, então, né, consequentemente, sem a aplicação do chamado abate-teto. A medida beneficia cargos de chefia, altera formas de cálculo da remuneração desses serviços. O teto, a gente lembra aqui, é atualmente de cerca de R$ 46 mil, reais, equivalente ao salário dos ministros do Supremo Tribunal Federal.
1: E Domingos Brazão recebeu R$ 906 mil reais líquidos em salários do Tribunal de Contas do Estado do Rio de Janeiro, entre sua prisão em março de 2024 e a perda definitiva do cargo de conselheiro. Os pagamentos só foram interrompidos após a oficialização da vacância, no último dia 9. Condenado pelo STF como um dos mandantes dos assassinatos de Marielle Franco e Anderson Gomes, Brazão teve a decisão transitada em julgado em fevereiro deste ano.
2: 5:52, destaques internacionais. O secretário de Estado dos Estados Unidos, o Marco Rubio, afirmou que a tarifa de 25% sobre produtos do Brasil tem motivação ligada à postura do governo Lula nas negociações com Washington. Ele fez uma postagem, né, nas redes sociais, uma publicação, e acusou o presidente do Brasil de não negociar de boa fé e disse que as tarifas são consequência, então, dessa posição. Uma crítica, então, ao presidente Lula. As declarações reforçam a avaliação do governo brasileiro de que a medida tem caráter político. Já o escritório do representante de comércio dos Estados Unidos nega que a decisão tenha sido motivada por divergências políticas. Então aí, vários ângulos dessa notícia que é muito importante, a gente vai abordar já já com o nosso colunista, o Bruno Rizzi. 5:53.
1: O pré-candidato à presidência pelo PSD, Ronaldo Caiado, cumpriu a agenda em Curitiba e se reuniu com políticos e lideranças do setor produtivo do Paraná. As informações chegam com o repórter Luiz Fernando Ranich.
11: Acompanhado pelo governador do Paraná, Carlos Massa Ratinho Júnior, Caiado se reuniu com lideranças do setor de comércio, bens e serviços. Também houve conversas com prefeitos da região metropolitana de Curitiba e debates junto ao sistema de cooperativas do Paraná, que reúne principalmente empresas do setor de agronegócio. Diante da taxação de até 25% sobre produtos brasileiros por parte dos Estados Unidos, o pré-candidato do PSD avaliou que tanto Lula quanto Flávio Bolsonaro não advogaram em favor do Brasil. Caiado alega que o Itamaraty virou uma extensão do PT de Lula e que Flávio optou por tentar frear as taxas apenas por interesses eleitorais.
12: O Itamaraty passou a ser um apêndice do PT. Passou a ser ali uma ala petista radical e não preocupada com o mercado. Ao mesmo tempo, o outro também estava preocupado com a campanha dele e não divulgando a causa do Brasil. Então, é o que eu estou dizendo, os dois jogam o mesmo jogo. Cada um preocupado com a sua eleição e o Brasil que se lixe. Essa é a realidade. Quantas pessoas vão quebrar com essa taxação de 25%? Quantas empresas vão fechar? Quanto será a consequência disso na vida dos brasileiros?
11: Perguntado sobre as pesquisas eleitorais, Caiado afirmou que o alto número de indecisos pode ser crucial para desbancar Flávio Bolsonaro e Lula, que aparecem à frente nos cenários de primeiro turno.
12: O que está colocado ao sentimento da população? A população está disposta a ouvir alguém que tenha um propósito, que possa realmente se apresentar para solucionar os problemas do país. Porque até agora nós tínhamos uma eleição de rejeitados. Não votava no Lula, votava no Flávio. Não votava no Flávio, votava no Lula. Agora as pessoas já viram que as candidaturas estão perdendo densidade e, como tal, agora abre espaço para o debate conteúdo.
11: Ao se referir à soberania nacional, Caiado criticou Flávio Bolsonaro e atacou o presidente Lula, dizendo que o petista foi cooptado pelo tráfico de drogas e pela corrupção.
12: Qual é a preocupação dos dois candidatos? Um, provocar o Trump, para ver se com isso ele resgata um discurso que não pode ter ele, que é de soberania, porque ele já foi cooptado pelo narcotráfico e pela corrupção. E ele faz parte de tudo isso. O outro, que apresenta uma carta dizendo, olha, adia até depois da eleição. Onde é que está o Brasil nisso? Qual é a discussão em favor do Brasil? Acho que essa que é a discussão no momento.
11: Na visão de Ronaldo Caiado, o apoio do governador Ratinho Júnior no Paraná traz mais envergadura para consolidar a candidatura dele em escala nacional, tornando-o conhecido no eleitorado das regiões sul e sudeste do país.
2: 5:56, vamos falar de Copa do Mundo agora aqui? Copa do Mundo no Start TMC é um dos principais assuntos do dia. Impressionante a nossa audiência aqui no nosso WhatsApp no 11972211001. Tem muita gente dando seu pitaco aqui sobre essa grande final entre Argentina e Espanha. E ontem uma virada histórica da Argentina nos minutos finais. Perdia por 1-0 para a Inglaterra e conseguiu ali arrancar dois gols. Quase que um deles nos acréscimos já. Leandro Boldaquian nos Estados Unidos conta tudo pra gente. Fala, Boldaquian.
13: Muito bom dia, pessoal do Start TMC, voltando aqui da chuvosa Nova Jersey. onde vamos acompanhar no domingo a grande final da Copa do Mundo 2026, com a presença dos hermanos argentinos. Eita, nós, hein? A Argentina virou um jogo mais um nessa fase mata-mata da Copa do Mundo. Restando 5 minutos para acabar o tempo normal, perdia por 1-0 e de virada a Argentina venceu a Inglaterra por 2-1 e agora vai fazer a final contra a Espanha. E o que chama mais atenção, foram 11 gols da Argentina, 11 gols da Argentina depois do minuto 30 do segundo tempo nessa Copa do Mundo. Realmente uma seleção que vem com muita casca para essa final, personalizada, né, comandada por Lionel Messi. E dessa maneira, agora tem a grande finalíssima da Copa do Mundo contra a Espanha. Um confronto bem tradicional, a Argentina em busca do tetracampeonato, enquanto a seleção espanhola vai em busca do bi. O jogo acontece no domingo, às 4 da tarde, horário de Brasília, 3 horas, horário aqui de Nova Jersey, com certamente o estádio MetLife completamente lotado. Serão muitas atrações também nessa final, né? Shows, tudo que está sendo preparado pela FIFA para trazer tudo aquilo que o americano gosta bastante, que é o entretenimento, inclusive com um intervalo maior, né? O tempo de intervalo geralmente é de 15 minutos no futebol, vai ser de 30 minutos por conta das apresentações de Justin Bieber, vai ter também a Shakira, Coldplay, Madonna, enfim, vai ter uma série de espetáculos no MetLife para presentear quem estiver lá para acompanhar essa finalíssima entre Espanha e Argentina. No sábado vamos ter os dois derrotados das semifinais, né? A França enfrentando a Inglaterra em Miami, dando os últimos jogos, portanto, da Copa do Mundo 2026 aqui nos Estados Unidos, México e Canadá.
2: Você que tá aqui no rádio, gente, uma chuva.
1: Tempestade.
2: Em Nova Jersey, onde tá o Boldaquian, mas uma chuva.
1: Mas deu,
2: né,
1: até um charme, né? Ele falando e
2: O som da chuva ao fundo.
1: Assim, deu um charme porque nada aconteceu, né? Não teve nada ali, nenhuma catástrofe, então acabou ficando um som bonito, audível.
2: Não, realmente.
1: Mas a gente viu aqui pelo YouTube uma tempestade, ele firme e forte ali. Falando de Copa do Mundo, exatamente isso, Paco.
2: E até MC em todos os lugares, como pode fazer chuva, sol, pode estar nevando, a gente está lá com o nosso microfone. Cobertura sensacional, espetacular, grandiosa da TMC nessa Copa do Mundo de 2026 e agora essa expectativa. Tem um ponto aí que o Boldaquian trouxe, Fernanda, você que nos acompanha aqui no Start TMC, esse intervalo, né, que vai ser de 30 minutos, meia hora de intervalo entre o primeiro e o segundo tempo.
1: Já aconteceu isso antes?
2: Não aconteceu, inclusive tá na regra do futebol, né, são 15 minutos, pode passar um pouquinho mais, um pouquinho menos, se tiver alguma coisa atípica acontecendo, mas 30 minutos então de intervalo com muitos shows, tá dando o que falar, tem muita gente que tá criticando a FIFA por essa decisão, outras pessoas que não acham que isso seja um grande problema também, tem, enfim, vários tipos de opinião, mas os jogadores ontem, já depois do jogo, né, na chamada zona mista, né, quando os jogadores vão embora, saem do estádio, passam ali pelos jornalistas, alguns criticaram, porque disseram o seguinte: olha, a gente joga o primeiro tempo, o corpo dá uma esfriada, mas são 15 minutos só para conversar, bater um papo e voltar. 30 minutos vai ser outro tipo de trabalho, inclusive do ponto de vista da concentração também, né? A parte psicológica também pesa e pesa muito no futebol. 6 em ponto TMC, quem escuta sabe.
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0: 6:02, Start TMC está no ar com a nossa segunda hora com vários assuntos e destaques que mexem com o seu cotidiano. Estados Unidos confirmam tarifa de 25% sobre parte das importações brasileiras.
1: Governo de Trump afirma que o Brasil adota práticas que oneram ou restringem o comércio com os norte-americanos e citaram vários temas aqui. Os pagamentos via Pix, acesso ao comércio de etanol e desmatamento ilegal, além de pirataria.
0: A nova tarifa exclui produtos como petróleo, café, carne bovina, aeronaves e celulose. E esse é só um dos destaques que o Start TMC traz nesta quinta-feira, 16 de julho, e tem mais.
1: Alcolumbre adia promulgação de aposentadoria especial de agentes de saúde a pedido do governo.
0: Presidente do Senado segura a publicação da PEC enquanto negocia com o Planalto. Governo busca evitar desgaste político e impacto fiscal de 3 bilhões de reais por ano.
1: Flávio Dino cobra explicações de partidos sobre distribuição de emendas parlamentares.
0: Presidentes de 21 legendas têm até 10 dias úteis para detalhar ao STF como funciona o direcionamento de recursos para municípios.
1: Defesa de Jair Bolsonaro diz ao STF que ex-presidente não sabia da divulgação de carta por Flávio Bolsonaro.
0: Advogados afirmam que Bolsonaro não autorizou a publicação do documento nas redes sociais e sustentam que ele cumpriu todas as medidas impostas pela justiça.
1: Destaques internacionais: Irã ameaça ampliar ataques se Estados Unidos atingirem infraestrutura do país.
0: Teerã diz que o Estreito de Hormuz é uma linha vermelha e afirma que responderá com ataques à infraestrutura regional caso Washington intensifique a ofensiva.
1: Possível naufrágio de embarcações deixa mais de 500 desaparecidos na costa de Mianmar.
0: ONU investiga relatos de 2 naufrágios com refugiados que tentavam fugir da guerra e buscar segurança em outros países do Sudeste Asiático.
1: E na Copa do Mundo, como a gente trouxe aqui no Start TMC, virada antológica da Argentina sobre a Inglaterra, e os hermanos estão então na grande final da Copa do Mundo.
0: Pois é, a Argentina estava perdendo, aí virou o jogo para 2-1 e assegurou classificação para a decisão contra a Espanha no próximo domingo. 6:05.
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1: Bruno Rizzi horas... com a gente. Opa, desculpa.
0: Não. Deu de tudo aqui agora.
1: A gente foi chamar o nosso colunista Bruno Rizzi. Ele tossiu aqui. Saúde, saúde, Bruno Rizzi. Seja bem-vindo mais uma vez aqui ao Start TMC, Rizzi, né? Imagino eu, com vários e vários assuntos, mas um dos principais, o tarifaço, né? 25%, como a gente inclusive antecipou aqui, com exceções.
4: É isso aí, bom dia, Rafael.
1: Até saúde pra você. Câmara.
4: Obrigado, torci aqui quando você falou da Argentina, né? Aconteceu o que temíamos, né?
1: Exatamente.
4: Mas vamos lá, vamos ao que interessa aqui. É, realmente, o tarifaço veio, a gente falou ontem aqui dessa imensa probabilidade de realmente acontecer, não houve o adiamento como poderia ser, como era uma pequena chance de acontecer, e agora mais uma vez com uma lista de exceções aí dos principais produtos negociados. Então você pega ali a questão de aviões, peças de aviões, etc., que é sempre um item que acaba sendo entrando nessa lista de exceções. Enfim, a gente vai comentar dos efeitos impactos políticos dessa decisão dos Estados Unidos e também a gente vai comentar sobre a pesquisa Quest, que ontem foi divulgada, pesquisa Quest, Genial Quest, né, divulgada aí ontem pela manhã, que trouxe diversos pontos bem interessantes para a gente detalhar aqui, que vão muito além apenas da intenção de voto em si. Então tem vários desmembramentos, vários detalhes dentro desses números que a gente abriu aqui e vai trazer para vocês com exclusividade, para você que está ouvindo aqui o Start TMC.
1: E Rizzi, né, tem um ponto rapidinho, bem rapidamente aqui, né, quando vem uma pesquisa que eventualmente é positiva para algum dos lados, enfim, por exemplo, Flávio Bolsonaro, muitas vezes apoiadores do outro campo, né, falam: ah, essa pesquisa aí é favorável ao fulano ou ao ciclano, esse comentarista, esse analista. E agora, nesse caso, essa Quest veio, os números apontam, acho que de forma inequívoca, favoráveis a Lula, né? Então a gente vê também essa guerra nas redes sociais, né?
4: É isso. É a grande discussão, a eterna discussão. Mas até vou trazer um ponto aqui que a gente vai discutir, mas que é a avaliação do governo, que, enfim, já teve momentos ali de ampla desvantagem para o governo Lula, e nessa mesma pesquisa Genial Quest, agora o cenário mudou. Então a gente vê que a própria pesquisa tem essa variação, mas tem ponto positivo e negativo para todo mundo dentro de toda a pesquisa. O exercício que a gente sempre tem que fazer é entender as oscilações, as variações e mais, entender os números dentro dos números e não os números brutos apenas. Então a gente vai trazer para vocês daqui a pouquinho.
0: 6:08, agora a gente traz o nosso time de repórteres ao vivo. Bom dia para todos, um ótimo trabalho para todos, e a gente começa com o Rio de Janeiro. O CENIPA, órgão da FAB que investiga e previne acidentes aeronáuticos, divulga reporte preliminar sobre colisão entre helicópteros no Rio de Janeiro, ocorrida em 14 de junho desse ano, e confirma que as aeronaves seguiam a mesma rota especial de voo. O Gustavo Sleman já está aqui conosco para trazer todas as informações ao vivo, Gustavo.
5: É isso, esse relatório parcial que foi divulgado no dia 10 de julho, a nossa reportagem teve acesso recentemente, mostra que essas duas aeronaves, elas estavam voando em uma mesma rota e também fazendo a chamada autocoordenação, ou seja, quando as duas aeronaves se comunicavam entre elas por meio de rádios comunicadores. A aeronáutica, né, por meio do Centro de Investigações e Prevenção de Acidentes Aeronáuticos, descobriu, inclusive, que um dos helicópteros possuía, sim, aparelhos, né, que podiam fazer todo tipo de rastreamento, monitoramento e gravação também. No entanto, ela ressaltou que o outro helicóptero em que estava o cantor Oliver Tree, também o comediante argentino Gas, não possuía esse aparelho. E, além disso, comum, né, que conversas como essas de autocoordenação sejam gravadas e monitoradas pelos centros de controle de tráfego aéreo, né? O que dificulta um pouco a investigação por parte do CENIPA sobre as específicas do acidente, né? Tanto que esse relatório, que é parcial, ressalta mais de uma vez durante o texto que tudo não foi descartado. Nenhuma hipótese pode ser descartada no momento sobre as causas desse acidente que aconteceu no dia 14 de junho. A gente lembra, né, que entre as vítimas, né, estavam o cantor Oliver Tree e também o argentino Gasp. Num dos helicópteros, que é o que possuía todo tipo de aparelhagem para registro, etc., aí sim, né, só estava um piloto que também, infelizmente, não resistiu. No outro, em que estava o cantor norte-americano, amigos, produtores musicais, o GPS não conseguiu ser monitorado em momento algum do voo. Ou seja, nenhum controle de tráfego aéreo tinha informação do voo dele especificamente, né? O que conseguiu, né, o CENIPA rastrear foi por meio de GPS do outro helicóptero fazer uma rota redesenhada, né, dos dois. Enfim, a gente está acompanhando então agora o trabalho de investigação até para saber quando é que ele vai ser concluído, lembrando também que assim que ele for concluído esse documento vai ser divulgado, né, e também comentado pela aeronáutica, pela FAB, né, divulgando de maneira oficial dessas investigações. Mas realmente, como eu disse, né, dificulta bastante por conta da falta de aparelhagem de um dos helicópteros e também o estado que ele ficou. Na verdade, o helicóptero não existia mais depois da colisão. Tem algumas fotos que são impressionantes, inclusive, do relatório parcial, que um dos helicópteros ele foi parcialmente destruído e o outro foi completamente desintegrado. Não existia mais nada que poderia ser utilizado até mesmo como forma de auxiliar nas investigações.
1: Pois é, obrigado pelas informações. A gente espera que mesmo diante dessas dificuldades, as investigações consigam avançar de forma positiva. 6:11, vamos para Brasília agora. A gente citou aqui com o Bruno Rizzi a pesquisa Quest que foi divulgada, apontando o Lula na frente, né, à frente de Flávio Bolsonaro, inclusive no segundo turno. E o Rafael Felitti está ao vivo com a gente, traz os números então dessa pesquisa. Fala, Rafa.
6: Oi, Rafa. Oi, Fernanda. Bom dia para vocês. Bom dia para todo mundo que nos acompanha aqui na TMC. Olha, essa pesquisa Genial Quest, né, registrou uma melhora do presidente Lula com relação ao levantamento da Quest anterior de 2 pontos percentuais ali no segundo turno. Agora o Lula tem 45% de intenções de voto contra 37% do senador Flávio Bolsonaro. Em junho, Lula tinha 44% e o senador tinha 38%. e em maio o cenário era de empate técnico, né? Então, segundo a Quest, o presidente Lula melhorou 2 pontos percentuais, dando essa folga ali um pouco acima ali da margem de erro, diferente de outras pesquisas que saíram ali ao longo da última semana, que dava essa vantagem ao presidente Lula, mas ali de 5% dentro da margem de erro de 2,5% para mais ou para menos ali dos candidatos, né? Então, a pesquisa Quest aponta ali alguns pontos, né? Dizendo que, por exemplo, que o fator Michele pode ter impactado alguma coisa, né? Por conta dos vídeos que ela publicou. E a pesquisa traz também dados do primeiro turno, em que o presidente Lula lidera com 40% e Flávio Bolsonaro tem 28% das intenções de voto, enquanto os demais candidatos não passam ali dos 4% e ali também em conformidade com as outras pesquisas, né? Então, a pesquisa Quest trazendo ali essa vantagem ao presidente Lula, prevendo ali uma vantagem maior no segundo turno e dizendo que o presidente vem melhorando ali, né? Ficando acima, segundo a pesquisa Quest, ele está ficando acima da desaprovação, o que não acontecia desde 2024.
0: Muito obrigada pelas informações. A gente continua repercutindo, claro, esse assunto que o Bruno Risi já tinha trazido aqui para a gente falar, então, esse posicionamento de Lula à frente de Flávio Risi.
4: É isso, o Rafa trouxe ali muito bem essa aprovação, a melhora da aprovação do Lula, apesar de ser aí um 48-47, antes era 47-48, né, aprovação e desaprovação, então, pela primeira vez, ela melhora desde dezembro de 2024, reforçando aí o que o Rafa trouxe. Mas um ponto que eu quero trazer é que lá por, vamos lá, abril, maio de 2025, que já era uma desaprovação maior do que a aprovação, chegou a ser 57% desaprovavam versus 40% aprovando. Ou seja, o que hoje é uma diferença de mais um, já foi uma diferença de menos 17. Então, realmente, tem uma mudança significativa. Para vocês entenderem, esse 57-40 de desaprovação versus aprovação, foi aquele momento ali, talvez o pior momento do governo, envolvendo as questões ali do Pix, onde surge aquele vídeo do deputado Nicolas Ferreira, que realmente foi avassalador para o governo naquela ocasião. Então, um dado que chama muito a atenção essa diferença. Então, o governo consegue recuperar e, de novo, desde dezembro de 2024. Uma série de medidas aí, a gente vai comentar depois, mas uma série de medidas sendo feitas pelo governo. Aquela velha história de ter a máquina na mão e conseguir entregar tem feito resultado, tem dado resultado para o governo Lula num momento muito importante. Afinal, a gente já está próximo das eleições aí, faltando menos de 3 meses. Eu quero trazer aqui um dado, porque a gente fala muito também de aprovação e desaprovação, mas é importante a gente também entender como essa aprovação e essa desaprovação elas se desenrolam, no sentido de, quando a gente analisa os momentos do governo, eles podem ter oscilações muito relevantes a depender do momento que ela está sendo analisada. Então, isso reforça aquela questão que a gente trouxe ontem do selo de acerto das pesquisas, né? Aprovação é algo que traz muito sentido em relação a isso. Então, as pesquisas não trazem só intenções de voto, elas trazem também essa questão. Um último dado aqui que eu quero trazer para vocês é que na relação de intenções de votos, a gente hoje tem um cenário ali de mais ou menos 47, 43, tem que ver os números exatos ali, mas eu quero trazer esse exato momento do que era em 2022. Então, em meados de 2022, na disputa Bolsonaro, naquela ocasião não era Flávio, era Jair, versus o mesmo Lula, como era o cenário naquela ocasião? Então, esse é um ponto que eu quero trazer aqui para vocês. Esse ponto 47, 43, não estou nem falando exatamente da Quest, eu peguei mais ou menos uma média das pesquisas em geral, a gente teve várias pesquisas saindo esses dias, então esse 47, 43 é mais ou menos uma média do Lula ali em segundo turno em relação a Flávio. Mas, nesse exato momento ali, meados de 2022, Lula tinha 57%, enquanto Jair tinha 34%. Então, o que hoje é uma diferença de Lula para Flávio de apenas 4% na média, em 2022, já foi uma diferença de 23, 24% em 2022. E mesmo assim, as eleições terminaram super apertadas, não teve nenhum tipo de vantagem tão aberta. Acontece que, é o ponto que eu quero trazer aqui para vocês. Isso mostra que tudo pode acontecer, que o momento é muito relevante, que quando chega as eleições as coisas se apertam mais. Mas esse é até um questionamento que me trouxeram ontem e eu trago aqui para vocês, porque essa comparação Lula e Flávio, Lula e um Bolsonaro, seja ele Jair ou Flávio, ela é super válida. Mas a gente tem que entender que a caixinha que cada um se encontra nesse momento é diferente. Em 2022, esse Jair Bolsonaro era o incumbente, era quem tinha a máquina na mão, era quem tinha o poder de tomar decisões ali que podiam mexer na sua aprovação, na sua intenção de voto. E esse Lula era o cara que vinha por fora, não era o cara que tinha a máquina na mão. Hoje a gente tem o mesmo cenário, um Lula versus um Bolsonaro. É o mesmo cenário, mas as caixinhas que esses ocupam é diferente, são diferentes. Né? A caixinha que Lula ocupa hoje não é a do cara que vem de fora. É a caixinha do incumbente, é a caixinha de quem está no poder, é a caixinha de quem tem a máquina na mão. E com a máquina na mão, ele tem conseguido trabalhar programas, por exemplo, Desenrola, que tem uma percepção super positiva, que as pessoas têm conhecido.
1: A própria isenção do imposto de renda
4: para quem ganha até 5 mil e a faixa ali de redução para quem ganha de 5 mil a 7.350. Então, tudo isso, a gente vai até comentar dessas medidas depois, mas tudo isso traz um efeito significativo. Então, é isso, em 2022 a diferença era ali de mais de 20% nessa altura do campeonato e a eleição foi super apertada. Hoje está de apenas 4%, então pode ser ainda mais apertado. Eu concordo e é um excelente ponto, mas eu também trago o contraponto de que esse Lula e esse Bolsonaro estão nas caixinhas inversas hoje. Isso pode significar muita coisa também.
1: 6 horas e 20 minutos, a gente vai agora para Belo Horizonte, mas o assunto continua sendo eleições. Olha, o presidente Lula tem reunião hoje, e uma reunião importantíssima que pode definir até a candidatura em relação ao governo de Minas Gerais. É isso, Júnior de Castro, conta tudo para a gente aí, Júnior.
7: É isso, Rafael. Ótimo dia para você, ótimo dia, Fernanda, Bruno. Excelente quinta-feira. E parece que agora vai, viu? Essa reunião vai acontecer com o Lula e o deputado federal Patrus Ananias em Brasília hoje. E esse encontro acontece depois que o nome do Patrus ganhou força dentro do partido, principalmente por ele ser considerado uma liderança de muita experiência e também é muito respeitado no meio político. Até então, a gente lembra que ele vinha dizendo que não pretendia disputar um cargo ao governo. A ideia dele era disputar a reeleição como deputado federal. Mas ele também deixou muito claro que só tomaria essa decisão final depois da conversa com Lula, que acontece hoje. Por isso, o PT também fez algumas pesquisas internas que mostram, inclusive, que o Patrus tem 15% das intenções de voto. E isso é bem próximo do que a Marília Campos, ex-prefeita de Contagem, tinha também. A porcentagem dela era entre 18% e 20%, só que a gente recorda aqui que Marília já acertou também com o PT Nacional, que vai disputar uma vaga ao Senado. A gente também lembra que Minas Gerais é visto como um estado estratégico para que Lula tenha sua reeleição como presidente neste ano agora de 2026. Então agora a gente aguarda essa reunião com Patrus Ananias para finalmente trazer aqui quem será o candidato ao governo de Minas. A TMC atualiza a gente aqui durante toda a programação. Volto com vocês.
0: Obrigada pelas informações. Microfone aberto para atualizações e novidades. Ótimo trabalho. 6 horas e 21 minutos. A gente vai agora para Curitiba. Quase 17% das famílias paranaenses estão com dívidas em atraso, segundo a CNC, mas o estado mantém uma das menores taxas de inadimplência do país. Cartão de crédito lidera o endividamento, mas quem vai contar tudo pra gente é o Leonardo Gomes.
8: É isso, mais uma vez o cartão de crédito tirando o sono dos brasileiros. E no caso aqui a gente falando de um recorte dos paranaenses. A gente está falando de praticamente 17% dos paranaenses com dívidas em atraso, mas tem um outro número que preocupa, é menor é verdade, mas ainda assim preocupa. A gente está falando de cerca de 4%, pouco mais do que isso, 4,3% das famílias que afirmam estão com dívidas atrasadas e não conseguem pagá-las. Não sabe como é que vai pagar aquele boleto que está virando já uma bola de neve. Número que cresceu de um mês para o outro, passou de 3,8% para 4,3%, acima dos 2% registrados no mês de junho do ano passado. A inadimplência, que é você ter uma dívida e não conseguir pagá-la, ou pelo menos estar

0: frequência aparecem o financiamento de veículos, que é 8,5%. Pela primeira vez em quase 13 anos de acompanhamento da pesquisa da Confederação Nacional do Comércio, os carnês assumiram a terceira posição entre os tipos de dívida, melhor dizendo, respondendo por 6,7% dos compromissos financeiros aqui dos paranaenses.
1: Obrigada pelas informações, Leonardo Gomes, falando então aí os dados, né, das dívidas em atrasos da Confederação, Nacional do Comércio de Bens. E agora, 6 horas e 23 minutos, a gente continua girando a nossa reportagem ao vivo.
2: É, vamos lá para a capital do país, sempre com ela, Lívia Brás, já ao vivo com a gente. E Lívia, não teve jeito, né? As tarifas, mais uma nova tarifa de 25% sobre os produtos do Brasil, realmente serão aplicadas, segundo, claro, o governo americano. É isso, né, Lívia?
3: Pois é, Rafa, não teve jeito. O Brasil tentou, negociou, mas não escapou aí dessa nova tarifa de 25%, né? Medida passa a valer já na semana que vem, no próximo dia 22, e ela é o resultado aí de uma investigação comercial que foi conduzida, vem sendo conduzida aí pelo governo americano. Mas apesar desse chamado novo tarifaço, né, uma série de produtos que são considerados estratégicos acabaram ficando de fora dessa nova tarifa e eu vou detalhar aqui para vocês quais são esses produtos: petróleo, café, carne bovina, aeronaves, celulose e alguns outros produtos. Existe uma lista aí de produtos que ficaram fora dessa lista, justamente porque eles são considerados estratégicos para a economia americana ou são produtos que têm pouca produção lá nos Estados Unidos. E aí, segundo o governo americano, essa tarifa, ela é uma resposta ao que eles consideram práticas comerciais desleais do Brasil. E aí, entre as críticas, né, que a gente já vem falando há bastante tempo também, funcionamento do PIX, acesso ao mercado brasileiro para o etanol americano e também questões relacionadas ao desmatamento da Amazônia e também a pirataria. Já o governo brasileiro rebateu esse argumento, né? Diz que, na verdade, e o que envolve é uma questão política, tem um componente político forte aí nessa decisão dessa nova taxação. E é importante a gente destacar também que essa nova tarifa de 25%, ela não vai ser aplicada às mercadorias que saírem de hoje até o próximo dia 22, com destino aos Estados Unidos. Só a partir da semana que vem mesmo que essa tarifa vai começar a valer. Agora, o governo brasileiro, né, vai analisar a lista definitiva dos produtos que vão ser atingidos e decidir quais serão os próximos passos, né? O que que vai ser aplicado com relação a essa tarifa por parte do Brasil. Caso não haja um acordo, ainda está sendo tentada aí uma negociação, mas caso não haja nenhum tipo de acordo, Brasil pode sim recorrer à lei da reciprocidade econômica, que permite aí adotar algumas medidas em resposta a essas barreiras comerciais. E aí a gente teve reação do setor produtivo aqui, viu? Essa decisão saiu tarde ontem, mas ainda assim a gente teve reação do setor produtivo. A Confederação Nacional da Indústria, CNI, reagiu, disse que essa medida ela amplia as dificuldades que já são enfrentadas pelas empresas que fazem exportação para os Estados Unidos. Disse que avalia essa sobretaxa como um agravamento para o cenário que vinha pressionando as vendas brasileiras para o mercado americano, aumenta também a insegurança para as companhias, não só do Brasil, mas também dos Estados Unidos. A Fiesp, Federação da Indústria do Estado de São Paulo, criticou a condução do governo brasileiro nessas negociações com os Estados Unidos, disse em nota também que essa medida representa um duro golpe para a competitividade da indústria nacional e avalia que a retaliação comercial poderia ter sido evitada. Bom, a gente deve ter também nas próximas horas algum posicionamento do governo sobre essas medidas.
2: A gente está aqui aguardando. Muito obrigado pelas informações, Lívia Brás, panorama completo dessa notícia, né? Inclusive, Rizzi, um ângulo que eu quero abordar com você aqui no Start TMC, a declaração do Marco Rubio, né? Que é o secretário de Estado, né? Enfim, afirmando, colocando a responsabilidade no presidente brasileiro, portanto, claro, no presidente Lula. Como que você avalia isso?
4: Bom, se a intenção era colocar a culpa em Lula para causar algum tipo de desgaste político, foi um tiro no pé, porque novamente ele atua como

0: o camisa 10 do presidente Lula, assim como Eduardo Bolsonaro, na mesma história do Tarifaço, estou usando essa expressão do camisa 10, justamente porque quando Eduardo Bolsonaro também conspira ali com relação a essas questões das tarifas, né, conspira contra o Brasil com a relação das tarifas no ano passado, que acaba tendo um efeito reverso também, muito negativo para Eduardo, para Flávio, para todo o bolsonarismo, Lula fala que Eduardo é seu camisa 10, justamente por levantar uma bola no momento até que Lula vinha fragilizado. Eu trouxe agora aqui no momento da desaprovação muito grande, e ele resgata aquela imagem da soberania nacional, da defesa dos interesses brasileiros, justamente por essa bola levantada pelo próprio Eduardo Bolsonaro. E agora Marco Rubio faz o mesmo papel, porque ele tira toda a questão comercial da história, ele tira inclusive a ida de Flávio Bolsonaro aos Estados Unidos para negociar e trazendo os interesses dos empresários, apesar de também ter trazido diversos elementos políticos, que eu até comentei que, na verdade, também foram um pouco de tiro no pé, porque ele mais trabalha justamente as questões políticas negativas que ele aborda, que são justamente as justificativas de Rubio para manter o tarifaço. Então, na verdade, ele deu um pouco de combustível para isso, mas também ele usou a questão comercial de negociar, de estar junto a empresários e tudo mais, e Marco Rubio, na sua declaração, joga tudo isso no lixo. Ele simplesmente aproveita a parte ruim, que é a parte política da coisa, e elimina a questão econômica, a questão comercial da história, que é uma das defesas, que foi uma das defesas também de Flávio Bolsonaro. Então, na verdade, um duplo tiro no pé que Marco Rubio dá para a campanha de Flávio Bolsonaro nessa questão do tarifaço, e só mais uma vez prolonga a discussão e dá mais combustível para Lula usar a questão da soberania nacional, que, de novo, quando num momento ali de mais de 20 pontos de diferença entre a aprovação e desaprovação, né? A desaprovação beirando ali os 20 pontos percentuais maior do que a aprovação, lá no ano passado, Eduardo Bolsonaro surge com a história do tarifaço, articulando junto com o Marco Rubio lá, e essa aprovação vai melhorando, a desaprovação vai reduzindo, e até hoje a gente vê, acabamos de falar há pouco, a Pesquisa Quest mostrou ontem a aprovação passando. Então, mais uma vez, eles tentam minar a campanha, mas acabam ajudando, muito negativo, desnecessário para o país, desnecessário para a própria campanha de Flávio Bolsonaro, verdadeiramente um tiro no pé.
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10: 6 horas e 39 minutos, você acompanha aqui o Start TMC em Brasília, em Belo Horizonte, no Rio de Janeiro, no Recife, em Curitiba, também aqui em São Paulo, no aplicativo da TMC, em qualquer região do universo, em outra galáxia e com imagem no YouTube, no arroba TMC News BR. A gente continua girando, movimentando a nossa reportagem espalhada por todo o país, agora com São Paulo, mas a gente retoma o assunto da pesquisa Quest, né? Afinal de contas, tem um ponto bem interessante. Ela aponta avanço da aprovação do governo Lula entre os chamados eleitores independentes. Ricardo Spárvoli ao vivo aqui e tem mais detalhes com você, Spárvoli.
29: Exatamente, Rafael Tebas. Esse eleitorado independente é aquele segmento que não se identifica nem com o lulismo e nem com o bolsonarismo. É o campo de disputa mais volátil da política brasileira para ambos os lados da polarização, tanto para Flávio Bolsonaro e o bolsonarismo, quanto para Lula e o lulismo. E é nele que o presidente avançou com mais força na Quest de julho divulgada ontem. Entre esses independentes, a aprovação do governo, como o Bruno Rizzi estava comentando mais cedo, saltou de 32% em abril para 45% em julho. A desaprovação, por sua vez, despencou de um pico de 58% em abril para 45% agora. Na simulação de segundo turno contra Flávio Bolsonaro, nesse mesmo grupo de independentes, Lula foi de 27% em março para 40% agora. São 13 pontos de crescimento em só 4 meses. Mas de onde será que vem esse voto novo de Lula entre os independentes? Vem justamente dos indecisos. Os eleitores independentes que diziam que não iam votar caíram de 36% em março para 26% em julho. Uma queda de 10 pontos percentuais, o que significa que praticamente todos esses indecisos que não votariam em março, praticamente todos, de acordo com a Quest, vão votar em Lula. E esse movimento, claro, puxa os números gerais. No total da população, a aprovação do governo chegou a 48% contra 47% de desaprovação, ou seja, Lula é mais aprovado do que desaprovado. Em abril, a aprovação tinha batido no piso de 43% e a desaprovação chegou a 52% no mesmo mês e vem caindo desde maio. No cenário geral de segundo turno, Lula lidera por 45% a 37%. De Flávio Bolsonaro. E o que mais me impressiona nisso tudo, Bruno Rizzi, é o poder do PT com a máquina na mão, né? O partido nunca perdeu uma eleição presidencial com um candidato incumbente. Eleições de 2006 com Lula, eleições de 2010, Lula passando o bastão para Dilma, eleições de 2014 com a Dilma incumbente, o PT nunca perdeu o poder.
30: É isso, o incumbente tem uma força muito relevante e mais do que o PT, o incumbente tem uma força super relevante para todos os presentes. Se a gente lembrar, a FHC também
10: é
30: conseguiu
10: verdade,
30: ser
10: reeleito. É verdade, a FHC reeleito. Conseguiu a reeleição.
30: Aliás, vamos lá, vamos olhar de trás para frente. O único que não conseguiu foi Jair Bolsonaro.
29: Com certeza.
30: Né? É. Desde 1989 ali, o primeiro que não conseguiu foi Jair. Então, reforça a questão da máquina na mão e do poder do incumbente.
10: E ainda assim foi uma eleição super apertada, né?
30: Super apertada, exatamente. Agora, esses números que o Spárvoli trouxe é muito interessante, porque no final das contas as pessoas podem questionar, né? Mas, pô, a aprovação estava 47, foi para 48. A desaprovação estava 48, foi para 47. É uma mudança muito marginal. Ok, pode ser nesse total geral, mas quando a gente entra, por exemplo, o Spárvoli trouxe a diferença dos independentes. Eu vou trazer mais dois recortes aqui que são muito significativos. O primeiro deles, na região sul. Região sul é muito característica pela aprovação a Jair Bolsonaro, ao bolsonarismo, muito adepta ao bolsonarismo, tem uma intenção de voto super relevante para Flávio nessa região ou para qualquer candidato anti-Lula, mas nessa região sul, a desaprovação, que era de 63% em junho, caiu para 58%. E a aprovação, que era de 33%, subiu para 37%. Então, a região sul, de novo, que é uma área extremamente ligada à direita, ao bolsonarismo, teve uma mudança significativa que contribuiu muito para essa mudança, esse 1% que inverteu o jogo, aprovação e reprovação. E o outro ponto que para mim é o mais interessante dessa pesquisa e para a gente trabalhar aqui é a questão da renda familiar. Tá? Quando a gente olha a aprovação do governo no recorte por renda familiar, a gente via que mais de 5 salários mínimos, que, parênteses aqui, nunca foi um público alvo, nunca foi um público extremamente ligado a Lula, nunca teve essa relação e nunca fez esse grande efeito, nunca se sentiu sequer representado pelo governo Lula ou governo Dilma. Nunca foi um público esperado de ter alguma mudança significativa. Enquanto os públicos de até 2 salários mínimos foram sempre muito focais ali no governo Lula e também no governo Dilma, e entre 2 e 5 salários mínimos também. Mas esses dois primeiros, de até 2 salários mínimos e de 2 a 5 salários mínimos, permaneceram ali estáveis dentro da margem de erro, aprovação e reprovação. Mas de mais de 5 salários mínimos, a desaprovação, que era de 60%, caiu para 54%. Enquanto a aprovação, que era de 35%, subiu para 41%. Então a gente tem uma variação aí de 6 pontos percentuais, de 12 pontos percentuais positivos, né? Porque a desaprovação cai 6 e a aprovação sobe 6. Então na matemática ali você tem um ganho de 12 pontos percentuais. Num público que historicamente não tinha uma aprovação grande, não se sentia representado. E aí você fala, por quê? Né? Por que esse público está se sentindo talvez representado e por que está refletindo na aprovação? Aí a gente entra naquela mudança do comportamento das medidas do incumbente de Lula relacionada não só a apoio de programas sociais voltados aos mais pobres, e sim olhando até uma faixa de classe média e classe média alta. Por exemplo, a questão do Desenrola 2.0, que está sendo um efeito muito positivo. 75% das pessoas, segundo a Quest, conhecem o programa, muitas delas se sentindo beneficiadas. Né? Só um parâmetro aqui. Sobre o vídeo de Michele, 50% das pessoas nem sabem o que aconteceu. Uhum. Que a gente está falando e todo mundo está discutindo e tudo mais. 50% das pessoas nem sabem o que aconteceu. E o programa Desenrola, 75% das pessoas sabem que está rolando. Então, só para a gente ter essa dimensão do que é 75% de conhecimento sobre algum determinado assunto. Outra coisa, crédito para motoristas de aplicativos, de táxi, para compra de carros, motos, né? O programa Move Brasil.
3: O IR, né?
30: A isenção do IR para quem ganha até 5 mil e para quem ganha até 7.350 na redução. Então, esses programas mais voltados ali têm feito sentido para o governo e têm dado efeito significativo na aprovação do governo Lula.
3: 6 horas e 47 minutos, a gente movimenta mais uma vez a nossa reportagem. Vamos para o Rio de Janeiro agora. A Polícia Civil investiga mais um possível caso de negligência médica em maternidade, né? Denunciada pela reportagem aqui da TMC após a morte de mãe e bebê na Baixada Fluminense. A gente conversa ao vivo então com a Beatriz Trindade, ela inclusive que trouxe essa reportagem exclusiva da TMC e tem mais informações sobre esse caso. Bia, com você.
8: Exatamente. Bom dia para você, para todo mundo que acompanha a gente. A gente recebeu um retorno ontem da Defensoria Pública aqui do Rio de Janeiro, que afirmou que agora vai oficialmente aqui o Hospital Estadual da Mãe, que fica em Mesquita, depois dessas denúncias que a gente recebeu envolvendo diversos casos de denúncias de atendimento prestado nessa unidade. Nos últimos dias, a gente lembra que a gente revelou um caso da jovem Thaísa da Silva Neres, de 20 anos, ela que, segundo a família, permaneceu por cerca de 11 horas em trabalho de parto ali na unidade. O bebê acabou morrendo dias depois do nascimento e 3 dias depois de receber a alta, Thaísa voltou a sentir dor, foi quando ela retornou à unidade e foi então que a unidade atestou que ela tinha restos de placenta dentro do útero. Ela precisou ser transferida para outra unidade, então, e morreu no dia 10 de julho. Desde a publicação, então, da nossa reportagem, quase 30 mulheres procuraram a gente para relatar situações semelhantes que foram vividas ali no Hospital da Mãe, em Mesquita. Entre as denúncias estão demora no atendimento, perda gestacional, negativa de cesariana, falta de assistência médica e outras complicações durante o parto. A gente também revelou um segundo caso com a morte da Amanda Oliveira. Segundo a família, após uma cesariana, o marido foi impedido de permanecer na sala, apesar da legislação atualmente garantir o direito à presença de um acompanhante durante o parto e o pós-imediato. Horas depois, Amanda sofreu uma hemorragia interna e passou por uma nova cirurgia, acabou morrendo antes de ser transferida para outra unidade. A gente procurou agora o Ministério Público também para saber se o órgão pretende adotar alguma medida em relação a essas denúncias que a gente vem recebendo. Até a publicação, não havia nenhuma resposta até o momento do Ministério Público e a gente procurou também a Secretaria de Estado de Saúde, que ainda não se manifestou sobre esse caso. Volto com vocês.
3: E a gente vai continuar acompanhando de perto. Parabéns pelo seu trabalho de reportagem. E agora são 6 horas e 49 minutos. Vamos para o Recife agora. A gente muda de pauta, continua girando a reportagem da TMC. Olha só que legal, hoje é feriado, que beleza, é feriado no Recife. Carol Oliveira está ao vivo com a gente, traz algumas informações. É dia de boa viagem hoje, Carol?
11: Bom dia, Tebas, a todo mundo que nos acompanha aqui no Start nessa quinta-feira. Excelente quinta-feira para todo mundo. Olha só, Rafael, hoje é dia de viagem para quem tá folgando, tá? Mas a gente aqui na TMC Recife segue trabalhando muito nesse feriado. Feriado mais do que especial aqui para o Recife, para todos os recifenses e também para os católicos. Nessa quinta-feira, dia 16 de julho, é dia da padroeira da capital pernambucana, Nossa Senhora do Carmo. Só para vocês entenderem melhor a grandiosidade dessa festa, a programação da festa teve início lá no início do mês, né? Começou no início desse mês e aí vai se encerrar hoje, dia em que se comemora Nossa Senhora do Carmo. Muitos fiéis nesse momento já estão reunidos na Basílica do Carmo, que fica localizada aqui na área central do Recife. Está tendo missa a cada hora e só para vocês entenderem, a programação de hoje já começou com missa às 4 horas da manhã. E de 4 horas da manhã, a Basílica já estava lotada. Daqui a pouquinho, eu vou estar lá presente na Basílica Nossa Senhora do Carmo. E aí, eu entro ao vivo para mostrar melhor como essa festa é tão bonita para vocês. Volto com você, Tebas.
3: Valeu, Carol. Obrigado pelas informações. Bom trabalho aí, bom feriado também. A gente agora vai falar de Copa do Mundo, 6 horas e 51 minutos. Gente, que jogo entre Inglaterra e Argentina. Virada, a gente tem que dar o braço a torcer, não tem jeito, né? Mas foi uma virada impressionante, uma virada impressionante dos hermanos, a final definida e nos Estados Unidos, sempre ele, Leandro Boldaquian, conta tudo. Fala aí, Boldaquian.
13: Pessoal do Start TMC voltando aqui de Nova Jersey, palco da grande finalíssima do próximo domingo entre Argentina e Espanha, a final decidida ontem com a virada espetacular da Argentina. Os hermanos viram mais um jogo, vão para mais uma final de Copa do Mundo, a segunda final, né, consecutiva, tentando igualar o recorde do Brasil, que foi campeão, o último bicampeão em sequência, né, em 58 e 62. De lá para cá, nenhuma seleção conseguiu este feito de, por duas vezes consecutivas, se sagrar campeão da Copa do Mundo. E algumas apresentações estão marcadas para o próximo domingo, um grande evento vai ser realizado, o americano trazendo tudo que gosta do evento. A paralisação já por hidratação, dividindo o jogo praticamente em 4 tempos. E especificamente nessa final, o intervalo do jogo vai durar 30 minutos. Por conta de shows, né, que vão acontecer no intervalo. O estilo, né, da NFL, da principal liga de futebol americano, que tem o Super Bowl, que é um evento recheado também de shows no intervalo. Um tempo maior para os atletas ficarem nos vestiários. Tudo, claro, pelo entretenimento, também vai ser trazido aqui na Copa do Mundo. Vamos ver se essa chuva que está aqui muito forte em Nova Jersey dá uma acalmada, né? Porque é importante sempre lembrar, não é um estádio coberto e automaticamente, né, com a possibilidade do jogo poder ser paralisado por conta das fortes tempestades. O calor está muito alto e por isso que a gente está presenciando tempestades dessa magnitude, e vamos torcer para que no domingo o jogo transcorra normalmente, e claro, a TMC vai fazer uma grande cobertura da final da Copa do Mundo aqui em Nova Jersey. No sábado vamos ter Inglaterra e França duelando pelo terceiro lugar lá em Miami, na Flórida, tá certo? Grande abraço para vocês, ótima quinta-feira a todos!
3: É, que chuvarada, chove chuva e chove sem parar em Nova Jersey, realmente uma chuva impressionante. E o Leandro Boldacchia trazendo as informações, inclusive também fazendo um, enfim, contextualizando esse tema polêmico sobre o intervalo do jogo, né? Afinal, vai ter meia hora de intervalo, é muita coisa, fugindo a regra até do futebol. Isso tem gerado bastante polêmica. Bruno Rizzi agora aqui, uma mensagem que o Ricardo Amaral manda aqui, manda um textão, vou abreviar, ele tá falando sobre a foto que surgiu de Flávio Bolsonaro, né, com o sicário. Só para a gente contextualizar bem para a nossa audiência, ontem nas redes sociais, né, surgiu essa foto então do pré-candidato Flávio Bolsonaro com o chamado sicário, que foi chefe de uma milícia privada organizada pelo banqueiro Daniel Vorcaro. Aí, em nota, a assessoria de imprensa do Flávio afirmou que ele tira foto com várias pessoas que pedem realmente, enfim, no dia a dia. Então, o nosso ouvinte também te leva, te encaminha essa pergunta.
30: Pois é, ele justifica ali, né, que, enfim, tira foto com várias pessoas, realmente uma pessoa pública, pode ser abordada e tal, mas causou estranheza que é uma foto sem camisa,
3: pois
30: num
3: é,
30: ambiente
3: ele tá
30: fechado.
3: Sem camisa, né? É.
30: Enfim, parece ser ali um churrasco, enfim, né, mas enfim, isso são possibilidades que estão levantando aqui, a gente segue com a resposta oficial de Flávio Bolsonaro, mas que a própria resposta oficial tende a prolongar o desgaste sobre esse caso envolvendo Flávio Bolsonaro e o caso Master. Então, em vez de encerrar a controvérsia, essa explicação que ele dá acaba deixando margem para novas interpretações e mantém o tema em voga. A verdade é essa. Isso prolonga a discussão, isso causa ainda mais desgaste. Inclusive, Flávio solta duas versões ontem mesmo. Na primeira, ele fala sobre a possibilidade de ser inteligência artificial, depois retira esse trecho sobre a inteligência artificial da nota. Então, enfim, causa algum desgaste já dentro do próprio desgaste. Enfim, o próprio ICL, o veículo que publicou a nota, diz ter trabalhado com mais de 5 plataformas de identificação se é inteligência artificial ou não, uma série de ferramentas que comprovam não ser, mas, enfim, cada um tem um lado, tem o seu ponto e contraponto nessa questão. Esse episódio, só para finalizar aqui, ele reforça uma diferença importante entre as campanhas de Lula e Flávio Bolsonaro. Isso é interessante da gente analisar, porque enquanto Lula tem uma estrutura mais experiente, mais madura para lidar com crises, para administrar crises que surjam, Flávio ainda demonstra uma dificuldade muito grande para lidar com qualquer evento adverso, especialmente para lidar de forma rápida e consistente. Acho que é o principal ponto. E desde a divulgação do áudio com Daniel Vorcaro, eles vêm sofrendo, não conseguem engatar uma consistência e, pior, não conseguem tirar essa agenda e não conseguem criar agenda positiva para Flávio Bolsonaro.
3: 6 horas e 56 minutos, reta final aqui do Start TMC. Hoje tem sobremesa, né? E nessa quinta-feira, um dos grandes nomes do humor do Brasil vai ser recebido pela gente aqui, o Délio McNamara, humorista raiz, destaque da Praça Nossa, aprovado por Carlos Alberto de Nóbrega. O artista participa então de uma entrevista especial, vai relembrar a história, enfim, vale a pena conferir hoje às 14h. Gente, não há tempo para mais nada, valeu como sempre, Bruno Rizzi.
30: Valeu.
3: E vem aí o TMC 360 com Joana Trepto e Felipe Bueno. Valeu, gente.
30: Valeu, até amanhã.
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6: Olá, muito bom dia, são 7 horas em ponto. O TMC 360 está começando neste instante com as principais notícias do país e do mundo para você, de um jeito que você vai gostar de saber, de ouvir, de compartilhar. Meu nome é Jona Trepto, eu estou aqui todos os dias com ele. Felipe Bueno, bom dia.
7: Bom dia, Jona Trepto. Bom dia a você que está nos acompanhando. Seja bem-vinda, seja bem-vindo. Começa agora o TMC 360 e até às 9 horas e 59 minutos. Muita informação e também prestação de serviço. Bora?
6: Vamos direto às principais notícias desta manhã.
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6: Governo Lula reage ao novo tarifaço imposto por Donald Trump e chama a medida de marco lastimável. De Brasília, Lívia Braz.
8: Em nota, o Palácio do Planalto também atribuiu parte da crise à atuação da família Bolsonaro, dizendo que a investigação comercial aberta pelos Estados Unidos foi construída com a colaboração do grupo político.
7: Secretário de Estado norte-americano diz que Lula colocou o ego à frente das negociações e do povo brasileiro. Segundo Marco Rubio, as negociações não foram feitas de boa fé. De Brasília, Rafael Felitti.
9: Segundo Marco Rubio, políticas econômicas do governo Lula são ruins para brasileiros e americanos e eleva a tensão política.
6: Irã faz novos ataques à Jordânia e ameaça ampliar ofensiva se os Estados Unidos cruzarem a linha vermelha. Governo de Teerã diz que não aceitará novas interferências no Estreito de Hormuz.
7: ONU estima 500 mortes em naufrágios em Mianmar. Embarcações transportavam refugiados das áreas de guerra.
6: Justiça do Rio de Janeiro inicia júri popular de irmãos envolvidos na morte de bicheiro. Rafael Alves.
10: Os irmãos Pedro Emanuel e Otto Samuel Donofre Andrade vão ao banco dos réus nesta quinta-feira por envolvimento na morte do contraventor Fernando Inácio, que aconteceu em 2020. Os dois respondem por homicídio triplamente qualificado.
7: Campeonato Brasileiro retorna hoje com 2 jogos no Barradão, Vitória e Vasco da Gama. O Santos visita o Botafogo no Engenhão. Essa partida, Santos e Botafogo, grande clássico brasileiro, tem transmissão da TMC. E por falar em futebol e transmissão da TMC, achou que a Copa acabou? Não. Agora que começa, minha gente, é isso mesmo. Argentina e Espanha fazem a final bola rolando a partir das 16h do domingo e, claro, a jornada da TMC começando às 15h, hein? Você está convidado. Agora às 7h04.
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6: Começamos esta edição do TMC 360 com a principal notícia do dia, da semana. O governo Trump confirmou a aplicação de tarifas de 25% aos produtos brasileiros. De Brasília, Murilo Hernandes.
12: O governo dos Estados Unidos confirmou a imposição de uma nova tarifa aduaneira de 25% sobre produtos importados do Brasil. O anúncio oficial da Casa Branca foi feito após a conclusão do processo de investigação comercial baseado na seção 301 da legislação norte-americana. A taxa incide sobre setores da pauta de exportação do país, como o segmento siderúrgico, insumos industriais, aeronaves e produtos do agronegócio. Anteriormente, o Ministério da Fazenda já havia sinalizado se, caso houvesse a taxação, ela seria vista como injusta, visto todas as negociações que a equipe econômica vinha tendo com a equipe americana. Diante da confirmação da taxa, a equipe econômica do governo federal iniciou a avaliação de planos de contingência. Técnicos do Ministério da Fazenda analisam os reflexos da medida nas cadeias produtivas para desenhar ações de suporte aos exportadores e estudar formas de estímulo a mercados compradores externos. Diplomatas mantêm interlocução com as autoridades em Washington com o objetivo de discutir prazos de transição ou a retirada de itens específicos da lista de taxação.
7: Bom, está na hora da gente falar então com detalhes sobre a reação ou as reações do governo brasileiro sobre isso que a gente meio que já esperava, né? Será que já estava precificado, digamos assim, pelo mercado, pelo governo brasileiro? O que o governo brasileiro vai fazer a partir de agora, né? Com relação a esse tarifaço, esses 25% impostos aos produtos do Brasil vendidos nos Estados Unidos. O governo classificou a decisão como um dos momentos mais negativos da história recente das relações entre os dois países. Olha só, hein? Lívia Brás, da capital do país, é com você. Bom dia.
13: Pois é, Felipe, bom dia para você, bom dia para todo mundo. O Palácio do Planalto reagiu ontem, enviou uma nota ontem à noite dizendo que essa medida é injustificada. A nota também defendeu o Pix e rebateu as críticas que foram feitas pelo governo americano sobre desmatamento e também regulação das plataformas digitais. Anunciou ainda que vai recorrer à Lei da Reciprocidade Econômica para responder aí a essas novas tarifas de 25%. Segundo o governo, a reação vai ser baseada em três frentes. Primeira delas vai ser buscar aí novos mercados para os produtos brasileiros. A segunda, adotar medidas de apoio às empresas exportadoras que vão ser afetadas por essas novas tarifas. E a terceira medida vai ser acionar os mecanismos internacionais, como, por exemplo, Organização Mundial do Comércio e também, como eu já disse, Lei da Reciprocidade. Na nota, o Palácio do Planalto ainda atribuiu parte dessa crise à atuação da família Bolsonaro, dizendo que essa investigação comercial que foi aberta pelos Estados Unidos, ela foi construída, de fato, com a colaboração do grupo da família Bolsonaro que nega essas acusações. E a gente relembra aqui para o nosso ouvinte, tarifas de 25% entram em vigor na semana que vem, no próximo dia 22 de julho, e vão ser somadas aos impostos de importação que já existem hoje. Na prática, como é que vai funcionar? Um produto que hoje paga 5% de tarifa, por exemplo, vai passar a pagar 30%, ou seja, 5% mais os 25% que vão entrar em vigor, tudo isso para poder entrar no mercado americano. As mercadorias que já tiverem sido embarcadas antes do dia 22 podem escapar aí dessa sobretaxa desde que elas cheguem aos Estados Unidos antes do dia 29 de julho. Lista de isenções preserva alguns dos principais produtos que são exportados pelo Brasil, como, por exemplo, as aeronaves, as peças aeronáuticas, café solúvel, mel, ferro, hidróxido de alumínio, alguns pescados, couros e peles também escapam aí desses produtos, assim como produtos farmacêuticos e obras de arte. Já os pedidos de isenção para setores como, por exemplo, máquinas agrícolas, calçados, equipamentos elétricos, papel, aço, açúcar e outros produtos manufaturados, essa isenção foi rejeitada pelo governo americano. Felipe.
6: Obrigada, Lívia, pelas informações. Antes de seguirmos, o Rafael Felitti, nosso repórter em Brasília, tem mais detalhes sobre Marco Rubio, Estados Unidos, quem atribui culpa a quem. Mas eu quero pegar aqui algo que a Lívia trouxe, que é bastante importante, que diz respeito à responsabilidade ou como os brasileiros veem a parcela de culpa da família Bolsonaro nisso. A pesquisa Quest, que foi divulgada ontem, tem um recorte sobre isso e diz aqui que 51% dos brasileiros concordam com a versão de Lula, que acusa a família Bolsonaro, e 30% concordam com a versão de Flávio. Ou seja, a notícia de hoje, o tarifaço imposto pelos Estados Unidos terá impacto e será usado nas eleições e nas campanhas. Rafael Felitti, ao vivo de Brasília, conta pra gente, então, o que o secretário de Estado dos Estados Unidos, Marco Rubio, disse e que também tem a ver com essa guerra de narrativas, guerra de versões, que será usada como arma política nas campanhas das eleições deste ano. Bom dia para você.
14: Isso, Joana, um ótimo dia para você, um ótimo dia também para o Felipe, para quem nos ouve, para quem nos acompanha também pelo vídeo. Olha, o secretário Marco Rubio fez uma publicação nas redes sociais citando as taxas impostas pelo presidente Donald Trump e disse o seguinte, que ele culpa o presidente Lula por conta das taxas. Ele fala o seguinte, que o presidente Lula e o seu governo não negociaram com os Estados Unidos de boa fé e disse que o presidente da República Brasileira colocou o ego à frente da economia brasileira, à frente ali do bem-estar da população. E disse que as políticas econômicas do Brasil são ruins, tanto para os brasileiros quanto para os norte-americanos. Então, a palavra aí do secretário de Estado, Marco Rubio, né, e disse que as tarifas, que essa posição do governo brasileiro e do presidente são o preço para esse tarifaço. Né? A gente menciona também que outros integrantes ali do governo americano citaram ainda a possibilidade de ampliar as tarifas caso o Brasil adote ali a reciprocidade. Como a Lívia vinha falando há pouco, o Brasil trabalha com essa possibilidade, né, de aplicar a lei de reciprocidade para responder aos Estados Unidos, mas ali já dentro da Casa Branca já veio uma resposta, né, de que se o Brasil aplicar a reciprocidade, né, contra os Estados Unidos, os americanos podem também rever essas medidas com o Brasil, aumentando as tarifas ou adotando ali, enfim, eventualmente outro tipo de tarifa. Né? A gente vai ficar observando aqui a movimentação do governo brasileiro, se outras autoridades vão falar. Ontem a gente já vinha apurando, inclusive, no Ministério da Fazenda, que a princípio somente sairia essa nota da SECOM, né? Essa nota do Palácio do Planalto, mas a gente vai observar, né, se outras autoridades vão acabar falando, né? O Ministério do Desenvolvimento, Indústria e Comércio tratou diretamente dessas questões relacionadas ao tarifaço. Ontem, inclusive, teve uma grande mobilização da imprensa em frente ao Ministério da Indústria, mas o ministro Márcio Elias Rosa acabou não falando com os jornalistas. De qualquer forma, a gente vai avaliar dia a dia essa situação e ver como o Brasil vai absorver essas novas tarifas, como a indústria vai absorver essas novas tarifas. Volto com vocês.
7: Agora 7 horas e 12 minutos. Vamos mudar de página aqui. A ex-advogada de Jair Bolsonaro perde a guarda do filho após se casar com Thiago Brennan. Quem vai contar essa história para a gente da capital paulista é a repórter Luísa Mutoni. Bom dia.
15: Bom dia, Felipe. Bom dia a todos que nos acompanham. Pois é, o casamento entre Thiago Brennan e Karina Cufa, que aconteceu no começo do mês, inclusive foi citado na decisão do juiz Eduardo Palma, da 12ª Vara de Família e Sucessões aqui da capital paulista. Nesse texto, o juiz destacou a gravidade dos crimes atribuídos a Brennan e, inclusive, citou que essas acusações têm requintes de crueldade. estádio. Ele também determinou que o pai da criança e a companheira dele passem por uma análise psicológica para avaliar se eles têm condições de suprir as necessidades do menor. A defesa de Karina agora tem o prazo de 5 dias para se manifestar em relação a essa decisão e também, depois disso, terá manifestação aí Ministério Público. Então, essa decisão, apesar de ter sido tomada em caráter de urgência, ela ainda é uma decisão liminar, ou seja, uma decisão temporária. O juiz determinou que depois desse período de convivência das férias escolares, a criança já permaneça sob a guarda do pai. O Thiago Brenan, a gente lembra, está preso desde 2023, acusado de diversos crimes, como, por exemplo, violência sexual, lesão corporal, sequestro, cárcere privado, entre outros, e contra diferentes vítimas. E nessa semana, em um desses processos, a Justiça de São Paulo condenou o empresário a mais de 31 anos de prisão em um processo referente a uma ex-companheira dele que disse ter sido agredida e obrigada a tatuar as iniciais dele, isso lá em 2022. Volto com vocês.
6: Ainda na página de polícia, Domingos Brazão e de investigações deixou de ser conselheiro do Tribunal de Contas do Estado do Rio de Janeiro depois de receber quase R$1 milhão enquanto estava preso. A Rebeca Renzi vai explicar para a gente, nos relembrar quem é Domingos Brazão e explicar melhor sobre esse caso.
16: Após uma publicação no Diário Oficial pelo presidente da Corte do TCE, Domingos Brazão não é mais conselheiro do Tribunal de Contas do Estado do Rio de Janeiro. A perda do cargo aconteceu pela condenação de Domingos no caso Marielle. Em fevereiro deste ano, o STF condenou os irmãos Chiquinho e Domingos Brazão a 76 anos e 3 meses de prisão por planejar e mandar matar a vereadora Marielle Franco e o motorista Anderson Gomes em 2018. Na ocasião, o tribunal ainda determinou que eles perdessem os cargos públicos. Domingos Brazão está preso preventivamente no Presídio Federal de Porto Velho, em Rondônia. Mesmo detido, Domingos ainda constava na folha de pagamento do TCE. E como ele ainda não tinha perdido o cargo, a manutenção do salário é considerada legal.
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7: Atualizando o noticiário, acaba de acontecer, em agentes do Ministério Público do Estado do Rio de Janeiro, neste momento estão dentro da Assembleia Legislativa, a Alerge, cumprindo mandados de busca e apreensão nos gabinetes do deputado estadual Rafael Nobre. Quem vai contar pra gente essa história da capital fluminense é você, repórter Rafael Alves. Bom dia.
17: Mais uma vez, Felipe, a Alerge é alvo de uma operação do Ministério Público. Muito bom dia para você, para a Joana e para todos os nossos ouvintes. Essa operação de hoje mira o deputado estadual Rafael Nobre e também um parceiro dele, conhecido como Magrão Nobre, o Júlio Ricardo dos Santos Henriques, que é vereador em São João de Meriti. Os dois e outras 8 pessoas são alvos de busca e apreensão agora de manhã por suspeita de fraude em licitação. Nesse momento, os agentes do Ministério Público estão tanto na Assembleia Legislativa do Rio quanto na Câmara Municipal de São João de Meriti, onde o Magrão Nobre é vereador. Os dois são alvos de busca e apreensão depois de ser identificado fraude de licitação no setor da saúde. A investigação aponta que os dois conseguiram cerca de 45 contratos estimados em cerca de R$360 milhões para fornecimento de alimentação para hospitais, escolas e secretarias municipais. Então, essa ação mira 3 convênios montados pelos dois. Além disso, a gente cumpre agora buscas contra, mais uma vez, deputados estaduais do Rio. A gente lembra que recentemente tivemos outras operações mirando deputados da Alerge. Dessa vez, os dois são do União Brasil. Claro, a gente vai seguir acompanhando essa operação e tentando contato com a defesa dos citados. Eu volto com vocês. Joana e Felipe.
6: Obrigada, Rafael, pelas informações. O senador Flávio Bolsonaro se manifestou sobre uma foto divulgada, na qual ele aparece ao lado de um aliado, ou podemos colocar como ex-capanga, de Daniel Vorcaro, sicário, aquele que, depois de preso, se matou, de acordo com a investigação, na delegacia. As informações chegam com a Adrian de Almeida, direto de Brasília.
18: Após a repercussão da imagem publicada, o senador Flávio Bolsonaro afirmou que não conhece Luiz Felipe Machado de Moraes Mourão, conhecido como o Sicário. Segundo o parlamentar, ele participa de diversos eventos e recebe diariamente dezenas de pedidos para fotografias, o que torna impossível saber quem são todas as pessoas que aparecem ao seu lado. Luiz Felipe é investigado pela Polícia Federal e apontado como chefe de uma suposta milícia privada ligada ao ex-banqueiro Daniel Vorcaro. Em nota, a assessoria de Flávio Bolsonaro afirmou que é irresponsável atribuir qualquer relação pessoal entre o senador e pessoas que aparecem em fotografias feitas durante eventos públicos. Em vídeo publicado nas redes sociais, o senador Flávio Bolsonaro reforçou que, caso a foto seja verdadeira, ela representa apenas mais um dos inúmeros registros feitos diariamente com apoiadores.
19: O pessoal, alguns blogs de esquerda estão dizendo que tem uma foto minha aí com um tal de sicário. Bom, eu não sei se é verdade. Se for verdade, certamente é mais uma das várias que eu tiro todos os dias, porque, graças a Deus, por onde eu ando, todo mundo pede para tirar foto, tem um carinho enorme pela gente, manda mensagem de confiança, que a gente precisa resgatar o Brasil. Então, graças a Deus, eu sou muito bem recebido por onde eu passo, tiro foto com todo mundo que me pede. Eu não tenho como saber quem é aquela pessoa que está tirando foto comigo, né?
18: Segundo o portal ICL Notícias, que divulgou a imagem, a fotografia foi tirada em 2022, no Rio de Janeiro. Na mesma nota, a assessoria do senador também levantou a possibilidade de a imagem ter sido produzida com inteligência artificial, mas não apresentou provas para sustentar essa hipótese.
7: São 7 horas e 20 minutos. Uma olhada no noticiário internacional a partir de agora no TMC 360, começando com a Ucrânia, que recebe ataques russos que deixam 3 mortos na cidade de Odessa, ao sul do país, e outros 3 em Sumy, cidade que faz fronteira com a Rússia. Em Sumy, pelo menos 17 pessoas ficaram feridas. Com a ofensiva, o presidente da Ucrânia, Volodymyr Zelensky, volta a pedir que a União Europeia mantenha as sanções contra Moscou.
6: Estados Unidos divulgam imagens de uma nova onda de ataques contra o Irã. Alvos eram instalações militares na costa do país e nas proximidades de Hormuz. O governo iraniano disse que abateu cerca de 20 drones norte-americanos no sul do país.
7: A promotoria de El Salvador pede penas que podem somar milhares de anos de prisão para 485 integrantes de uma gangue. Os réus são acusados de ordenar mais de 14 mil crimes, incluindo homicídios, feminicídios, extorsões e desaparecimentos. A maior parte já cumpre penas equivalentes à prisão perpétua. 7:21.

0: Ainda tem Copa, mas estamos no finalzinho da Copa, nos últimos dias
1: na
0: em
1: que
0: teremos, na finalzinha, em que teremos Leandro Boldacchia conversando ao vivo com a gente direto dos Estados Unidos. Nesse ciclo, no próximo ciclo, teremos Leandro Boldacchia em outro lugar do mundo, em Portugal, falando ao vivo com a gente, com o sotaque português de Portugal. Mas, por enquanto, vamos com a Copa de 2026, que, assim, ontem foi aquela coisa para os brasileiros. A maior parte dos brasileiros estava torcendo contra a Argentina. Se deveria
1: mesmo?
0: Ou não, é outro assunto. Vamos ao jogo. Leandro Boldacchia, conta pra gente qual é a expectativa para a grande final no domingo. Bom dia pra você.
2: Tudo bem, Joana? Bom dia, Felipe. Portugal, Espanha, Marrocos, Argentina, para tudo na próxima Copa.
0: Mas eles é que eu puxei a sardinha pro meu lado, né?
2: Eu sei. Será um prazer, né, se a gente puder lá em Portugal, né, poder acompanhar a próxima Copa. Porque nessa aqui, mais uma vez, teremos os irmãos. Eles estão na final de novo. Chegaram ontem de novo ao melhor estilo argentino, virando uma partida muito improvável, né? Na fase final, já depois dos 40 minutos da segunda etapa, perdiam por 1-0, empata aos 40, vira aos 47, realmente comandados por ele, né? Lionel Messi, terminável, com mais duas assistências ontem. O Messi, 8 gols, 4 assistências, é o principal jogador, né, com participação em gols aqui nessa Copa do Mundo. A Argentina chega na sua 7ª final de Copa na história, sendo que 3 nas últimas 4 edições, né? Eles passam por um momento muito bom, incrível, né? A condução da Argentina com o técnico Lionel Scaloni. E agora é o confronto final, né? Espanha e Argentina. A Argentina jogam aqui em Nova Jersey e eles já estão se preparando para uma invasão argentina aqui na região, porque eles estão acompanhando o time onde eles estão, né? E agora vem todo mundo para cá para acompanhar essa grande final, né, com ingressos já praticamente esgotados, restando apenas aqueles mais salgados, que podem chegar, não estou brincando não, tá, gente? A 6 milhões de reais, um ingresso para essa final domingo aqui em Nova Jersey.
1: Bom,

0: E é óbvio, dei um giro aqui pela imprensa internacional. Thomas Tuchel talvez seja o cara mais odiado do futebol mundial nesta manhã de quinta-feira. Você enxergou por essa visão também de desistiram de jogar e aceitaram a pressão da Argentina e aí não teve jeito?
1: É, exato. Eu acho que tem a ver também com a parte física, viu, Felipe? Acho que a Inglaterra sentiu muito, embora a Argentina que tenha tido mais dificuldade na Copa, com jogos na prorrogação, perdendo, né, do Egito, teve que virar no finalzinho também. Mas o técnico ajudou muito, né? Na parada para a hidratação no segundo tempo, recuou demais a equipe, né? Ficou todo mundo lá atrás e a Argentina, gostando daquele jogo, não desiste nunca, né? Isso é uma característica muito sul-americana e deles principalmente, né? Todo momento eles buscando o gol e aí saiu o primeiro gol, né? Naturalmente o segundo também já estava em vias. Aí o Thomas Tuchel até tentou se defender, né? Dizendo que depois que perde, existem muitos técnicos que ficam bons, né? Porque deveria fazer aquilo ou isso, mas na verdade realmente ele, né, não conseguiu arrumar sua equipe para a segunda etapa. E a Argentina, muito pronta com o Scaloni, né, só com uma outra alteração, pressionou e conseguiu fazer essa virada com os gols do Enzo Fernandes e do Lautaro Martínez, né, que são remanescentes da última Copa. 18 jogadores da Argentina estavam no Qatar, isso faz muita diferença, é um time muito pronto para ser tetracampeão, hein? Meu Deus do céu, a Argentina buscando o tetracampeonato, pode ficar somente um atrás do Brasil.
0: E o Boldaquian é jovem, é capaz de ver o Penta. Deixa pra lá. Boldaquian, excelente trabalho pra você, pra todo o nosso elenco aí. Um grande abraço. Até a próxima.
1: Obrigado, Felipe. O Penta até posso ver. Tô com medo de não ver mais o Hexa, Felipe.
0: É verdade. Um dia vai dar certo. Gente.
1: Valeu, Joana. Até mais.
0: Isso é muito preocupante. Por falar em preocupante, só pra terminar esse assunto do jogo de ontem, porque a gente ainda vai falar do jogo de domingo. Há uma possibilidade de a AFA, né, que é a Associação de Futebol Argentino, tomar algum tipo de punição por causa de parte da comemoração do jogo de ontem. O que aconteceu? Jogadores, como sempre acontece, vencem os jogos, vão cumprimentar os torcedores. Isso tem acontecido muito nessa Copa do Mundo, né? Aí, os jogadores da Argentina, alguns, seguraram uma faixa em que estava escrito "As Malvinas são nossas". Rapidamente, para contextualizar, nos anos 80, houve uma guerra deflagrada pela ditadura argentina de invasão, né, de tentativa de ocupação das Falklands, né, para a Inglaterra, Malvinas para os argentinos. Essa guerra durou pouquíssimo tempo, é claro, né, o exército, a marinha britânica acabou, né, com os invasores argentinos, mas essa disputa das Malvinas continua. A ONU não crava a questão se as Malvinas são britânicas ou se são argentinas. Então, esse é um dos elementos dessa confusão toda, sempre que jogam Argentina e Inglaterra, em qualquer que seja, inclusive, a modalidade, Joana.
2: Agora, retomando aquela minha questão de minutos atrás, a torcida do brasileiro pela Argentina é válida ou não? Brasileiro torce ou não torce para a Argentina? Eu quero que você responda a nossa enquete, que está lá no nosso TMC News BR, que é o nosso canal do YouTube, também no nosso canal do WhatsApp. Para quem vai a sua torcida na final da Copa do Mundo? Espanha, Argentina ou não torço para ninguém além do Brasil? Essa última eu acho um pouco mais complicada, já que o Brasil ficou bastante lá atrás. Mas é uma questão quase existencial. Essa enquete ela está muito sucinta para conseguir abraçar essa questão existencial. Brasileiro torce ou não torce pela Argentina? Lá no nosso canal do YouTube você pode aproveitar e deixar um comentário, porque vale um argumento um pouco mais robusto do que apenas uma resposta numa múltipla escolha. Felipe Bueno, a sua resposta eu já sei.
0: B. E aquela que você não fez, a pergunta que você não fez, 2-1.
2: Mas você
0: desde
2: fala
0: primeiro,
2: dois,
0: desde a primeira rodada da Copa,
2: que
0: né?
2: Café com leite.
0: Bom, tem mais, hein? Tem mais. Ó, a vitória da Argentina sobre a Inglaterra colocou a seleção na final da Copa do Mundo, isso você já sabe, e levou centenas de torcedores a se concentrar aqui no Brasil. Ah, brasileiros que torcem sim para a Argentina. Olha só, Copacabana, Zona Sul do Rio de Janeiro, por exemplo. Joel Silva acompanhou a festa.
3: Os argentinos lotaram as areias de Copacabana e transformaram a praia na Buenos Aires brasileira. Comemoraram bastante a vitória sobre a Inglaterra por 2-1, de virada, com o gol derradeiro marcado nos acréscimos da partida. E com isso, a Argentina está na decisão e vai encarar a Espanha pela quarta estrela, como os próprios argentinos falaram aqui nas areias.
4: A Argentina mais uma vez soube sofrer nesta Copa do Mundo.

0: saiu atrás com gol de Gordon, mas sua torcida não deixou de acreditar e foi novamente coroada com uma vitória épica. Empatou com Enzo Fernandes e virou com Lautaro Martínez, já nos acréscimos, levando os argentinos às lágrimas em Copacabana.
1: Uma emoção imensa. La verdad que partido duro, difícil, trabado, mucho físico, pero bueno, Argentina es hoy la mejor selección del mundo.
2: Sí, con este equipo nunca nos deja abandonados, siempre está dando la cara hasta el final. Tenemos muchos huevos y estamos confiados que vamos a ganar una final más. Y con el número uno, con el comodín, siempre.
0: A Argentina mostrou mais uma vez que joga com o coração, mas sem abrir mão da qualidade. A entrega do time, aliada ao talento de Messi, tem sido o equilíbrio perfeito na busca por mais uma Copa do Mundo.
3: A final vai ser um desfecho mais do que importante para a carreira brilhante de Lionel Messi, que em sua sexta Copa do Mundo chegou à sua terceira decisão. Quem sabe com a quarta estrela, a segunda conquistada por ele.
4: E por falar em Copa do Mundo, sabe o que vai ter no Brasil no ano que vem? A Copa do Mundo Feminina.
5: Opa!
4: 2027, Copa do Mundo Feminina no Brasil, que deve movimentar quase 9 bi de reais na economia, segundo um estudo da Fundação Getúlio Vargas, encomendado pela Embratur. Essa pesquisa estima ainda a geração de mais de 70 mil postos de trabalho, 4,5 bi de reais em renda, e mais de 900 milhões de reais em arrecadação de tributos. Do impacto econômico total, 4,5 bi de reais devem ser impulsionados por gastos de turistas nacionais e estrangeiros. Mais de 4 bi devem vir dos investimentos da FIFA. Só para lembrar para você já ir se programando, porque dá para fazer já a reserva no site. Ó. Competição será disputada entre 24 de junho e 25 de julho do ano que vem. Vai marcar a primeira vez de um país da América do Sul sediando o torneio mundial feminino. 7h31 agora.
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5: Pesquisa Poderdata AIA. Quem tinha acabada de sair neste exato segundo, o presidente Luiz Inácio Lula da Silva lidera a corrida presidencial deste ano, de acordo com o levantamento. No principal cenário de primeiro turno, Lula tem 40% das intenções de voto contra 34% de Flávio Bolsonaro, do PL. A margem de erro é de 2 pontos percentuais. E Renan Santos, do Missão, aparece com 6%, seguido por Ronaldo Caiado, do PSD, Romeu Zema, do Novo, ambos com 4%. Augusto Cury, do Avante, com 3%. Outros 5%, de acordo com a pesquisa Poderdata AIA, votariam em branco ou nulo e 5% não souberam responder. Em junho, Lula tinha 36% e Flávio tinha 40% das intenções de voto nesta pesquisa Poderdata AIA.
4: Em um eventual segundo turno, Lula aparece com 45% das intenções de voto, 43% de Flávio Bolsonaro, diferença sendo, então, inferior à margem de erros. Dois estão em empate técnico nesse levantamento divulgado hoje, né? Outros 9% votariam em branco ou nulo, 2% não souberam responder. Lula também venceria Renan Santos por 43% a 38%, Romeu Zema por 44% a 41%, Ronaldo Caiado por 44% a 43%, empate técnico também nesse caso, né? Para 61% dos entrevistados, a escolha é motivada pelas propostas. 17% votam por rejeição aos demais concorrentes e 22% citaram outros motivos.
5: Vamos nos aprofundar aqui nessa questão da rejeição. No levantamento sobre potencial de voto, 48% afirmam que não votariam em Lula de jeito nenhum. Flávio Bolsonaro registra o mesmo percentual de rejeição. Ao mesmo tempo, 36% dizem que Lula é o único candidato em que votariam, contra 30% que afirmam o mesmo sobre Flávio Bolsonaro. Esses números, eles são bem importantes e mostram, de fato, a polarização, como nós temos dois principais candidatos e como a ideia da terceira via, sobre a qual nós falávamos amplamente no início do ano, perdeu absolutamente a força com o decorrer deste ano e deste período de pré-campanha.
4: Pesquisa mostra que 47% classificam o governo Lula como ruim ou péssimo. Outras 33% avaliam a gestão como ótima ou boa, 18% regular, 3% não souberam responder. Sobre o trabalho do presidente, 50% disseram desaprovar, 42% aprovam. Na avaliação do governo como um todo, 51% desaprovam a gestão, 42% aprovam.
5: Para 42% dos entrevistados, um eventual apoio do presidente dos Estados Unidos, Donald Trump, teria um efeito negativo para o candidato brasileiro beneficiado. Outros 32% consideram que o apoio de Trump seria positivo. 20% dizem que não fazia diferença, não faria diferença, e 6% não souberam responder. Essa pesquisa Poder Data AIA foi feita por telefone entre os dias 12 e 15 de julho, com 2.400 eleitores de 685 cidades das 27 unidades da federação. O levantamento tem margem de erro de 2 pontos percentuais, nível de confiança de 95%.
4: São 7 horas e 35 minutos. Daqui a pouco você vai acompanhar aqui no TMC 360, no próximo bloco, a pauta prevista para o Congresso Nacional, aquilo que vai e aquilo que não vai ser votado por causa do recesso. Em instantes.
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15: Olá, ouvinte TMC, uma excelente quinta-feira, dia que começou nublado e com chuva no feriado na capital pernambucana. Naturalmente, trânsito bem mais tranquilo nas principais vias do Recife e da região metropolitana. Nesse momento, a Abdias de Carvalho no sentido centro tem movimentação moderada a intensa, principalmente no trecho entre a Praça da Chesf e o cruzamento com a General San Martín, mas nada que traga grande dor de cabeça para quem quer chegar ao Derby, Ilha do Leite, Boa Vista ou seguir pela Abdias para acessar a Zona Sul. 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
26: Muito bom dia para você, meu querido ouvinte TMC. Boa quinta-feira, excelente feriado para todo mundo. Feriado, quinta-feira, dia 16 de julho, dia muito especial. Dia dela, padroeira do Recife, Nossa Senhora do Carmo. Hoje é dia de festa, de missa. A Basílica de Nossa Senhora do Carmo, ali no centro do Recife, já está lotada nesse momento. A programação de hoje teve início às 4 horas da manhã e vai até o fim do dia. Festa muito bonita de Nossa Senhora do Carmo, tá? Você consegue também acompanhar muita coisa sobre a festa de Nossa Senhora do Carmo através do nosso Instagram TMC Pernambuco. Ontem mesmo já estive na Basílica, fiz algumas imagens para vocês acompanharem um pouco das missas e de como é esse clima tão bom de fé, reúne muita gente, muitos fiéis nas missas, agradecendo a Nossa Senhora, fazendo suas renovações, seus pedidos de fé para esse segundo semestre de 2026, só celebrar Nossa Senhora do Carmo, padroeira aqui do Recife. Essas e outras informações nesse feriado você segue acompanhando aqui na nossa TMC Recife. Continue sempre sintonizado na nossa programação.

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1: 7 horas 44 minutos. No ar, mais uma edição do É da Sua Conta, parceria com o PicPay, com dicas sobre finanças para pessoas físicas e também para pessoas jurídicas. Hoje o nosso papo é com o pessoal PJ, não é mesmo, Alelupe? 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
1: Eu queria, Alelupe, uma pauta para a gente falar aqui no É da Sua Conta, com o PicPay, sobre só receber Pix. 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
1: Até.
3: 7 horas e 48 minutos. Vamos lá, né? PL aciona novamente o Tribunal Superior Eleitoral para barrar a divulgação de uma nova pesquisa do Instituto Atlas Intel. Na petição enviada à corte, a campanha do pré-candidato à presidência da República, Flávio Bolsonaro, aponta, aspas, vícios e graves irregularidades, fecha aspas, no levantamento. O argumento é de que o Instituto deixa de apresentar documentos obrigatórios de auditoria, como detalhamento geográfico por bairros e municípios.
1: Por outro lado, a Atlas Intel nega qualquer irregularidade. O CEO do Instituto, Andrei Roman, declarou que todos os arquivos exigidos pela legislação foram enviados dentro do prazo e atribuiu o problema a uma falha técnica no próprio sistema de registro do TSE. Esse é o segundo problema, a segunda questão pública entre o partido e o Instituto de Pesquisa. Vamos lembrar que o Atlas Intel já teve um levantamento suspenso pela Justiça Eleitoral sob a acusação de induzir a opinião dos eleitores. Foi aquela pesquisa que, depois de apresentar o questionário, mostrou o áudio trocado entre Flávio Bolsonaro e Daniel Vorcaro. E aí o PL também entrou na justiça para questionar essa metodologia. Agora são 7h49.
3: O pré-candidato à presidência da República, Romeu Zema, participa de encontro com empresários aqui na Grande São Paulo, na cidade de Guarulhos. O repórter Marcos de Pato acompanhou essa reunião, traz as informações para a gente.
4: Aproximadamente 100 pessoas participaram do encontro promovido pela Associação dos Empresários de Cumbica, realizado em um auditório no Parque Secap, em Guarulhos. Durante o evento, o ex-governador de Minas Gerais falou sobre alguns pontos do plano de governo dele. Um dos objetivos do pré-candidato à presidência da República, que também tem longa experiência como empresário, é baixar em mais de 50% a taxa básica de juros do país.
5: Uma taxa baixa, civilizada, o que vai acontecer? Mais investimento, modernização no setor produtivo, mais competitividade.
4: Na entrevista coletiva concedida antes do encontro, Zema comentou sobre a impunidade para os envolvidos no escândalo do Banco Master.
6: Nós estamos aí com esse advento do Banco Master, do banqueiro bandido. Tem quantas autoridades envolvidas? Dezenas. Quantos foram presos? Tem algum que foi preso? Eu não vi nenhum. Eu vi o banqueiro preso, do BRB preso. Tem ministro do Supremo envolvido, tem senador envolvido, tem um punhado de gente envolvido. Será que nós vamos continuar com essa impunidade para sempre?
4: Ao longo do dia, o pré-candidato visitou empresas do município como parte das articulações nacionais do Partido Novo para as eleições deste ano. Nesta quinta-feira, ele não tem agendas oficiais.
1: Vamos para o Rio de Janeiro. A justiça começa a julgar hoje os irmãos Pedro Emanuel e Otto Samuel Donofre Andrade. Eles são acusados de participar da execução do bicheiro Fernando Inácio, que aconteceu em novembro de 2020, da capital fluminense, Beatriz Trindade. Bom dia, Bia.
7: Bom dia, Joana, para você, para o Felipe, para todo mundo que acompanha a gente. Exatamente. A acusação do Ministério Público aponta, então, que Pedro Emanuel fez um voo de reconhecimento dias antes desse crime para estudar o trajeto e a rota da vítima. Já Otto Samuel teria apresentado um atestado falso para permanecer aqui no Rio, de acordo com a investigação, dados de localização.
3: Daqui a pouquinho a gente fala com a Beatriz, direto do Rio de Janeiro. Vamos mudar a pauta aqui e voltar para a capital do país. São 7h52. A Câmara dos Deputados, a gente tinha prometido falar sobre isso agora há pouco, né? Entra em recesso parlamentar de meio de ano. Sem votar projetos considerados prioritários que ficaram para agosto por falta de acordo entre as bancadas. Principal impasse, projeto de lei da misoginia, que teve a votação adiada diante da resistência das bancadas cristãs. Da capital do país, Rodrigo Vicente tem as informações para a gente. Bom dia.
8: Oi, Felipe. Bom dia a você, bom dia, Joana, a todos que nos acompanham aqui no TMC 360. Olha, o clima é de total recesso aqui, já bem adiantado, inclusive. Se ouvirem barulho, é porque já está naquele clima assim, já mandaram arrumar telhado, aspirar carpete, enfim, tem mais ninguém andando por aqui, deserto alguns lugares aqui do Congresso Nacional. Bem, como você disse, o principal entrave foi esse do PL da misoginia, embora haja outros projetos tramitando aqui na casa que ficou para o segundo semestre. Ontem, a relatora do projeto, a deputada Tabata Amaral, até tentou ir ao Palácio do Planalto conversar com o governo, ver se tinha algum ajuste final, mas o problema foi esse acordo com a bancada evangélica lá na Câmara dos Deputados, que não foi à frente, não funcionou. O presidente decidiu, portanto, não colocar na pauta e deixar para o segundo semestre. Bem, além do PL da misoginia, a gente tem aí o projeto que altera o teto de faturamento do MEI, que também era para ser votado agora, não teve acordo, fica para o segundo semestre. A ideia é elevar aí a 140 mil esse faturamento do MEI, é uma bandeira de campanha aí para o Palácio do Planalto, eles querem ver isso aprovado também, mas fica só para agosto. Bem, aqui no Senado em específico ficaram pautas muito importantes que também são bandeiras de campanha, né? O fim da escala 6x1, a PEC aí que vai fazer essa mudança, que foi aprovada na Câmara, mas está aqui desde maio e não anda, que vai fazer essa mudança aí na escala de trabalho, e também o outro projeto, que é a PEC da Segurança Pública, que também não andou. E tem a questão dos minerais críticos, né? Que é algo aí que tem sido trabalhado, enfim, essa que está inclusive nesse embate aí com os Estados Unidos. Essa questão do marco legal dos minerais críticos era importante, mas também não foi à frente. Bem, o presidente do Senado ontem já deu o recado de que volta do recesso em agosto, mas vai ter esforço concentrado, é semestre de eleição, os parlamentares, claro, estarão na base, e ele já disse que tem duas datas, né, de 10 a 14 de agosto, e depois de 31 de agosto a 3 de setembro, são quando os parlamentares estarão aqui. Ele disse que foi um acordo, inclusive, com o presidente Hugo Mota. É nesse período que vai ter votação. Isso significa que, nos outros momentos, tende também a ficar um semestre bem esvaziado, como a gente disse, por causa das eleições. Portanto, até outubro deve se concentrar nessas duas datas as votações mais importantes. Volto com vocês aí.
1: Rodrigo Vicente, querido amigo, aproveite a calmaria aí nos corredores, porque já já o bicho vai pegar, e a gente conta com você quando o bicho pegar de verdade para as eleições deste ano. Daqui a pouco a gente volta a se falar.
8: Valeu, gente.
1: Vamos para Recife agora. A operação prende 11 pessoas e desarticula quadrilha que movimentou 11 milhões de reais em furtos a grandes redes de perfumaria no Nordeste. Carol Oliveira, ao vivo, de Recife, tem mais informações. Carol, bom dia para você.
9: Bom dia, Joana, Felipe e a todos que nos acompanham aqui no TMC 360. Excelente quinta-feira para todo mundo. Pois é, esse esquema funcionava a partir de roubos a estabelecimentos comerciais, em especial perfumarias. A estimativa é que a organização criminosa tenha movimentado quase 12 milhões de reais em 2 anos. Ao todo, 11 pessoas foram presas. De acordo com a polícia, o grupo atuava em Pernambuco e também nos estados da Paraíba, Rio Grande do Norte e de Alagoas. As investigações começaram em outubro do ano passado, após o arrombamento de uma agência bancária aqui no Grande Recife. A operação foi batizada como flagrância do crime, em alusão à prática recorrente de assaltar redes de perfumaria. Volto com vocês.
1: Obrigada, Carol, pelas informações. Agora são 7 horas e 57 minutos.
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1: Daqui a pouco, aqui no TMC 360, vamos falar mais sobre a pesquisa Poder Data, divulgada agora há pouco. Nós vamos conversar com o diretor do Instituto Poder Data, que vai nos trazer mais detalhes sobre esse levantamento, esses dados que mostram a temperatura, o humor dos eleitores neste momento. São 7 horas e 58 minutos.
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11: O passaporte da Copa de hoje desembarca na Espanha, um país apaixonado por futebol e um dos gigantes da modalidade. Campeã do mundo em 2010, a seleção espanhola continua apostando no tiki-taka, um estilo de jogo baseado na posse de bola, mas agora com uma nova geração de jovens talentos que vem renovando a força da equipe. Fora do esporte, a Espanha encanta pelos monumentos históricos, praias e gastronomia. Barcelona e Madrid estão entre as cidades mais visitadas da Europa, enquanto os pratos como a paella e as tapas fazem sucesso no mundo inteiro. Outra curiosidade é que o país possui quase 50 patrimônios mundiais reconhecidos pela Unesco, um dos maiores números do planeta.
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1: TMC 360 de volta com as principais informações de hoje, esta quinta-feira, dia 16 de julho de 2026. Noticiário muito quente, além, claro, da vitória da Argentina ontem, que ainda está sendo digerida por muitos brasileiros. Temos outros assuntos para serem digeridos pelos brasileiros que vêm do exterior. Nós vamos falar sobre isso. Temos entrevistas para abordar esses assuntos importantíssimos. Agora são 8 horas em ponto, então vamos às principais notícias deste momento. Pesquisa Poder Data AI aponta empate técnico entre Lula e Flávio Bolsonaro no segundo turno. O presidente da República, do PT, tem 45% contra 43% do senador e pré-candidato do PL.
3: Alexandre de Moraes assume a presidência do STF. O ministro vai comandar a corte até o fim de julho por conta do recesso do titular Edson Fachin.
1: Israel comunica aos Estados Unidos que vai manter tropas no Líbano, na Síria e na Faixa de Gaza. A medida é resposta contra o pedido de Donald Trump para a retirada das forças das zonas de segurança.
3: Donald Trump confirma a libertação de cidadã norte-americana que estava presa no Irã desde dezembro de 2024. O presidente dos Estados Unidos não confirmou a identidade da mulher, mas disse que ela já deixou o território iraniano e está em segurança.
1: SpaceX tenta hoje novo voo da supernave Starship. O lançamento acontece no Texas e está previsto para as 7 horas e 45 minutos no horário de Brasília.
3: O Campeonato Brasileiro volta hoje com 2 jogos. Preste atenção, no Barradão, Vitória recebe o Vasco da Gama. O Santos visita o Botafogo no Engenhão. Essa partida com transmissão pela TMC. E não se esqueçam, domingo a partir das 3 da tarde, tudo sobre a grande final da Copa do Mundo entre a Argentina e Espanha, e às 16h, bola rolando aqui na TMC. Aliás, dá uma passada no TMC News BR, daqui a pouco a gente traz uma parcial da enquete, hein? Pra quem que você vai torcer, hein? Argentina, Espanha ou não tenho nada a ver com isso? 8 horas e 2 minutos.
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3: Muito bem, retomado o contato com o Rio de Janeiro pra gente falar desse caso aqui, ó. A justiça começando a julgar hoje os irmãos Pedro Emanuel e Otto Samuel Donofre Andrade, acusados de participar da execução do bicheiro Fernando Inácio. Isso foi em 2010 e a Beatriz Trindade tem tudo isso para contar para a gente. Diga, Beatriz.
7: Exatamente, Felipe. Essa acusação do Ministério Público aponta que Pedro Emanuel fez um voo de reconhecimento dias antes do crime para estudar o trajeto, a rota ali da vítima. Já Otto Samuel teria apresentado um atestado falso para permanecer aqui no Rio. E de acordo com a investigação, dados de localização do celular dele coincidem com o percurso do carro usado pelos criminosos na execução e na fuga. A acusação afirma também que imagens de câmeras de segurança e dados telefônicos reforçam a participação dos irmãos ali no planejamento e na execução desse homicídio. Os dois respondem por homicídio triplamente indicado por motivo incruel e uso de emboscada e meios que impossibilitam a defesa ali da vítima. O julgamento acontece, então, após a condenação do ex-policial militar Rodrigo Silva Neves, condenado em abril a mais de 32 anos de prisão. Já o bicheiro Rogério de Andrade, apontado pelo Ministério Público como mandante desse crime, foi preso em outubro de 2024 e responde ao processo separadamente, Felipe e Joana.
1: Tá certo, obrigada, Bia, pelas informações. Vamos falar de política, de olho nas eleições. Lula se reúne com Patrus Ananias para selar a candidatura do ex-ministro ao governo de Minas Gerais. Possível indicação sofre resistência por parte de partidos aliados, como o PSB, PDT, MDB. De Belo Horizonte, Júnior de Castro vai trazer os detalhes sobre essa solução que o PT e o governo Lula encontraram para Minas. Júnior, bom dia para você.
17: Ótimo dia para você também, Joana, para você, Felipe. Excelente quinta-feira para todo mundo sintonizado com a gente aqui na TMC. Pois é, o presidente Lula deve se reunir hoje em Brasília com o deputado federal Patrus Ananias para tentar fechar quem vai ser, sim, o candidato ao governo aqui do estado. O nome do Patrus, ele é muito lembrado aí por ele ser um candidato bastante querido aqui no estado e também por outros políticos. O PT, inclusive, fez algumas pesquisas internas mostrando que ele tem cerca de 15% das intenções de voto, bem próximo a Marília Campos, ex-prefeita de Contagem, que, segundo as pesquisas do PT, tinha em torno de 18% e 20%, que era a candidata que o Lula justamente queria. Mas essa movimentação também já provoca uma reação em outro partido de base do governo aqui em Minas. O PSB, de bola, avisou que não aceita intervenção da direção nacional do partido para obrigar a legenda a apoiar o candidato do PT. Pré-candidatos lembram o que aconteceu em 2018, quando o partido desistiu, inclusive, da candidatura de Márcio Lacerda para apoiar Fernando Pimentel. Agora, eles ameaçam até deixar essa chapa caso a história se repita. Enquanto isso, o PSB mantém a pré-candidatura do ex-procurador-geral de Justiça, Jarbas Soares, ao governo aqui de Minas, e a gente continua acompanhando e trazendo as atualizações aqui durante a programação da TMC. Eu volto com vocês.
1: Aguardamos mais informações, Júnior, até porque esse encontro, ele não está na agenda, não consta na agenda do presidente Lula, um encontro que está fora dessa agenda. Vamos continuar trazendo informações que dizem respeito às eleições deste ano e que dizem respeito aos pré-candidatos à presidência. Ronaldo Caiado, pré-candidato à presidência pelo PSD, cumpriu agenda em Curitiba, se reuniu com políticos e lideranças do setor produtivo do Paraná. As informações chegam agora com o repórter Luiz Fernando.
18: Acompanhado pelo governador do Paraná, Carlos Massa Ratinho Júnior, Caiado se reuniu com lideranças do setor de comércio, bens e serviços. Também houve conversas com prefeitos da região metropolitana de Curitiba e debates junto ao sistema de cooperativas do Paraná, que reúne principalmente empresas do setor de agronegócio. Diante da taxação de até 25% sobre produtos brasileiros por parte dos Estados Unidos, o pré-candidato do PSD avaliou que tanto Lula quanto Flávio Bolsonaro não advogaram em favor do Brasil. Caiado alega que o Itamaraty virou uma extensão do PT de Lula e que Flávio optou por tentar frear as taxas apenas por interesses eleitorais.
19: Itamaraty passou a ser um apêndice do PT. Passou a ser ali uma ala petista radical e não preocupada com o mercado. Ao mesmo tempo, o outro também estava preocupado com a campanha dele e não divulgando a causa do Brasil. Então, é o que eu estou dizendo, os dois jogam o mesmo jogo. Cada um preocupado com a sua eleição e o Brasil que se lixe. Essa é a realidade. Quantas pessoas vão quebrar com essa taxação de 25%? Quantas empresas vão fechar? Quanto será a consequência disso na vida dos brasileiros?
18: Perguntado sobre as pesquisas eleitorais, Caiado afirmou que o alto número de indecisos pode ser crucial para desbancar Flávio Bolsonaro e Lula, que aparecem à frente nos cenários de primeiro turno.
19: O que está colocado ao sentimento da população? A população está disposta a ouvir alguém que tenha um propósito, que possa realmente se apresentar para solucionar os problemas do país. Porque até agora nós tínhamos uma eleição de rejeitados. Não votava no Lula, votava no Flávio. Não votava no Flávio, votava no Lula. Agora as pessoas já viram que as candidaturas estão perdendo densidade e, como tal, agora abre espaço para o debate conteúdo.
18: Ao se referir à soberania nacional, Caiado criticou Flávio Bolsonaro e atacou o presidente Lula, dizendo que o petista foi cooptado pelo tráfico de drogas e pela corrupção.
19: Qual é a preocupação dos dois candidatos? Um, provocar o Trump, para ver se com isso ele resgata um discurso que não pode ter ele, que é de soberania, porque ele já foi cooptado pelo narcotráfico e pela corrupção. E ele faz parte de tudo isso. O outro, que apresenta uma carta dizendo, olha, adia até depois da eleição. Onde é que está o Brasil nisso? Qual é a discussão em favor do Brasil? Acho que essa que é a discussão no momento.
18: Na visão de Ronaldo Caiado, o apoio do governador Ratinho Júnior no Paraná traz mais envergadura para consolidar a candidatura dele em escala nacional, tornando-o conhecido no eleitorado das regiões sul e sudeste do país.
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3: 8:09 e a gente vai voltar agora a falar e vai mais que isso, interpretar os números da pesquisa Poder Data Aia, que nós divulgamos aqui agora há pouco com o Matheus Netzel, que é diretor da Poder Data. Matheus, prazer falar com você mais uma vez. Muito bom dia, seja bem-vindo.
20: Olá, bom dia a todos.
3: Matheus, vamos começar falando sobre as curvas dos pré-candidatos de primeiro turno. Até agora, da primeira até a pesquisa de momento, o que, que você interpreta das curvas dos pré-candidatos? Obviamente, especialmente os dois primeiros, né? Acho que não dá para a gente fugir muito dessa polarização, embora tenhamos outros candidatos todos com um dígito, né?
20: É isso. O que a gente vê de maio para cá, desde a primeira pesquisa do Poder Data, é uma estabilidade muito grande, especialmente do pré-candidato presidente Lula, que tem 40%, e uma variação pequena, negativa, do Flávio Bolsonaro nas últimas pesquisas. Ele caiu um ponto na pesquisa anterior, e há duas semanas atrás, e mais um ponto agora, mas são oscilações ainda dentro da margem de erro. A diferença dessa pesquisa é que, pela primeira vez, nos levantamentos do Poder Data, o presidente Lula está à frente no primeiro turno, fora da margem de erro, né? Nos outros casos, ele estava à frente nominalmente, mas dentro de um cenário de empate técnico, agora ele fica à frente, inclusive fora da margem de erro. E os outros pré-candidatos, todos do campo da direita, da centro-direita, pontuando próximos aí dos 5, 6 pontos percentuais, muito distantes do Flávio Bolsonaro com 34.
1: Matheus, queria entrar dentro desses números e entender o que pesa nesses números. A gente ainda tem bastante tempo, 3 meses para as eleições, e a cada fato novo vai mudando aí a percepção do eleitor. Nós precisamos entender o que pode acontecer ainda para mudar muito ou pouco a percepção do eleitor, mas tem alguns fatores que pesam na rejeição, alguns fatores que pesam na aprovação, uma maior simpatia. E, em contrapartida, tem um dado muito interessante, eu não sei exatamente como é que vocês o chamam na pesquisa, perdi aqui a página, mas que é o que tabela, o teto que um candidato tem, ou seja, quanto é que uma pessoa diz, ou quanto é que os brasileiros dizem que votariam, sem pensar em outros candidatos, no Lula ou no Flávio. O meu voto é para ele, independentemente do que aconteça. O que você acha que está pesando para os dois principais pré-candidatos?
20: A gente pode observar pelos números que a gente trouxe na pesquisa, nesse teto a gente tem o Lula um pouco com uma pequena vantagem em relação ao Flávio, porque ele tem um percentual maior de pessoas que diz que votaria nele com certeza. Mas por outro lado, acho que a grande chave que vai definir quem vai sair vencedor nas eleições em outubro é quem conseguir superar a rejeição à sua candidatura. A gente tem um cenário de empate, né, exatamente o mesmo número de pessoas que diz que não votaria de jeito nenhum, tanto em Flávio quanto no Lula, né? São 48% das pessoas que dizem que não votariam de jeito nenhum nesses candidatos. E, ao mesmo tempo, a gente tem 17% dos eleitores que diz que escolhe seu candidato porque rejeita todos os outros candidatos. Ou seja, a gente tem um cenário que tem mais ou menos 17% da população que provavelmente rejeita tanto Lula quanto Flávio. E é esse grupo de eleitores que deve decidir a eleição para um lado ou para o outro. A gente tem o Lula com uma vantagem pequena, muito por conta das pessoas que já têm esse voto certo, né, que diz que votaria com certeza nele, mas como a margem de vitória da eleição vai ser muito apertada, tende a ser muito apertada, é o que está mostrando todos os levantamentos recentes, o candidato que se sair melhor em reduzir essa rejeição e captar esse grupo de eleitores que diz rejeitar todos os candidatos, né, ou pelo menos esses dois principais, essa é a grande chave do sucesso para vencer essa eleição. E aí o que pode afetar esse cenário é algum fato novo, né, como foi, por exemplo, um fato negativo para o Flávio, os desdobramentos do caso do Banco Master. No caso, o presidente Lula tem na mão a possibilidade de fazer políticas e, né, baixar projetos, tomou várias decisões recentes para tentar captar grupos de eleitores que ainda não são favoráveis a ele. Então teve a decisão sobre imposto de renda, aumento dos programas sociais, agora a campanha em favor da PEC do fim da escala 6x1, redução da jornada de trabalho, enfim, são tentativas que o governo tem, que, né, o presidente que está na cadeira tem a mão para tentar conquistar, diminuir essa rejeição e conquistar mais eleitores. Então, acho que a decisão vai vir muito nessa margem.
3: Matheus, falando em fatos, né, a gente tem, e a pesquisa capta isso, fotografa isso, o efeito Trump, né? 42% acham que é uma carga negativa, 32% acham que é uma carga positiva. E hoje, exatamente hoje, a gente tem o primeiro dia do tarifaço consolidado. Então, eu te pergunto se o efeito Trump, barra Estados Unidos, barra tarifaço, tal, que é uma coisa que já começa no ano passado, tem peso para, por exemplo, aumentar esse volume de 42% negativo e, eventualmente, ter uma potência aí de dar um pouquinho de pimenta nessa disputa.
20: É um dado interessante que a gente vê que as pessoas têm uma associação negativa dessa influência do Trump sobre a política brasileira, né? Seja pela economia, seja por algum fato mais diretamente político. Isso tende a favorecer o presidente Lula, que adotou um discurso de confrontamento e de oposição às decisões do presidente dos Estados Unidos. Mas essa diferença ela também não é tão definitiva, vamos dizer assim, ainda que o percentual negativo seja maior. Tem um espaço de manobra de discurso para os candidatos no Brasil, seja o Flávio, seja o Lula, seja os outros candidatos que estão tentando competir, de tentar retrabalhar esse posicionamento. O Flávio tentou fazer isso mais recentemente com o que falou sobre o tarifaço, sobre a carta que ele mandou, com a tentativa de se reposicionar em relação a esse assunto, porque teve essa constatação por parte dos candidatos que essa associação direta com o presidente dos Estados Unidos, Donald Trump, ela é mais negativa do que positiva. Então, as pessoas não vão ganhar mais simpatia por uma candidatura pelo fato de ter o endosso ou ter a simpatia do presidente dos Estados Unidos.
1: Tá certo. Muito obrigada pelos esclarecimentos, Matheus Netzel, diretor do Poder Data. Até a próxima.
20: Até a próxima. Muito obrigado.
1: Vamos aproveitar que o Matheus estava falando sobre as tarifas. Já vamos conversar ao vivo com o nosso correspondente em Genebra, na Suíça, Jamil Chad, que acompanhou muito de perto as tratativas e a tentativa de negociação por parte do governo brasileiro para tentar frear, barrar essa tarifa, esse tarifaço, mas agora está dado. Temos o anúncio, temos as tarifas impostas e são tarifas que vêm, por mais que nós estejamos comparando nos noticiários com o outro tarifaço, elas chegam de uma forma diferente. Não chegam através de uma canetada de Donald Trump, que inclusive sofreu um revés em relação às primeiras tarifas que ele aplicou sobre todo mundo, com aquele placar que ele escreveu, uma coisa que virou até icônica, uma imagem icônica. Agora, as tarifas contra o Brasil vem fruto de uma investigação e tem uma narrativa muito forte. Inclusive, ontem houve aí uma troca de acusações. Tem o governo Lula falando sobre as tarifas, mas também tem o governo dos Estados Unidos falando que Lula não quis deixar o ego de lado para negociar de verdade. Jamil Chad, explica pra gente. É uma questão comercial, uma questão ideológica? O que está ou estava em jogo e não está mais. Bom dia.
2: Bom dia, Joana. Bom dia, Felipe. Bom dia a todos. De fato, a madrugada foi longa, até que finalmente a declaração foi dada, não só a declaração, mas o documento de 138 páginas detalhando quais são os produtos que foram taxados, quais não foram taxados. Eu li o documento inteiro e há uma tentativa, Joana, de mostrar que isso é um processo técnico, que é um processo comercial econômico. Mas, quando você vai ler justamente todo o processo, toda a investigação que levou um ano, fica muito evidenciado que não, nós estamos falando de outros detalhes, como, por exemplo, a questão de meio ambiente, algo que o próprio governo norte-americano diz que não existe, né? A questão das mudanças climáticas, mas o desmatamento no Brasil é um problema comercial. Então, obviamente, a gente vê que existe uma contaminação política evidente nessa tarifa de 25% colocada sobre o Brasil. É sobre todos os produtos? Não. E isso que é importante da decisão desta madrugada. Os produtos afetados são mais ou menos 3 mil produtos. É muita coisa? Sem dúvida nenhuma. São mais ou menos, se a gente colocar um valor que inclusive foi calculado pela Câmara Brasil-Estados Unidos, mais ou menos 11 bilhões de dólares de exportações brasileiras para os Estados Unidos, que vão ser afetadas com essa taxa de 25%. Lembrando que ainda tem mais aquela de 12,5% que poderá ainda ser aplicada sobre o Brasil. Isso tudo faz do Brasil hoje, Joana, Felipe, o segundo país mais tarifado por Donald Trump no mundo. Nós perdemos só para a China. Quanto a essa disputa, vamos dizer assim, de narrativas, como você bem colocou, Marco Rubio se apressou para colocar nas redes sociais uma crítica ao presidente Lula. Do outro lado, o governo Lula dizendo, olha, não foi bem assim, nós tivemos 30 reuniões ou contatos, algumas de alto nível, outras no nível técnico, e foram eles, basicamente, o governo norte-americano, que estava inflexível. E aí a gente precisa entender, porque justamente o governo norte-americano disse que essas tarifas têm como objetivo modificar as práticas comerciais no Brasil. E aí, claro, toca num ponto que o governo Lula diz que não vai mexer, que é o PIX. Ou seja, o governo norte-americano coloca uma tarifa, não porque ele gosta da tarifa, mas porque ele quer algum tipo, eu diria, de negociação, de abertura, no caso brasileiro. Uma delas é na questão do PIX. A outra são os acordos, na verdade, que o Brasil mantém tanto com a Índia quanto com o México. E o governo norte-americano diz, eu quero a mesma preferência. Por que vocês estão dando essas preferências para esses dois países e não para os produtos americanos? A verdade é que nós estamos aí num dia bastante importante nessa relação bilateral e eu diria também no que se refere à eleição no Brasil.
3: Não tenha dúvida. E, Jamil, eu queria que você falasse mais um pouquinho sobre essa meia dúzia de mais de 2 mil produtos, né? Já que nós estamos falando de critérios absolutamente técnicos, né, entre aspas, você investigou alguns desses critérios? Dá para falar um pouco sobre isso para a gente?
2: É muito interessante, porque essas 138 páginas, Felipe, elas descrevem como cada um desses produtos entraram na lista de isenção ou não. E aí, claro, você vê o lobby feito justamente por um setor, por outro setor, os argumentos que são apresentados. E aí o governo norte-americano resolveu fazer uma espécie de tabelinha. Como assim tabelinha? Isso. Falar, olha, se o produto entrar num desses critérios, ele sai basicamente do tarifaço. Então, quais são os critérios? Um deles, se a economia americana depender muito daquele produto para a sua cadeia de fornecimento, cadeia de produção doméstica americana. Ou seja, se não tiver aquele produto de forma suficiente produzido pelos próprios americanos. Porque aí, claro, se você colocar uma tarifa sobre aquele produto, adivinha o que vai acontecer? Vai faltar aquele produto ou ele vai custar mais caro para o consumidor americano? Aí, quais são esses produtos? Um exemplo, a carne. A carne, obviamente, ela é produzida nos Estados Unidos, sem dúvida nenhuma. Mas o que é produzido nos Estados Unidos não atende o consumo doméstico inteiro dos Estados Unidos. E aí, qual é o caminho? Permitir que a carne brasileira continue entrando no mercado americano sem a tarifa. Um outro exemplo e um outro critério, caso aquele produto não exista nos Estados Unidos. Aí é diferente. Aí não é uma tarifa porque nós vamos precisar completar a produção local, é simplesmente porque ele não existe. castanha de caju, né? Não existe, né? Tem outros exemplos como esse que a gente pode dar. E aí, assim por diante. Então, são mais ou menos 2.100 produtos que entraram na lista de exceção. Para a gente colocar numa comparação, em junho, quando aquele primeiro relatório foi colocado para fora e dito, olha só, vamos tarifar, naquele relatório existiam 1.600 produtos isentos, agora 2.100.
1: Obrigada, Jamil Chad, pelas informações. A gente volta a se falar amanhã.
3: Abraço.

0: ideia. Desde a criação do Pix, o número de cartões ativos no Brasil cresceu quase 48%. Uma pesquisa da própria Visa mostra que o cartão e Pix aparecem praticamente empatados nas compras pela internet. O Pix, então, não eliminou o cartão. Ele, de fato, quebrou um oligopólio, aumentou a concorrência, reduziu custos com isso e, agora dados do Banco Central, levou mais de 70 milhões de pessoas para o sistema financeiro. Esse número é impressionante. Bom, além dessa contradição, nós temos um aspecto curioso para colocar aí na discussão. O país que tanto defende o livre comércio considerou injusta a existência de uma concorrência eficiente. Para esse tarifaço, a gente já entendeu que não há saída, não houve negociação. Já está dada que a questão não é comercial e agora a gente consegue entender que também não há uma questão ideológica. Lula é de esquerda, mas Donald Trump quer um governo de direita? Se sim, ele teria cedido aos apelos de Flávio Bolsonaro, que foi até os Estados Unidos pedir para ele não aplicar as tarifas aqui. Donald Trump quer submissão. Ser de esquerda, direita, cima, baixo, centro, o que importa para Donald Trump é submissão política. Agora resta esperar, porque, de fato, esse cenário ele está dado, mas as contas ainda não estão fechadas, principalmente olhando aqui para o Brasil, falando da nossa questão. No fim, pode ser que os Estados Unidos consigam fazer justamente o que eles não querem, que é empurrar, por exemplo, parceiros gigantes, parceiros com protagonismo absurdo, como o Brasil, como a economia brasileira, para outras alternativas, para o colo da China. Pode ser? Vamos ver, vamos aguardar. Agora são 8 horas e 26 minutos.
1: E agora Brasília, hein? A campanha do senador e pré-candidato à presidência da República, Flávio Bolsonaro, enfrenta um novo episódio de desgaste. A divulgação de uma foto em que ele aparece ao lado do sicário. E a gente vai contar mais sobre isso. Da capital do país, o Igor Damasceno está conosco para falar exatamente qual que é a fotografia do momento, hein, Igor? Bom dia para você.
2: Oi, Felipe. Bom dia a você também, a Joana. Bom dia a todos que acompanham. Pois é, a campanha de Flávio Bolsonaro tenta mitigar o desgaste político, mais esse desgaste na associação do nome do senador ao caso Master, ao clã de Daniel Caro. Para quem está no YouTube, vou pedir para a nossa produção colocar no ar a foto tão polêmica de Flávio Bolsonaro ao lado do sicário Luiz Felipe Mourão. Para quem está nos ouvindo no rádio, eu vou descrever essa foto. Olha, sugere um local privado, quem está no YouTube já está nos acompanhando. Flávio Bolsonaro está sem camisa e ao lado dele está o Luiz Felipe Mourão, o sicário de Daniel Vorcaro, apontado pela Polícia Federal como um dos integrantes no esquema de corrupção do caso Master, considerado, inclusive, um dos integrantes mais violentos. Os dois estão sorrindo, estão no momento de proximidade, sugere que os dois têm ali, sim, uma certa amizade. Bom, a nota divulgada pela assessoria de Flávio Bolsonaro disse inicialmente que ele não conhece o sicário. Sugeriu também que a foto seja trabalhada na inteligência artificial e que Flávio tem uma multidão de pessoas para tirar foto com ele todos os dias. Não tem como ele fazer o controle de quem é gente do bem, quem é gente do mal. Flávio Bolsonaro publicou nas redes sociais um vídeo basicamente com os mesmos dizeres e indignado com essa situação. Vamos ouvir.
3: Isso é verdade, né? Se for verdade, certamente é mais uma das várias que eu tiro todos os dias, porque graças a Deus, por onde eu ando, todo mundo pede para tirar foto, tem um carinho enorme pela gente, manda mensagem de confiança, que a gente precisa resgatar o Brasil. Então, graças a Deus, eu sou muito bem recebido por onde eu passo, tiro foto com todo mundo que me pede, eu não tenho como saber quem é aquela pessoa que está tirando foto comigo.
2: Bom, depois da divulgação desse vídeo, uma nova nota foi divulgada e aí a parte em que sugere ser inteligência artificial foi retirada e também foi retirado do texto a parte em que ele diz que não conhece o sicário de Daniel Vorcaro. Agora, quem acompanhou pelo YouTube viu aí no vídeo que o senador

0: Enquanto falava, passava algumas imagens dele no meio da rua, com uma multidão de pessoas tirando foto. E, de fato, aqui em Brasília, quando o Flávio Bolsonaro está em algum espaço público, ele é muito assediado pelas pessoas. Todo mundo quer tirar foto com ele, todo mundo quer ficar ao lado dele. Isso realmente acontece. Olha, quem está no YouTube está acompanhando aí novamente essas fotos do senador Flávio Bolsonaro rodeado de pessoas. Mas vamos analisar a foto polêmica. E aí vou pedir para a produção colocar a foto com o sicário no ar novamente para a gente poder destrinchar essa foto. Ela é bem diferente, olha só, ela é bem diferente das fotos com a multidão de pessoas. Lá no vídeo, ele está em eventos públicos, em espaços com bastante movimentação. Não é o que acontece nessa foto. Ele está num local que sugere ser privado. Ninguém fica sem camisa num espaço público assim tão à vontade. Ainda mais um político mais conservador como Flávio Bolsonaro. Então, esse argumento de que ele é muito assediado pela multidão, que todo mundo quer tirar foto com ele, não se aplica a essa foto. Vamos falar a maneira bolsonarista, do jeito como eles gostam de falar? Narrativa. Ele está tentando criar uma narrativa totalmente destoada da realidade que essa foto acaba sugerindo. A foto sugere amizade, sugere aproximação, sugere intimidade. É mais uma tentativa de Flávio Bolsonaro de tentar se distanciar do caso Master e que, mais uma vez, ele é pego na mentira. É a terceira vez que ele é pego na mentira. Vamos na primeira mentira. O repórter do Intercept Brasil perguntando por que, que ele tinha relação com o Daniel Porcaro. Ele mentiu, debochou do repórter, dizendo que não sabia de onde ele tirava isso. Horas depois, foram vazados áudios de Daniel Porcaro com o Flávio Bolsonaro. Também mentiu que o filme não foi patrocinado com o pai dele. O filme do pai dele não foi patrocinado pelo dono do Master. Mentira. Nos áudios ele cobrava 130 milhões do Dark Horse. E agora ele diz que não conhece o sicário, mas tira uma foto ao lado dele em um espaço que sugere ser privado. Até quando Flávio Bolsonaro vai tentar insultar a inteligência do eleitor? Porque as fotos não mentem, os argumentos e as provas estão aí. Essa tentativa de tentar se distanciar do caso Master está contribuindo com o desgaste da imagem dele, porque ele tenta enganar, ele tenta se distanciar e logo depois a prova mostra que ele foi pego na mentira. Está passando vergonha, está na hora do gabinete de crise ser acionado, porque não está colando mais. Mostra sim que existe uma proximidade dele, assim como tantos outros políticos que tinham muita proximidade com Daniel Porcaro.
1: R$ 1 para quem descobrir entre os nossos ouvintes e as nossas ouvintes onde foi tirada essa foto, né? Essa é a pergunta de R$ 1, não, de US$ 1 milhão. Damasceno, é só chamar que a gente conversa mais sobre esse e outros assuntos aí de Brasília. Um abraço para você. Agora 8h33 e daqui a pouquinho, hoje é quinta-feira, né? Então a gente tem a coluna Sem Dó com o nosso Luiz Felipe Pondé, que vai falar, sabe sobre o quê? Eu conto para você. Sobre os problemas sem solução aqui e em outros lugares do mundo. Daqui a pouco.
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11: De volta ao 20 TMC, falando agora da BR-101, que no sentido Jaboatão dos Guararapes tem movimentação intensa de veículos e, apesar de ser feriado no Recife, tem lentidão entre Jardim Jordão e Prazeres, inclusive trazendo reflexo de engarrafamento para a PE-17 e a estrada da Muribeca. Nesse momento, você ligadinho aqui na TMC, tá saindo de Paulista, Abreu e Lima, zona norte do Recife, cidade universitária em direção ao litoral ou Mata Sul do estado, evite a 101, desvie seguindo pela Avenida Recife. 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

0: 8:42, quinta-feira de instabilidade nos mercados financeiros, cautela dos investidores aumentando com receio de que as tensões no Oriente Médio voltem aqui a encarecer o setor de energia, né? Bolsas europeias e futuros de Nova York operando no vermelho. Recuo ocorre mesmo após uma empresa multinacional de Taiwan divulgar lucro recorde com alta de 77% no trimestre. Na Ásia, a desvalorização dos fabricantes de chips derruba bolsas de Xangai e Tóquio. Exceção foi Hong Kong, que subiu impulsionada pela Alibaba. Assunto para o nosso colunista Guilherme Ravache, de tecnologia, negócios, inovações. Diga, Ravache, bom dia.
1: Bom dia. Pois é, né? O mundo está volátil, tem guerra do Irã, e aí tem também um fator, porque a guerra do Irã está acontecendo, obviamente afeta os mercados, teve o tarifaço aí, ou as novas tarifas do Trump, também acaba afetando. Mas tarifas do Trump afetam o Brasil, que não tem uma perspectiva muito boa, obviamente, por essa tarifa. Mas nos Estados Unidos, move pouco ou não move tanto. Guerra do Irã tem um efeito muito maior, um impacto maior do que as tarifas do Trump. Só que mesmo o petróleo está andando meio de lado, ninguém sabe exatamente para onde vai a guerra, porque apesar dos ataques estarem se intensificando, né, tem mais conflito entre Irã e Estados Unidos, ainda tem uma perspectiva, ainda tem uma porta aberta para ter alguma negociação. E o preço também subiu bastante nos últimos dias, e a China não está comprando tanto petróleo assim. Para muitos, o que está movendo mais o mercado nesse momento é o rally das ações de inteligência artificial. Esse rally vinha forte nos últimos meses, nas últimas semanas, ele perdeu força, e agora as ações de inteligência artificial estão perdendo muito valor, principalmente ações ligadas a chips e chips de memória. E aí a gente está falando de três empresas: SK Hynix, Samsung e Micron. Essas três empresas puxaram muito forte o mercado nos últimos meses, valorizações aí, como no caso do SK, de 500% só nesse ano. Esse valor está mudando, ela está caindo forte, e aí esse impacto tem sido tão expressivo que o índice da Coreia, que é onde fica a SK e a Samsung, duas grandes produtoras, né, de chips de memória, muito usados em inteligência artificial, o governo da Coreia está tomando decisões para mudar o mercado, tomando decisões e anunciando decisões para mudar o mercado de ações na Coreia. A principal delas está limitando limitando apostas, né, em ETFs de chips de empresas de tecnologia, principalmente de chips lá na Coreia. Então, tem ETF, que é um fundo, né, que compra... Ele é um fundo, mas você não compra uma cota, espera alguns dias até essa cota ser convertida para você comprar ou vender. Ele é um fundo que você opera como se fosse uma ação mesmo, né? Você compra e vende ali na bolsa, esse ETF. Só que a Coreia lançou aí nos últimos meses vários ETFs alavancados. O que isso significa? Se você compra, né, R$100 de um ETF, você pode ganhar ou perder muito mais do que só o que subiu ou caiu a ação. Tem ação da Samsung, por exemplo, tem ETF com uma única ação da SK ou da Samsung lá na Coreia, que enquanto a bolsa, né, subiu 11%, a ação da Samsung nessa bolsa subiu 11%, a ação desse ETF subiu 25%. Aí é ótimo, o investidor, né, fica entusiasmado e acaba colocando muito mais dinheiro nesses ETFs. Só que as ações também começaram a andar para trás. E as quedas também são brutais. Cai muito mais do que 2, 3, 4 vezes, dependendo de como está estruturado esse ETF. Ou seja, dá para você perder todo o seu dinheiro. O governo da Coreia está atuando para impedir esse tipo de negociação, até porque o mercado coreano ficou tão especulativo que os investidores, inclusive internacionais, que compravam outras ações no mercado, começaram a ir embora. Eles não queriam a volatilidade que tinha lá na Coreia, porque virou comum o índice subir mais ou menos de 5%, cair ou subir 5%, chegando a subir até mais ou menos de 10%, com o circuit break sendo ativado, né? Ou seja, parando a negociação, porque as negociações estavam ficando muito fora do normal. Hoje, a negociação de SK e Samsung na Coreia representa mais de 70% das negociações num dia. Então, é muito dinheiro sendo negociado. Essas duas empresas já valem mais de 55% do índice da Coreia, e isso está distorcendo o mercado, o governo atuando. Só que isso acaba tendo consequência no mundo inteiro. Rally da IA perdendo força na Coreia, mas também em outros países, né? O Brasil não tem muita tecnologia, mas acaba sendo afetado pelo fluxo de capital, né? E aí, esse rally perdendo força, bolsas americanas caindo. Hoje, inclusive, tem uma previsão de abrirem em queda. No caso do Dow, pode subir, porque a United Health, que é uma empresa de saúde americana, reportou resultados muito positivos. Esses resultados positivos fizeram o Dow subir. É um índice de 30 ações, então uma única ação pode pesar muito nele. Então vamos observar hoje como se comportam aí os mercados também.
0: Tá certo, 8 horas e 48 minutos. Ravache volta ao longo da nossa programação e a gente volta a analisar as razões e consequências da tarifa de 25% imposta sobre produtos brasileiros vendidos para os Estados Unidos com o professor Igor Lucena, economista e doutor em relações internacionais. Professor, prazer recebê-lo aqui no TMC 360. Muito bom dia.
2: Bom dia, é um prazer estar aqui com vocês.
0: Bom, professor, o secretário Marco Rubio se pronunciou dizendo que Lula não negociou com os Estados Unidos, colocou o próprio ego à frente de um acordo. Então, a gente quer começar essa conversa falando quanto de política e quanto de técnica teve essa decisão dos 25%.
2: Olha, a técnica é muito pequena quando a gente fala do objetivo das tarifas, né? As tarifas são um instrumento geoeconômico onde os Estados Unidos tentam projetar seus objetivos nos outros países, né? A gente não pode falar de superávites e déficits, porque isso pouco importa. Os pontos principais que o secretário Marco Rubio coloca, talvez sejam os pontos onde o governo federal, de fato, não tenha muita ingerência no Brasil, mas, para a visão americana, o Brasil poderia ter feito, que são, por exemplo, uma possibilidade de que as empresas americanas pudessem competir com o PIX, isso foi colocado na mesa. A não taxação ou não a política de entrar com novas taxações sobre as Big Techs, isso poderia sim ter sido negociado, acho que isso faz parte muito dessa questão do executivo. Então, são alguns elementos que o governo americano, para eles, era muito caro, era importante para as suas políticas, e que, ou até mesmo a exploração de terras raras, onde os Estados Unidos poderiam ter a primazia ou uma parceria estratégica à frente de outros países, né? Tudo isso não foi colocado na mesa. Os outros fatores, que seriam abertura de mercados específicos, retirada de taxas para produtos americanos sem concorrência no Brasil, isso foi feito. Então, é como se o governo brasileiro tivesse ido até um certo ponto onde não haveria grandes mudanças ou grandes influências dos Estados Unidos no Brasil, mas os pontos principais os americanos não receberam, né? Então, eles decidiram fazer essa taxação, e isso vai ter um impacto muito grande, né? Apesar de que os principais produtos da pauta de exportação do Brasil são café, suco de laranja, carne, não entram, porque isso tem um efeito inflacionário muito grande dentro dos Estados Unidos, mas o resto da economia brasileira, de fato, vai sentir. E se o Brasil, e o perigo é se o Brasil entrar com o processo de, como a gente estava vendo, de reciprocidade, essas tarifas podem até aumentar. Então, o medo agora é que isso não pare por aí e haja uma escalada desse trabalho de tarifas entre o Brasil e os Estados Unidos. Mas, de fato, é uma notícia muito ruim.
3: Professor, mas aí entra uma questão de reação até diplomática. O Brasil deverá, nesse momento, manter uma posição mais calma, mais neutra até, ou avançar com isso da reciprocidade? Queria colocar aqui na nossa conversa um editorial de terça-feira do The Guardian, um jornal britânico, no qual o jornal diz que a autonomia do Brasil é que fez com que esse delito comercial, essa briga comercial existisse. Para o Trump, a autonomia do Brasil, então, seria o motivador para essas tarifas. Ou seja, o mundo está de olho no que está acontecendo, não está passando despercebido. O mundo sabe que não é uma questão técnica, que existe pouco de técnica aí, como o professor disse. Agora, o que esperar da reação do Brasil nesse sentido? Porque há um posicionamento público de autoridades. Ministro da Fazenda, Dario Durigan, falou em reciprocidade. O governo está falando em reciprocidade. O Brasil deve adotar uma posição. A gente pode usar submissão, ou seja, aceitar
2: Sim.
3: as tarifas e não fazer nada, ou seria mais inteligente ter uma calma neste momento e do que então impor essa reciprocidade?
2: Olha, é uma questão complexa, porque se você impõe a reciprocidade, você não leva em questão as consequências.
3: Perdemos a conexão com o professor Igor, mas vamos reconectar para que ele responda a essa pergunta sobre o que o Brasil deve fazer agora na visão de um doutor em relações internacionais.
0: O Brasil tem tradição de, até podemos dizer assim, o Brasil é muito respeitado pelo soft power que tem na diplomacia. Isso não é de agora, nem de 10 anos, 20 anos atrás, não tem nada a ver com Lula. Embora Lula seja um líder muito respeitado, vem da época do Barão de Rio Branco, vem da época da virada do século XIX para o século XX. Acho que a gente conseguiu retomar com o professor Lucena. Então, vamos, professor, retomar do nosso contato. Vamos, por favor, continuar desse ponto. Então, fique à vontade, por gentileza.
2: Exato. Se nós, de fato, tivermos uma reciprocidade sendo colocada, a gente pode falar em defesa dos nossos interesses nacionais, mas até que ponto, né? A gente está entrando num período eleitoral, o presidente Trump pode aumentar ainda essas tarifas, e até que ponto isso vai impactar diretamente a economia brasileira, né? E aí há um grande elemento que significa a capacidade de reação. O Brasil durante muito tempo se tornou um país fechado, né? E hoje a gente paga esse preço, né? Como nós não temos uma abertura muito grande, as reciprocidades que o Brasil coloca, talvez elas sejam mais, como é que posso dizer, negativas para os próprios exportadores brasileiros, com o risco de que aumenta-se essas tarifas, do que de fato de resolver o problema, pressionar os Estados Unidos a ponto de resolver o problema. Isso se dá por um motivo muito simples. Quando a gente olha nações que são muito mais abertas ao comércio, membros da União Europeia, o Japão, o Canadá, a própria China, o fato é quando eles utilizam um modelo de reciprocidade, o impacto que eles têm nos Estados Unidos é muito grande. Mas como nós somos ainda muito fechados e os Estados Unidos têm um comércio muito mais de investimento no Brasil do que de fato de relações comerciais, exportação e exportação, como a gente tem com a China, o efeito disso no líquido não é muito comprovável. Então, o mundo, de fato, está nos assistindo, sabendo o que nós vamos fazer. Acho que isso está na capa de todos os jornais, principalmente os jornais econômicos do mundo. Mas aí eu acho que a gente tem que fazer uma situação com parcimônia, né? O que, de fato, o Brasil pode fazer de reciprocidade que não piore mais a questão de exportação dos nossos produtos, e que, obviamente, isso não bata na balança comercial. Eu acho que o grande questionamento está dentro disso.
0: Muito bem, nós ouvimos aqui no TMC 360 o professor Igor Lucena, professor que é doutor em relações internacionais, economista, trazendo mais uma avaliação. A gente está fazendo várias aqui hoje, desse que é um dos assuntos do dia. Professor Lucena, grande abraço, muito obrigado pela sua atenção.
2: Obrigado e bom dia a todos.
3: Até a próxima.
0: Bom, e como a gente poderia esperar, e várias dessas manifestações já ocorreram, há muitas notas oficiais, muitos pronunciamentos de associações, de confederações, de lideranças do setor produtivo, fora governos, é claro, sobre essa questão. Exemplo, a Federação das Indústrias do Estado de São Paulo, a Fiesp, né, que divulgou uma nota em que lamenta com profunda preocupação essa aplicação da sobretaxa às exportações de produtos brasileiros ao mercado norte-americano. Segundo a Fiesp, decisão é especialmente prejudicial, estou lendo aqui trechos da nota, por se limitar de forma unilateral ao Brasil, que reduz significativamente a competitividade do país perante concorrentes globais. A Fiesp diz também que reafirma o seu compromisso com a diplomacia empresarial e diz que seguirá trabalhando de forma construtiva junto a parceiros nos Estados Unidos para que as tarifas sejam revertidas ou parcialmente mitigadas.
3: Agora são 8 horas e 56 minutos. Vamos mudar de assunto aqui? Vamos falar de tecnologia com o nosso colunista Arthur Igreja. Tem um estudo da Universidade de Stanford nos Estados Unidos que aponta que algoritmos de avaliação que têm tendências humanas prejudicam profissionais qualificados. Arthur, bom dia. Explica pra gente.
4: Olá, bom dia, Joana, Felipe, todos que nos acompanham.
1: Esse estudo é preocupante, sendo bem sincero. O estudo mais abrangente sobre a influência da inteligência artificial na seleção de candidatos. Então, para você que está buscando uma oportunidade ou que está pensando em trocar de empresa, é muito importante levar em conta o que está acontecendo. Bom, é o seguinte, muitas empresas estão usando IA para fazer aquela primeira peneira nos currículos e até mesmo para as primeiras etapas de entrevistas, de algum tipo de interação com os candidatos. E aí, a Universidade de Stanford fez a avaliação de mais de 3 milhões e meio de candidatos em 11 diferentes segmentos da indústria, da economia. Então, quer dizer, é um estudo muito forte do ponto de vista estatístico. E o que eles encontraram foi o seguinte, os candidatos eles eram rejeitados de forma repetida e de uma forma muito parecida. Por quê? Porque são poucas as IAs que são usadas para fazer isso. Então, nós temos aí muitas e muitas empresas usando a mesma tecnologia e possivelmente personalizando, calibrando de menos. Qual que é o resultado? O candidato se sente que ele está batendo numa parede. Ele tenta, muitas vezes não tem feedback ou tem pouco feedback e ele fica achando que simplesmente o mercado se fechou para ele. Quando, na verdade, o que aconteceu é que ele encontrou em diferentes empresas, em diferentes processos seletivos, a mesma IA. E a IA, muitas vezes, não foi com a cara dele, se é que dá para falar isso. Então, o estudo mostra que os candidatos estão tendo que submeter currículos para mais empresas. Está cada vez mais difícil chegar numa fase em que a pessoa finalmente tem uma interação com o ser humano, que consegue ter uma conversa, consegue ter uma avaliação. Então, os candidatos eles estão tendo que fazer o quê? Tentar mudar um pouco, né, a forma como se apresenta, até mesmo o seu currículo, como ele se comporta nessas primeiras fases, para tentar ter resultados diferentes, né? Porque, afinal de contas, virou algo regido pela tecnologia. Bom, o que, que a gente extrai disso? A IA está mais presente na nossa vida do que as pessoas podem imaginar, inclusive nos processos seletivos, que são muito impactantes, né? Então, quer dizer, as empresas vão ter que ajustar isso melhor ou, de repente, dar um passinho atrás e ponderar, né? Porque confiando cegamente na tecnologia e esse estudo mostrando que ela pode falhar, inclusive ela pode negar repetidas vezes bons candidatos.
0: Impressionante. Esse estudo mostra que não é que vai ser, já é, né? E todo mundo tem que ficar alerta com relação a isso. Igreja, um grande abraço para você. Ótimo dia. Até a próxima.
1: Obrigado. Até a próxima.
0: Valeu. Agora 8 horas e 59 minutos. Daqui a pouco a gente volta a falar sobre o quê? Congresso Nacional, recesso e emendas, aquelas polêmicas emendas à última decisão do STF e a repercussão na Câmara dos Deputados. Daqui a pouco.
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0: 9:01, terceira e última hora hoje do nosso TMC 360. Nós estamos na quinta-feira e hoje é dia 16 de julho de 2026. Eu, Felipe Bueno, ela, Joana Trepto, você acompanhando os destaques do noticiário. Brasil reage ao novo tarifaço imposto por Donald Trump, chama a medida de marco lastimável. O governo Lula confirma que vai acionar os instrumentos previstos na lei de reciprocidade.
3: Pesquisa Poder Data AIA aponta empate técnico entre Lula e Jair Bolsonaro no segundo turno. O presidente da República tem 45% contra o senador e pré-candidato do PL, tem 43%.
0: A mesma pesquisa Poder Data AIA aponta a percepção dos eleitores sobre o apoio de Donald Trump a candidatos. Para 42% dos entrevistados, o endosso do presidente dos Estados Unidos é negativo. 32% veem o apoio como positivo.
3: Incêndio em orfanato deixa mais de 10 mortos e 19 feridos na Argélia. Segundo a Defesa Civil local, não há informação sobre a quantidade de pessoas que estavam no local.
0: Futebol, hoje tem Campeonato Brasileiro de volta, é verdade, dois jogos, Barradão, Vitória recebendo o Vasco da Gama, o Santos visitando o Botafogo no Engenhão, no Rio de Janeiro, partida com transmissão da nossa TMC. E por falar em transmissão e nossa TMC, domingo, hein, a partir das 15h começa o Esquenta e às 16h tem bola rolando para a final da Copa do Mundo, Espanha e Argentina, Argentina e Espanha. Você, eu tenho certeza, não vai perder. Agora, 9h03.
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3: O senador e pré-candidato à presidência da República, Flávio Bolsonaro, do PL, saiu em defesa do presidente nacional do PL, Valdemar Costa Neto, após decisões do Supremo Tribunal Federal relacionadas à destinação de emendas parlamentares. De volta a Brasília, Rafael Felício vai contar pra gente. Oi, Rafa.
9: Oi, Joana. Isso mesmo. O senador Flávio Bolsonaro, pré-candidato à presidência, que é do Partido Liberal, partido em que Valdemar Costa Neto é presidente, deu essas declarações ontem em entrevista ao Flow Podcast. Segundo Flávio Bolsonaro, o fato de Valdemar indicar emendas às parlamentares, onde eles devem empenhar as emendas, não é ilegal, até porque Valdemar Costa Neto é presidente do partido, então ele está fazendo ali uma articulação política. Mas segundo as investigações da Polícia Federal, Valdemar Costa Neto, além de outros envolvidos nessa investigação da Operação Transparência, eles, na verdade, estavam despachando diretamente com funcionários da Câmara como se parlamentares fossem, né? Estavam, de certa forma, assumindo ali o papel de uma avaliação da Polícia Federal. Então, o ministro Flávio Dino entendeu também que esse dinheiro estava sendo desviado, né, das investigações da Polícia Federal, que, além que os emendas não estavam somente enviados a municípios por ordem de pessoas que não têm mandato parlamentar, mas ele estava sendo usado para desvio de recursos públicos. Então, ele bloqueou 119 milhões das contas de Valdemar Costa Neto. Mas, segundo o senador Flávio Bolsonaro, essas medidas elas têm potencial para impactar nas eleições, para interferir nas eleições, por conta desse bloqueio de emendas, dessas operações da Polícia Federal, que o Flávio considera que eles têm um foco em candidatos de direita, e também voltou a criticar outras medidas do Supremo, e principalmente contra o ministro Alexandre de Moraes, por conta do caso da carta, né, que ele leu, a carta do pai, o ex-presidente Jair Bolsonaro, que cumpre prisão domiciliar por questões humanitárias, mas está preso por tentativa de golpe de Estado, condenado a 27 anos e 3 meses. Segundo Flávio Bolsonaro, ele voltou a reclamar do ministro Alexandre de Moraes por conta da suspensão, né, que Flávio está suspenso de visitar o pai por conta da leitura dessa carta, por ter descumprido medidas cautelares. A gente vai seguir acompanhando o noticiário daqui de Brasília. Voltamos ao estúdio em São Paulo.
0: Muito bem, Felipe. A gente segue acompanhando esse assunto e um outro assunto muito próximo desse, né? Porque a gente está falando de dinheiro público, dinheiro de emendas parlamentares. O presidente da Câmara dos Deputados, Hugo Mota, iniciou uma articulação para reagir às decisões recentes do ministro Flávio Dino, do STF, justamente sobre o quê? Sobre essas emendas parlamentares. O dinheiro tem dono, é nosso, né? Mas os autores, eles de vez em quando ficam aí numa nuvem, ninguém consegue descobrir quem são. Rodrigo Vicente, de Brasília, traz mais pra gente desse assunto. Fala, Vicente.
10: Oi, Felipe, bom dia a você, bom dia mais uma vez a todos que nos acompanham. Pois é, o presidente Hugo Mota não está nada contente com essa história aí, né? Ele está incomodado com essa ofensiva que já vem há um tempo do ministro Flávio Dino em relação a essa questão das emendas aqui na Câmara dos Deputados. Bem, agora, terça-feira, ele não é ele nem tem dito a interlocutores, né? Ele tem dito a nós mesmos. Aqui, na terça-feira, eu estava junto com outros jornalistas, nós questionamos ele sobre isso, e ele disse, como você acabou de adiantar, que ele vai procurar aí essa questão jurídica aqui dentro da casa, mas que ele está muito tranquilo, ele defendeu os parlamentares, inclusive ele tem dito aqui dentro para muitos líderes de que é preciso resolver essa questão, mas de que a Câmara tem atuado dentro da legislação. Essa é a defesa dele, uma defesa institucional. E por que esse último incômodo, né? Diante desse pedido que veio ontem do ministro Flávio Dino, dando 10 dias para que os 21 partidos com representação aqui no Congresso Nacional possam apresentar aí, enfim, informações sobre como se comportam os presidentes de partidos em relação à indicação de emendas. Isso tem a ver com o caso do presidente do PL, Valdemar Costa Neto, que tem aí influência, deu uma entrevista, inclusive, dizendo que tem sim influência e que acha natural que ele tenha influência sobre outros parlamentares, porque ele é presidente do partido com a maior bancada dentro da casa, seria natural, portanto, que ele faça isso. Bem, como a gente disse, o presidente Hugo Mota faz essa defesa institucional e diz que vai buscar a área jurídica para poder enfrentar essa questão com o Supremo Tribunal Federal. Volto com vocês.
3: Tá certo, Rodrigo. Daqui a pouco a gente volta a se falar. Vamos ainda em Brasília agora ouvir a Lívia Braz, porque depois de sofrer uma derrota no Senado com a aprovação de uma proposta que é uma pauta-bomba. Segundo a equipe econômica do governo, pode gerar um impacto de R$27 bilhões nas contas da Previdência, o governo Lula mudou de estratégia para evitar uma nova pauta-bomba no Congresso. Lívia Braz, em Brasília, vai explicar.
11: Em vez de enfrentar outra votação com risco de derrota, o Palácio do Planalto negociou diretamente com o presidente da Câmara, Hugo Mota, e também com a bancada ruralista. Esse acordo ele prevê que o governo envie uma medida provisória para renegociar as dívidas de produtores rurais. Em troca, a Câmara retirou da pauta um projeto que poderia ter um impacto bilionário nas contas públicas. Essa medida provisória deve reunir pontos que foram negociados entre a equipe econômica, os representantes do agronegócio e também a FPA, a Frente Parlamentar da Agropecuária. Com isso, o governo amplia a renegociação das dívidas rurais para evitar uma derrota ainda maior no plenário da Câmara. Essa mudança ela mostra uma estratégia mais conciliadora do governo federal, passando a buscar acordos antes das votações, justamente para reduzir o risco de novas derrotas fiscais. Já no caso daquela proposta que foi aprovada pelo Senado, que cria aí as regras próprias de aposentadoria para os agentes comunitários de saúde e também para os agentes de combate às endemias, que deve trazer um custo de R$27 bilhões nos próximos 10 anos, como o texto é uma proposta de emenda à Constituição, uma PEC, ele não pode ser vetado pelo presidente da República depois de ser aprovado pelo Congresso.
0: Tá certo. De Brasília, a gente sai para Curitiba agora para falar de outro assunto. Voltar a falar sobre saúde aqui no TMC 360. Vacinação de gestantes contra o vírus respiratório, o vírus sincicial respiratório, VSR, para ficar mais fácil, que é uma palavrinha bem difícil, reduziu em mais de 50% os casos graves de bronquiolite em bebês de até 6 meses. Esse recorte é do primeiro semestre. O Leonardo Gomes vai trazer para a gente as informações. Diga, Leonardo, bom dia.
12: Bom dia a todos. Boa notícia, afinal de contas, queda de 52,5% nos casos mais graves de bronquiolite em todo o país. Coincidência? Não. O Ministério da Saúde diz que não. É resultado, sim, da vacinação contra o VSR, o vírus sincicial respiratório, em gestantes, já que é uma queda expressiva ao mesmo tempo em que mais de 1 milhão e 200 mil doses do imunizante foram aplicadas nos primeiros 6 meses deste ano, ou seja, janeiro até junho, muita vacina aplicada e, ao mesmo tempo, muitas mães que não tiveram complicações na gravidez e bebês, principalmente, que não tiveram complicações com bronquiolite. Em números de diagnóstico, a queda é expressiva. Mais de 14 mil foram registrados no ano passado, entre janeiro e junho. Já neste ano, caiu para 6.600. Uma queda, inclusive, quando a gente fala de bebês de 6 meses, a queda foi ainda maior, foi de quase 5 vezes mais observada, inclusive nas demais idades, segundo o Ministério da Saúde, uma redução redução que pode chegar a 18% a 13%. E aí, por que, que a vacinação? A vacinação, ela vai lá no bracinho do bebê? Não, é uma vacinação para as gestantes, para as mães. Isso porque o organismo da mãe, ele produz anticorpos que protegem o bebê logo nos primeiros meses de vida. Então, no começo da gestação, é recomendado, a orientação dos pediatras é que a mãe vai lá e se imunize. Se você é gestante, procure uma unidade de saúde, caso ainda não esteja vacinada contra o VSR.
3: Tá certo, obrigada e valeu o alerta. Agora mudamos de página aqui no TMC 360. A crise global dos combustíveis prejudica companhias aéreas, em especial nos Estados Unidos. A empresa norte-americana United Airlines, em balanço divulgado ontem, superou expectativas de lucro e receita, mas o aumento nos custos fez as ações da companhia caírem. O resultado mostra que, mesmo com forte demanda por viagens, a pressão dos custos de energia continua sendo a principal dificuldade para o setor de aviação. Ravaz está de volta para explicar para a gente.
1: A gente até algum tempo vem alertando, né, que com a guerra no Irã e o fechamento do Estreito de Hormuz, a tendência é de aumento de preços dos combustíveis. A aviação é particularmente afetada, ou foi muito afetada nos últimos meses. Lembrando que as aéreas já vieram de um período de pandemia que foi muito difícil para elas, com balanços muito afetados, diversas entraram em recuperação judicial e estavam começando a sair, né, colocar ali o nariz para fora da água, e agora, nesse ano, começou o conflito lá no Irã. Como que algumas aéreas estão solucionando essa questão, né? As maiores e mais robustas, como é o caso da United, estão conseguindo repassar os aumentos de custo de combustível para o preço das passagens. A United, por exemplo, prevê, de novo, superar o resultado dos últimos trimestres, né? Ou seja, projetou um resultado positivo no próximo trimestre, aumentando o preço de passagem. Ela vai, por exemplo, tirar um assento do meio, a fileira do meio de algumas categorias que ela tem, ou de uma categoria, melhor dizendo, que ela tem, ela vai tirar esse assento para dar mais conforto para os passageiros. Só que, na realidade, isso vai implicar em passagens mais altas, no caso da United, né? O preço das passagens mais altos ali, e isso faz com que ela gaste menos com combustível, porque o avião fica mais leve, e ainda assim consiga monetizar melhor aquele espaço que ela tem dentro do avião, porque vai cobrar mais. Então tem uma estratégia hoje das aéreas melhor posicionadas, como é o caso da United, Delta nos Estados Unidos, de cobrar mais. Então basicamente estão repassando o preço da passagem, oferecendo mais serviço, então tem internet em praticamente todos os aviões que vão dentro dos Estados Unidos, cartões de crédito das companhias aéreas, né, sendo muito utilizados, porque eles dão muito dinheiro para as aéreas, em diversos casos elas ganham mais com cartão de crédito, uma margem de lucro muito melhor do que até transportando passageiros. Então essa lógica faz com que empresas mais fortes cobrem mais, só que quem não tem margem para cobrar mais, que é o caso da low cost, fica numa posição muito difícil. A EasyJet, lá na Europa, por exemplo, está sendo comprada por um fundo americano. Por que ela está sendo comprada? Uma empresa mais frágil. E as empresas europeias, onde tem muita competição, onde os preços tendem a ser menores, mas também com menos margem de manobra, menos margem para aumento, diversas aéreas estão numa posição mais delicada, mais sensível. Não só lá, no mundo inteiro, porque esse aumento do custo de combustível é geral. A IATA prevê que nesse ano as aéreas gastem mais de 100 bilhões de dólares adicionais com combustível. No caso da United, foram 6 bilhões de dólares a mais nesse ano, é o que eles estão prevendo aí de aumento de combustível. Esse é o cenário. Combustíveis mais caros vão aumentar o preço das passagens aéreas, já aumentou, deve aumentar ainda mais, e esse preço vai ser repassado para o consumidor. Consumidor que não está disposto a pagar mais, no caso das aéreas que são low cost, né, como a EasyJet, aí elas têm menos margem. Resultado disso, mais fusões e aquisições, como vai acontecer agora com a EasyJet, ou mesmo fechamento de empresas, como foi o caso da Spirit Airlines nos Estados Unidos recentemente, que era uma low cost americana. Então, momento desafiador, Felipe e Joana.
0: Pois é, e o consumidor que estava pensando 10 vezes antes de comprar passagem, agora vai pensar 11, quem sabe, né? A Vasti volta daqui a pouquinho, são 9 horas e 16 minutos. Na coluna Sem Dó de hoje, afinal de contas, hoje é quinta-feira, o escritor e filósofo Luiz Felipe Pondé, ele vai falar sobre os problemas dos governos ao redor do mundo que não possuem solução. E as promessas dos candidatos que não saem do lugar. Fala, Pondé.
13: Situações do mundo de hoje que são insolúveis, né? Impasse. Os candidatos políticos nas eleições, nas democracias, fazem promessas. Promessas para encontrar, para ir ao encontro de desejos dos eleitores. E na hora que vão pôr em prática, quando vão pôr em prática, não sai do lugar. É o caso, por exemplo, da violência do ICE nos Estados Unidos. Recentemente mataram dois imigrantes, né, numa abordagem. E a gente sabe no começo desse ano como foi o escândalo. Mas não é só esse o exemplo, né? Também o tema da imigração, o tema do medo cultural do outro na Europa, da dissolução da civilização europeia e as promessas de resolver, também não se resolve. Na Europa não se tem a mínima ideia do que fazer com a imigração que alguns acham indesejável e outros acham absolutamente normal, né? E a mesma coisa nos Estados Unidos. Aqui no Brasil, um impasse, por exemplo, é a educação, né? Você sabe que alguém não está querendo enfrentar problemas quando diz, não, a educação resolve. A educação talvez resolvesse, mas, né, sem dúvida nenhuma, é fundamental a educação formal, inclusive do ponto de vista de salário, né? Mas o fato é que a educação no Brasil, o Estado não está nem aí. É política de Estado. O Brasil não tem política de Estado, né? Aquela que depende do governo da hora. E todo mundo fala, os candidatos falam, mas ninguém faz coisa nenhuma e vai continuar não fazendo com o tanto de delinquente que a gente tem na política hoje no Brasil, né? Esses são impasses, como se diz, né? Em que a gente não encontra solução para o problema. Quer ver outro aqui do Brasil? Desigualdade social. Um drama muito sério. Você acha que vai resolver? Muito difícil. Isso significa, não que não se deve tentar lidar com o problema, atenuar, não. Significa que são situações extremamente complexas do mundo contemporâneo e que simplesmente a gente não tem instituições nem ferramentas para resolvê-los. Claro que isso varia de país para país, tem países que o tema da educação está muito bem resolvido, né? Aqui no Brasil não existe esse drama de imigração. Mas a sociedade contemporânea, ela olha para impasses que muitas vezes são simplesmente moeda de troca na hora do blá blá blá da eleição, que aliás a gente vai enfrentar aqui já já.
3: Já estamos enfrentando, Pondé, aí você foi muito querido, já estamos enfrentando esse blá blá blá e o nosso papel aqui é separar o joio do trigo. Vamos aos destaques e algumas notícias do cenário internacional. O Parlamento da França aprovou direito à morte assistida no país. O texto estabelece regras rígidas. O recurso vai ser exclusivo para pacientes adultos que manifestem a decisão de forma livre e esclarecida. A medida cumpre uma das principais promessas de campanha do presidente francês, Emmanuel Macron.
0: Ainda na França, a polícia prende dois jovens de 18 anos pelo incêndio que destruiu mais de 2 mil hectares de uma floresta no sudoeste de Paris. Um dos detidos, que atuava como bombeiro voluntário, confessou ter iniciado o fogo usando gasolina. Ao todo, 6 pessoas estão sendo investigadas por crime ambiental.
3: Nos Estados Unidos, uma criança de 2 anos morreu depois de ser baleada acidentalmente pelo primo de 4 anos. A arma pertenceria à mãe da vítima, estava destravada e exposta dentro de um carro. A polícia norte-americana agora investiga a responsabilidade dos adultos nesse caso.
0: 9 horas e 21 minutos, turismo no Brasil registra recordes. No primeiro semestre de 2026, o país recebeu mais de 5 milhões e 200 mil turistas estrangeiros. Bom, é o segundo melhor resultado de toda a série histórica para o período. Foram mais de 3 milhões e meio de desembarques internacionais, o equivalente a quase 70% do total.
3: Nos aeroportos, o movimento cresceu 13% na comparação com o ano passado. É um marco para os primeiros 6 meses do ano. Entre os vizinhos aqui do Brasil, a Argentina é o principal país de origem. Quase 2 milhões de turistas argentinos. Na sequência, aparecem Chile, Estados Unidos, Uruguai e Paraguai.
0: Para especialistas, a alta é resultado da ampliação da oferta de voos e criação de novas rotas internacionais. Só até maio, visitantes estrangeiros deixaram no Brasil 4 bilhões e 800 milhões de dólares. Na conversão direta, são cerca de 24 bilhões de reais, um recorde para o período.
3: Agora, imaginem se o Brasil investisse em turismo, em divulgação do nosso turismo. O Brasil tem um potencial absurdo para receber turistas e tem joias, joias raras, joias preciosas nesse país de proporções continentais para turistas explorarem e, claro, trazerem dinheiro e fazerem a economia girar. Agora, ainda falando de economia, a principal notícia do dia, da semana, é o tarifaço de 25% que Donald Trump, que os Estados Unidos impuseram sobre mercadorias aqui do Brasil. A Confederação Nacional da Indústria condenou o tarifaço. Em nota, a CNI informou que a medida dos Estados Unidos prejudica a competitividade brasileira e ameaça exportações. O texto destaca ainda a nova sobretaxa agrava um cenário que já estava pressionado e já estava pressionando as exportações nacionais e amplia agora a insegurança para empresas dos dois países. Abre aspas, os efeitos do aumento de tarifas dos Estados Unidos estão cada vez mais sentidos pela indústria brasileira. 20 dos 27 estados reduziram suas exportações ao mercado norte-americano no primeiro semestre. O cenário tende a piorar, corroendo ainda mais a competitividade da indústria brasileira. Não podemos poupar esforços para reverter essa lógica e retomar a relação que Brasil e Estados Unidos construíram. Fecha aspas.
0: 9 horas e 24 minutos. A Polícia Civil do Rio de Janeiro investiga uma nova denúncia de negligência médica em maternidade da Baixada Fluminense, que já era alvo de investigações por mortes anteriores. O caso foi revelado com exclusividade, você se lembra, pela reportagem da TMC nesta terça-feira. A apuração é da Beatriz Trindade, que traz agora mais informações. Pois não, Beatriz?
14: Exatamente, Felipe, bom dia para você, para a Joana, para todo mundo que acompanha a gente. Esse caso que começou com uma denúncia e logo após a gente recebeu diversos relatos ali de mulheres que teriam passado por casos semelhantes nessa unidade e agora a gente recebeu a confirmação de que a Defensoria Pública do Estado aqui do Rio vai oficiar o Hospital da Mãe, que fica localizado ali em Mesquita, para pedir justamente esclarecimentos sobre essas denúncias que a gente vem denunciando envolvendo essa unidade. Nos últimos dias, como você disse, a gente revelou o caso da Thaisa Neres, de 20 anos. A gente lembra que a família dela procurou a gente para denunciar que ela teria passado mais de 11 horas em trabalho de parto ali na unidade e depois que ela recebeu alta, foi encontrado ainda restos de placenta no dia 10 de julho. Ela acabou falecendo na unidade. A gente revelou ainda o segundo caso da Amanda Oliveira. Segundo a família, ela foi

0: estão, então, demora no atendimento, perda gestacional, negativa de cesariana e falta de assistência médica, além de outras complicações que aconteceram ali durante o parto. A gente aguarda agora um retorno do Ministério Público para saber se o órgão vai se manifestar a respeito desses casos e da Secretaria Estadual de Saúde. Felipe e Joana.
1: Tá certo, Bia. Obrigada pelas informações. Ainda no Rio, temos mais detalhes sobre a ação de agentes do Ministério Público na Assembleia Legislativa do Estado, a Alerj. Um dos alvos da operação, deputado estadual Rafael Nobre, por meio de nota, se declarou inocente. Da capital fluminense, Rafael Alves traz mais informações agora ao vivo. Rafael, a Alerj é palco de investigações e de operações semana sim, semana também, praticamente.
2: Uma investigação atrás da outra, Joana. E dessa vez o alvo é o deputado estadual Rafael Nobre, do PL. Ele, agora há pouco, os agentes saíram aqui da sede da Alerj, que fica no centro do Rio de Janeiro, onde foram cumpridos mandados de busca e apreensão. E agora há pouco a defesa do deputado se manifestou por meio de nota, disse que as buscas de hoje são exclusivamente investigatórias, que não há qualquer relação que vincule o parlamentar aos fatos investigados e também que ele vai comprovar a inocência ao longo do processo. Além disso, também a Assembleia Legislativa do Rio também se manifestou por meio de nota, disse que acompanha a operação de hoje, reforçou o compromisso com a transparência e se colocou à disposição dos investigadores para dar andamento nesse processo. As buscas aconteceram aqui na Assembleia Legislativa do Rio, mas também na Câmara Municipal de São João de Meriti, porque um outro político, o vereador de São João de Meriti, também é alvo dessa busca de hoje. A gente está falando do Júlio Ricardo dos Santos Henrique, conhecido como Magrão Nobre. Ele e mais oito pessoas foram denunciadas pelo Ministério Público do Rio por crimes relacionados a fraudes em licitações. A denúncia aponta crimes de organização criminosa, fraude em licitações, falsidade ideológica e lavagem de dinheiro. De acordo com o Ministério Público, existe um esquema estruturado para direcionar contratos públicos e desviar recursos por meio de empresas controladas de forma oculta. A pedido do Ministério Público, o Tribunal de Justiça do Rio expediu os mandados de busca e apreensão para serem cumpridos hoje aqui na Assembleia Legislativa do Rio, na Câmara Municipal de São João de Meriti, em outros endereços. Agora a gente aguarda a manifestação por parte do vereador Magrão Nobre e também da Câmara Municipal de São João de Meriti, Joana e Felipe.
1: Tá certo, Rafa. Obrigada pelas informações. É de chorar. Vamos abrir o olerite, vamos ver quanto que a gente paga de imposto, todos nós. E aí vamos pensar que esse dinheiro está sendo usado para ir e para outros lugares, como esse assunto que a gente vai trazer agora, que é divertidíssimo. Aumentar o próprio salário. Imagine você ter o poder de chegar, deliberar com os seus colegas e falar assim: vamos aumentar o nosso salário. E quanto? Ver aqui o que a gente merece mais por fora, um benefício aqui, ali. Não tá, não é suficiente o nosso salário? Não vai ser um chefe que vai decidir, não é empresa, não, vamos aumentar. Só que com uma diferença: o chefe ou empresa é pública, ou seja, o dinheiro é público. De novo, o nosso dinheiro escorrendo pelo ralo. É sobre isso que a gente vai falar agora. Assunto divertido, contém ironia. Uma decisão do Tribunal de Contas da União pode aumentar os salários de milhares de servidores da própria corte, da Câmara dos Deputados e do Senado Federal, porque aumentar o salário de professor, de policial, de bombeiro, isso não, mas da própria corte sim. Lívia Braz, de Brasília, traga, por favor, mais informações.
3: O TCU decidiu que a remuneração e a gratificação paga a servidores que ocupam cargos de chefia passem a ser consideradas separadamente para efeito do teto constitucional. Na prática, quem já recebe o teto do funcionalismo, hoje em R$ 46.300, poderá receber a gratificação integral, ou seja, sem sofrer o chamado abate-teto. Pelas regras atuais, quando a soma das verbas remuneratórias ultrapassa esse limite constitucional, o valor excedente é descontado. Com essa nova interpretação, a gratificação de chefia deixa de entrar nesse cálculo junto com o salário. Segundo o próprio Tribunal de Contas da União, essa medida pode beneficiar cerca de 25.700 servidores e gerar um impacto estimado em R$ 211 milhões, o que é equivalente a 0,09% da folha de pagamento dos servidores ativos da União hoje. Essa decisão vale para servidores do TCU, da Câmara, do Senado e reacende aí o debate sobre os chamados penduricalhos,

0: serviço público e também sobre os limites da remuneração no funcionalismo brasileiro.
1: Então vamos falar mais um pouquinho sobre, como disse a Lívia Braz, os chamados penduricários. O que é um penduricário? Segundo os dicionários, por exemplo, né? É um item pendente que fica lá pendurado, serve como adorno. Mas, num país em que geralmente as coisas não são o que parecem, um penduricalho no serviço público não tem nada de ornamental, não. É uma vantagem, um valor agregado aos vencimentos, disfarçados de verbas indenizatórias, abônus, coisas assim do tipo. Ele fica imune à incidência de imposto de renda e acaba gerando um ganho substancial nos salários. Também permite que os servidores, mais de 50 mil hoje no país, ganhem acima do teto. Bom, a criatividade para criar novos desses aí, penduricalhos no Brasil, é infinita, assim como a incapacidade que nós temos para impedir que eles sejam pagos para mim, para você. Não. Penduricalho no Brasil deixou de ser ornamento, virou sinônimo de corporativismo, um corporativismo que custa muito, mas muito caro para mim, para Joana, para você. 9 horas e 31 minutos.
2: Daqui a pouquinho aqui no TMC 360, vamos falar mais da grande final da Copa do Mundo entre a Argentina e a Espanha com o 10 do rádio Éder Luiz.
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14: Seguimos juntos, ouvinte, TMC, girando novamente pela BR-101, que no sentido Prazeres, mais cedo teve um acidente envolvendo moto no quilômetro 75 da rodovia nas imediações dos Milagres. No local, marcaram presença SAMU e PRF, o trânsito já foi liberado. Mas você que está na 101, só que no sentido paulista, nesse mesmo trecho, é bom ficar atento, porque o pneu de uma máquina pesada estourou, a máquina está no acostamento, mas nesse trecho da 101 dos Milagres no sentido paulista, é bom você redobrar a atenção e reduzir a velocidade, mas não precisa realizar nenhum tipo de desvio. 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
2: Agora são 9h40. A Enel abre consulta pública para discutir mudanças na remuneração de distribuidoras de energia que podem impactar o valor da conta de luz. Geraldo Campos Júnior, da Agência Infra, traz os detalhes aqui no TMC 360. Diga, Geraldo.
1: A Agência Nacional de Energia Elétrica abriu consulta pública para discutir mudanças na remuneração das distribuidoras de energia. O objetivo é aprimorar a fórmula que é usada nos reajustes das contas de luz de cada empresa. Esse mecanismo, conhecido no setor elétrico como fator X, impacta diretamente na receita das distribuidoras e nas tarifas de energia, uma vez que é compartilhado os ganhos de produtividade das empresas com os consumidores nos processos de reajuste. A discussão é justamente sobre ajustes nesse cálculo de produtividade das distribuidoras. Essa produtividade é medida, dentre outras coisas, pelos investimentos que são feitos pelas empresas. A ideia é que esse cálculo passe a ser feito anualmente e não mais a cada 5 anos, permitindo que parte dos investimentos feitos pelas distribuidoras a cada ano seja computado em cada processo tarifário. As distribuidoras de energia, no entanto, querem que a agência vá além e reconheçam integralmente os investimentos feitos a cada ano nos processos de reajuste. Se aprovado após consulta pública, esse novo modelo de remuneração das distribuidoras e de cálculo das tarifas deve valer a partir de janeiro de 2027.
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0: Vamos voltar a falar sobre um assunto que a gente já destacou mais cedo, mas agora com mais detalhamento, que é o ministro Alexandre de Moraes assumindo hoje de forma temporária. É algo protocolar, é claro, mas vale a pena a gente falar, porque mudou um pouquinho, né? Os ritos, né? Mudam um pouquinho lá no STF. Até o dia 31 de julho, pelo menos. Rodrigo Vicente, da capital do país, vai contar pra gente, explicar pra gente essa história. Diga, Vicente.
1: Oi, Felipe. Pois é, durante o mês de julho agora acontece o que a gente chama de recesso forense lá no Supremo Tribunal Federal. Portanto, durante esse mês inteiro há esse remanejamento aí na presidência. Nos primeiros 15 dias, o próprio presidente da corte, Edson Fachin, ficou na presidência e manteve-se já no cargo, né, de presidente, como é o caso dele. Quem assume agora, como você disse, temporariamente, é o vice-presidente da corte, que é o ministro Alexandre de Moraes. Ele fica, portanto, até o dia 31 de julho, quando o STF funciona em regime de urgência. Bem, nesse período, os prazos processuais ficam suspensos e os que se iniciam ou se encerram agora, nesse intervalo, são automaticamente prorrogados para depois do retorno das atividades. No entanto, os prazos aí de decisões urgentes, como foi o caso dessa decisão que a gente deu antes aí do ministro Flávio Dino, que deu 10 dias aí para os partidos apresentarem, enfim, aquelas explicações, essas continuam valendo porque são, de fato, em regime de urgência. Bem, só 3 dos 10 ministros hoje na corte, a gente lembra que só está com 10 porque essa 11ª vaga ainda deixada por Luiz Roberto Barroso ainda não foi preenchida, só 3 quiseram tirar férias. É Edson Fachin, que é o presidente da corte, Carmen Lúcia e Luiz Fux, a partir de 1º de agosto, retornam todos e retornam, portanto, os prazos processuais no Supremo Tribunal Federal. Volto com vocês aí.
0: Tá certo, Vicente, agora 9 horas e 45 minutos e a gente vai voltar a falar sobre a carta. Que carta? Aquela carta. Defesa do ex-presidente Jair Bolsonaro afirma ao STF que ele não sabia que a carta escrita por ele seria publicada nas redes sociais pelo filho, um dos filhos, né, o senador Flávio Bolsonaro. Ainda em Brasília, agora com a Lívia Brás. Diga, Lívia.
2: A manifestação foi enviada depois que o ministro Alexandre de Moraes pediu explicações sobre o episódio. Segundo a defesa, Bolsonaro não orientou nem combinou previamente a divulgação do conteúdo e não tentou usar terceiros para burlar a proibição de usar as redes sociais durante o cumprimento da prisão domiciliar. Os advogados ainda dizem que o ex-presidente vem cumprindo todas as medidas cautelares que foram impostas pelo Supremo e que vai continuar respeitando todas as determinações da Justiça. Ainda assim, o ministro Alexandre de Moraes manteve a suspensão por 90 dias das visitas de Flávio Bolsonaro ao pai e determinou ainda que a Procuradoria-Geral da República se manifeste sobre o caso no prazo de 5 dias. Depois de receber o parecer da PGR, o ministro vai decidir se houve descumprimento das regras da prisão domiciliar ou não. Caso entenda que Bolsonaro violou as medidas impostas, Moraes pode determinar que o ex-presidente deixe a prisão domiciliar e volte ao sistema prisional na Papudinha, em Brasília.
3: Senador Flávio Bolsonaro, do PL do Rio de Janeiro, criticou o presidente Lula após a decisão dos Estados Unidos de aplicar uma tarifa adicional de 25% sobre produtos brasileiros. Em uma publicação na rede social X, antigo Twitter, o pré-candidato à presidência afirmou que Lula não tem mais condições de ser presidente e responsabilizou o governo federal pelo cenário envolvendo a medida comercial americana. Essa declaração ela foi feita em resposta a uma publicação do secretário de Estado dos Estados Unidos, Marco Rubio, que atribuiu ao governo brasileiro a responsabilidade pelo novo tarifaço. Flávio também comparou Lula ao ex-presidente americano Joe Biden e disse que o Brasil vive um momento de falta de perspectiva. Agora são 9 horas e 46 minutos.

0: 9:47. E aí, chamo a vinheta ou não chamo, ô, Joana?
1: Posso chama chamar? Aquela braba.
0: Aquela. Éder Luiz, meu amigo Éder Luiz, onde estaria Thomas Tuchel, o técnico da Inglaterra, neste momento, meu amigo? Um grande abraço para você. Fala, a final da Copa do Mundo está chegando, Éder. Bom dia.
2: Bom dia, Felipe. Joana, Thomas Tuchel, a imprensa inglesa garante, vai ficar no comando da seleção da Inglaterra até 2028, na Eurocopa. Incrível, né? Depois do que ele fez ontem, porque eu nunca vi um futebol mais covarde como a Inglaterra na partida de ontem contra a Argentina. É claro que a gente tem que falar aqui da performance dos argentinos, do que está fazendo o Lionel Messi aos 39 anos de idade, carregando literalmente o time da Argentina nas costas, definindo jogos importantes para a seleção da Argentina nessa Copa do Mundo. Eu não torço, mas respeito o futebol argentino, né? Pela garra, pela força, o comprometimento de cada jogador dentro de campo e o que o Messi vem realizando, né? É o artilheiro da Copa do Mundo, ontem mais duas assistências e definiu o jogo para a seleção argentina. Agora, tem uma frase emblemática, né, do ex-treinador da seleção brasileira, o Cláudio Coutinho, que dizia o seguinte: o medo de perder tira a vontade de vencer. E foi exatamente o que a gente viu ontem da seleção na Inglaterra. Fez um gol com 5 minutos do segundo tempo com o Gordon, tinha 40 minutos pela frente. Aí o treinador deliberadamente vai mudando completamente o time, coloca só defensores. No momento em que o Messi faz assistência para o Enzo Fernandes, para o gol de empate da seleção da Argentina, pode observar, os 11 jogadores da Inglaterra estavam dentro da grande área tentando se defender. Então a Inglaterra abdicou do jogo, deixou o jogo na mão dos argentinos, e quando você tem um time de qualidade, um time campeão do mundo, e com a vontade, com a raça que eles estão demonstrando, aí fica difícil, né, Felipe? A Argentina foi para cima e agora temos uma final hispana nessa Copa de 2026. Domingo, grande confronto no MetLife, que a TMC vai transmitir. A Argentina enfrentando os espanhóis.
0: E uma coisa curiosa, Éder, no jogo de ontem, você citou o trabalho do Messi, o Messi carregando a Argentina nas costas. E os 11, né, no gol do Enzo Fernandes, os 11 no campo de defesa da Inglaterra. Só nos segundos que o Messi espera para passar a bola para o Enzo Fernandes, já são 4 que vão para cima dele. E é por isso que o Enzo Fernandes acaba pegando na meia-lua livre. Dá tempo de matar e chutar, né? Agora a gente tem um outro jogo de xadrez, que é domingo, né? E domingo, dois times que têm, assim, claro, elencos muito diferentes, mas propostas, de certa forma, semelhantes de controle, de poder, né? De posse de bola, né, Éder?
2: Olha, eu acho, Felipe e Joana, nós vamos ter uma situação completamente diferente, né? A qualidade de passe dos espanhóis, o domínio de bola, eles retêm a posse de bola, é um time muito consistente, é diferente de jogar contra a Inglaterra. Vocês se recordam, ao longo aqui de toda a Copa do Mundo, a gente sempre falou dos ingleses, né? Na reta final, eles acabam amarelando, e foi o que aconteceu. A Inglaterra abriu mão de uma vitória que poderia conquistar. Mas ontem o Harry Kane, o próprio Jude Bellingham no ataque, eles não foram servidos uma vez no segundo tempo, né? Nós tivemos realmente uma ineficiência total no ataque dos ingleses, depois do gol marcado pelo Gordon, e a Argentina dominou o meio de campo. Agora eu quero ver muito esse encontro, né? De um lado, o Rodri, que é o grande articulador de meio de campo ali da seleção da Espanha, enfrentando Lionel Messi. É bom destacar que ele, o Rodri e o Cucurella, simplesmente eliminaram o Olis e o Mbappé do jogo. E eu acho que o Messi vai ter um pouco mais de trabalho no próximo domingo contra a seleção da Espanha. Mas vai ser um jogo espetacular. Eu acho que a Espanha, que desde o início da Copa do Mundo era considerada favorita, pega um time que está credenciado, sobretudo pelo que passou, pelo sofrimento que foi essa campanha da Argentina na Copa do Mundo de 2026. Mas vai ser um espetáculo memorável. Argentina tentando o seu 4º título mundial, tentando um bicampeonato, coisa que o Brasil conquistou em 1958 e 1962. São poucas as oportunidades em que você vê uma seleção disputando, na sequência, 3 finais de Copa do Mundo, e os argentinos chegaram lá. com Lionel Scaloni, que veio da seleção sub-20 da Argentina, naquele momento foi um tapa-buraco da seleção da Argentina. E do outro lado, nós temos o Luis de la Fuente. O Luis de la Fuente, que também saiu da seleção sub-20 da Espanha e formou este timaço que está aí, né? Inclusive, na última partida, nós tínhamos 11 jogadores em campo, oriundos daquela decisão olímpica de 2024. Então, acho que chegou o momento de reformulação, de renovação no futebol brasileiro. Nós precisamos preparar o nosso time para 2030 e, quem sabe, lá a gente assistir o Brasil novamente numa final de Copa, né?
1: Ô, Éder, e você não vai falar sobre o jogo de sábado? Vai passar batido?
2: Olha, Joana, agora a motivação vai lá embaixo, né?
1: Tanto
2: a Inglaterra como a seleção da França. Mas aí tem alguns recordes pessoais a serem batidos, né? Tem uma luta aí, o Mbappé tá com 8 gols, é o mesmo número de gols que o Lionel Messi, só que o Messi, com as 2 assistências brilhantes que ele realizou ontem, passou a ter um número de assistências maior. E é justamente isso aí que diferencia um do outro, é por isso que o Messi está na primeira colocação para a chuteira de ouro e o Mbappé está na segunda posição. Então o Mbappé pode, nesse jogo, fazer a diferença, né, e conquistar a artilharia da competição, é um recorde pessoal dele, mas eu acredito que os franceses devam passar pela Inglaterra, até porque a seleção da Inglaterra, depois da derrota de ontem, está absolutamente desgastada do ponto de vista emocional. Acho que a França, Joana, deve passar pelos ingleses, deve ficar pela terceira posição na Copa.
1: Tá certo, então. Éder Luiz, muito bem, obrigada. Obrigada por toda a cobertura. Ainda teremos amanhã para nos falarmos aqui, ao vivo. Mas, só ressaltando e valorizando o seu trabalho fenomenal de sempre. Éder, muito bom tê-lo aí nessa cobertura in loco da TMC na Copa do Mundo. Você é o 10 do nosso coração.
0: Nossa chuteira de ouro. Chuteira de ouro.
1: Bom trabalho.
2: Muito obrigado, Joana. Em nome de toda a equipe da TMC, né, que foi realmente um trabalho extraordinário de todo o time da TMC, e realmente fizemos uma grande cobertura dessa Copa do Mundo. E o desfecho no próximo domingo, né? O epílogo de tudo isso, a França jogando contra a Inglaterra no sábado, a TMC vai transmitir a decisão do terceiro lugar. E depois do domingo, a finalíssima, estaremos ao vivo no MetLife Stadium com a Argentina enfrentando os espanhóis. Vamos ver se os hermanos vão ficar com o 4º título mundial ou os espanhóis, que foram campeões em 2010, conseguem chegar ao 2º título do mundo. Um abraço para vocês.
0: Grande abraço, Éder. E vamos falar então das perspectivas de quem está acompanhando o TMC 360 sobre esse assunto, né? A enquete de hoje: para quem vai a sua torcida na final da Copa do Mundo? Espanha, Argentina ou tanto faz, não tô nem aí, né? A Espanha, por óbvio, né, Joana Trepton, venceu, mas eu fiquei surpreso com pequena diferença. Ó, Espanha, 49%, Argentina, 32%, olha só. Não torço para ninguém, 18%, amanhã tem mais uma enquete no nosso TMC 360.
1: E a seleção brasileira masculina de vôlei venceu a bicampeã olímpica França por 3-0 em Chicago, nos Estados Unidos. Entrou na zona de classificação para a fase final da Liga das Nações. O Brasil superou os franceses. A partida válida pela terceira e última rodada da fase preliminar da competição. O oposto, Darlan, foi o maior pontuador da equipe brasileira, com 13 pontos. E com esse resultado, a seleção comandada por Bernardinho subiu da nona para a 7ª colocação, somando 6 vitórias em 9 jogos. Hoje, o Brasil enfrenta os Estados Unidos líderes da tabela. Toda quinta-feira nós temos o quê? Episódio novo do Imprevista, nosso programa de entrevistas aqui da TMC. Episódio desta semana é com a Juliana Moreira, conhecida como Julie Milk nas redes sociais. Talvez ouvindo a voz dela, você associe cara crachá. Não, voz crachá. Ela, que é pré-candidata a deputada federal, falou sobre educação no país, falou sobre política, da visão que tem sobre jornalismo e assuntos que são bem relevantes no debate atualmente. A Juliana Moreira também contou sobre um episódio envolvendo o ex-banqueiro Daniel Vorcaro, aqui entre nós. Ela recebeu uma proposta para defender Daniel Vorcaro nas redes sociais, mas falou que não. Falou que não, senão a gente não a teria no Imprevista, né? Vamos ouvir um trecho.
3: Eu acho que a integridade é tudo que a gente tem, né? Eu estava falando para você, eu brinco, mas eu falo com a minha mãe, pelo menos toda vez que você vê meu nome no jornal, é do lado certo da história. Você imagina que vergonha citar minha mãe lá. Juliana, está aqui, você recebeu 2 milhões do Daniel Vorcaro, meu irmão, estava lá. Juliana Moreira Leite, entende? Então, acho que tudo que a gente tem é a nossa consciência e o nosso nome, né? Eu carrego o nome do meu pai com muita seriedade.
1: Pois é, hoje em dia, inclusive, virou motivo de orgulho não ter recebido dinheiro de Daniel Porcaro, aquele que dava dinheiro a tudo e todos, mas sempre com uma contrapartida. Felipe Bueno, você sabia que hoje o Sobremesa vai ser de comédia, só comédia?
0: Fiquei sabendo. Olha só, o entrevistado de hoje é o Délio McNamara, humorista cearense raiz, gosto de raiz, sabe? Aprovado pelo Carlos Alberto de Nóbrega, um do sucesso da Praça é Nossa. E hoje, às 14h, no Sobremesa. Sobremesa, afinal de contas, é sempre depois do almoço, né? E isto posto às 8 às 8, às 9h58.
1: Se forem 8, ainda temos mais uma hora de jornal.
0: Então vai, engana todo mundo e volta. É, tá na hora de ir embora, né, Jona Treptow?
1: Tá na hora de ir embora, mas amanhã, sexta-feira, sextou, tem mais. TMC 360, todos os dias, nós estamos aqui das 7 às 10 para levar a principal, as principais informações do país e do mundo para você. Até amanhã, obrigada pela companhia. Tchau.
0: Tchau.
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6: Você sabia que rolou uma batalha bem debaixo das chuteiras dos craques nessa Copa do Mundo FIFA 2026? Isso porque na América do Norte, os Estados Unidos em geral, tem muitos estádios de grama artificial, muito usados no futebol americano. Mas a FIFA para a Copa tinha uma regra clara e inegociável. Copa do Mundo se joga em grama natural. Para resolver isso, os donos de várias arenas gigantescas precisaram desembolsar milhões de dólares. A operação foi complexa. Eles instalaram os gramados naturais temporários perfeitos por cima do piso sintético original. Tudo isso para garantir o padrão FIFA de excelência no amortecimento e velocidade da bola, além de evitar lesões e manter o espetáculo no mais alto nível.
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1: 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Muito bom dia para você que está sintonizado na TMC. Eu sou o Júlio Andrade, começando agora ao vivo nesta quinta-feira, dia 16 de julho, quinta-feira 16 de julho de 2026, mais uma edição do nosso Pernambuco TMC. Hoje é feriado na capital pernambucana, dia de Nossa Senhora do Carmo, padroeira do Recife. Daqui a pouquinho a gente vai até a Basílica do Carmo, que fica no centro do Recife, para saber como é que está a movimentação por lá, como é que acontecem as celebrações neste dia especial. Sejam todos bem-vindos, sejam todas bem-vindas no A Pernambuco TMC, primeira edição.
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1: Vamos começar com informações do trânsito. Vamos saber como é que estará a movimentação no Recife. Vinícius Calado, bom dia para você, Vinícius.
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4: Valeu, Júlio. Um abraço, uma excelente quinta-feira a você e também ao ouvinte ligado aqui no Pernambuco TMC, primeira edição de hoje. 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Júlio ouvintes, quinta-feira de feriado municipal no Recife e de trânsito bem mais tranquilo nas principais vias da capital. É bom ter atenção, porque devido à festa da padroeira do Recife, no centro, algumas vias têm trânsito interditado. É o caso da Avenida Dantas Barreto, que fica entre os cruzamentos da Rua São João e a Avenida Nossa Senhora do Carmo. Tem também modificação para quem segue pela Rua do Imperador, devendo utilizar como rota alternativa a Rua da Praia, além da Avenida Guararapes, que deve seguir quem vem pela Guararapes, pela pista local da Dantas Barreto, para acessar Siqueira Campos. 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Volto daqui a pouco, Júlio.
1: Obrigado, Vinícius Calado. Hoje dá um foco maior pra gente, né, nessa questão das interdições, porque aí ajuda quem quer chegar ao centro do Recife, né? É importante você passar isso. 10:05.
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1: Vamos então até a Basílica do Carmo, né? Disse agorinha, dia de Nossa Senhora do Carmo. A nossa repórter Carol Oliveira, desde ontem, acompanha a movimentação. E vamos saber como é que está agora, né? Hoje é o dia especial, hoje é o grande dia de Nossa Senhora do Carmo. Carol, bom dia, bem-vinda.
5: Bom dia, Júlio. Bom dia para você, nosso querido ouvinte TMC, que está sintonizado na nossa programação quinta-feira. Dia 16 de julho, feriado aqui no Recife, né? Por um motivo muito, muito especial, dia de Nossa Senhora do Carmo, padroeira da capital pernambucana. Falo diretamente nesse momento da Basílica do Carmo, localizada aqui na área central do Recife. A programação que hoje, Júlio, teve início às 4 horas da manhã e já tinha gente nesse horário, viu? Por aqui, nesse momento, a movimentação no pátio está bem grande, muita gente circulando por aqui. Aqui no pátio também muitas tendas, né, vendendo terços, artigos religiosos, imagens de santo. Então, assim, uma festa muito bonita, muito bem preparada para a gente celebrar Nossa Senhora do Carmo do jeito certo, do jeito que ela merece. Em relação às missas, nesse momento já tem missa acontecendo, né? Como eu já mencionei, a programação teve início às 4 horas da manhã dessa quinta-feira. Nesse momento está tendo missa na Basílica do Carmo e a igreja está lotada. Então, assim, deixa eu só explicar como é que está acontecendo. tem uma multidão já na porta da igreja, tá? No pátio, esperando para entrar. Então, se você quer pegar a missa das 11, das 12, enfim, por aí vai seguindo ao longo do dia, você tem que vir, ficar com esse pessoal que já está na frente da igreja, na porta da igreja, esperando a missa que está acontecendo acabar, para aí sim você conseguir entrar para a próxima missa. É assim que está acontecendo, porque realmente o público é muito grande. Nossa Senhora do Carmo tem muitos fiéis, muitos devotos que estão vindo. Muita gente chegando a todo momento para agradecer, para renovar sua fé e, claro, para fazer os seus pedidos mais pessoais, mais íntimos para Nossa Senhora do Carmo, que intercede por todos nós, intercede e protege muito o Recife. Aproveitar que eu já estou aqui, deixa eu falar também, comentar um pouquinho sobre a programação de hoje, tá? Hoje teve início às 4 horas da manhã e o dia vai ser encerrado com a Missa Solene Campal, às 16h30. Em seguida, os fiéis seguirão em procissão com a imagem de Nossa Senhora do Carmo pelas ruas aqui do centro do Recife. Às 19h30, o padre Damião Silva se apresenta no pátio do Carmo para animar os fiéis e aí encerrar esses dias de muita festa e muita devoção à Nossa Senhora do Carmo. A festa está muito bonita nesse momento, Júnior, mas é aquilo que eu estou dizendo para você, nosso ouvinte, que está em casa, está sintonizado na nossa programação e está se organizando para vir aqui para o centro do Recife, para a Basílica do Carmo, tem que esperar um pouquinho do lado de fora com esse pessoal para a missa que está acontecendo terminar e aí você conseguir seu lugarzinho para poder renovar sua fé com Nossa Senhora do Carmo, Júlio.
1: Muito obrigado, Carol Oliveira, continua por aí acompanhando tudo, né? E ainda nesta edição, Carol, você volta com mais detalhes. Muito obrigado pela participação, 10h09 no Recife.
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1: Olha, mais de 130 bairros do Recife, Camaragibe e Jaboatão dos Guararapes vão ficar sem água ou terão o abastecimento reduzido entre os dias 22 e 25 de julho. A suspensão ocorre durante uma parada programada no sistema Tapacurá, que abastece a região. A paralisação foi anunciada pela Companhia Pernambucana de Saneamento, a Compesa, e de acordo com a empresa pública, durante a suspensão, será realizado um serviço para interligar novas adutoras, executar intervenções na estação de tratamento, instalar equipamentos eletromecânicos e fazer manutenções preventivas e corretivas. O presidente da Compesa, o Douglas Nóbrega, disse que, apesar de muitos bairros serem impactados pelos serviços, isso não significa que todos ficarão sem água durante os dias da intervenção. O abastecimento será retomado de forma gradativa à medida que os serviços forem concluídos conforme o calendário de abastecimento de cada área. A diretora de distribuição da região metropolitana do Recife e Matas da Compesa, Isabelle Castro, explicou que a interrupção não afetará os três municípios da mesma forma, porque outros sistemas de abastecimento continuam em operação. Então, fique atento, né? Se houver ali a falta de água, você já sabe do que se trata este serviço da Compesa, que vai deixar, então, 134 bairros aqui da região metropolitana do Grande Recife sem o abastecimento ou com o abastecimento reduzido, né? Então, claro, é bom economizar. 10h11.
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1: Vamos mais uma vez com informações do trânsito. Vinícius.
4: Deixa comigo, Júlio. 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Nesse momento, quem pode curtir a folga do feriado, até mesmo virou um feriadão e quer ir para o interior, Agreste Sertão do Estado, encontra trânsito fluindo sem dificuldades na BR-232, no trecho desde a saída da Abdias de Carvalho até as proximidades de Santo Aleixo. Nesse mesmo trecho, no sentido contrário, ou seja, quem vem do interior para a capital, a 232 também flui sem complicação no momento. 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Tá contigo, Júlio.
1: Valeu, Vinícius. Obrigado pelas informações e já já a gente se fala novamente. 10 e 12.
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1: Deixa eu fazer um rápido intervalo comercial. Daqui a pouquinho eu volto.
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5: 10 da manhã, mais 15 minutos, de volta com a nossa primeira edição do Pernambuco TMC ao vivo, né? A gente tem sim aqui os nossos programas, as nossas edições, para que você fique sempre muito bem informado, né? É o nosso compromisso, por isso estamos aqui ao vivo para te atender, para te passar a notícia e informação. Olha, pelo menos 36 servidores públicos, sendo 19 do governo do estado e 17 da prefeitura do Recife, pediram afastamento de seus cargos para disputar as eleições de 2026 aqui no estado. Os dados são da Secretaria Estadual de Administração e da Secretaria de Administração do Recife, a secretaria que passam esses detalhes. Os pedidos de licença foram publicados em diário oficial, possui data retroativa a 4 de julho de 2026. A data era o limite para o afastamento dos servidores, já que a legislação obriga que os candidatos se afastem dos cargos públicos no máximo até 3 meses antes da eleição. Então, o número de servidores afastados ainda pode aumentar, de acordo com a secretaria. Do total de servidores estaduais afastados, 12 pretendem disputar o cargo de deputado federal, outros 5 o cargo de deputado estadual. Um deles vai tentar uma vaga no Senado e outro pediu licença para tentar a suplência de senador. Então, a gente trazendo aí essas informações, né? E muito em breve a gente vai cada vez mais falar de eleição, afinal de contas o pleito se aproxima. 10h16.
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5: Vamos para a nossa entrevista. Estou conectado agora com o advogado especialista em direito previdenciário, Dr. Rômulo Saraiva, né, que sempre conversa com a gente gentilmente, está mais uma vez aqui conectado neste feriado para conversar conosco. Dr. Rômulo, muito bom dia mais uma vez, muito grato.
7: Bom dia, Júlio, bom dia, ouvinte. É um prazer falar com vocês.
5: Doutor Rômulo, queria conversar um pouquinho sobre essa questão da inteligência artificial, que também está sendo utilizada, a ferramenta, pelo INSS. E o que é que isso tem causado em relação às aposentadorias, hein, doutor Rômulo?
7: Olha, são diversas as repercussões. O INSS enveredou o caminho semelhante ao que os bancos fizeram anos atrás com seus clientes. A questão de evitar o atendimento corpo a corpo, presencial. Então, os bancos passaram a criar inúmeros caminhos e mecanismos de automação, de atendimento remoto, né? Caixa automático, baixar aplicativo no celular, home banking, entre outras situações. E o INSS vem, de certa forma, repetindo isso, porque vem caindo nas graças da tecnologia em relação a utilização da...
5: Opa, acho que a gente perdeu aqui o sinal com o Dr. Rômulo. Vamos tentar, né, retomar ali esse sinal. Pois não. Doutor Rômulo, a gente perdeu o sinal um pouquinho, mas voltou. Por favor, pode continuar.
7: Então, eu estava dizendo que o INSS, por ter uma demanda de massa, né, a demanda previdenciária envolve o povão, envolve uma quantidade enorme de pessoas. Então, o INSS se enfeitiçou pela possibilidade de atender uma maior quantidade de pessoas pelo uso da tecnologia. O problema disso, Júlio, seja em função da inteligência artificial, da automação previdenciária, da garimpagem de dados, do cadastro biométrico, entre outras situações, é quando promove exclusão digital. Então, o INSS, com o propósito de atender mais, pagando menos, sem contratar servidores, ele vem usando medidas tecnológicas, e aqui cabe salientar que nós não somos contra a tecnologia, ou a inteligência, ou a automação, mas da forma como o INSS vem fazendo. Então, se o trabalhador possui uma dúvida, ele não consegue mais ir numa agência da Previdência porque elas estão esvaziadas, parece um cemitério. A partir da pandemia, boa parte dos servidores ficaram em home office, cerca de 70%, e lá estão em home office. Então, quando o trabalhador tem uma dúvida, ou precisa dar entrada no benefício, para você ter ideia, obtive relatos de pessoas que tinham 400, 300 documentos que foram juntados no período do processo administrativo, em apenas 3 minutos, depois de ter sido dado entrada, o pedido de aposentadoria, a pessoa teve o benefício negado. Isso foi feito usando inteligência artificial. O problema não é a inteligência artificial, é a forma que não está sendo avaliado se a pessoa tem direito ou não. A tecnologia está sendo usada para excluir, direitos dos trabalhadores. E também tem uma exclusão digital, porque a gente está falando de uma geração que não foi criada usando smartphone na adolescência ou na criança, na fase da infantil. A gente está falando de uma geração que não tem intimidade ou familiaridade com os recursos tecnológicos. São pessoas que nasceram na década de 40, 50, 60, e isso tudo vem causando exclusão digital, porque de uma hora para outra, o INSS, aderente à tecnologia, passa a exigir que uma pessoa de 60, 70 anos baixe o aplicativo na loja de celular virtual, que ele consiga baixar um aplicativo para escanear documentos, gerar PDF, fazer upload, cadastrar senha, cadastrar biometria. A última do INSS foi a perspectiva de, se você não tem o seu cadastro biométrico, você não consegue pedir o benefício na agência, no INSS, na verdade. E aí, há dificuldades de fazer o cadastro biométrico, né? E isso está sendo feito de forma impositiva, de uma hora para outra. Então, o INSS, ele não está possibilitando alternativas para o segurado poder fazer a utilização dos serviços. Né? E isso aí, quando não acontece dessa forma, gera a exclusão digital. É uma coisa que preocupa, pela perspectiva do acesso ao direito dos trabalhadores, porque a pessoa não consegue ter acesso propriamente, ao benefício. E isso vem gerando negativas em série em relação a pessoas que pedem benefício na Previdência. Então, o INSS precisa, sim, fazer o uso da tecnologia, mas não pode ser feito dessa forma, da forma que está sendo feita, sem uma criteriosidade para poder dar acesso ao que é de César. Quem tem direito deve ser reconhecido o direito, quem não tem deve ter o direito negado.
5: Muito bem explicado. Agora, doutor Rômulo, quando isso acontece, né? Há esse exemplo que o senhor trouxe ali, que foi rapidamente negado o benefício. O que é que esse usuário pode fazer? O que é que ele deve fazer? Qual que é a orientação?
8: A ideia é justamente pegar e fazer o recurso administrativo, no âmbito administrativo, e a outra possibilidade é entrar com ação na justiça. O INSS enfrenta uma das suas maiores filas. Né? É uma questão que é de geração. Né? No mês de fevereiro, a fila estava batendo a casa de 3 milhões de pessoas aguardando resposta por parte do INSS. Essa fila ela foi reduzida. Né? Ela consegue agora ter na faixa de 2,6 milhões de pessoas aguardando resposta. É uma fila gigantesca. Né? E essa questão da fila impacta na questão de ter acesso à justiça, porque você, tendo uma fila muito grande, se você recorre ainda no âmbito do INSS, o prazo médio de tempo de espera é de 411 dias, é mais de um ano para você ter resposta do recurso do INSS. Em relação ao âmbito da justiça, sabemos que nossa justiça possui vários defeitos, inclusive a questão da demora. Então, isso termina causando um preço muito alto para o trabalhador, porque, como dizia o sociólogo Betinho, quem tem fome tem pressa. Então, as pessoas que pedem benefício na Previdência, e a sua grande maioria é até de 2 salários mínimos para baixo, são pessoas que estão precisando, estão necessitadas do dinheiro para ontem. E aí, essa demora toda tira a comida da mesa. O benefício previdenciário ele tem caráter salarial e alimentar. Ele bota a comida na mesa, ele paga as contas. Então, essa demora do serviço público é realmente preocupante, porque o INSS está muito preocupado nas eleições. A presidência do INSS foi trocada recentemente, argumentando a necessidade das eleições. E aí está se preocupando em reduzir fila, trazer números, mas não está se importando ou se preocupando com os destinatários daquelas pessoas que estão aguardando, né, o benefício propriamente.
5: Então, doutor Rômulo, para a gente finalizar, né, para a gente chegar numa conclusão, eu acho que a gente pode dizer o seguinte: a tecnologia é bem-vinda, é cada vez mais utilizada, mas neste caso está, enfim, prejudicando a maioria das pessoas, está sendo mais, as pessoas estão tendo mais dificuldade para dar entrada na aposentadoria.
8: Exato. Tecnologia, ela sendo bem usada, ela traz um agregamento, uma eficiência no serviço público administrativo, mas não é dessa forma que vem sendo usada. Então, a tecnologia, ela da forma que está sendo posta, imposição de cadastro biométrico, negativas em massa, isso aí não é legal do ponto de vista jurídico. E aí ela está sendo usada de forma distorcida, contra a população, quando na verdade a tecnologia ela tem que ser um instrumental, uma ferramenta para avaliar quem tem condições, quem tem elegibilidade para receber um determinado benefício, mas não para

0: São 10h26 agora no Recife.
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0: Vamos lá, mais uma vez, informações do trânsito. Vinícius.
2: Bora nessa, Júlio. 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Por enquanto, na Zona Sul, a Mascarenhas de Moraes tem trânsito fluindo de maneira moderada a intensa no sentido Afogados. O cenário é mais tranquilo em direção a Jaboatão dos Guararapes. Por enquanto, quem sai do Jordão, Prazeres, vem de Porta Larga em direção ao centro do Recife, a Mascarenhas de Moraes é a melhor opção de trajeto no momento. 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Volto rápido, hein, Júlio?
0: Combinado, então. Daqui a pouquinho eu te chamo. 10h27, deixa eu fazer mais um intervalo comercial e já já eu volto com mais uma entrevista. Até já.
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2: Dez da manhã, 29 minutos, de volta com o nosso Pernambuco TMC, de volta com nossa entrevista.
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2: Olha, estou conectado agora com o empresário, investidor e acelerador de empresas tradicionais, o Macário Moraes. Macário vai falar conosco sobre, né, o que pode fazer uma empresa crescer e despertar o interesse de investidores. Macário, muito bom dia, seja bem-vindo ao Pernambuco TMC.
4: Bom dia, Júlio Andrade e toda a audiência aí do PETMC. É um prazer estar aqui, uma honra.
2: É toda a nossa satisfação. Ô Macário, hoje, né, como é que se faz então, hein, para aqui? Porque já é difícil, né, montar ali uma empresa, investir, e claro, é muito importante quando essa empresa desperta o interesse de investidores, mas é um caminho árduo e bem grande ali a chegar nesse ponto, né? Como é que anda o mercado de uma forma geral, Macário?
4: Olha, o mercado, se você falar com qualquer empresário, você vai ouvir ele se queixando por diversos aspectos aí externos, né, Júlio? Vai falar da economia, da política, do futebol e tantas outras coisas que podem ser justificativas. Mas o público que a gente tem nos relacionados, eles trazem para si a responsabilidade pelo crescimento da empresa. Então, independente do mercado, eu posso dizer que empresários que buscam crescimento, eles vão ter escuta de investidores e existem nichos e oportunidades para que isso aconteça. Então, o mercado, te respondendo, Júlio, vai depender da forma

0: como empresário está enxergando as oportunidades que surgem todos os dias.
1: Muito bem. Então, quais as dicas, enfim, quais os tópicos ali que a Macário você pode passar para que essa empresa possa crescer, possa, né, ser atraída por investidores? O que é que deve ser ali ou a condução dessa empresa? Como deve ser?
0: Olha, Júlio, uma coisa importante é entender que tudo que eu vou falar aqui tem uma raiz de experiências vividas nesse ambiente de startups. Startups são empresas que, independente da tecnologia, crescem de forma acelerada e contínua, mas que muitas vezes, para um empresário tradicional, isso está dentro de um espectro muito inalcançável. Mas os investidores profissionais, eles usam a mesma mentalidade e o critério. Então, a primeira coisa é entender que investidor não é banco. E, por isso, a empresa ela tem que dar sinais claros de crescimento. Se não houver clareza no investir na, no, nas oportunidades de crescimento, Júlio, é pouco provável que um empresário tradicional vá ter acesso a bilhões de recursos que estão disponíveis para investimento. Só para você ter uma ideia, a gente está falando aí de mais de 300 bilhões nos últimos anos, que foram investidos em empresas que estão em crescimento e que estão disponíveis para um empresário de pequena e média empresa também.
1: Tudo bem. Agora, Macário, que atitudes, né, podem tornar o negócio mais organizado, mais competitivo? Importante a gente falar isso, né? Porque não é simplesmente ter ali a empresa, ter uma sociedade bacana, enfim, e de repente deixar ali a empresa na mão de funcionários. Enfim, quais os critérios? O que é que essa empresa tem que ter ali no dia a dia para que se torne uma empresa cada vez mais lucrativa?
0: Eu vou colocar aqui alguns critérios bem específicos, Júlio, e parabéns pela pergunta, e você pode aprofundar aí qualquer um deles, tá? Mas assim, há muita distorção na hora que a gente fala da presença do dono ou ausência do dono dentro do negócio. E lembra que eu vou sempre fazer aqui referência a como as startups funcionam. Normalmente elas funcionam com pequenas estruturas, pouca gente e pouco recurso financeiro, mas atraem investidores. Então, de forma geral, o que eu posso dizer é que a empresa não pode depender, né, do seu fundador, do seu CEO, mas isso não quer dizer que ele esteja afastado do negócio. Áreas internas precisam estar estruturadas, né, organizadas, para que elas possam, fazer com que a empresa seja mais eficiente. Vou reforçar a clareza de um nicho de mercado e algo muito importante que poucas vezes é reconhecida pelos empresários é que o empresário precisa ter uma excelente gestão do tempo e da energia pessoal, porque crescer consome muita energia, gasta-se muita saúde física, mental e espiritual, e para isso a gente precisa ter uma clareza de como gerenciar esse tempo e energia, que é algo que muitas vezes passa desapercebido pela maioria dos empresários.
1: É, sem dúvida, né? Encontrar ali, hoje em dia, Macário, esses grandes empresários, os CEOs, estão tendo uma atenção maior em relação a isso, a como gerir ali o tempo. Eu tenho escutado muito relatos de empresários, viu? Empresários que dizem o seguinte: olha, não, deu a minha hora ali, eu paro. Deu minha hora, eu paro, vou curtir a minha família. Isso está sendo uma prática. As pessoas estão entendendo isso, que acabou aquela questão de ninguém está dizendo aqui que a pessoa vai montar uma empresa e não vai estar ali na frente, vai ser irresponsável. Não é isso. Mas é gerir mais o tempo com os negócios, ter uma atenção para com a família, por exemplo. Isso está um pouquinho mais enraizado na cabeça do empresariado?
0: Olha, eu queria te responder, Júlio, dizendo sim, mas existe já muita informação, mas pouca ação por parte dos empresários, né? Eu costumo dizer que a diferença entre você saber que cigarro faz mal e parar de fumar é muito grande, né? Então, o que a gente tem são várias pessoas que sabem disso, mas que têm um desafio de colocar em prática, né? Só para que você tenha uma informação, pesquisa recente realizada, em empresas de crescimento, por uma instituição de extrema credibilidade, que é a Endeavor, falou que 94,1% dos empresários dessas empresas, eles têm ou já tiveram algum problema relacionado à saúde mental. Então, a gente está falando de burnout, depressão, ansiedade, síndrome do pânico. Então, essa pesquisa, infelizmente, faz com que a gente entenda que isso aí é muito mais discurso do que prática. E foi por isso que, anos atrás, eu lancei um livro chamado Cresça e Lucre Sem Enlouquecer, que se tornou best-seller e está disponível aí para que empresários que queiram entender como praticar nos negócios, negócios que se sustentem, é uma boa fonte de referência.
1: Muito bem, Macário, é importante, né, já que a gente está falando nessa questão de empresas, enfim, de como ser um empresário ali bem sucedido, importante saber também como conquistar um investidor. É importante deixar claro que investidor não significa alguém que está ali dando um aporte financeiro. É preciso entender a diferença nesse ponto.
0: Sim, porque como eu comentei anteriormente, Júlio, tem pessoas que entendem o investidor como se fosse um banco. E o banco, ele tem critérios diferentes relacionados ao investidor. Tanto da avaliação, quanto da remuneração do capital, quanto da contribuição, né? Um gerente de banco, ele não vai contribuir com o teu crescimento através de conexões, experiências práticas de vivência, porque, em regra, investidores são ex ou atuais empresários que chegaram a resultados comprovados. Então, o que eu posso dizer para você é que se a gente não tiver uma clareza do papel do investidor, tá, que está voltado assim à capital, mas principalmente às conexões e como ele vai ajudar a organizar, a contribuir com esses quatro pontos que eu falei anteriormente. É importante entender disso. O papel do investidor é diferente do papel de outra fonte de financiamento. E aí, algo também que é muito sutil, que é se existe uma simpatia, né? Uma conexão entre um empresário e investidor. Porque se isso não acontecer, principalmente em relação a valores pessoais, né? Eu estou aqui comentando que, para mim, é importante ter um empresário que ele tenha um cuidado com a vida dele, tanto pessoal quanto do entorno dele, porque um investimento ele demora tempo para poder ter retorno. E se esse empresário ele tiver, como eu tive no passado, um burnout, uma depressão, por excesso de trabalho, fatalmente esse investimento também vai ser comprometido.
1: São dicas importantes, dicas valiosas. Macário Moraes, agradeço demais a participação do senhor neste feriado aqui, agradeço a disponibilidade em conversar conosco e muito em breve a gente volta a conversar. Convido para vir aqui a participar de um programa um pouco maior, onde a gente pode debater todas essas características do mundo do empresário. Muito obrigado, Macário.
0: Obrigado, Júlio. Foi um prazer estar aqui com vocês, com seus ouvintes. Espero a próxima vinda e que a gente possa ter clareza aí dos papéis e aí crescer sem enlouquecer.
1: Forte abraço. Agora no Recife, 10h39.
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1: Mais uma vez, eu já trago informações do trânsito, então mais uma vez eu aciono o Vinícius Calado. Fala, Vinícius.
3: Simbora, Júlio. 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Por enquanto, a Avenida Suc, nesse horário, em dias úteis, tem trânsito muito intenso e alguns pontos de lentidão. Apresenta fluxo tranquilo de veículos desde o início da via, após a ponte Motocolombó, até as proximidades do Cais de Santa Rita. Então, quem sai do Ipicep, Lagoa do Araçá, em Biribeira, em direção ao centro do Recife, encontra na Avenida Sul uma excelente opção de trajeto. 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
1: Obrigado, Vinícius. E até daqui a pouquinho, 10h40.
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1: Vamos a mais um rápido intervalo. Daqui a pouco eu estou de volta. Até já.
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0: 3 minutos no Recife, já estou de volta, né, com mais uma informação importante do dia, fatos, né, que estão repercutindo apesar até do feriado. A Polícia Civil de Pernambuco informou que desarticulou uma quadrilha interestadual, viu? Quadrilha interestadual especializada em furtos milionários e lavagem de dinheiro. O esquema funcionava a partir de roubos a estabelecimentos comerciais, em especial perfumarias. A estimativa é de que a organização criminosa tenha movimentado quase 12 milhões em 2 anos. Ao todo, 11 pessoas foram presas. De acordo com a polícia, o grupo atuava em Pernambuco e nos estados da Paraíba, Rio Grande do Norte e Alagoas. As investigações começaram em outubro de 25, após o arrombamento de uma agência bancária em Camaragibe, aqui no Grande Recife. Bom, e durante uma entrevista coletiva, o delegado João Paulo de Andrade, titular da Delegacia de Polícia de Roubos e Furtos, explicou que a organização criminosa operava por meio da empresa de fachada. A operação foi batizada de Fragrância do Crime, em, claro, alusão à prática recorrente de assaltar redes de perfumaria. Então, a gente trazendo aí essa informação importante, polícia desarticulando quadrilha, 10h44...
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0: Vamos lá conversar agora sobre tecnologia, conversar sobre o mundo digital. Sua presença digital na pauta do Pernambuco TMC com ele, Geoás Farias. Bom dia para você, Geoás. Bem-vindo.
2: Bom dia, meu amigo Júlio e ouvintes. Sempre um prazer estar com você aqui, mesmo no dia errado da gente, viu? Mas não tem dia errado, não. Você não, me chamar, eu estou aqui.
0: Sempre é dia. Vou lhe perguntar o seguinte, está trabalhando normalmente hoje ou você está tendo feriado?
2: Aqui em João Pessoa não é feriado, não. Pronto. Aqui está normal.
0: É isso que eu ia perguntar, porque se você dissesse, estou descansando feriado, eu ia dizer, está em Recife. Como está trabalhando normal, eu já sei que está em João Pessoa. Essa era a minha pergunta.
2: Isso é uma pergunta boa, porque eu fazia muito isso. Eu pegava o feriado de um para trabalhar na outra e não perdia um dia funcional.
0: Então.
2: Não é que eu seja, vidrado e como é que chama? Viciado em trabalho, não. Mas é para a gente poder aproveitar mais, né?
0: É isso. Eu já tenho pensado o contrário. Se você disser, estou feriado, então aproveitou para vir para Recife para aproveitar o feriado, né? Mas é isso. Independente de feriado ou não, a gente está aqui trabalhando, a gente está aqui com a notícia falando de sua presença digital. E aí, Geoás, vamos discutir um pouquinho hoje o seguinte, os padrões, né, que as redes sociais estão nos impondo. Tem muita gente seguindo aí o que a rede social está dizendo que tem que fazer, é, Geoás?
2: Pois é, Júlio, essa conversa é muito boa. E ela, vou contar um pouquinho uma história, viu? Não vai ser muito longa, não. O mundo digital está na nossa mão. A gente tem um smartphone que leva a gente para onde a gente quiser. E a gente começou, no começo disso tudo, vendo o Google. Ia para o Google, perguntava uma coisa, tirava dúvida de outra, pegava uma sugestão, não, perguntava se melhores caminhos, aí vieram as redes sociais. E com isso começou a gente ver o que os nossos amigos e pessoas familiares, pessoas perto da gente, estão fazendo sobre esses assuntos. Aí começou a rodar a informação mais em grupo. Agora, Júlia, a gente está num outro nível, que é o quê? Ver o que as pessoas estão fazendo sobre esse assunto. E daí vem a grande mola da nossa conversa. O que são os algoritmos? Que sabem, os algoritmos são os robozinhos do mundo digital, um grande complexo conjunto de programações que enxergam o que a gente gosta e nos mostram até a gente cansar de ver tudo que a gente gosta numa bolha insistentemente travada para que a gente cumpra padrões do que a gente gosta, do que eles impõem e fecha a gente numa redoma. Estou sendo um pouco catastrófico, mas eu vou melhorar essa conversa. A gente tem facilitadores do mundo digital. As ferramentas entendem o que a gente gosta, como a gente gosta, certas pesquisas de consumo e facilita muito a vida da gente. Só que esse facilitar gera um problema, Júlio. A gente fica muito vidrado, viciado e até preguiçoso de sair da nossa redoma, porque tudo fica muito fácil. Então, quando a gente pensa, por exemplo, em restaurante, pensa, por exemplo, em gostos, por saber muito da gente, os algoritmos já nos atualizam com coisas possíveis que a gente possa gostar. Eles acertam, mas, insisto, ao mesmo tempo, eles erram fechando a gente num ciclo meio vicioso e que a gente fica perdendo até oportunidades, porque a gente deixa de pesquisar coisas além do que a gente consegue pelo que eles mostram para a gente. Então, é uma coisa muito boa, porque as ferramentas facilitam muito a vida da gente, mas, ao mesmo tempo, limitam, porque ficam só naquele redor, ao redor do que a gente já falou, do que a gente consome, e deixa, a gente perde um pouco de explorar mais algumas coisas. É uma conversa um pouco mais sutil, mas é muito importante, Júlio, porque a gente acaba vendo somente as mesmas coisas, mesmo com volume grande, mas as mesmas coisas.
0: É isso, é meio que assustador, Geoás. Eu estava pensando aqui agorinha até, a nossa operadora aqui, a Stephanie, também disse isso. Às vezes a gente está com o celular aqui na bancada, a gente conversa sobre determinado assunto, daqui a pouquinho a gente abre a rede social, já está ali algo relacionado ao que a gente conversava, não
2: é? Exatamente isso, Júlio. É um grande facilitador, é uma ferramenta incrível na mão da gente, mas deixa a gente um pouco preguiçoso. Por quê? Porque a gente se acomoda na primeira grande resposta. Eu sou um chato, né, Júlio, para esse mundo digital, ao mesmo tempo que eu trabalho e vivo disso. Mas eu vou insistindo em buscar melhores resultados. Eu não vou na primeira resposta, eu não vou no fácil. Porque, primeiro de tudo, o primeiro vem em forma de anúncio. Então, opa, esse cara aí já tem melhores entendimentos do que eu quero e do que eu gosto. Aí eu vou procurar sempre, e isso aqui é um convite para todo mundo, Júlio. Invistam mais, pesquisem mais, saiam do primeiro momento, saiam da primeira resposta, porque o mundo digital é muito grande. Então, para a gente não ficar preso na primeira resposta, a gente vai ficar limitado. Outra coisa que eu quero puxar também um assunto, não sei se temos tempo, é sobre padrões, Júlio. Padrões de beleza, padrões de música, padrões de danças. É uma coisa que o mundo digital impõe também pra gente, como se a gente fosse errado, viu, Júlio, e não gostar de certas músicas e não fazer certas dancinhas. Se você vai pra qualquer festa hoje, Júlio, tem uma hora que as músicas são as músicas do TikTok. É uma maluquice, viu?
0: É uma maluquice, né? Aonde a gente vai parar? E aí, sabe o que me preocupa muito, Geoás, né? Eu que tenho filha pequena, enfim, e os pais certamente vão entender do que eu tô falando, no seu caso também, a sua já tá ali maior, uhum. Mas a preocupação é a mesma, né? Como é que a gente vai ali ter, né, todo esse cuidado, enfim, a gente sabe os limites que a gente deve ter, mas às vezes é assustador a gente saber que as nossas crianças estão consumindo ali esse mundo digital cada vez mais, por mais que a gente imponha limitações, às vezes é difícil. O que é que vai ser do futuro, né, Geoás?
2: Júlio, o futuro é conectado e isso aí não é um problema. O problema, no caso de filhos e filhas, é a gente estar muito perto para entender como a pessoa, nosso filho, nossa filha, está acessando esses smartphones, esse mundo tecnológico. Existem ferramentas hoje, o próprio Instagram tem limitadores de tempo, de conteúdo, limitador de tela, como é que chama, de scroll, de passagem de tela, para ela parar de rolar e tipo assim, tá bom por hoje. Se a gente não fizer essa nossa parte, Júlio, de sermos pais, mães e responsáveis muito colados no que nossos filhos estão vendo, a gente vai perder muito dessa guerra, porque é uma guerra, viu, Júlio? O que você falou em relação a pensar, a falar aí na sua bancada com o seu pessoal e aparecer o smartphone, para as crianças e adolescentes, vem de uma forma muito violenta, muito pesada, incluindo aí sexo e muitas coisas desse nível, viu?
0: É isso, vamos ficar cada vez mais atentos, né? Valeu demais o papo de hoje, Geoás. Um forte abraço para você, tudo de bom.
2: Um grande abraço, estou sempre às ordens e conectados a vocês.
0: 10h52.
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0: Vai lá, Vinícius, trânsito é contigo.
3: Muito bem, Júlio. 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A saída da Zona Sul para o centro, Olinda, encontra trânsito fluindo sem grandes complicações nas principais vias. Casos da Via Mangue, Conselheiro Aguiar, também tem o trânsito fluindo na Avenida Boa Viagem. Mas, por enquanto, quem sai da Zona Sul de Boa Viagem para Olinda, a melhor opção de trajeto para ganhar tempo no seu deslocamento é pegar a Via Mangue, depois seguir pela Agamenon Magalhães. 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Eu não demoro, hein, Júlio?
0: Beleza, exatamente, Vinícius. Rapidinho eu te chamo, 10h53.
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0: Vamos voltar ao a igreja, né, de Nossa Senhora do Carmo, o convento do Carmo, porque hoje é um dia especial, é feriado no Recife, é o dia dedicado à Santa, e a nossa repórter Carol Oliveira está por lá. Carol.
5: Estou de volta, Júlio. Falo diretamente da Basílica do Carmo, aqui no centro do Recife. E volto com uma curiosidade, tá? Olha só, como eu já tinha mencionado lá no início do programa, quem estava acompanhando a gente conseguiu escutar, aqui no Pátio do Carmo tem muitas barracas de lanche e tem também muitas tendas vendendo artigos religiosos, né? E uma das coisas que está vendendo muito bem, está saindo muito, é o escapulário, porque um dos principais símbolos ligados à Nossa Senhora do Carmo é o escapulário. Segundo a tradição, foi entregue pela própria Virgem ao superior da Ordem São Simão Stock no dia 16 de julho, lá em 1251. Faz tempo, viu? Fica aí a curiosidade, então, para vocês, a respeito da movimentação aqui no pátio nesse momento, que está muito intensa, cada vez mais intensa, na verdade, tá? Basílica do Carmo segue cheia, muitos fiéis, muitos católicos, devotos de Nossa Senhora do Carmo estão comparecendo às missas. Lembrando que a programação hoje é intensa, dia de comemorar a padroeira do Recife. Então já deixo aqui o meu convite a você, nosso ouvinte, vem participar dessa festa tão bonita, agradecer a Nossa Senhora do Carmo, renovar a sua fé. E é assim que eu vou me despedir do programa de hoje, Júlio. Pedir a Nossa Senhora do Carmo que ela interceda na vida de todos os nossos ouvintes, que a família de todo mundo tenha a proteção dela, tenha o cuidado dela, que ela continue cuidando sempre do nosso Recife tão amado, tão querido. Viva a Nossa Senhora do Carmo e até amanhã.
0: Muito obrigado, Carol, pelas informações, né? A Carol Oliveira demonstrando também aí toda a devoção à Nossa Senhora do Carmo, padroeira do Recife, e claro que a TMC faz essa cobertura. Você pode também seguir a gente no Instagram e acompanhar fotos, imagens de tudo o que está acontecendo na Basílica do Carmo, tá? Então segue no nosso Instagram, porque a Carol Oliveira também está produzindo este material pra gente. Forte abraço, Carol. 10h55.
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0: Mais uma vez, para a gente finalizar, informações do trânsito.
3: Bora nessa, Júlio. 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Nesse momento, Abdias de Carvalho tem trânsito fluindo sem complicações nos dois sentidos da via, inclusive no sentido centro, flui do Prado até a Avenida Esporte Clube do Recife. Quem vai para o interior também tem como boa opção Abdias de Carvalho para acessar a BR-232. 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Por hoje é só, amanhã a gente tá de volta, Júlio. Um abraço.
0: Valeu, Vinícius Calado com as informações do trânsito no Recife, 10h56.
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0: 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Vou colocar um ponto final nesta edição, né? Hoje, claro, destacando, mesmo sendo um feriado, trouxemos os principais fatos, as principais notícias, né, em repercussão aqui na região metropolitana, no estado de Pernambuco como um todo. Trouxemos as nossas entrevistas e também falamos muito do dia de Nossa Senhora do Carmo, dia de Nossa Senhora do Carmo, que é a padroeira da cidade do Recife. Eu agradeço a sua audiência, agradeço a sua companhia, continue aqui em 92.7, daqui a pouquinho tem a equipe esportiva da TMC Recife, a gente volta agora para a TMC São Paulo, mas logo mais a equipe da TMC Recife estará de volta com as notícias esportivas, viu? Muito obrigado pelo seu carinho, muito obrigado por sua audiência, aproveite seu feriado. O Pernambuco TMC primeira edição teve os trabalhos técnicos da Stephanie Dantas, a direção da TMC aqui em Recife é da Carolina Magalhães.
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0: Um forte abraço para você.

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0: Ao vivo, para todo o Brasil, estamos chegando com o Trend das 11, nesta quinta, dia 16 de julho. Bom dia para você, bom dia para Pietra Mesquita aqui do meu lado. Bom dia, Pietra.
1: Bom dia, Thiago. Bom dia para você que está acompanhando aqui a nossa programação da TMC, agora com a gente no Trend das 11, até o meio-dia, para a gente te manter aí informado de tudinho que está viralizando nas redes sociais.
0: Pois é, você que estava na programação local, vem com a gente agora, ó. Telinha aberta, dedinho na tela, ouvido no rádio. Vamos lá atualizar, contextualizar os principais assuntos para você neste momento. Como, por exemplo, tarifaço. Vamos falar bastante sobre isso. Aliás, um dos assuntos mais comentados.
1: E reação brasileira também sobre o tarifaço, viu?
0: É, vamos falar de Copa do Mundo. Pois é, eles fizeram de novo, os argentinos. Daqui a pouquinho a gente fala.
1: Nelson Williams também trendando por aqui. Tudo isso e muito mais aqui no Trend das 11.
0: Bora nessa, vamos juntos lá. Até o meio-dia. Vamos lá atualizar o feed? Tá aparecendo para você também, acredito eu, a tag tarifaço. É dos assuntos mais buscados, mais comentados, mais repercutidos nesta quinta-feira, porque os Estados Unidos confirmaram aquela taxa que a gente vinha falando ontem. Será que vai vir a taxa? Será que Trump vai recuar? Não recuou, ela veio para os produtos brasileiros que são importados para os Estados Unidos. Então o governo americano está afirmando que o Brasil tem práticas comerciais desleais, essa é a acusação de Trump, que diz que o PIX, inclusive, o etanol, o desmatamento ilegal estariam prejudicando as empresas americanas. A tarifa é adicional, ou seja, ela será somada a outras já existentes para cada produto. Então estão inclusos aí itens como o próprio etanol, açúcar, papel, tudo isso que acaba sendo importado do nosso país para os Estados Unidos, mas outros serão isentos, como por exemplo carne bovina, café, laranja, à medida que entra em vigor no próximo dia 22 de julho. Muita gente se preocupando se vai afetar o bolso, vai afetar o bolso do comerciante, principalmente do empresário brasileiro, e aí, né, a população americana pode sentir peso aí no bolso. Pode achar o produto caro, pode não comprar, ou seja, prejudica os comerciantes brasileiros.
1: Exato. E olha, a gente vai falar também da reação brasileira em relação a esse assunto, né? Porque reação brasileira e taxação está sendo aqui bastante comentado. O Brasil chama o tarifaço de lastimável e deve usar reciprocidade, tá? O governo brasileiro disse ali que a decisão tarifária dos Estados Unidos vai ficar marcada na relação entre os dois países, tá? E em nota, o governo afirmou que não há justificativa para medidas unilaterais contra o nosso país, contra o Brasil. E com base na lei da reciprocidade, produtos então americanos também vão ser taxados, tá? Os setores brasileiros ali afetados vão receber medidas de auxílio. E apesar do momento, gente, ambas as gestões ali se dizem abertas às conversas. Então, vamos ver o desenrolar dessa história.
0: A tag do momento é Renato Machado. Vamos falar da morte do jornalista, ex-apresentador do Bom Dia Brasil, que faleceu hoje aos 83 anos de idade. Morreu nesta quinta-feira, no Rio de Janeiro. Ele é um ícone, né, do telejornalismo, comandou inclusive o Bom Dia Brasil por quase 20 anos e teve mais de 4 décadas de carreira na TV Globo. A causa da morte não foi divulgada pela família até o momento. Apenas o comunicado oficial por parte da TV Globo também. É claro, muitas manifestações de colegas de trabalho, pessoal da imprensa, muitos telespectadores também. Então, dos assuntos mais citados neste momento, a saudade que já deixa o apresentador Renato Machado.
1: Grande jornalista mesmo. Eles fizeram de novo, trendando por aqui.
0: Não é possível, Pietra.
1: Pois é, não é possível, gente. Vocês sabem de que eu tô falando, né? Argentina, é isso, em nova virada ali, a Argentina vence a Inglaterra e tá na final da Copa do Mundo. É, gente, foi de 2-1, tá? De virada, inclusive. Messi não marcou, mas deu assistência. E agora, além de artilheiro da Copa das Copas, né? Messi também é quem mais deu passes pra gols. Então, o cara tá bem, né? Tá muito bem. A Argentina enfrenta ali a Espanha no domingo, às 4 horas da tarde, com transmissão da TMC, inclusive. Sem delay, vale lembrar. E se a Argentina vencer, o que que acontece,
0: bate,
1: gente?
0: Bate na madeira.
1: Não vai acontecer. É. Mas fica próximo da gente ali, viu? Porque a Argentina pode virar tetracampeã do mundo, né? E se a Espanha vencer, pode virar ali bicampeã. Então, Vamos torcer pra Espanha levar esse título, por favor, gente.
0: Esse aqui é o Trend das 11. Vamos juntos até o meio-dia, atualizando, contextualizando os principais assuntos de ontem e os que estão trendando hoje também neste momento, para você ficar muito bem informado aí nesse finzinho de manhã de quinta-feira, tá no serviço, tá na sua casa, tá no trânsito, tá sempre bem informado, ouvindo aqui o Trend das 11. E ainda sobre esse assunto, Pietra, atualizei aqui, veio a tag comemorou demais? Será que exageraram na comemoração?
1: Será?
0: A Argentina pode ser punida, inclusive por conta de provocações à Inglaterra. Já dizia meu avô, mais do que saber perder, tem que saber ganhar.
1: Exato.
0: Também, importante também.
1: Pode deixar subir a cabeça.
0: Depois de virar o jogo e garantir vaga aí na final, a seleção argentina exibiu as faixas de "As Malvinas são nossas", frase que faz referência à disputa pelo domínio de um arquipélago aqui no hemisfério sul. O território já foi motivo de guerra entre os dois países. Muito era falado antes da partida, continua falando depois da partida. Só que hoje esse território ainda é controlado pelo Reino Unido. Só que tem uma coisa que é principal em cima de tudo isso: as regras da FIFA, que proíbem manifestações políticas por parte das delegações nacionais. Resta ver agora se a Argentina vai receber alguma punição ou o episódio vai entrar mais um, né? Naquela categoria das polêmicas da Copa não resolvidas pelo senhor Gianni Infantino.
1: É, gente, muita polêmica envolvendo a Argentina, viu? Vamos
0: até
1: ver
0: demais.
1: O que vai dar, vamos ver o que vai dar. Nelson Williams também aqui trendando, tá? Porque Nelson Williams é investigado por fraudes que chegam aí a quase 4 bilhões de reais. Um dos maiores advogados do país, ele também tem uma vida de influenciador digital, né? E com mais de 1 milhão de seguidores nas redes sociais, ele costuma ali compartilhar a rotina, né, das suas palestras, também viagens de luxo com a sua família. Mas, gente, de acordo com o MP de São Paulo, ele tá envolvido em um esquema de fraudes bilionárias, tá? E nesse rolo todo, escritórios e consultorias fingiam reduzir impostos ali de mais de 750 empresas por meio de créditos falsos. Pois é, com essa falta aí de pagamento real, né, o Estado deixava de arrecadar. Então, Nelson Williams sendo investigado.
0: Se apareceu aí no seu feed esse nome, saiba o que que é. Investigado, portanto, por fraudes que chegam a bilhões, bilhões de reais. Vamos atualizar o feed aqui e falar de um assunto que é importante para muita gente: remédio Alzheimer. Os assuntos mais buscados hoje, porque tem muita gente comentando na internet, um novo remédio aí que custa cerca de 12 mil reais. Tá caro, hein? Feito por uma farmacêutica japonesa, mas começa a ser vendido neste mês. Esse preço aí de 12 mil reais vai pesar no bolso de muita gente, mas ele é indicado para pacientes em estágio inicial aí da doença ou demência leve. Para fazer o tratamento é preciso exames específicos, alguns critérios clínicos, inclusive, mas vai estar disponível em São Paulo e no Rio de Janeiro, apenas por prescrição médica. O cantor Milton Nascimento, por exemplo, o ator Bruce Williams, por exemplo, também são alguns famosos que sofrem dessa doença, sofrem do Alzheimer. Tem novidade aí, portanto, de uma farmacêutica japonesa, mas custa 12 mil reais.
1: Vai pesar no bolso. Lamine Yamal trendando por aqui, o nosso diamante, né, da Espanha ali. Bom, a notícia não tem a ver muito com futebol. Acontece que a casa de Lamine Yamal é alvo de tentativa de roubo, tá, gente? O jogador, que só tem ali 19 aninhos, é o astro do Barcelona, né, e também da seleção espanhola, como eu mesmo falei aqui pra vocês. Horas depois da semifinal contra a França ali, duas pessoas invadiram a casa do Lamine Yamal, lá em Barcelona, né? Os criminosos escalaram o muro e também a polícia foi chamada, mas esses criminosos fugiram ao serem vistos ali pelos seguranças, tá? Yamal mora na residência onde o jogador Piqué e a Shakira viviam quando eram casados.
0: Não sabia dessa,
1: pois
0: hein?
1: Pois é, curiosidade aqui pra vocês, mas assim, tá tudo bem,
0: tá tudo
1: não
0: bem.
1: Aconteceu nada agora, né, que esses criminosos aí sejam pegos.
0: Que ele não se preocupe, foco na Copa do Mundo pra jogar muito bem no domingão.
1: Pra Argentina não vencer.
0: Inclusive, vamos atualizar o feed? Vamos falar de Batman adiado. Novamente, mais um adiamento aí, portanto, novo filme do Batman adiado mais uma vez. É o Batman Parte 2, que estava previsto para outubro do ano que vem, inclusive. Não é desse ano, outubro do ano que vem. Mas ó, vai ficar para fevereiro de 28.
1: Meu Deus.
0: Ou seja, vai demorar a beça. Uma sequência aí de sucesso, estrelada aí por Robert Pattinson, o famoso vampiro Edward, lá da saga Crepúsculo, ele mesmo. O primeiro filme arrecadou quase 800 milhões de dólares. Foi muito bem aí de bilheteria. E essa alteração tá acontecendo em meio a uma conturbada aquisição da Warner pela Paramount. Uhum. Essas negociações que estão acabando por empacar aí o lançamento do Batman 2. O longa vai ter, além do Robert Pattinson, a Scarlett Johansson, a Viúva Negra do universo Marvel. Se você estava naquela expectativa para Batman, vai ter que esperar um pouquinho mais. Paciência, só para fevereiro de 2028.
1: Carta Bolsonaro trendando por aqui. Olha, essa carta tá dando o que falar, viu, gente? Viralizou muito aí, né, durante os últimos dias.
0: Desde sábado.
1: E continua, então, trendando por aqui. Porque agora a defesa de Bolsonaro disse que não sabia da divulgação dessa carta, tá? Os advogados falaram ali que o ex-presidente não tinha conhecimento de que o texto, né, seria publicado nas redes sociais. O documento, inclusive, foi lido e postado por Flávio Bolsonaro, né, filho de Jair Bolsonaro. A manifestação atende ali exigência de Alexandre de Moraes e defensores dizem que outros manuscritos já foram feitos sem punição. O STF proibiu, né, por conta dessa carta, o contato direto entre pai e filho por 3 meses.
0: Vamos atualizar o nosso feed mineiro. Vamos chamar a nossa repórter Letícia Benazzi. Não sei se você já reparou, sempre que tem aquelas polêmicas, quando tem shows, né, para a população nas cidades, shows com verbas públicas, ficam questionando os cachês.
1: Sim.
0: Mas parece que o que está trendando em Minas é que vai ter um teto para os artistas que se apresentam com verba pública, Letícia. É isso? Bom dia para você.
2: Exatamente, gente. Bom dia, Thiago. Bom dia para você, Pedro, e todo mundo que está curtindo aí o Trend das 11. É uma mudança, gente, que foi aprovada pela Assembleia Legislativa aqui de Minas, que está trendando por aqui, viu? Ela pode alterar a forma, né, como o governo do estado contrata artistas para eventos financiados com o dinheiro público. O projeto estabelece um limite de R$700 mil para cachês pagos diretamente pelo estado. Já nos eventos promovidos pelas prefeituras com verba estadual, o teto vai ser de R$500 mil, desde que esse valor não ultrapasse 1% da receita corrente do município ali. A proposta também limita os gastos com hospedagem, viu? Em transporte, né, dos artistas, chegando a R$150 mil por apresentação, e determina também a divulgação antecipada dos contratos no portal da transparência. Incentiva a participação de artistas locais nos eventos financiados com esses recursos públicos, né? Caso isso seja descumprido, os responsáveis podem ficar impedidos de receber novos recursos estaduais. O projeto agora segue para a sanção do governador Matheus Simões. Eu volto com vocês aí do estúdio.
0: Valeu, valeu, Letícia. Nada mais justo, verba pública, é prestar isso. Conta, inclusive, pro contribuinte, que tem que se divertir, mas tem que estar ciente pra onde vai o dinheiro também.
1: É isso mesmo. Por falar em diversão, gente, vamos falar da final da Copa do Mundo?
0: Bora!
1: Porque final intervalo tá trendando por aqui, tá? A FIFA, ela vai quebrar regra com o intervalo da final da Copa do Mundo, sabe por quê? A pausa ali entre os tempos vai ter o dobro do tradicional, agora com 30 minutos. Essa mudança, como eu falei aqui, de diversão, né? Visa acomodar, então, os shows, né, previstos. Tem, a gente falou aqui de Justin Bieber,
0: exato,
1: Madonna, Shakira, né? BTS também. Eles são ali algumas dessas atrações.
0: O Infantino te ouviu, Pietra.
1: Me ouviu, né?
0: Porque a gente falou aqui, 15 minutos não vai dar tempo, é muita verdade. Gente.
1: Ou seja, agora 30 minutos. O regulamento, né, da própria entidade, ela limita esse descanso ali, né, a no máximo 15 minutos, mas eles decidiram quebrar essa regra, tá? E colocarem aí para 30 minutos. A decisão do título mundial, como a gente falou aqui, vai ser na tarde do domingo, dia 19, com transmissão também da TMC, certo,
0: Tio? É isso aí, certíssimo. Esse é o nosso Trend das 11, ó. Vem trendar aqui com a gente, manda sua mensagem no nosso WhatsApp, 11972211001, porque aqui a gente fala dos principais assuntos que estão sendo comentados, debatidos, repercutidos, estão literalmente trendando aí nas redes sociais. Tem esporte, tem política, tem entretenimento, tem cinema, que é o assunto do momento, Obsessão Lucro. Já ouviu falar desse filme? Filme de terror? Tá trendando demais.
1: Muito.
0: O pessoal tá fissurado. É um filme que tá quebrando recorde atrás de recorde. É um longa-metragem que conta a história de um rapaz. Rapaz que gosta ali da amiga, a amiga não gosta do rapaz, ele faz um desejo mágico pra ter o amor da sua crush aí da escola. E dá certo. Só que dá certo até demais, que aí literalmente é o nome do filme, Obsessão. A menina fica obcecada pelo namorado e coisas muito tensas acabam acontecendo. A produção ela foi super barata pros, né, pros moldes aí dos filmes internacionais. Ela custou só $750 mil. E tá se tornando aí o filme de terror mais lucrativo do século. Ou seja, já arrecadou mais de $400 milhões em bilheteria. Já tá, inclusive, em alguns canais aí de assinatura que você pode alugar ou comprar o filme. Uhum. Em alguns locais ainda no cinema. Enfim, muita gente assistindo, muita gente repercutindo. E aí, ó, pessoal só lucrando com o filme Obsessão.
1: Batendo recorde, é isso aí. Obituário Garrincha. Que isso, Pietra? Que você tá falando? Por quê, né? Calma. O New York Times publicou um obituário do Garrincha, intitulado ali, Brilhante e Quebrado Herói Brasileiro da Copa do Mundo, tá? Essa sessão do jornal, né, homenageia ali os nomes que não tiveram as suas mortes publicadas, então, na época. Então, é uma homenagem ali do New York Times. Ele enaltece também, né, a origem humilde do Garrincha, do jogador, e também trata ali como o talento impossível, viu? Ele foi o campeão, né, das Copas ali de 58 e 62, ao lado do nosso grande Pelé, né? E faleceu lá em 1983, aos 49 anos, em decorrência de uma cirrose, mas sendo homenageado agora pelo New York Times.
0: Aliás, Garrincha é o principal nome do nosso título de 62, inclusive. Né? E muita gente que não dá a devida importância ao Mané Garrincha, mas é em New York Times, se retratando de uma certa forma, né, fazendo essa homenagem.
1: E dá uma saudade, né? Agora que a gente perdeu Copa.
0: Pelé, Mané Garrincha, saudade. Vamos falar de assunto relacionado ao esporte também? Galvão e Cazé. Estão trendando esses nomes por conta do reencontro aí dessas figuras. O pessoal tá repercutindo muito na internet. O narrador e o influenciador conversaram antes da semifinal entre Inglaterra e Argentina. Um agradecendo a homenagem feita pro outro, né? E tudo mais. E tudo isso foi publicado nas redes sociais, aquele momento do abraço, e é claro, o pessoal tá repercutindo bastante esse assunto, já que o clima de amizade entre os dois viralizou. Lembrando que em 2022, né, o Cazé recusou a proposta, o Galvão Bueno recusou a proposta para narrar jogos em canais digitais, mas fez a Copa do Mundo pelo SBT, segundo ele, dessa vez, é verdade, é a última Copa do Mundo do grande Galvão Bueno.
1: E chegou o momento, então, da gente falar de esporte aqui no Trend com o nosso Trend do Esporte. Com ele, o nosso Fabiano Fará, inclusive que não veio aqui ontem, mas hoje veio, eu tenho que falar. Fará acertou, viu, gente?
0: Bidu Fará.
1: Espanha tá na final, foi contra todos e acertou aí, né, o palpite,
3: certo? Contra a Argentina. Né, que eu também disse que passaria pela Inglaterra. Aí. Inclusive, parabéns, hein, ao técnico da Inglaterra, o Thomas Tuchel.
0: Parabéns por quê?
3: O bicho covarde. Ah, tá bom. Tem sangue nas suas mãos, hein?
1: Foi culpa dele?
3: Ah. O time ganha de 1-0. Ele bota um zagueiro de 2 metros de altura que não consegue andar em linha reta. O cara, pra não tomar gol de cabeça. Ele toma gol de cabeça de um cara de 1,70 m.
1: Não
3: coisas
1: tem como
3: do futebol, mas tudo bem. Tem um diferente lá que é o Messi, né? Agora, Espanha, Argentina, gente.
1: E aí?
3: É assim, difícil, 50-50. Eu não faço nenhum prognóstico porque a Espanha gosta muito da bola, né? Gosta muito do esporte
0: chamado futebol. Ficar com a bola,
3: E a Argentina é meio Corinthians, assim, né? Tem um negócio meio de Corinthians, vai na raça, vai picando o jogo, vai batendo até os caras se nervarem. Vai ser difícil.
1: Até porque a maioria dos jogos aqui da Argentina a gente viu indo pra prorrogação, ou então fazia o gol
3: No finalzinho,
1: virava, sempre muito de virada, né? Então a gente pode esperar ali uma virada no final, quem sabe.
3: Agora vocês viram, agora é Lamine Yamal contra Messi, né? O Messi que deu banho no Lamine Yamal, tá viralizando essa foto.
1: A gente ontem brincou no scroll, será que agora vai ser a hora do Lamine Yamal dar um banho no Messi?
3: Entendeu? Olha, vou falar um negócio. Um
1: banho de gol?
3: Você vê como que, né? Pô, o Messi tem 39 anos.
0: Sim.
3: Yamal tem 19, completou 19, foi 19 isso, agora,
0: 19, exato. 19.
3: Há 20 anos de diferença, ou seja, o Messi já estava arrebentando no Barcelona, o moleque tinha nascido. Isso é o futebol.
0: Esse é o futebol, portanto.
1: Encontro de gerações.
0: Então, sabadão,
3: sabadão
0: tem a disputa do terceiro e quarto lugar.
3: É pra ver quem é o primeiro dos últimos, né?
0: Ah, não fala assim.
3: Não, pra que vale terceiro e quarto?
0: Não vale nada, né? Mas
3: você chegando a uma final, ok. Pô, cheguei numa final. E você, França, fez o que na Copa de 2026? Ah, disputei terceiro e quarto.
1: É o prêmio de consolação. É difícil.
0: Mas
1: é
0: tem
1: difícil.
0: Aí o Harry Kane, o Mbappé. Mbappé querendo brigar pela artilharia.
3: Que quem Bellingham sabe, também. Quem sabe. O Messi não fez mais gol, o Mbappé também não fez.
0: Eles combinaram, né? Parece combinar.
3: Não sei.
0: A partida do sabadão é às 18 horas. Transmissão TMC, mas a finalíssima no domingão, 4 da tarde.
3: 4 né? da tarde.
0: Tá certo.
3: Com transmissão também na TMC, encerrando com chave de ouro essa cobertura na Copa do Mundo.
1: Cobertura linda, viu?
3: Maravilhosa.
0: E hoje, meio-dia tem Fará também, né?
3: Tem
0: Fará também,
3: graças meio-dia. Graças a Deus, sem o Ricardo Melo. Olha, se eu acerto agora, o Ricardo Melo erra e fala que acerta. O pior louco é aquele que não entende que é louco.
1: Ou que acredita na loucura. É. Tá tudo certo. Obrigada, Fará. Esse foi o nosso Trend do Esporte aqui com Fará, com tudinho sobre a Copa do Mundo. Né, Thiago?
0: Certíssimo. Vamos continuar atualizando o feed aqui e falar de aliens no Brasil. Será? Esse assunto, sempre que tem assunto de OVNI, aliens e tudo mais, gera muita repercussão na internet. Esse caso não é diferente, porque um piloto brasileiro, ele acabou dando uma declaração falando que sentiu calafrios ao ver luzes no céu. Olha a trilha aqui do ET, o extraterrestre. Enquanto o piloto sobrevoava Londrina, no Paraná, ele acabou avistando e avisando também a torre de controle que viu aparições luminosas. Esse áudio tá ganhando muita repercussão aí na internet. E o piloto disse, ó, sinceramente é sensacional, dá um calafrio na gente. Ele afirmou que viu essas luzes rápidas, bem altas, que pareciam, inclusive, se deslocar em círculos, Pietra Mesquita.
1: Eita, gente, que isso?
0: Aí o comandante respondeu ali, o comando da torre, falou aqui, ó, não tem nada no nosso radar, nada no setor, segue o seu voo por aí. Só que o áudio da conversa viralizou nas redes sociais e tá levando aí teorias de tudo quanto é tipo, é assunto que a gente gosta, é assunto que o povo gosta, tá todo mundo repercutindo, portanto, essas possíveis luzes no céu do Paraná.
1: Ei, gente, ET Bilu, será? Busquem conhecimento? É. Não sei, vamos ver. A gente segue pra falar de pesquisa questionada. Tá trendando por aqui, tá, gente? Flávio Bolsonaro volta ali a contestar uma pesquisa eleitoral no TSE, né? Ele questiona uma pesquisa do Instituto Atlas Intel, dizendo que ela foi divulgada sem apresentar todos os dados exigidos ali pela justiça. A pesquisa, gente, mostra Lula à frente de Flávio Bolsonaro no segundo turno, tá? A Atlas Intel afirmou que os documentos foram enviados no prazo e também atribui aí esse problema que o Flávio está questionando, né, a uma falha no sistema do TSE. Tá? A equipe de Flávio também estuda contestar uma pesquisa da Quest pelo mesmo motivo. E vale lembrar, em junho, né, o TSE já tinha suspendido ali a divulgação de uma pesquisa depois do pedido também de Flávio Bolsonaro.
0: Vamos lá, ó. Esse é o nosso Trend das 11, aqui a gente atualiza, contextualiza tudo pra você. Da política, vamos pro esporte, porque o trend é assim, meio bagunçado, mas deixa com a gente que eu explico pra você. Zidane seleção é o que tá trendando hoje pra França. É claro, França deve ter o novo técnico após a sua eliminação aí na Copa do Mundo. O ídolo Zinedine Zidane deve assumir o comando, mas depois, primeiro tem que esperar aí a disputa do terceiro e quarto lugar após a Copa, já que o ex-jogador tem acordo verbal com a Federação Francesa. Essa troca ocorrerá após a disputa pelo terceiro lugar. O atual técnico, Didier Deschamps, esteve no comando aí da Seleção Francesa por 14 anos, foi campeão inclusive de 2018. Mas o Zidane, como jogador, foi campeão pela França em 98. E essa escolha foi feita no mês de março, antes mesmo do início da competição. Não foi por conta da eliminação, já estava tudo comentado. Sai Deschamps, entra Zidane para a seleção francesa após a Copa do Mundo.
1: Será que ele vai ensinar também da cabeçada?
0: Igual dando Materazzi?
1: Será?
0: Vamos assistir os treinos.
1: Grande Zidane. Bom, dívidas rurais aqui, né? Aparecendo como um dos assuntos mais comentados também no nosso feed, porque o governo fechou um acordo para renegociar dívidas de produtores rurais, tá? Dos empresários ali do agro,

0: a renegociar essas dívidas de produtores rurais.
1: Falando em é dinheiro, vamos falar de lucro no cinema novamente. A tag do momento é Toy Story. Sempre bom falar e sempre bom reforçar que essa franquia, ela tá ultrapassando a marca de 50 bilhões de dólares. É muita grana. É, amigo. Tá aí enchendo o bolso também. O valor inclui bilheteria dos 5 filmes anteriores. Tem parque temático, tem produtos como brinquedos, roupas, né? Os famosos licenciados. Então, em exibição, quinto filme já rendeu mais de 800 milhões de dólares na bilheteria. Lembrando que é a saga de animação mais assistida do Disney Plus. Por isso que Toy Story segue trendando e trendando semana após semana aqui no nosso Trend.
0: Antes de estrear, tava trendando.
1: Já tava.
0: Agora continua ainda mais. Bom, a gente já fala sobre poluição Toronto, eutanásia França, tudo isso e muito mais aqui no nosso Trend das 11.

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9: Ouvinte TMC, com o feriado municipal no Recife, as principais vias da capital pernambucana têm em sua maioria trânsito fluindo de maneira muito tranquila nesse momento. No bairro de Afogados, a rua Nicolau Pereira tem trânsito tranquilo desde o cruzamento com a Rua da Paz até o acesso à Estrada dos Remédios. Inclusive, para quem vem do centro do Recife pela Rua Imperial para acessar a Zona Sul, Ibiribeira, Lagoa do Araçá, a Rua da Paz também dá acesso a Mascarenhas de Moraes, que flui nesse momento em direção à Zona Sul, de maneira tranquila. 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

0: De volta aqui com o seu trend das 11, a gente segue com você, trazendo muita informação sobre tudo que tá trendando, viralizando nas redes sociais.
1: Certíssimo, ó, valeu demais a participação de tanta gente no nosso WhatsApp 11972211001, dá pra assistir a gente também, @tmcnewsbr, acessa por lá.
0: É isso mesmo, e olha, poluição Toronto trendando por aqui, tá, gente?
1: Eutanásia França, assunto que eu explico daqui a pouquinho.
0: Exclusividade Odisseia? O que que será, hein?
1: E Apolo 11, vamos repercutir daqui a pouquinho.
0: Vamos começar com poluição Toronto aqui, gente, porque atualizando o nosso feed, isso aqui tá trendando bastante, tá? Toronto registrou uma das piores qualidades do ar no mundo. A fumaça de incêndios florestais encobriu ali o céu canadense ontem, tá? E o país tinha aí mais de 800 focos de fogo. Chegou até cidades nos Estados Unidos, inclusive. Uma agência canadense classificou ali o evento como risco muito alto para a saúde. Moradores foram orientados a evitarem atividades, né, em locais abertos, tá? E trazendo um contexto aqui para São Paulo, para vocês terem uma ideia, uma noção ali, a cidade de São Paulo, ela estava apenas em 65, na posição 65, na lista de piores ares para se respirar. Também não tá fácil para a gente não, tá, gente? Mas lá em Toronto, ontem, né, registrou aí essa uma das piores qualidades do ar no mundo. Muito vídeo viralizando também, do céu todo laranjinha, muita gente falando, olha, parece aquele filtro sépsia, né? Mas era o ar que não tá tão bom lá em Toronto.
1: Isso por conta das fumaças de incêndios florestais, assunto que ganha repercussão na internet. Outro assunto que tá ganhando repercussão, mas agora na Europa, é a eutanásia França, dos assuntos mais comentados. A legalização da eutanásia, que é a morte assistida, foi aprovada na França. É aquela aplicação de medicamento letal a pedido de pacientes incuráveis. É esse nome, por isso, dessa trend do momento, eutanásia. O parlamento francês aceitou o direito a essa morte assistida em condições determinadas. Uma medida que é defendida pelo próprio presidente Macron. Outros países como Uruguai, Canadá, Bélgica e Suíça são algumas nações que já permitem essa prática. Aliás, sobre o assunto, nosso apresentador Rodrigo Alvarez, apresentador do Link TMC, gravou um vídeo, tá lá nas nossas redes sociais, explicando, contextualizando esse caso para você. @tmcnewsbr, para você ficar sempre bem informado, bem informada.
0: E olha, agora a gente vai falar sobre um novo filme, né, do Christopher Nolan, e o que tá trendando é Exclusividade Odisseia. Porque o que acontece, gente, pouquíssimos cinemas vão exibir, né, esse filme, A Odisseia, como Nolan realmente queria. Porque assim, a gente tem que contextualizar aqui, né? Nolan é um cineasta muito famoso, né? É o diretor de Batman, inclusive.
1: Cavaleiro das Trevas.
0: Pois é, enfim, muito conhecido e um verdadeiro nerd. Do cinema, ele, né? É. E a gente, quando fala sobre a Odisseia, a gente fala sobre um filme que foi filmado ali com IMAX 70mm, que é uma lente muito diferente, tá, gente? Essa tecnologia ali dessa IMAX 70mm, ela tem uma tecnologia de 11K, pra vocês terem uma noção. A gente conhece 4K, né? 11K, a gente não tá ouvindo muito falar. E essa tecnologia, ela aproxima, né, a visão ali pra definição do olho humano. Então a imagem, ela fica com a definição do olho humano. É considerada a maior resolução já criada, tá, gente? Combina ali alta nitidez com uma imersão visual. Mas acontece que aqui no Brasil não tem um local com essa tecnologia de exibição, infelizmente, tá? 24 das 40 existentes estão lá nos Estados Unidos. Então, quando a gente for ver A Odisseia, a gente não vai ver da forma que Christopher Nolan, né, gostaria que a gente visse, infelizmente.
1: É, se você já estava satisfeito com a 4K aí na sua casa, tem até algumas TVs 8K, mas 11K, cada vez mais próxima aí da visão humana, essa, por enquanto, a gente não vai ver por aqui. Falando em 11K, vamos falar de Apolo 11, ó.
0: Boa!
1: Número da sorte, vou jogar na Mega, inclusive. Apolo 11 tá trendando nesta quinta-feira. Por quê? Porque o lançamento da missão tá completando hoje 57 anos. Aconteceu num dia 16 de julho, mas do ano de 1969, que a humanidade foi à Lua pela primeira vez junto com a Apolo 11. Quatro dias depois, Neil Armstrong foi o primeiro ser humano a pisar em solo extraterrestre. Passadas quase 6 décadas, o programa Artemis, né, nos aproxima novamente do nosso satélite natural. A base lunar está nos planos futuros da NASA, inclusive o Brasil participa com pesquisa sobre agricultura espacial também. A China declarando recentemente que tem programa também para ir à Lua novamente, enfim, mas a primeira vez aconteceu há exatos 57 anos.
0: Fora as empresas privadas também, né? Uma verdadeira corrida espacial. Bom, avião drogas trendando por aqui, a gente vai te explicar, tá? Um avião carregado de cocaína fez um pouso forçado lá em Goiás. A aeronave, ela fez um pouso de emergência em uma fazenda na cidade de Itarumã. E o caseiro viu ali, né, o avião pegando fogo e chamou logo a polícia. E aí, quando os policiais chegaram, eles encontraram cerca de 300 quilos de cocaína escondidos, então, em uma área de mata, tá? A suspeita é que o piloto, né, tem ali escondido toda a droga e fugido, então, antes da chegada da polícia.
1: Vamos lá atualizar o feed, porque caneta brasileira está sendo muito pesquisada. É isso que você está imaginando mesmo, remédio para emagrecer. Mas a notícia positiva é que vai ficar mais barato. A primeira caneta emagrecedora do Brasil vai ficar mais barata, inclusive, que a Ozempic. Uma unidade com 1 miligrama da Ozivi custará R$ 333, de acordo com a farmacêutica EMS, uma redução de quase 25% aí no preço. Lembrando que a primeira medicação desse tipo ela foi criada no início dos anos 2000 lá na Dinamarca para tratar de obesidade. Mas lembrando, a gente pondera, a notícia é positiva, mas você só pode comprar essa caneta com prescrição médica. Fica ligado aí.
0: Boa. Bom, moeda Trump, vamos falar, gente, porque tá trendando bastante, viu?
1: Não é possível.
0: Pois é, acontece que os Estados Unidos começaram ali uma produção de dinheiro com o rosto de Trump. É isso mesmo que você está ouvindo. Em celebração aos 250 anos de independência, né, o país vai ter um dinheiro comemorativo, tá, gente? A moeda de um dólar, agora vai ter o rosto do presidente Donald Trump, estampado ali em um dos lados com a inscrição "Em Deus confiamos". O item vai ser dourado, tá? Não vai ser laranja?
1: Ah,
0: vai
1: achei ser que dourado, ia ser laranja. Poxa vida.
0: Vai ser dourado, mas sem metais preciosos, viu? Vai ser lançada lá no meio do segundo semestre desse ano. Então teremos nota com o rostinho de Donald Trump.
1: O que tá trendando agora é Manaus. Manaus em atenção, porque tá entrando em estado de alerta após vazamento de gás. Atenção, vazamento aconteceu numa empresa do Distrito Industrial. A prefeitura orientou a população para evitar circular lá num raio de até 30 quilômetros da área afetada. Esse gás estireno, ele é usado na fabricação de plásticos e também de borrachas. Ele pode causar irritação nos olhos, pode causar irritação na pele e também nas vias respiratórias. Dos assuntos mais buscados nesta manhã. Então, os moradores estão relatando um forte cheiro de tinta em bairros próximos e um shopping foi evacuado, inclusive, por precaução. A empresa informou que o vazamento foi causado por uma reação química em um tanque e diz que não há registro de feridos. A prefeitura criou até um gabinete de crise para monitorar a situação, para atender a população, mas continua trendando muita gente ainda preocupada e comentando nas redes sociais.
0: E olha só, gente, enquanto eu e o Thiago Matheus estamos aqui, né, falando sobre o que tá trendando aí pra vocês, a nossa equipe continua dando o F5 pra ver o que tá trendando real time, em tempo real. Então, chegou o momento do nosso trend de agora. Sempre com a nossa pessoa favorita, cronicamente online, Larissa Turaiti. Bom dia, Lari.
2: Bom dia, gente.
0: O que que tá trendando aí pra gente, hein, menina?
2: Olha, o nome do Mick Jagger voltou a pipocar
1: Ei, Mick
2: sociais.
1: Jagger, hein?
2: Tá, e olha, dessa vez não é por causa de Rolling Stones, viu, gente? A fama de pé frio dele voltou com força, voltou a assombrar o cantor. Depois dele acompanhar ao lado do filho dele, o Lucas Jagger, o jogo da Inglaterra com a Argentina, que rolou lá em Atlanta na última quarta, né? E a transmissão, gente, foi muito engraçado, com todo respeito ao Mick. Flagrou a reação dele, que torceu o nariz e abaixou o rosto, que ele já tava prevendo que o pior tava vindo e realmente veio, né? O mais engraçado desse caso é que a Luciana Gimenez, a mãe do, Lucas Jagger, ela tava se revoltando ao mesmo tempo no X, falando que ela odeia o Messi, que tava com ódio no coração. E pra quem não sabe, a Luciana Gimenez, que é uma icônica apresentadora aqui do Brasil, ela teve um lance com o Mick, e nesse lance surgiu o Lucas, que é filho dos dois. Mas assim, eu vou ter que concordar com a Luciana, que tava agoniante de assistir, né?
1: O Mick Jagger deveria se levantar e sair do estádio.
0: Gente, não
1: quando
0: tem
1: ele
0: como.
1: Viu que tava dando ruim, sai do estádio, Mick Jagger, pelo amor de Deus.
0: Não tem como, Mick Jagger. Oh,
1: mais uma, viu?
0: Mas tudo bem, né, gente? Tudo bem. Continua esse legado dele aí, tá tudo certo. Lari, muito obrigada. Lari, que tá sempre aqui com a gente com o nosso trend de agora, onde você fica sabendo aí o que tá trendando em tempo real. Obrigada, Lari.
2: Obrigada, gente.
1: Valeu. E o que tá trendando também ao longo desta quinta-feira é a tag inflação. Pois é, governo revisando a inflação para cima nesse ano de 2026. Essa é uma projeção do Ministério da Fazenda e aumenta o índice nacional de 4,5 para 5,1. Já fizeram a correção, portanto, de 4,5 para 5,1. O que isso significa? Significa que as coisas estão ficando mais caras. Mais caras que o esperado, inclusive, para o governo federal. A reflexão da alta no preço do combustível e previsão também do El Niño mais intenso está potencializando tudo isso, ou seja, sua comida está encarecendo pelo impacto do clima, da agricultura global e também o preço de transportar os insumos. Inflação é a trend da vez nesta quinta-feira, uma notícia não tão legal.
0: Namoro com IA também está sendo a trend da vez, viu? Pois é, gente, a cada coisa. A China proibiu a relação amorosa entre pessoa e inteligência artificial, porque tá acontecendo, viu? A galera ali tá se apaixonando por IA. Pois é, o governo chinês aplicou ontem uma lei contra namoros virtuais, né? Namorados virtuais, na verdade. As plataformas de IA vão ter que acabar com a existência de parceiros românticos. As empresas também vão ter que usar ferramentas ali para identificar as emoções dos usuários, tá? E a justificativa para essa medida toda é buscar, então, uma redução de dependência emocional, porque causa, né, gente, de pessoas ali com os robôs. O setor de humanos digitais movimentou, vale lembrar, mais de 3 bilhões de reais na China em 2024. Tá parecendo aquele filme, o Her, sabe, com o Joaquin Phoenix, é. Que é de lá, de um tempinho já, de 2013. Olha só, agora a gente, em 2026, a China falando então que tá proibido. Não tem isso de você se relacionar aí com inteligência artificial.
1: Não pode, mas por enquanto não pode na China. Fiquem tranquilos. Sabe o que tá trendando agora? Fora Messi. O pessoal é fogo, né? Se não tá dando dentro de campo, o pessoal tá até tentando aí num tapetão. O que tá acontecendo? Milhares de pessoas estão assinando uma petição para expulsar a Argentina da Copa do Mundo. Petição pedindo a exclusão do país e ultrapassou, inclusive, 10 milhões de assinaturas. Um site seria motivado aí por polêmicas de arbitragem, por isso da questão da possível expulsão, exclusão da Argentina, mas é claro, é brincadeira de internet, uma iniciativa que não tem nenhum efeito jurídico ou mesmo esportivo, apenas a FIFA. Ela pode punir com sanções durante a competição, mas não vai ser o caso, obviamente, mesmo assim. A Argentina vai estar sim na final da Copa contra a Espanha, buscando a quarta estrela, como a Pietra falou anteriormente. A Espanha buscando a sua segunda estrela, independente da torcida. A transmissão é TMC, domingão, bola rolando, 4 horas da tarde.
0: É isso, vamos para Curitiba agora, gente? Vamos falar com o Ângelo Schfeier, por quê? A gente comentou aqui sobre o piloto brasileiro, né, que viu OVNIs aí, e o Ângelo vai trazer alguns detalhes pra gente, porque tá trendando muito lá em Curitiba, certo, Ângelo? Bom dia pra você.
3: Muito bom dia a você, bom dia a todos. De novo, Paraná na rota dos OVNIs por aqui, a gente tá quase virando setorista já de objetos voadores não identificados. Há muito pouco tempo a gente teve todo aquele rolê aqui na região metropolitana de Curitiba, na cidade de Campo Largo, né, tivemos lá na chácara do influenciador Mike Leão, aquelas luzes que foram gravadas por ele, o pessoal repercutiu por vários dias. Agora, esse avistamento novo foi feito na segunda maior cidade do Paraná, vem de Londrina, na região norte do estado, próximo ali com a divisa com o estado de São Paulo, essas luzes misteriosas que foram vistas por um piloto de um voo particular. Depois que ele viu essas luzes misteriosas, ele acionou a torre de comando do aeroporto e estava relatando que estava vendo luzes que ele considerou sensacionais e relatando também sensações de calafrios. Nós tivemos acesso já à comunicação deste piloto com a torre e essas informações já estão lá nas redes sociais da TMC. Para quem tiver curiosidade, dá para dar um pulinho lá, escutar também como foi a reação deste piloto. Mas por aqui, como o nosso compromisso é com a informação, a nossa equipe já entrou em contato também com todas as autoridades aeronáuticas. Não há nenhum registro de OVNIs e a suspeita mais proeminente, pelo menos neste ponto, é de que sejam constelações de satélites da Starlink que estavam posicionados ali naquele momento. Conforme os raios solares batem, elas refletem luzes estranhas que já haviam sido relatadas anteriormente em condições semelhantes.
0: Maravilha, Ângelo. Então, tudo explicadinho, viu, gente?
1: Exato.
0: Eles não estão entre nós ainda.
1: Mas ainda assim, Varginha que se cuide, porque o norte do Paraná está sendo aí rota de diversos avistamentos. E vira notícia, é claro, repercute. A gente traz aqui no Trend um abraço para o Ângelo Sfayer, toda a turma de Curitiba 100.3 no FM. O que está trendando agora? Criança pelúcia. Você viu essa aí que aconteceu na internet? Uma criança acabou entrando numa máquina de bichos de pelúcia no interior de São Paulo. Menino que tirou ao menos 8 pelúcias da máquina. Danadinho, hein? Danadinho ele. Traquinas demais. A ação foi registrada por câmeras de segurança. E é claro, vídeos circulando aí nas redes sociais. A imagem mostra 3 adultos, um incentivando. Conseguem pegar 9, mas um foi devolvido aí o equipamento. O shopping, obviamente, lamentou a ocorrência. Acionou a empresa responsável pela operação. Os envolvidos não foram identificados, mas não pode ensinar essas traquinagens para criança,
0: gente,
1: né? Os adultos precisam ensinar ele a colocar a fichinha, pegar ali, né? Não invadir a máquina desse jeito.
0: Agir de uma forma correta, né? Por
1: exato.
0: Favor, é o que a gente espera. Olha, Fortnite Odisseia. A gente volta a falar de Odisseia, mas com uma novidade, porque o jogo Fortnite vai ter ali itens desse filme, do filme de Christopher Nolan, chamado A Odisseia. O Fortnite, né, é um dos jogos ali online mais populares do mundo. Já teve mais de 40 milhões de usuários ativos em um único dia, para vocês terem uma noção. E a produtora, então, divulgou ali um teaser com Ulisses, o protagonista do filme, como um personagem jogável. Olha que legal. Além também do personagem de Matt Damon, vão ter ali ambientes inspirados no épico, né? No A Odisseia. O conteúdo já está disponível na própria loja ali do jogo digital. E o filme, né, é um dos mais esperados do ano, como a gente mesmo falou, que inclusive tem a sua estreia hoje nos cinemas. Então a gente vai poder conferir o filme e também jogar ali com o personagem principal e entrar no mundo de A Odisseia.
1: Tá aí, ó, pros os fãs de games, fica essa boa dica que a Pietra Mesquita traz pra você. O que tá trendando também, ó, esquece Copa do Mundo, deixa pra lá, Brasil fez feio, mas Liga das Nações tá trendando e o Brasil tá fazendo bonito, venceu a França, inclusive, no vôlei masculino, partida disputadíssima nos Estados Unidos, mas os brasileiros ganharam dos franceses por 3-0. O atleta Darlan, ele brilhou ontem, viu? Ele fez 13 pontos, então com esse resultado, mantém a esperança de se classificar para as quartas de final da competição. O time volta às quadras novamente hoje à noite para enfrentar os Estados Unidos, então vai Brasil na Liga das Nações de Vôlei.
0: É isso. Luísa Sonza trendando por aqui, tá, gente? Sabe por quê? Porque o Pedro Sampaio e a Luísa Sonza, eles venceram uma acusação de plágio. Vou explicar pra vocês. Em 2022, o Pedro Sampaio e a Luísa Sonza fizeram juntos a música Atenção, né? Ficou muito famosa, enfim, muitos streamings ali, né? E no refrão eles cantam Palma da Mão no Chão, né? E aí um funkeiro ouviu e achou que eles estavam copiando uma letra dele. Então ele foi lá e entrou na justiça.
1: Que a palma da mão era dele.
0: Pois é, não pode ter
1: não
0: palma da mão
1: não
0: no
1: pode
0: chão.
1: Ter.
0: Pois é. E aí ele pedia, gente, R$500.000 nessa ação, tá? Pra vocês terem uma noção aí. Mas o tribunal decidiu que a frase é uma expressão comum no funk, né? Com toda certeza. E não pertence a ninguém. Então, Luísa Sonza e Pedro Sampaio estão livres dessa acusação de plágio.
1: Pedro Sampaio. É, ele tá livre. É isso aí. Eles que estão livres. Vamos falar de música aqui na reta final do nosso Trend das 11. Vamos falar de Wonderwall, Copa do Mundo. Essa música aqui, esse hit do Oasis, que voltou a trendar. Pena que ontem não conseguimos ouvir no estádio ao final da partida. Mas ainda assim, quem tá comemorando são os irmãos Gallagher. É porque a Copa do Mundo fez esse hit voltar aí ao topo das paradas, levando o Oasis pra cima novamente. A música foi lançada há 30 anos e ela alcançou a segunda posição no Spotify Global. Ela se tornou o hino não oficial, obviamente, né, da seleção inglesa na competição. A tradição começou após a canção tocar no estádio, após a vitória contra a Croácia. O compositor, Noel Gallagher, e o cantor, o Liam Gallagher, eles admitiram que não torcem pelo time, mas apreciam o gesto. Eles são polêmicos nisso, né? Quando falam, ele fala assim, não, eu prefiro torcer pra Irlanda. Eles falam,
0: que isso?
1: Né, tá lá no Reino Unido, mas eles são assim mesmo. Só que com a eliminação pra Argentina, o momento fica pra história das Copas. Não vamos ouvir mais Wonderwall na Copa do Mundo, mas a gente ouve aqui na saideira do Trend das 11.
0: É isso. E lembrando, amanhã estaremos de volta aqui com você às 11 horas da manhã, certo, Thiago?
1: Certo. Vem futebol aqui na programação TMC. Boa quinta. Um abraço.
0: Beijo. Tchau.

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3: Alô, galera! Meio-dia, 3 minutos. E a partir de agora, estamos iniciando o nosso Esportes TMC aqui pelos 92.7 FM. Começando para você todo o informativo aqui do futebol pernambucano. Vamos falar tudo a respeito do Náutico, que joga hoje pegando o CRB, do Sport, que joga sábado na Ilha do Retiro, enfrentando o Operário, e o Santa, que vai se preparando com 2 semanas de treinamento, chegando ao final já essa primeira semana, mas só joga no dia 25, enfrentando o Figueirense, numa grande campanha do time tricolor no Campeonato Brasileiro da Série C. Mas a gente vai atualizar todas as notícias aqui para o torcedor de Pernambuco, às 12 horas e 4 minutos. Vamos aos destaques do dia.
2: Náutico. Moisés Oliveira.
4: Sem vencer há quase 2 meses, Náutico entra em campo esta noite fora de casa. Partida contra o Galo da Pajuçara é vista como divisor de águas para afastar o momento complicado na Série B. Timbu terá reforços importantes diante do CRB no Rei Pelé, em Maceió.
2: Santa Cruz.
5: Vinícius Calado.
6: Site especializado em matemática no futebol coloca o Santa Cruz atualmente com 96% de probabilidade de classificação ao quadrangular. Massa Coral indica que o Santa Cruz contra o Figueirense terá o maior público da temporada. Christian de Souza tem muitos dias ainda pela frente para preparar a equipe do Santa Cruz, contando com o retorno de zagueiro para duelo com o Figueirense.
2: Esporte.
3: E o Leão está acertando com o atacante que estava no futebol mexicano. Um meia que pertence ao Ceará, tá na mira do Esporte, tá acertando com o Leão. Gilmar Dalpozo fará hoje penúltimo treinamento para enfrentar o Operário sábado na Ilha do Retiro.
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3: Estamos iniciando o nosso horário do almoço esportivo até as 2 horas da tarde. Você tem muito futebol aqui com a equipe TMC Esportes, agora com o nosso Esportes TMC, depois com Arena e na sequência com o Papo de Craque, muito debate aqui em 92.7. Trabalhos técnicos do nosso queridíssimo Guga, a direção geral da TMC Pernambuco, da Carolina Magalhães. 12:07, a gente dá uma faturada rápida e volta já já.
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2: Abraçando a torcida pernambucana que está nos acompanhando aqui em 92.7. Vamos embora, vamos com notícias.
3: Náutico.
2: Hoje tem um confronto diretíssimo. CRB e Náutico, apenas um ponto de diferença entre essas duas equipes na tabela do campeonato, no tradicional Rei Pelé, na cidade de Maceió. Vamos ter um enfrentamento de dois times alvirrubros. Então, preparação do Náutico a partir de agora. Preparação não, né? Náutico já se preparou o que tinha que se preparar. Vamos acionar o Moisés Oliveira e saber como é que vai o Timbu hoje à noite. Alô, Moisés.
4: Alô, Vibrante. Bom dia pra você. Um abraço, amigo. Boa tarde pra você. Feriado hoje, né? Aqui no Recife. E a virose querendo derrubar. Mas vamos embora. Um abraço a todos os colegas de equipe. Olha, Vibrante, você falou muito bem, né? O Náutico teve um tempo muito curto para se preparar para esse confronto contra a equipe do Galo da Pajuçara, a partida que acontece hoje à noite, às 8 horas, no Rei Pelé, e é um encontro de 6 pontos, porque hoje o Náutico está na 13ª posição na tabela, tem 21 pontos, enquanto a equipe do CRB tem 20 pontos. Se o Náutico vier a perder, vai ser ultrapassado pelo alvirrubro alagoano, coisa que o Náutico não quer. Só que não vence uma partida há quase 2 meses, né? A gente sempre reforça aqui, tá lembrando que a última vitória do Náutico na Série B foi no dia 22 de maio contra a equipe do Cuiabá em casa, com gol de Todinho saindo ali do banco para marcar aquele gol. De lá para cá, o Náutico disputou 7 partidas, 5 derrotas, 2 empates, uma crise foi instalada e o Náutico está precisando reencontrar o caminho da vitória, principalmente para acalmar os ânimos da torcida alvirrubra pernambucana. E aí, Vibrante, o Náutico chegou ontem à tarde a Alagoas, não fez nenhum trabalho lá, né? Claro, fez apenas em casa mesmo, finalizou toda essa atividade e essa preparação no CT Wilson Campos e chegou ontem à noite. Nessa bagagem do Náutico, novidades, né? Primeiro, Jean Carlos está com o grupo, deve ser titular nesse confronto de hoje à noite. E o Arnaldo também se recuperou de uma lesão, né? O Jean Carlos estava no processo de recondicionamento físico e o Arnaldo se recuperou de uma lesão. E a tendência é que ele entre só no segundo tempo, segundo ali as palavras do próprio Hélio dos Anjos, ontem em coletiva no CT Wilson Campos. E aí, Vibrante, pode ter mudança nessa equipe, principalmente na zaga. Pode ter uma mudança, a entrada do Léo Índio pode fazer sua estreia com a camisa do Náutico, né? Ele esteve no jogo passado, mas não entrou, né, na partida contra o Avaí. E a entrada do Jean Carlos nesse setor de meio de campo. Diante disso, provável escalação do Náutico, Vibrante: Muriel, Matheus Ribeiro, Léo Índio, Gustavo Henrique, Igor Fernandes, Luiz Felipe, Wenderson, Jean Carlos. Ataque com Todinho, Derek e Vitor Andrade. Essa deve ser a provável escalação do Náutico para esse confronto contra a equipe do CRB. Se vencer, Vibrante, vai dar uma quebra aí nesse momento complicado na competição, viu, amigo?
2: Bom, eu queria saber também um pouco, Moisés, sobre o CRB, porque dando uma estudada no CRB, esse time toma gol, viu, velho? São 31 gols tomados no Campeonato Brasileiro, então tem uma defesa extremamente vazada, mas as peças de ataque do CRB, elas são perigosas, né? Tem um trio de ataque aí de muita mobilidade, principalmente dois, né? De muita mobilidade, e tem Mikael, que até o São Paulo tá querendo o cara, né, Moisés?
4: Pois é, viu, Vibrante? Não conseguiu negociar, porque os valores, realmente, o São Paulo deu uma recuada, mas outros clubes estão de olho, sim, quem sabe ali nessa janela de transferência, contratar o Mikael, que da última vez que enfrentou o Náutico em 2022, fez 3 gols, meu amigo, pela Copa do Nordeste. O torcedor vai lembrar, foram 3 gols ali na vitória do Leão diante do Timbu. Para esse confronto, o Henry, zagueiro, está fora, tomou o 3º cartão amarelo. No seu lugar, o Bressan deve ser o titular, zagueiro experiente. Agora há pouco eu estava acompanhando a coletiva de imprensa do zagueiro, Vibrante. Ele falava o seguinte: a gente precisa ter um equilíbrio, porque teve uma mudança de treinador lá no CRB. O Fábio Matias assumiu o time do Galo da Pajuçara. O primeiro jogo empatou, foi 2-2, saiu atrás, empatou a partida. E aí o Bressan falava o seguinte: a gente precisa melhorar e ter esse equilíbrio no setor de defesa, porque o ataque está conseguindo funcionar. Só para você ter uma ideia, o time do CRB em 6 partidas tomou 15 gols. É muito gols, né, Vibrante? Então, são vários gols tomados. Então, existe sim esse cuidado com o equilíbrio. A provável escalação da equipe do CRB, do Fábio Matias, deve ter Vitor Caetano no gol. A dupla de zaga, Fábio Alemão e o Bressan. As laterais com Lucas e Hereda, né? Ex-Náutico. Meio campo com Pedro Castro, o Christopher e o Danielzinho. E o ataque com Dadá, Belmonte, Tiaguinho e Mikael. E nessa temporada, 31 jogos, já marcou 21 gols, 3 assistências. Então é bom ficar ligado e atento com o Mikael. Para esse confronto, o Fábio Matias não terá o Henry, né? Suspenso, zagueiro, mas também não terá o Matheus Albino. E eu fiquei devendo até as ausências do Náutico. O Náutico não terá o Paulo Sérgio, que desenvolveu uma lesão grau 2. O Hélio Dias explicou a situação e estava no processo final já ali de transição, já para quase trabalhar com o grupo, mas acabou fazendo uma atividade, e essa atividade ele acabou desenvolvendo uma lesão grau 2. Não tem Vinícius para esse confronto, não tem também o Betão, que está na reta final de transição, e não tem o Dodô, com toda aquela novela que o torcedor alvirrubro pernambucano já conhece. Mas também o time do Fábio Matias tem essas ausências. Deixa eu aproveitar aqui e passar a arbitragem, viu, Vibrante? Quem apita a partida é um trio paranaense, Lucas Paulo Torenzin, auxiliado por João Fábio Machado e Heitor Alex. Quarto árbitro, Felipe Vanderlei. O VAR é o Daniel Vitor Costa Silva, de Minas Gerais. E o AVAR é o Vitor Carmona. Este é de São Paulo. Náutico que tenta quebrar essa sequência hoje à noite. Ainda está devendo salário, está devendo direito de imagem. A situação interna é complicada. 4 atletas foram embora, né? Arthur, Ramon Carvalho, Felipe Cardoso, Felipe Saraiva. O Yuri Silva não faz mais parte dos planos do Náutico. Juninho está indo embora também. E outros atletas devem também deixar o elenco alvirrubro. Então, essa é a situação do Náutico que chega hoje à noite para esse confronto. Vibrante.
2: Tá certo, Moisés. Você tem ideia ou informação mesmo de venda de ingressos lá no Rei Pelé?
4: Olha, Vibrante, não sabe a quantidade, né, de que foi vendida de forma antecipada, né, para esse confronto. Mas a tendência é que tenha um público acima de 5 mil torcedores, porque no jogo passado o torcedor estava um pouco... estava desconfiado, apesar de ter sido a estreia do Fábio Matias, e não deu um público tão grande lá no Rei Pelé. Hoje à noite, a tendência, pela necessidade principalmente do resultado, é que dê um público acima de 5, 6 mil torcedores no Rei Pelé. Não foi passado aí os valores dos ingressos para o torcedor visitante, mas o fato é que a tendência é que tem um público interessante lá hoje em Maceió, Vibrante.
2: Tá certo. Me diga uma coisa, o Moisés, vamos lá. É dia de jogo, é dia de corrente positiva, mas situação de Dodô, hein?
4: Eu tô rindo, Vibrante, porque realmente virou uma novela mexicana. Ontem o Hélio rasgou o verbo, né?
2: Foi.
4: Criticou os empresários do atleta, falou que eles estão, de alguma forma, contribuindo para que essa situação não se resolva. E Dodô, Vibrante, e o Hélio também falou o seguinte, que ele mentiu, Hélio repetiu isso várias vezes, que ele mentiu, não trabalha com mentiras, e que ele não estava doente coisa nenhuma, tá? E que no jogo contra o Juventude, ele já estava dando indícios que não queria jogar, contra o Goiás também, tá? E agora está com o jurídico do Náutico. O Hélio mais uma vez reforçou que Coimbra, de Minas Gerais e Náutico, está tudo certo, o problema mesmo é com os empresários. Por sinal, o Hélio disse que conhece o empresário do atleta desde 1978. Então é muito tempo, né? Tem uma amizade, só que, pelo jeito, essa amizade não está muito segura não, né? Porque o Dodô está treinando, porque ele foi meio que obrigado a voltar a treinar, segundo o Hélio dos Anjos. O seu jurídico, né, com seus advogados, orientou o atleta a voltar a treinar. Hélio chegou a utilizar uma palavra que Dodô abandonou o Náutico. E hoje, Dodô está apenas treinando. E o Hélio falou o seguinte, é ruim para o jogador, né? Porque toda essa situação envolvendo os empresários, o Dodô está comigo aqui todos os dias. Todos os dias ele vai olhar para a minha cara. Então, enquanto não resolver, realmente, se fica, se vai pagar a multa para sair, ele vai ficar treinando, desenvolvendo o seu trabalho no dia a dia, mas relação vai ser muito difícil nesse momento. Está claro que ele não quer ficar, foi orientado pelas palavras do Hélio pelos empresários, mas o Náutico não vai abrir mão do Dodô, já deixou claro. Se quer sair, paga e sai. Caso contrário, vai ficar aí. É uma novela que só vai ter um fim, Vibrante. Se todo mundo sentar, entrar em comum acordo, ou de saída ou de ficar, a tendência acho que mais hoje é para sair, ou se não, vai ficar aí treinando. Agora o Náutico vai ter que pagar também o salário do jogador sem jogar. É complicado, né, Vibrante?
2: Situação bem ruim para o clube, para o time que vai para campo, que perde uma das suas principais peças, para o jogador que está enganchado aí, né? Nem sai para receber a proposta coreana e agora não está atuando também. Ou seja, ela é uma situação muito ruim para todos. Última pergunta, Moisés, é em que condição física o Jean Carlos está?
4: Veja, segundo Hélio, boa, feliz e alegre. Foram as palavras utilizadas pelo treinador do Náutico. E até falou para ele, olha, se você estiver ok, estiver bem, quem sabe você se vai para a partida já agora contra o CRB. E ele falou o seguinte, tô bem, professor. Tô bem, tô preparado. Foram 20 dias sem treinar, né, Vibrante? Por conta da questão da Série A parada da Copa do Mundo. E aí ele teve pouco mais de uma semana para recuperar esse recondicionamento físico. Aí ele falou que ele treinou bem nos últimos dias e que está pronto. Então a gente vai poder observar hoje o Jean Carlos em campo, se realmente ele está 100% nessa condição física. Agora, é um atleta que uma minutagem altíssima, né, de 35 jogos com a equipe da Chapecoense, estava fazendo gols lá também, dando assistências, então é mais questão dele se adaptar ao estilo de jogo, se readaptar ao estilo de jogo de Hélio dos Anjos, né? Porque ele estando 100% deve ajudar bastante o Náutico, e pelo que Hélio falou, ele está assim 100%, está feliz e ansioso para fazer essa reestreia com a camisa alvirrubra. O torcedor aguarda também, né? Quem sabe ele entra em campo hoje, faz um dos gols ou participa dando assistência, e o Náutico quebra essa sequência de 7 partidas sem vencer. Ah, outra informação, já aproveito aqui e já emendo. Sobre a questão salarial, ainda é uma interrogação, viu, Vibrante? Não tem aí um prazo que vai pagar tal dia, não, tá? Não foi estabelecido, não. O Náutico está buscando recursos, meios para poder pagar a essa folha aí aos atletas. Não é legal, não é certo, mas o Náutico está buscando ali um capital para poder pagar aos jogadores. Lembrando que deve direito de imagem do dia 20 de junho, que venceu no dia 20 de junho, e a CLT que venceu na semana passada, ou seja, já completou a semana desse vencimento da CLT, e o Náutico está buscando resolver essas pendências, Vibrante.
2: Seu convidado quem será?
4: Isso, daqui a pouquinho o Hélio dos Anjos falando aqui sobre Paulo Sérgio, ele vai explicar a situação clínica do jogador.
2: Importantíssimo. Só atualizando rapidinho aqui essa tabela da Série B, porque como temos Copa do Mundo em paralelo, às vezes o pessoal, né, confunde um pouco, tira um pouco o foco da competição nacional, mas é o seguinte, o Criciúma é quem está liderando com 33, Vila 31, Operário em terceiro 31, Novo Horizontino em quarto 30, Juventude é o quinto 29, Fortaleza o sexto 28. São Bernardo, sétimo 26, Sport também 26 é o oitavo, Goiás 25 pontos em nono, Atlético Goianiense 24 pontos em décimo, Cuiabá também tem 24 pontos, é o 11º, o Atlético tem 23, Náutico 13º colocado 21, Botafogo de Ribeirão Preto 20 pontos, é o 14º, CRB em 15º 20, Londrina 16º 19, e vem a zona do rebaixamento com equipes que chamam muita atenção. Ceará 18 pontos, que coisa, né? Todo mundo cantando a pedra que o Ceará ia brigar para subir, por enquanto a campanha é pífia. Avaí, é muito ruim esse time do Avaí. 18º 16, o Náutico conseguiu a façanha de perder desse time, é fraco. Ponte Preta e América Mineiro, boa Série C no ano que vem, eu duvido que esses bichinhos escapem daqui né? A Ponte 19ª e o América Mineiro 20º colocado. Hoje só tem esse jogo mesmo, tá? Rei Pelé, 8 da noite, transmissão da TMC com Vitor Araújo para CRB Náutico na TMC 12:25. 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
2: Estamos com o Esportes TMC no ar, 12:28.
1: Santa Cruz.
2: A probabilidade de classificação do Santa é enorme, o percentual é altíssimo. Então vamos acionar o Vinícius Calado inicialmente com esses percentuais para o Santa jogar o quadrangular decisivo. Alô, Vinícius, como é que estão as coisas? Alô, Vinícius, boa tarde.
3: Valeu, Vibrante, um abraço, boa tarde a você, um abraço à nossa audiência ligada aqui no Esportes TMC de hoje, nesse feriado aí na capital pernambucana. Vibrante, impressionante, viu? É um Santa Cruz que, antes da chegada do Christian de Souza, tinha torcedor dizendo, ó, esse ano não bora pensar em acesso não, bora pensar em se manter, né? Vamos nos manter na Série C para 2027. E agora o Santa está ali na parte de cima da tabela. E segundo o site Chance de Gol, que tem especialização, né, em matemática envolvendo futebol, probabilidade de acesso, de queda, de título, de classificação para Libertadores, no caso de Série A, e nas outras divisões, nas questões de descenso e de acesso, coloca o Santa hoje com 96% de probabilidade de estar na próxima fase da Série C. Inclusive, é o maior percentual de probabilidade de classificação dentre os 20 clubes da Série C. O Santa hoje, em terceiro, tem a probabilidade de classificação maior do que, por exemplo, Inter de Limeira e Brusque, que estão à sua frente.
2: Certo. Ok, Vinícius Calado. Então, Santa Cruz, Santa vai pro quadrangular, né, gente? Vai sim. Vamos saber a posição que o Santa Cruz vai chegar lá e quais serão, obviamente, os três times que estarão ao lado do Santa nesse momento do campeonato. Eu diria que o único que eu não gostaria de ver ao lado do Santa Cruz seria o Botafogo da Paraíba. Fique do outro lado, vá. Tá crescendo muito, tá realmente ganhando.
3: No momento tá, viu, Breno?
2: Não tá? No momento está, né?
3: No momento está.
2: É verdade, mas como tem 5 rodadas ainda, que ele fique no outro quadrangular, fique por lá mesmo, do outro lado.
3: Não faz mal a ninguém. Tem um grupo, Vibrante, tem 3 paulistas atualmente, né? Tem 3 paulistas, Ferroviária, Guarani, Inter de Limeira e Paysandu. Aí no outro tem, no momento seria Santa, Brusque, Botafogo da Paraíba e Maringá.
2: A venda de ingressos já está liberada. Em que pé anda essa venda, Vinícius?
3: Mais de 7 mil, viu? Torcedores já garantiram ingresso aí para o jogo. A gente repete e reforça, só dia 25 de julho, ou seja, esse sábado, o da próxima semana, estamos falando aí de quase 10 dias à frente, mais de uma semana, e o torcedor vem, dia a dia o Santa vem divulgando as parciais, e isso mostra, é um comportamento, né, dessas divulgações, quando a adesão da torcida é interessante, é positiva, porque quando está mal, quando não está dentro do esperado, não é tão legal, a adesão, a busca, a procura, o clube sequer faz divulgação. E muito tempo antes do jogo, o Santa começou a divulgar. A primeira parcial dava conta de 5 mil, a segunda 7 mil torcedores. E a meta inicial, a gente pode, entre aspas, colocar uma meta, é do Santa bater a marca dos 20 mil, para ter o maior público da temporada como mandante. Depois escalar para um segundo nível, aguardando bater a marca dos 25 mil. E aí a grande expectativa seria o Santa ter um público contra o Figueirense de mais de 30 mil torcedores na Arena de Pernambuco.
2: Nesse momento, Vinícius, hoje, quinta-feira, o departamento médico do Santa tem algum paciente?
3: Veja, Vibrante, até por pedido do Christian de Souza, o Santa não se pronunciou oficialmente sobre isso. Mas, fora do jogo contra o Barra, no domingo passado, estavam Thiago Coelho, Zé Mário, Marquinhos. E antes do jogo contra o Barra, eles estavam se queixando de desconfortos, né? Então, eles passaram pelo departamento médico.

0: médico, mas a expectativa e a evolução natural é que, de nesse momento, não ter nenhum atleta no DM e esses jogadores estarem realizando transição. Inclusive, a tendência é que estejam à disposição para o jogo contra o Figueirense.
1: Beleza. E tem possibilidade de contratação na quando chegar a janela oficial de transferências?
0: Tem, muito. O Santa está tendo muito cuidado nisso. Agora, Vibrante, eu sei que sua pergunta foi sobre quem chega ou quem pode chegar, mas o Santa, nessa boa fase, agora tem que ter cuidado de não perder ninguém, né?
1: Tem gente na
0: Porque,
1: mira para sair, é?
0: rapaz, tem muito jogador do Santa que está bem avaliado no mercado, assim, bem quisto. Por exemplo, Eurico, Everaldo, nessas últimas partidas, a melhora. Ele chegou até com um status diferente, né? É um jogador de um histórico de uma qualidade acima da Série C. Então, Eurico, Everaldo, Ronald são jogadores que despertam o interesse do mercado nesse momento de janela de transferências.
1: É,
0: E aí
1: saber.
0: tem a questão financeira também, né, Vibrante também.
1: Claro, claro. Sem dúvida que isso joga contra, né, o
0: Isso.
1: Santa nesse momento. Sem dúvida. Vinícius, seu convidado.
0: Na volta a gente vai escutar o auxiliar do Santa, Roberto Maschio, que comandou a equipe do último domingo contra o Barra.
1: Maravilha. Então, daqui a pouquinho, Vinícius aqui na área de novo. Meio-dia, 34 minutos. Já já tem esporte.
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2: Meio-dia, 38 minutos aqui na TMC, hora do Leão da Ilha do Retiro.
1: Esporte.
2: Vamos acionar a nossa reportagem. Givanildo Bezerra está pronto para falar quem é esse atacante que estava no futebol mexicano e que o Leão está trazendo aqui para jogar pelo Esporte. Fala, Giva, boa tarde.
3: Olá, vibrante, boa tarde, um abraço para você, um abraço, amigos da Transamérica TMC. Olha, vibrante, o Esporte está se movimentando no mercado, viu? Na tentativa aí de reforçar a equipe para a sequência do Campeonato Brasileiro da Série B. Ontem foi anunciado aí o atacante Dudu, jogador de 26 anos, que foi revelado pela equipe do Fluminense, que teve passagem pela equipe sub-23 da Ponte Preta, depois se transferiu para o futebol de Portugal, onde jogou 5 temporadas pelo Nacional da Ilha da Madeira, depois se transferiu para o futebol mexicano. Lá ele disputou 32 jogos, vibrante, e marcou apenas um gol. Olha só, 32 jogos disputados e fez apenas um gol. Este é o atacante que o Esporte está trazendo, vibrante.
2: Bom, em termos de aproveitamento, esses números não são nada agradáveis, né? E se tratando de atacante, que a gente quer saber se o cara, poxa, tudo bem, se não for um referência, mas que o cara tenha uma certa familiaridade com o gol. E esses números que o Givanildo traz não demonstram isso. Que meia pertence ao Ceará? Quem é esse atleta que pode estar acertando com o Esporte, hein, Giva?
3: Bom, o Esporte tem aí interesse no Mateuzinho, jogador que não está tendo oportunidades na equipe do Ceará, mas a equipe do Atlético de Goiás também está na parada, está na negociação, e o Esporte está aí correndo por fora, tentando aí a aquisição deste atleta que não está servindo, não está jogando no momento da equipe do Ceará, e a qualquer momento ele pode pintar na ilha. O staff do jogador também está conversando com o Esporte. A proposta do Esporte foi melhor, segundo o staff do atleta, e aí o Atlético de Goiás também está na parada, porém o atleta pode pintar na Ilha do Retiro a qualquer momento. O detalhe, vibrante, é que até agora, com o anúncio da contratação do Dudu, o Esporte tem 1, 2, 3, 4, ou seja, 4 reforços. Dudu, atacante, o zagueiro Kaique Almeida, um jogador de 21 anos, que foi revelado pela equipe do Fluminense, Claudinho, lateral direito, de 25 anos, e Diego Hernandes, um meia, de 25 anos, são os reforços anunciados pelo Esporte até o presente momento, vibrante.
2: O jogo já é depois de amanhã contra o Operário, então temos aí um time base, temos um provável Esporte para jogar contra o perigoso Operário, Giva?
3: Olha, fica até um pouco complicado da gente fazer uma certa conjectura, porque o próprio Dalpozo já falou que vai mexer tanto no esquema tático quanto na formação. Até porque, de forma forçosa, principalmente no setor ofensivo, ele deve mexer também. Então, resta saber se ele vai entrar com 3 zagueiros, vai voltar às origens no 4-4-2, porque ele está buscando uma característica, uma identidade para esse time jogar, uma forma desse time jogar, tanto em casa quanto fora de casa. Ou seja, ele quer mostrar a identidade, a cara do treinador para o time. Então é preciso que a rapaziada venha assimilar as pretensões do técnico Gilmar Dalpozo para que realmente o Esporte possa mostrar essa identidade na sequência da competição, vibrante.
2: Givanildo Bezerra, quem é seu convidado?
3: O lateral Claudinho, que vai dizer qual o segredo para chegar à Série A.
2: Tá, beleza. Aqui tem MC 12:42. 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
1: Náutico. Moisés Oliveira.
15: De volta aqui no Esportes TMC para ouvir o treinador Hélio dos Anjos, que fala sobre a situação clínica do atacante Paulo Sérgio.
16: O Paulo teve uma contusão. Essa contusão foi grau 2 no anterior, que é o músculo do chute. Chegou num ponto de transição, chegou num ponto da transição fisioterapia para a parte física. Sensibilizou o local, departamento médico, departamento físico, recuou um pouco, 4-5 dias, atrasou um pouco para dar um tempo maior, voltou a trabalhar. E aí, num movimento, ele sentiu novamente, movimento, mas não trabalhou praticamente, já estava saindo da transição física para o trabalho comigo. Ele sentiu uma dor, sensibilizou, não foi uma dor aguda, não foi nada. Para nossa surpresa, no exame deu grau 2. E ele está fazendo o processo de grau 2. Grau 2 é, no mínimo, 21 dias. Você entende? Mas já está contando isso, já tem uns 10 dias, acredito eu. 10, 11 dias, 12. Já. E está nesse período de recuperação. Se o seu Paulo tivesse em condições de treino, estaria treinando junto com o grupo. Ele chegou ao ponto de vir treinar comigo quando teve que retrair a sua recuperação. E isso já está indo para mais de 30 dias, né? Eu acredito que está essa situação. É anormal. A recaída era anormal. Mas a partir do momento que está... Porque o ultrassom e a ressonância magnética bate, a gente tem que ir para o processo do departamento médico, que, né, grau 2 nesse local é 21 dias a 30, mais ou menos, que é uma recuperação final do atleta.
15: Portanto, as palavras do treinador Hélio dos Anjos falando aqui no Esportes TMC. 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
1: Santa Cruz.
2: Vinícius Calado.
3: De volta no segundo bloco do Esportes TMC de hoje para ouvir o auxiliar do Santa Cruz, Roberto Maschio, que comenta sobre a solidez do Santa Cruz na bola parada, seja para se defender ou para fazer gols e conquistar as vitórias como vem acontecendo. Falando agora aqui no microfone da TMC, o auxiliar do Santa, Roberto Maschio.
4: Fundamental, né, ser sólido na parte defensiva, nas bolas paradas, e na parte ofensiva ter recursos, né, ter repertório. Então a gente tem uma equipe técnica aqui no Santa Cruz muito capacitada, temos uma comissão técnica aqui trabalhando em conjunto a todo momento e que nos dá essa condição de mapear, ler bem os adversários e montar a estratégia certa. Então esse trabalho em conjunto, em equipe da nossa comissão é o que tem feito a diferença para que a gente consiga, nos detalhes, conseguir vencer os nossos jogos.
3: Esse foi Roberto Maschio, auxiliar do Santa Cruz, falando no Esportes TMC de hoje. 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
0: Givanildo Bezerra.
2: Bom, de volta aqui no Esportes TMC para ouvir o lateral Claudinho, que apesar da pouca idade, mas já tem aí uma certa experiência na Série B e já passou uma situação como esta quando atuava pela equipe da Chapecoense, e diz qual o segredo para chegar à Série A.
3: Não desisti em nenhum momento. Quando eu tive acesso no Criciúma, a gente perdeu o jogo para a Chape em casa e foi um jogo muito duro, assim, que todo mundo esperava a vitória e tal, até a gente meio que desanimou e precisava ganhar no próximo jogo já, independente do que aconteça no jogo, no próximo tu já tem que ganhar sempre. Então a gente tinha que buscar a vitória fora de casa e a maioria do pessoal de fora não acreditava muito, mas dentro de campo, dentro do vestiário, a gente se fechou e foi em busca da vitória e graças a Deus... Dali para frente foi uma arrancada muito boa que a gente teve na reta final. Então acho que é isso, é o grupo se juntar, independente do que vem de fora, a torcida. Claro que a gente sempre espera o apoio da torcida e espera eles aqui no nosso espaço, mas é nós se fechar e sempre acreditar no acesso.
2: Este o lateral Claudinho falando aqui no Esportes TMC. 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
2: Galera, meio-dia, 52 minutos, ponto final aqui no Esportes TMC, mas vamos agora seguindo para o comentário no Arena TMC.
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4: Família TMC, vamos agora de Arena. Aqui nesta quinta-feira de jogo, quinta-feira de futebol da Série B, abrindo mais uma rodada do campeonato, que será a rodada de número 18, às 8 horas da noite no Rei Pelé, o Náutico vai fazer uma visita para o CRB. Então, nós temos o Náutico a 7 jogos sem conseguir uma vitória, existe uma proximidade muito grande na pontuação entre CRB e Náutico. O Náutico tem essa grande expectativa depositada na volta do Jean Carlos, que realmente pode dar uma qualidade que o meio-campo do Náutico não tinha. Vamos lá. Vamos fazer algumas diferenciações. O Dodô, que está passando por essa novela mexicana, como Moisés chamou há pouco tempo agora, no Esportes TMC, essa novela mexicana do Dodô, que deve realmente perdurar, tirou a qualidade de um jogo mais impetuoso, de um jogo de dribles, de um jogo de velocidade, que o Dodô gosta de implantar. Apesar de ele gostar de fazer umas firulas, alguns dribles, né, mais plásticos, mas era um jogador, né, de uma certa maneira vertical. Né, um jogador que gostava de partir para dentro. Bate bem na bola, como o Giancarlo bate também. Mas o estilo de jogo, né, o perfil de jogo do Dodô é completamente diferente do perfil de jogo do Giancarlo. Eu lamento não vermos esses dois caras atuarem juntos. Até pela palavra do Hélio, de dizer que o Dodô visível, não foi o presidente, né? Visivelmente não quer continuar no Náutico. Eu depositava muita esperança de que essa dupla pudesse se completar, né? A cadência que o Jean Carlos dá com muita qualidade seria completada pela velocidade do Dodô. Muita impetuosidade na jovialidade do Dodô seria complementada pela experiência, maior cadência no futebol de Jean Carlos e por aí vai. Mas não vai ser possível. Então, não dá para a gente ficar se apegando ao que não vai acontecer. Jean Carlos vai dar mais qualidade no passe. Os dois caras que devem atuar nas extremas no jogo de hoje, né? Júnior Todinho de um lado e Vitor Andrade do outro, eles devem ser muito bem servidos, né? Municiados pela boa bola de qualidade que o Jean Carlos é capaz de fazer com que os jogadores de beira de campo recebam a bola. Em boa posição para partir no mano, para carregar para o fundo. O Jean Carlos é um cara especialista nisso e o Náutico deve ganhar em qualidade. Mas é muito importante dizer que o CRB tem uma defesa que é muito vazada. É claro que o Náutico tem que tentar explorar isso. É uma fragilidade do time adversário, vamos fazer valer. O Náutico gosta de impetuosidade, o Náutico gosta de volume do jogo, o Náutico gosta de pressionar sempre o adversário na saída de bola. É verdade. Mas, como eu falei para quem estava acompanhando agora o Esporte TMC, o time do CRB é muito vazado, mas tem uma linha ofensiva que merece extremo cuidado. O trio de ataque, o trio de frente, que deve começar a partida contra o Náutico, me agrada. Eles têm bons jogadores lá. E tem um que a gente conhece muito bem, né? Mikael, um dos artilheiros do campeonato da Série B, ao lado do atleta do Londrina. Tá fazendo muito gol. E Mikael chegou com o barco andando, tá? Chegou com o barco andando. Tem Dadá Belmonte, que é outro cara que a gente conhece também, né? Que já atuou aqui no futebol pernambucano. E tem o Thiaguinho. Então, a linha de ataque do CRB é uma boa linha de ataque. Não for essa linha de ataque, o CRB estava afundado na zona do rebaixamento. Porque é um time que tomou 31 gols até agora no campeonato, tem uma defesa realmente frágil. Então, esses números indicariam esse time na zona do rebaixamento. Mas o ataque é bom. É uma linha de ataque boa, é uma linha ofensiva boa. Então, de novo, vale o apelo. O Náutico tem essa intensidade característica do trabalho do Hélio, mas precisa ter uma precaução hoje contra o CRB. Muito cuidado quando estiver apertando com a intensidade, com a bola dominada e fazendo os ataques com muitos jogadores avançados, porque na hora de fazer recomposição defensiva, o CRB vai querer explorar isso. Quando tomar a bola do Náutico, eles têm uma linha ofensiva perigosa para tentar tirar proveito dessa fragilidade que é óbvia que o Náutico tem. Cuidado com o Mikael, óbvio. Muito cuidado com o Mikael, não pode dar vacilo com ele. Mikael em forma é um jogador extremamente perigoso, ele está em forma. Ele sempre teve um problema com a balança, tá? Isso é muito claro, né? Muita qualidade, mas é um atleta que, poxa, foi pro futebol do exterior e o presidente lá do clube que ele foi vendido disse, ó, tem que se cuidar, você não tá com vida de atleta profissional. E devolveu ele pro futebol brasileiro. Ele ainda teve chance em time grande no Internacional, não se cuidou. Ele tá tentando agora uma retomada na carreira e ele tem idade, ele ainda é jovem. Digamos assim, ele perdeu um cavalo selado, mas ele tá correndo atrás para se reorganizar e fazer uma retomada na carreira. Ele está fazendo isso com tanto afinco que o São Paulo está muito afim da contratação do Mikael, mas muito afim mesmo, derrubando uma grana significativa para tentar tirar o Mikael do CRB e integrar lá para o elenco do São Paulo. O que é que vocês acham que está passando na cabeça do Mikael, sabendo que o São Paulo está querendo a contratação dele? Meu irmão, é a hora da minha retomada para valer. E ele tem que estar muito bem na vitrine o tempo todo. Então, se ele joga hoje contra o Náutico, jogo isolado, tem muita gente assistindo e certamente que o pessoal de São Paulo está ligado nessa partida que ele vai fazer hoje. Cuidado, né? Cuidado. Como é que é cuidado? É marcação individual? Não, isso não existe. Quer dizer, até existe. Mas eu digo que não é o mais indicado, não. Mas é super importante que, dali da entrada na área para dentro, tem que ter jogador colado, tem que ter dois jogadores colados, porque ele é bom na bola aérea, ele é perigosíssimo no chute de média distância. Mikael tem um canhão naquela perna esquerda dele, ele é canhoto. Então, muito cuidado com esse atleta também. Não vai ser jogo fácil de jeito nenhum, não consigo apontar favorito aqui. Acho que por jogar em casa, se tem um pouquinho de qualidade a mais do que o Náutico, mas por jogar no Rei Pelé, aí o CRB tira, né, essa pequena diferença que há do Náutico, em termos de qualidade de atleta, ainda tem. Mesmo caindo na tabela, ainda tem um pouquinho mais. Mas como o CRB joga em casa, eu vejo muito igual esse jogo de hoje, às 8 horas da noite. Papo de craque está chegando, tem muita coisa para falar também do esporte. Santa Cruz pode estar perdendo Marquinhos, e aí o Tarcísio vai conduzir aqui o debate, vai falar a respeito desse assunto também. Ou seja, até às 2 horas da tarde, ainda tem muita coisa para falar do futebol pernambucano aqui na TMC.
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9: Olá, boa tarde. Grande abraço para você que está sintonizado, conectado na sua, na nossa TMC. Transamérica agora é TMC. Quem escuta sabe, eu sou o Tarcis Michel e estou chegando para apresentar o Papo de Craque TMC. Comigo, na mesa redonda de hoje, João Lucas Farias e Thaís Ramos. Hoje é quinta-feira, dia 16 de julho de 2026. Já temos a final da Copa do Mundo garantida, definida. Argentina e Inglaterra. O que é que Thomas Tuchel fez com a Inglaterra ontem? Eu vou te contar, viu? Até agora, se eu tô inconformado, imagina o torcedor inglês. Como é que não está nessa quinta-feira? Mas deixa eu saudar meus amigos de debate. A Thaís Ramos está comigo. Boa tarde, Thaís. Grande abraço, amiga. Seu destaque.
10: Oi, amigo. Boa tarde para você. Boa tarde para toda a galera sintonizada por aqui. Olha, para o João Lucas também, né? O meu destaque vai para essa partida do Náutico. É uma partida em que o Náutico, que antes flertava com o G4, estava disputando até pouco tempo, inclusive, nessa busca pela liderança, agora já se vê do outro lado da tabela e tentando se distanciar do G4. Então, um jogo importante em meio a complicações também extracampo. O CRB não é tão diferente, né, amigo? Está numa classificação ali bem parecida, tem Mikael do lado do CRB, o que está sendo artilheiro desse campeonato. Então, é um jogo importante, tem suas dificuldades e fora de casa para dois times que precisam reagir.
9: Perfeito, o Náutico entra em campo hoje, partida difícil, precisando reagir na competição. Olha, não vencer hoje, né? Não vencer nenhum empate, viu? A não vitória, pra mim, traz muita, mas muita pressão em cima do trabalho do Hélio. Apesar de que o Becker deu uma entrevista na semana, disse que confia no projeto, mas ele disse também que ninguém tem cadeira cativa no clube. Então vamos aguardar esse jogo do Náutico, vamos ver como é que o Náutico vai se comportar nessa partida contra o Galo da Pajuçara. João Lucas Farias, meu também amigo e companheiro de debate de hoje e de equipe, boa tarde, amigo, seu destaque.
11: Abraço, Tarcis, boa tarde para você, boa tarde para os ouvintes da TMC. Eu destaco hoje, Tarcis, obviamente o jogo do Náutico, já se falou bastante, né? O Náutico vai enfrentar um adversário duro fora de casa, envolve a crise fora de campo, a entrevista do Bruno Becker, a entrevista do Hélio, mas tem outros assuntos também, além de Copa do Mundo, que você falou muito bem, final definida, mas tem o Sport, o próximo jogo vai ser dificílimo contra o Operário, jogo duro, e o Santa Cruz, que pode sofrer com questões de assédio de outros clubes, né? Tem jogadores se destacando, já sendo observados por outros clubes. A gente sabe como é que funciona essa questão de clubes de divisões acima observar os jogadores que estão mais abaixo, e alguns jogadores do Santa podem sofrer a observação do mercado, né? Isso pode acontecer. Isso é algo para o Santa ficar de olho. É prioridade pagar os salários e manter esse elenco. Se não der para trazer ninguém, manter esse elenco, porque, obviamente, com a melhora do time, esses jogadores passam a ser observados também pelo mercado do futebol, Tarsis.
9: Perfeito, gente. Então a gente entra no debate já para falar desse confronto do Náutico, 8 da noite, Rei Pelé contra a equipe do CRB. Como é que você observa esse confronto, Thaís? O Náutico num turbilhão nos bastidores, Dodô com essa novela, salários atrasados, coletivas bem impactantes do presidente, do técnico Hélio dos Anjos, desfalques, 7 jogos sem vencer. Pense num bastidor quente e fervendo esse do Náutico, amiga.
10: Muita complicação, né, Tarsis? A gente torce para que tenha uma descomplicação, principalmente dentro de campo. O Náutico tem um desafio importante, como eu até ressaltei logo nessa minha deixa inicial, porque o Náutico precisa reagir e virar a chave, custe o que custar. O Jean Carlos tinha tendência de entrar como titular, para ser esse meia. Na última partida, o Náutico não teve esse armador, e se teve uma carência a partir disso, fica na expectativa acerca de contratações do Timbu, mas isso aí é algo que a gente fala também como extra-campo, né? A expectativa não é um jogo que é uma briga com alguém da parte de cima da tabela, mas a dificuldade por jogar no Rei Pelé, e eu sempre falo que existe uma complicação. E de um time, o CRB é uma equipe que tem um ataque positivo, mas tem uma defesa muito ineficiente. Eu acho que mais de 30 gols o CRB já sofreu nessa Série B. Então é um time que sofre muitos gols, que tem essa tendência a se expor muitas vezes sem necessidade. E deve ser um jogo em que atrai o Náutico para esse lado do ataque, né? Para esse lado ofensivo. E aí fica a expectativa como é que vai reagir esse time sem o Vinícius, essa nova performance, né, que o Náutico vai ter que adotar e arrumar soluções dentro dos problemas que se tem. Tem como solucionar os problemas todos agora, Tarsis? Não tem. Não tem. O Náutico vai ter que, como a gente vai falando, né, empurrar a bagunça por debaixo do tapete, arrumar alguma por cima, né, alguma coisa para curar por cima, para sarar por cima, e depois, de fato, que vai conseguindo se organizar. O importante é vencer para tirar essa mazela que está sendo esses últimos jogos e tentar virar chave. Foi assim que aconteceu diante do Atlético Goianiense, quando o Náutico enfrentou aquela fase difícil depois do campeonato estadual. E agora precisa voltar a reagir urgentemente, porque a situação começa a ficar crítica, e se for derrotado diante do CRB, realmente complica ainda mais. A gente pensando já na pontuação do 16º colocado, né, da Série B. Então, o Náutico precisa ser tentado, né, olhando só para ter uma virada de chave para olhar para o acesso, mas para se distanciar desse temido Z4.
9: É um momento de muito cuidado, né? O Bruno, eu repito, o Bruno deu a entrevista, para mim foi positiva pela transparência, né? Mostrou confiança no trabalho do Hélio, mas disse, ó, a gente tá fazendo algumas mudanças, a saída de alguns jogadores, e ninguém tem cadeira cativa, nem eu na presidência. Foi o que o Bruno Becker disse. E como é que você observa tudo isso, esse momento e essa partida de hoje, João?
11: Olha, Tarsis, é um jogo duro, é uma partida difícil que o Náutico vai ter lá em Maceió, porque a gente está falando de um CRB. Eu estava, quando o CRB enfrentou o Sport na Ilha do Retiro, eu estava no estádio, vi que é uma equipe que tem um certo desequilíbrio, é uma equipe desequilibrada, né? Uma equipe que tem um ataque e tem um meio campo interessante, mas tem dificuldade na parte defensiva, né? Teve uma partida, uma das últimas aí do CRB, que tomou 5-0 do Londrina, tanto que o técnico Eduardo Barroca caiu e eles agora estão com o Fábio lá como treinador. Mas é uma equipe que ataca muito pelos lados, os alas são bastante acionados ao longo do jogo. Contra o Sport a gente viu muito isso acontecer. E é um problema que o Náutico tem que ficar de olho, né? O meio campo da equipe do CRB também é um meio campo interessante, um meio campo que tem bons jogadores, né? Tem o Pedro Castro, que já teve passagem por aqui, O Christopher, que é um jogador interessante, ele tem uma dúvida hoje se ele vai com o Danielzinho ou com o Patrick De Luca. O Danielzinho é um cara de mais cadência, teve passagem aí pelo Fluminense. O Patrick De Luca marca melhor. Então, o Fábio vai ter que definir como é que ele quer esse meio campo do CRB na partida de hoje. Um ataque perigoso, né? Jogadores que passaram aqui pelo futebol pernambucano, né? O Thiago, cria da base do Náutico, que agora é Thiaguinho lá no CRB. O Dada Belmonte também jogou aqui no Náutico, no Salgueiro. E o Mikael, que é um fazedor de gol. A gente sabe da qualidade do Mikael, sabe o poder de finalização que ele tem. Não só a qualidade dentro de campo, mas a força do chute, a participação. Ele é um cara que tem problema no condicionamento físico, mas isso não deixa de ser um diferencial para o que ele está fazendo dentro de campo. É um problema que ele tem ao longo da carreira, mas o que ele tem hoje como jogador, que ele está construindo, é muito bom. Tanto que despertou interesse do São Paulo, tem clubes aí de olho no Mikael e ele está fazendo um gol. É evidente que é uma preocupação que o Náutico tem que ter. Agora, o Náutico vai ter provavelmente o Jean Carlos e vai ter algumas brechas que pode explorar no jogo. Essa defesa do CRB é uma defesa que tem problemas, né, que tem dificuldades. Né? Hoje não tem o Henrique que está suspenso, vai o Bressan formar a dupla de zaga com o Fábio Alemão e o Náutico pode explorar isso. De que forma? Marcando a saída de bola do CRB, marcando alto. Hoje é um jogo para o Náutico fazer isso, para o Náutico tentar ter posse de bola, tentar conseguir mandar no jogo, porque a gente está falando de uma equipe que muitas vezes joga no contra-ataque, né? Tentando recuperar essa bola do adversário, jogando pelos lados para ligar esses atacantes com velocidade. No jogo aqui que o CRB fez contra o Sport, a gente viu muito o Lucas Lovato pela esquerda e o Dada Belmonte fazendo essa dupla, atacando o Sport pelo lado direito de defesa e levando muito perigo, né? Tem o Thiaguinho também pelo lado direito de ataque do CRB, que pode trazer problemas para o Náutico. Então, o Náutico que também tem problemas defensivos, né? Hoje, provavelmente, o Léo Índio vai jogar como titular na zaga ao lado do Gustavo. Então, é algo que o Náutico tem que construir no ataque. E a presença do Jean Carlos dentro de campo é fundamental para isso. É fundamental para o Náutico ter um bom passe, já que não tem o Dodô, né? Toda essa questão aí que a gente já está falando, que envolve o problema do Dodô extracampo. O Hélio falou sobre isso na entrevista, chutou o pau da barraca, né? Aliás, é uma questão aqui para a gente até falar, a questão do Hélio diretor, né? Como o Hélio, ao longo do tempo, e com alguns jogadores que o Náutico teve, o Hélio talvez não tenha o melhor trato, a melhor forma de lidar com a situação. Como diretor de futebol, o Hélio explana tudo e talvez você falar a verdade durante todo o tempo não seja a melhor forma de você lidar com determinada situação. Porque isso é um trabalho. O Hélio é o treinador e o diretor. Então ele tem que agir de uma forma como treinador e tem que agir ou de outra forma como diretor. Ele não pode... O mesmo esporro que ele dá como treinador para cobrar não é o mesmo esporro que ele tem que dar publicamente como diretor. Então é questão de postura. E isso é um problema do Hélio dos Anjos, que a gente já viu acontecer lá com o Marco Antônio, no início da temporada com o Paulo Sérgio e agora com o Dodô. A gente já viu isso ao longo do tempo. Mas... tirando essa questão extracampo, é um jogo que o Náutico tem que vencer. Não tem outro resultado que não seja a vitória, porque a gente está falando de uma equipe que vem numa crise desde aquela partida contra o Sport, que perdeu aquela partida no Clássico, que valia a liderança. O Náutico não venceu mais na Série B, circunstâncias diferentes nos empates, nas derrotas, mas o Náutico não venceu desde aquele jogo. Então vai enfrentar um adversário acessível que está nesse momento na mesma briga do Náutico, na mesma condição do Náutico na tabela, um jogo de 6 pontos e o Náutico tem que jogar melhor do que vem jogando, tem que performar melhor. Então, acredito que a entrada do Jean vai dar outro panorama a esse meio campo. A gente fala muito do ataque com o Derek, com o Vitor Andrade e com o Todinho, que na última partida contra o Avaí foi pouco municiado, né? Porque o Náutico não tinha um camisa 10 de origem. Hoje vai ter, então a expectativa é que o jogo do Náutico cresça, que o Náutico consiga fazer um jogo melhor e consiga sair com a vitória, porque o único resultado que o Náutico tem que buscar lá em Maceió é a vitória. Hoje, até um empate seria ruim.
9: E aí, Thaís, eu gostaria de te ouvir em relação a essa postura que o Náutico tem dentro de campo, né? Os times do Hélio são times intensos, com busca lá em cima, né? Vai buscar a bola lá em cima, nessa chamada linha alta que o João trouxe, já é uma característica desse time do Hélio, mas vem sendo pouco efetivo. A postura deve ser essa mesmo, o Náutico só tem que ter atenção na questão defensiva e na efetividade nas chances criadas, Thaís?
10: Olha, precisa aproveitar as oportunidades, né? Eu digo que o Náutico, porque esse time ele vai estar um pouco balanceado, né? É, a gente falava que o Náutico tinha, para mim, três setores que acabava determinando isso muito bem, sabe, Tarsis? Eu digo essa pegada ofensiva que o Hélio gostava de propor. Porque não tem como a gente dizer que esse time é o mesmo do Hélio que a gente falava um mês atrás, por exemplo. Há um mês. Porque tinha três setores que determinavam bem isso. No meio de campo, o Dodô. Do lado, o Vinícius. E lá na frente, o Paulo Sérgio. Hoje, o Náutico não se encontra com nenhum dos três, né? É um time que acaba se readaptando dentro desse cenário. O Náutico, o Hélio dos Anjos, ele tem essa perspectiva de colocar um time ofensivo, que saiba reagir, que saiba usar os lados do campo, que busque dobradinha, que tenha marcação alta, mas aí que tá. Do outro lado, o CRB, apesar de não ter uma defesa tão estável, do outro lado tem um ataque que busca bastante velocidade e tem um matador lá na frente. Então precisa ter essa cautela até no meio dessa exposição, né? No meio dessa organização. O Thiaguinho também está no CRB e vem sendo um bom nome, né? O Hélio ele vai precisar dessa adaptação. Então a gente pega um ataque que deve ter o Júnior Todinho pela direita, o Vitor Andrade pela esquerda e o Derek lá na frente, e o Jean Carlos conduzindo esse meio de campo. O que mais me chama a atenção desses nomes é o Vitor Andrade. E aí tem um asterisco para tudo isso. Será que o Náutico vai ter banco também para suprir essa carência se a onzena de titulares não funcionar? Eu imagino que não. Eu imagino que não. Por isso que eu digo que a eficiência no meio dessa tentativa inicial do Náutico precisa ser imediata para sair, ter um primeiro tempo, talvez até com mais tranquilidade do que a gente está prevendo aqui. A gente está colocando nome por nome, para ver o que pode encaixar. Eu não imagino, eu não lembro aqui de cabeça, mas eu não imagino assim, tentando relembrar nomes que poderiam entrar, não sei, do banco, como Luiz Cláudio, né, que é um garoto da base, que vem tendo um bom oportunismo. Também tem o outro garoto, esqueci até o nome dele, que também é da base do Náutico, que vem buscando esse protagonismo também. Mas são garotos ainda nessa tentativa de evolução. Mas a gente não vê, né, tendo uma tentando suprir essa necessidade caso essa usina não dê certo. O Vitor Andrade já teve momentos no banco, outros de titulares, conseguiu ter um bom recorte, hoje não tem esse recorte, porque o Náutico todo e um coletivo não vem dando certo por completo, né? Aí tem o Derek lá na frente que fez um gol e no meio um gol, acabou se lesionando, né? Passou um tempo fora, voltou sem ter essa mesma expectativa. O Júnior Todinho, por muito tempo, banco de reservas, então já sai o nome do banco que a gente era acostumado a chegar e tentar no segundo tempo. O Jean Carlos chega para ter essa mudança no meio de campo, né? E precisando ser esse nome de relevância total no meio, para conduzir as jogadas e ser um nome a mais para chegar. Então eu imagino que vá se resolver esse jogo por detalhes, Tarsis. Por detalhes, por contribuições assim que a gente fala de Jean Carlos, uma noite brilhante, ou Júnior Todinho bem posicionado, o Vitor Andrade voltar até noites realmente boas. Então a gente fica na expectativa muito acerca disso, Tarsis.
9: Na tua opinião, Thaís, Jean Carlos já começando a partida ou entrando aos poucos no decorrer do jogo? Titular, né? E você, João, o Jean Carlos para começar a partida ou para entrar no decorrer do jogo?
12: O Hélio falou que ele tá bem, né? Falou que ele tá feliz, tá comprometido, tá querendo ajudar. Eu acho que isso é importante. O atleta tá bem, né? Isso é uma apuração do Hélio diretor, né? Para ele conseguir usar como treinador o atleta. Eu acho que se ele tiver condição de jogar 60, 70 minutos, eu acho que tem que começar de titular sim, porque o Náutico não tem um camisa 10 hoje no time. Na partida passada a gente viu a dificuldade criativa de jogar pelo meio que o Náutico teve contra o Avaí. O Náutico jogando com o Leonai, com o Luiz Felipe e com o Enderson. Então, essa dificuldade faz com que o Náutico precise de um camisa 10. Faz com que o Náutico dependa do Jean Carlos por conta dessa situação do Dodô, né? É uma situação que tem que ser resolvida, extra-campo. Então, tendo o Jean em condição e tendo o Jean bem para poder desempenhar esse papel como o Hélio trouxe, tem que ser titular, e eu espero, e o torcedor do Náutico também, que o Jean consiga ajudar e municiar os atacantes.
9: Perfeito. Eu gostaria de te ouvir, Thaís, sobre esse caso do Dodô, né? Um jogador que tinha contrato com o Náutico, apareceu uma proposta vantajosa para ele, mas o Náutico, por contrato, tinha prioridade no direito de compra, né, dos direitos econômicos, negociou com o Coimbra, acertou tudo com o Coimbra, só que o Dodô queria ir, não quer permanecer no Náutico. E segundo o Hélio dos Anjos, a assessoria do Dodô publicou uma nota dizendo que o jogador teve um mal-estar, estava debilitado, vomitando. Segundo o Hélio, mentira do jogador, né? Que o Dodô não tinha absolutamente nada, que não quer jogar com o Náutico, já não queria jogar contra o Juventude. E depois está forçando a saída, orientado por seu empresário. Em meio a tudo isso, o clube é prejudicado, né? Porque paga um salário que não é baixo, não conta com o jogador, mas o Náutico está no seu direito. O direito do Náutico é bom, né? O Dodô, na minha avaliação, mal orientado, assim, sem personalidade nenhuma de aparecer, por nota não, Dodô. Fala com o torcedor, passa teu caso, assume a responsabilidade. Jogadores muitas vezes se escondem atrás disso, né? Até na Copa do Mundo, os jogadores da seleção brasileira com notas frias das assessorias, que a gente sabe que muitas vezes não são eles que escrevem, e o jogador de futebol fica muito escondido nisso. Mas enfim, qual a tua opinião sobre esse caso do Dodô, Thaís?
10: Olha, eu vou separar até em dois lados, tá? O Dodô, ele, eu acho que era no Vila Nova que ele estava, há um tempinho atrás, mas eu lembro que sempre se teve anúncios, notícias sobre o Dodô, não só torcedores, mas jornalistas também comentavam que ele conseguia conduzir bem a bola, conseguia ser um jogador importante dentro de campo, em bons recortes, mas que acabava o extracampo trazendo algumas atrapalhadas como essas, né? Não é a primeira vez que eu vejo notícia dessa forma. Agora, então, traz, né, um lado realmente de, talvez, de infantilidade, enfim, cada um tem um seu lado, né, da história. Eu acho que isso talvez até renda, mas em outro momento. Acho muito difícil o jogador se pronunciar sem ser por nota hoje em dia, até por uma forma de tentar se assegurar, de tentar, né, buscar essa digamos que a linha, né, tênue entre os dois lados para quase ninguém sair prejudicado, mas acaba saindo o clube mesmo assim. Porque o Náutico não vai relacionar o jogador. E pelo que o Hélio falou na coletiva, nessa última entrevista, é que parece que o Dodô vai ser escanteado, né? É o que se retrata dentro do que o Hélio vem trazendo. E aí eu trago o outro lado. Também não acho que o Hélio seja fácil de se organizar essa situação. Não acho. Acho que, inclusive, isso tem a ver muito com essa organização nova que o Náutico adaptou para esse cenário, com o Hélio, o Guilherme sendo treinadores, tendo esse departamento do futebol também, e quem é que supervisiona e principalmente

0: apaziguada, para tentar achar o melhor cenário dentro disso. Não acho que foi a melhor percepção do que aconteceu. Acho que tem uns lados dentro dessa história, mas o que vai importar é que no meio disso tudo, vamos lá, Tassis, o Dodô estava mal, não estava. O Dodô estava sendo, inclusive, uma peça importante. O jogador quer ficar, não quer Náutico, tem o direito de compra, e aí tem que. Precisa se ter uma conversa em cima disso, né? Até onde dá para contar com o jogador? Até onde? Será que tem como contar com o Dodô? Tinha como contar com o Dodô ainda? O jogador não querendo? Então, tem muitos asteriscos dentro dessa história, mas eu volto a repetir, acho que o Hélio, muitas vezes, ele acaba perdendo a mão no meio dessas conduções de situações como essas, que não é a primeira vez e muito provável não vai ser a última. Então, precisa realmente tentar uma reorganização dentro desse cenário, principalmente o extracampo do Náutico.
1: E você, João, caso Dodô, seu pensamento?
2: Veja, Tarsis, essa é uma questão complicada. A gente já debateu muito sobre isso ao longo dessa semana. Inclusive, ontem, no Papo de Craque, eu, Zé e Vibrante falamos muito sobre isso, sobre essa condução, não só do Dodô, mas também do diretor, Hélio. E eu acho que a gente chega à seguinte conclusão: Hélio, como diretor de futebol, ele faz um trabalho ruim. O trabalho de Hélio como gestor é ruim. Por quê? Não só sobre esses casos envolvendo esses jogadores que já foram citados aqui, a questão Marco Antônio, a questão Paulo Sérgio e agora a questão Dodô, mas também em relação às contratações, né? Se a gente for avaliar o trabalho todo de Hélio como diretor de futebol, é um trabalho ruim. Hélio tem dificuldade para resolver problemas internos. Ele geralmente externa tudo para todo mundo, né? Ele leva tudo a ferro a fogo, chuta o pau da barraca mesmo em entrevista, falando mal do empresário, falando mal até em alguns momentos do jogador, da postura do jogador, não do jogador pessoalmente, mas da postura e da atitude que ele teve. E isso, na minha visão, são coisas que têm que ser resolvidas de forma interna. Esse problema de Dodô ser externado dessa forma, ter ficado desse jeito, ter chegado a isso, expõe um problema que é Hélio como diretor. Acho que Hélio faz um trabalho ruim como diretor. Dentro de campo, Hélio é um mau treinador? Não. Eu sou contra, inclusive, a saída de Hélio treinador. Mas eu sempre fui contra esse modelo de gestão de Hélio ter a chave do Náutico. Isso, para mim, é um problema desde o início da temporada. Não é agora que o Náutico está em crise que todos nós aqui estamos falando que isso é muito ruim. Desde o início da temporada, a maioria de nós aqui defendíamos que esse modelo não era o melhor a ser adotado pelo Náutico, de que é muito perigoso você entregar as chaves do clube para um profissional, porque ele tem o trabalho dele dentro de campo e fora de campo. E outra coisa, os jogadores que estão aí foi Hélio que trouxe. Então fica aquela condição de que a gente não pode criticar a diretoria, porque a diretoria é o treinador. O treinador é o diretor, então ele é responsável por tudo. A cobrança é duas vezes maior em relação àquilo que Hélio pode fazer, porque é o trabalho de Hélio dentro de campo, que o Náutico não está vencendo, e o trabalho de Hélio como diretor que trouxe esses jogadores e que não consegue administrar problemas internos, de que externa de uma maneira que não deveria ser feita. Porque problemas internos em ambiente de trabalho todo mundo tem, só que nem tudo deve ser externado. Problemas de adaptação, de você conversar com um funcionário, com um jogador. Isso acontece em todas as empresas, não é exclusivo do futebol. Agora, você externar determinadas situações, como o Hélio fez com o Marco Antônio na temporada passada, como fez com o empresário de Paulo Sérgio agora, como está fazendo com o Dodô, para mim não é a melhor forma de gerir. Eu acho que essa condução teve problemas. O Náutico está se valendo do seu direito e eu acho que está correto. O Dodô também está tentando uma valorização. Eu acho que só a gente sabe onde é que o calo aperta, né? O Dodô tem os problemas dele, eu tenho os meus, Tarsis tem os dele, Thaís tem, Emílio tem, todo mundo tem. Então ele está buscando o que é melhor para ele e o Náutico está buscando o que é melhor para o clube. Isso está correto. Agora, poderia ter sido feito de uma maneira mais equilibrada, diálogo, você chegar com o jogador e apresentar um projeto, dizer: olha, Dodô, é assim, a gente vai contatar o Coimbra, A gente vai comprar o seu passe, a gente tem um projeto para você. Não é porque Jean está chegando que você vai ficar escanteado, você vai jogar, você vai ter uma valorização, tal, não de salário agora, por conta da questão do contrato, mas você vai ter vitrine. Na próxima temporada, você pode conseguir um aumento, um contrato melhor, uma visibilidade que a gente vai lhe dar aqui. A gente tem um plano para a sua carreira. E isso aparentemente não foi feito. Então,

0: Perdeu-se a mão em relação ao trabalho, não só do Hélio, do Guilherme, mas também do Bruno, porque o Bruno Becker, quando deu entrevista, colocou a responsabilidade para si, falou que todo mundo dentro do clube tem autonomia limitada. Eu se referindo a ele e a Guilherme e aos outros setores. Então, ele chamou a responsabilidade para si, dizendo que é ele que assina quando o jogador é contratado, que tudo passa por ele. Então, também é responsável por esse momento de crise. Então, faltou diálogo, faltou ser gerido de uma forma melhor, faltou conversa com o jogador. Hélio disse que conhecia o empresário, conhece o empresário de Dodô desde 78, é amigo dele. Então, isso deveria ter sido negociado de uma forma melhor. E esse tipo de problema interno não deve ser repassado à imprensa da forma que Hélio fez ontem. Eu entendo que muito torcedor gosta de que o treinador chegue no microfone e fale a verdade, que fale tudo, que tá, mas não é assim que funciona um ambiente de trabalho. O futebol também é um ambiente de trabalho. E se você explana determinadas situações que são internas, gera desgaste. Não adianta. Você, como treinador, você tem uma postura com seus comandados, você, como diretor, tem outra. Você, muita coisa você tem que apaziguar. Não colocar fogo, não colocar lenha na fogueira. Apaziguar. Tentar resolver a situação de forma interna. Isso não foi feito. Isso é um problema de Hélio dos Anjos, gestor, diretor. Como treinador, não tenho críticas à forma como ele está levando. O Náutico está com dificuldade dentro de campo, mas eu acredito na capacidade de Hélio de conseguir reverter isso. Agora, o problema que ele apresenta como gestor é um problema que está interferindo nas negociações e nas questões internas que o Náutico tem de diálogo com os jogadores.
1: Perfeito, eu concordo e acho que o Hélio não tem tato para gerir crises. Não tem tato. Já mostrou isso nos casos do Paulo Sérgio, no caso do Marco Antônio, agora no caso de Dodô. Acho que não tem tato. Não estou aqui defendendo Dodô, tá? Aliás, já fiz várias críticas ao Dodô aqui na TMC e nas redes sociais. Mas a gente também tem que reconhecer que o Hélio não tem tato para ser diretor, gente. Tá na cara isso. Vamos fazer o seguinte. Vamos ao primeiro intervalo do Papo de Craque. A gente volta no segundo bloco com mais debate. Tem Santa Cruz, o Marquinhos está indo embora, tem o Sport se preparando para enfrentar o Operário e também tem Copa do Mundo, a final está definida. 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
2: De volta com um Papo de Craque, debate comigo, João Lucas Farias e Thaís Ramos. Gente, o Marquinhos pode estar de saída do Santa Cruz. Atacante tem 2 gols na Série C, né? Entrou em alguns jogos e rendeu bem, mas mais essas partidas que ele rendeu mais, ele veio do banco. Quando começou como titular, ele não foi tão bem, teve lesão, teve indisciplina, nos últimos jogos não frequentou nem o banco de reservas, e aí o clube não confirma se por opção técnica ou se por um problema de departamento médico, e o Marquinhos está indo embora. Vai fazer falta, Thaís Ramos?
3: Olha, o Marquinhos, ele começou bem, né? No Santa Cruz, buscando essa organização ofensiva, e era um dos nomes que a gente destacava até num momento que o Santa Cruz estava cheio de mato, né? Sem conseguir uma boa produção. Então, o Marquinhos a gente falava bem, o Ronald também, e é um nome que sim, acaba fazendo falta, principalmente em um momento que acaba sendo decisivo, né? Para o Santa Cruz, começa a se pensar em um quadrangular com oportunismo em que cada detalhe vai contar muito. Então, a gente vinha falando de um ataque que voltava a produzir e é pego com essa bomba agora, né, Tarsis?
2: Pois é, rapaz. E aí, João, o que é que você acha da saída do Marquinhos?
4: Marquinhos foi um jogador que, quando começou a Série C, foi muito importante. Teve boa participação em alguns jogos. Eu lembro daquele primeiro jogo que o Santa fez contra o Itabaiana na estreia do Campeonato Brasileiro da Série C. Aquela chuva, toda aquela condição de falta de energia na arena, e ele fez o gol do desafogo, né? O Santa venceu por 1-0 ainda, com Claudinei Oliveira, e o Marquinhos foi responsável por aquele gol. Costumava entrar bem nas partidas, se movimentava pelo lado esquerdo, fez gol também contra o Volta Redonda. Esses 2 gols que ele fez pelo Santa na Série C foi esse contra o Itabaiana e na partida contra o Volta Redonda, que o Santa venceu por 2-0. É um jogador que, quando entrava, era importante. O torcedor pedia muito a entrada dele, porque quando ele entrava dava fogo no jogo. Como titular, nunca defendi, não, porque o Santa, depois da chegada do Everaldo, tinha jogador ali para fazer a função, e ele teve esses problemas também de indisciplina, como você bem citou, Tarsis, e ficou fora de algumas relações por conta disso. Acho que, pelo que o Santa tem hoje, não sei se vai fazer falta, não. Acredito que o Santa está bem servido no ataque, tem o Ronald pela direita, o Everaldo performando muito bem, jogando ali pelo lado esquerdo. Então, seria um jogador que poderia entrar para ajudar, poderia fazer parte ali do elenco, mas hoje o Santa tá servido na questão do ataque, né? Tem dificuldade ainda na posição de centroavante, né? A gente falou isso aqui várias vezes, né? Quirino voltou a fazer gol nessa última partida, mas ainda é um problema. Mas o Marquinhos, eu vejo que em alguns momentos ele não teve o compromisso necessário para jogar, para ser titular realmente. Não conseguiu agarrar a oportunidade que teve, né? Pediu passagem em alguns momentos, mas teve essas questões extra-campo, lidou também com alguns problemas, e aí tá provavelmente de saída porque perdeu espaço. Né? Perdeu espaço e é o jogador que quer jogar, né? O jogador sempre quer estar participando. Então, acho que é bom para o clube, é bom para o jogador que ele siga a vida dele. O Santa vai continuar e a carreira dele também.
2: Perfeito, o Santa se prepara para o duelo contra o Figueirense em casa, vai ter aí uma semana livre aí para trabalhar, mais de uma semana, né, para trabalhar para esse jogo. Segundo sites estatísticos, probabilidade, Vinícius Calado trouxe no Esportes TMC, de 96% de chances do Santa estar no quadrangular, quer dizer, na reta final, na segunda fase da Série C. É um quadrangular mesmo, né? De 2 grupos de 4 e aí o Santa buscando esse acesso para a Série B, que seria maravilhoso, porque em um determinado momento da Série B, a gente ficou temeroso com rebaixamento, viu? Naquele comecinho tenebroso antes da chegada do Christian de Souza, mais de 7 mil torcedores já garantiram lugar na Arena de Pernambuco. Eu acredito que teremos um público superior a 20 mil torcedores, porque faltam muitos dias para a partida. O clube vai trabalhar o marketing, conversando com algumas pessoas do clube, e o momento do clube e o horário da partida ajudam. Então, o torcedor provavelmente vai colocar aí o maior público do Santa na temporada. Gente, o Sport contratou Dudu. Vem do futebol mexicano. Prazer, viu, Dudu? Não o conheço. Lendo, saiu da base muito cedo do Fluminense, passou pelo futebol português e estava no Mazatlán. É isso, né, João? Mazatlán, né? Do México, né? E o jogador chega, já está no CT trabalhando, é um ponta, o Sport perdeu o Yuri Castilho, perdeu o Gustavo Maia, está fazendo aí essa reposição, ainda precisa de outro ponta, né? E também zagueiro, já que perdeu o Zé Marcos. Conhecia já o Dudu, Thaís, ou só depois desse anúncio que você foi dar uma pesquisada na carreira do atleta?
3: Olha, já fiquei sabendo de algumas coisas, não conhecia, né, a carreira do jogador, mas dei uma olhada também em alguns vídeos. É um jogador que tem força física, se buscar vontade e principalmente se reencontrar, porque eu não digo nenhum voltar, né, dar constância no que se teve. A gente pede para que se reencontre no futebol, possa ser que realmente seja um jogador a se complementar. O que eu fico receosa... É porque, Tarsis, nesse momento o Sport precisa de alguém para chegar e resolver, né? Solucionar. Principalmente essa carência pelo lado que o Yuri Castilho acaba deixando, né? Ele acabou se desligando do Sport, fica essa ausência por esse lado do campo. O Dudu também faz a função de camisa 9, mas eu imagino que ele vá chegar para tentar esse lado direito do campo. O jogador, acho que 32 jogos e só tem um gol. Não é isso? Um gol e acho que 3 a 4 assistências. Então é um recorte negativo desses últimos jogos, dessa última temporada. E aí volta o Sport a ser aquele ciclo de apostas. Talvez, se o Sport já tivesse um homem para chegar e solucionar esse problema, o nome do Dudu fosse interessante para tentar, né, essa aposta, essa organização novamente, né, esse ciclo com o Dudu. Porém, é importante a gente lembrar que o Sport está precisando realmente de uma solução rápida. E eu não vejo o nome do jogador sendo essa solução.
2: E você, João?
4: Veja, Tarsis, nesse momento, quando a gente fala de contratações para Sport, para Náutico principalmente, falando agora dos dois que estão na mesma divisão, a gente fala de jogador que venha para vestir a camisa e venha para ser titular. Por exemplo, chegada do Jean Carlos no Náutico, o Jean Carlos vai vestir a camisa e vai jogar. O Dudu eu não enxergo como um jogador que venha para isso. Pode chegar e ajudar. É um jogador que tem, para posição de atacante, não tem um número alto de gols ao longo da carreira. É um jogador que joga pelo lado, tem esse comprometimento muitas vezes de você marcar, de você recompor e de você não ser um fazedor de gols. A gente entende isso, né? Tem jogador que não necessariamente faz muitos gols, mas participa muito, tanto da construção ofensiva quanto da recomposição, né? O caso do próprio Cleison aí, por exemplo, no Sport, muito criticado por não fazer gols, mas o Márcio, por exemplo, quando era técnico do Sport, gostava muito porque ele ajudava na recomposição. Então é um jogador que vem para compor elenco, né? A gente tem a expectativa de que ele possa ajudar, mas não é um jogador que a gente espera que seja uma referência. Tomara que seja. Tomara que seja. Vem de um futebol competitivo, que é o futebol do México, que cresceu muito ao longo dos anos. São times que têm muitos recursos financeiros lá no México. Inclusive, esse Mazatlán, que o Dudu estava lá, é um time extinto, né? Acabou. Como lá no México a primeira divisão não tem mais rebaixamento, os times agora são franquias. Igual nos Estados Unidos. E o Atlante, que era um time da segunda divisão, comprou o Mazatlán e o Mazatlán foi extinto. Então o Atlante vai disputar a primeira divisão, o Mazatlán acabou, encerrou suas atividades lá no futebol mexicano. Então é um jogador que a gente espera que ajude, a gente espera que possa construir ofensivamente para o Sport, mas nesse momento talvez o ideal fosse focar em jogadores que viessem para resolver. Tomara que eu esteja enganado, que nós aqui não estejamos fazendo conhecimento do jogador e ele ajude bastante. E outra, é uma oportunidade para o atleta também. A gente está falando de um atleta que foi revelado aqui no futebol brasileiro, jogou a maior parte da carreira fora do futebol brasileiro, está voltando agora, é uma oportunidade para ele também de performar. O Sport é uma vitrine também, o Sport está precisando de jogador e é uma vitrine para o futebol brasileiro. Então pode unir o útil ao agradável, o jogador vem para ajudar, ajuda o Sport e ao mesmo tempo consegue se valorizar. Tomara que o Dudu esteja sucesso aqui no Sport.
2: Perfeito, meu amigo, perfeito. A gente vai a mais um intervalo e voltamos já já com Papo de Craque.

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2: De volta, 1:50, a Argentina está na final da Copa, gente. Das últimas 4 edições de Copa do Mundo, a Argentina é finalista pela 3ª vez. Foi finalista em 14, aqui no Brasil ficou com o vice-campeonato. Foi finalista em 22, que conquistou o título, e é finalista na atual edição da Copa do Mundo. Thaís Ramos, o que é que achou do jogo da Argentina? O que é que você projeta aí para essa final com a Espanha?
3: Não torci pela Argentina, Tarsis, mas a gente tem que admitir que Copa do Mundo combina com resiliência. E isso a Argentina teve de sobra. Eu acho que a gente pode se questionar se muitas coisas acerca dessa temporada da Argentina em relação à arbitragem, a favorecimentos, isso aí tudo é muito plausível. Mas é importante a gente destacar que sem raça não se vai a lugar nenhum. É praticamente 2 ciclos que a Argentina vai chegando e vai buscando com a mesma performance. Um time que passou por uma seleção, na realidade, que passou por altos e baixos durante esses últimos 10 anos, mas que conseguiu uma reconstrução, se reestruturando com uma junção de nomes já conhecidos, com uma nova geração, buscando essa organização, né, e vencendo uma seleção que chega realmente com os 2 pés nessa final, buscando mais um título, né, buscando ser tetra. É um coletivo que, apesar de dificuldades, funciona muito bem, que tem um individual que se sobressai mais do que qualquer um, Lionel Messi. Não tem como falar da Argentina e não falar do Lionel Messi em todos os jogos da Argentina nessa Copa do Mundo. Ele teve pelo menos uma participação, nem que seja de assistência, mas contribuiu mais uma vez mostrando uma grande performance, né? Mesmo cansado, correndo atrás do objetivo, 2 participações nesses 2 gols. E fica uma expectativa de uma final acirrada, uma juventude, nomes jovens, como na Espanha, contra um Lionel Messi com tanta categoria. A gente torce para também o Lamine Yamal, né, que vem sendo o nome dessa nova geração, mas que não vem protagonizando tão bem assim na Copa do Mundo, que consiga estar apto para a gente ter uma final de igual para igual, de fato. E a Inglaterra que pisou no freio no momento errado, ao meu ver, Tarsis.
2: E você, João Lucas, como é que você observa? A gente tem que reconhecer que se não é uma super seleção, depende muito do gênio Messi, mas qual seleção que tem o Messi não dependeria do Messi, não é isso? É uma seleção que entrega tudo que tem para entregar, amigo, que corre até o fim. Não foi a primeira virada, né? Não foi a primeira virada, não foi o primeiro gol na Copa nos minutos finais. Foi assim com o Egito, de virada com gol no final. Foi assim com a Suíça, com gol no final da prorrogação. E foi ontem numa virada, numa postura covarde do técnico Thomas Tuchel, da Inglaterra, que tinha um jogo nas mãos, controlado, a Argentina exposta. Tinha Eze no banco, tinha Rashford, tinha Saka. E ele não utilizou ninguém. Quer dizer, utilizou o Rashford e o Toney quando o jogo já estava decidido. Mas a gente tem que reconhecer e dar méritos à Argentina, né, João?
4: Pois é, Tarsis. É difícil a gente analisar a Argentina, porque a Argentina não conta com a torcida de ninguém. Da maioria de nós aqui da imprensa, a gente não torce pela Argentina. A gente já chegou a falar aqui que estava torcendo contra e tudo mais. Só que quando a gente trabalha com isso, a gente, jornalista, a gente tem que trabalhar com a razão, né? A emoção e a nossa torcida a gente deixa de lado porque somos profissionais. E ver o que a Argentina fez, não só ontem, mas ao longo da Copa, é algo realmente admirável. Eu diria que a Argentina tem tudo que a gente queria que nosso time tivesse, que a nossa seleção brasileira, por exemplo, tivesse ao longo dessa Copa do Mundo. Raça, vontade, organização, um trabalho muito bom do Lionel Scaloni, um espírito vencedor que está dentro desse time da Argentina desde 2021, naquela Copa América que a Argentina venceu no Maracanã sem público, com aquele gol do Di Maria. Desde ali, o espírito vencedor está dentro dessa seleção argentina, mais um jogo onde enfrentou dificuldade, como foi durante toda a Copa. Foi uma equipe que teve dificuldade contra Cabo Verde, contra a Suíça, contra a própria seleção do Egito, quando estava perdendo por 2-0, mas conseguiu mais uma vez no jogo de ontem remontar diante da seleção inglesa, que eu concordo com você. você. É, eu elogiei muito o trabalho do Thomas Tuchel ao longo da Copa. Acho que foi um trabalho que vinha sendo muito bom. No jogo contra o México, a leitura de jogo que ele teve quando a Inglaterra estava com um a menos foi muito boa, né? Quando ele tirou um jogador de ataque, recuou o time, segurou o ímpeto do México, mas ali era uma circunstância diferente. A Inglaterra estava com um a menos. Estava vencendo o jogo, tinha que segurar o resultado naquela circunstância, jogando fora de casa. No jogo de ontem, não. É indefensável não só a postura da Inglaterra, que depois que fez 1-0, trocou pouquíssimos passes, praticamente abdicou da bola, já se sabia que a Argentina ia buscar o ataque, e a Inglaterra não teve defesa, e a postura da Inglaterra foi muito ruim. Lembrou aquela Inglaterra que a gente está acostumado a ver, de que pipoca sempre na hora H, que parecia que tinha mudado esse DNA da Inglaterra com o Tuchel, mas não aconteceu isso no jogo de ontem. A Inglaterra sucumbiu diante da pressão argentina e o México com muita liberdade, né? As duas jogadas, no primeiro gol, um chute de felicidade do Enzo. Você vê que na jogada o Messi, ele atrai a marcação. Essa é uma das características do Messi nessa Copa também. Nem sempre ele está fazendo gol, mas ele participa da construção ofensiva. Não é só os gols, não é apenas ser o artilheiro, é também abrir espaço. E no primeiro gol foi isso que aconteceu. O Enzo teve espaço para conseguir finalizar. E no segundo gol, quando você está com tantos jogadores de defesa como a Inglaterra estava, e você deixar o Messi livre pelo lado direito para ele cruzar perfeitamente pro Lautaro, e o Lautaro também tá sem marcação dentro da área, aí é inadmissível, né? Eu até, a gente pode até defender a postura defensiva, dizer, tava ganhando, tentou segurar ali, mas a forma como tomou, principalmente o segundo gol, aí se torna indefensável a forma como a Inglaterra jogou, porque o Messi tava livre e o Lautaro dentro da área também tava livre. Mas acabou vencendo o time realmente mais resiliente, que sobrevive a qualquer cenário, né? Todo tipo de cenário diferente, a Argentina sobrevive, e eu acho que vai ter uma grande final. Diferente do que foi o jogo de hoje, acho que a Espanha vai ter a bola durante boa parte do jogo. A gente vai ver uma final com essa condição, da Espanha tentando propor o jogo, e a Espanha vai ter que se preocupar não só com o Messi, que merece ter uma atenção especial, tem que matar a jogada antes de chegar no Messi, porque se a bola chegar no Messi limpa, a gente sabe que ou ele finaliza ou ele abre espaço para alguém finalizar. Então a Espanha vai ter que ter essa preocupação e conseguir atacar, né? Vai ter a bola, vai ter que criar oportunidade, e aí vai passar não só pelos laterais que apoiam muito, mas também pelo meio campo. O Rodri está muito bem nessa Copa, e os atacantes. Mas teremos uma final interessante, teremos uma final boa com a Espanha, com um leve grau de favoritismo, vai ter mais a posse, e a gente espera que seja um grande jogo, assim como foi a última final da Copa em 2022. Esperamos que com um resultado diferente. A torcida minha aqui e da maioria da equipe vai para a Espanha na final, Tarsis.
2: Valeu, João Lucas, um abraço para você, amigo.
4: Abraço para você, Tarsis, para Thaís, pro grande Emílio. Abraço também pro meu amigo Neto Barros, que está acompanhando aí a nossa transmissão, nosso trabalho. Amigo da Thaís também está acompanhando. Tem programação esportiva ao longo do dia aqui na TMC, e eu estarei de volta na transmissão do Jogo do Náutico. Abraço, amigo.
2: Abraço, Thaís. Grande abraço, é sempre uma honra.
3: Grande abraço, Tarsis, para você e para toda a galera da TMC, para o mau caráter do Netinho, que está nos acompanhando por aqui. Um abraço e até a próxima.
2: Com os trabalhos técnicos do Emílio Bezerra, o Guga, a gente encerra o Papo de Craque de hoje. Meio-dia, 59 minutos, você segue aqui com a TMC. 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
1: Boa tarde pra você que tá sintonizado na TMC. Sim, Transamérica agora é TMC. Quem escuta sabe. Seja muito bem-vindo. Começa agora o programa Sobremesa. É o seu programa favorito. Comigo, Lucas Salles, e também com ela, Mini Ruth.
2: Boa tarde, pessoal. Bora começar aí mais uma quinta-feira. Hashtag Quintou Batichinha.
3: Eu não vou me apresentar, não, porque já são 112 programas. Se você não sabe quem eu sou, vai te lascar, né? Vai te lascar. 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Mais uma vez, torci ontem pra Inglaterra, não tem jeito, não. Todo time certo. Que a gente torce, perde.
2: Eu vou torcer pra Argentina no próximo.
1: Aprenda com los hermanos argentinos, nosotros somos os mejores. Então você que está ouvindo com o seu ouvido, participe também do nosso programinha de meu Deus. Basta mandar mensagem para o nosso WhatsApp 011 972211001. Você pode responder a pergunta do dia, que é...
3: A pergunta do dia: qual a situação mais desnecessária que você já se meteu?
2: Nossa, e aí, gente, Ruth? Muita coisa. Principalmente eu já me meti em briga de cachorro e tomei uma mordida. Não
1: é
2: recomendo.
1: Briga de cachorro.
2: Os cachorros começam a brigar no meio da rua e você vai tentar separar e você é mordida.
3: Joga água.
2: Boa. Não, eu me meti. Eram três cachorros, né?
1: Eu já fui tentar separar a briga de amigos e tomei uma cadeirada.
3: É mesmo?
1: Tomei a cadeirada mesmo. Inclusive famosos. Dois amigos estavam brigando. Eu para com isso. Eu sou da turma do deixa disso.
2: Era o da Atena?
1: Bum, não. Não era o da Atena. E você, Batista, qual
3: eu
1: foi?
3: Eu não sei se é uma situação desnecessária, mas é quando às vezes me param na rua, tô andando assim nas avenidas famosas e me param e falam: posso fazer uma perguntinha?
1: Tá.
3: E eu acho desnecessário, porque aí eu paro, quando eu vou ver, eu já sou padrinho de uma baleia em Fernando de Noronha. Esse povo do Greenpeace, sabe aquelas coisas?
1: Padrinho de uma baleia.
3: Que os caras ficam aqueles papos, né? É desnecessário.
1: Eu quero saber de você. Manda pra gente no nosso WhatsApp 011 972211001. Vai que você também apadrinhou uma baleia lá em Fernando de Noronha. Agora, amigos e amigas, a Copa do Mundo vem chegando na sua fase final. Vai ter a final domingo agora, dia 19. Vai ser Argentina contra Espanha. Quem é que vai levar essa? E você acompanha aqui na TMC com a melhor equipe jornalística esportiva do universo. E também, aqui no Sobremesa, você pode entrar nesse clima de Copa aderindo à nossa campanha. Não é mesmo, Batista?
3: Exatamente. Assim como o Cazé fez para seguir o Vozinha, nós estamos pedindo para você seguir o Haaland, que lascou com o Brasil, depois não fez mais porra nenhuma. Então, só fez aquilo. @Erling, E-R-L-I-N-G, é a nossa campanha. Siga o Haalandinho, o atacante da Noruega, o cabeludinho. Ele estava com 59 milhões e 100 mil seguidores quando a gente começou a campanha.
2: E agora?
3: E já está batendo quase 70 milhões de seguidores.
1: Olha, tá? Força da TMC.
3: Sim.
1: Trazendo
3: quase da TMC, não. Do Sobremesa.
1: Muito bem, tá? Batista. Muito obrigado. É força do Sobremesa. Tá? Ajudando o Haaland, que ele precisa. Ele precisa bastante. Vamos juntos fazer com que ele chegue a 100 milhões
3: de seguidores. Tem que vender o nosso programa, porque a gente não tá na vinheta aqui, o jornalismo. Nós fazemos o puro jornalismo.
1: É verdade.
3: Tem o Rodrigo Alvarez.
1: É verdade.
3: Joana Trepton com aquela vinheta. Aqui o jornalismo
1: é o Bueno. Tem todo mundo.
3: Todo mundo. Então, nós fazemos o verdadeiro jornalismo da TMC.
1: É verdade. Bom, parabéns, Batista, parabéns. Já que já foi dado todos os recados, agora vamos para a nossa entrevista especial. Sempre recebendo convidado de honra, e hoje não é diferente. O nosso convidado é humorista. Ele faz muito sucesso aqui no estado de São Paulo e também em outros estados. Inclusive, é humorista imigratório. Veio de outra região e faz muito sucesso por aqui. Já trabalhou na televisão, também no rádio, e que está conosco. Senhoras e senhores, vamos receber ele, do stand-up raiz, aprovado pelo Carlos Alberto de Nóbrega, e sucesso na Praça Nossa. Senhoras e senhores, Délio McNamara!
4: É a plateia.
3: Você viu?
4: Bate palma, pô. Bate palma, professor. Bate palma, irmão.
1: Seja muito bem-vindo,
4: Délio. Muito obrigado, viu? É uma honra estar aqui no ambiente que eu mais gosto de estar.
1: Jura? No rádio?
4: É, no rádio. Eu adoro o rádio. Sou muito grato ao Diguinho Coruja, sabe, Diguinho?
3: Claro. Sim.
4: Que desinflou.
1: Então, rapaz, ele tá magro mesmo,
4: Diguinho Coruja. Tá. Cabeça maior do que a tua, bicho.
1: Ele. É mesmo?
4: Tá. Eu sou muito grato a ele, que ele me deu a chance de trabalhar um ano com ele no, no, na rádio. Um monte de doido de madrugada.
2: Só mais tem maluco. Mundo.
4: É, mas eu tive essa honra de trabalhar com ele.
1: E sabe quem descobriu o talento de Diguinho Coruja? Sabe quem? Não sabe?
4: É o Batista.
3: Foi o Batista. Sim, Batista. Então você deveria agradecer a mim
4: cara.
3: E não ao Diguinho Coruja.
4: É, você ter produzido ele. Não, mas é que ele que me deu a chance, meu irmão. Ele que me deu a chance.
3: É, porque eu não daria. É,
1: agora,
4: eu sei.
1: Vamos pra primeira pergunta.
4: Até que você me cancelou e botou o Capela semana passada, eu sei.
1: Vamos pra primeira pergunta de hoje com ele, Marcelo Batista, vai.
3: Ô Délio, você que vem do Ceará, eu quero saber qual a sua sobremesa preferida. Seria o quê? Rapadura? O que, que é, hein?
4: Doce de leite original.
3: O que, que é o doce de leite original?
4: Doce de leite é um caroçudinho. Ele não é liso, ele é caroçudo.
1: Ah, ele é sólido, ele é uma coisinha dura, né?
4: Tem umas bolinhas nele assim. Mulher lá no Ceará faz esse doce de leite aí, é bom demais. Aquilo ali, tu é doido. Menino, acaba come ali com força.
3: É. E esse nome, pra gente começar, isso aqui não é podcast, né, Lucas? Mas você tem um nome muito horroroso, né? Esse sobrenome.
4: Pra que câmera olha aqui, hein?
3: É?
4: Eu não sou Luan Santana, eu tenho que descobrir que câmera olha.
3: Ali, ó. Pode aqui, olhar ó, ali, aqui, pronto. Aqui. É, de onde vem esse aqui? Eu nunca vi ninguém chamado Máquina Mara na minha vida.
1: Eu jurava que era nome de carro, modelo de carro.
2: Parece mesmo.
4: Cara, mas assim, é uma história muito estranha. É muito estranha de verdade. É. Eu tinha 10 anos de idade e no interior do Ceará, que sou do interiorzinho, bem do interior, do interior, do interior. E aí tinha um cara lá que chamava Dedé da Latinha. Esse cara, ele a mãe dele, diz a lenda que a mãe dele rogou uma praga nele. Então ele andava 3 estados, Ceará, Paraíba e Pernambuco, a pé.
1: Que isso?
4: Uma lata de sardinha, uma hélice na lata de sardinha, que parecia um motor, ele ficava girando essa hélice e ele saía andando. Você procurar no YouTube, você acha o Dedé da Latinha lá. Ele andava esses 3 estados. E ele andava e ele achava que era um carro. Ele não entrava dentro das casas, só entrava até as garagens, não pegava carona, porque ele era um carro, não cabia dentro do outro carro.
1: Entendi.
4: Então na cabeça dele ele era um carro. E esse cara rodava esses 3 estados. E uma vez ele tava andando, tava descendo ele e uma senhora de carona com ele, uma senhorinha que era da minha cidade. Nós chamávamos ela de Avó Rai, o nome dela era Raimunda, nós chamávamos de Vó Raimunda. Aí chamava de Avó Rai, o apelido.
1: Que legal.
4: E eles vinham dois, ele estacionou com ela do lado. Ele tava eu e mais dois amigos meus, devia ter 10, 11 anos. Aí ele falou assim, ó, ela, quando você crescer, seu nome vai ser Máquina Mara. E ele deu partida no carro dele, que era ele, e saiu os dois. E isso ficou, passou. Despercebido. Aí quando eu fui fazer o meu primeiro flyer, qual o nome coloca? Eu falei, Délio McNamara.
1: Cara, que
4: foi daí.
1: Demais. Muito estranho isso.
2: Estranhíssimo.
4: Tipo assim, eu queria ter uma história muito bacana pra dizer sobre.
1: Délio, esquisito. A história é legal. Bom, pra você que não entendeu, o Délio morava, tava numa rua, encontrou o doidinho da rua, né? Pejorativamente falando, doidinho da praça. Aí o doidinho olhou pra ele e falou, Délio.
4: E uma mais doida que ele tava andando de carona com o doido que acha que é um carro.
1: Virou doidinho e falou, Délio, você quando crescer vai se chamar Délio McNamara. E ele aceitou, isso que é pior. Tá vendo? Quem é o mais doido? É quem dá o nome, quem aceita, quem pega carona num carro que não existe.
4: Agora em 1990, imagina isso aí, como é que a pessoa ia saber isso? No McNamara, nem televisão, tinha duas lá em Cuncas, duas, três no máximo.
1: Cara, que demais, um nome
3: Cuncas.
4: Lá em Cuncas.
3: Cuncas, Ceará.
4: É um distrito da cidade do Barro, não é nem a cidade, é um distrito que eu nasci.
3: E tem alguém famoso lá ou não?
4: Cara, eu sou tão azarado.
1: Porque não, imagina.
4: E num lugar desse tamanho, que é uma vila, se tiver 300 pessoas, é muito em Cuncas. Eu sou o menos famoso de lá.
1: Como assim?
4: Primeiro tem a Silvia Design.
2: Ela é de lá? Mentira!
3: Não!
1: A famosa Silvia Design, empresária que vende móveis.
4: Isso.
1: Meu Deus
4: aí do céu. Aí tem outro empresário que é o Nicásio da Festa Sofá também. Outro empresário de móveis lá. Aí depois tem o Rodriguinho, cantor da banda Capa de Revista, que ele tem uma carreira no forró. E em quarto vem eu.
3: Meu Deus! A cidade que tem 300 habitantes, ele é o quarto mais famoso. Que desgraça que é essa vida.
1: Caramba, proporcionalmente falando, é uma cidade que gera bons nomes, sim, né? Pro entretenimento.
3: Pela densidade demográfica, pô.
1: Pelo IDH também, né? Não? Tá bom, tá isso ótimo.
4: É muito azar, cara.
1: Você puxou um pouco do lado musical também, que vem da cidade do Ceará. Isso. Você chegou a lançar músicas, inclusive com o seu parceiro, o Emerson Ceará.
4: Sim, lançamos eu e o Emerson duas músicas.
1: Que é o Carro do Ovo.
4: É, o Barato Tá Meus Ovos. Mas é uma música que não pode mais tocar porque a inflação tirou a música do ar. Porque a música era 30 ovos por 10 reais. Hoje não é mais 30 ovos por 10 reais. Mas foi uma música que tocou muito nos carros de ovo. O pessoal filmava e mandava pra gente os carros dos ovos passando na rua e eles passavam, tocava muito essa música. Não tocou em rádio, mas nos carros dos ovos tocou muito.
1: Você autoriza a gente deixar aqui no BG tocando? Vamos pedir pra produção Barato é meus
4: Barato ovos. Tá meus ovos.
1: Barato tá meus ovos. É, uma composição de Délio McNamara e o outro comediante Emerson Ceará. E como é que surgiu a ideia de fazer música? Vocês queriam ganhar dinheiro também com
4: duplo? Não, porque eu sou compositor também, né?
1: Não sabia, que legal.
4: Eu tenho um Barato tá meus ovos, tenho um Rapariga de Vereador, que eu gravei com o Ed Gama. Foi uma música muito tocada também. E aí tem as músicas que eu gravei sozinho e tem as músicas minhas que outras bandas gravaram, bandas de forró gravaram. Tipo Claudionei e Juliana, que é estourado do Nordeste, já gravou música minha. É, agora a banda Pegada dos Plays também gravou uma música minha, que aí não é de zoeira, é música romântica mesmo, música de forró.
1: Pô, e dá então, dinheiro?
4: Faço as duas.
1: O que, que dá mais dinheiro? O compositor ou o humorista?
4: Humorista. É. Aí se o compositor, se você acertar uma música boa e uma banda grande gravar, mas só que é muito difícil você furar essra bolha. Qual que é o esquema? Você tem que jogar para as bandas pequenas gravar e se o grande escutar, ele grava. Agora se, você chegar direto no grande, é umas panelas, umas bolhas que você não fura nem a pau.
2: Ah, mas é perigoso, né, ser humorista, viu? Porque essa semana até viralizou, né, a dona Fernandinha Arantes aí, ela acabou levando uma cadeirada.
4: Levou.
2: Né? O que você faria no lugar dela se você tomasse uma cadeirada de alguém da plateia, hein?
4: Se eu tomasse... Ah, eu ia para Alphaville e vendia palestra.
1: Essa foi boa. Essa foi uma boa de nada. Caramba. E na hora eu fiquei vendo, eu achei que a Fernanda fosse fazer alguma piada. Eu achei que ela fosse brincar com aquela situação, porque ela é uma humorista muito boa, muito talentosa. Mas ela ficou realmente chateada. Ela segurou o choro no vídeo,
4: você viu? É que ninguém tá preparado pra isso, né?
1: É verdade.
4: Por exemplo, eu não sei da minha, se o cara jogasse uma cadeira em mim, se eu não pular lá de cima com outra cadeira.
1: Cara, eu
4: pode
1: acho...
4: Pode ser isso, eu não sei se eu teria essa paciência. Mas a reação, não sei se você viu o vídeo da mulher, eu não sei também se é, né? Porque a mulher disse que era, foi ela que jogou a cadeirão. Ali, meu irmão, ali é caps direto. Ali
3: hoje em dia tá perigoso em show de humor, né? O humorista, né?
4: Tá perigoso porque as pessoas não entendem que é só piada, né? Quem tá lá pra contar piada. Você falou uma besteira, entra no ouvido, você deu risada e sai no outro e acabou. Muita coisa que a gente fala, né?
3: Antigamente perigoso é ir nesses risca-faca, essas coisas.
4: Não, que você tá frequentar. Mais tranquilo, os risca-faca tá mais tranquilo.
1: Peraí, que eu não entendi. Desculpa. O que, que é risca-faca?
4: É um forró que é quase. Como é que eu posso dizer? É quase obrigação ser armado pra sua própria.
1: Obrigado e armado? Que loucura, como assim?
4: É, meu, porque. Tipo assim, é forró de raiz mesmo, as pessoas têm medo. Pô, vá a pé, por exemplo, vá a pé, vá armado. Se for assaltado na rua, tá armado. Então, leva a arma junto, entendeu?
3: Você já foi em algum ou não?
4: É só o que eu vou, na verdade, se eu fui em algum. E tem não muita... me chame pra ir num show, um evento grande, não me sinto bem em evento grande, sabe? Eu gosto de ir nesses lugares de...
3: Mas como é que é essa experiência?
4: É uma experiência...
3: O que que acontece no forró risca-faca?
4: Vou lhe falar por quê. Eu, por exemplo, se eu for no Vila Country, no Vila Country, eu sou quem? Eu vou ser o porteiro, confundido com o porteiro. No forró do risca-faca, eu sou artista, eu sou celebridade, eu sou bonito no forró desse. Você imagina que eu sou uma referência de beleza no forró desse?
1: Fazendo o que eu vou fazer não, lá, pô.
4: É isso, Batista.
2: Mas a mulherada lá no risca-faca, como que é? Boa?
4: É, procedência duvidosa algumas, até assim, sabe? Tem umas fracas de feição, mas isso depois que você toma umas bebidas que tem nos forró, você não... A beleza é o que menos importa, entendeu? Ninguém quer saber de beleza.
1: Todo mundo quer se divertir, né?
4: É, você vai e fica bebo. Cerveja R$1. Ficou bebo, pronto. Beleza não tem mais. Você só quer um amor pra aquela noite, tá tudo certo.
1: Estamos aqui com ele, Délio McNamara, humorista. Também já foi diretor de conteúdo. Trabalhou, inclusive, com um grande outro humorista, Tirulipa. Délio, você e o Tirulipa se juntaram. Você tem essa mania de fazer dupla, né? É. Fez com o Emerson Ceará, depois foi com o Tirulipa. E é um pessoal do Nordeste, por então dizer... Tem uma preferência? Você escolhe bem suas duplas?
4: Eu acho que eu tive a honra de ser o maior diretor do conteúdo digital de humor, fui eu.
1: Caraca,
4: os melhores, os maiores projetos foi eu que fiz, que eu Tiro House, foram 4 meses de loucura, que a gente participou de todos os programas, grandes programas da TV, a gente participou. Tipo assim, conteúdo de ser o Snoop Dogg, compartilhar o conteúdo da Tiro House, um negócio assim absurdo. Que era um monte de doido dentro de uma casa, a gente foi expulso de Alphaville, a gente tá em Alphaville, uma ideia erradíssima, fazer um negócio daquele em Alphaville ali no Tamborão, só tem magnata. Aí fomos expulsos de lá e botaram a gente numa casa lá no meio do mato e fomos pro programa do Danilo Gentili, aí os doidos quebraram o programa.
3: Era um reality.
4: Não, era um reality. O Tiru me chamou e falou assim, Délio, ó, mudei pra São Paulo, tô com essa casa aqui e tô com esses artistas aqui. Eu digo, pô, um artista e 4 casas, vamos fazer o quê? Ele disse, eu não sei o que fazer. Aí depois eu vi, não é artista, é tudo doido essas peças. É artista, mas é doido. Porque eles eram uns grandes artistas, mas é tudo doido. Aí tinha uns anão, pô. Cheguei um dia, tinha um anão em cima da casa. Uns já botaram um anão em cima da casa.
1: Velho, me tira uma dúvida. Foi você que criou a ideia Pantanão? Que era uma paródia de Pantanal.
4: Era o Pantanão.
1: Eu chorava de rir, porque era uma paródia no Instagram da novela Pantanal, do Benedito Rui Barbosa, que tava, a Globo tava fazendo o remake. Aí o pessoal da Tiro House fizeram o Pantanão, que ao invés de virar Juma, ao invés de virar onça,
4: virava um gatinho, era Nanzinho. Era uma
3: hoje, hoje em dia você já ia tomar um cancelamento, né? Hoje em dia já ia tomar um cancelamento, né?
4: É, mas não, é o Pantanão, pô. Tinha muita não que trabalhava com a gente, tinha Gago, o Gago que fazia as propagandas. Era muito massa as propagandas, o povo pagava pro Gago fazer as propagandas.
3: Só coisa tranquila de fazer humor, né?
4: De fazer humor.
3: E lá no Ceará, o pessoal também, você veio do Ceará, o humor no Ceará, lá o povo também já tá com medo dessa coisa de cancelamento, os humoristas de lá, como é que funciona?
4: Rapaz, eu acho que não estão não, viu? Lá não, é. Porque tem uns caras lá que fazem umas piadinhas massa. Eu acho uma besteira esse negócio do cancelamento, sabe? Acho que esse negócio de ser cancelado, já está vindo uma onda desse negócio de descancelar.
1: É verdade.
4: Sabe, eu vi um vídeo da Tata Werneck com aquele Edu, um vídeo lá dentro da Globo, fazendo um humor que já é de descancelamento, né? Porque é o humor que eles praticam lá.
1: Eles brincaram, tem uma personagem da Tata Werneck que é feminista lá e que explora bem isso, o fato de tudo ser um problema pra algum tipo de público, né? Não, você falou disso, é Manterrupting, Man Explaining, Man
4: tal. É, esse negócio, isso é uma pessoa isso. Vinha conversar comigo um negócio desse. É a mesma coisa de eu estar conversando com uma parede, se a pessoa já fala dessas coisas pra mim aí de menos não sei o quê, menos é mais, eu digo é um grupo, menos é mais, eu quero dizer.
1: Mas lá no Ceará então tá de boa, o pessoal tem continuado feito as piadinhas.
4: Tem, lá é pau no gato. Até porque lá também tem muito humor de anedota, né? Também muito forte o humor de anedota e de interação com o público. Só faz em barraca.
2: Quando você veio pra São Paulo, teve alguma piada que você deixou de fazer, por exemplo? Ou não?
4: Não, todas as minhas piadas eu faço. Inclusive, por exemplo, o Emerson Ceará fala, você é um imoral, seu show é muito imoral. Mas o meu show, todo o meu show eu fiz no Faustão às 8 horas da noite. Todas as piadas que estão no meu show eu fiz no Faustão às 8 horas da noite. Ganhei o programa do Faustão com esse show, com essas piadas. Só que o que eu consigo fazer? Eu consigo deixar ele mais leve ou mais pesado. Porque você vai pra um comedy club, a galera quer escutar a bagaceira. Então, você baixa pra cá. Ou então, se eu quiser fazer ele mais leve, eu puxo pra cá. Tem essa linha aí que eu consigo alternar.
1: Inclusive, eu ia comentar isso agora. Você fez essas piadas pro Faustão, que riu muito.
4: Isso.
1: Você chegou bem no... É o espécie do quadro Quem Chega Lá, que era na Bandeirantes, né?
4: Só trocou o nome.
1: Né? E vem cá, você viu que tava bem desleal ali na disputa ou tava realmente bem equilibrado?
4: Não, tinha uma galera muito boa, tinha uma galera pesada. Tanto é que antes do programa começar eu chamei o Titela, que é um humorista do Ceará, eu disse, Titela, vamos rachar? Nós ganhávamos rachar, ele dava ou não.
3: Olha, fazendo os
4: confiantes que vai ganhar. Aí, mas os caras falam que eu ganhei que eu ganhei nos bastidores, que eles dizem que passando o texto, ia passar comigo e dizia, essa piada tá ruim, isso aí... Pra usar essa roupa, eu ficava perturbando ele. Porque era muito bom o cachê era muito bom.
1: Era?
4: Eu disse assim, eu não vou ganhar o prêmio, então eu vou ganhar o cachê. Tá. Pô, o cachê maravilhoso, eu tava ali pelo cachê, cada vez que eu ia eu me divertia, porque era o cachê que era muito bom.
1: E ainda teve o valor do prêmio.
4: Aí depois o prêmio, digamos, chegar no prêmio, né? Eu nunca ganhei nada na vida, eu vou ganhar o prêmio, então... Ia pelo cachê, então o cachê vale a pena.
3: E agora que você tá famosão na televisão, aparece na televisão, eu acho que tá mais fácil pra conseguir relacionamento, né?
1: Provavelmente.
3: Mas quando você chegou do Ceará, como é que foi pra arrumar a primeira namorada em São Paulo? Como é que foi?
4: No ambiente insólito.
3: Como é que foi?
4: Minha primeira namorada, quando eu cheguei em São Paulo, foi no Brilho da Lua, foi nesse forró.
3: No forró.
4: Eu frequento lá desde 2001. Nós estamos em 2026, né? Dá quantos anos?
3: 25
4: anos. Eu já gastei dinheiro de dois apartamentos ali dentro.
3: Mas como é que foi, assim, o primeiro date com uma... Foi com a Paulista ou não?
4: Não, foi no forró, mas...
3: No forró.
4: Eu nem sei nem o nome, Batista. Eu não sei nem o nome, não sei nem se era mulher. Imagina se era...
1: Peraí, calma. Mas tem uma... Essa foi muito boa. Mas tem uma diferença entre a mulher nordestina pra mulher do Sudeste?
4: Cara, tipo, 90% dos meus relacionamentos foi com mulher do Nordeste. experiência, não sei nem te dizer não, assim, de outros estados não, assim, que eu me relacionei não.
1: Dizem que a mulher do Nordeste é uma mulher brava, uma mulher que não aceita desculpinha.
4: É braba.
1: Que sabe, tem, consegue sentir o cheiro de mentira no ar.
4: Mas é bom por causa disso, entendeu? Se nós quer desmantelado e não tiver mulher braba, você tá lascado.
3: Não é uma não? Mulher brava pra fazer raiva, é ou
4: não é? É, isso. Adão tinha 0 quilômetro, fez raiva pra ele, mas...
2: Muito bom. Mas e aplicativo? Você chegou a usar
4: muito,
2: aqui?
4: Muito, muito, muito. Eu tinha aquele Tinder, não sei se pode falar Tinder.
3: Pode.
4: Tinha o Tinder, pô, tinha o Tinder Gold. Meu Deus, eu botava uma série pra assistir, que ficava o quê? Só no coração. Que aparecia. Depois eu ia ver, aparecia homem, mulher, montão. Uma vez eu dei um like numa montanha. Botei uma montanha, eu dei um like. Eu lembro até hoje, uma montanha. Só botou uma foto de uma montanha. Toma um like na montanha.
3: Toma um like.
2: Mas você já tomou golpe também no Tinder ou não?
4: Golpe, é. Não. É. Na minha época não tinha golpe. Aí não tinham inventado. Hoje eu não tenho coragem de baixar o Tinder, mas na minha época não tinha os golpes, não.
3: Mas...
4: Eu cheguei a ter 5 encontros no mesmo dia.
3: Juro, pra como é que faz isso?
4: Eu peguei um domingo da minha vida e digo, vou gastar todo com encontro. Comecei 10 da manhã, fui acabar 11 da noite no domingo.
1: E o que você falava pra sair
4: no meio das pessoas?
1: Você falava o quê? Você falava o quê pra sair no meio do encontro? Pra não, se encontrar com...
4: Era rápido, assim, ó, tem que ser rápido. O primeiro foi no shopping Tucuruvi, 10 da manhã no domingo.
3: Em Nossa. São Paulo.
4: Era eu e ela levantando as portas com segurança.
1: Vamos lá, estamos aqui com o Délio McNamara, humorista, diretor de conteúdo, compositor e que faz muita gente rir, tá fazendo o maior sucesso na televisão, nos palcos, e é do humor raiz. Ele faz piada mesmo, não tá nem aí, você vai te desagradar ou te agradar, ele quer fazer você rir. Tanto é que, amigos e amigas, Délio McNamara, ele venceu a competição lá do Quem Chega Lá, do Fausto Silva, nosso querido Faustão. E quando a gente disse que ele estaria conosco aqui no programa, muitos ouvintes mandaram mensagem, não é mesmo, Mini Ruth?
2: É isso aí, eles mandaram muitas mensagens. Por exemplo, o Murilo Bezerra mandou o seguinte... fazer show de piadas rende muitos dates depois da apresentação?
4: Rapaz, eu sempre dou umas pedradas no meio do show, entendeu? Umas pedradinhas, mas não tem dado resultado não, viu? Acho que depois que eu falo, a pessoa não quer sair comigo, não. Depois das histórias que eu conto, eu não vou nada.
1: Próxima mensagem, Batista.
3: Olha aqui, a Samila Alves. Fui no seu show tem muitos anos. Estou achando você mais bonito agora. Você botou Botox em algum lugar da cara?
4: Ô, Samila, coloquei. É tudo oferecendo na permuta, aquele famoso de graça, até injeção na testa. Eu tomei injeção na testa. É. Inclusive, doutora Lilian, por favor, já tá na hora de dar o retoque, viu?
1: Vai. Próxima mensagem, Mini Ruth.
2: O Arthur Nunes mandou o seguinte: como fica o ouvido depois do Carlos Alberto gargalhar bem alto do seu lado na Praça é Nossa, hein?
4: Fica satisfeito, sabe? Eu tenho um tanto orgulho de quando eu faço uma piada do Carlos Alberto rir de verdade. Vocês, a risada dele quando ele bota a mão aqui, ó, na costela, porque ele tem a costela, acho que é fraturada. Então quando ri, dói. Aí quando ele bota a mão na costela, eu acertei. Aí, doeu, que ri com a mão na costela aqui. Porque tem alguns absurdos que a gente fala lá e ele dá risada. É
1: próxima
4: bom demais.
1: Mensagem, vai, Batista.
3: Fernanda Maia, quem é mais feio na sua opinião? Whindersson Nunes, Tirulipa ou você?
4: O Whindersson é horrível. Ave Maria, o Whindersson, a filmaria.
1: É, não, mas o Whindersson
4: é desorganizado.
1: É verdade, tem
4: uma nunca foi bonito o Whindersson, nem com dinheiro. Aí agora ele tá ele quer chegar. Ele quer chegar no limite ali da falta de beleza.
2: O Carlos Santos mandou o seguinte, ó: quem é mais chato pra rir, a pessoa de esquerda ou de direita, hein?
4: Rapaz, eu não sei. Agora eu vou ser sincero, eu não sei por quê. Vou lhe dizer, porque o meu show não tem nada de política, nada, é zero política. O meu show é o único show que você vai, você pode ir de esquerda, de direita. Eu fui fazer um show uma vez, por exemplo, a Bruna Louise faltou num show, não deu pra ela ir, me chamaram pra substituir ela no dia. Eu fiz, o povo riu pra caramba e é um público seleto da Bruna Louise ali. Então, tipo assim, o meu show é um show que ele... Tem show, tipo, você sabe, tem show que ele é mais voltado pra um público, mais pra outro, mas modéstia à parte, o meu show, ele vai caber em todo lugar.
1: Que coisa boa,
4: hein, tem né? Assunto, é
1: muito legal isso. Que
2: maravilha.
3: Né? E aqui, tá ó, raro até, né? E pra gente fechar, o Eudes José, ele falou que foi no show com a mãe dele e agora ela te adora. Você tem um imã pra idosas?
4: Eu gosto das pirivéia, eu gosto, sabe das pirivéia?
3: Pirivéia? O que é uma pirivéia?
4: É tipo as piriguete velha, tipo tu é um pirivéia, tu quer ser um piriguete, tu tá com 3 blusas, não tem nada a ver essa blusa na cintura.
1: Peraí, Délio.
4: Um blusa de São João
1: que ele tá na cintura. Como é que o Batista tá vestido? Fala pra gente tá ouvindo.
4: Ele tá com um tênis, aí uma meia daquela social de velho. Que mostra a alma. É. Aí um jeans... Aí uma camiseta de São João, amarrada na cintura.
1: Aquela camiseta quadriculada.
4: É, como se fosse do Fresno.
1: E a camiseta?
4: Camiseta do rock, né? Daquela. Sim. Da banda. É. E uma jaqueta num sol de 35 graus que ele chegou aqui hoje.
1: Você ainda veio com uma jaqueta?
4: Veio com uma jaqueta, cadê? É.
3: Tá aqui embaixo, ó.
4: Não faz sentido, esse negócio é só pra usar aí mesmo.
3: Mas por que você não gosta de novinha? Por que você prefere as senhoras?
4: Porque as novinhas tem um fogo, Batista, que a gente tem que saber a hora de que a gente tá, entendeu?
1: É verdade.
4: A gente tem 3 mil rojão pra soltar. Nós homens, 3 mil rojão. Eu já chutei uns 2 mil, já estourou uns 500 na minha mão. Entendeu? Então só tem poucos órgãos pra soltar aí.
1: Não posso
4: gastar com as novinhas,
2: não. Ah, não, mas segundo tá soltando... Sérgio Reis, a panela velha que faz comida boa. Vem que não tem.
1: E soltando rojões também toda quinta-feira. Ele solta lá ao lado do Carlos Alberto de Nóbrega, que agora tá famoso, Délio. Tá famoso. Se Deus quiser, tá ganhando também mais um dinheirinho. Você fez até uma viagem internacional, sua primeira?
4: Rapaz, eu fiz, mas não posso contar aqui o que aconteceu, não. Vou tirar a rádio do ar.
1: Você foi pra onde?
4: Não, não foi. Eu achava que era internacional, né? Foi o convite, eu achei, mas foi pro Paraguai.
1: Pô, legal.
4: Pô, legal?
1: É, dá pra fazer compras, curtir.
4: Meu irmão, o cara, eu me preparei pra viajar internacionalmente, o cara parou, disse, nós vamos de carro. De carro pro outro país, disse, é. Aí parou o carro no Brasil, aí disse, vamos atravessar a ponte. Liga a pé. Eu digo, eu não tenho passaporte. Ele disse, não precisa. Eu digo, apostei a novela América, foi uma treta, passou o passaporte.
1: Uma loucura, meu irmão. Este é Délio McNamara, senhoras e senhores, o comediante que faz maior sucesso na Praça é Nossa e que também você pode encontrá-lo no Instagram. Ó, anota aí, @Délio McNamara. Vá segui-lo pra...

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1: Que é o empresário, é o Délio. Délio, muito obrigado pela sua participação. A gente segue o nosso programinha de medos daqui, mas antes nós vamos para um rápido intervalo. E na volta teremos mais informação com diversão, trazendo notícias de um jeito que só a gente sabe. É o Sobremesa. E já já tem mais para você.

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1: Caro ouvinte que nos ouve com seu ouvido, estamos de volta com Sobremesa, o seu programa favorito aqui na TMC. Hoje recebemos ele, Délio McNamara, um comediante de mão cheia, muito talentoso, muito gente fina, engraçado. E a gente prossegue aqui com o nosso programinha de meu Deus, trazendo agora informação e diversão. E eu gostaria de, inclusive, falar com você. Com você que gasta dinheiro com inteligência artificial. Mas é daqui a pouquinho, tá? Porque antes, eu vou dar uma olhadinha na nossa enquete do dia. Vamos para a pergunta que o Batista trouxe, que você responde no nosso WhatsApp 011-97221-1001. Batista, por favor, é com você.
2: A pergunta é: qual a situação mais desnecessária que você já se meteu? Por exemplo, aqui, ó, o Leonardo Salles disse: eu inventei de dar uma opinião num grupo da família e agora eu sou o traidor da pátria.
3: Nossa senhora. Fernanda Mello mandou o seguinte: eu fui ajudar a segurar o cachorro durante o banho, só que aí eu saí mais molhada, mais cansada e com menos autoridade.
2: Gustavo Nogueira: eu já entrei numa discussão de casal pra acalmar os ânimos e aí eu acabei sendo o único errado na história.
3: Nossa.
1: Acontece muito.
3: E a Jéssica Ferreira também mandou o seguinte: fui ajudar a arrumar o celular da minha mãe e agora nem ela nem eu sabemos mais pra onde foi parar o ícone do WhatsApp.
1: Isso acontece muito quando você vai ajudar alguém, né, a mexer alguma coisa na tecnologia. Nossa. Acaba ferrando ainda mais.
2: Bom, deixa manda que pra eu gente. Resolvo.
1: Manda pra gente no 011-97221-1001. Queremos saber. Agora sim, conversando diretamente com você que gosta de usar inteligência artificial, você que ama o chat GPT. Nós aqui no Sobremesa, nós temos a nossa própria IA, a nossa ignorância artificial. É hora de mostrar pra você o Chato GPT! Ó, vou fazer uma pergunta para o chat GPT. Você vai ver como é que ele me responde, hein? Chat GPT, como começar a correr?
4: Comece devagar. Até quem cruza a linha de chegada um dia precisou dar o primeiro passo.
1: Que bonitinho. Agora vamos para outro ponto de vista. Chato GPT. Como começar a correr?

0: E?
1: É, você pode começar praticando assaltos no seu bairro.
0: Uma boa dica.
2: Vamos pra próxima pergunta. ChatGPT. Brasileiro pode torcer pra Argentina?
3: O esporte é amor. Todo mundo tem o direito de entregar seu amor pro time que quiser.
2: Que simples. Tá bom. ChatGPT. Brasileiro pode torcer pra Argentina?
1: Pode, mas você tem que pegar um caibro, sabe esse caibro? De pau Brasil, de pau Brasil, e dar no meio das costas dele pra ele ver.
2: Esse foi o nosso Chato GPT! Muito bom.
0: Ai, ai.
2: Pra que você fica gastando dinheiro com inteligência artificial? Pague aqui, ó. É só assinar o nosso sobremesa, se inscrever no nosso canal, acompanhar sempre a gente, você vai ter acesso ao Chato GPT.
1: É caro, né, IA, né, meu?
3: É caro.
1: O cara fosse... Porque cada IA faz um negócio. Aí você for assinador, você gasta R$6.000 por mês.
3: É muita grana.
2: Dependendo... Aí tem uma que vende crédito, sabia disso?
1: Ah, é?
2: Você compra crédito pra usar a inteligência artificial. Aí como cada crédito...
1: Ah, você usa quando você precisa. Aí
2: você compra uma moedinha da inteligência artificial.
1: É.
2: Aí ela te dá um número lá de créditos pra você usar. Tipo cartão telefônico antigamente, lembra?
3: Sim.
2: Mesma coisa.
3: Olha que interessante.
2: Você tinha crédito. O pessoal ganhando dinheiro com a inteligência artificial. Inclusive, tem muita gente fazendo estatística por aí, né? Pessoal que faz, vai na inteligência e fala: ô inteligência, ô chat, quanto é que vai dar esse jogo da Copa do Mundo? Será quem é que vai chegar na final? Eu acertei lá atrás, tá? Não queria dizer nada não, mas eu falei na minha família que a Argentina ia chegar à final e chegou. Eu acertei a estatística, beleza?
3: Acertou. Ainda, calma, que não ganhou, tá? Bom,
2: mas a Copa do Mundo está acabando e o Sobremesa reuniu uma equipe com 137 especialistas que analisaram a Copa para nos trazer diversos dados sobre o que aconteceu nesse Mundial. Queremos agradecer à Universidade de Harvard por nos emprestar a equipe de estudiosos deles. Está começando agora o Bestatísticas, as estatísticas bestas da Copa do Mundo de 2026.
1: Foi um levantamento, foi difícil fazer esse levantamento. Por exemplo, você sabia que o goleiro Vozinha recebeu 2.478 pedidos de casamento após a Copa?
3: Eu não sabia. Olha, que legal. Interessante. Sabia. Mas você ficou sabendo que o Carlo Ancelotti, ele que gostava de mascar muito chiclete, ele mascou cerca de 57 chicletes durante toda a Copa.
2: Caramba, o que eu vi é que o Vini Júnior curtiu 32 posts da Virgínia. Contados, hein? Foi, ó, tem lá o coraçãozinho do Vini Júnior.
1: E nossa equipe de Harvard detectou que Cristiano Ronaldo CR7 olhou-se no telão 57 vezes durante só a fase de grupos, hein?
3: Enquanto isso, Casimiro correu apenas 3 quilômetros na Copa toda, viu?
2: E a estatística que mais me surpreendeu foi essa que descobriram que a Argentina comprou cerca de 7 juízes. Muito bom. Essas são as bestatísticas que nós trazemos diretamente com os estudiosos de Harvard. E aqui, pra você, no Sobremesa. Daqui a pouquinho a gente volta com mais bestatísticas. As estatísticas bestas que ninguém quer, mas a gente vai trazer.
1: Sim.
2: Falando coisas que ninguém quer, chegou a hora do quadro favorito. É o quadro que todo mundo quer. É onde a gente traz informação com diversão. É onde nós trazemos as notícias de um jeito que só a gente sabe.
4: É hora de do incrível Girinho de Notícias, vai!
3: Lá vem pra cá, Patrícia, vem ouvir essas notícias, estão muito boas.
2: Eu li um superchat dessa semana elogiando que adoro quando você faz o Silvio Santos.
3: Oi!
2: Muito bom. Vamos lá! Primeira notícia de hoje é uma notícia que tem a ver com a Copa. Afinal de contas, a foto do Lionel Messi com o jogador Yamal bebê volta a viralizar. Exatamente. O Messi fez uma foto com o jogador Yamal, que tá jogando agora na Copa, enquanto ele era um bebê. O registro foi feito em 2007 e mostra o Messi dando banho em Yamal, que tinha apenas 5 meses de vida. A foto fez parte de uma campanha beneficente em Barcelona, em parceria com o jornal Esporte e a Unicef. O Messi tinha 20 anos e começava a se destacar no Barcelona quando a foto foi tirada. Olha que
1: coisa legal. Fofo. Isso são as histórias. Não, isso aí é aquela coisa. Não é só futebol.
2: É isso.
1: Não, isso são as coisas legais do futebol. Você vê, e agora os caras vão enfrentar-se um ao outro jogando uma final de Copa do Mundo. Já teve jogador que eu vi que ele entrava de mascote da seleção da Inglaterra, lá não lembro o nome, e aí depois ele jogou na seleção da Inglaterra.
5: Que loucura, que bonito. Ah,
3: né? Isso que é legal. Eu achei muito legal, cara. É a segunda foto com banheira mais famosa pra mim da internet.
5: E qual seria a primeira?
3: Ah, é o Júnior com miojo na banheira,
5: essa,
3: né?
5: Essa foto não faz o menor sentido. Você que está nos ouvindo e não sabe, depois logo joga lá no Google e vê Júnior, Sandy Júnior com miojo. Faz o menor sentido.
1: Agora o que a gente espera é que o Yamal dê um banho no Messi nessa final.
5: Não. O Messi ainda vai ser o mestre, tá bom?
1: Sim.
5: Próxima notícia, traga você, Marcelo Batista.
1: Ah, essa que é. A gente falou ontem, veio aqui a Priscila do cartório, que uma influenciadora, ela registrou em cartório, né? Ela, porque ela quer se proteger, ela colocou a peleleca dela, né? Ela criou um documento protegendo a peleleca dela, que segundo a moça é avaliada em 2 milhões de reais.
5: Que isso? Nossa! Que é muito dinheiro, pelo amor de Deus.
1: É.
5: Quem,
1: é,
5: segundo ela mesma
1: faz,
5: se avaliou?
1: É, ela faz. Não sei, tem que ver na tabela Fipe, puxar a tabela Fipe pra ver se vale tudo isso, né?
3: Ei, o vinheteiro falaria que é uma champola dourada.
1: Ela tem mais de 1,5 milhão de seguidores e aí ela faz esses conteúdos adultos, né? E ela achou, ela teve um acidente com um brinquedinho lá, o nome dela é Daniela Mota, e ela falou que falou, acho que é melhor eu me proteger, garantir meu, né, meu ganha-pão é aqui, entendeu? É.
3: Sabe quem curtiu essa publicação?
5: Quem?
3: Vorkaro.
5: Boa. Mas sabe que isso não é tão, não é tanta loucura?
1: Será que teve que fazer laudo de vistoria ou não?
3: Ai, que horror. Que horror.
1: Quando você vai fazer seguro de carro, essas coisas, tem que fazer um laudo, velho, vistoria.
5: Aí, cara, peraí. Calma aí. Mas isso é comum, pessoas que utilizam o próprio corpo para trabalhar, seja um atleta, até mesmo artistas, eles fazem seguro, sabia? Tem famoso, um jogador de basquete fez o seguro do braço dele, se eu não me engano.
3: A gente pode fazer pernas da nossa voz, então?
5: Pode, pior de tudo que você pode, sim. Você contrata uma seguradora.
1: Você acha que vão pagar quanto pra essa porcaria aí?
3: Uns 100 reais.
5: Tem que avaliar, tem que ver o risco que você corre.
1: No seu caso, a franquia sai mais cara que o seguro.
3: Que é a indenização, porra. A minha voz é ótima.
5: Próxima notícia.
3: Vai, fofoca. Fofoca é com a gente mesmo. Então, ó, inclusive você pode entrar lá no site da TMC que essa notícia está lá também. Pois é. Menino Ney, nosso querido Neymar, comprou uma mansão avaliada em 50 milhões de reais. Ele comprou à vista, tá? Enquanto a gente fica, né, juntando parceiro, dinheiro, tentando comprar uma bala, ele comprou 50 milhões uma casa à vista.
1: No Pix.
3: Pois é,
1: Foi no Pix.
5: Jogador... Eu nem sabia que dava pra fazer esse valor no Pix.
1: Dá 50 milhões no
3: Caraca.
1: Pix.
3: Que loucura, cara. O jogador desembolsou aí 50 milhões por uma mansão em Santos, em São Paulo, sem questionar o valor pedido, viu? E ainda levou a coleção de motos que estava na garagem, também sem negociar. Ou seja, botou um monte de motona lá na casa e é isso.
1: Isso aí, pode falar.
3: Não, e os detalhes da venda ainda foram revelados pelo ex-proprietário do imóvel, o empresário Luiz Moura, durante um podcast.
1: Então, e o dono da casa, ele falou que a casa não estava à venda, aí o Neymar acho que gostou, que passou lá e viu, pediu pro corretor ir, e aí o cara falou, não tá à venda. Aí ele falou, não, mas põe um preço aí. Aí o cara falou, é tanto. Aí ele falou, amanhã eu volto aí. Aí voltou com um amigo do Ney. O Neymar nem viu a casa.
3: Sério?
1: Aí ele disse que um amigo do... Aí ele nem sabia que era o Neymar que tava querendo comprar a casa. Aí falou que o amigo do Ney chegou lá. Aí ele falou, posso só fazer uma ligação aqui pra dar uma mostradinha? Aí disse que fez uma chamada de vídeo. Aí que ele se ligou, que ele falou, Ney, dá uma olhada na vista da casa aqui, ó. Aí que era uma vista pro mar e tal. Aí o Neymar falou, beleza, tal. Fez o Pix.
3: Isso daí é Bruna Biancardi, sabia?
1: Hã?
3: Isso aí é Bruna Biancardi, porque como a Virgínia comprou um apartamento perto do AP do Neymar, eu tenho certeza que eles vão se mudar.
5: Eu queria parabenizar o Neymar, que fez isso ao estilo de comprinhas da madrugada.
1: Sim.
5: Sabe, que você pega ali, vou gastar, não tem problema. Tenho aqui, eu mereço.
1: E você sabe que eu, junto com o pessoal de Harvard, que fez as bestatísticas, eu fui atrás, você falou que nem sabia que dava pra fazer Pix de 50 milhões. Eu fui atrás da informação, o maior Pix de pessoa física no Brasil que já foi feito foi de 195 milhões de reais. De pessoa física. E de pessoa jurídica, uma empresa fez um Pix uma vez, que é o maior da história, de 3 bilhões de reais o Pix.
3: Gente.
1: Eu fui atrás da informação. Tá vendo?
5: Boa,
1: Augusto Dolenga.
5: Boa, nosso diretor aqui. Muito bem. Agora, eu queria, de verdade, só parabenizar pela sorte do rapaz que estava na casa dele e que do nada é abordado por umas pessoas que têm interesse em comprar. Ele não queria vender a casa. Ele chutou um preço muito alto, tá certo. E o outro do lado fala, ok,
1: comigo paga. Não acontece isso, é sempre assim. Na minha vez, o Pelé é goleiro. É sempre assim.
5: Fala isso, quando é que vai acontecer com a gente? Pelo amor de Deus. É. Falando em futebol, nossa próxima notícia é sobre ele. O então polêmico Juca Kfouri, que se complicou ao falar de jogador da Bélgica. Tava tendo uma mesa redonda e eles estavam falando sobre o jogo da Bélgica, né? E eles estavam falando sobre quais jogadores iriam começar jogando ou ficar no banco. E nesse momento, o Juca Kfouri decidiu citar o nome do atacante Jeremy Doku, dando material, é claro, pra nós aqui do Sobremesa. A gente tem até o áudio. Vamos soltar, por favor?
6: É um time parecido com o que ganhou nos Estados Unidos, mas com o De Bruyne.
7: Quer dizer, o Doku no banco.
8: Isso.
5: É onde o Doku costuma ficar, no banco.
6: Também tem uma questão polêmica. É. Na Inglaterra, eles dizem Doku.
7: Não, a frase realmente... Tá, ficou...
1: Aí, Doku aí no está. Banco.
5: Repete pra mim, por favor. Repete esse áudio que é muito bom. Vai, de novo. Olha o Juca Kfouri. Olha o que ele disse.
1: Neymar curtiu.
5: Sobre o jogador da Bélgica. Solta pra mim.
6: É um time parecido com o que ganhou nos Estados Unidos, mas com o De Bruyne.
7: Quer dizer, o Doku no banco.
8: Isso.
1: É o PVC.
6: Ou o Doku. É uma questão polêmica. Na Inglaterra, eles dizem Doku.
7: Não, a frase realmente.
5: Juca, tem problema nenhum. A gente não liga pra onde você faz suas coisas, se é no banco. Porque
3: às vezes não tá só no banco, tá na cama, tá em outros lugares.
5: E às vezes é assim que você consegue um empréstimo. Tá tudo bem, Juca, tá tudo certo. Tá tudo tranquilo.
3: Você já conseguiu um empréstimo assim? Que papo é esse, cara?
5: É a brincadeira do banco, entendeu?
3: Olha, tá.
1: Olha.
5: Vai, próxima notícia, traga você, Batista.
1: Não, para.
5: O que foi?
1: Para.
5: O que aconteceu? Deu problema?
1: Para tudo.
3: Foi o que eu falei?
5: Ih,
1: para tudo.
3: Eita.
5: Solta a vinheta, Cuca. É isso mesmo! Agora o mundo para, porque essa é a notícia. Haaland desembarca na Noruega com um guaxinim empalhado.
3: No desembarque da seleção em Oslo, o atacante chamou atenção ao carregar uma garrafa de uísque acoplada a um guaxinim empalhado, que rapidamente aí viralizou nas redes sociais, né?
5: Essa é a notícia. Haaland desembarca na Noruega com um guaxinim empalhado. Bom...
1: Acabou?
5: Agora que já demos essa notícia toda dentucinha, a gente já pode voltar para notícias bem menos importantes do que essa.
1: Vai, e atenção, falando em Haalandinho, jogador da Noruega, ele acaba de bater, graças ao Sobremesa, 70 milhões de seguidores redondinhos. Aqui, ó.
5: Mentira! Sobremesa!
1: Poder 70 milhões, arroba Erling. Vai lá seguir o Haalandinho da Noruega.
5: Muito bem. É a campanha que o Batista trouxe. Ajude o Haalandinho.
1: E falando em campanha, os bolsonaristas agora estão fazendo uma campanha que eles querem a condenação do Xandão, do nosso ministro, porque ele proibiu o Bolsonaro de receber visitas, hein? O deputado Cabo Gilberto apresentou uma denúncia por crime de responsabilidade se condenado, né? O ministro pode perder o cargo no STF. O deputado argumenta que Xandão teria cometido abuso de poder ao proibir Flávio Bolsonaro de visitar o pai.
5: É, Mini Ruth, você quer fazer alguma piada?
3: É, ah, cara, quem que gosta de receber visita, né? Vamos combinar.
1: É verdade.
3: É, ué. Eu acho mó paz. Mó para receber visita.
1: Esse país aqui também podia mudar o nome pra Jambalaya, né, meu? Que é uma zona isso aqui, hein?
5: Foi ótimo. Jambalaya.
1: Hein? Não é? É uma
5: República zona. Federativa do Jambalaya.
1: Meu Deus do céu, viu?
5: Ó, próxima notícia, quem traz é ela, Mini Ruth.
3: Olha só, a gente tava falando agora há pouco do Haalandinho, né? Maravilhoso. Pois é, temos mais notícias de Haaland. Ele, Tom Holland...
1: Que é o Homem-Aranha, não é?
5: É o Homem-Aranha.
3: Ai, quase falo o nome errado, gente. O Tom Holland, que é o Homem-Aranha, ele está muito chateado com o Haalandinho. Por quê? Porque o Tom, ele acabou mandando uma mensagem aí no Instagram do Haaland e acabou sendo totalmente ignorado. Ele ainda mandou o seguinte, ó. Sim, mandei a mensagem e eu vou te dizer. Essa é exatamente o tipo de experiência humilhante que é importante para os atores. Mando mensagem, digo que o levarei para jantar e nenhuma resposta ou uma desculpa. Ou seja, tá Homem-Aranha está muito triste.
5: Tá que frustração pro Homem-Aranha, não é mesmo?
1: Se você recebe uma mensagem do Homem-Aranha, você vai responder? Você acha que é zoeira.
3: Mas grandes... eu acho que eu sei por que o Haaland ignorou.
5: O quê?
3: Ele ficou com medo de ter teia no cabelo dele, né?
1: Nossa, menino, pelo amor de Deus, hein? Porra. Vai você hoje embora.
3: Vai você.
1: Não tô nem aí.
5: Vai.
1: Ô, Lucas, não estamos nem aí com as feministas. Pessoal, sai você.
3: Sai,
5: muito obrigado.
1: Tchau. Obrigado.
5: Obrigado. Vai fazer pá com a Mayra Bacharel.
6: Tchau.
5: Vai. Sai. Tchau.
1: Agora, você imagina o Homem-Aranha, o Tom Holland e o Haaland. É tipo o Homem-Aranha e o Doutor Estranho, né? Porque o que é feio, o Haaland. O
5: Haaland é muito feio, cara. E ele faz força naquele queixo, pelo amor de Deus.
1: Né? Ele é com aquela proeminência, assim, naquela queixada, né?
5: Parece até um personagem do Zorra Total. Próxima notícia. Seguinte, ó, pra você que gosta de passar o seu tempo fazendo comprinhas na internet. Mas aí você fica falando, pô, mas eu não tenho dinheiro.
1: Não tenho dinheiro do Ney.
5: Não tenho dinheiro do Ney, mas calma. Fique tranquila, porque já trouxeram a solução? Lojas de mentirinha lucram com a sensação boa de fazer compras online. Para reproduzir a sensação de uma compra real, os sites exibem produtos fictícios que permitem encher o carrinho e até simulam o envio das entregas.
1: Oh, louco!
5: E ó, já tem nome para esse tipo de página. São páginas chamadas de sites de dopamina. Como é que funciona? Você entra no site, aí você vai ver vários produtos. Aí você vai colocando no seu carrinho, aí depois você vai lá, digita comprar. Aí você digita qualquer número no cartão de crédito, pum, comprou. E aí você recebe o e-mail, o código de rastreio, tudo, pra você ter a sensação de poder de compra.
1: Só que não chega nada.
5: Nada.
1: E pior que eu já comprei coisa assim, paguei de verdade e não chegou, mesmo assim. Mas eu faço muito isso, sabia?
5: Isso é muito
1: bom. Eu sabia que eu faço muito isso.
5: Você faz com
1: Às quê? Vezes eu entro no site de montadora de automóvel.
5: Sei.
1: Não tem lá aquele monte o seu.
5: Tô ligado.
1: Nossa, mãe, eu monto cada carro bonito que você precisa ver, meu. Caramba. Escolho o cinto de segurança.
5: Eu não compro nada pra
1: entender. Escolho o cinto de segurança, escolho a cor do painel. Aí escolho a cor da roda, aqueles preto brilhante, tudo aquelas coisas, acabamento de fibra de carbono. Aí tá lá o total do seu pedido, 989 mil. Aí fica lá. De vez em quando eu recebo um e-mail.
5: Não vai concluir.
1: O senhor abandonou um carrinho. Nós te damos um jogo de tapete se o senhor voltar e comprar.
5: É um carrinho, não, um carrão, pelo amor de Deus.
1: É cheio de fazer isso, mas cheio de fazer isso, muito viu?
5: Bom, agora se você, assim como o Batista, gosta dessa sensação, procure pelos sites de dopamina. São lojas de mentirinha que vão te dar o prazer de fazer compras.
1: Ô Lucas, você que é argentino, né?
5: Sou.
1: Você prefere o Messi ou o Dieguito Maradona?
5: Eu prefiro o Messi.
1: Prefere o Messi?
5: Eu acho que o Messi é mais importante pra Argentina.
1: Olha só, então você faz parte dessa pesquisa que diz que 67% dos torcedores homens na Argentina preferem o Messi a Maradona, tá vendo só?
5: E entre as mulheres?
1: Entre as mulheres, o Messi é escolhido por 77%.
5: Acho que faz mais sentido as mulheres preferirem o Messi também.
1: Não, mas o Messi também é esquisito, né?
5: É, ele tem uma carinha meio esquisita.
1: Né? E aí, em um recorte da pesquisa, só com jovens, aí sobe. O Messi é preferido por 80% dos jovens. É um dados da pesquisa de Jacobi e Associados, tá vendo?
5: Mas eu acho que isso acontece, Batista, porque os jovens não viram o Maradona jogar. Então faz sentido. Eles se acostumaram com a imagem do Messi. Então tudo bem eles preferirem o Messi. O Maradona realmente foi muito importante pra Argentina, mas o Messi tem feito mas bem mais.
1: O Maradona, tá vendo? O Maradona, nessa nem la mano de Deus te ajudou nessa pesquisa. Mas o Maradona tem igreja lá.
5: Tem, não. O Maradona é muito...
3: voltei, gente.
5: Não,
3: eu voltei porque é o seguinte, saí... E aí eu estava assistindo vocês dois. Nossa, que chato esse programa sem mim, viu?
5: Chato? Você Nossa, acabou de entrar no chato. Programa e nós aqui temos uma televisão com a imagem de retorno. Nela está o Rodrigo Alvarez. Alvarez. O Rodrigo Alvarez fez uma cara horrível.
1: Ah,
5: ele fechou a cara quando você entrou. Ele fechou a cara. O Rodrigo Alvarez.
3: Nada, ele me adora.
5: Não te adora.
3: Me adora.
5: O Rodrigo Alvarez só claro gosta de Paris.
7: Eu adoro. Esse
5: programa. Ah, não. Vai botar o Rodrigo Alvarez.
7: Vai, Alvarez. Estava me deliciando com o programa de vocês. Estava me deliciando com o programa aqui. Essa homenagem que estão fazendo. Vocês estão dizendo que amam o Maradona. Disseram que é melhor que o Pelé. Eu não sei, vocês estão loucos, mas dizer que o Maradona é melhor que o Pelé, mas vocês estão falando.
5: Você vê que a falha de comunicação, o retorno, tem que dar uma ajustada lá pra Paris, tá? Que ninguém falou que Maradona retorno, era melhor que o Pelé.
7: Ainda, não tô com retorno, não ouvi nada, eu chutei.
5: Ninguém,
7: o pessoal ó, labial.
5: Você está ouvindo o Rodrigo Alvarez, um exímio jornalista, um dos maiores nomes do jornalismo e do entretenimento nacional, um homem que acredita plenamente de que... Não foi, não teve a Lua. A missão Apolo 13 lá não existiu. Este é o homem que acredita que não teve o Apolo 13, que não teve o homem na Lua. Ah,
7: você falou que Maradona foi melhor que Pelé.
5: Não falei não. Não falei não. Para que você tá implicando comigo. Nunca falei que Maradona era melhor que Pelé. Nunca. Sai daí, Rodrigo Alvarez.
3: Agora eu vou ir embora.
5: Vai lá, Champs-Élysées.
1: Foi embora.
5: Ô, Champs-Élysées.
1: Não, peraí. Eu queria. Uma vez eu ouvi uma matéria do Alvarez em Nova York, um lugar que só vende arroz doce. Se ele tiver o endereço, eu quero.
5: Mas
1: uma
5: é em loja... Paris, pelo amor de Deus.
1: Não, mas uma matéria que ele fez em Nova York.
5: Ah, Nova York.
1: Que só vendia um lugar que só vende arroz doce.
5: Vamos em Nova York. Vamos chamar o Alvarez de arroz docinho. É o nosso arroz docinho, Alvarez.
1: É
5: o nosso arrozinho.
1: Bom, seguinte,
5: é amigos e amigas, vamos para a nossa enquete do dia. Nós fizemos uma pergunta e você responde no nosso WhatsApp 011 97221. Muito bem, vai lá, Batista.
1: Olha aqui, a Carolina Melo. São situações desnecessárias em que você se meteu. Carolina Melo, fui só dar uma passadinha no rolê e acordei no dia seguinte com 17 fotos e uma conta de R$1.000.
3: Nossa Coitada. Senhora!
5: Vai, Mini Ruth!
3: Felipe Nunes, ele mandou o seguinte, foi ajudar a empurrar o carro e acabei virando membro não oficial da mudança da minha família.
5: Nóia, acontece muito
1: isso. E pra fechar, o Thiago Martins, fui na minha vizinha só trocar a lâmpada e consertei duas torneiras e desentupi a privada, olha aí.
5: Nossa! Amigos e amigas, nós vamos nos despedindo por aqui. Você continua na programação da TMC, agora com Link TMC, com Tomás Rafael, Mayara Bechanello, que tá solteira, e Rodrigo Alvarez, o nosso arrozinho docinho. Não. Um beijo, Mini Ruth, um beijo, Batista, e até amanhã.
1: Valeu. Tchau,
5: tchau, tchau.

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10: Olá, muito boa tarde pra você. Quinta-feira, 16 de julho de 2026. 4, 3, 2, 1. 3 horas da tarde em ponto. Este é o Link TMC. Hoje com meu amigo Rodrigo Alvarez e eu, Mayara Bastianello.

0: Brasil, ou eu ia começar a ler?
1: É, minhas amigas, minha amiga Mayara, eu tava trazendo aqui, fazendo contas, porque o Brasil tá fazendo as contas de novo, gente, de novo o Brasil tá fazendo as contas. Quanto vai nos custar esse novo tarifaço de Donald Trump, do calçado ao etanol, dos tecidos às máquinas industriais, ferrando tudo, 25% a mais nas tarifas de exportação, é problema para todo lado. Diversos setores calculam prejuízos e planejam demissões. E assim, o presidente das guerras, que ora ataca seus inimigos com bombas, ora com tarifas, confirma sua punição ao Brasil por uma suposta desigualdade no comércio internacional que ele não consegue provar. Mas acima de tudo, coisa de que Donald Trump raramente esconde, por suas diferenças ideológicas e um certo desejo não muito oculto de causar estragos, ou como dizem por aí, de causar, simplesmente causar.
0: É, e o Brasil faz as contas também no futebol. Enquanto os nossos craques derrotados voltam a disputar o Brasileirão, a seleção argentina avança sem tropeços rumo ao tetracampeonato. Qual o tamanho do nosso sofrimento com a vitória argentina? Será que a gente aguenta? Ou tem brasileiro achando que é melhor o troféu ficar nas Américas, hein? Depois de largar atrás nos minutos finais, a Argentina atropelou a Inglaterra e agora vai enfrentar a Espanha na grande final de domingo. Num jogo ao mesmo tempo truncado e cheio de raça, o final heróico dos argentinos terminou com uma antiga reclamação. As Malvinas são argentinas, dizia o cartaz oficial da delegação. É, ainda a cobrança pela disputa histórica pela ilha que os donos ingleses chamam de Falkland, objeto de uma guerra de mais de 40 anos. Será que a tropa comandada por Messi trouxe, enfim, alguma forma de redenção?
1: E o Link TMC tem muito mais, Mayara. Tem água contaminada, pesquisa eleitoral e uma decisão judicial que mistura guarda de criança com o nome mais pesado da crônica policial recente. A Anvisa mandou recolher lotes de água Mamba Water, Pseudomonas aeruginosa, eu nem sei dizer esse nome. A mesma bactéria da Cristal e da IP estava lá. E o Brasil estava, agora vai parar de beber essa água porque ela não estava boa. Agora precisamos de cautela até para beber água.
0: É, pois é, e falando em confiança ou falta de confiança, a Justiça de São Paulo retirou a guarda do filho de Karina Cufa. Quem é ela? Advogada de Thiago Brenan, que casou com ele. Ele tá preso desde 2023 por estupro, lesão corporal e a lista segue. A decisão é liminar, temporária, mas o impacto é imediato. Às vezes, a vida real supera qualquer roteiro, não é mesmo, minha gente? E a política não para, tem pesquisa Poder Data, colocando Lula com 40% no primeiro turno e 45% no eventual segundo turno contra Flávio Bolsonaro, que tem espaço para crescer. Nova pesquisa também, essa vez do Poder... Aliás, perdão, confundi tudo aqui. O Flávio tem espaço para crescer, mas o apoio declarado a Trump pode custar caro. 42% dos brasileiros veem a influência do americano como algo negativo. Eleição se aproximando, o tabuleiro já tá posto. E esse é o Brasil de hoje. É aqui que a gente vai destrinchar tudo sempre. Tá começando mais um Link TMC.
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0: Alvarez, meu amigo, saí te atropelando que nem cavalo, mas é porque aqui demorou pra atualizar e tava que era pra eu ler, então você me desculpe.
1: Eu senti a sua pata chegando, mas me defendi heroicamente como se fosse Messi e a trupe argentina. E saí vivo.
0: Aliás, meu amigo, você ali, né, eu tava falando ali sobre quem torceu pela Argentina. Tem uma pessoa aqui na minha frente que torceu pela Argentina ontem.
1: Quem falou pra você que eu torci pela Argentina?
0: Alguém chamado Rodrigo Maia.
1: A verdade é, Mayara, eu tô no pequeníssimo grupo de brasileiros que, tenho muitos amigos argentinos e gosto muito dos argentinos.
0: Eu também.
1: Entendo a rixa, entendo e já tive, mas passei dessa fase, prefiro um troféuzinho perto com os nossos irmãos na América Latina, orgulhando aqui o nosso lado do planeta e não o lado europeu. Prefiro sim, torci e vibrei, pulei no gol. Quem quiser que reclame.
0: O meu coração também se divide. Eu tenho uma grande amiga argentina. Essa semana o Kahneman, né, jogador do Grêmio, completou 10 anos no meu tricolor, que é um cara sensacional. É, mas a gente vai seguir falando de Copa por aqui, tem muita coisa hoje pra falar, mas eu quero... Você quer ler a enquete pra gente, meu amigo Alvarez, pra... O assunto de hoje, claro, todo dia o assunto é sério, mas hoje a gente vai falar de tarifaço. Deu o que falar ontem, além do jogo da Argentina. Trump resolveu aí tarifar, taxar mais de 3 mil produtos brasileiros. Esse é o tema da enquete.
1: Eu chamaria essa enquete aqui de prova de patriotismo, se a gente pode dizer assim, né? A gente quer saber qual é a sua opinião sobre as medidas, esse tarifaço do Trump, de que a gente falou agora há pouco aí. Na sua avaliação, é protecionismo justo para eles, injusto porque prejudica muito o Brasil, ou uma estratégia de pressão temporária de Donald Trump? Faz o seguinte, quer votar? Entra no nosso chat do YouTube, que está no arroba TMCNewsBR, ou vai no WhatsApp da TMC, que toca direto na mesa da Mayara, incomoda ela, por favor, no 11 972 21 1001. E aí você manda tudo lá, xinga quem você quiser. Não, xinga não. Fala bonitinho. Palavras educadas, tá? Isso, só isso. Educação sempre. Mas fala o que você quiser, que a gente gosta de liberdade de opinião e de imprensa.
0: A gente gosta mesmo. Diz já o Lucas Salles, tô solteira, tô carente, tô aqui, ó, precisando de conversar com as pessoas. Manda mensagem pra cá, eu leio tudo. Falou muito bem aqui, Alvarez. Mas a gente queria começar um pouco mais animado, mas não tem jeito, não tem como a gente não falar desse assunto agora. Morreu nesta quinta-feira, aos 83 anos, o jornalista Renato Machado, um dos grandes nomes do telejornalismo brasileiro, uma figura queridíssima. Ele estava internado numa clínica da Gávea, na zona sul do Rio, causa da morte não foi divulgada. Renato marcou gerações como apresentador do Bom Dia Brasil, que é o telejornal que ele comandou por 14 anos, e ajudou a reformular, inclusive, num formato mais dinâmico e conversado. Antes disso, viveu a história de perto, cobriu a guerra nas Malvinas, o desastre nuclear de Chernobyl, a guerra no Golfo, o impeachment de Collor, a morte de Ayrton Senna e ainda foi indicado ao Emmy Internacional, um dos prêmios mais importantes da televisão do mundo. Formado em Direito, Renato passou no concurso do Itamaraty, mas boicotou o próprio exame de vista para não virar diplomata. Uma figura, né? Queria mesmo era ver o mundo de perto e contar a história pro público. E Alvarez, já falei aqui, conheci Renato Machado, era uma pessoa muito querida, muito afável, mas creio eu, sei bem que você tem muita história com ele também, né?
1: Mayara, sinto muito a perda do Renato Machado. Foi uma pessoa com quem eu convivi diretamente, muito proximamente. Tivemos alguns bons encontros. Renato é uma das poucas pessoas que eu posso dizer que foi um exemplo para mim, que para quem eu olhei querendo aprender, com uma carreira exemplar. Foi correspondente internacional da Globo algum tempo antes de mim, portanto, em tudo, ele me antecedia e servia de exemplo. Uma pessoa, você lembrou que ele quase foi diplomata, mas foi um diplomata em pessoa, em sua vida, na maneira de tratar as pessoas, sempre gentil e elegante, não só no modo de vestir, mas no modo de falar, sempre com posições muito claras e firmes, não abria mão daquilo que pensava, mas também sabia, claro, negociar e conversar. Foi muito bom, trabalhei com ele quando era correspondente dos Estados Unidos, trazendo matérias para o Bom Dia Brasil, depois em São Paulo, onde trabalhei mais diretamente ainda com o Renato, que estava no Rio na época, mas nos comunicávamos muito, ele ia a São Paulo. Vai fazer muita falta, já estava fazendo, né, Mayara, porque já não estava no ar. Eu vejo o Renato como criador, ou pelo menos aquele que botou para funcionar um estilo novo de televisão no Brasil, que era muito mais moderno e comunicado e mais conversado. Não existia isso naquela época, e outros jornais da televisão brasileira demoraram muito para seguir o exemplo do Bom Dia Brasil, que depois seria seguido pela TV a cabo, muito mais próximo do que a gente faz no rádio, conversado. Então, Renato, exemplo de conhecimento, de qualidade de informação, tudo aquilo que um jornalista persegue, o Renato Machado tinha. Deixo aqui minha gratidão pelos ensinamentos que me transmitiu, pelo espaço que me abriu no seu programa, sempre muito generoso, e o meu sentimento de saudade. Renato Machado é uma marca na história da comunicação no Brasil que vai fazer muita falta.
0: Fato. Eu conheci, eu estava na faculdade, fui visitar os estúdios, ele recebeu assim, a gente, estudante, imagina, imagina a importância do Renato, né, de receber estudantes lá da PQP, de não sei da onde, e ele foi realmente muito...
1: Você novinha.
0: Super, eu tinha 19 anos, e ele foi super generoso, depois também eu encontrei em outras ocasiões, então, nossos sentimentos, né, ficam aqui, eu acho que o jornalismo perde muito no dia de hoje, né, com essa notícia. Bom, vamos falar de Copa do Mundo, vamos lá acionar a nossa galera que tá nos Estados Unidos, final mais que definida, é a Espanha, já tô até de vermelho aqui, contra a Argentina de Rodrigo Alvarez, em busca da taça de ouro e o título de melhor seleção do mundo. Ah, o Adrien primeiro não tá pronto ainda? Opa, peraí. Então vamos passar pro Adrien de Almeida, depois a gente chama o nosso Éder Luiz.
1: Você já me atrapelou no começo. Mas aí,
0: não, quem tá me atropelando aqui é o nosso...
1: Tá dando patada pra todo lado hoje.
0: Deixa eu falar uma coisa. É o nosso programa aqui. O nosso aplicativo
1: está com problemas. Você tá se inspirando no final do Sobremesa... E tá fazendo uma super sobremesa agora.
0: Tá uma salada. Vamos falar
1: com o Adrien que ele tá lá, hein?
0: Bora lá, então. Gente, desculpa. É realmente o meu aplicativo
1: que não funciona. O Adrien até comprou gravata nova pra ver se o Trump libera ele do tarifaço.
0: E é isso, né? É disso que você vai falar, Adrien.
3: Tarifa nenhuma aqui. E olha, pessoal, então, não é tarifa, aqui, não, né, a gente teve, né, uma coletiva do ministro das Relações Exteriores, Mauro Vieira, para comentar, né, sobre toda essa questão aí do tarifaço, né, foi uma tarifa de 25% que foi confirmada ontem à noite pelos Estados Unidos. Segundo Vieira, essas investigações, elas são procedimentos unilaterais dos Estados Unidos. Ele diz também que não há o porquê, né, não tem um motivo por trás, um motivo correto por trás da aplicação dessas tarifas contra o Brasil, né, contra os produtos que são importados daqui para os Estados Unidos. Ele também lembrou que desde março do ano passado já foram feitas 30 reuniões a nível presidencial, ministerial e técnico com autoridades americanas. Essas reuniões elas foram feitas presencialmente, virtual e também por telefone. Ele diz também que somente com o secretário de Estado dos Estados Unidos, o Marco Rubio, foram feitos 11 contatos. E olha, dentre todos esses contatos, já se inclui aí também reuniões entre o presidente Lula e o presidente dos Estados Unidos, Donald Trump. Ele também, no final, ele reafirmou o Pix como um símbolo nacional e disse que não há nenhuma competição desleal quando os Estados Unidos acaba criticando, né, o Pix, que é essa ferramenta daqui, né, do Brasil. A gente vai ouvir agora um trecho da fala do ministro Mauro Vieira, dessa coletiva que acabou faz poucos minutos.
4: Não houve, portanto, racionalidade na aplicação destas tarifas. As alegações e declarações de autoridades americanas sobre o PIX são descabidas. O PIX é uma infraestrutura pública de pagamentos criada pelo Banco Central e está disponível a todas as instituições que atuam no Brasil.
3: E olha, ontem, após o anúncio, né, dessa confirmação das tarifas, o Marco Rubio, ele criticou o presidente Lula, ele disse que ele está colocando o ego à frente desses acordos e que isso acaba, então, prejudicando tanto a população brasileira quanto a população norte-americana. E olha, daqui a gente vai vendo todos os desdobramentos, qualquer novidade a gente volta aí na programação.
1: Valeu, Adrien, o ego acima de tudo, é uma percepção, né? É uma forma de perceber aquilo que move Donald Trump, e haja psicologia para entender tudo isso. Agora, o novo controle de passaportes da União Europeia está virando caos em alguns países, em alguns aeroportos, é fila já garantida em alguns lugares, e o alerta agora está vindo de dentro do próprio setor. O presidente da Associação de Aeroportos do Bloco Europeu, que também comanda o imenso aeroporto de Frankfurt, pediu que as autoridades parem de fingir que a situação é controlável, cobrou flexibilidade para suspender o sistema, esse novo aí que faz tudo digital, quando for necessário. Desde outubro, o antigo carimbo no passaporte foi substituído por um registro eletrônico com coletas de dados biométricos, com foto do rosto, digitais, tudo feito na hora e com muita lentidão, para estrangeiros que entram no espaço europeu. E esse processo está demorando demais, está gerando espera, muita gente perdendo voo por causa disso. Claro, Lisboa virou exemplo de gente que perde voo, Atenas, Milão, tem relato de gente irritada em tudo que é lugar. E a preocupação aumenta porque a alta temporada do verão europeu está só começando e, bom, o brasileiro que vai viajar para a Europa já tem uma dica aí para seguir. Chega cedo, minha amiga, chega cedo, meu amigo, com muita antecedência, principalmente quando você for entrar num continente tendo que pegar um outro voo. Não vai marcar uma escala curtinha que não vai dar certo. Então se prepara aí, porque a situação está difícil em muitos aeroportos. Melhorou aqui e ali, mas continua difícil em muitos aeroportos.
0: Muito que bem. Obrigada, viu, Alvarez? Olha, a Rádio Uber está chegando, mas já já a gente vai falar da história da contaminação da água, aquela água de latinha, né, que muita gente consome. Também, mais uma vez, deputados estaduais do Rio de Janeiro acusados de organização criminosa, fraude em licitação e por aí vai. Tem muita notícia no link TMC ainda pra você, mas rapidinho, rapidinho é a hora do primeiro bloco da Rádio Uber.
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6: Agora a participação do Vitor Matsubara no quadro Giro da Uber, falando sobre a exigência do exame toxicológico para a primeira carteira nacional de habilitação. Ouve só.
7: Motorista parceiro e parceira, eu sou o Vitor Matsubara no volante com você em mais um Giro da Uber. Os departamentos estaduais de trânsito, os DETRANs de todo o Brasil, agora exigem a realização do exame toxicológico para emitir a primeira Carteira Nacional de Habilitação, a CNH, nas categorias A e B. É importante ressaltar que a exigência do exame é apenas para emissão da primeira CNH. A regra entrou em vigor após a publicação do ofício circular número 573/2026 pela Secretaria Nacional de Trânsito, a Senatran. O exame toxicológico é um teste laboratorial capaz de identificar o consumo de drogas que possam comprometer a capacidade de dirigir com segurança. Ele é feito a partir de amostras de cabelo ou pelos corporais e detecta o uso de substâncias como cocaína, maconha, anfetaminas e opiáceos em uma janela de até 180 dias. Essa medida amplia a obrigatoriedade do mesmo exame para motoristas profissionais das categorias C, D e E. A diferença é que para condutores dessas categorias, a renovação do exame toxicológico ocorre a cada 30 meses. Eu sou o Vitor Matsubara, direto para a Rádio Uber.
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0: E a gente segue por aqui agora com notícia nacional, Alvarez. Olha, o deputado estadual do Rio de Janeiro, Rafael Nobre, e o vereador de São João de Meriti, Júlio Ricardo dos Santos, foram denunciados por organização criminosa, fraude em licitações, falsidade ideológica e lavagem de dinheiro. A história parece sempre a mesma. Mudam ou não, às vezes, os personagens, né, Érica Levigar? Traz os detalhes pra gente, porque os crimes envolvem, além disso, mais 8 pessoas. Boa tarde.
8: Boa Boa tarde. Exatamente. Boa tarde para vocês e para todo mundo que está acompanhando a gente aqui na TMC. O Ministério Público do Rio de Janeiro, ele requer à Justiça o pagamento de 357 milhões e 900 mil reais aos cofres públicos aí. E também essa indenização pela perda dos mandatos dos parlamentares denunciados por participarem desse esquema estruturado para direcionar contratos públicos e também desviar recursos. As investigações indicam que o deputado estadual Rafael Nobre e o vereador de São João de Meriti, conhecido como Magrão Nobre, eles são os dois do União Brasil, que eles participam dessa trama. Os políticos e outras 8 pessoas foram denunciadas pelo Ministério Público por organização criminosa, fraude em licitações, falsidade ideológica e lavagem de dinheiro também. Nessa quinta-feira, o Ministério Público do Rio cumpriu 9 mandados de busca e apreensão em endereços ligados a esses políticos em diferentes regiões do Rio de Janeiro, inclusive na capital e na Baixada Fluminense. Durante as buscas, os agentes apreenderam R$ 21 mil na casa do deputado Rafael Nobre e R$ 45 mil na residência do vereador Magrão Nobre. Segundo o Ministério Público do Rio de Janeiro, 4 empresas atuavam como um grupo econômico, né, simulando uma concorrência em licitações por meio de sócios laranja. Essas propostas eram previamente combinadas e compartilhamento também de estrutura administrativa acontecia. O órgão ele indica que os recursos obtidos com essas fraudes eram ocultados por transferências entre as empresas e integrantes dessa organização criminosa, depósitos fracionados em espécie, saques de altos valores e também a utilização de empresas intermediárias para conseguir dificultar o rastreamento desses recursos. Além dos agentes políticos, então, foram denunciados operadores empresariais, administradores e sócios das empresas utilizadas para a prática dessas fraudes. A defesa do deputado Rafael Nobre, procurada pela reportagem da TMC, disse que as buscas são exclusivamente investigatórias, que não há qualquer relação que vincule o parlamentar aos fatos investigados e que ele vai comprovar a inocência dele. Em nota, a Alerj disse que acompanha toda essa operação. Volto com vocês.
9: A nossa querida Alerj continua nos dando alegrias, Mayara. A Alerj, esse exemplo de nobreza, onde pessoas nobres se acumulam aos montes, onde só fazem pelo bem do nosso povo, do nosso querido Rio de Janeiro. Eu fico tocado com o que está acontecendo e só consigo me lembrar dessa canção do Chico Buarque, de algumas décadas atrás, quando ele começa nos falando para pegar um avião e ir embora, porque algum aventureiro, na letra do Chico, podia lançar mão do Rio de Janeiro. E a gente tá vendo aí, ó. Olha a música.
0: Olá, ó. Vamos tocar a musiquinha primeiro, vamos ouvir um pouquinho.

0: poder dos criminosos da facção Comando Vermelho, que tomam conta de mais da metade da Alerj, fraude em licitação, fraude em tudo que é possível, estão nos roubando em tudo que é possível. Cadê o poder público para dizer chega, Alerj? Cadê? Onde é que vai vir a ordem? É do judiciário? É de onde que vai vir essa ordem para botar todos esses caras parados e pararem de roubar o nosso Brasil e principalmente o nosso Rio de Janeiro, Mayara?
1: Não.
0: É insuportável o que esses vagabundos estão fazendo com o Rio de Janeiro, com a maior cara limpa, porque daqui a pouco vão ser soltos. Daqui a pouco o nobre está liberado.
1: E volta para a política.
0: Igual o Bacelar e os outros todos vão sendo liberados. O TH Joias e esse e aqueles são tantos que não dá nem para lembrar o nome. E eles vão ali, tem um probleminha, e daqui a pouco tá tudo solto, tá tudo beleza. E é pior, porque no âmbito federal tá todo mundo voltando aí. A canalice toda que fez mensalão lá atrás, que tava na Lava Jato, Petrolão, tá todo mundo voltando de cara limpa. Ficha limpa, renovada, ficaram 8 anos fora e vão renovando. Então é isso, Mayara, é isso. A gente tem que aceitar que o nosso Brasil ama a corrupção. A gente ama os corruptos e, por favor, continuem se candidatando, porque a gente vai continuar votando em vocês com muita alegria.
1: Isso que eu ia dizer para você, Alvarez. A resposta teria que vir do voto na urna, mas não vem. E vou te dizer mais, me revolta, a TMC tem sempre a premissa do ponto e contraponto. Então a gente sempre precisa dar a notícia e trazer o outro lado. E isso significa que precisamos...
0: Mas pra corrupção
1: não dá. Então, aí a gente precisa, pela lei, por sei lá o que, tem que dar a nota, o que a defesa diz. Me dá raiva de ter que dar a nota em nome do jornalismo, que é o jornalismo bem feito e tal. Ah, a Galérica Levigar, né? Precisou ler a nota ali da defesa do pessoal ali que tá sendo investigado, enfim. E olha, enquanto você falava, tava aqui o nosso Wilsinho Pedroso, já chegou aí com a revolta totalmente necessária e certeira de Rodrigo Alvarez. Boa tarde, Wilsinho Pedroso.
2: Wilsinho, eu queria saber, Wilsinho, boa tarde.
3: Alvarez, Rodrigo Alvarez, eu cheguei. Tá pesado, você tá
1: mas
3: com
1: tá
3: clima
1: certo.
3: Pesado.
1: Mas tá certo, vai falar o quê? Vai dar risada na situação dessa?
3: Mas deixa eu te falar um negócio. Ele falou,
0: tá pesado que tem que passar a mão na cabeça?
3: Não. Sabe de onde vem a ordem? A Mayara falou, a ordem vem do eleitor. Deputado estadual, deputado federal, não tá lá porque caiu do céu. Foi o eleitor que escolheu. Mas eu quero fazer um registro nesse mar de lama que vive o Rio de Janeiro. Nós temos algo positivo. O desembargador que está lá, eu acho que é o nome Ricardo Couto, ele tem feito algumas ações que tem transformado esse tipo de crítica que a gente faz diária sobre a política do Rio de Janeiro em algo positivo. Acabou com diversos fantasmas já, fez cortes em secretarias, ou seja, existe uma solução quando alguém de direito senta no cargo, porque fica parecendo que a política é tudo ruim e não tem solução. Ricardo Couto demonstra que a política tem caminho e tem solução.
0: Wilson, antes de encerrar só, eu queria deixar um convite aqui, porque já pedimos, queremos entrevistar o Ricardo Couto ao vivo aqui no Link. Governador do Rio, queremos ouvir a sua visão dessa cidade. O que o senhor encontrou aí nesse mar de lama que o senhor assumiu aí? Por favor, venha contar pra gente ao vivo aqui, tá feito o convite. Assessoria do governador Ricardo Couto, por favor, estamos esperando. Obrigado.
1: Obrigada até por falar isso, porque a nossa produção tá há dias, semanas já tentando esse contato para trazê-lo aqui no Link TMC de alguma forma. Ainda não conseguimos, mas a gente não desiste nunca. A gente é brasileiro, né? Não tem como. Bom, já a gente fala mais de política ou, infelizmente, também de corrupção, que infelizmente é ligada diretamente à política. Mas agora a gente vai para o minuto da Agência Infra. Ó. 6 anos depois da lei que abriu o saneamento básico para a iniciativa privada, o Brasil tem um novo retrato. Uma em cada 2 cidades do país já conta com empresa privada operando os serviços de água e esgoto. Tem que ver se está fazendo direito, né? O crescimento foi rápido. Quando a lei passou, em 2020, esse grupo não chegava a 1/10 dos municípios. Quem conta para a gente é a Amanda Pupo, da Agência Infra.
4: A presença de empresas privadas na prestação dos serviços de água e esgoto chegou à metade das cidades brasileiras. Esse é o saldo 6 anos depois da aprovação do Marco Legal do Saneamento, lei aprovada em 2020 pelo Congresso, que, entre outros pontos, tentou justamente ampliar

0: população nas últimas décadas não tiveram recursos, o volume necessário ali de capital para alcançar a universalização dos serviços para a população. Um exemplo disso é que pouco mais da metade somente da população brasileira hoje é atendida por coleta e tratamento de esgoto. Os números avançaram um pouco nos últimos anos, mas precisam avançar muito mais. Isso porque a própria lei cobra que até 2033, 99% da população do Brasil esteja atendida pelo tratamento de água potável e 90% com coleta e tratamento de esgoto.
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2: É, pra vocês entenderem como que saneamento é importante, né? Cada dólar que você investe em saneamento básico é uma economia de 4 dólares e 50, 4 dólares e 30 em saúde pública. Vamos falar de água contaminada, o senhor Alvarez?
3: Não, eu não posso falar porque eu tava bebendo uma água aqui e eu fiquei com uma tosse. Agora eu não sei o que eu vou fazer. Não, que grave que é isso, hein?
2: Rapaz, nem, a gente não pode confiar na água que bebe, né?
3: Nem na água e nem o que mais? Conta pra mim, Mayara.
2: Não, eu ia chamar aqui
3: tem mais
2: a
3: coisa.
2: História
3: não tem
2: da
3: não,
2: Anvisa.
3: Só água agora.
2: Que determinou o recolhimento voluntário de lotes de água enlatada.
4: Não, e a Mayara me serviu uma água aqui. Eu fui até olhar a água, né?
3: Ih, rapaz, ela tá de vermelho hoje. Pra quem tá vendo, tá parecendo aquela mulher do filme Cruella. Ela é
4: cruel. É isso,
3: tá
4: é.
2: Eu tô
4: isso,
2: perigosa hoje. É, não, eu ofereci uma água pra ele e foi olhar a água que eu ofereci. Desculpa, gente.
4: Sebastião, o diabo veste Prada, não é? Não é esse
2: Mayara
4: filme?
2: Veste Shein.
3: O diabo tá. De, não sei não. É, Mayara veste Prada.
2: Não, Mayara veste Shein. Mas olha só, a Anvisa, gente, agora falando sério, né? Determinou o recolhimento voluntário de lotes de uma água enlatada, a Mamba Water, após a detecção de bactérias. Pra quem tá no YouTube, pra quem não tá, vou dizer pra você. É basicamente uma lata compridinha, assim, né? Escrito Mamba Water, e daí tem uma cobra, né? Ali como um
3: a
2: logotipo.
3: A cobra venenosa não tem nada a ver com a história, não, né?
2: Não, pelo jeito, a contaminação não é por veneno de cobra. Mas é por uma bactéria séria. Vamos falar ali com o repórter Luiz Fernando Hanick, que conta tudo pra gente. Fala, Luiz Fernando.
5: Oi, Mayara, boa tarde para você, para o Alvarez, para todo mundo ligado conosco aqui na programação da TMC. A gente fala sobre essa medida que partiu da Anvisa, justamente sobre essa água, Mamba Water, que é produzida pela HNKBR, Indústria de Bebidas. A medida, de acordo com a Anvisa, vale para os lotes 13 e 14 da água sem gás na versão de latinha de 350 ml. Só para a gente repassar também para o ouvinte TMC, esses lotes 13 e 14 são fabricados em abril de 2026, são envasados em abril de 2026 e tem a validade até abril do ano que vem, 2027. Então já é importante quem tem esse produto em casa ficar de olho no envase, principalmente nas informações do rótulo. De acordo com a Anvisa, quem passou essas informações foi a própria fabricante, a própria empresa que envasou essas latinhas d'água, identificando instabilidades na composição desse produto, até porque foi identificada a contaminação por essa bactéria, que é uma bactéria que a gente já trouxe aqui na programação da TMC, já é o terceiro caso em proporção nacional da contaminação por essa bactéria, que apesar de ter nome difícil, já é bem próxima de todos nós, a Pseudomonas aeruginosa. É a mesma bactéria que inclusive foi responsável por paralisar toda a produção da linha de produtos de limpeza da IP e também afetou outra marca de água mineral, que é a marca Cristal, que também teve vários produtos retirados das prateleiras por conta dessa contaminação. De acordo com a fabricante da água, cerca de 80% dos lotes envasados já foram retirados do comércio, mas outros 20% ainda estão à disposição da população e acabaram sendo comprados nesse processo. Por isso, a Anvisa avisa todos que acabaram comprando essa água que façam a devolução e entrem em contato com a empresa responsável. Essa bactéria é bem séria, traz diversos sintomas para a saúde, principalmente para quem tem a saúde mais enfraquecida, idosos, crianças e pessoas imunossuprimidas. Então é importante a gente ficar de olho nessa situação. A equipe da TMC procurou a HNKBR, responsável por envasar essa água, e ainda não tem informações, não tem um posicionamento oficial. Diga, Alvarez.
3: Não, Luiz Fernando, primeiro eu acho que a gente tem que dar um crédito aqui à empresa. Ela própria se denunciou, né? Se disse, olha, vamos resolver isso aí. Pergunta se é por que, que tanto tempo levou entre envasar e identificar o erro, porque o vazamento foi em abril.

0: Então, talvez tenha alguma falha no controle de qualidade aí. Mas vamos ouvir, vamos esperar a nota deles, mas pelo menos eles próprios, né? Parece que chegou a nota, hein, Mayara? Chegou a nota, certo?
1: Deixa eu dar uma olhadinha aqui no nosso WhatsApp. Chegou, ó. É da indústria de bebidas HNKBR. Olha, prezando pelo respeito aos consumidores e à qualidade dos produtos, a Mamba Water está realizando um recall preventivo dos lotes 13 a 14 de sua água mineral sem gás, após identificarem em análise de rotina um resultado fora do padrão microbiológico esperado. Trata-se de uma ocorrência pontual e restrita, e esses lotes específicos envasados pelo parceiro industrial Bebidas Poti S.A., né? Enfim, é uma coisa pontual. Foi envasada por esse parceiro, desculpa, me confundi na pontuação. Não há até o momento qualquer registro de impacto à saúde dos consumidores. Cerca de 82% do volume destes lotes já foi previamente bloqueado, está fora de circulação e todas as medidas cabíveis foram rapidamente tomadas junto ao parceiro industrial. Seguimos acompanhando o tema de perto e aí eles passam ali um e-mail, contato @mambawater, que water é água em inglês, né? Mamba, water.com.br. Ou pelo telefone 0800-888-1090. É de segunda a sábado, das 9 às 21 horas. É isso. Então, está aqui o posicionamento da empresa. Além disso, só para completar esse assunto, também faz parte desse recall a linha Mamba Water Protein, que é o Protein, né? Que é o suplemento líquido com 20 gramas de proteína, que também passou por esse recall. E falando, né, já a bactéria tem um nome difícil, mas Luiz Fernando tem um sobrenome difícil, eu confundi, é Raniche, tá, gente? Então, desculpa e obrigado ao repórter Luiz Fernando Raniche. A gente daqui a pouquinho vai falar mais de política também, de tarifaço, inclusive aqui com a presença do nosso Wilson. Nossa enquete está valendo lá no ar também para você poder participar. E tem o caso da advogada que casou com o Brennan, né? Que inclusive condenado por estupro. E tudo mais, e a justiça tirou dela a guarda do filho. A gente volta já já, muito rapidinho, com mais Link TMC para você.
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12: Olá, sejam todos muito bem-vindos e muito bem-vindas, né? A programação aqui da TMC, você que está escutando o link TMC, as notícias do Brasil e do mundo. Agora eu, Júlio Andrade, chego aqui do intervalo comercial com as principais notícias, os principais fatos aqui do Recife, hoje feriado na capital pernambucana, afinal de contas é o dia de Nossa Senhora do Carmo, e aí fiéis se emocionam ao homenagear a padroeira do Recife. Emoção e gratidão marcam as homenagens dos fiéis que vão até a Basílica do Carmo no centro do Recife. As celebrações acontecem dentro da Basílica, também no claustro do convento e ao lado do santuário, com missas, shows e também vai haver uma procissão logo mais pelo centro do Recife, representada pelas cores amarela e marrom. Nossa Senhora do Carmo é vista por muitos fiéis como a mãe protetora. Em homenagem à santa, muitas pessoas também recebem o nome de Maria do Carmo. Bom, então, a gente, claro, vem acompanhando, a gente vem trazendo todos os detalhes, as informações de como está a movimentação por lá. Também conhecida como a Virgem do Carmo, Nossa Senhora recebe esse título por causa da tradição carmelita ligada ao Monte Carmelo em Israel. De acordo com a tradição católica, a Virgem Maria apareceu em São Simão Stock em 1251. Ele entregou um escapulário, símbolo da ordem carmelita. Muitas pessoas também, né, hoje comprando, indo benzer os seus escapulários. A referência também está presente no manto, confeccionado especialmente para a festa deste ano aqui no Recife, com pedrarias, bordados e anjos. A vestimenta teve o projeto assinado por André Felipe Ralph, que é membro da Ordem Terceira do Carmo. A confecção pela devota Maria Lisete Feitosa foi confeccionado e o bordado foi realizado por Fábio Ítalo, que durou cerca de 3 meses. Então também tem toda essa questão, né, do manto que cobre ali a Nossa Senhora e que será usado daqui a pouquinho, né, durante a procissão. Então a gente vem acompanhando, daqui a pouco vai haver uma missa solene, uma missa de encerramento com autoridades que estarão presentes, entre elas a governadora Raquel Lira, né, tradição também essa questão de reunir alguns políticos na festa de Nossa Senhora do Carmo, padroeira do Recife. Daqui a pouco a gente volta com mais notícias, com mais informações ao longo da programação TMC.
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4: Alvarez, vamos falar de tarifaço?
5: Eu vou falar porque a gente tem que falar, né? Porque eu preferia estar dizendo que não teve tarifaço, mas tem. Então vamos para Brasília, né? A gente vai falar com o Adrian, que está lá trazendo informações ao vivo sobre justamente esses 25% que os Estados Unidos anunciaram. Da indústria ao agro, os setores atingidos já estão emitindo posicionamentos. Adrian, já tem demissão anunciada, certo?
6: Olha, pessoal, a gente tem visto aqui em Brasília que, de fato, muitos setores e autoridades estão comentando, né, sobre essa tarifa que foi anunciada, né, confirmada ontem à noite pelos Estados Unidos. Olha, uma delas foi a CNI, que é a Confederação Nacional da Indústria. Eles emitiram uma nota dizendo o seguinte: manifesta, né, que eles manifestam extrema preocupação com a adoção da tarifa adicional de 25% pelos Estados Unidos sobre 4 mil produtos brasileiros. Olha, no setor de madeira, que foi o mais afetado, por exemplo, 83,1% das exportações aos Estados Unidos, elas então passam a ser atingidas por essa nova tarifa. A gente também tem outras que seguem um pouco perto. No setor de minerais não metálicos, o percentual exposto à medida ele chega a 56,3%. Logo atrás dele, a gente tem o setor de químicos com 51,8%. E olha, o Pablo Cesário, que é o presidente interino do IBRAM, que é o Instituto Brasileiro de Mineração, ele disse hoje que tem conversado com ministros para conseguir tentar reduzir a alíquota de exportação a 0%, justamente para não prejudicar, né, ainda mais todos esses setores nessa questão, né, de exportação desses produtos para os Estados Unidos, justamente porque essas exportações pegam uma parte muito grande, né, do lucro desses setores. A gente vai ouvir agora um trecho da fala dele.
7: O pedido do IBRAM é que, em primeiro lugar, há um veto que está pendente no Congresso, que ele seja derrubado, que impede a incidência do imposto seletivo sobre exportações, o que também é uma prática ao redor do mundo. E caso, e essa é a decisão que o ministro terá que tomar agora, ele terá que tomar quais são as alíquotas, e nosso pedido é que a alíquota seja zero, ou no mínimo que ela seja zero, reconhecendo quais são as iniciativas do setor de descarbonização e de sustentabilidade, para que os produtos, os minérios que tenham um perfil ambiental de sustentabilidade melhor, também não sejam tributados e, portanto, não haja um imposto que não é seletivo, um imposto de exportação.
6: E olha, pessoal, daqui a gente segue monitorando. Qualquer atualização, a gente volta na mesma hora aqui, em primeira mão, com mais novidades.
4: Obrigada, viu, Adrien? A gente continua nesse assunto. Agora vamos trazer um desses setores diretamente afetados por esse tarifaço, a indústria têxtil brasileira, que entrou na lista dessa nova tarifa de 25%. Agora a dúvida que fica é qual o tamanho desse estrago. E para isso a gente conversa agora com Fernando Pimentel, que é diretor superintendente da Associação Brasileira da Indústria Têxtil e de Confecção. Fernando, a gente já tem uma estimativa, pelo menos vocês aí do setor, de um prejuízo financeiro ou de um volume de quebra de contrato? Como que vocês estão trabalhando com isso? Boa tarde.
8: Boa tarde, Mayara. Boa tarde, Rodrigo. Um prazer estar com vocês e com a audiência que vocês tão bem têm. Olha, ainda é cedo um pouco para fazer essa avaliação toda. Nós estamos fazendo os comparativos com o que ocorreu após o tarifaço de 40 pontos percentuais no ano passado e vendo quais são as possíveis correlações. O fato em conteste é que no primeiro semestre deste ano, comparado com o primeiro semestre do ano passado, houve uma queda no volume de negócios com os Estados Unidos, compra e venda, da ordem de 10%. Tá? Isso fruto, obviamente, de toda essa imprevisibilidade, taxações, vai para aqui, vai para ali, vai para lá. Os negócios não funcionam bem no ambiente de imprevisibilidade. Portanto, olhando para a frente, 25% a mais, pegando só o Brasil, nos retira a competitividade. Então, a tendência é redução dos negócios. Nós não somos um exportador massivo para atender o mercado norte-americano, que importa quase 100 bilhões de dólares por ano só de têxteis e confeccionados, mas nós atuamos em mercados mais de nicho. E esses mercados de nicho são importantes, por exemplo, a moda praia brasileira, que representa o mercado americano, norte-americano em torno de 30% a 35%, a parte de meias, a parte de saias e vestidos, quer dizer, é um mercado relevante, e que nós trabalhamos muito para ampliar a nossa presença a despeito da forte concorrência com os asiáticos. Então, resultado final, nós vamos sentir um pouco mais à frente, porém, a tendência é de termos queda. E essa queda, nesse primeiro instante, nós estamos recomendando às empresas a não se precipitarem, a conversar com seus clientes, ver como é que pode preservar os negócios já fechados, se há espaço para compartilhar um pouco dessa tarifa, para não perder aquilo que já vinha em curso na fabricação ou contratos que já foram estabelecidos. Tivemos aí recentemente uma feira com mais de 50 empresas voltada para a área praia, temos feiras programadas, tudo isso é para evitar que hajam decisões que não sejam depois à frente validadas ou que se mostrem improdutivas. Então não é hora
9: tem de... Tem demissão à vista?
8: Oi?
9: Tem demissão à vista?
8: Olha, demissão à vista, já está ocorrendo demissão, mas não é por isso. O que está ocorrendo de redução do quadro esse ano é fruto, por exemplo, do forte crescimento das importações das pequenas encomendas que foram destachadas por uma medida provisória, que nós vamos mudar isso no Congresso. As demissões que ocorreram porque o mercado de varejo, hoje, nacional, que é o principal mercado da indústria brasileira, ele está parado, ele está flat. E as importações estão crescendo a dois dígitos e muito. Então, a perda de vigor da indústria brasileira nesse primeiro semestre não é fruto disso. Isso poderá potencializar a questão que nós já estamos vivendo, derivado desse mercado consumidor travado esse ano, pelo menos até agora, e de um crescimento das importações vertiginoso, seja as pequenas encomendas, que foram destachadas, que nós vamos trabalhar para derrubar a CMP, e ao mesmo tempo pelo crescimento das importações convencionais. Esse é mais um fator de pressão sobre a indústria brasileira, sem dúvida
9: Fernando
8: nenhuma.
9: Pimentel, o senhor é representante da indústria têxtil no Brasil, eu queria entender o seguinte, o senhor consegue identificar, o Trump livrou alguns setores porque interessa a eles manter. Por que que pegaram a indústria têxtil? Qual foi a razão para quererem pegar a indústria têxtil brasileira?
8: Dentro da indústria têxtil, dois produtos ficaram excepcionalizados, ou que entraram na exceção. Um são cordas e cordéis de sisal. Isso aconteceu já desde lá de trás, e fui atrás para entender o porquê disso, e esse é um produto que é muito utilizado no agro norte-americano. Os fardos de feno para amarrar, etc. E o outro que entrou agora, e esse realmente eu já fiz contato com a nossa contraparte lá para tentar entender, eles excepcionalizaram roupas usadas. O Brasil não é exportador de roupa usada. Nós exportamos roupa nova, né? E nem queremos importar roupas usadas. Agora, o que nós estamos depreendendo do ponto de vista prático, eles focaram nas exceções, naquilo que causa mais impacto inflacionário ou reações da opinião pública ou produtos que são complementares à indústria norte-americana. No caso específico do Brasil, nós somos exportadores, mas nós não somos o exportador de larguíssima escala para o mercado americano. Consequentemente, o impacto nosso na vida do norte-americano vai ser menor do que, por exemplo, o café que ficou de fora do Twitter.
9: Perfeito, perfeito. Muito obrigado, senhor Fernando Pimentel, pelos esclarecimentos. Torcemos para que o Brasil consiga reverter essa medida e para que o nosso setor têxtil volte a ganhar vigor em breve. Obrigado.
8: Se Deus quiser, vamos trabalhar para isso. Um abraço.
4: Obrigada, viu?
9: Um abraço.
4: Daqui a pouquinho o senhor Pedroso vai falar sobre isso também, sobre tarifaço, impactos disso também nas eleições, porque, claro, né, tem impacto direto nas eleições. A gente ainda vai falar, né? Tô prometendo aqui, mas vai rolar sim, a gente vai falar sobre a história da advogada do Brenan, que casou com ele, né? O Thiago Brenan, que tá preso em Tremembé, sob acusações de estupro, agressão, cárcere privado, ameaça, divulgação de cenas íntimas, gente. Um ser humano muito maravilhoso e, claro, a justiça tirou a guarda dessa mãe que casou com o Brenan. A gente traz isso e muito mais daqui a pouquinho no Link TMC, mas agora é hora de mais um bloco da Rádio Uber, o último.
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1: Agora na Rádio Uber TMC tem Uber Responde, o quadro em que os parceiros e parceiras da Uber fazem suas perguntas e tiram suas dúvidas sobre o aplicativo da Uber. Lembrando mais uma vez que o nosso WhatsApp está sempre à sua disposição para que você faça a sua pergunta. O número, você já sabe, né? É o 11 95321 0083. E a primeira pergunta de hoje é a seguinte, abre aspas, tem um registro antigo de trânsito de 2010 que já foi resolvido. Trabalho em outras plataformas, mas a Uber não aceita meus documentos. Gostaria de entender o motivo. Qual o caminho para ter uma solução definitiva? Fecha aspas. Quem enviou para nós essa questão foi o parceiro da Uber que não se identificou. E quem respondeu foi a Lara, especialista da Uber.
11: Olá, motorista parceiro. Recomendamos que você entre em contato com o nosso suporte diretamente pelo aplicativo. Existem diversos motivos pelos quais um documento pode ser rejeitado. E precisamos analisar o seu caso com mais detalhes para oferecer a orientação correta e ajudá-lo da melhor forma possível.
1: Tem mais pergunta aqui. Quem mandou foi o parceiro da Uber, Alessandro. Abre aspas, sou piloto de Uber Moto. O passageiro não quis colocar capacete. Se eu cancelar, sou penalizado? Fecha aspas. Essa pergunta, quem respondeu foi a Maria, do time de operações da Uber. Bora ouvir.
10: Olá, Alessandro, tudo bem? Segurança em primeiro lugar. Se o passageiro se recusar, você pode sempre cancelar com o motivo de problema de segurança, passageiro sem capacete. Você não vai ser penalizado por seguir a lei de trânsito.
1: Agora, para você que está aqui comigo na Rádio Uber, mais uma dúvida. O motorista parceiro de São Paulo, Gilmar, foi quem enviou. Abre aspas. Porque o tempo estimado de viagem no GPS da Uber é muito menor do que a duração real. Muitas vezes a viagem demora o dobro do previsto, mas o valor que a gente recebe continua o mesmo. Por quê? Fecha aspas. O Eduardo, do time da Uber, respondeu.
12: Oi, Gilmar. O valor de uma viagem é baseado na rota sugerida entre as localizações de início e fim da viagem, com taxas estimadas de tempo e distância do trajeto assim que o passageiro faz a solicitação. No entanto, algumas situações, como o trânsito intenso ou imprevistos climáticos, podem fazer com que essas estimativas se distanciem da realidade e os valores são automaticamente reajustados.
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4: Já de volta aqui no nosso horário nacional, gente, pra trazer um pouco dessa história que, pra mim, pelo menos, né, causou muita revolta. Mas deixa eu perguntar aqui pro meu pessoal se eu estou certa ou se é a hora de chamar o Abraão Ramos. Chama o Abraão Ramos ou vamos pro break? Bom, eu vou ler aqui. Bom, essa notícia realmente me causou bastante espanto, né? Porque a Justiça de São Paulo determinou que o filho da advogada, Karina de Paula Cufa, casada com Thiago Brenan, permaneça provisoriamente com o pai. Eu vou só dar uma lembrada quem é Thiago Brenan pra vocês, tá bom? Ele foi condenado, tudo bem, ainda em primeira instância, a 31 anos, 5 meses e 24 dias de reclusão em regime fechado, além de 3 anos, 2 meses e 6 dias de detenção em regime aberto por crimes praticados contra uma ex-companheira que relatou agressões e disse ter sido obrigada, inclusive, a tatuar as iniciais dele, né? Tem, inclusive, imagens do Thiago Brenan agredindo mulheres na academia, uma mulher que não quis nada com ele, enfim, que ele estava ali tentando alguma coisa. A Karina, que casou com o Thiago Brenan, é responsável pela defesa dele. Ele está preso desde 2023. O repórter Abraão Ramos, então, conta agora essa história pra gente. Uma decisão, a meu ver, acertada aqui da justiça, que tirou da mãe a guarda dessa criança, né? A mãe que casou, então, com... Eu sempre chamei e volto a chamar o Thiago Brenan de monstro. Fala aí pra gente, Abraão, boa tarde.
19: Olá, Mayara. Muito boa tarde a você e a todos que nos acompanham. É isso mesmo, viu? Segundo o processo, a guarda da criança é compartilhada e a casa de referência havia sido fixada como a casa da mãe. Porém, nessa decisão, o magistrado afirma que Karina Cufa se casou no começo de julho, como você bem citou, com o Brenan, que é acusado da prática de diversos crimes contra diferentes vítimas. E as acusações atribuídas a ele são extremamente graves, de acordo com o juiz, e envolvem requintes de crueldade, inclusive contra o próprio filho. Diante do contexto, o magistrado afirma ser razoável questionar se a manutenção do domicílio de referência materno atende aos melhores interesses da criança. Por isso, ele concedeu liminar provisória e temporária, determinando que o menino permaneça com o pai e não retorne ao domicílio materno. A decisão também autoriza que o pai providencie a matrícula da criança em uma escola na cidade de São Paulo. Mayara.
4: Obrigada, viu?
5: Totalmente compreensível, né, Mayara?
4: Claro.
5: Seu pai de três teria feito a mesma coisa, mesmo pedido. Totalmente
4: claro.
5: Compreensível.
4: Com toda certeza, né? Não tem dúvida, assim. Ai, tudo bem, o Brenan tá ali em primeira instância. Mas quem viu as imagens do que ele fez com a mulher, pelo menos ali na academia, e esse tanto de acusação, inclusive de divulgação, de ameaçar, divulgar cena íntima de mulher, que tipo... E aí eu também me pergunto, né, nesse caso, o que faz uma mulher casar com um homem desse, gente? Isso aí é um cara que tem... Beleza, eu entendo, eu conheço muitas mulheres que...
5: Mas aí a psicóloga, a psicanalista vai responder rápido, meia horinha conversando, descobre.
4: É isso que só a psicologia consegue explicar, porque a maioria das vítimas de violência não sabe que o cara é assim, não sabe do histórico dele. Esse cara é nacionalmente conhecido por ser um agressor de mulher. E que bom que dessa vez a justiça funcionou e tirou essa criança de perigo, porque pra mim, né, enfim.
5: Deveria ter uma categoria psicanalítica de algum comportamento humano, que é o tesão na fama alheia.
4: Também.
5: A mulher tem tesão na fama do outro. Ela quer se juntar àquilo pra ter um prazer também de viver aquilo. É, isso a gente vê em vários casos.
4: Tem nome isso. Inclusive, no livro sobre o maníaco do parque, do... Enfim, depois eu lembro o nome do autor. Ele relata que as mulheres escreviam pra ele quando ele tava preso. Quando ele tava, ele tá preso,
5: é do,
4: né?
5: Ulisses.
4: Ulisses, isso, exatamente. Maravilhoso o livro do Ulisses. E o Ulisses diz que é um fenômeno que as mulheres se apaixonam por esse tipo de homem. Geralmente agressor de mulher, estuprador, etc. Porque elas veem que conseguem... Que elas querem tentar mudar o cara. Basicamente é isso. E tem um fenômeno, é um fenômeno que a psiquiatria, a psicologia explica. Enfim.
5: Ulisses Campbell, só para deixar claro aqui,
4: exatamente.
5: O autor do livro do Maníaco do Parque é Ulisses Campbell, que fez uma série de livros sobre criminosos brasileiros.
4: Inclusive da Suzane von Stoffen, né, da própria Flor de Lis. Diga.
20: Eu ia falar da Suzane, a gente fica falando que as mulheres se apaixonam, mas sei também, o da Suzane era um cara preparado, médico, e casou com a Suzane.
4: Mas aí é um caso, ela não recebia carta de homens, né? Na prisão, como o contrário acontece, né? Homens presos recebem muito mais cartas de mulheres anônimas querendo casar do que o contrário. Mas realmente, a Suzane é notoriamente uma sedutora que leva todo mundo na lábia, no charme, etc. Bom, gente, começou hoje no Rio de Janeiro o julgamento dos irmãos Pedro e Otto Donofre Andrade. Eles são acusados pelo homicídio do bicheiro Fernando Inácio. Inácio foi executado em estacionamento de um L-ponto no Recreio dos Bandeirantes, na zona sudoeste do Rio, coisa que a gente achava que só acontecia nos anos 90, continua acontecendo. O repórter Leonardo Rezende está acompanhando ali ao vivo a sessão em loco e traz mais detalhes. Fala, Léo.
21: É isso, Mayara. Boa tarde a você, quem nos acompanha, Alvarez também. Esse crime que aconteceu em 2020, acontecendo então esse júri popular hoje para julgar os irmãos Pedro e Otto Emanuel Onofre, acusados de participarem desse crime à época. De acordo com as investigações, o que está sendo julgado aqui também hoje, né, sobre a participação deles, o Pedro, que inclusive era um policial militar aqui do Rio de Janeiro, fez um voo de reconhecimento local 3 dias antes do crime. Isso porque Fernando Inácio tinha uma casa em Ilha Grande, aqui na Costa Verde do estado, e costumava fazer esse sobrevoo da Costa Verde aqui para a capital. Então o Pedro, né, participando desse crime, mapeando a rotina do contraventor, fez esse sobrevoo 3 dias antes do crime para mapear justamente a rotina dele. O primeiro a depor hoje aqui foi o delegado Moisés Santana, que participou das investigações à época pela Polícia Civil. Esse depoimento começou por volta de meio-dia. Ele confirmou novamente esse ponto da investigação sobre esse sobrevoo de reconhecimento do local e apontou também que os dois irmãos eram seguranças da Mocidade Independente Padre Miguel, uma escola aqui do Rio de Janeiro, que tem Rogério de Andrade como patrono. E por que que isso é importante até para devolver para vocês? Porque Rogério de Andrade é tido como mandante desse crime que aconteceu em 2020, porque ele disputava o espólio do tio Castor de Andrade com o então primo dele, Fernando Inácio, e por isso essa morte teria acontecido em 2020, com esse julgamento então agora dos irmãos que teriam participado desse crime à época. Volto com vocês aí no estúdio.
5: É isso aí, a gente está de volta aqui com notícias sobre política. A gente está com o nosso Wilson no estúdio, o Wilson Pedroso, para falar de política. E tem notícia, né, Mayara, como tem tido agora e vai ter até outubro. O presidente Lula abriu vantagem de 8 pontos sobre o senador Flávio Bolsonaro no segundo turno, de acordo com uma nova pesquisa Genial Quest. 45% contra 37%, o Lula vencendo no segundo turno. Dados de maio, os dois estavam empatados tecnicamente. No primeiro turno, a distância é ainda maior, 40 a 28%. Com os outros pré-candidatos abaixo dos 4%. Então, o dado mais importante aqui, Wilson, para a gente analisar, é o levantamento, né, que está fora da corrida eleitoral. Pela primeira vez, desde dezembro de 2024, a aprovação do governo superou a desaprovação, uma virada e tanto para quem já chegou a ter 17% mais de rejeição do que aprovação. E aí a gente queria trazer aqui o nosso querido Wilson para comentar isso. Wilson, eu fico um pouco confuso, na verdade, porque a gente noticia hoje, o Flávio chegou perto, o Flávio se afastou. É a sanfona eleitoral, a sanfona das pesquisas, é isso?
20: É o que eu venho falando durante semanas, né? A gente vai passar até agosto, principalmente esse momento de Copa. Acabou a Copa, acho que as atenções na eleição, as atenções eleitorais vão aumentar. A população vai começar a prestar mais atenção no jogo político. Mas até início de agosto, que ou até eu acho que começa dia 15 de agosto as eleições, esse sobe um, desce dois, vai continuar igual, porque não vamos ter grandes novidades e as pessoas ainda não vão estar 100% atentas às eleições. E pesquisa, você falou algo correto, Alvarez, é metodologia. Tem pesquisa que faz por telefone, tem pesquisa Quest faz rua, Real Time Big Data e Paraná faz telefone, e a Atlas, vão dar as quatro maiores, e a Atlas faz por internet. Cada metodologia tem a sua diferença, né? O cara que faz na rua, ele tem vergonha muitas vezes de falar em quem vai votar. O da internet já está mais tranquilo e à vontade de falar em quem realmente vai votar. E essas diferenças a gente sente ao longo desses meses. Porém,
5: você confia mais numa do que em outra, Wilson?
20: Não, eu acho que todas são metodologias muito parecidas.
5: A metodologia é o método.
20: O da Atlas faz uma visão mais futura, porque o cara tá na internet, ele pode parar, pode verificar, o Alvarez é candidato, não conheço quem é ele. Vai lá na internet, consulta, gostei desse Alvarez, acho que eu vou votar nele. Pode ser uma tendência de futuro, a Atlas. A Quest pega as pessoas em movimentos em locais de grande circulação. E telefone é o que é mais rápido e mais tranquilo. Porém, o telefone tem muita quebra. A gente fala assim, eu nunca recebi um telefonema de uma pesquisa.
4: Não, Iva,
20: fala, lógico que não recebeu. Você não atende nenhum telefone que você não conhece.
4: E outra, se for telefone fixo, quem tem telefone fixo em casa? E se tem telefone fixo em casa, quem que tá à tarde em casa para atender?
20: É isso. E volto a dizer, acabou a Copa do Mundo, mais atenção mesmo, começa a partir de 15 de agosto, começa a TV, começa a rádio, e aí as atenções aumentam.
4: Ó, a gente tem 8 minutos aqui, já vou botar aqui no relógio, que eu queria comentar 2 assuntos contigo. A gente essa semana entrevistou aqui com exclusividade Valdemar Costa Neto, presidente do PL, né? E uma coisa me chamou muita atenção.
20: Você fez umas perguntas sensacionais.
4: Muito obrigado, viu, meu amigo? Você revisou e o Alvarez também. Então eu tenho dedinho dos dois que revisaram minhas perguntinhas aqui. Bom, mas
20: eu queria só elogiar você.
4: Algo que eu sempre faço isso. O Alvarez reclama que eu faço isso com ele.
5: Ela sempre entrega, ela não se
4: segura. Não, mas eu fiz, gente. Eu
5: um elogio pra você foi brilhante.
4: Eu fiz a pergunta, eles só olharam e disseram que tava bom.
20: E fica parecendo que a gente mexeu na pergunta, não foi, né? Na contribuição eu falei assim, tá ótima. E ela fez.
4: Ai, eu adoro vocês. Mas enfim, uma coisa que me chamou muito a atenção, inclusive também do Alvarez, e sua atenção também, né, foi o fato de uma das respostas dele, a gente perguntou ali sobre o fato de os partidos não terem mais um projeto de Brasil, no geral. E eu confesso que eu eu até pensei, falei, não, que ele ia responder, não, nós temos um projeto pro Brasil, é esse, é aquele.
5: Vai,
4: né?
5: Trazer o livro da campanha, vai apresentar o projeto.
4: Exato. Aí ele respondeu assim, não, pra mim é bobagem. É bobagem ter projeto de campanha.
20: Ficou nervoso na resposta.
4: E aí ele falou que hoje, pra que ninguém vote em proposta, que a pessoa vota no candidato e depois vai confiar no que ele faz. Queria só que você fizesse uma análise também disso, já que...
20: Eu vou te falar, nas minhas entrevistas eu falo isso também, mas com calma. As pessoas não votam mais em propostas.
4: Mas é fato,
20: Não votam mais em propostas. Elas votam em identidade. Né? Eu me identifico com aquela causa, me identifico com aquela bandeira.
4: O conservadorismo.
20: Isso, com as bandeiras. Né? E o sentimento de momento. Né? Eleição, economia nacional, segurança pública estadual, dia a dia é prefeitura. E aí eles olham para o candidato, esse candidato vai... realmente numa linha que eu me identifico, que vai resolver meus problemas, que entende o que eu estou passando e acaba votando nesse candidato. Porque não tem mais... Se você for ver a internet virou o grande campo de discussão política. Eu digo que virou o campo de batalha. A batalha na internet é ideológica, não é de propostas, não é de melhoria do país. E você está falando, o cara tem quase 500 mil seguidores e fala todo dia sobre análise política, bastidores. Eu vejo a discussão das pessoas e eu paro para ler as minhas análises para falar, deixa eu falar se eu falei isso. Não falei. As pessoas estão preocupadas em discutir a sua ideologia e defender o seu político de estimação. E pouca discussão sobre melhoras para o país. E aí, a política é reflexo disso.
5: Nesse teu convívio com os brasileiros que votam, que gritam, que têm razão sempre, o que você consegue nos dizer de quem vota naquele cidadão, o político que foi preso, condenado, passou 8 anos para limpar a ficha e está voltando e vai se reeleger? Quem é o brasileiro que vota no político ladrão, sabendo que é ladrão?
20: Eu acho que o sentimento das pessoas, por mais que a gente esteja num momento onde exista o político de estimação, as pessoas ainda têm na cabeça que político é tudo ladrão e político é tudo igual.
4: Então tanto faz em quem eu vou votar.
20: Tanto faz em quem eu vou votar.
5: Mas eu vou discordar de você.
20: Pode discordar.
5: Político de estimação não, é eleitor de estimação. Político que tem todo esse eleitorado de estimação aí.
20: Não, mas não é, mas você vê.
5: Eu entendi a defesa,
20: mas, é política de estimação. Porque o cara aparece, muitas vezes ao longo dos meses, a gente tem visto escândalos dos dois lados, não vou falar de lado, né? As pessoas defendem o escândalo de um e batem no outro.
4: É isso.
20: E o outro lado defende o escândalo de um e bate no outro. Ou seja, escândalo não tem defesa. Escândalo é mal feito.
4: Mas quando o escândalo é do meu candidato, eu defendo.
20: É isso, ele defende. Ele defende.
5: Quando o juiz rouba pra gente, ele é bom.
4: É isso. Basicamente. E não tem direito a VAR.
20: E quando rouba pro Corinthians, tá tudo certo. É isso. Quando não rouba pro Corinthians, eu vou lá na arquibancada e xingo.
4: Um minutinho agora pra comentar tarifaço, menino Wilsinho. Vamos
20: lá. Tarifaço. Politizado. Marco Rubio é um secretário de Estado e é tido como um secretário mais politizado, para a direita. Esse movimento que...
5: Mais tá ideológico.
20: Ideológico, isso era a palavra. Obrigado, Valerio, tinha fugido da palavra, era a palavra que eu estava por tudo. Mais ideológico. A resposta dele não foi técnica, foi política, para jogar no colo do Flávio Bolsonaro, que aproveitou e está usando a fala do Marco Rubio para atacar o presidente Lula. Mas eu quero destacar o sistema, né? Essa forma de trabalhar já foi muito parecido com o movimento que eles fizeram na Colômbia. Na Colômbia, deu certo, porque teve as eleições e ganhou o candidato de extrema-direita. Eu não lembro o nome aqui. Ganhou o candidato de extrema-direita. Esse movimento de sufocar a economia é político, porque não tem explicação. Porque tem a questão, mas o ego do presidente Lula, não tem ego. Eu trabalhei em governo, a gente trabalha na vida. Quando a gente vai negociar, eu vou negociar alguma coisa com o Alvarez. O Alvarez tem que ceder um pouco, eu tenho que ceder um pouco, porque senão, não é negociação.
4: É
20: imposição. Se o Alvarez não negociar, ele está querendo me impor uma vontade dele. E os Estados Unidos, volta. É bom você que está na rádio entender. Os Estados Unidos não abriram nenhuma brecha para negociação. Quando você não abre brecha para negociação, você está impondo a sua decisão e a sua vontade. A sua decisão e a sua vontade. O Brasil, vou dar um exemplo. Quem na rádio concorda que tem que acabar com o Pix?
4: Ninguém.
20: Eles não tinham margem para discutir a questão do Pix. Eles querem que acabe com o Pix. Eles querem proteger os cartões de crédito. Eu vou falar nome,
4: vocês podem
20: falar as bandeiras. As bandeiras americanas. Aí, como que você vai abrir uma discussão de margem de negociação se o outro lado não tem margem de negociação? É isso? Você aceita? Você quer negociar, mas a negociação é a partir daqui. Não tem para baixo,
5: isso
20: não tem para
5: lá. Isso não é negociação, né?
4: É isso, é extorsão.
20: Exatamente. É extorsão. É uma extorsão.
5: Estratégia de sequestrador.
20: E vou te falar. Se falasse que ia acabar com o Pix, mesmo assim ia ter tarifaço. Porque não é técnico, é político. É uma ação para diminuir o governo que eles acreditam ser. Eu não vou identificar como esquerda, mas acredito ser da esquerda. O presidente Lula sempre foi da esquerda. Porque é algo que eles têm feito em países da esquerda. Fizeram na Venezuela, fizeram na Colômbia e agora é a vez do Brasil. Ou seja, como que você discute algo que é político e não é técnico? Difícil.
4: Boa, meu senhor.
5: Só para encerrar aqui, queria notar aqui algo que eu acho que parece óbvio já, mas muita gente pode não se dar conta. Desde a década de 1960, quando João Goulart assumiu a presidência e havia um medo de comunismo no Brasil, os Estados Unidos não se metem tanto no Brasil. Não tentam com tanta força meter a pata pesada no Brasil para mudar os rumos da nossa política. Então nós estamos falando aí de 60 anos de um quase silêncio desde o golpe militar de 64 até agora. Então, é muito grave o que está acontecendo. Pode resultar numa interferência eleitoral esse ano ainda. O que a gente não quer, o que a Rússia fez lá para ajudar o Trump, ele está querendo fazer aqui. E a gente não pode, porque não interessa de que lado a gente está, a gente não pode aceitar uma interferência externa.
20: Mas nós já estamos sofrendo interferência externa. Claro. Essa decisão, se a gente tratar ela como ela deve ser tratada, que é política, já é uma intervenção nas eleições de 2026.
4: Muito bem, a gente continua aqui no noticiário, a gente tem entrevista já daqui a pouquinho, mas antes a gente quer falar de um caso absurdo. Olha, o irmão da mineira Silvilene Rocha, de 37 anos, morta na Bélgica, fez um alerta sobre golpes envolvendo o nome da vítima. Os criminosos estão criando links e se passando por parentes para pedir dinheiro, gente. Mariana Reis traz informações desse caso. Fala, Mariana.
0: Boa tarde, Mayara. Boa tarde a todos. Lamentável, né, que em um momento de tanta dor e tanta burocracia que envolve o traslado de um corpo para o Brasil, a família tenha que se preocupar em parar tudo para desmentir esse golpe de pessoas que estão se aproveitando da tragédia para fazer dinheiro. Bom, a Silvilene Rocha, de 37 anos, que é natural de Conselheiro Lafaiete, na região central de Minas Gerais, foi morta a facadas na madrugada da última segunda-feira, em Marche-en-Famenne, que é uma província de Luxemburgo, na Bélgica. Esse caso é acompanhado pelo Itamaraty, que ontem disse que o consulado geral do Brasil em Bruxelas está prestando assistência consular aos familiares dessa vítima. No entanto, ainda não existe uma data definida para o traslado do corpo de Silvilene ao Brasil, e o irmão dela, Leonardo Rocha, veio a público nas redes sociais pedir ajuda popular para que o envio do corpo seja acelerado. E nesse comunicado, ele aproveitou para esclarecer que a família não criou nenhum link ou vaquinha virtual pedindo ajuda financeira para a transferência desse corpo. Então, além de Silvilene, né, uma outra mulher apontada como companheira dela também ficou ferida. De acordo com testemunhas, elas foram perseguidas em via pública e atacadas com golpes de faca. Um jovem de 20 anos confessou o crime, teve a prisão preventiva decretada, ele não tinha antecedentes criminais e a motivação desse ataque ainda é desconhecida pelas autoridades. Volto aí com vocês.
5: E a França aprovou uma lei histórica que permite a morte assistida no país. Foram 291 votos a 241, precisamente é o suicídio assistido, que é diferente da eutanásia. O suicídio assistido é quando a pessoa, ela própria, provoca a sua morte com ajuda médica. O parlamento francês garantiu a adultos com doenças incuráveis em fase avançada e com sofrimento constante o direito de receber se auto-injetar uma substância letal. Isso é importante na decisão. A regra tem critérios rígidos e ainda passa por uma revisão na justiça francesa antes de começar a valer. Mas com a decisão, a França se torna o 17º país do mundo e o maior da Europa a autorizar esse procedimento, que é conhecido como suicídio assistido. E claro que reacende o debate no Brasil, porque existe no Brasil um movimento que vem crescendo, inclusive o movimento tem até nome, tem um grupo chamado Eu Decido, que vem tentando trazer o debate para que as pessoas possam ter esse direito. Então a gente vai ter hoje o que a gente chama aqui na TMC de ponto e contraponto. Primeiro, vamos conversar com o Henderson Fürst, que é advogado e diretor da Sociedade Brasileira de Bioética, que é a favor do suicídio assistido. Boa tarde, Henderson. É uma vitória para quem defende a causa no Brasil também?
2: Boa tarde, Rodrigo. Boa tarde, Mayara. Um prazer imenso estar aqui com vocês. É uma vitória para o ser humano e todos que acreditam que, mesmo em um momento de terminalidade de vida, é possível ter dignidade e autonomia e decidir qual é o melhor caminho que mais condiz com a sua biografia. Para o Brasil, a influência ainda é muito pequena, para não dizer quase nenhuma, exceto pela oportunidade de podermos debater e conscientizar as pessoas da relevância que é o tema para cada um de nós decidirmos como é que gostaríamos de terminar os nossos dias.
4: É interessante nessa questão, porque aqui no Brasil ainda é um tabu gigantesco, não só falar sobre morte, que é uma coisa que é certa para todo mundo, e é uma, apesar de ser certa, as pessoas não gostam de falar, é um assunto considerado pesado, e quanto mais quando a gente fala em suicídio assistido. Agora, e trazendo então para a nossa realidade, né, doutor, hoje, como que a legislação brasileira enxerga esse assunto? Você vê espaço para avançar nesse sentido, falando aí de um país cristão, né, a gente enfrenta aí alguns preconceitos, como que esse assunto hoje é tratado no Brasil?
2: Mayara, esta é a primeira relevância de pensarmos no nome que nós utilizamos. Eu não gosto muito da expressão suicídio assistido. Por quê? Suicídio, ele é pecado, suicídio é um quadro psiquiátrico agudo, assim por diante. A gente prefere falar morte assistida, porque é uma situação em que o paciente ele não reconhece mais dignidade naquela forma como ele está vivendo. No Brasil, qualquer forma de assistência clínica, médica, familiar, com compaixão, por um melhor sentimento que seja, ela é potencialmente classificada como crime. Então, o tratamento que o Brasil dá para essa mesma situação que nós estamos falando, que foi regulada lá na França, é criminal. Profissionais de saúde e familiares vão estar cometendo um crime. Nós temos espaço tanto no avanço legislativo quanto também no avanço jurisprudencial, com o reconhecimento de que é inconstitucional criminalizar os familiares e os profissionais de saúde que auxiliem a um paciente que esteja lutando pela sua dignidade em termos de vida. Agora, esse debate, a é verdade, tá... Mayara e Rodrigo... Opa, perdão.
4: Eu acho que o Alvarez ia fazer uma pergunta.
5: Pode seguir, por favor.
2: Eu ia colocar uma observação, que eu sei que quem é contra sempre vai fazer essa ressalva, que é, puxa, mas será que nós não vamos criar um risco a pacientes no Brasil? O Brasil é tão grande, o Brasil tem uma situação tão diversa de falta de assistência. Eu concordo com essa preocupação. Ela também é uma preocupação de todos aqueles que apoiam essa causa. Justamente por isso, é preciso regular todos os países que reconheceram o direito de autodeterminação no fim de vida, eles regularam, criaram critérios, criaram caminhos e condições que autorizam o exercício desse direito. Não foi simplesmente, olha, você nunca teve assistência à saúde, nunca teve assistência à comida, à educação, a um teto para morar e agora você tem o direito a morrer, parabéns. Não, não é um abandono total, são critérios que têm que ser preenchidos.
5: Henderson, a gente vai trazer, a gente sabe que você é a favor da morte assistida, a gente vai trazer daqui a pouco um contraponto de alguém que é contra a morte assistida, por isso eu queria adiantar argumentos, já que ele está ouvindo a sua entrevista e você não vai ouvir a dele.
2: Então, um dos grandes argumentos...
4: Quem vai
5: não, Diego, você não vai poder voltar para responder, então já adianto aqui alguns argumentos. O principal, talvez, um dos maiores, mais repetidos, é o que toca a religião. A gente sabe que lá no judaísmo, na origem do judaísmo, está uma questão muito importante da preservação da vida, o quanto a vida é sagrada. No judaísmo, isso passa para o cristianismo, passa para o islã também. Então nós estamos falando aqui de bilhões de pessoas no mundo que entendem que a vida é sagrada e que ninguém terá o direito de tirar essa vida, senão Deus, segundo a crença de todas essas pessoas. Como é que você responde a esse argumento?
4: E só para explicar aqui, a gente vai ter daqui a pouquinho a presença do Eduardo Oyakawa, né, sociólogo, professor e mestre

0: pessoal. Então, a minha convicção religiosa, ela é muito importante para determinar a minha biografia, as minhas escolhas, inclusive aquilo que eu aconselharia a alguém caso me viesse perguntar. Agora, se eu transformo esse argumento numa política pública e imponho a você, Rodrigo, a você, Mayara, a você que está nos ouvindo, como sendo a regra, eu estou violando a biografia e a crença dessas pessoas que têm uma leitura religiosa distinta da minha. Porque essa pessoa ela pode também ser cristã e discordar ou concordar comigo, ela pode ser, inclusive, até não acreditar numa divindade ou numa espiritualidade e igualmente discordar de mim. A questão é que, num plano de política pública, nós não podemos transformar o sentimento religioso na política pública a ser aplicada, e sim acolher as diversas formas de manifestação e dar espaço, inclusive um espaço à liberdade religiosa e terminalidade de vida de uma forma contrária ao término ou à antecipação da morte ou morte medicamente assistida, justamente porque essa é a crença dessa pessoa.
1: Sim. E, Henderson, eu preciso te perguntar, perfeito, a gente está com um pouquinho de tempo aqui, mas eu preciso te perguntar, a gente tem visto, esse assunto tem ganhado corpo também no Brasil, recentemente a gente teve uma menina que acabou virando influenciadora, ela tem uma dor no nervo trigêmeo, né, que diz que é a pior dor do mundo, e ela começou uma vaquinha porque ela queria ir para a Suíça passar por esse procedimento, né, porque ela estava sofrendo muito, e ela foi alvo de muitos ataques também, e tudo mais, mas ela deu ali a cara para bater. Muito rapidamente, como que funciona hoje para um brasileiro? Como é que funciona para um brasileiro? E teve também a professora de Campinas, que também passou pela morte assistida na Europa. Como que funciona hoje para um brasileiro, por exemplo, conseguir esse direito fora do país?
0: Cada país possui uma regulação distinta, Mayara. Por exemplo, tanto a Suíça, o Canadá e a França, que acabou de regular, eles exigem que tenha uma comprovação de permanência ali por algum tempo. Então, é necessário estar um tempo mínimo ali para que, durante aquele período, ou se possa adquirir direitos de residência permanente, é o caso da França, que regulou ontem, é o caso do Canadá, que já é regulado desde 2021 e 2016, foi o primeiro marco. Na Suíça, esse período é muito menor, mas condizente ao período de o quanto tempo a Suíça exige que o paciente manifeste aquilo. Ou seja, não basta de algum lugar do mundo se manifestar e ir lá fazer numa forma de triste de turismo por conta desse assistencialismo que lá possui. É preciso ficar um período lá e nesse período ter as confirmações e preencher os requisitos também que se exigem.
1: Muito bem, eu quero demais.
2: Muito obrigado ao Henderson Furst. Muito obrigado. Advogado que vem defendendo o direito à morte assistida no Brasil, numa campanha que a gente vai vendo que vai ganhando força, que vai ganhando voz e que vai ganhando voz também pelo mundo agora, já com 17 países agora, depois da adesão da França. Obrigado.
1: Obrigado, doutor.
0: Te agradeço.
1: Muito bom, hein, Alvarez? Acho que a gente é um tema que precisa ser discutido, é um tabu também, mas que precisa sim ser discutido. Eu acho que só quem passou por isso na família, né, com uma pessoa em grande sofrimento, sabe como é importante a gente discutir isso. Então foi muito bom a gente ter trazido esse tema.
2: E? Eu entrevistei recentemente, algumas vezes, inclusive mais de uma vez, estive com o Andreas Kisser, que é o guitarrista do Sepultura, que perdeu a mulher numa situação muito difícil e se tornou um dos maiores defensores dessa causa no Brasil. Há vários casos, há casos conhecidos, né, como Cícero Dias, certo? Antônio Cícero, irmão da cantora Marina Lima, que foi à Suíça fazer o suicídio, a morte assistida. Então é um tema que importa para muita gente, que a gente precisa discutir sim.
1: Fato. Obrigada, viu, Alvarez, por também ajudar a trazer esse tema por aqui. Eu quero agradecer o Wilson Pedroso. Obrigada, viu? Amanhã a gente volta com mais assuntos políticos, viu? Tá livre.
3: Abraço para todo mundo.
1: Obrigada. E daqui a pouquinho.
2: Valeu, senhor. Abraço.
1: A gente traz daqui a pouquinho o contraponto, né? O outro lado dessa questão da morte assistida. Mas agora você fica com as manchetes, os assuntos da sua região.
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1: Já de volta com mais notícias, com mais informações para você que acompanha a programação da TMC. O ônibus de turismo ficou destruído após pegar fogo no Cabo de Santo Agostinho, no Grande Recife, hoje. O incêndio atingiu o veículo que estava estacionado perto da rodovia federal BR-101, no bairro da Charneca. Não houve feridos no incêndio. As imagens, né, foram inclusive enviadas, colocadas nas redes sociais e é possível ver o ônibus todo em chamas e uma alta nuvem de fumaça preta que se formou no céu por causa do fogo no veículo. O Corpo de Bombeiros enviou uma equipe ao local do incêndio. Os militares apagaram o fogo, finalizaram a ocorrência logo no início da manhã. Então a gente não tem ainda os motivos, né, o porquê que isso aconteceu, mas enfim, chama atenção, afinal de contas, esse fato aconteceu. Um ônibus, né, que pegou fogo e, claro, a gente inclusive acompanhou lá no nosso Instagram, né? Você também pode conferir essa e outras notícias por lá também. Sempre tem um conteúdo muito bacana para você que acompanha a TMC. Deixa eu trazer uma outra informação. Paulista abre seleção simplificada com 41 vagas de emprego na área da saúde. Os salários oferecidos variam de R$ 1.600 a R$ 5.900, com adicional de produtividade ou gratificação, conforme o cargo. A inscrição pode ser feita a partir do dia 27 de julho. Então você entra em contato, né? Procura mais informações através do site da Prefeitura de Paulista, porque você encontra muito mais detalhes. E a gente volta a qualquer momento, daqui a pouquinho, na edição do Pernambuco TMC. Até já.
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11: De volta por aqui. Dá pra falar de Copa do Mundo, galera? Vamos falar de Copa do Mundo? Ainda não?
12: Sempre.
11: Vamos falar... Diga, Alvarez.
12: Não. Não, você quer falar de Copa do Mundo, você vai ter que falar de Argentina ou de Espanha. Eu queria falar, mas vamos falar na hora certa, né? Quando tiver o Farai com a gente, né?
11: É, acho que o Farai tá pra entrar aqui, mas eu queria trazer um pouquinho de ontem da... O pessoal tá aguardando aí pra ver se a FIFA vai punir a Argentina de alguma forma, porque de acordo com o regulamento, não se pode fazer nenhum tipo de manifestação política, enfim. O Haiti teve que mudar o uniforme, e aí ontem, no final do jogo, aí foram lá o pessoal, né, foi a galera e botou uma faixa escrito Las Malvinas son Argentinas, né, as Malvinas são
12: Argentinas. A punição não pode ser em termos esportivos, né, não faz muito sentido punir, querer mudar o resultado do jogo por causa disso. Pode punir administrativamente depois, né, pode ser que aconteça.
11: É, vamos ver. Daqui a pouquinho então a gente fala sobre isso também, mas olha só, seu Alvarez, o Iron Maiden vendeu metade dos direitos do catálogo musical, isso tá acontecendo bastante, desse Justin Bieber, se não me engano, vendeu todo. E também da imagem da banda, incluindo o mascote Eri, para a Pop House, empresa de investimentos cofundada por Bjorn e Ulvaeus, um dos criadores do ABBA. Temos aí um cucão. Caraca, os valores não foram divulgados. Essa música no Guitar Hero é a mais difícil de ser tocada, infinitamente, assim. Tentei, não consegui. Na prática.
12: No Guitar Hero, eu pensei que fosse na guitarra de fato.
11: Sim, mas eu não sei tocar guitarra. Guitar Hero eu sei. Agora, na prática, como é que funciona essa história de vender os direitos, né, do catálogo musical? A empresa vai lá, compra uma fatia das músicas e da marca e passa a lucrar com o streaming. Toda vez que você toca ali no seu, né, no seu tocador de streaming, lança uma graninha aí pra quem tem os direitos. Também ganha-se com licenciamentos, novos projetos e o grupo recebe uma bolada à vista para poder financiar alguns planos aí. A Pop House já fez negócio parecido com o Kiss em 2024. Sabe quanto que eles pagaram pelos direitos das músicas do Kiss, Alvarez? $300 milhões. Acho que vale até muito mais, né? Mas enfim, para os fãs...
12: Se você comparar... conta aí, depois eu vou te trazer o que eu ia falar.
11: Ah, então tá bom.
12: Eu ia dizer que o Michael Jackson certa vez comprou os direitos das músicas dos Beatles. Ele comprou 251 canções dos Beatles.
11: Aham. Uhum.
12: Pagou, na época, mais ou menos $50 milhões. É claro que tem inflação no meio aí, é difícil comparar.
11: Nossa.
12: Mas era outro tempo. Também não tinha Spotify para desvalorizar, né? Um pouco, aí ficou mais difícil. Mas, de qualquer maneira, isso já é uma prática que acontece. Aí teve até questões aí, o Michael Jackson meio que deu uma brigadinha com o Paul McCartney, porque o McCartney não gostou de uma postura do Michael Jackson na compra desses direitos e tal. Mas era, o Michael Jackson estava tão poderoso que ele desejava possuir os Beatles, né? Agora não, é uma questão puramente comercial.
11: E o Justin Bieber, como eu falei, ele vendeu todos os direitos dos autorais e os royalties de gravação de todo o catálogo musical dele. Até dezembro de 2021. Daí foi um acordo que na época foi considerado histórico também, de $200 milhões. No caso, foi fechado aí esse negócio com o fundo de investimentos Hypnosis Songs Capital, que é hoje chamado de Recognition Music Rights. Então é isso, a galera tá vendendo seus direitos aí.
12: Deve ter quem goste, né, pra valer isso tudo aí.
11: Ah, Justin Bieber? Tem. Demais. Esse sim, eu posso acertar que ele é casado com a Hailey Bieber, que é metade brasileira. Aí, tá, aí eu não errei.
12: Esse aí eu entrevistei quando ele tinha 12 anos,
11: mas
12: ele tava começando na carreira, mamãe do lado, lá em Nova York.
11: Me conta!
12: Tava num trailerzinho, armado ali um trailer, porque ia ter um show, ele tava começando a decolar, o menininho magrinho ainda.
11: Na época do Baby.
12: Bonzinho. Super Baby, mamãe do lado, monitorando tudo. Eu entrevistei ele, fizemos uma boa entrevista ali. E foi. Conheci o garoto ali depois. Eu não imaginava que ele ia virar tudo que virou, né?
11: É.
12: Não podia imaginar, mas já estava começando a decolar, tinha vindo da internet, era uma coisa assim.
11: Sim, ele era um fenômeno, foi no YouTube, da internet. Na época do YouTube.
12: Exato, né?
11: É. Isso aí. E ele lembrava muito, na época, para mim, o Jordi. Lembra do menininho francês, que também era... Eu sou bebê, lembra?
12: Não lembro.
11: Enfim, Cuca, separa o Jordi também pro menino Alvarez.
12: Vai ter que tocar umas 10 músicas, já pediu Supla, você tá pedindo Jordi.
11: Que coisa, não? Bom,
12: a França já fez coisas melhores.
11: É só pra ilustrar. Mas agora sim, a gente vai trazer o contraponto da entrevista que fizemos agora há pouco, né? A gente falava sobre morte assistida.
12: Vamos falar em França, né?
11: Exato, falando em França, toca daí, meu amigo.
12: Não, porque a França aprovou ontem a morte assistida, o suicídio assistido, que é diferente da eutanásia, é quando o próprio paciente que está com uma doença muito grave tem o direito de se injetar uma substância letal e que ocasiona a morte dele, isso aí tudo com acompanhamento imenso, claro, das autoridades. Então a gente já falou disso com o advogado Henderson Furst, que é favorável à morte assistida no Brasil. Então agora, para trazer o contraponto, a gente vai conversar com Eduardo Oyakawa, sociólogo, professor e mestre em filosofia da religião pela Pontifícia Universidade Católica. Boa tarde, Eduardo. Eu queria começar aqui. Boa tarde, você nos ouve bem, né?
13: Sim.
12: Começar tentando entender, então, a gente sabe, eu já conversamos aqui com o com o Henderson Fuss, que é a favor da morte assistida. Eu trouxe aqui o que me parece o argumento principal de quem é contra, uma relação muito antiga com a questão da vida, preservação da vida, que vem do judaísmo, que vem dos primeiros livros do judaísmo, da Torá judaica, a preservação da vida como valor máximo a ser preservado, um valor que vem de Deus e só Deus pode tirar. Isso vai para o cristianismo, que é, eu imagino que é o ponto de vista que você vai trazer para a gente, e vai também para o Islã, que são as somadas, a gente está falando quase que de metade do mundo, pelo menos aí o mundo religioso. Então, a partir disso eu pergunto, por que alguém religioso pode impor ao não religioso o seu pensamento sobre a morte desta outra pessoa?
13: Olha, eu iria por outras sendas, né? Eu iria mencionar o fato escandaloso que o parâmetro que nós temos hoje para falarmos do suicídio assistido ou da eutanásia, né, recém-aprovado na França, o parâmetro é a Holanda, que implementou essa lei já em 2002, portanto há mais de 20 anos, né? E você sabe o número de pessoas mortas por essas práticas em 2025, o número é mais de 10 mil pessoas. Quase 6% de todas as mortes na Holanda se deram por esse procedimento. Então, o que escandaliza, na verdade, nem a questão religiosa, não, a sacralidade da vida, né? Mas a imensa burocracia, em primeiro lugar. Há relatos de médicos com crises existenciais profundíssimas, porque eles são treinados, eles juram, né? Eles juram a fidelidade à vida e fazer tudo para que a vida seja preservada com a máxima dignidade. Então, o corpo médico holandês sofre em demasia. E também na Holanda, crianças começaram a estar sob essas luzes, né, eventuais da morte assistida. Então, qual é o problema central? Nem é religioso, é sociológico de fato. Você cria uma burocracia imensa, com gastos exorbitantes, e você vai paulatinamente ampliando o leque de pessoas que têm guarida nessa lei. Este é o meu argumento. Né? Por exemplo, na França, a burocracia francesa é terrível. Quem morou lá sabe o que eu estou dizendo. Né? Esse investimento brutal seria muito melhor aproveitado em práticas paliativas, por que não? Esse é o meu argumento central.
12: Certo, a Holanda tem eutanásia, que é diferente do caso da França, que é o suicídio especificamente assistido, não tem eutanásia na França. Mas eu vou insistir na pergunta, já que o senhor na primeira vez trouxe um outro argumento, por que quem é contra tem direito de decidir por quem está desejando ter esse direito? É uma questão que toca a liberdade. Como entendemos que nem todos são religiosos e nem todos seguem os mesmos caminhos, os argumentos que são trazidos pelo judaísmo e pelo cristianismo, principalmente no nosso caso no Brasil, entendemos que outras pessoas vão discordar veementemente. A burocracia, o senhor coloca a burocracia, é um peso para o Estado. Uhum. E você ter o suicídio assistido, a morte assistida, não significa não ter cuidados paliativos, muito pelo contrário. O Brasil vem investindo e aumentando cada vez mais, a gente vê investimentos em cuidados paliativos no Brasil. É um esforço que também vem sendo feito por uma sociedade que defende os cuidados paliativos. Então, um não nega o outro. Eu pergunto, insisto, por que negar o direito a quem se sente no fim da vida com uma vida que não é suportável, com uma vida que é uma dor a cada segundo, e a pessoa não, sim, deseja sofrer? Por que desejamos, por que podemos impor a essas pessoas esse sofrimento e não dar a elas o direito de decidir?
13: Não, evidentemente que essa questão, ninguém em sã consciência, né, não estaria ali sofrendo, se compadecendo com a dor do próximo, evidentemente. A questão não é essa, a questão que eu estou tentando sublinhar é que a burocracia estatal europeia é gigantesca, em primeiro lugar, e segundo lugar, existe uma grande manipulação. As práticas na Suíça hoje, não é? Há estrangeiros que vão à Suíça fazer os mesmos procedimentos e gastam uma fortuna para tanto. Então, qual é o medo de todas as entidades ligadas a direitos humanos? O grande medo é que isso se torne uma prática comercializável. Esta questão. Ninguém vai, em última instância, deixar de aceitar o pedido de alguém que está nas últimas, né, sofrendo atrozmente, como você coloca. A questão é toda a engenharia social de uma sociedade mercantilizada, burocratizada, não é? E, convenhamos, tendencialmente corrupta. Quem controla, em última instância, apesar de todas as prédicas médicas, né, se você acompanhar de maneira detida o que aconteceu na Holanda nos últimos 20 anos, é impressionante. É impressionante o grau de corrupção que acaba acendendo essas veias nebulosas de um Estado que se quer necrófilo, afinal de contas, né? Porque o Estado deve manter a vida, não outra coisa. O Estado republicano, não é?
11: Olha, eu quero muito agradecer ao Eduardo Oyakawa, sociólogo, professor e mestre em filosofia da religião pela PUC, ajudando a gente também a entender um pouquinho, né, desse avanço do mundo. Diga.
13: Vocês me rebaixaram um pouquinho, sou doutor, viu?
11: Ai, perdão, perdão, doutor. Dona Isabela Liranço aí, ó, doutor Eduardo Oyakawa. Te agradeço muito, obrigada pela entrevista, até uma próxima.
13: Obrigado.
11: Valeu. Ai, a gente vai trocar de um assunto para o outro, assim, né? A gente tá falando de morte assistida, um assunto de certa forma pesado, mas a gente vai... Como chegou aqui esse meu amigo, eu vou ter que trocar o assunto de uma forma, né? Não tem muito o que fazer, só vou dar uma boa tarde ao nosso Fará. Tudo bem, Fará?
14: Tudo bom, Mayara? Tudo bom, Rodrigo? Faz tempo que eu não falo com o Rodrigo, pô, com vocês, né?
12: Vocês me esqueceram na Copa, pô. Aqui para comemorar a vitória da Argentina, Fará.
14: Não entendi, desculpa.
11: Se você vai estar comemorando
12: aqui para comemorar a vitória da Argentina.
14: Na verdade, eu tô meio bravo, o Rodrigo, porque o Thomas Tuchel deu de presente essa final para a Argentina, né? O técnico covarde passou uma covardia para a seleção inglesa, impressionante, hein?
11: Não, e assim...
12: Eu queria que você explicasse aí,
11: conta então, explica aí pra gente esse negócio, porque quando eu vi todo o time da França ali na França, da Inglaterra, ali na área adversária, eu falei, gente, que desespero é esse? O que está acontecendo aqui?
14: Ó, o Harry Kane não joga de zagueiro na Alemanha. Não, ele é centroavante, goleador. O Bellingham não joga de zagueiro no Real Madrid. Não, ele é meio campista, meio atacante. Tava jogando de zagueiro. Depois que a Inglaterra fez 1-0, simplesmente o Thomas Tuchel abriu mão do que era pra fazer, pra jogar.
11: Se pirou,
14: Ele fez aquela famosa tática morcego, né, todo mundo pendurado na trave, e vamos ver no que vai dar. O que deu? Ah, Aí ele tá mexendo com um extraterrestre.
12: Então é pau no treinador inglês, é isso?
14: Opa! E aí a federação da... né, quem comanda a seleção inglesa já disse que ele continua. Até aí tudo bem, é um padrão europeu você não interromper o trabalho de um técnico. Mas curiosamente, gente, na vitória contra a Noruega, na fase anterior, o próprio Thomas Tuchel disse que não gostou da atuação do time dele. Que o decepcionou, que ele ficou muito triste com aquilo. Até o Bellingham retrucou, falou, peraí, a gente ganhou. Não é todo dia que vamos estar inspirados, golear, jogar bonito. Mas jogamos o suficiente para vencer, não concordo. Aí depois eles disseram, passaram um pano, não foi isso que ele quis dizer e tal. O que será que ele pensa hoje do que ele fez? Porque ele, tenho certeza, que os ingleses estão muito, mas muito insatisfeitos com o técnico alemão.
11: Não, e assim, a gente vê por outro lado também, agora eu não vou lembrar os nomes dos envolvidos ali, mas o capitão argentino. O capitão argentino chegou uma hora...
14: Não, o capitão argentino é um S, né?
11: Não, na época, ele tava com... Enfim, tem um jogador argentino, desculpa, gente, de não lembrar o nome dele aqui. Mas ele chegou pro técnico na hora da hidratação e falou assim, o técnico olhou pra ele e falou pra ele, o que que você precisa? Ele falou assim, eu preciso de mais um zagueiro ali. O técnico foi lá e obedeceu, colocou mais um zagueiro. Qual que é a diferença da Argentina para os outros times?
14: A Argentina, acho que tem mais... vamos colocar assim, mais garra. Desde o hino, você viu os argentinos diferentes. É diferente, totalmente diferente, desde o hino.
11: Parece que tem um trabalho de equipe ali mesmo, que o técnico podia muito bem falar assim, quem é você, né? Eu que mando aqui. Não, o que você precisa para funcionar? Não, preciso de mais um zagueiro.
14: Ele foi inteligente o Scaloni, porque indo para cima, ele falou, peraí, se eu deixar um mano a mano, se eles escaparem, tem um zagueiro meu aqui, o Lisandro Martínez, tá com amarelo. Eu posso perder ele expulso. Ele foi lá e trocou pelo Otamendi, que é um jogador experiente. Então ele trocou as peças, mas não mudou a forma de jogo. E assim, a bola caiu no pé do Messi, meus amigos, é brincadeira.
12: Fará, eu não quero deixar o nosso programa terminar sem te fazer uma pergunta. O treinador da Espanha, a meu ver, foi o contrário do que você está dizendo, foi genial e parou a França. O Mbappé nem conseguiu jogar direito. Vai conseguir parar a Argentina?
14: Tem grandes chances. A seleção espanhola, o Rodrigo, ela gosta de jogar futebol. Ela entende que o futebol é um esporte coletivo, que é o toque de bola, que verticaliza na hora certa. A seleção da Espanha, ela veio meio que escondida durante toda essa Copa e a França badalada, porque a França fazia muitos gols. Tinha o Mbappé. Só que ninguém parou pra pensar que a seleção da Espanha só tinha sofrido um gol, só sofreu um gol nessa Copa. Defesa mais sólida, meio campo mais compacto e um ataque muito matador. E agora que o Lamine Yamal começou a jogar bola e vê o Nico Williams agora recuperado, vai ser muito difícil para a Espanha.
11: Vim de vermelho hoje, Menard.
14: Espanha, então? Espanha, pra mim é Espanha.
11: E o Varese nem vou perguntar, o Varese é argentino desde que nasceu.
12: Não, eu tô achando que vai dar a Espanha também. Eu acho que vai dar a Espanha porque eu tô entendendo que a estratégia é o que tá vencendo essa Copa. A gente começou dizendo que era a Copa dos Craques na primeira fase. No final, Fará, por favor, me corrija.
14: É isso.
12: No final, quem tá vencendo é a estratégia.
14: É isso. Perfeito.
11: Farazinho, saudade, volte mais vezes.
14: Valeu,
11: viu?
14: Um beijo pra vocês.
11: Um beijo, amanhã a gente volta com mais um Link TMC, valeu. Né, Alvarez?
12: É isso aí, amanhã tamo aqui, até mais, gente.
11: Beijo, tchau.
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0: Olá, muito boa tarde. Boa tarde para você que está sintonizado na TMC em 92.7. Boa tarde para você que nos escuta através da internet, através dos aplicativos. Eu sou o Júlio Andrade, começando agora a nossa segunda edição do Pernambuco TMC. Sejam todos muito bem-vindos e muito bem-vindas. A gente vai trazer, a partir de agora, um resumo dos principais fatos, das principais notícias, tudo que foi, tudo que está sendo destaque aqui na região metropolitana, aqui no estado de Pernambuco como um todo, nesta quinta-feira, dia 16 de julho. Quinta-feira, 16 de julho de 2026, hoje, dia de Nossa Senhora do Carmo, não é? Feriado no Recife, padroeira da capital pernambucana. E aí, claro que a gente vai acompanhar tudo que está acontecendo por lá. Daqui a pouquinho o Kennedy Lacerda vai chegar com informações direto da Basílica do Carmo, que fica no centro do Recife. O Kennedy, o nosso repórter, acompanhando por lá todas as celebrações, toda a movimentação por lá, não é? Muitos fiéis, muitas pessoas indo render graças à Virgem do Carmo. Então, daqui a pouquinho, o Kennedy Lacerda já vai entrar ao vivo direto de lá. Sejam bem-vindos, sejam bem-vindas no ar Pernambuco TMC, segunda edição.
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0: E olha, já vamos começar, não é? Destacando os principais fatos, destacando as principais notícias. Veja só, a gente traz um resumo, né, das notícias para que você fique bem informado. Está esta notícia já no nosso Instagram e aí eu reforço também aqui no nosso programa. Dois policiais militares ficaram feridos após a viatura em que estavam capotar em um acidente de trânsito. Isso foi na tarde de hoje, no bairro de São Martim, na zona oeste do Recife. O nosso repórter Arthur Serrano vai chegando também aqui. Estava, né, inclusive, preparando e já postou esse material. Conta pra gente, Arthur, em relação a este caso envolvendo viaturas da Polícia Militar. Boa tarde.
1: Boa tarde, Júlio. Boa tarde para os nossos ouvintes aqui na Rádio TMC. Isso mesmo, uma viatura da Polícia Militar de Pernambuco capotou depois de se envolver numa colisão. Isso foi hoje à tarde, no cruzamento das avenidas Abdias de Carvalho e General San Martín, lá na zona oeste do Recife. Os policiais que estavam no veículo sofreram ferimentos leves e receberam atendimento médico. Em nota, o Corpo de Bombeiros Militar de Pernambuco, que foi acionado para a ocorrência, informou que, quando chegou ao local, dois policiais militares já haviam sido socorridos por uma viatura da Polícia Militar e encaminhados para uma unidade de pronto atendimento, uma UPA. Ainda segundo o Corpo de Bombeiros, outros dois policiais e o condutor do segundo veículo envolvido foram avaliados pelos bombeiros e não apresentavam lesões aparentes.
0: Ok, obrigado, Arthur, pelas informações, viu? O Arthur Serrano já trazendo aí esses detalhes, né, em relação a esse acidente de trânsito. Agora, 5 da tarde, 6 minutos.
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0: Deixa eu trazer também outro fato envolvendo, né, um ônibus, este fato que aconteceu na manhã de hoje, e trata-se do seguinte: um ônibus de turismo ficou destruído após pegar fogo no Cabo de Santo Agostinho, aqui no Grande Recife. O incêndio atingiu o veículo que estava estacionado perto da rodovia federal BR-101, no bairro de Charneca. Não houve feridos no incêndio. Imagens foram enviadas, inclusive nas redes sociais, e mostra ali que é possível ver o ônibus todo em chamas e uma alta nuvem de fumaça preta que se formou no céu por causa do fogo no veículo. O Corpo de Bombeiros enviou uma equipe ao local do incêndio. Os militares apagaram o fogo, finalizaram a ocorrência logo no início da manhã de hoje, né? Então é um fato que chamou a atenção, realmente as chamas, né, bem altas. Enfim, então a gente também noticiou isso até hoje pela manhã, e fica então essa informação do que aconteceu por lá. Agora 5 da tarde, 7 minutos no Recife.
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0: E eu continuo com mais informações, com mais notícias importantes. Falo agora de operação policial, que prendeu uma quadrilha especializada em roubos, né, em relação a perfumarias. Olha só, Polícia Civil de Pernambuco desarticulou uma quadrilha interestadual especializada em furtos milionários e lavagem de dinheiro. O esquema funcionava a partir de roubos a estabelecimentos comerciais, em especial perfumarias. A estimativa é de que a organização criminosa tenha movimentado quase 12 milhões de reais em 2 anos. Ao todo, 11 pessoas foram presas. De acordo com a polícia, o grupo atuava em Pernambuco e nos estados da Paraíba, do Rio Grande do Norte e de Alagoas. As investigações começaram em outubro de 2025, após o arrombamento de uma agência bancária em Camaragibe, no Grande Recife. Em uma entrevista coletiva, o delegado João Paulo de Andrade, titular da Delegacia de Polícia de Roubos e Furtos, explicou que a organização criminosa operava por meio de empresas de fachada. A operação foi batizada como flagrância do crime, em alusão à prática recorrente de assaltar redes de perfumaria. O prejuízo estimado a essas lojas da rede de perfumes chegava a 2,4 milhões. No total, através da análise financeira, nós identificamos que eles movimentaram a quadrilha superior a 11,8 milhões no período de 2 anos, afirmou a polícia. Foram expedidos 11 mandados de prisão, 6 mandados de busca e apreensão domiciliar, além de ordens judiciais de sequestro de bens e bloqueio de ativos financeiros, todos autorizados pela 19ª Vara Criminal do Recife. Das 11 pessoas presas, 8 são homens e 3 mulheres. Uma das prisões foi realizada em Itajaí, Santa Catarina. De acordo com o delegado, a quadrilha era dividida em 3 núcleos. O primeiro era responsável pelos furtos qualificados de mercadorias após arrombamento de estabelecimentos. Outro grupo ficava responsável pelo desligamento do fornecimento de energia e utilização de câmeras e alarmes dos pontos comerciais alvos dos arrombamentos. A terceira parte da organização criminosa fazia o papel financeiro, com a tarefa de ocultar valores e, posteriormente, na reintrodução dos produtos na economia formal. Então tá aí, notícia envolvendo, né, a operação por parte da polícia e desarticulando esta quadrilha especializada em roubos de perfumarias. 5:10.
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0: Arthur Serrano, o que é que você traz pra gente agora, Arthur?
1: Olha só, Júlio, tem mais uma notícia que também a gente repercutiu lá no nosso Instagram, viu? A Prefeitura do Recife identificou 38 imóveis ociosos que poderão ser desapropriados por meio dos instrumentos urbanísticos do parcelamento, edificação e utilização compulsórios. A medida busca garantir que os imóveis cumpram sua função social, conforme previsto na legislação. Antes de qualquer sanção, os proprietários são notificados e têm até 30 dias para apresentar defesa. Caso as exigências não sejam cumpridas, o imóvel pode passar a pagar IPTU progressivo com aumento da alíquota ao longo de 5 anos. Até o momento, 26 imóveis já foram notificados, sendo 25 localizados no centro do Recife. Desses, 5 já avançaram para a etapa de cobrança do IPTU progressivo, viu, Júlio?
0: Muito obrigado, Arthur, pelas informações que você traz pra gente. Vamos seguindo com os principais fatos. Daqui a pouco, Arthur, já traz também uma informação importante que tá lá no nosso Instagram sobre um abastecimento de água, né, da Compesa. Vai ter uma interrupção por conta de um serviço a partir da semana que vem. E aí você daqui a pouquinho volta com essa informação importante. Afinal de contas, a gente precisa, né, passar para a população o porquê que pode faltar água ou pelo menos o abastecimento pode ser ali interrompido durante alguns dias. 5:12.
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0: Deixa eu falar em relação agora à previsão do tempo, né? Hoje amanheceu chovendo bastante, inclusive com ventania, né? Já existia esse alerta para rajadas de vento aqui na região metropolitana. Tá aí a nossa trilha, né? Quando a gente fala de previsão do tempo. E chega pra gente agora o alerta da APAC, tá? A Agência Pernambucana de Águas e Clima. Olha só, acabou de chegar aqui que a previsão da APAC indica pancadas de chuva com intensidade moderada no período da noite de hoje e ao longo de todo o dia de amanhã. Então, noite de hoje, todo o dia de amanhã deve ser de chuva de intensidade moderada para a região metropolitana do Recife, Mata Norte e Mata Sul. Então, fica aí essa dica, esse alerta. Isso acontece devido ao sistema de confluência de ventos e aí essa confluência deve permanecer estacionária no oceano. E a APAC, então, renovando esse aviso de observação, tá? Estamos em estado de observação. 5:13 na capital pernambucana. Vamos fazer o seguinte, um rápido intervalo comercial, já já a gente está de volta.

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3: São 5 da tarde, mais 16 minutos, de volta com a nossa edição do Pernambuco TMC. E falei agora há pouquinho em relação, não é, à falta d'água, à interrupção no fornecimento de água por conta de um serviço da Compesa. E aí, Arthur, explica pra gente, lembrando que essa informação está no nosso Instagram, não é? Mas aí, Arthur, você traz os detalhes, o porquê que isso vai acontecer, o porquê que precisa dessa manutenção.
4: Então, Júlio, exatamente. A Companhia Pernambucana de Saneamento, a Compesa, vai interromper temporariamente a operação do sistema Tapacurá na próxima semana, entre os dias 22 e 25 de julho. Essa interrupção vai acontecer por conta de obras na estrutura da estação de tratamento e vai impactar também mais de 850 mil pessoas em 134 bairros do Recife, de Jaboatão dos Guararapes e de Camaragibe. O abastecimento depois será retomado de forma gradativa assim que os serviços sejam concluídos de acordo com os calendários de cada área, viu? Mas a intervenção ela é necessária, segundo a Compesa, para a modernização de uma estação de tratamento que tem quase 50 anos de funcionamento. As obras também vão servir para outros fins, como interligar uma nova adutora no bairro de Viana, em Camaragibe, implantar a chamada duplicação da Alça Norte, instalar novos equipamentos eletromecânicos e realizar manutenções preventivas e corretivas e ações de combate a vazamentos. Ainda segundo a Compesa, esses reparos exigem que não haja água nas tubulações e por isso vai ser feita a interrupção do abastecimento, viu, Júlio?
3: Ok, muito obrigado então, Arthur, e tá aí, né? Lembrando que você pode conferir mais detalhes no nosso Instagram, certamente na próxima semana a gente também vai trazer ali mais informações, tá? Sobre este serviço que vai ser realizado por parte da Compesa, né? Fique então aí essa dica e essa informação importante. 5:19.
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3: Vamos até a Basílica do Carmo, né, no centro do Recife, porque hoje é o dia dedicado à Nossa Senhora do Carmo, dedicado à Santa. Muitos fiéis, né, indo até lá prestar homenagens, render graças. E o repórter Kennedy Lacerda também está por lá, não só pagando promessa, né, como fazendo essa cobertura pra gente. Kennedy, muito boa tarde. Como é que tá aí a movimentação na Basílica do Carmo?
5: Olá, Júlio, muito boa tarde a você, boa tarde aos ouvintes da TMC em 92.7. Pois é, estou aqui na Basílica de Nossa Senhora do Carmo, no bairro de Santo Antônio, no centro do Recife. Hoje a capital pernambucana vive um dos momentos mais importantes do calendário religioso aqui da cidade. Desde a madrugada, milhares de fiéis já passaram pela Basílica, participando aqui de celebrações, missas de hora em hora, em homenagem à padroeira da capital pernambucana. Neste ano, a festa é mais que especial, estamos comemorando os 330 anos da festa de Nossa Senhora do Carmo. E olha só, a gente que está no rádio, né, para ilustrar um pouco o ouvinte que está em casa, a igreja está lotada. E fora da igreja, neste momento, já acontece a última missa do dia, né? Missa que antecede a procissão. E como vocês podem imaginar, o pátio está extremamente lotado. Não cabe mais ninguém. Então, neste ano, a festa completa 330 anos E outra comemoração especial são os 350 anos da Arquidiocese de Olinda e do Recife. Como vocês podem, né, imaginar no dia de hoje, perceber por aqui muitos fiéis agradecendo graças alcançadas. Eu conversei com uma fiel, dona Josilene Alves, ela que é dona de casa, e nós vamos escutá-la agora. Para a senhora, qual é a emoção desse momento?
6: A minha emoção é agradecer a ela por mais uma luta que ela está conseguindo, eu estou conseguindo ela me ajudar. E faz 3 anos que eu não frequento aqui, porque eu perdi a minha companheira, que era minha irmã, que sempre me trazia. Então aqui me traz muita recordação, tanto das bênçãos que a gente alcançou, e como da minha irmã.
5: E a senhora hoje vem agradecer pelo quê? Qual graça alcançada?
6: Eu estou vindo agradecer por uma graça que ela está me concedendo, viu, na construção da minha casa.
5: Então a senhora, hoje o coração é só alegria?
6: Só alegria e agradecer. Porque a gente tem que crer e acreditar, e ter fé e esperar que um dia tudo acontece na sua vida.
5: É isso, Júlio. Eu vou ainda por aqui, né, cobrindo aqui a festa de Nossa Senhora do Carmo. Já já, como eu falei, está a missa, a última missa está acontecendo, e já já tem a procissão que vai percorrer ruas aqui do centro do Recife. Volto com você no estúdio, meu amigo.
3: Muito obrigado, Kennedy Lacerda. Mais pro fim aqui dessa edição, eu já te aciono novamente, tá? Daqui a pouquinho a gente conversa. 5h23 agora.
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3: Vamos para a nossa entrevista. Estou conectado agora com o Dr. João Godoy, que é o presidente do Conselho Regional de Odontologia aqui no estado de Pernambuco, porque a gente vai falar agora, viu, de uma conquista importante. É uma linha de crédito para fortalecer a odontologia de Pernambuco. O Dr. João vai explicar do que se trata. Forte abraço para o senhor, muito obrigado em ter aceito o convite, conversar aqui na TMC.
7: Boa tarde, meu amigo Júlio. Satisfação, meu amigo, estar falando com você novamente, toda a audiência da TMC, mais uma vez, para dar essa boa notícia aí à odontologia pernambucana.
3: Coisa boa. Nos conte os detalhes, doutor, como é que chega, então, essa, né, a parceria que foi firmada entre o Conselho Regional de Odontologia com a Agência de Empreendedorismo de Pernambuco. Conta pra gente as novidades, principalmente, né, para os profissionais da área.
7: Isso, Júlio. Na realidade, a odontologia é uma profissão liberal, né? Desde os primórdios, você cursa a faculdade, a ideia é que você, após formado, consiga montar o seu consultório e aí você começar realmente a atender a sua demanda de pacientes. Assim como ocorre com o engenheiro que monta o escritório, com o advogado que tem lá, o contador, enfim. Só que na odontologia, para você montar esse consultório, você desembolsa um valor realmente relativamente alto. Então, não é todo mundo que consegue, após formado, realmente ter esse dinheiro em caixa. Às vezes termina trabalhando para terceiros ou às vezes termina finando a profissão sem conseguir ter esse sonho de realizar, de montar esse consultório. Então foi que a gente conseguiu. A gente assumiu a gestão agora em janeiro, já em meados ali de abril, mais ou menos maio, a gente iniciou a tratativa com a AGE. A AGE é uma instituição financeira, mas não é banco. Ou seja, qual é a função da AGE? É fomentar o empreendedorismo no estado de Pernambuco. Então não tem objetivo de ter lucro, diferente de um banco. Então a gente conseguiu tentar fechar essa linha de crédito. É uma linha de crédito de até R$500 mil, que fica disponível aos profissionais da odontologia pernambucana que queiram realmente empreender, ou seja, colocar um consultório, reformar, adquirir um equipamento de ponta, para poder investir justamente com uma taxa de 0,89%. Ou seja, quase irrisório realmente para você dar esse pontapé inicial e conseguir empreender, conseguir colocar aí um consultório.
3: Ô, doutor João, hoje, né, quando você se forma na odontologia, um dos grandes desafios é montar um consultório, é muito caro, eu sempre escuto isso, enfim, mas assim, montar, né, com as condições adequadas, necessárias para realizar os atendimentos, é um custo ali elevado.
7: Exatamente, porque não é simplesmente pegar um local, colocar uma cadeira odontológica, juntar os equipamentos iniciais. A gente tem toda uma normativa que deve ser seguida, todo um planejamento que deve ser passado por um arquiteto, por um engenheiro, para atender as normativas de vigilância sanitária, de Anvisa, ou seja, você adquirir aqueles equipamentos que também não são baratos, uma cadeira odontológica que custa em média 15 a 20 mil reais. Então, além disso, você tem os instrumentais odontológicos, tudo aquilo ali é processado, é autoclavado, é esterilizado. É, muito daqueles materiais, se utiliza uma vez, já não serve mais para ser utilizado novamente. Então, realmente, você tem que ter um capital de giro para dar um pontapé inicial e conseguir realmente iniciar de forma ética esse trabalho. Então, realmente, não é nada barato. E aí, a ideia justamente dessa parceria junto com a AGE é estimular esses profissionais, ou que já estão no mercado de trabalho, ou que estão iniciando agora, que possam montar esse consultório e adquirir o sonho de realmente iniciar uma coisa própria, empreendendo realmente aqui em Pernambuco.
3: Muito bem, então é importante, né, trazer essa informação. Agora, doutor João, como é que os interessados podem realizar já um pré-cadastro, né, e obter mais informações?
7: Isso, tem dois meios, né? Você pode entrar através do contato com o WhatsApp, que vou deixar aqui para vocês, ou também através do contato com a AGE, tá? Então a gente tem dois contatos aí. Hoje em Recife é feriado, né? Estou aqui na estrada, estava voltando aqui de São José do Egito, a gente estava rodando e conversando com algumas prefeituras aqui, mas Recife hoje não vai conseguir contato com esse canal, mas a partir de amanhã quem tiver interesse já pode entrar em contato. Então quem tiver interesse, quiser anotar o telefone aí, é 81-DDD-99-12-1152, é o WhatsApp lá da AGE, ou então através do endereço do site, né, que é o age.pe.gov.br. Então você consegue fazer esse pré-cadastro ou então entrar em contato com esse número aí, que um consultor da AGE vai conversar com você. Obviamente, a gente sabe que pegar um dinheiro, ainda mais uma quantia elevada, é uma responsabilidade. Então, vai ter um consultor para tentar te explicar, saber qual é a ideia que você tem, dar um suporte para poder você realmente conseguir utilizar isso da melhor maneira possível.
3: Muito bem. Dr. João Godoy, presidente do Conselho Regional de Odontologia, Pernambuco, eu agradeço muito a participação aqui do senhor, essa informação, né, importante, essa dica aí bem bacana que o senhor traz para a gente. Muito grato, um forte abraço, parabéns aí pela conquista. Muito em breve a gente volta a conversar.
7: Com certeza, Julio, eu que agradeço o espaço, um forte abraço.
3: Outro, são 5h29 agora na capital pernambucana.
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3: Deixa eu trazer uma dica aqui importante para você que é que quer fazer um concurso público, enfim, uma seleção simplificada, né? Está ali à procura de uma vaga de trabalho. Estão abertas a partir de hoje, tá? A partir de hoje até o dia 27 de julho, ó, as inscrições na seleção simplificada da Prefeitura de Paulista, com 41 vagas de emprego e formação de cadastro de reserva. A Secretaria Municipal de Saúde oferece salários que variam entre R$ 1.691 a R$ 5.972, acrescidos de produtividade ou gratificação conforme o cargo. As inscrições são gratuitas, feitas exclusivamente na internet. As oportunidades de trabalho estão distribuídas em vários cargos, incluindo vagas para médico, fisioterapeuta, nutricionista, cirurgião dentista, odontopediatria, médico veterinário, terapeuta ocupacional, fonoaudiólogo, entre outros profissionais da área de saúde. O edital que está disponível no portal dessa seleção simplificada prevê a reserva

0: dentro dessa seleção simplificada. São 5h31.
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0: Vamos a um rápido intervalo. Daqui a pouco a gente volta.

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13: São 5 da tarde, mais 33 minutos, de volta com o Pernambuco TMC segunda edição. Vamos falar agora sobre o mundo automotivo.
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13: 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Vamos para o momento automotivo, então eu aciono o nosso colunista, né? O nosso colunista Rodrigo Dias. Rodrigo, boa tarde para você, muito bem-vindo.
15: Fala, Júlio, boa tarde para você, boa tarde para todos os nossos ouvintes aí da Rádio TMC. Vamos aqui para mais um nosso encontro, retornando aí, né? Semanal, para falar um pouco aí sobre o mundo automotivo. E deixa eu começar falando sobre a picape Strada, né? Que alcançou a marca aí de 83.032 empacamentos nos primeiros 6 meses de 2026, se tornando o veículo mais comercializado no período no país. No mês de junho, a Strada ficou no topo da lista com 14.303 unidades comercializadas. Lembrando que a picape está no topo da lista dos carros mais vendidos há 5 anos, mostrando aí que é um sucesso, né? É um carro bem versátil, tanto para quem quer usar para o lazer, quanto para o trabalho. Então aí, Fiat Strada, mostrando que vai ficar mais uma vez em 2026 no topo da lista. 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

0: 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E o GWM H9 segue fazendo sucesso aí no mercado brasileiro. 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Júlio, e uma notícia aí que tem sido bastante comentada e bastante polêmica na última terça-feira, dia 14, foi aprovado o aumento, né, do percentual de combustível da gasolina do etanol, né? O Conselho Nacional de Política Energética aprovou na última terça-feira a proposta do governo federal de aumentar o percentual de etanol de gasolina de 30% para 32%. Essa medida tem validade de 6 meses, podendo ser prorrogada por mais 6 meses, com o objetivo de segurar os preços e diminuir a dependência internacional. Na prática, esse aumento, Júlio, da participação do etanol de gasolina deve reduzir aí a necessidade de importação de cerca de 900 milhões de litros de combustíveis por ano. Segundo os representantes do setor, o preço dos combustíveis pode cair cerca de 2% e 3%. Na prática, isso vai representar 0,03 centavos por litro. O setor automotivo defende uma certa cautela. A Associação Nacional de Fabricantes de Veículos Automotores afirma que ser favorável ao uso do biocombustíveis, mas pede que sejam realizados testes técnicos para que se possa garantir compatibilidade dos motores. Especialistas apontam que veículos mais antigos ou importados desenvolvidos para operar com teores menores de etanol podem apresentar aumento de consumo de combustível, desgaste de componentes dos sistemas de alimentação e maior risco de corrosão. Já os modelos mais modernos tendem a se adaptar melhor à nova composição. Isso mesmo. E já existe também uma possibilidade desse depois aumentar de 32% para 35% o etanol na gasolina. Então vamos acompanhar para ver como é que vai ficar essa situação aí. Quem deve sofrer mais realmente isso aí acontecendo e sendo ficando, né, no nosso mercado aí, realmente aprovando e depois indo para 35%, são os carros mais antigos, né, que não são tão modernos e podem ter algum tipo de problema aí. Então vamos observar para ver como é que vai ficar essa questão aí do aumento do percentual de etanol na gasolina. Então é isso, Júlio. Um giro rápido aí do que tem acontecido no segmento automotivo. 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Um abraço para você, um abraço para todos os nossos ouvintes aí, um bom feriado e até semana que vem. Tchau, tchau.
1: Forte abraço para você, o nosso querido Rodrigo Dantas, né? Rodrigo Dantas do Garagem de Motor, trazendo então todas essas novidades. 5h39. 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
1: 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E vamos mais uma vez até a Basílica do Carmo, onde hoje, né, são celebradas as homenagens, todas as reverências à padroeira do Recife. Estou falando de Nossa Senhora do Carmo. O repórter Kennedy Lacerda está por lá. Kennedy.
3: Olá, Júlio. Retorno agora direto do Pátio do Carmo. Neste momento acontece a missa, a última missa que marca a festa de Nossa Senhora do Carmo. As pessoas agora rezam um Pai Nosso e todo mundo aqui já se prepara, claro, para acompanhar a procissão. Uma curiosidade é que a imagem que sai daqui da Basílica ela já percorreu o Brasil. Inclusive, esta imagem de Nossa Senhora do Carmo, ela abençoou a Fundação de Brasília, capital brasileira. Então, trazendo essa informação também, essa curiosidade muito interessante ao ouvinte da TMC. Como vocês podem imaginar, o Pátio do Carmo já está completamente lotado. As pessoas vestidas na cor amarela, que é a cor tradicional de Nossa Senhora. E, enfim, a procissão vai percorrer as ruas aqui do centro do Recife. Neste momento, nós observamos aqui também pessoas de várias idades, pessoas jovens, pessoas já muito idosas, mas todas no mesmo propósito. O propósito é reverenciar Nossa Senhora do Carmo, que é padroeira do Recife, viu, Júlio?
1: Muito obrigado, Kennedy Lacerda, pelas informações, parabéns aí pela cobertura.
3: Júlio.
1: Oi, pois Júlio. Não, pois não.
3: Olha, só para situar você e o ouvinte, eu estou neste momento ajoelhado aqui no pátio de Nossa Senhora do Carmo, para você ter uma ideia de quantidade de gente que compareceu à festa de 330 anos de Nossa Senhora do Carmo, viu, Júlio?
1: Muito obrigado, Kennedy, pelas informações, também aí demonstrando toda a fé, não é? Aí é isso, Nossa Senhora do Carmo abençoando todo o Recife como padroeira, e o Kennedy Lacerda acompanhando de perto e trazendo também a cobertura através do nosso Instagram. Forte abraço para você, Kennedy, obrigado pela participação aqui no programa.
3: Um abraço, Júlio, e até a próxima.
1: 5h42, um rápido intervalo, eu volto já.
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6: São 5h45, a nossa trilha esportiva já no ar. Isso quer dizer que vamos falar de futebol, porque olha, hoje tem jornada esportiva na TMC, não é? O nosso Mário Júnior aqui no estúdio. Mário, muito boa tarde para você, seja bem-vindo.
7: Boa tarde, Júlio. Um abraço para você, para o Arthur, para o Kennedy e também para o nosso Sérgio Nascimento e os amigos aqui da TMC.
6: Muito bem. Hoje o seu time entra em... hoje o Náutico entra em campo, né, Mário?
7: Meu time só vai jogar em novembro.
6: Não, eu confundi, O Náutico entra em campo, eu quis dizer isso. É porque, enfim, a correria aqui.
7: É, eu tô ligado. O Náutico joga às 8 horas da noite no Rei Pelé em Maceió, enfrentando o CRB. O detalhe é que o Náutico é o 13º com 21 pontos e o CRB é o 14º com 20. É um confronto direto, Júlio, nessa situação de virada de chave do turno, né? Porque vamos para 18ª rodada. Deixa eu até dar uma atualizada, é isso mesmo, 18ª rodada, aí o Náutico vai jogar na última rodada dos jogos de ida, na quarta-feira que vem, dia 22, 9h30 da noite, nos Aflitos, enfrentando a equipe do Londrina. O Náutico precisa vencer, são 7 jogos, 5 derrotas e 2 empates. O CRB estava perdendo em casa no último jogo para o Goiás por 2-0, aí conseguiu fazer 2-2. E por muito pouco não virou o jogo, mas é um clube que ainda está realmente numa situação desconfortável, podemos assim dizer, Júlio, na Série B. Tá aqui, ó, pela ordem, Náutico é o 13º, 21, Botafogo de Ribeirão Preto, 14º, 20, CRB, 15º, 20. Ele está aqui atrás do Botafogo apenas pelos critérios de desempate em relação ao saldo de gols. Agora, o Náutico está correndo perigo de entrar na zona do rebaixamento da Série B e tem que vencer de todo jeito. A grande novidade pode ser Jean Carlos, né, que deve estrear no jogo de hoje contra o Clube Regatas Brasil. Eu não sei se ele começa como titular, Júlio. Eu acho que ele pode entrar no decorrer de partida, mas é uma grande expectativa para que ele possa estrear ou reestrear no Náutico com a camisa alvirrubra nesse jogo diante do CRB.
6: Muito bem, então hoje, né, o Náutico em campo, você acompanha tudo na TMC. Ô Mário, e os próximos compromissos do Sport, do Santa, como é que está aqui a agenda dos times do nosso estado?
7: O Sport vai jogar no sábado, por esta mesma rodada que o Náutico abre hoje, que é a 18ª, vai enfrentar o Operário 4 da tarde na Ilha do Retiro. É um time que também vem de resultados negativos, né, Júlio? Principalmente jogando em casa. Parece uma coisa, o Sport já perdeu muitos pontos em casa e precisa vencer o Operário. Agora, qual é a bronca? O Operário tem 31 pontos, ocupa a terceira posição. O Sport é o 8º com 26. E olha que o Operário tomou 6-2 do Náutico lá no Germano Krieger, um time que foi goleado, mas que tem uma filosofia de trabalho que está sendo bem positiva, né? É um time que, para mim, vai continuar na Série B. Eu acho que o Operário não vai brigar pelo acesso. Pelo menos eu não vejo esse perfil nele. Hoje você tem Criciúma, 33, é um forte candidato. Vila Nova, segundo, 31. O Operário, 31. Novo Horizontino, 30. Juventude, 29. E Fortaleza, 28. Este é o G6. Os dois primeiros colocados se classificam direto para a Série A do ano que vem. Terceiro pega o sexto, quarto pega o quinto nesse famoso playoff, que é o novo regulamento da Série B do Campeonato Brasileiro.
6: Muito bem, Mari.
7: E o Santinha, só dia 25, que vai jogar no sábado, 5 da tarde, na Arena, enfrentando o time do Figueirense. Aí o Santa, que se vencer, vai a 27. No dia 8 de agosto tem um jogo com o Botafogo da Paraíba. E se ganhar, meu amigo, aí vai conseguir a classificação de forma bastante antecipada.
6: Muito bem. Então, Mário, trazendo aí essas informações, essas notícias. Agora, Mário, só para a gente finalizar, aqui a gente, infelizmente, não tem representante, mas Série A voltando hoje, né, parece?
7: É, a Série A está voltando, Júlio. A Série A do Campeonato Brasileiro, depois de toda essa parada para a Copa do Mundo. E, inclusive, algumas pessoas esquecem até a classificação. Vou até atualizar aqui. O Palmeiras é o líder, 41. Com 18 jogos. Flamengo é o segundo com 34, 17 jogos. Fluminense, o terceiro, 31, 18 jogos. E o Atlético Paranaense é o quarto com 30 pontos, 18 jogos. a rodada de hoje, 7:30 da noite, no Engenhão, Botafogo e Santos. No Barradão, Vitória e Vasco da Gama. Amanhã jogam no Maracanã, Fluminense e RB Bragantino. Amanhã, 8 da noite, no José Campos Maia, Mirassol e Grêmio. E na terça-feira, dia 21, 19:30, tem Atlético Mineiro e Bahia. Tem na quarta, dia 22, 19:30, Coritiba e Palmeiras. 21:30, São Paulo e Atlético Paranaense. Tem Internacional e Cruzeiro, Chapecoense e Flamengo. E na quinta, dia 23, jogam Corinthians e Remo. Portanto, são jogos aí da Série A. Hoje, Botafogo e Santos, Vitória e Vasco da Gama são jogos na volta da Série A. É a última dos jogos de ida, né? A última rodada. Só que tem alguns times com jogos atrasados, Júlio.
6: Mário, muito obrigado. E claro, né? A gente continua sempre falando aqui de futebol. Valeu, Mário.
7: Abraço, Júlio.
6: 5:51.
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6: Bom, estou conectado agora com a Ana Lúcia Altino, que é pianista pernambucana, diretora artística e fundadora do Festival Virtuose. Vamos falar sobre este Festival Virtuose, que acontece, né, também lá, o Virtuose é a música clássica no Festival de Inverno de Garanhuns. Ana Lúcia Altino, que bom falar com a senhora mais uma vez, muito boa tarde.
8: Boa tarde, Júlio. Boa tarde a todos os ouvintes. Pois é, estamos começando hoje, né, mais um Virtuose na Serra, que chamamos 19ª edição, em Garanhuns, na capela do Seminário São José, às 19:30.
6: Certamente a senhora já está em Garanhuns acompanhando tudo. E qual que está a expectativa, Ana Lúcia? Como é que está aí o festival? Como é que é para vocês, né, estar participando desse tão consolidado festival que é o Festival de Inverno e dentro com esse projeto que também já está no calendário, que é o Virtuose?
8: Para a nossa expectativa é excelente, porque pelo menos até hoje, nessas 19 edições, tá, nós sempre fomos um polo assim cheio, né? Houve épocas que nós fazíamos 2 concertos por dia, umas 4 da tarde, outras 9 da noite, e na catedral, que era enorme, e estávamos sempre com público espetacular, né? Hoje nós estamos na Capela São José, que é relativamente pequena, inclusive já tem tido bastante reclamação do público, porque, né, muitas vezes a pessoa chega e não dá mais para entrar, né? Ela comporta talvez 300, 400 pessoas, mas não mais do que isso. E os programas são realmente muito bons. A gente está começando hoje com um grande tenor brasileiro, o Thiago Arancan, que aliás era um desejo meu de muitos anos de trazê-lo, e finalmente conseguimos, que ele vai cantar com a Orquestra Jovem de Pernambuco, com a regência de Nilson Galvão. Hoje o programa começando o festival. Aí nós temos, são 3 dias nesse final de semana e 3 dias no próximo final de semana. Amanhã nós vamos ter o pianista franco-libanês, chama-se Ziad Kreide, veio especialmente, primeira vez que pisa, que acho que no Brasil, e pisa aqui no Virtuose, e começa logo em Garanhuns, com um programa muito bonito, clássico, com sonatas de Mozart, Schubert e Haydn. E no terceiro dia, que é 17, 18, André Memari, que é um grande pianista de São Paulo, com César Miquiles, daqui de Recife, vão fazer, acho que um programa até inusitado, porque não é um duo, que vai fazer o frevo em concerto, quer dizer, vai ser um concerto de frevo, mas tocado por piano e flauta, né? Então, é um programa realmente muito bonito. Aí damos uma pausa e recomeçamos no dia 23, com o recital de Leonardo, violoncelista, comigo, vou acompanhá-lo. No dia 24, um programa chamado Extravaganza Musicale, que é com Luiz Felipe Oliveira, que é um pianista gravataense, formado aqui pela Universidade de Pernambuco, com estudos em Portugal, com a mezzo-soprano, professora da Universidade Virgínia Cavalcante, e a flautista Sabrina Santos. E para encerrar, a Orquestra Jovem de Pernambuco, também com Nilson Galvão, com Leonardo como solista, nós temos 3 concertos de Vivaldi, Haydn e Elgar, para cello e orquestra. Então, assim, é um grande festival para nós, uma grande oportunidade. É um público maravilhoso, adoramos estar pelo interior, gostamos muito, acabamos de fazer Gravatá, né, sábado, e estamos nessa, muito bom. A expectativa é excelente.
6: Coisa boa. Lembrando, né, Ana Lúcia Altini, para a gente finalizar, que também a senhora passou toda a programação, que, né, é excelente, porque já convida os nossos ouvintes, mas lembrando de toda essa força, né, que a música clássica tem com esse projeto Virtuose.
8: Sim, tem tido muito, é muito grande. Nossa, já são quase 30 anos que nós estamos fazendo, né? E o Virtuose começou pequenininho, com 2 dias de concerto, e foi se ampliando, chegamos a realizar até 6 festivais por ano antes da pandemia. Depois da pandemia as coisas modificaram um pouco, mas continuamos com 3 festivais e já fomos convidados para fazer um 4º a partir do próximo ano na cidade Afogados de Ingazeira. Meu sonho seria fazer um Virtuose em cada cidade do interior, pelo menos muitas cidades, não somente em Gravatá e Garanhuns. Agora vamos ter uma terceira, que é Afogados de Ingazeira.
6: É isso, sucesso sempre, então tá todo mundo convidado, quem estiver, né, em Garanhuns ou quem pretende ir curtir o Festival de Inverno, aproveitar também para prestigiar o Virtuose. Ana Lúcia Altino, muito obrigado pela entrevista, obrigada. Um forte abraço.
8: Obrigada a todos, obrigada Júlia, até a próxima oportunidade.
6: São 5 da tarde, 56 minutos, reta final do Pernambuco TMC. Deixa eu me despedir aqui do Arthur Serrano, hoje aqui no nosso estúdio, né? Trouxe os principais fatos, as principais notícias, junto com Kennedy Lacerda. Arthur, forte abraço e até amanhã.
9: Valeu, Júlio, forte abraço. E também quero aproveitar para convidar você, ouvinte, a acompanhar as notícias lá no nosso Instagram, viu? Até amanhã.
6: Valeu, é isso. Arthur deu aí o recado, né? Instagram, Arthur que faz esse trabalho junto com o Alexandre no Instagram. Então você também pode acompanhar. Lembrando, né, que hoje foi feriado no Recife. Hoje, dia de Nossa Senhora do Carmo, né? E aí a gente fez essa cobertura também no nosso Instagram, que o Arthur acabou de falar. Você acompanha as informações sobre a movimentação de hoje, as celebrações lá na Basílica do Carmo, né? E que, claro, né, muitos fiéis foram reverenciar Nossa Senhora do Carmo, padroeira do Recife. Muita gente até confunde, acha que é Nossa Senhora da Conceição, também é uma data muito forte, 8 de dezembro, né? 8 de dezembro, Nossa Senhora da Conceição é a padroeira afetiva, como se diz, né? A padroeira de fato é a Nossa Senhora do Carmo, em que a data é celebrada no dia de hoje. Ainda tem uma programação extensa, uma programação festiva também lá no Pátio do Carmo. Coloco um ponto final nesta edição, porque vem agora a equipe esportiva aqui da TMC. Eu lembro que o programa teve os trabalhos técnicos do Sérgio Nascimento. A direção da TMC Recife é da Carolina Magalhães.
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6: Muito obrigado pelo seu carinho, muito obrigado por sua audiência. Um forte abraço e a gente se encontra aqui na TMC. Tchau.
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10: São 18 horas e 1 minuto na TMC. 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Depois do Pernambuco TMC, segunda edição apresentada por Júlio Andrade, estamos chegando com Bola na Rede TMC. Hoje tem futebol. A bola rola lá no Rei Pelé em Maceió para CRB e Náutico. Tem CRB e Náutico com a transmissão de Vitor Araújo. O locutor emoção. Comentários de Thaís Ramos, João Lucas Farias e Zé do Carmo. E as reportagens de Moisés Oliveira. Estaremos aqui na Sala Nacional e Internacional TMC de Esportes, acompanhando jogos também do futebol nacional, voltando hoje à Série A do Campeonato Brasileiro e também jogos da Série B, das Copas Regionais e as principais notícias no Brasil e no mundo dos esportes. São 18 horas e 2 minutos. A partir de agora, vamos com informações dos nossos representantes. Começando com o Náutico, que enfrenta o CRB e precisa vencer. Em meio à crise, Náutico entra em campo daqui a pouco no Rei Pelé e só tem um resultado na agenda alvirrubra. A alvirrubra pernambucana, porque o CRB também é alvirrubro. Tem que vencer de todo jeito. Um abraço, boa noite, Moisés Oliveira.
11: Um abraço, grande Mário, um abraço para você, para os colegas de equipe, todos os ouvintes ligados aqui no nosso Bola na Rede. Você falou muito bem, viu, Mário? Só a vitória interessa para o Náutico hoje à noite contra a equipe do CRB. Só para a gente poder trazer com mais detalhes, o Náutico hoje está na 13ª posição, Mário.
10: Isso.
11: Tem 21 pontos. O CRB está na 15ª posição, tem 20 pontos. Se o Náutico vier a perder, a gente não quer isso, claro, mas se o Náutico vier a perder, o Náutico vai sair da 13ª posição e vai cair, pelo menos, para a 14ª posição, porque o Botafogo ainda vai jogar. Agora, é um jogo de vida ou morte, porque são 7 partidas. 5 derrotas, 2 empates. Um Náutico que vai ter novidades daqui a pouco a gente vai falar. Mas entra para esse jogo, Mário, com a corda no pescoço. E vai pegar uma equipe que tem um novo treinador, que já estreou contra o Goiás. O time dele tomou 2-0 no primeiro tempo, segundo tempo se encontrou, empatou a partida, que é o Fábio Matias. E também existe uma desconfiança com ele lá no, em Maceió, né? Os torcedores do Galo da Pajuçara ainda tem uma interrogação com ele, apesar de ele estar indo para o segundo jogo, mas querendo ou não, é uma situação que o Náutico vai precisar passar por cima hoje e vencer, porque vencendo, Mário, vai chegar a 24 pontos, vai dar um pulo, é verdade, pode ultrapassar o Atlético, né, dependendo do complemento da rodada, mas pelo menos vai quebrar essa sequência ruim de 7 partidas sem saber o que é vencer. Hoje é 16, feriado, né, aqui na capital pernambucana, aqui no Recife, mas o Náutico está há quase 2 meses sem vencer uma partida, Mário. É muita coisa, né?
9: Com certeza. Bota tempo nisso, Moisés. E detalhe, os tropeços do Náutico em casa, aqueles pontos perdidos estão fazendo falta, viu, amigo?
11: Muito, muito. E aí vamos lá, né? Leia-se. Criciúma foi o primeiro jogo, certo?
9: Certo.
11: Depois teve São Bernardo, a Lapada. Aí perdeu pro Goiás, perdeu pro Fortaleza, empatou com o Juventude. São vários pontos, né? Eu não tô somando aqui, mas beirando quase 15 pontos, né, Mário?
9: Perdido. Sim, sim, sim.
11: Então aí, realmente tá fazendo muita falta. E é um time que em casa não tá conseguindo performar, apesar que fora o Náutico tem atuado bem, mesmo com as 4 derrotas, 3 vitórias e 1 empate. Mas querendo ou não, fora de casa o Náutico consegue apresentar em alguns momentos. Vamos esquecer o jogo contra o Avaí. E ali o Náutico pediu, de fato, para tomar uma goleada daquele time fraco. Mas o Náutico fez boas partidas fora de casa, mesmo quando perdeu ou empatou. O problema é que o Náutico perdeu o futebol, né, Mário? Desapareceu. Então, essa é a questão que os treinadores precisam reencontrar nesse time, Mário.
9: É importante, Moisés, você trazer aqui, em relação às informações do Náutico, essa provável escalação de hoje. Dá para cravar que Giancarlo vai estrear? Ou você acha que ele vai entrar durante o jogo e não começa como titular?
11: Para mim é titular, tá, Mário?
9: Certo.
11: Titular. Hoje o Náutico pode ter 2 estreias. Primeiro na zaga, né? A tendência é que o Léo Índio faça a dupla de zaga com o Gustavo Henrique, que é o menino da base, tá? Pode acontecer isso sim. Porque aí, se você colocar Léo Índio e Igor Fernandes, seriam dois zagueiros esquerdos, né? Apesar que o Léo Índio consegue jogar nas duas posições. Consegue fazer tanto o lado direito como o lado esquerdo. Mas eu acredito que a dupla de zaga hoje vai girar mesmo em torno de Léo Índio e Gustavo Henrique, que é o menino da base, deve fazer o seu terceiro jogo, e o Giancarlo no setor do meio de campo. Com isso, a provável escalação do Náutico deve andar entre Muriel, dupla de zaga Gustavo Henrique e Léo Índio, ou Igor Fernandes, mas acredito que isso não vai acontecer. As laterais com Matheus Ribeiro, apesar das críticas. Arnaldo está recuperado, mas deve entrar no segundo tempo. E ao lado esquerdo, tendo Igor Fernandes. Meio campo com Luiz Felipe, Wenderson, Jean Carlos. Ataque tendo Derek, centralizado, Todinho e o Vitor Andrade. Essa deve ser a provável escalação. Se mudar, vai ser pouca coisa. Mas acredito que é neste caminho. O Jean Carlos deve ser, sim, o titular. Treinou bem, está feliz. Tudo que o Hélio falou, ele conseguiu performar, pelo jeito, esse período que ele passou de 20 dias sem jogar, ele fez um treino de recondicionamento físico, né? Foi poupado, e pela necessidade também, né? O Náutico não tem o Dodô, aquela novela que todo mundo já sabe, e a tendência de fato é que o Jean, estando bem, vai entrar de frente, mas acho que não tem para que deixar o Jean Carlos no banco, viu, amigo?
9: Tem alguma informação sobre a provável escalação do Clube Regatas Brasil?
11: Tem sim, o time do CRB, para esse confronto, Mário, não terá o Henry, zagueiro suspenso, tá fora desse duelo. É bom o Náutico ficar ligado em um atacante muito conhecido do futebol pernambucano, viu, Mário? O Mikael, atleta que nessa temporada já tem mais de 20 gols, tá? É bom ficar muito atento mesmo a essa questão. E o time do CRB deve ir de Vitor Caetano, Fábio Alemão, Bressan, Lucas e Hereda, ex-náutico, Pedro Castro, Christopher e Danielzinho, ataque com Dadá Belmonte, Tiaguinho e Mikael. Vale lembrar aqui que o Mikael, quando estava para sair do esporte, aquele jogo lá em 2022 pela Copa do Nordeste, ele fez 3 gols no Náutico. Tá? Então tem que ficar muito atento com esse atleta. Além do Henrique suspenso, Matheus Albino também não joga, está lesionado. Teve ali uma luxação no ombro. Só para eu poder fazer uma correção aqui rapidamente, que é importante, eu falei sobre o Gustavo Henrique, que ele é base do Red Bull, né? Do Bragantino. Que o Náutico trouxe esse atleta. Lembro que ele chegou já na... Ele acompanhou ali a reta final do Campeonato Pernambucano, não pôde jogar, né? Ele estava presente no dia da final. É um jogador que tem ganhado oportunidades. A gente precisa aguardar como é que vai ser essa escalação do Timbu logo mais contra a equipe do Galo da Pajuçara. Deixa eu aproveitar aqui e passar também a arbitragem, viu, Mário? Porque quem apita a partida é um trio paranaense. Lucas Paulo Torenzin é o homem do apito, auxiliado por João Fábio Machado e Heitor Alex. Quarto árbitro é o Felipe Vanderlei, esse é de Alagoas. O VAR, Daniel Vitor Costa Silva, de Minas Gerais. E o AVAR é o Vitor Carmona, esse é de São Paulo. Então a arbitragem já está definida e escalada. E o Náutico tem esse duelo hoje, daqui a pouquinho, às 8 horas da noite, no Rei Pelé. O Náutico que já liberou mais um atleta, viu, Mário? Agora está oficial, Yuri Silva.
9: É lateral, está... né?
11: É, Yuri Silva está fora do Náutico. Quem acompanha aqui a TMC já via adiantando que o Náutico não iria mais contar com o atleta para a sequência da Série B. Yuri Silva tem algumas propostas, tanto da Série C como da Série B também, mas no Náutico ele encerra sua passagem aqui no sua passagem aqui pelo Timbu, viu, Mário?
9: Quem será o seu convidado daqui a pouco, o Moisés?
11: Isso, daqui a pouquinho a gente vai ouvir o Hélio dos Anjos. Ele vai falar sobre a situação envolvendo o Betão, como é que está a condição física dele, e Arnaldo, né, que hoje está relacionado, mas deve iniciar a partida no banco dos treinadores alvirrubros. Tá nervoso, Mário?
9: Ei, peraí, amigo.
11: Tá tranquilo, né, Mário?
9: Amigo, meu time só joga em novembro.
11: Fiquei sabendo que você hoje estava na água, no xarope.
9: Viu? Tô fora, meu time só joga em outubro pra novembro, por aí.
11: Qual é o seu time?
9: América. A Memeri e
11: Ricacá. Por que você colocou a bandeira do Náutico,
9: eu? O
11: símbolo do Náutico, na bandeira da Inglaterra?
9: Não, eu fiz aí no Instagram lá, postei lá. Lembraram de alguém?
11: Quer ver o Náutico com a Inglaterra?
9: Quem é que faz 1-0, toma 2-3?
11: Quem é que faz isso? Eu não lembro do Náutico fazer isso, não.
9: O quê? Tu não conhece a história do Náutico, que é nadar e morrer na beira da praia, não é?
11: Não, aí é você que tá
9: tu
11: falando.
9: Tu é tão inocente, rapaz. Existe isso. Eu tô rapaz, fora.
11: Tá vendo você fazer os jogos do Náutico lá, no meio da torcida do
9: não,
11: Náutico?
9: Não, vou não, amigo, eu tô fora.
11: É, que você fica tirando onda, colocou do nada apareceu no meu Instagram, bandeira da Inglaterra, quando eu olhei, tava o escudo do Náutico.
9: Mas tinha uma pergunta lá, não tinha uma pergunta lá?
11: Sim, agora você tá incentivando o torcedor a falar com o Náutico, é pipoqueira?
9: Não, não é pipoqueira. Lembra aquele jogo do Paris Saint-Germain? Acho que ganhou de 4-0 do Barcelona. Aí só, sim, sai, lembro, só caía fora se perdesse de 5, né?
11: Ele foi uma goleada, né?
9: Aí tomou 5-0, aí perdeu.
11: Aí Neymar começou a reação e o Barcelona venceu.
9: Foi, aí disseram que era o Náutico da França. Mas deixa para lá, como diz um amigo meu. Até daqui a pouco, seu convidado.
11: Valeu, Mário.
9: Valeu, Moisés. Moisés Oliveira, que estará ao lado de Vitor Araújo, Thaís Ramos, João Lucas Farias e Zé do Carmo. E eu também aqui na grande jornada esportiva da TMC para a CRB Náutico 18-13. Elenco ganha folga prolongada. Também jogo agora, só dia 25 de julho, um sábado. Alô, Vinícius Calado. Um abraço, boa noite, Calado.
12: Valeu, Mário. Um abraço. Um abraço também à nossa audiência ligada aqui no Bola na Rede de hoje. Curtiu o feriado, Mário?
9: Eu tô por aqui, né? Nós estamos por aqui, na verdade. Eu já rezei, né? Fiz a minha parte e continuarei rezando.
12: Disseram que você logo cedo aproveitou um dia mais tranquilo para fazer um pedal, é verdade?
9: Não. Eu tô não? Fora, amigo.
12: Tá certo. Quem tá aproveitando vai aproveitar, né? Nesse momento já tá no período de folga, é o elenco do Santa Cruz. Jogo dia 25, como você disse, e a comissão técnica do clube definiu que sexta, sábado e domingo de folga, reapresentação somente segunda tarde.
9: É, mas aí a gente entende, né, Vinícius? Tomara que com essa parada aí o Santa possa fazer, resolver aquela principal bronca, que é a questão financeira. Tem alguma novidade sobre esse assunto, Vinícius?
12: Repete, por favor, Mário.
9: Sobre a questão financeira, que o Santa possa aproveitar essa parada, claro, jogadores com a folga prolongada, e a direção correndo para resolver as broncas financeiras do clube. Alguma novidade?
12: Veja, Mário, isso é algo constante, né? Não existe uma especificidade de buscando agora, vai aproveitar determinados dias. A ausência da receita existe e a meta diária é buscar receita para quitar com o que está em atraso, mas não tem, a princípio, uma previsão ou algo no horizonte assim mais concreto do que se refira à quitação dessas dívidas ou desse débito que tem com o elenco.
9: Mas é um ponto que o torcedor fica muito, muito desconfiado, né, Vinícius? Quando o time não vai bem, já começam a falar um bocado de coisa. Agora, atacante pode deixar o Arruda. Quem é esse?
12: Marquinhos, atacante que está emprestado pelo Maguari. Chegou, já fez gols, né, na competição. É o atacante com mais gols na Série C pelo Santa. E algumas rodadas, já que ele não vem entre os relacionados, com o Claudinei, a gente até falou sobre isso ontem, ele teve episódio de indisciplina, por falta em treinamentos, dois treinamentos, o Claudinei, à época, disse que ele tinha justificado e aquela justificativa foi acatada, a outra falta não convenceu a comissão técnica e por conta daquela situação ele ficou de fora de uma relação de jogo. E ele está fora algumas partidas, a princípio por um desconforto, mas o que existe é, para o Santa ficar com o atleta, é necessário o pagamento ou a compra, né, de um percentual dos direitos econômicos do jogador. Naturalmente, na janela, os empresários buscam fazer esse negócio. Se o Santa não adquirir o percentual ou algum percentual do Marquinhos, pode ser que ele não fique no Arruda para a sequência da Série C.
9: Santa Cruz tem atualmente a maior probabilidade de classificação ao quadrangular, segundo o site especializado. Ainda bem, não é, Vinícius?
12: Impressiona, né, Mário? Porque verdade. O Santa não é o líder. Assim, a gente, deixando a matemática um pouquinho de lado nesse sentido de probabilidade, a gente sempre imagina que o líder, quem tem mais pontos, é que tem a maior probabilidade, né? Mas não, o Santa, no momento, é a equipe, segundo o site Chance de Gol, de classificar ao quadrangular, 96% de probabilidade. Atualmente, tem mais um percentual maior do que Brusque, do que Inter de Limeira, que são equipes que estão à frente do Santa Cruz no momento. Então, Santa, nesse momento, né, no dia de hoje, é a equipe com o maior percentual de probabilidade de classificação ao quadrangular da Série C do Campeonato Brasileiro.
9: Aquela bronca lá em relação ao Botafogo da Paraíba, eu sei que o jogo vai ser somente dia 8, mas
12: 15 dias para jogar com o Figueirense, depois vai vir mais 15 dias, né?
9: Então vai ter uma parada grande. Mas alguém já tocou no assunto para tentar resolver? Surgiu algum fato novo, Vinícius?
12: Não, Mário, até aqui não. Ficou naquela palavra, né, nas declarações do presidente, dono da SAF do Botafogo da Paraíba. Isso já tem ali umas 3 semanas, quase um mês. E aguardar como será a situação pós-jogo com o Figueirense, né, depois que passar essa rodada, que o Botafogo jogar, que o Santa Cruz atuar, e como vai se dar a comercialização dos ingressos, porque ele disse alto e bom som, deu declarações à imprensa da Paraíba, de que vai buscar os meios para a torcida do Santa não poder acompanhar a equipe, o jogo lá no estádio. Se não conseguir, iria colocar um preço exorbitante no ingresso. A época ele colocou que seria R$400. Esses foram os últimos acontecimentos, né? Os últimos capítulos dessa situação. Mas pós-rodada, né? Pós a próxima rodada, devemos ter novidades quanto a isso, porque ele não deve ter dito por acaso isso.
9: Falando um pouquinho ainda, Vinícius, sobre reforços, a janela vai abrir segunda-feira. Existe alguma possibilidade de reforços? Como é que está essa situação do Santa?
12: Tem, total. O próprio executivo Alex Brasil já disse que O Santa vai buscar, está de olho no mercado, mas tem que ter muito cuidado, né, Mário? Tem que ter sensibilidade, porque não adianta querer trazer jogador de qualquer maneira. Ah, tem que reforçar, tem que trazer. E não só a questão de honrar ou não honrar com quem vai chegar, mas o que você dá de mensagem, né? O que é que você passa como mensagem para o atual elenco que está nesse momento convivendo já com um atraso, já passa por uma sequência, né? Teve o débito já maior, né, do clube com os jogadores, e você numa janela está trazendo atletas, aumentando o gasto, né, aumentando a folha salarial, sem resolver o problema, né, sem quitar a dívida que tem com o atual elenco. Então, é uma sinuca de bico aí, é uma questão mais sensível que a direção tem que tocar, mas a busca por reforço existe. A gente trouxe algumas semanas que o Santa iniciou, inclusive, conversas para ter um empréstimo do Hadsley, do Retrô. A princípio, não andou essa situação, mas isso só mostra que o clube quer contratar. Se vai dar certo, como vai conduzir essa situação diante da dívida, né, que se tem com o elenco em termos de salário, aí é uma outra questão.
9: É, porque você, para contratar, vai esbarrar nessa situação atual financeira do clube. Aí quem está para vir vai dizer, peraí, quem está lá não está recebendo, como é que eu vou receber? Isso acaba atrapalhando. Então, por isso que tem que se resolver toda essa questão para evitar problemas futuros. Agora, que precisa se reforçar, precisa. Porque a gente está vendo. E tem aquele detalhe, viu, Vinícius? Os destaques do time também serão observados pelos outros, amigo. Tem que se ligar nisso também, viu?
12: Não serão, né? Já estão sendo observados, né, Mário?
9: Isso.
12: Tem alguns atletas aí que a gente pode citar, que se destacam, né, na equipe do Santa. Não de agora, né? Já tem o tempo. O ano do Eurico é muito interessante, né? Um ano muito sólido de desempenho. Mesmo quando o time esteve mal, ele esteve bem. A gente pode falar nesse momento dos atacantes, né? O Ronald tem uma Série C mais regular e o maior destaque também, mesmo no momento que o Santa não esteve tão bem, mas o torcedor nunca se queixou do desempenho do Ronald, da entrega, né? E o Everaldo não tem como fugir desse nome, porque é um atleta que chegou com o maior peso de contratação para essa Série C, não estava bem, vem melhorando, chega a janela, aí o mercado se abre um pouco mais. Então é ficar atento também para que possa se manter quem está bem, quem interessa ao Santa, porque a dificuldade financeira contribui, né, Mário? Quando você chega uma proposta de uma divisão acima do futebol do exterior, e você olha, tem garantias financeiras, é uma proposta financeiramente vantajosa, você olha para a sua atual realidade e não ter uma previsão concreta de sanar as dívidas, então isso pesa. São trabalhadores, tem família e tem que buscar o melhor para eles, mas no momento não tem nada concreto em relação a isso. Mas janela aberta, as negociações cada vez mais acontecendo, isso é uma possibilidade.
9: Seu convidado daqui a pouco, Vinícius.
12: Daqui a pouco, Mário, a gente volta para escutar o auxiliar do Santa Cruz, Roberto Maschio.
9: Muito bem, Vinícius Calado, repórter TMC, são 18 horas e 22 minutos. Agora é a vez do Leão da Ilha do Retiro. Diretoria rubro-negra oficializa a contratação do zagueiro Kaique Almeida. Mais um reforço. Alô, Givanildo Bezerra. Um abraço, boa noite, Giva.
13: Boa noite, Mário. Um abraço para você. Um abraço para os amigos que estão sintonizados aqui no Bola na Rede, na Transamérica. Mário, antes iniciar o noticiário do esporte, sabe quem tá ouvindo Bola na Rede?
9: Quem?
13: Véu. Véi, o pai dele, lá no Alto Sol Nascente.
9: Estão ouvindo o Bora na Rede?
13: Exatamente, Everaldo, curtindo pai, aqui. Véu que é um grande craque, eu disse isso.
9: É, vocês, vó, né?
13: E ficaram contra mim.
9: Não é questão de ficar... A palavra craque, ela é muito forte.
13: Véu é craque. Ele está ouvindo aqui o Bola na Rede, juntamente com o Véi, que é o pai dele... Grandes tricolores, são torcedores do Santa Cruz apaixonados, viu?
9: É, como é que ele jogou no esporte? Ele é torcedor apaixonado do Santa?
13: Bom, vamos lá. Olha,
9: não corra não.
13: O
9: Sport
13: hoje anunciou aí, de forma oficial, a apresentação aí do zagueiro Kaique Almeida, zagueiro de 21 anos de idade, revelado nas categorias de base da equipe do Fluminense e que teve também passagem pela equipe do Remo. O jogador assinou com o Sport até 30 de novembro deste ano, ou seja, até o final da temporada. O Sport aí já anunciou o atacante Dudu, que está vindo do futebol mexicano. Já tem o Claudinho, que veio da equipe do Vitória. E o Diego Hernandes, o meia, que veio da equipe do Remo, mas que pertence à equipe do Botafogo. E a qualquer momento, o Sport vai aí anunciar mais um meia, que está no Ceará. Pode ser aí o Mateuzinho, jogador que está sendo aí pretendido também pelo Atlético de Goiás, mas o Sport já informou que não vai entrar em leilão. E também o volante Ronald, jogador que pertence à equipe do Vitória da Bahia. O Sport já demonstrou interesse no atleta, o atleta também já demonstrou interesse em vestir a camisa do Sport Clube do Recife e as negociações estão acontecendo até de forma avançada, digamos assim. Outro detalhe, Mário, Zé Lucas, o volante Zé Lucas está vendido. Inclusive, o atleta não será mais relacionado para os jogos. Aí, até por medida de precaução, em comum acordo da direção do Sport, o staff do atleta e também o técnico Gilmar Dalpozo. Zé Lucas está vendido. A princípio, a informação que temos é que é para uma equipe do futebol francês. A direção ainda vai dar uma coletiva para falar sobre cifras e o clube de forma oficial que o Zé Lucas está indo jogar. Portanto, o atleta não será mais relacionado para os próximos jogos.
9: Falaram sobre valores ou guardaram as sete chaves?
13: Bom, é como eu falei, a diretoria vai se pronunciar sobre valores e sobre o clube de forma oficial que o atleta foi negociado. O detalhe é que ele não será mais relacionado, ele está vendido e aí a direção do Sport a qualquer momento vai divulgar aí os trâmites desta negociação que vai salvar os cofres do Sport até o final da temporada.
9: Perfeitamente, Diva. Agora, o treinador encerrou o penúltimo treinamento visando o jogo do Operário no sábado. Já dá para ter mais ou menos um desenho desse time que vai a campo, o Operário, quem diria, hein? Chega com moral aqui, viu, amigo? 31 pontos no campeonato, tá bem na fita, o Sport tem 26, Diva.
13: Pois é, inclusive eu falava que o Sport era o líder da competição, o Náutico vice-líder, já tivemos esse momento, e o Operário na zona de rebaixamento. Hoje o quadro mudou, a situação mudou. O Operário está entre os três primeiros colocados na tabela de classificação. O Sport aí capengando aí na oitava colocação. Há seis rodadas que não sabe o que é vencer. Vai completar praticamente aí 2 meses que o Sport não sente o saborzinho de uma vitória. E esse jogo diante dessa boa equipe do Operário que vem surpreendendo na competição é um jogo de 600 pontos para a equipe do Sport, porque no caso de mais um tropeço, aí sim, a situação vai complicar bastante. Até porque, Mário, mesmo a situação do Sport está, vamos dizer assim, um pouco complicada, que mesmo ele vencendo o jogo, a depender de uma série de combinações de resultados, o time poderá continuar na oitava colocação. O máximo que ele poderá subir é para a sétima colocação, devido aos clubes que estão ali fungando no cangote do Leão, tudo apertadinho, com 26, 27, 28 pontos, tirando aí apenas o Criciúma e a própria equipe do São Bernardo, né, que, ou melhor, do Operário, que está com 31 pontos ganhos. Então, é uma tarefa árdua, porém não impossível. O Sport joga dentro de casa, terá o apoio da torcida mais uma vez, a diretoria aí fazendo promoção no preço dos ingressos até amanhã, até as 19 horas de amanhã. R$15 arquibancada da sede, R$20 arquibancada frontal. Mas a expectativa por parte da direção rubro-negra é que um público, no máximo, ou melhor, no mínimo, de 15 mil torcedores. Eu não acredito.
9: Nem eu, peraí. Quanto, rapaz?
13: 15 mil torcedores.
9: Um jogo de sábado.
13: 16h na Ilha do Retiro.
9: É difícil acreditar que vai ter 15 mil.
13: A gente também não pode subestimar essa torcida do Sport, né? A torcida tem feito o papel dela, tem sido um diferencial dessa campanha do Sport Clube do Recife.
9: A conversinha
13: e
9: é essa.
13: A gente não pode subestimar, mas pelo que vem acontecendo, amigo, 15 mil eu acho pouco provável. Esperamos que sim.
9: É, eu torço pra queimar a língua, tá? Mas vamos esperar aí esse jogo do Operário, porque não é brincadeira não, meu amigo. Quem vai ser seu convidado daqui a pouco, Giva?
13: Olha, é o lateral Claudinho. Ele que já teve, apesar da pouca idade, mas já tem uma certa experiência na Série B, inclusive já teve acesso também, e vai falar qual o segredo para chegar, para conseguir o acesso.
9: Valeu então, Giva. Um abraço, até daqui a pouco com o seu convidado, Claudinho
13: Santos.
9: Vamos agora com o recado do vibrante Carlos Eduardo aqui no Bola na Rede TMC.
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2: São 18 horas e 31 minutos na TMC. 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É o troféu agora, é? Givanildo tá na linha ainda, tá? Não tá? Quem tá ouvindo é. Alô, Everaldo, é véu, né? Segundo Givanildo. E, é véu e véio, é? É, Giva. Givanildo.
3: Isso.
2: Ah, tá bom, tá certo. 6h32, amigo.
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2: É, rapaz, tem um ditado que diz assim: um dia é da caça, o outro é do caçador, não é verdade? A grande pergunta é: Náutico e CRB, pro Náutico vai ser o dia da caça ou o dia do caçador? Porque se não vencer, vai pro oitavo jogo sem vencer, né? Foram 5 derrotas, 2 empates. Não, não tem problema nenhum, não. Aí o Ceará ganha, aí o Náutico entra na zona do rebaixamento. Isso é, rapaz, olha, eu tô impressionado com a qualidade do nosso futebol na Série B. Não é só o Náutico que tá ruim, não, viu? O Sport também está ruim, porque o Operário chega com moral. Pra mim, o Operário é favorito no sábado aqui na Ilha. Como é que o Sport não ganhou do Atlético, não ganhou do Botafogo de Ribeirão Preto, vai ganhar do Operário? Sei não, Bosquilha joga no Operário, né, Thaís? Bosquilha, Bosquilha. Meu Deus do céu. E Mikael joga no CRB. O apelido dele, né? Mica Gol, lá em Maceió, né? Para Sport Náutico, com essa campanha horrível na Série B do Campeonato Brasileiro, o troféu Prestanão de hoje. Opa! Um vudu de Everaldo, conhecido como Véu. É Givanildo que é íntimo aí com você, né, Everaldo? Existe isso, eu tô é fora, meu.
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2: Nova matéria, Thaís Ramos.
4: A matéria nova sim, Raul Seixas.
2: Opa! Maluco,
4: bora,
2: beleza.
4: Mário, canta a música dele aí, Mário.
2: Eu
4: nasci
2: sou...
4: há 10 mil anos atrás.
2: Aí é Hélio Macedo.
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4: Você gosta de cantar aqui na TMC?
2: É, Hélio Macedo.
4: Você é a cara do Raul Seixas.
2: Sou nada.
4: Você realmente nasceu há 10 mil anos.
2: Eu não.
4: Quando o rádio foi inventado, Mário, você
2: tô
4: já
2: fora.
4: Existia, meu amigo. Olha, vamos ouvir o treinador Hélio dos Anjos, porque ele fala sobre a situação clínica do Betão e também sobre Arnaldo, que está relacionado para o jogo de daqui a pouquinho contra o CRB em Maceió.
6: Betão está na recuperação final, atrasou por problema particular, né? O pai dele ficou aqui em Maragogi quase 6 dias em UTI. Final de semana, antes de eu viajar para Florianópolis, nós o liberamos de tudo para resolver o problema do pai. Um senhor, um jovem, 56 anos, já saiu da UTI, já está na recuperação final no hospital. Então o Betão ficou, atrasou um pouco. E a gente está no final agora, porque ele já está na transição física. O Betão já está trabalhando aqui dentro do campo. Não vai estar disponível. Arnaldo passou a ficar disponível de campo, de trabalho normal comigo, como estava acontecendo agora, ontem. Então o Arnaldo mais está em condições de convocação. Isso não quer dizer que vai iniciar, mas vai ser convocado, está relacionado para o jogo. Mas agora mesmo, coincidentemente, o Marcelo sentou ali do meu lado, nós estávamos falando sobre a real condição do Arnaldo. Então o Arnaldo é um jogador que estou levando ele, possibilidade de 45 minutos, se houver necessidade. Então não é um jogador que está totalmente apto para me colocar em campo e falar, ele vai até o final, se não tiver qualquer problema técnico, né, ou tático. Mas o Arnaldo vai estar na relação.
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2: Nova matéria, Zé do Carmo.
7: A matéria é nova sim, seu Creyson.
2: Existe isso.
7: Agora com Equio, é, Mário?
2: Doutor.
7: Vamos ouvir o auxiliar do Santa Cruz, Roberto Maschio, que comenta sobre a solidez tricolor na bola parada, seja defensiva, ofensiva. A bola parada vem dando muita tranquilidade para o Santa.

0: defender e também resolver as partidas marcando os gols. Sobre isso, fala agora aqui no Troca de Passe, Roberto Maschio.
1: Fundamental, né, ter, ser sólido na parte defensiva, nas bolas paradas, e na parte ofensiva ter recursos, né, ter repertório. Então a gente tem uma equipe técnica aqui no Santa Cruz muito capacitada, temos uma comissão técnica aqui trabalhando em conjunto a todo momento, e que nos dá essa condição de mapear, ler bem os adversários e montar a estratégia certa. Então esse trabalho em conjunto, em equipe da nossa comissão, é o que tem feito a diferença para que a gente consiga, nos detalhes, conseguir vencer os nossos jogos.
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3: Nova matéria, Véu.
4: A matéria é nova sim, o Ney Mato Grosso.
3: Tô fora.
4: A música que você gosta muito dele, né? Thelma, né?
3: Não,
4: você
3: não
4: curte tô. Muito, né?
3: Não, tô fora, amigo.
4: Eu tô ligado, viu?
3: Tô
4: outra
3: fora.
4: Coisa, eu não estou íntimo com ninguém não, viu, companheiro?
3: É seu amigo?
4: Aí... Não, me erre, viu?
3: Não, eu erre. Tô fora, amigo.
4: Bom, vamos ouvir o lateral Claudinho, que fala qual o segredo para conseguir o acesso para a Série A.
5: Não desisti em nenhum momento. Quando eu tive acesso no Criciúma, a gente perdeu o jogo pra Chape em casa e foi um jogo muito duro, assim, que todo mundo esperava a vitória e tal, até a gente meio que desanimou e precisava ganhar no próximo jogo já, independente do que aconteça no jogo, no próximo já tem que ganhar sempre. Então a gente tinha que buscar a vitória fora de casa e a maioria do pessoal de fora não acreditava muito, mas dentro de campo, dentro do vestiário a gente se fechou e foi em busca da vitória e graças a Deus... Dali para frente foi uma arrancada muito boa que a gente teve na reta final. Então acho que é isso, é o grupo se juntar, independente do que vem de fora, a torcida. Claro que a gente sempre espera o apoio da torcida e espera eles aqui no nosso espaço, mas é nós se fechar e sempre acreditar no acesso.
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3: São 18 horas e 38 minutos na TMC. Transamérica agora é TMC. Quem escuta sabe, final da primeira parte do programa. Vamos para o intervalo comercial e na volta tem Zé do Carmo, Tarcísio Michel e Vitor Araújo para o Bola na Rede TMC Debate. Até às 7h30, tá? 7h30, abertura oficial da Grande Jornada Esportiva. 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
10: Agora são 6 horas e 43 minutos. Alô, alô, povo bom, ligado aqui na TMC. Grande abraço, uma ótima noite pra você. Nesta quinta-feira, dia 16 de julho, feriado no Recife, dia da padroeira Nossa Senhora do Carmo. E dia de jogo de Série B do Campeonato Brasileiro, daqui a pouco, o duelo de alvirrubros no Rei Pelé, CRB e Náutico. Temos muito a falar sobre esta partida, mas é claro também falar de Santa e de Sport. E estão aqui comigo o meu amigo, meu ídolo Zé do Carmo, comentarista técnico, e também o pesadão da galera, Tarsis Michel. E aí, Tarsis, o que você está esperando para daqui a pouco o jogo do Náutico, hein, Tarsis? Um abraço, boa noite, amigo.
11: Um abraço, Vitor. É sempre uma honra. Um abraço, Zé, ouvintes da TMC, Serginho aí no comando técnico. Um Náutico mais efetivo, mais assertivo nesse último terço do campo, Vitor. E mais organizado defensivamente. Agora, em meio a tudo isso, a preparação foi em meio a uma turbulência muito grande, né? Coletivas, do Becker, do Hélio, Dodô querendo ir embora, jogadores machucados, mas o Náutico precisa reagir. Já são 7 jogos sem vencer, amigo.
10: É, estamos às 6h45, isso quer dizer que daqui a 15 minutos a gente vai ter a escalação. Já, meu amigo Zé, vamos saber quais os jogadores escolhidos aí pelo Hélio e matar a curiosidade para saber se o Jean Carlos começa de frente, hein, Zé? Boa noite.
12: Boa noite, Vitor. Rapaz, eu vou dizer uma coisa. Eu tava conversando com um grande alvirrubro, um grande amigo que eu fiz, não é, ao longo desses anos, Dr. Romeu Krause. E ele...
10: Grande Dr. Romeu.
12: É, grande... Rapaz, Dr. Romeu é o seguinte, mata no peito, escraviza no terreno, ultrapassa a linha divisória, porque ele foi jogador também, hein? Ele foi um dos bons jogadores, não é? Na época, no Náutico também, ele teve suas oportunidades, e ele também tá preocupadíssimo com essa situação do Náutico, mas...
10: Galera, a alvirrubra tá toda preocupada,
12: Mas não, né, deixa ele numa situação que não vai desacreditar completamente. Ele é claro que... Não é? Ele é conhecedor dos bastidores também, é um cara que conhece muito desse tipo de situação. E é claro, um abraço, Dr. Romeu Krause. E a gente sabe que daqui a pouco, não é? Eu particularmente estou um pouquinho pessimista nesse sentido, mas eu espero estar errado, como a gente estava conversando em off, meu.
10: Ô amigo Zé, agora você me fez lembrar outro grande amigo, Hélio Lopes Macedo. Quem sabe a gente não vê uma vitória do Náutico e faz uma homenagem para o Hélio. Dizendo pro jogador...
11: O olho vivo, né,
10: Vitor? Grande olho vivo, dizendo pro autor do gol, é isso! Aí diz o nome do rapaz. É disso que o doutor Romeu Krause gosta, entendeu?
12: Que beleza, isso é que é bonito.
10: Vai ser bonito se acontecer. Agora, ô Zé, você, se tivesse lá na pele do Hélio, situação crítica, crise instalada, o próprio presidente reconheceu isso, e aí você tem o Jean Carlos, que é um ativo técnico, assim, acima do nível do que tá aí à disposição dos jogadores do Náutico. Você colocaria o cara de frente para ele dar tudo que ele tem, até o quanto ele aguentar? Ou você guardaria essa munição para um segundo tempo com um adversário mais cansado, Zé?
12: Sabe por que eu colocaria de frente? Porque eu não tenho, não é, esse jogador de criatividade e jogador de cobrança de falta. Então eu colocaria ele, mas não eu deixaria ele o tempo todo. Não é? Eu conversaria com os fisiologistas... E de 30 a 40 minutos eu colocaria aí, pelo menos um tempo, eu ia ver como é que ele ia reagir. Sabedor de que ele não renderia o suficiente, mas colocaria ele de frente.
10: A orientação seria dar tudo que você tem até o quanto você aguentar.
12: Isso aí, exatamente. Sem, né, extravagância nenhuma. A gente fala extravagância, mas o cara normalmente quando entra ele dá o seu melhor. Então o Jean... Ele é um craque, ele é um cara que bem conceituado, vai dar alegrias ao torcedor do Náutico, isso não tem a dúvida, viu, doutor Romeu Krause? Mas não é, tá cedo ainda para ele ser o grande definidor.
10: É, aí eu fico pensando o seguinte aqui, viu, Tarsis? Tem duas possibilidades para um cara quando ele chega na situação do Jean, né? A primeira possibilidade é o cara entender que o momento é difícil e assumir a responsabilidade, puxar para ele, dizer, ó, eu sou diferente... Eu entendo que sou diferente, os caras fizeram um esforço para me trazer, o momento é difícil, eu vou tentar aqui arrebentar, mostrar por que eu sou diferente, para ver se consigo aqui com a minha força, com a minha qualidade, tirar o time desse momento. Uma outra situação é o cara olhar e dizer, ó, peraí, calma, não sou o salvador da pátria, eu tô aqui, sei que tenho a minha qualidade, mas vai depender dos outros, não só sou eu que vou resolver esse negócio aqui... E tem que ver, porque de repente eu passei 25 dias sem jogar, se eu for entrar agora, de repente eu me machuco aí, não tô bem preparado, calma lá. Qual das duas você acha que o Jean tá mais enquadrado, hein, Tarsis?
11: Olha, Vitor, pelo conhecer do Jean, né, esse tempo que a gente foi setorista, que a gente trabalha na imprensa pernambucana, eu acho que ele vai para o jogo, porque ele sabe da importância... que ele tem nesse momento em que o Náutico não tem as suas principais peças, principalmente no setor ofensivo, mas vai com ponderação, né? Ele não vai chegar como um salvador da pátria. Ele sabe que ele tem muito a acrescentar tecnicamente, ele tem a elevar o nível técnico da equipe, mas ele precisa do conjunto também. Acredito que o Jean Carlos vai para o jogo, é um cara que não foge da responsabilidade, ele pode jogar mal, mas fugir da responsabilidade, e o Jean não foge. É um cara que sempre quer ter a bola, é um cara que sempre quer comandar as ações ofensivas do time. Acho que ele vai para o jogo, viu, Vitor? Agora, os amiguinhos, atenção, não toquem no Jean Carlos e não se escondam, por favor. Toquem no Jean Carlos e deem a opção, porque o Jean tem muita qualidade para encontrar vocês e deixar vocês na cara do gol do... inimigo, do adversário, na barra. Então, acho que o Jean Carlos eleva muito esse nível, viu, Vitor?
10: Ih, rapaz, eu tô olhando aqui o campo nesse momento. faltando 10 minutos para as 7, ou seja, 1 hora 10 minutos, tá vazio, hein? Rei Pelé vazio. O pessoal não tá muito confiante lá, não.
12: O Rei Pelé é sempre assim, rapaz, não tem jeito.
10: O pessoal
12: não
10: tá lá fora, é, Zé?
12: É, o torcedor do CRB, ele fica tomando sua cervejinha até as últimas. Quando entra no estádio, ele, rapaz, já não é, fica mais observador do que bebedor. Fica tranquilo, tá nesse sentido aí. Mas é, né, daqui a pouco a gente vai ver. Porque normalmente, não é, eles gostam de chegar em cima da chincha, quando o árbitro já tá apitando.
10: É, mas é um duelo, Zé, das equipes que estão na segunda parte da classificação, né? Estranho dizer isso pro Náutico, que passou boa parte desse primeiro turno na primeira página da classificação, mas agora estão os dois ali na segunda página, né?
12: É perigoso, né? Você tá numa situação que você vai jogar na cara do adversário com um time que também corre o mesmo risco. Então, não é, é o Náutico mostrar, não é, a sua categoria a alguns jogadores. É complicado, o jogo é difícil. O jogo é difícil pela recuperação que o CRB teve no último jogo, onde tomou de 2-0, buscou o empate dentro de casa, conseguiu esse empate, né? O torcedor saiu cabisbaixo, mas, né, aceitou a reação. Mas o CRB não faz um campeonato como fez o ano passado, tranquilo e quase, né, brigando por uma subida o ano passado.
10: É, deixa eu dizer uma coisa para vocês aqui. A gente tem discutido, falado bastante sobre Copa do Mundo, né? E tá todo mundo falando, todo mundo tendo que reconhecer o espírito dessa seleção da Argentina e, enfim, o poder de recuperação, a mentalidade vencedora, independente da gente tá azarando os caras, né, e que não tem dado certo, mas enfim, temos que reconhecer isso tá claro e evidente. E aí eu consigo fazer uma aproximação, o Tarsis, com o que falou o Hélio na coletiva de ontem, né? Porque ele voltou a citar aquela história de espírito vencedor, que ele não gosta de perder, que ele não aprende com derrota, ele gosta de aprender com vitória, que está incomodado. Agora, o comandante conseguir levar isso para os jogadores é um outro ponto, né? Porque, veja, um sentimento individual, a maneira como você encara determinada situação é uma coisa. Daí você contagiar os outros, daí você levar os outros a fazer a mesma compreensão, usar a mesma chave de interpretação que você, aí já é outros 500. O Hélio, ele costuma ser um motivador. Será que ele perdeu um pouco dessa força em meio a essa crise, Tarsis?
11: Olha, Vitor, eu não sei se ele perdeu força. O que eu sei é que muitas vezes, em algumas partidas, a impressão que eu tenho é de que ele não consegue mais extrair do grupo o que ele já extraiu. A gente também tem que reconhecer que o Hélio perdeu jogadores importantes por desfalque de ordem clínica, médica. O Vinícius, o Paulo Sérgio, né, o próprio Derek, em algum momento, quando fez o gol, se machucou. Né, o Júnior Todinho, que em certo momento começou a ajudar, fez gol até importante contra o Cuiabá, ele perdeu peças importantes, né? Betão, Arnaldo na lateral direita, ele perdeu jogadores que ajudariam, certamente, o Náutico a ter aí uma sequência menos negativa. Mas me parece também que o Hélio precisa tirar algo de diferente do que já vem fazendo para fazer essa equipe render. E ele não vem conseguindo, Vitor.
10: Zé, você que conhece de vestiário como ninguém, apesar de que cada vestiário é um vestiário, né, que tem ali o grupo diferente, mas o Hélio sempre foi um cara, Zé, que conquista a mente dos caras. Se ele está insatisfeito, se ele quer mentalidade vencedora, eu não tô conseguindo ver, sabe, aquela coisa de vamos deixar tudo, vamos lutar até o final, a gente vai perder, mas pros caras passarem da gente vai ter que ser muita batalha e tal. Em alguns momentos eu sinto até que os caras aceitam, perdemos, caímos, não deu e tal. Ele tá perdendo força, Zé?
12: Não acredito que ele esteja perdendo força. A questão é que, às vezes, não é, por mais que o treinador ele insista em algumas situações, mas o momento às vezes é delicado no sentido de que o atleta, ele parece que dá uma travada, não é? Parece que esquece, não é, do seu potencial. E aí você vai tentar, resgatar isso pelo lado psicológico, não é? Você vai trabalhar, não é, fulano, individualmente, porque é importante você trazer o atleta para perto de você, e você conversar individualmente com cada um, que você veja que realmente dá um ritmo. Um jogador como o Muriel, não é, você chega, sou Muriel, você está notando alguma situação que a gente possa se melhorar? O que, que você está achando, tal, dessas coisas todinhas? Então você vai moralizando, você não vai desmoralizar. Não é? Aí você vai para um zagueiro, não é importante, você diz, rapaz, você tem um senso de liderança, como é que você vai assistir? Aí você tem os homens de meio campo, que são jogadores diferenciados, oh, como é que está vendo com vocês, não é, que vocês não têm a mesma confiança que tinha antes? Não, não é possível que tenham esquecido da noite para o dia. E os atacantes, você fala para eles, olha, vocês são jogadores decisivos e estão aqui porque um dia vocês passaram numa fase espetacular. Então é moralizar. Não é desmoralizar, você não adianta mais você, não é, chegar e ser tão rígido com eles. Tem um momento para você ser cobrador e tem um momento para você ser aquele incentivador. Então são os dois lados da moeda.
10: Olha, daqui a pouquinho vai sair a escalação, estou de olho aqui para acompanhar assim que for publicada a escalação do Náutico, a escalação do CRB, para que a gente possa ter uma ideia do que vai ser esse jogo. Agora, Mikael tá fazendo gol por lá, né? O cara parece que entrou numa boa fase novamente. É um perigo diante dessa zaga do Náutico que não consegue se acertar, Tarsis. Cadê o nosso pesadão?
11: Pareci, viu, Vitor? Tem que ligar o microfone, né, amigo?
10: Opa, pra cima abre, não... pra baixo fecha.
11: É verdade, se não ligar não vai. Ué, pois é, e o Mikael tá numa grande fase, né, Vitor? O Mikael tá despertando o interesse até do São Paulo. É um jogador que a gente viu de perto, que é um cara que tem muito potencial, que precisou, né, passar por algumas situações por falta de foco, de entendimento de que o corpo dele é o importante para ele trabalhar, né? O material de trabalho dele foi assim na Salernitana, no Internacional, né? Que ele teve problemas com a balança, sei bem o que é isso, viu, amigo? Cá para nós. Mas eu não sou jogador, né? E o Mikael no CRB, ele consegue desenvolver bem o seu futebol e reencontrá-lo. E fatalmente, se deixarem o Mikael com a liberdade que deixaram os atacantes do Avaí no jogo, o Mikael vai fazer gols, Vitor. Por isso que o Náutico precisa ser muito bem equilibrado, ter um padrão de ofensividade que já é conhecido dos times do Hélio, ser assertivo quando as oportunidades pintarem, mas ser mais equilibrado na defesa. Porque se derem espaço para o Mikael entrar na área ou espaço fora da área para ele finalizar, fatalmente ele vai marcar gols. E aí o CRB vai estar mais próximo de uma vitória do que do Náutico conseguir um bom resultado.
10: É, mas aí é um ponto interessante, Tassi. Você usar esse método de jogo, quando você tem Vinícius, quando você tem Paulo Sérgio, aí o Jean, todo mundo junto, no melhor, eu até entendo. Mas e agora? Agora que está sem o Vinícius, não tem o Paulo Sérgio, Dodô também tá fora, o Jean a gente não sabe como é que vai entrar, se começa, se entra no decorrer do jogo, e ainda que entre não vai estar no 100%. Não é hora de rever esse perfil, né, tão ofensivo, levando em consideração que você não tem assim tantos jogadores protagonistas do ponto de vista ofensivo, que os caras são ali composição de elenco. Não é hora de mexer nessa maneira de jogar, não?
11: Eu acho difícil, porque o Hélio não dá o braço a torcer, né? Ele vai no 4-3-3 mesmo, ele aposta nisso. Mas eu não me surpreenderia. Na verdade, minha ideia, Vitor, seriam quatro homens no meio-campo. Três volantes, porque você tem o Enderson e o Luiz Felipe que saem bem para o jogo. Um volante de contenção, o Enderson, Luiz Felipe e Jean. E no ataque, Vitor Andrade. E aí você pode trazer o Derek ou o próprio Luiz Cláudio para fazer essa função de centroavante. Um 4-4-2 clássico com três volantes não significa que você vai ser um time reativo. Você vai ter dois jogadores de meio campo que vão ajudar o Jean Carlos no trato da bola. O Enderson com passe, né, com finalização. O Luiz Felipe com movimentação, porque ele surge muito bem de trás. O Luiz Felipe não é um primeiro volante, ele nunca foi. Ele pode jogar bem adaptado à posição, mas ele é um volante de saída, de mais movimentação, de vir de trás achando espaço. Acho que poderia ser uma forma diferente de você até surpreender o seu adversário e tentar ganhar esse meio campo, Vitor.
10: Ó, saiu a escalação do CRB, não tem surpresa nenhuma, tá? Vitor Caetano, Hereda, Bressan, Fábio Alemão, Lucas Lovatti, Pedro Castro, Christopher, Danielzinho, Thiaguinho, Dadá Belmonte e Mikael. É o time deles, é. Não tem nenhuma mudança aqui.
12: É, o time que vinha trabalhando já nesse sentido permanece. Então você já sabe que vai pegar um time ofensivo. Eu particularmente, né, me chamaram uma vez de retranqueiro, né? Porque eu estava pedindo dois volantes. Tassi pediu quatro. Aí eu disse, danou-se. Aí eu particularmente...
11: Não, Zé, três. Ah. Um cabeça de área, o Enderson Luiz Felipe um pouco à frente deles e o Giancarlo mais à frente flutuando.
12: Certo.
11: Então 4-4-2, né? Com quatro jogadores de meio campo. Agora, ao invés de dois meias, porque não tem, o Jean com o Enderson vindo de trás com o Luiz Felipe para municiá-lo.
12: É, eu particularmente, eu gosto do 4-2-4, não é? Porque você... tem jogadores de desarme e jogadores que conseguem armar. Então, nesse sentido. Porque os dois atacantes, eu não tiraria eles de lá jamais. Não é? Desde que fosse uma situação assim, muito extrema, que você perdesse um atleta por expulsão. Mas um jogador de velocidade e um jogador cadenciado, eles fariam realmente esse papel,
10: Zé,
12: muito bem.
10: Oi. Mas você escalaria o Derek? Eu acho que o Derek já teve oportunidade demais para deixar claro que não é titular, não consegue fazer diferença.
12: É, na verdade é o seguinte, é aquilo que a gente...
11: Eu iria de Luiz Cláudio, viu, gente?
10: Eu também. Ó, saiu a escalação do Náutico, vamos lá.
12: Então vai lá.
10: Muriel, Matheus Ribeiro, Léo Índio, Gustavo Henrique, Igor Fernandes, Wenderson, Luiz Felipe e Jean Carlos. Jean começa de frente. Vitor Andrade, Reginaldo e Júnior Todinho. Então tem aí uma dobra ali de laterais no lado direito, Todinho pela esquerda ou fazendo centroavante, e o Vitor Andrade pela esquerda. Acho que o Todinho vai ser o centroavante. Então o Derek vai pro banco, Zé.
12: É. Ah, tá. Bom, deixando o Derek no banco, você já sabe que você tem essa dobra pela direita, porque você sabe que o lado esquerdo do time do CRB é forte. Então você está fortalecendo um lado onde você pode, né, com os homens de marcação, também sair para jogar e se fortalecer ali. Né? Fecha aquele lado ali e você já não dá tanto espaço para o CRB. Está bem interessante.
10: Essa dobra aqui, viu, Zé, tem um nome, tá? Esse nome aqui é Dadá Belmonte.
12: Acho
10: que eles vão dobrar a lateral aqui para segurar as investidas do Dadá Belmonte.
12: O Dadá é aquele homem que não só pela extrema como também por dentro é um cara perigoso, tem que ser, né, marcado de perto. Então eu vejo que você vai diminuir.
11: Tem o Thiaguinho, né, Zé?
12: Não tem dúvida.
10: O Thiaguinho joga mais para a direita, né?
12: Você vai diminuir o
11: espaço. Veja, assim como o Dadá, desculpa, Zé, o Thiaguinho é um cara de muita movimentação que abre espaço justamente para esse meia que vem de trás, que pode ser o Danielzinho, o Christopher é um cara que chega de trás, e o Mikael, né? O Mikael não é aquele camisa 9 paradão, é o cara que vem buscar o jogo, é o cara que vem pro duelo físico, então a defesa tem que estar atenta, viu?
12: Eu quero tranquilizar o doutor Romeu Kraus. Doutor, o Jean vai jogar, sem problema nenhum, e pode ser que hoje, não é, o cara que vai fazer o gol da vitória do Náutico, para contrariar a gente, que não estamos acreditando muito, mas pode ser aquele cara que ninguém imagina. Uma bola parada, o zagueiro vai e faz 1-0, é goleada, tá bom demais, Náutico, vamos embora, fechou aqui atrás e o resto, do jeito que ela vinha, ela volta.
10: Agora tem um detalhe aqui, viu, o Tarcísio e Zé. É impressionante como o cara que é mais experiente, que o treinador conhece, que chegou, o cara ganha mais moral. Porque, olha, o Todinho, no máximo, foi um jogador tático nessa temporada. Nunca foi decisivo, nunca foi diferente, fez um golzinho ou outro, mas nada demais. Aí o Náutico traz de volta o Cauã Maranhão, que estava fazendo gol à torta e à direita. Você precisa de um centroavante. O centroavante, que é o Paulo Sérgio, que tem moral para ser titular, nem no banco tá. aí você vai botar o Todinho jogando de centroavante, que quase nunca Hélio coloca o cara de centroavante. Que já é reconhecer que o Derek não tá fazendo diferença. Por que que o Cauã não ganha oportunidade, hein, Tarsis?
11: Perfeito, Vitor. Traz um novo, cara. O Cauã tava na Série D, mas ele já fez alguns jogos do Náutico na época de Série B, de Série C. Né? Ele não vai sentir o peso da camisa. O Júnior Todinho contra o Avaí foi horrível e não foi substituído em momento nenhum. Então eu concordo demais com você, não faz jus a essa titularidade absoluta do Júnior Todinho. Seja jogando com três atacantes, ele de ponta, seja jogando com três atacantes, ele de centroavante. Eu concordo com você.
10: Peso, altura e simpatia, Zé.
12: Ô, esse aí tá distante, viu? Tá distante. Oh, mas...
10: e o menino lá, o Luiz Cláudio, nem no banco tá.
12: É,
10: o Derek foi.
12: Vamos ver como é que essa formação vai responder os próximos 15 minutos, não é? Que é normalmente onde você tira suas dúvidas, que você já vê quem encaixou melhor na marcação, aquele que está, né, mais solto dentro da partida. Então vamos ver o que é que vai acontecer. Está bem interessante essa escalação.
10: Eu quero saber quem é que vai jogar no lugar do Jean, porque o Jean não vai jogar o jogo todo.
12: Sim.
10: Né? Aí olha o banco aqui. Gaston Gurusseaga, Arnaldo, Auremi, Índio, Alanzinho, Cauã Maranhão, Wanderson, Riquelme, Samuel, Luiz Paulo e Derek.
11: Quando o Jean vai colocar mais um volante e vai adiantar o Anderson.
10: Olha, então nesse ponto aí ele deve imaginar que vai estar ganhando o jogo, né?
12: Sim, não tenha dúvida. Não tenha dúvida. Eu ia falar agora que você faz 1-0, não é? Toma suas precauções aqui atrás.
10: No cenário em que ele esteja ganhando o jogo, eu até consigo entender. Agora, se ele precisar construir e o Jean não aguentar mais, aí vai ser dureza, viu? Não,
12: vamos ver. Eu já tô ficando ansioso. Tô querendo jogo!
10: Calma,
12: tô querendo entrar já!
10: Calma, Zé!
12: Eu tô querendo entrar.
10: Zé tá no aquecimento. Calma, Zé.
12: Vamos embora.
10: Cadê Mário? Mário tá aí? Tá antenado?
12: Mário tá rezando,
13: não
12: né?
13: Vai não!
12: Tá de joelhos?
13: Ele não vai não!
11: Ah, tá certo. Ah, Vitor, nem espere ele. Já, ele tá, ó... É tomando novena, né? O suco de maracujá, sim, botando a água do chá de camomila no fogo, meu amigo, não, e agora comendo não, bastante, né? Ansioso. É jogo do Náutico, amigo.
12: Rapaz, eu dei, sabe aqueles cuscuzinhos pequenininhos que o pessoal passa vendendo? Eu dei um pedacinho pra ele.
10: Ah, rapaz, epa! Aquele é bom,
11: ele trouxe gostoso. O quê, Zé?
12: Oi?
11: Ele trouxe alguma coisa?
12: Trouxe.
10: Ô, rapaz.
12: A fome.
10: Ô, Zé, me diga uma coisa.
11: Isso é miserável.
10: Lá pelo IPCEP ainda tá passando aquele cidadão com aquele apito gritando japonês.
12: Ô,
10: tá
12: rapaz, passando, faz não? Tempo que não. Vou,
10: ô,
12: faz...
10: Zé, saudade daquele doce.
12: É, tu sabe o que é que passa muito?
10: Ah.
12: É, canjica, não é? É pamonha.
10: Eita.
12: Aí manguzá.
11: É manguzá, coisa, né,
12: manguzá,
11: Zé?
12: Manguzá, meu amigo. Manguzá é chute forte e impulsão.
10: É bom, é bom. Olha só, são 7:08, estamos aqui no nosso Bola na Rede. Hoje um pouquinho mais curto, até às 7:30, porque daqui a pouquinho tem a abertura da transmissão para o jogo CRB e Náutico. Eu vou estar aqui na transmissão com o Zé, com a Thaís, com o João Lucas, com o Moisés Oliveira também. E a gente está aqui debatendo as escalações. Deixa eu repetir aqui para a galera do Náutico que chegou agora, de repente não ouviu aqui a escalação. Muriel, Matheus Ribeiro, Léo Índio, Gustavo Henrique e Igor Fernandes. O Anderson, Luiz Felipe e Jean Carlos. O Jean vai voltar. Reestreia do Jean com a 20. 11 para o Vitor Andrade, 93 para o Reginaldo e 29 para o Júnior Todinho. Aí cadê aqui o CRB de novo? Vamos a ele. Noves fora vai. Aqui. Vitor Caetano, Hereda, Bressan, Fábio Alemão e Lucas Lovatti, o Pedro Castro, que passou pelo Santa, né? Christopher e Danielzinho, Tiaguinho ex-náutico, Dadá Belmonte ex-náutico e Mikael ex-esporte. Eu tô até olhando aqui o banco deles também para ver. Aí tem o Douglas Baggio, que passou pelo Santa. Quem mais tá aqui? Tem Rui, Guilherme Pato, Heverson, Kevin... Guilherme Cauã, Giovanni, Vinícius Nunes, Lincoln, Patrick De Luca e Léo Campos.
11: Eu acho que esse Giovanni é o meia ex-esporte, não aquele meio gordinho, né? Ex-Cruzeiro, Avaí.
10: Aquele?
11: É, eu acho que é ele, viu, Vitor? Eu vou tirar a dúvida.
10: Será que tá em forma, não? Porque difícil, realmente, realmente ali ele, assim, né, não tava. Agora tinha qualidade com a bola no pé, né? Um cara de bom passe, de boa visão. Ele sabia fazer a bola correr. Ele correr é que não rolava muito. Bom, daqui a pouquinho a gente vai retomar o assunto do Náutico, porque esse é o nosso tema principal da noite. São 7 horas e 10 minutos. Deixa aqui eu mudar de assunto e falar um pouquinho sobre o esporte, Zé, e tentar entender, a partir do teu conhecimento, como é que deve estar a cabeça do Dalpozo. O cara chegou até agora, não conseguiu ganhar, Zé, e já mexeu no time, e até agora não está encontrando jeito, ainda está perdendo o jogador. Hoje saiu aí a comunicação de que o Zé Lucas não vai jogar, porque está no processo de negociação. O Giva já tinha falado para a gente sobre essa possibilidade, que se confirmou. Como é que fica a cabeça do técnico, hein, Zé? Você chega para dar a resposta, primeiro jogo nada, segundo jogo nada, e a pressão crescendo.
12: É, a pressão é normal no treinador. E eles sabiam que isso ia acontecer, né? Até você conhecer o seu elenco e saber exatamente quem é quem, aí você vai passar por algumas rebordosas. Infelizmente não foram com vitórias, como aconteceu com o Márcio quando assumiu. Então, o Dalpozo, ele passa por essa situação delicada, mas nós que transitamos no futebol um bom tempo, sabemos de que tem que dar tempo para que ele realmente consiga, não é, o seu 11 titular, o seu 11 melhor que você colocou em campo. Você está tirando suas dúvidas, não é? Não tem milagre para você chegar e dizer assim, ó, já ganhamos isso aqui porque foi feito isso, foi feito aquilo. Não, ele, no segundo tempo do jogo, não é, contra a equipe do Botafogo, ele teve que tirar, não é, os três homens de meio campo e colocou mais três. E esses três deram resultado. Então, ele já começou essa investida para começar a conhecer, não é, principalmente a forma como os atletas respondem, não é, aquilo que ele vem pedindo e determinando para que se faça. Então, o Dalpozo tem essa situação que ele vai se ajustar. Eu vejo um bom nome, é um cara que os times dele são sempre muito competitivos, e dentro dessa competitividade ele vai achar o seu 11 melhor.
10: Ô Tássio, está muito longe para ele achar esse 11 titular, porque a vitória é super necessária, né?
11: É, Vitor, foi importante que ele teve uma semana aí para trabalhar, né? Para conhecer mais esse elenco, de repente, de mais perto observar características desses atletas. O futebol, ele é muito cruel, né? Ele não vai dar o tempo que o Dalpozo precisa. Então, ele vai ter até que queimar algumas etapas para conseguir um resultado positivo e dar uma estancada nessa onda de negatividade e de críticas. Então, o Dalpozo, ele vai ter que ter uma pressinha aí para encontrar esses 11. Só respondendo rapidinho, Vitor, não é aquele Giovanni Esporto, tá? Esse é um volante mais jovem de 27 anos.
10: É outro. Bom, essa coisa do futebol não te permitir o tempo, né? Cara, essa é a realidade mesmo da competição.
11: É o imediatismo, né? Do futebol, né, Vitor?
10: É isso. Olha o que está acontecendo hoje. Você acha que na condição normal, se o Náutico tivesse bem, o Jean jogava hoje?
12: Não.
10: Não jogava. Se o Dadá tivesse aí, o Jean jogava hoje?
12: Não.
10: Não jogava. Então, quer dizer, é a circunstância, é o peso da circunstância, né, Zé?
12: É, não tenha dúvida. É uma situação que não tem explicação. E ao mesmo tempo tem. Qual é a explicação? Ganhe. Quando se ganha, não é? Como se arruma explicações positivas? Mas quando se perde, não é? Você, primeiro, que o treinador é uma porcaria. Segundo, que a contratação foi errada. Terceiro, que o cara que ele colocou, ele está indicando errado. Quarto, que ele está conversando, ele é muito burro. Fulano de tal não tem a inteligência necessária para jogar aqui. Então, não é, o futebol, ele tem essas nuances, podemos assim falar. You understand?
10: Ah, perfeitamente, viu, Zé? Perfeitamente. E aí eu queria acrescentar o seguinte, Zé, porque isso vale não só para o Dalpozo, mas vale para o Hélio, enfim, para todo treinador. A missão do cara é ganhar, claro. Ó, fundamental. Resultado. Futebol brasileiro é isso aí. Ganhou, legal, perdeu, tá fora. E é a dinâmica da coisa. Agora, quando você vai ali com cuidado para entender o trabalho do cara, tecnicamente, Zé, é um diferencial você conseguir elevar o padrão de rendimento e de desempenho do jogador. Então, por exemplo, você tem jogador que é para compor o elenco, você tem bom jogador, você tem diferente. O diferente, você não pode deixar ele baixar. Ele não pode, de diferente, de, sabe, aquele cara decisivo, ele se transformar num jogador comum, num bom jogador. Então você não pode deixar ele baixar. Ele já tem um nível bom, ele tem que ficar naquele nível ali. Agora, quando, de fato, o trabalho do cara é muito legal, é quando ele pega o bom jogador e faz ele se transformar em diferente. Ou quando ele pega o cara de compor elenco e se transforma em bom jogador. E talvez esse seja o grande ponto aí do Dalpozo. Por exemplo, você pegar um Depena, Zé, que tem tudo para ser diferente, e colocar ele de volta no nível de diferente, porque o cara só tá na condição de bom jogador quando participa do jogo. Tem uma história que o Hélio tem falado aí sobre o Dadá, que acho que cabe muito pro Depena. O que o Depena fica em zona morta de jogo não é uma festa, Zé.
12: É, não tenha dúvida nenhuma. O Depena, não é? Eu particularmente achava que depois que ele entrou no segundo tempo, quando ele estava chegando, seria o dono da posição, não é? Pela forma como ele armava o time do Sport e o chute à média distância que ele tem. Isso não aconteceu, né? Não sei, adaptação, o time não encaixou como ele gostaria, né? Ou era aquele cara que tem que ficar um pouquinho mais na frente para ser o cara do último passe. Então, são algumas situações que a gente fica a se perguntar por quê, né? E o Depena, infelizmente, não conseguiu, né, ser o homem de encaixe, né, nesse meio campo, principalmente pelo lado esquerdo, onde ele tem um chute forte quando ele limpa para o lado direito. Então, não tem mais de aguardar, não é? O momento está ficando crítico, não é? Para o Sport, está ficando crítico para o Náutico, porque você está perdendo pontos preciosos de equipes que estão, não é, avançando dentro da tabela de classificação, e você está fazendo contas para saber quanto você precisa para chegar um pouquinho mais longe quando você não está jogando um futebol eficiente ainda.
10: Posso contar uma coisa aqui?
12: E deve.
10: Eu pensei, viu, Tarsis, que o Depena ia embora. Quando o rapaz aí, o Hernandes, chegou, eu pensei que ele ia embora. Porque, olha, se você for para o custo...
11: A janela vai abrir, viu, Vitor? Eu não duvido, não.
10: Se você olhar pelo custo-benefício, talvez o cara esteja realmente assim no sabe, nas últimas chances. Porque se você olhar, cara, um jogador de quem se espera a criatividade, né? O cara que seja decisivo, armador, e o cara, sabe, quando tá em campo joga 15 minutos, 20 minutos, depois desaparece. E muitas vezes fica no banco o tempo inteiro, não consegue produzir, o custo-benefício dele é alto, né?
11: É, exatamente. De fato, eu penso como o Zé, né? E fui tão enganado quanto o Zé. Porque quando o Depena começou... Primeiro, quando foi anunciado o Depena, eu disse, o Depena vai ser o camisa 10 do Sport. O Sport está trazendo um grande meia para a Série B do Campeonato Brasileiro. Quando ele começou a jogar e a entrar no segundo tempo e demonstrar um nível que a gente esperava em algumas partidas, eu tive convicção disso. Só que depois a gente foi perdendo, né, Vitor? Porque ele entrava num time titular e passava longe de render, como você disse. Muitas vezes se marcando numa zona morta que não trazia nenhum perigo para o adversário ou algum benefício na transição ofensiva do Sport. E recentemente, nem vindo do banco de reservas, ele está conseguindo render. Então é um cara que veio com muita expectativa, mas não está conseguindo entregar.
10: Pois é, se o Dalpozo consegue fazer esse cara jogar bola, voltar para o nível que se espera dele, que ele seja diferente, decisivo, ele já vai se aproximar da vitória, Zé. É aquela história. Os caras podem resolver o problema dele, desde que ele consiga encontrar a solução para que esses caras voltem a jogar e encontrar aquilo que já fizeram em algum momento da carreira. Eu acho que tem mais aí a você puxar de um Depena, por exemplo. Agora, tem um problema que ele tem que corrigir, que é tático. A gente já falou, inclusive, sobre isso aqui diversas vezes. É a tal da cobertura do lado esquerdo do Filipinho. Ou ele decide colocar o Filipinho numa outra linha, ou ele decide colocar o Filipinho no banco, ou ele resolve o problema, Zé.
12: Hoje, o Filipinho, é um jogador que você pode ver que ninguém critica, até porque a grande maioria das partidas que ele fez foram boas partidas, e inclusive gols ele fazendo, não é? E participando de lances decisivos. Então é um atleta importante que eu não tiraria do time, mesmo ele não fazendo essas boas partidas.
10: Eu também não tiraria não, Zé. Agora eu jogaria ele para a segunda linha, tá?
12: É, mas segunda linha existe um porém. Não é? Uma coisa é você vir com bola dominada de trás, outra coisa é você ter que fazer o giro. Então são duas situações diferentes, onde você vai pegar a bola de costa para o seu adversário, não é? E até você fazer o giro, às vezes você, não é, esbarra no cara que está por dentro.
10: Eu acho que aquele rapaz pode jogar até de 10, viu, Zé?
12: Não. É, aí tu tá querendo demais.
10: Eu acho que ele consegue jogar de 10.
11: Eu discordo dos amigos. Eu daria uma chance ao Edson Lucas. Acho que o Filipinho, defensivamente, ele compromete muito.
12: Não, defensivamente eu também concordo. Que ele, em determinados lances, ele não tá fazendo bem.
11: E quem tá jogando não tá conseguindo estancar essa mazela pelo lado esquerdo. Né? Eu acho que o Filipinho na segunda linha é uma boa, mas tem esse porém que o Zé traz. Mas eu acho também que o Filipinho, nos últimos jogos, não vem jogando para ser esse titular absoluto. Acho que ele vem errando muito.
10: É, e o Edson Lucas deu uma crescida, né?
12: É, me diga uma coisa. O Claudinho, ele pode fazer esse homem pela esquerda?
11: Ele joga de lateral esquerdo também.
12: Pronto,
11: joga.
12: Então é um dos motivos que
10: e pode ser por isso também,
12: defensivamente,
10: viu,
12: você possa tê-lo, não é, por ali, já que você tem o Pulse pela direita e o Madison.
10: É, mas alguém vai dançar, né, Zé?
12: Vai.
10: Alguém, não tem ou da direita ou da esquerda, alguém vai dançar. Então, porque não dá pra ficar com três laterais, né?
12: A partir do momento que você vencer e convencer, não é? É claro que não só treinadores, como jogadores, como diretoria, como torcida, todos vão ficar, não é? Diz, rapaz, fulano de tal tá nessa posição, então vamos aguardar que essa novela tem capítulos.
10: Vamos fazer uma pausa, o Bola na Rede volta já já.
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11: Olha aí, são 7 horas e 27 minutos. Estamos em cima da hora já. Ô Tarcísio, vamos falar de volta no jogo do Náutico rapidinho aqui. Teu prognóstico, o que, que você acha que acontece hoje? Será que o Náutico volta a vencer, Tarcísio?
12: Olha, Vitor, eu não estou tão otimista com o resultado positivo, não. Acho que vai ser empate, 1-1.
11: E aí, Zé, o que, que você acha, Zé?
13: Eu também não estou muito otimista, não. Acho que vai ser 2-0 para o CRB.
11: Eita, vamos ver, hein? Já, já a bola vai rolar, faltando aí 32 minutos para a bola rolar no Rei Pelé. E a galera tá chegando, o Zé disse que o pessoal espera um pouquinho mais. Só que estão chegando, assim, lentamente, Vitor, tá? E tem, inclusive, imagem da movimentação do lado de fora do estádio. E não tem tanta gente lá fora, não. Olha o Moisés Oliveira chamando aí. Boa noite, Moisés.
14: Boa noite, Vitor. Um abraço a você, abraço o Zé, grande Tarcísio, todos os ouvintes. Só para trazer um pouco sobre a questão do público, ingresso R$ 60, expectativa de 3 mil torcedores. O time está vivendo um momento complicado, a torcida está na bronca com o presidente do Galo da Pajussara, porque mesmo assim ele não baixou o preço do ingresso para que o torcedor possa comparecer ao Rei Pelé. Então, expectativa de um público próximo ali de 3 mil torcedores, sem falar que hoje a previsão é de chuva lá em Maceió. Mas a bronca maior mesmo é o valor do ingresso, viu? R$ 60, meu amigo. Tá baratão, viu?
11: Quem tá mal,
12: tá salgado.
11: Cobrar 60 é difícil, viu?
14: Puxa, e aí, isso é
11: um... Tem uma patativa aí.
12: É, uma bem-te-via.
15: Tô fora. Doutor, peraí.
11: Montaram um sapão aí, viu?
15: Não, tô fora.
11: Vamos pegar o senhor.
15: Essa previsão, boa noite a todos mais uma vez. Esta previsão é de chuva ou chuva de gols do CRB?
14: Meu amigo, aí é brincadeira, né?
12: Isso é ele nervoso.
15: Tô fora agora.
12: É o lado torcedor dele gritando.
15: Eu sou América, eu não vou mais lhe defender, viu, Tassi?
12: Não, e nem quero, você é miserável.
15: Disseram aqui que o pessoal no feriado passei de bicicleta e você tava andando de charrete. Seu amigo,
12: tá certo. E disseram que a perspectiva do público do Rei Pelé é a mesma da sua casa, 3 mil pessoas.
15: Tô fora!
11: E você, por favor, só chegue quando todo mundo foi embora, hein?
15: É brincadeira, eu quero
12: ir embora. E avise, chegue buzinando, amigo.
15: Tô fora, amigo.
11: Olha aí, o Mário Júnior tá chegando. para o comando da nossa jornada esportiva que começa agora. O Zé continua com a gente. Zé, até já, Zé.
13: Até já, amigo.
11: Tarcísio, um abraço, amigo. Valeu.
12: É sempre uma honra, Vitinho. Um abraço a todos. Boa jornada.
11: E a gente se encontra daqui a pouquinho na transmissão de CRB e Náutico. 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
5: 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Boa noite a você ligado aqui na maior audiência do Brasil, a rede TMC, TMC Recife 92.7, tem TMC São Paulo, TMC Rio de Janeiro, TMC Belo Horizonte, TMC Curitiba, TMC Brasília, é a maior rede de rádios do Brasil, na cobertura também da Copa do Mundo FIFA 2026, Estados Unidos, Canadá, México, é a reta final. Sábado, 18 horas, tem a decisão do terceiro lugar entre França e Inglaterra. E no domingo, a grande final entre Espanha e Argentina. Uma super cobertura da rede TMC, a maior rede de rádios do Brasil. Aqui estamos para mais uma grande jornada esportiva. Campeonato Brasileiro da Série B. Rei Pelé em Maceió. CRB e Náutico. Transmissão do locutor emoção, Vitor Araújo. Comentários de Thaís Ramos, João Lucas Farias e Zé do Carmo. As reportagens de Moisés Oliveira. Estaremos aqui na Sala Nacional e Internacional TMC de Esportes, acompanhando os jogos do Campeonato Brasileiro da Série A. Volta hoje, hein? Voltando hoje a primeira divisão do Campeonato Brasileiro. Vamos com a ficha técnica, as informações para Clube Regatas Brasil e Clube Náutico Capibaribe. Encontro de alvirrubros na Série B do Campeonato Brasileiro. Náutico é o 13º colocado com 21 pontos. O CRB é o 15º com 20. Perde nos critérios e no critério saldo de gols para o Botafogo de Ribeirão Preto, que ocupa a 14ª posição, também com 20 pontos. 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
6: Forte abraço, amigo Rádio 20, ligado aqui na nossa TMC para esse jogo importantíssimo para o Timbu. É vencer ou vencer, senão a pressão vai aumentar ainda mais. Tempo muito curto para o Náutico se preparar para esse confronto, viu, torcida?

0: Edu. O Náutico jogou contra a equipe do Avaí, perdeu pelo placar de 2-0. Chegou na segunda-feira, iniciou a preparação na terça, treinou terça e quarta. E ontem já viajou, né, para a capital de Alagoas, em Maceió, para esse confronto importante contra a equipe do Galo da Pajuçara. O Náutico vive um momento complicado fora das quatro linhas. É atraso salarial, saída e muito, muito. O Náutico na competição. Então, o jogo de hoje para o Náutico é vencer ou vencer. Para a partida contra a equipe do Galo da Pajuçara, o Náutico tem novidades no banco e também no time titular que entra em campo daqui a pouquinho. Já vai trazer, mas o Náutico tem mudança na defesa, mudança no meio campo e mudança também no ataque. Já o mandante chega para esse confronto pressionado, torcida está cobrando bastante do Galo da Pajuçara, que iniciou a temporada tendo ali o Eduardo Barroca, depois de uma série de complicações nessa Série B, saiu, veio agora o Fábio Matias, que faz o seu segundo jogo hoje contra o Náutico. A partida contra o Goiás começou perdendo, mas empatou o jogo e acabou evitando ali a primeira derrota na estreia com a camisa do Galo da Pajuçara. Detalhe importante, o time do CRB tem o artilheiro da competição, ele mesmo, Mikael. Atleta que nessa temporada com a camisa do CRB, 35 jogos, 21 gols marcados e 3 assistências. É bom o Náutico ficar ligado nesse atleta, porque da última vez que enfrentou o Náutico, lá em 2022, fez ali 3 gols. Na época ele vestia a camisa do rival, o Sport. Tem que ficar ligado. E pelo lado do Náutico, os seus artilheiros na competição, nenhum está à disposição. Dodô, a novela se fica ou se sai do Náutico. Vinícius está lesionado. E Paulo Sérgio também está lesionado. Então o Náutico não tem para hoje Betão, não tem Vinícius, não tem Paulo Sérgio, não tem Dodô. E pelo lado do Galo da Pajuçara, o treinador, o Fábio Matias, não tem à sua disposição o Henri, zagueiro suspenso, e o Matheus Albino. Esse está com uma luxação no ombro. Então, as duas equipes já estão escaladas e vamos trazer na sequência aqui na nossa TMC.
1: CRB.
0: Ao remo, pois nosso norte e glória. O técnico Fábio Matias está definido, está escalado para esse confronto contra o Náutico. Vai tentar estragar a noite do Timbu, que não vence as 7 partidas. Mas é um time que sofre muitos gols. Nas últimas 6 partidas, tomou 15 gols. Vai para o confronto contra o Náutico com o goleiro Vitor Caetano, vestindo a camisa 1. A lateral direita, um velho conhecido da torcida do Náutico, Hereda, camisa 32. A bola de zaga, Bressan. Hoje, no lugar do Henrique, está suspenso. O Bressan veste a camisa 22. E o Fábio Alemão veste a camisa 27. A lateral esquerda, o Lucas Lovato veste a camisa 36. No meio-campo, Pedro Castro, 21. Christopher, 8. E Danielzinho, camisa 10. E no ataque, Thiaguinho, 17. Mikael, 28. E Dadá Belmontes, também conhece muito bem o futebol pernambucano, veste a camisa 97. De cima a baixo, Vitor Caetano, 1, Hereda, 32, Bressan, 22, Fábio Alemão, 27, Lucas Lovato, 36. Pedro Costa, Pedro Castro, 21, Christopher, 8, Danielzinho, 10. Thiaguinho, 17, Mikael, 28 e Dadá Belmonte, veste a camisa 97. No banco, Fábio Henrique, 23, Kevin, 2, o Heverson, 6, Douglas Baggio, 7, Guilherme Pato, 11, Rui, veste a camisa 14, o Guilherme Cauã, 16, Giovani, 18, Vinícius Nunes, 20, o Licon, 33, Patrick de Luca, sem o S no final, 45, e Léo Campos, veste a camisa 77. Esse é o time do Galo da Pajuçara, comandado pelo técnico Fábio Matias, que está escalado.
1: Náutico.
0: Anote o do super time do Náutico para esse confronto. É para quebrar a sequência ruim de 7 partidas sem vencer. É para afastar a crise. É o Náutico em campo com novidades. O time do técnico Guilherme dos Anjos e Hélio dos Anjos vai a campo com Muriel no gol com a camisa 1. A lateral direita, Matheus Ribeiro veste a camisa 14. A dupla de zaga desta noite com novidade. O recém-chegado Léo Índio veste a camisa 15. E Gustavo Henrique, cria da base do Red Bull, veste a camisa 46. E a lateral esquerda, Igor Fernandes, veste a camisa 23. No meio-campo, o Enderson, 8. Luiz Felipe, 27. E ele, o mágico, está de volta ao Timbu, hoje vestindo a camisa 20, Jean Carlos. Depois de 4 temporadas longe dos aflitos, o homem voltou para o Timbu e hoje estreia com a camisa do Náutico, vestindo a camisa 20, Jean Carlos. E no ataque, Vitor Andrade, 11. Todinho será o falso 9, com a camisa 29. E Reginaldo, dobrando o lado do direito, vai jogar pelos lados, camisa 93. De cima a baixo, Muriel 1, Matheus Ribeiro 14, Léo Índio 15, Gustavo Henrique 46, Igor Fernandes 23, Wenderson 8, Luiz Felipe 27, Jean Carlos 20, Vitor Andrade 11, Todinho 29, Reginaldo 93. No banco, Gaston Guruceaga 55, Arnaldo 2, voltando de lesão, Auremi 5, Índio 13, Alanzinho 18, Cauã Maranhão 19, Wanderson 34, Riquelme, que joga de lateral esquerdo, mas também pode fazer de volante, veste a camisa 37, Samuel 41, Luiz Paulo 60 e Derek veste a camisa 72. Essa é a equipe do Timbu, que está pronta, preparada para esse confronto contra o Galo da Pajuçara. Arbitragem, quem apita a partida é um trio paranaense. Lucas Paulo Torenzin é o homem do apito, ele será auxiliado por João Fábio Machado, também do Paraná, e Heitor Alex, esse é o assistente 2. Vanderlei, quarto árbitro Felipe Vanderlei, ele é de Alagoas. O VAR é o Daniel Vitor Costa Silva, de Minas Gerais. E o AVAR é o Vitor Carmona, esse é de São Paulo. Equipes escaladas, times escalados. E eu falo para você que a Transamérica agora é TMC. 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
3: CRB e Náutico abrem a 18ª rodada do Campeonato Brasileiro da Série B, edição 2026. Lembrando que amanhã, 19h, no estádio 1º de maio, no ABCD Paulista, jogam São Bernardo e Avaí. Amanhã também, 19h, no Independência, em Belo Horizonte, tem América Mineiro e Ceará. Alfredo Jaconi, em Caxias do Sul, amanhã tem Juventude e Cuiabá. 21h, no Vitorino Gonçalves Dias, jogam amanhã, Londrina e Botafogo de Ribeirão Preto. 21h amanhã, na Arena Castelão, em Fortaleza, Fortaleza e Novo Horizontino. No sábado, 16h, em Campinas, no Moisés do Carelli, Ponte Preta e Goiás. No Heriberto Rios, em Criciúma, Criciúma e Vila Nova. Ilha do Retiro, sábado que vem, 16h, Sport e Operário do Paraná. E no sábado, dia 18, 18h, Atlético Goianiense e Atletique. Classificação da Série B. O Criciúma lidera com 33. O Vila Nova é o segundo, 31 pontos, 9 vitórias e saldo de 6. Operário, terceiro, 31 pontos, 9 vitórias e saldo de 4. Novo Horizontino, quarto com 30. Juventude, o quinto, 29. Fortaleza, o sexto, 28. São Bernardo, sétimo, 26. Tem 7 vitórias. O Sport é o oitavo, 26. 6 vitórias. Goiás, o nono, 25. Atlético Goianiense, o décimo, 24. 6 vitórias. Cuiabá, o 11º, 24. 5 vitórias. Atlético, o 12º, 23. Náutico, 13º, 21. Botafogo de Ribeirão Preto, 14º, 20 pontos, 5 vitórias e saldo de 2. CRB, o 15º, 20 pontos, 5 vitórias, saldo negativo de 5. Londrina, o 16º, com 19. A zona do rebaixamento tem o Ceará em 17º, com 18. Havaí, 18º, 16. Ponte Preta em 19º, 8. E o América Mineiro é o lanterna na 20ª posição, com 7 pontos ganhos. Os artilheiros da Série B, com 11 gols empatados, Mikael do CRB e Bruno Santos do Londrina, com 10 gols, Robson do Novo Horizontino e com 9, Bosquilha do Operário do Paraná. Aqui na Sala Nacional e Internacional TMC de Esportes, além dos jogos do Campeonato Brasileiro. Falando da Série B, já temos bola rolando na Série A. No Engenhão, Botafogo e Santos, por enquanto 0-0. Lá no Barradão, em Salvador, Vitória e Vasco da Gama, também 0-0. Destaque ainda para a Copa Rio. Destaque no futebol internacional para a Conferência Liga da UEFA. Destaque também para as principais notícias no Brasil e no mundo dos esportes. 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
3: 7 da noite, 48 minutos, 7h48. A primeira parada aqui na Grande Jornada Esportiva. Daqui a pouco tem Thaís Ramos, tem Zé do Carmo, tem João Lucas Farias. A opinião TMC para a expectativa. Vamos saber as expectativas dos nossos comentaristas, porque o Náutico encara o CRB daqui a pouquinho lá no Repelé em Maceió. A gente volta já já.
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3: 7 da noite, 50 minutos na TMC, 7 da noite, 50 minutos. Vamos começar o giro com a opinião TMC. E quem chega primeiro é ela,
7: Thaís Ramos.
3: A comentarista TMC, Thaís Ramos, trazendo a sua expectativa para um jogo que vale fugir da zona do rebaixamento ou ficar próximo dela, né? Porque o Náutico tem 21, o CRB tem 20. Um abraço, boa noite, Thaís Ramos.
8: Boa noite pra você, Mário. Forte abraço pra você, pro Zé do Carmo, pro João, pro Serginho, pra toda a galera sintonizada por aqui na TMC. Pois é, um jogo em que traz e busca, na verdade, trazer o Náutico de volta para a partida, de volta para a competição. Um jogo em que acaba tendo esse duelo contra o CRB, que também não está bem na classificação. Então, um duelo que tenta fugir de perto desse Z4 e voltar a ter uma briga, ou pelo menos uma disputa. O Náutico está apagado, já faz boas partidas. Mesmo com problemas extra-campo, precisa, é aquele jogo que a gente diz, Mário, que custe o que custar, o Náutico precisa vencer. A ideia com o Jean Carlos no meio de campo, tentando preencher isso, né? Trazer criatividade para esse meio, para quem sabe trazer uma funcionalidade, né, Mário?
3: 7:52, mais uma parada, a gente volta já já.
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2: 7:53, 7:53. Mais um destaque para a Opinião TMC. Chegando ele,
3: João Lucas Faria.
2: Trazendo seu destaque. Um abraço, boa noite, João Lucas Farias.
4: Abraço, Mário. Boa noite para você, boa noite para Thaís, para o grande Zé, para os ouvintes TMC. Jogo muito difícil, né, que o Náutico vai encarar diante do CRB aí em Maceió, né? 7 jogos, 5 derrotas, 2 empates, é o último recorte do Náutico na Série B, precisa de recuperação. A última vez que o Náutico venceu um jogo foi no dia 22 de maio, venceu o Cuiabá nos aflitos por 1-0, de lá então esse recorte negativo. Vai enfrentar um adversário que está com técnico novo, né? O técnico Fábio Matias vai para o seu segundo jogo, né? Tinha o Eduardo Barroca, que foi demitido depois da derrota para o Londrina por 5-0, e o técnico Hélio dos Anjos faz mudanças na equipe, na zaga, a entrada do Léo Índio, a estreia do Léo Índio como titular. O meio-campo, obviamente, chama atenção a estreia do Jean Carlos, a reestreia do Jean Carlos, que a gente espera que seja muito importante para a criação desse meio-campo do Náutico, e o ataque com o Reginaldo, né? Foi algo que ele fez, tentou fazer contra o Avaí, naquele jogo não deu muito certo, mas a parte defensiva do Náutico nesse jogo também vai ser colocada à prova, porque quando o CRB enfrentou o Sport aqui na Ilha do Retiro, o lado esquerdo do CRB era muito forte, né? Com o Lucas Lovatti e com o Dadá Belmonte. Então, também por isso, o Náutico reforça o lado direito de defesa, para justamente conseguir segurar esse ímpeto ofensivo do CRB pelos lados do campo. Também é muito forte pelo lado direito, com Hereda e com Thiaguinho, mas é um jogo duro. O Náutico vai enfrentar um adversário que do meio pra frente tem qualidade, é um time que na parte defensiva tem muita dificuldade, mas vai ser um jogo difícil que o Náutico vai enfrentar hoje em Maceió. E o que se espera do Náutico na partida de hoje é vitória, né? A gente sabe das dificuldades, das questões extracampo, não só de relacionamento, mas também de salário, né? A questão que a gente ficou sabendo há pouco tempo, que envolve também o dia a dia do Náutico, mas hoje o que importa é o resultado, né? Hoje o Náutico tem que vencer, não tem outro resultado para o Náutico que não seja a vitória em Maceió. Então, é mais importante até do que a avaliação do que o Náutico vai fazer no jogo, é a construção do resultado nesse jogo de hoje, grande Mário.
2: Este é João Lucas Farias, comentarista TMC, 7:55, mais uma parada e daqui a pouco tem Zé do Carmo, o comentarista técnico.
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6: 7:57, daqui a 3 minutinhos, a bola rola no Repelé em Maceió, para CRB e Náutico. Mais um destaque para a opinião, chegando ele, o comentarista técnico.
5: Zé do Carmo.
6: Um abraço, boa noite, Zé.
7: Boa noite, Mário. Boa noite, ouvintes TMC. Olha, na verdade, você vai ter um jogo bem complicado. Jogar na casa do adversário e da forma como o CRB vem, não é, ultimamente fazendo seus jogos, o Náutico vai ter outra pedreira pela frente. É claro que você vai ter uma estreia bem interessante, que é o Jean. E é claro que será um jogador marcado de perto. Agora, no geral, eu vejo que o Náutico pode sim se reabilitar diante de um CRB, onde o estado do gramado ajuda e principalmente a boa técnica, ela será mostrada com certeza num patamar bem alto, Mário.
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0: Vitor Araújo.
1: Alô, alô, povo bom ligado na TMC. Ótima noite pra você. 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Nas emoções da Série B, da segundona do futebol nacional. Duelo de alvirrubros no Nordeste do Brasil. Estádio Rei Pelé em Maceió. Começa daqui a pouquinho o CRB e Náutico. Duas equipes na parte debaixo da tabela, tentando recuperação na segunda página da classificação. Timbu vem de 7 jogos sem vitória, quer voltar a vencer. Tem novidade no jogo, o mágico tá de volta. Jean Carlos vai jogar com a número 20. Do outro lado, um time forte ofensivamente, com ex-jogadores que passaram pelo futebol pernambucano. Tem o Hereda, ex-náutico. Tem Pedro Castro, ex-Santa Cruz. Tem Tiaguinho, ex-náutico. Dadá Belmonte, ex-náutico. Mikael, ex-esporte. Uma galera conhecida do outro lado que vai se bater contra o Timbu daqui a pouco. Série B do Brasileiro pra você. 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Nosso time em campo, hoje comigo Thaís Ramos, João Lucas Farias, Zé do Carmo, comentarista técnico, e Moisés Oliveira, um destaque de lá, um destaque de cá, as duas equipes em campo. Moisés, boa noite pra você.
2: Boa noite, grande Vitor, uma ótima jornada esportiva pra você. O Náutico, que hoje não tem à sua disposição Paulo Sérgio, que está em uma recuperação de lesão no anterior da coxa. Vinícius segue em evolução junto ao departamento de fisioterapia, e Betão está na etapa final do processo de transição física. Detalhe que o Dodô é aquela situação. A novela Dodô continua, não sabe se continua ou vai embora do Timbu. Pelo lado da equipe do Galo da Pajuçara, não tem hoje o Henri, zagueiro suspenso, no seu lugar está o Bressan, e não tem também ali o Matheus Albino. Esse está com uma luxação no ombro, desfalca a equipe do Galo da Pajuçara, que busca vencer o primeiro jogo aí com Fábio Matias, viu, Vitor?
1: Autoriza o árbitro, começa o jogo em Maceió!
0: CRB Náutico.
1: Eu, você, você e eu e o time nota 10 da TMC. Briga pela bola, o Timbu no meio de campo. Jean Carlos subiu, não encontra nada, cai pelo meio, vem para Tiaguinho, ele protege para a equipe regatiana. Vai para o campo de defesa, toca a bola lá atrás, vem para Fábio Alemão. Abre jogada para a lateral direita, para o Hereda. Hereda domina, olha para o meio de campo, tá pedindo ali o carequinha Christopher. Ele preferiu voltar para o campo de defesa do time do CRB, tocou lá atrás, vem para Bressan. Bressan volta para o goleiro Vitor Caetano. Ele entrega para a quarta zaga, para Fábio Alemão. Na quina esquerda ali de grande área, Fábio Alemão domina a marcação, aperta para cima dele com o Júnior Todinho, volta pro goleiro, vem pra Vitor Caetano. Vitor Caetano pela direita para Bressan. Bressan dentro da grande área, coloca na frente, ganhou do Todinho, avança para o ataque, esticou de pé direito, tentou ligação direta, que cor o gramado, Mikael vai buscar, buscou, tocou na esquerda, vem pra Dadá Belmonte. Ele corre atrás da bola, evita a saída pela linha lateral, vai levar na individualidade, cortou pra dentro da área, bateu pro gol, ela vai pra fora.
0: CRB.
1: Olha o perigo no contra-ataque do CRB, o árbitro pegou um desvio, ela saiu. Que lance foi esse do Belmonte aí? Escanteio, Moisés Oliveira. Foi rápido, Moisés. Vem para o ataque o time do CRB. Belmonte para o cruzamento na área. Subiu Igor Fernandes. Desviou a bola. Ainda está viva. Vem lá Vitor Andrade para tirar. Tirou, mas a segunda bola é do CRB. Hereda de longe para muito longe. Tiro de meta para o goleiro Muriel. Hereda, sempre desse jeito. Olha o respeito, hein, cara. Começou por aqui. Não me vai acertar agora, hein. Mandou para longe, tiro de meta para o goleiro Muriel. Comecinho de jogo e já teve uma pressão aí do CRB, hein, Moisés?
2: Foi a primeira chegada do CRB com a participação do Mikael, né? Buscando o lado esquerdo, participação do Dadá Belmonte, que fez o cruzamento, ganhou escanteio. Cobrança rápida do escanteio, aí a bola no bate e rebate, sobrou para o Hereder, que finalizou lá longe, para a alegria do Muriel. Mas o time do CRB está querendo o jogo, começou para cima, Vitor.
1: Aí o mandante chegando em cima, volta a bola para a defesa do CRB. Vem para Vitor Caetano, o goleiro está ali na meia-lua de grande área, solta para a direita para Bressan. Bressan domina, olha para o lado esquerdo, manda lá para o lado oposto. Ele estava na direita, mandou para a canhota, entregou para Lovati. Lovati protegeu o Reginaldo na marcação. A bola volta para a quarta zaga para Fábio Alemão. Ele domina, Todinho está lá observando, querendo ver o que ele vai fazer. Na esquerda tem o Lovati, ele solta para lá, vem para Lovati. Reginaldo na marcação, tenta subir as linhas ali o time do Náutico. Caiu de volta para Fábio Alemão, ligação direta de cabeça, afasta o Timbu, cai a sobra outra vez para o time do CRB no meio de campo, vem para Christopher, ele colocou lá no ponto futuro, vem a abertura para a ponta direita para Thiaguinho, nas costas passou o Hereda, Thiaguinho cortou para dentro, entregou na lateral direita para o Hereda, Hereda calculou o cruzamento, a marcação fechou para cima dele, deu o toque, recebe de volta Thiaguinho, ali o Hereda, Hereda tocou, vem para Pedro Castro na lateral direita para o Hereda, rende a linha lateral, cortou para dentro, tocou, entrada de grande área, troca passes do CRB, cai a bola para Thiaguinho, cortou para a esquerda para chutar, bateu para o gol, ela passa à direita do gol e vai pra fora, tiro de meta pra Muriel. Oh, tem que fechar os espaços pra não deixar os caras acharem aí a brecha pra bater. 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Tem que fechar a porta, hein, Moisés Oliveira.
2: Agora alternando o lado, né? Agora há pouco foi pela esquerda, a participação agora foi pela direita, né? O Hereda participando bem, encontrando o Thiaguinho. Thiaguinho recebeu a bola na esquina e foi puxando e finalizou, buscando ali o canto direito do goleiro Muriel. Para a sorte do Muriel, a bola acabou saindo. Não pode deixar esses dois jogadores livres, tanto o Mikael como também o Hereda, que está ganhando muito pelo lado direito. E se ficar assim, vai se complicar, viu, Vitor?
1: É, e o Náutico perdeu a bola. Cadê o Náutico do jogo? Ô, João Lucas Farias! O Náutico tem que jogar, João!
3: Boa noite, Vitor. Até agora só o CRB joga, né? O CRB conseguindo aquele ímpeto inicial dentro de casa, buscando marcar a saída de bola do Náutico, muito forte pelos lados do campo. O Náutico tem que ficar atento porque em 3, 4 minutos o CRB já conseguiu 3 chegadas. Então o Náutico tá dando muito espaço pro CRB trocar essa bola, Vitor.
1: Olha a bomba pro ataque, é pro Todinho, sobrou, Jean Carlos tentou passar, opa! Levantaram a bandeira, não vale nada. Tá parado o ataque do Timbu, bola pra defesa do CRB. 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Grande abraço. Obrigado pela sintonia, pela audiência. Série B do Campeonato Brasileiro, Timbu tentando recuperação. E você confere tempo e placar de jogo. Agora 5 do primeiro tempo, 5 da primeira etapa, segundona do futebol nacional. 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
0: CRB.
1: Tem zero, vem Náutico pro ataque. Oh, meu filho, foi ali de joelho, ainda deu certo. Caiu pela lateral direita, Náutico tenta o ataque. Vem pro Matheus Ribeiro, tocou pra trás pra Jean Carlos. Olha o mágico aí, protegeu, levou pra dentro, passou pelo primeiro. Jean tá no corredor central, individualizou, abriu na ponta esquerda, tem espaço, Vitor Andrade dominou, contra o primeiro marcador, é o Thiaguinho, cortou pra dentro, ganhou, vai cruzar, desvia a marcação, tira a Bressan, afasta de dentro da grande área, conferindo, Turquesa, anota o placar TMC,
0: CRB,
1: não tem nada,
0: Náutico,
1: também tá no zero, e pelo Brasil, amigo Mário,
4: amigo Vitor, boa noite, bom trabalho, boa transmissão, em andamento Série A no Engenhão, Botafogo 0, Santos 0, no Barradão, Vitória e Vasco da Gama, também 0-0.
1: Rapaz, você me anunciou aí, eu pensei que vinha a árvore genealógica inteira, minha bisavó, tataravó.
4: Existe isso.
1: Que coisa!
4: Você é meu amigo.
1: Uai, eu digo mesmo, amigo Mário. Você tá bem, né? Tá antenado aí.
4: Ligado,
1: né?
4: É melhor, Vitor.
1: E torcendo, confia, né?
4: Não, eu sou um desportista de um modo geral, né, meu amigo Moisés?
2: É, você é um santo.
4: Fora.
1: 6 minutos do primeiro tempo, bola pro Timbu, falta dentro da grande área, afasta a defesa, ainda vive entrada de área, atenta o Timbu, vai Todinho, brigou, lutou pela bola, ganhou com falta, aí parou, falta pro time do CRB fazer a cobrança, e tem pressa pra inversão de jogo, olha o Jean, esticou o bração lá e cometeu falta, né? Com o braço não pode, Jean. O árbitro pega a falta, falta cobrada pelo time do CRB, que tem pressa para subir para o ataque pelo setor de meio campo. Faz abertura pelo lado esquerdo, ali na tentativa do Dadá Belmonte, aparece marcação para roubar, volta a bola para o CRB no campo de defesa. Cai ali para a zaga central para Bressan. Bressan domina, Todinho vai para cima dele. Soltura de bola para a lateral direita, para o Thiaguinho. Thiaguinho dominou, Igor Fernandes vai na marcação, vai a caça ali, tá um carrapato para cima do Thiaguinho. Thiaguinho voltou para o campo de defesa, devolveu para o Bressan. Bressan vai para o goleiro. 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Ô Zé, olha essa marcação tentando segurar o CRB no campo de defesa, Zé.
5: Pois é, bem interessante porque tem uma liderança que grita para que você se posicione. E o Náutico tá fazendo isso muito bem.
1: Ih, mas lá vem os caras. Abertura pelo setor esquerdo. Vem o CRB, cruzamento pra área. Errado, passa por todo mundo. Thiaguinho correu, tentou evitar a saída. Não, saiu com bola e tudo. É lateral pro Timbu. Ô Thaís, tá gostando do comecinho do jogo, hein Thaís?
6: Olha, o Náutico precisa se posicionar melhor, né? Eu acho que precisa se organizar e administrar esse jogo. É o comecinho, as equipes ainda estão saindo para tentar, né, se organizar em campo. O CRB mais ativo, tentando ir com velocidade, principalmente pelos lados. E o Náutico vai tentando chegar junto a partir disso, porém com dificuldade para sair com a bola.
1: O Enderson domina a bola para o time do Náutico no campo de defesa, solta para a lateral esquerda, Igor Fernandes encara a marcação, ganhou do Danielzinho, voltou para a defesa, deixou pelo corredor esquerdo, vem ali para Gustavo Henrique, solta a perna esquerda, despacha para o meio, encontrou Jean Carlos, tentou dominar, Pedro Castro tira, aí ele dá um bombão, parecia um quarterback do futebol americano, mandou uma bomba para frente, ficou fácil para o Muriel. Melhor para o Timbu, já tem a bola de novo. Vem para a abertura pelo lado direito. Tá por ali Matheus Ribeiro. Tenta esticar um bolão, uma ligação direta que vai funcionar para o Reginaldo. Funcionaria se o Reginaldo colocasse uma velocidadezinha a mais. Ele não conseguiu, sai pela linha de lado, lateral para a equipe do Náutico. São dois alvirrubros em campo que estão da seguinte maneira. O CRB está jogando predominantemente de branco com uma listra vermelha na altura do peito dos jogadores. O calção é branco e o meião branco. O Náutico jogando com a camisa de listras na vertical em branco e vermelho. Calção vermelho e meião vermelho. E vem bola pelo meio para o Timbu. O Enderson dominou, soltou na lateral direita. Matheus Ribeiro volta pelo campo de defesa. Tá ali pelo setor direito o time do Náutico com bola dominada. Abertura para a lateral direita. Reginaldo dominou, rente a linha lateral, saiu a bola de novo. Ei, Reginaldo, tá difícil, hein? Difícil para ficar com ela. 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Volta a bola para a defesa do CRB. Volta então para Fábio Alemão. O capitão inverte da esquerda para a direita. Encontra Hereda, dominou, tem espaço para subir. Cruza a linha do meio, olhou no comando de ataque. Meteu a bola para o Mikael, quicou de cabeça. Defesa atrasa para o goleiro Muriel. E você confere tempo e placar de jogo. Maceió, estádio Rei Pelé, 10 minutos do primeiro tempo, segundona do futebol brasileiro. 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
0: CRB.
1: Zero.
0: Náutico.
1: Também tem zero. E pelo Brasil, amigo Mário.
4: Lá no Engenhão é gol do Botafogo na Série A. Botafogo 1, Santos 0. No Barradão segue vitória em Vasco da Gama, 0-0.
1: Ô amigo Mário, só uma curiosidade, jogos do Náutico, coração bate tum-tum? Como é que é?
4: Não, amigo, eu tô fora. Não, eu sou América.
1: Quem sabe agora vem Timbu pela direita, bola com o Reginaldo de calcanhar, Matheus Ribeiro bateu cruzada, vai pintar, desvio, tiro, goleiro afasta, Christopher!
0: Náutico!
1: Dentro da grande área, tira, boa chance do Timbu, voltou o Enderson, dominou, mandou pra dentro da área, de cabeça, Reginaldo, na direita, Matheus Ribeiro, meteu o cruzamento pros braços do goleiro Vitor Caetano. Mas teve uma boa chance, agora o Caetano vai lá pro chão, porque ele dividiu com o atacante do Náutico na pequena área, hein, Moisés Oliveira?
2: Agora a boa participação também do Jean Carlos, né, que levantou a cabeça quando recebeu a bola, já abriu com o Reginaldo pela direita. Reginaldo ganhou profundidade e aí rapidamente fez o cruzamento. E aí no limite o jogador, do goleiro, fez uma bela defesa, evitando que seria ali o primeiro gol do Náutico, porque o Todinho estava chegando inteiro na bola, né? Se ele toca, meu amigo, um pouco à frente, ele faria o gol a favor do Timbu. O jogo segue 0-0, enquanto o goleiro Vitor Caetano continua caído. Só um detalhe, viu, Vitor? O Náutico essa semana mandou 5 embora, viu? Anota aí, Arthur, goleiro, que veio do Cuiabá. Saiu também Felipe Cardoso, Ramon Carvalho e o Felipe Saraiva. E o Juninho também está indo embora, ou seja, 6 jogadores. O Náutico está nesse processo de reformulação, Vitor.
1: Olha aí, Zé, antigamente a gente chamaria isso aí de vassourada, mas não vou chamar não, porque o Hélio disse que esse negócio é estardalhaço.
5: É, na verdade ele tem seus preconceitos em relação a isso aí e é melhor ele ficar calado.
1: 0-0 o jogo do Rei Pelé, Transamérica, agora é TMC, quem escuta sabe. 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Vem bola para o time do CRB na direita. Hereda dominou, tocou pelo meio para Thiaguinho. Thiaguinho protegeu contra o Anderson. Deu passe errado. Caiu para o Todinho. Dominou, marcação apertou. Todinho, passe errado. Todinho, faz isso não. A bola veio tão tranquila para o Fábio Alemão que ele nem acreditou no presente. E vem contra-ataque agora para o CRB. Abertura pela ponta esquerda. CRB em velocidade lá pelo lado esquerdo. Vem com Dadá Belmonte. Tocou para Danielzinho. Voltou Belmonte. Passou Danielzinho. Passe bate na marcação do Matheus Ribeiro. Sobra pelo meio de campo para Reginaldo. Agora para Giancarlo. Atrasa para o Anderson. O Anderson volta para o goleiro Muriel. Ô, João, e aquela jogada lá, aquela dobra da direita no ataque que deu certo, o Reginaldo, Matheus Ribeiro, funcionou na frente, mas não está funcionando na cobertura na hora de defender não, né, João?
3: Pois é, Vitor. Quando eu falei a expressão, quando eu falei do CRB no jogo, usei a expressão trocar a bola, não é que tá errado não, a expressão é essa mesmo, porque o CRB ataca pela direita, ataca pela esquerda, vira o jogo de um lado pro outro e o Náutico tá tendo dificuldade. Qual é o caminho das pedras do Náutico no ataque? A gente viu duas jogadas agora, quando o Jean teve a bola, ele clareou e abriu oportunidade pelos lados do campo. O caminho é esse, bola em Jean, não necessariamente ele vai criar, mas ele vai abrir espaço pros outros jogadores terem a oportunidade.
1: Bola atrasada para o goleiro Vitor Caetano, tenta esticar na lateral direita para o Hereda, marcação do Vitor Andrade para cima dele, sobra pelo meio de campo, vem para Christopher, abertura pela ponta direita para Thiaguinho, está no campo de defesa, volta para Bressan pelo meio de campo, esticou para Danielzinho que vem buscar o jogo no campo defensivo, carrega a bola com o pé direito, abre pela direita para Thiaguinho dominou, Jean Carlos está só de olho nele, abriu o olho, regalou, disse, toca aqui que eu vou aproveitar, aí ele volta para a defesa, ficou assustado, caiu para Bressan pela esquerda para Fábio Malemão, sobe pelo corredor esquerdo, tem espaço para progressão, capitão do CRB, entregou na meia esquerda, vem buscar o jogo da W Belmonte, tá de costas, ficou de frente, olhou pra ponta direita, mandou em velocidade pra Thiaguinho, correu, chegou na linha de fundo, Thiaguinho tocou pro meio dentro da grande área, Hereda, limpou o primeiro na hora de bater de canhota, foi bloqueado pelo Gustavo Henrique, tira o zagueiro do Timbu, afasta, mas o CRB rouba a bola com Pedro Castro, caiu pra Fábio Alemão, agora no corredor central, vem pra Christopher, na lateral direita, Thiaguinho tá por lá, dominou, entrou na área, perna esquerda, bateu pra fora. Bora! Tiro de meta pro goleiro Muriel. 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E você confere tempo e placar de jogo. Agora 15 do primeiro tempo, 15 primeira etapa, Série B do Brasileiro no Rei Pelé em Maceió. 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
0: CRB.
1: 0.
0: Náutico.
1: Também tá no 0, senhorzinho Malta.
4: Eu tô fora. Copa Rio, São Gonçalo venceu o Volta Redonda por 2-1. Tô certo ou tô errado?
1: Peguei ele de surpresa.
4: Tô fora.
1: Hora certa, TMC. 8:17. 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Vem o Náutico para ataque pela esquerda, Igor Fernandes domina campo ofensivo, Thiaguinho na frente dele, deixou para o Jean Carlos, tentou pelo meio, Christopher vai lá, tirou do Vitor Andrade, brigou, Vitor caiu, bola dentro da grande área para o Todinho, protegeu, tocou para trás, Vitor caiu, voltou Jean Carlos para o gol em cima da defesa, ainda tenta Todinho, bateu na marcação, Vitor segurou, Todinho tocou atrás, Jean Carlos fora da grande área, ainda tentando na zona perigosa, entrega a bola para a lateral direita, vem para Matheus Ribeiro, tá agora distante da grande área, Matheus, mais atrás ainda. ainda para Luiz Felipe. Ele toca a bola para o Enderson domina, entrega lá para o zagueiro. Vem a bola esticada na entrada da grande área. Jean Carlos livrou, marcação para até bater, caiu. O árbitro disse que nada aconteceu com ele. Voltou para o Enderson, deu um toque. Luiz Felipe ajeitou para o Todinho na quina direita da grande área. Vem a jogada para Reginaldo, escapou do primeiro compasso para trás. Voltou para a cabeça de área para o Enderson. Náutico tenta espaço para o chute. O Enderson, ela passa à direita do gol. Tiro de meta para o Vitor Caetano. Ô Zé, como é que tá esse jogo, Zé?
5: Olha, na verdade o Náutico, a partir do momento que começou a marcar um pouquinho mais em cima, o Náutico começou a jogar no campo do CRB. Então tá incomodando o time do CRB, que não consegue puxar o contra-ataque. E o Náutico com o Jean, não é, com o Enderson, estão realmente armando bem as jogadas e principalmente as boas finalizações estão acontecendo.
1: 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Olha aí que o dono da bola é o Timbu. O Enderson dominou, voltou para o campo de defesa. Vem a jogada então para Léo Índio. Abertura para a lateral direita para Matheus Ribeiro. Dominou, a devolução vem para o Léo Índio. Atravessou no grande círculo, cai para a quarta zaga para Gustavo Henrique. Ele tocou para o goleiro Muriel, que está fora da grande área para trabalhar com os pés. Mikael vai lá, tá observando. Abertura pela direita para Léo Índio. Não pode errar aí no campo de defesa. O Enderson pegou, abriu para a lateral direita. Vem para Matheus Ribeiro, ficou de frente. Entregou na ponta direita, vem para o Reginaldo. Tentou ganhar, ganhou na velocidade na linha de fundo, a marcação por baixo, toca na bola, sai pela linha de lado, o Reginaldo ficou caído. Ô Thaís, tá gostando? O Náutico melhorou, Thaís?
6: É, o Náutico pelo menos tá saindo pra jogo, né? Buscando sair dessa marcação. O CRB no comecinho tava tendo muito mais esse domínio, né, em campo, pra pelo menos ter velocidade ou buscar até a posse de bola. O Náutico já começa a igualar, buscar esse lado direito, né, com essa dobradinha. O Júnior também aparecendo mais, buscando o Júnior Todinho, buscando se organizar lá na frente. O Jean Carlos que precisa se soltar.
1: Segura, Thaís, deu ruim, Thiaguinho errou na hora do passe. Igor Fernandes chega para retomar, evita a saída pela linha de fundo, dá uma bomba para frente, errou na saída de bola. Deu de graça para Christopher, dominou pelo lado direito, tocou pelo meio, vem a jogada ali para o Pedro Castro, segurou o Enderson na marcação, voltou para o Christopher, mais atrás para Hereda, Hereda para Thiaguinho, Thiaguinho para o Christopher, ganhou do Enderson, olha a falta. O Enderson chegou lá para puxar, falta na quina direita de grande área. É lance de perigo, hein? É lance de perigo, os caras vão bater a bola. Se for alçada na área, o Mikael é bom cabeceador, se bater direto é perigoso também. Olha a falta aí, Moisés.
2: Agora, se ele não faz essa falta, meu amigo, camisa 8, o Christopher ia sair livre na quina direita. Isso porque quem começou toda essa jogada foi o Mikael, lá no campo de defesa, na velocidade, abrindo com o Thiaguinho pela direita. Então, depois de todo esse funduço, arrumou uma falta na esquina direita da grande área a favor da equipe do CRB. Falta perigosa, viu, Vitor? Perigosíssima a favor do Galo da Pajussara.
1: É, e o Enderson já ganhou aquele presentinho ingrato, né? Ninguém gosta. Ganhou um amarelinho.
2: Isso.
1: Dois jogadores na posição para cobrança. O Lovato é um deles. O lateral esquerdo está posicionado. Vem a bola para o time do CRB. Está autorizado o Lovato. Bateu direto. Muriel tirou, sobrou. Bola viva. Afasta o Timbu.
0: CRB.
1: Muriel espalmou para frente. A bola bateu no zagueiro. Que isso? Meu Deus do céu. Emoção desse jeito ninguém quer não, Muriel. Para com isso, cara. Se o cara quer emoção, ele vai fazer aqueles passeios de bug. Pelo amor de Deus. Ele espalmou a bola pra frente, bateu no zagueiro, comprou uma bronca de graça aí, ô Moisés.
2: É que ele errou, né, Vitor? Ele errou, porque a bola foi perdendo força e aí dava pra ele encaixar. Ele deu um soco, só que o soco bate na barriga do zagueiro Gustavo Henrique. E aí ele corre pra defender. Por muito pouco, não seria gol contra. Agora o Muriel falhou, viu? Isso é bola de encaixar. Eu lembro do tempo que, olha aí, o Hélio ficou pé da vida, porque era...
1: Hélio foi goleiro, viu?
2: Pois é.
1: Rapaz, ô Zé. Zé, se eu quisesse emoção, eu ia andar de montanha-russa, Zé.
5: É, mas aí ele tá aí justamente pra dar emoções. Então o Muriel, ele se assume quando as coisas não caminham bem.
1: Você confere tempo e placar de jogo. 21 minutos, é primeiro tempo. Primeiro tempo, Série B do Brasileiro. Vem pro ataque, o Náutico pela direita. Reginaldo dominou, meteu o cruzamento, tentou de cabeça. O Timbu não achou a bola. Voltou o Reginaldo, tocou, Jean brigou, afasta de novo a defesa regatiana. 21 minutos e 40, primeiro tempo, Série B do Campeonato Brasileiro, no Rei Pelé em Maceió. 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
0: CRB.
1: 3-0.
0: Náutico.
1: Também tá no zero. Rodrigo Paraguaçu.
4: Eita, o bem amado. Brasileiro Série A sub-20, o Palmeiras venceu o Corinthians 3-1 e está classificado.
1: João Lucas Farias, esse jogo tá aberto, não tá não, João?
3: Pois é, Vitor. Náutico, nesse momento, com maior posse de bola, crescendo o seu jogo. O CRB ainda ataca muito bem pelos lados do campo. Em algum momento, o Náutico sofreu mais pelo lado direito de defesa. Agora, nas últimas jogadas, o CRB trocou a bola, jogando aqui pelo lado esquerdo. O Igor Fernandes, até com certa dificuldade, o Anderson tem que vir para conseguir fazer essa cobertura. Está um jogo aberto. O Náutico com mais posse. O Jean aparecendo mais, a bola caindo mais no pé dele. O Náutico tem condição de criar mais oportunidades.
1: 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Eita, que Hélio tá aperreado, o árbitro foi lá, tem calma, Hélio. Ele, calma como? São 7 jogos sem ganhar, meu amigo. Vem pro meu lugar pra ver como é que fica. Passou da metade do primeiro tempo e só nada de gol. Fala, Moisés.
2: Só um detalhe, se ele tomar cartão amarelo, ele tá fora do jogo contra o Londrina nos aflitos da semana que vem.
1: É fácil pro árbitro mandar pra ele calma, né? O cara tá 7 jogos sem ganhar, pô. Tá nervoso ali à beira do gramado, Hélio dos Anjos. Viu agora há pouco o goleiro dele espalmar uma bola batendo no zagueiro. Quase que saiu um gol contra bizonho. Tá preocupado, Hélio dos Anjos. 23 do primeiro tempo, 0-0, vem CRB pro ataque. Dada Belmonte dominou pela esquerda, sai da ponta, leva pra dentro. O Danielzinho tá próximo dele. Ainda Belmonte se aproxima do grande círculo. Atravessa a bola no grande círculo, mas dá errado. Vem pra tentar a recuperação e recuperou ali o Hereda, o boy do bote. Roubou a bola ali do Vitor Andrade. Entregou para a defesa, vem para a Bressan. Entregou agora para a quarta zaga. Caiu para Fábio Alemão, metido entre os zagueiros está Pedro Castro. Domina a bola para o time do CRB, ainda no campo de defesa, para a Bressan. Bressan de volta para Fábio Alemão. Alemão tenta subir, esticou pelo meio de campo, para Christopher, voltou dentro do grande círculo, Pedro Castro, vem pro Danielzinho, chega a marcação, deu duro, roubou e na sequência tem falta. 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E aí, Thaís, passou metade do primeiro tempo, que jogo é esse, Thaís?
6: É um jogo que a gente volta a dizer, né? As duas equipes buscando equilibrar. Agora o Náutico saindo dessa forma, inclusive saindo às vezes muito avoroçado, Vitor, acaba dando aberturas, brechas para o CRB se encontrar. Como houve aquele lance da bola parada, tentativa de chegar, teve o lance também que teve pela direita, né? Abertura o suficiente para o Christopher conseguir chegar na velocidade. Então vai dando espaços mais do que o suficiente para o CRB contra-atacar. Precisa ter cautela em relação a isso, mas é um jogo que vai se desenhando para os dois lados ainda.
1: E você confere tempo e placar de jogo. 25, primeiro tempo. Série B do Campeonato Brasileiro no Rei Pelé em Maceió. 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
0: CRB.
1: Zero.
0: Náutico.
1: Também tá no zero. E aí, Cornélio?
4: Aí é o cravo e a rosa. Em andamento na Série A, Vitória 0, Vasco 0. E no Engenhão, com gol de Lucas Emanuel, o Botafogo vai vencendo o Santos 1-0. O Santos é ruim, estava ruim antes da Copa, tá voltando a jogar e continua ruim do mesmo jeito.
1: Tem jeito não, hein, amigo mano?
4: Tem não. Vixe, Neymar.
1: Olha o time do CRB no ataque, Hereda, soltou na ponta, vem pro Thiaguinho, mandou pra dentro da grande área, Christopher, pegou, Muriel!
0: CRB!
1: Eita, outro lance de perigo do CRB no ataque, 26 do primeiro tempo, alguém tem que organizar, ou organiza essa defesa, ou do contrário, os caras vão chegar no gol, Moisés!
2: Tá um buraco, né, Vitor? Tá um buraco na defesa, o Náutico cometendo as mesmas falhas do jogo contra a equipe do Avaí, quando o time ficou muito exposto. Com a participação agora do Hereda, com o Christopher, que fez ali o lançamento, no ponto futuro, o Muriel se adiantou e pegou a bola. tem um buraco na defesa do Náutico e o Hélio já chamou a atenção para esse erro de marcação do Timbu, Vitor.
1: Vitor Andrade tenta o passe, entrada de grande área, afasta a defesa, volta para o Timbu, o Anderson está livre de marcação, corredor esquerdo, segurou, olha o Jean pedindo, toque em mim, vem para o Jean, de novo para o Anderson, segurou, olha o Jean cantou no jogo, é na frente, ele tocou, Igor Fernandes, de volta o Anderson, aí mais atrás para Gustavo Henrique, atravessou dentro do grande círculo, sobrou pela direita, Léo Índio pegou, a bola escapou, mas ele foi buscar, próximo da lateral, tocou na frente para o Reginaldo, anteciparam, rouba a bola o time do CRB, deu errado na tentativa de saída da Belmonte, bola retomada pelo Náutico. Ei, é o juiz, que é isso? Ô, amigo Mário, você está antenado, amigo Mário?
5: Ligado é melhor, amigo.
1: O nosso amigo, o árbitro, ex-árbitro FIFA, Wilson Souza, diria, ele tem que fazer a meia taça. Tá errado aí a posição do cara, rapaz?
5: Sua jogada foi temerária, a sua nota é 2.
1: Um abraço, Wilson Souza! Saudades do amigo. 27 minutos do primeiro tempo. CRB e Náutico 0-0, Série B do Brasileiro. 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E ataca o time do Náutico, bola com Jean Carlos, tentou uma devolução para o Vitor Andrade, bateu na defesa, volta para o Timbu, Igor Fernandes brigou, vem para o Todinho, Todinho dominou, lançou, Reginaldo, para fora!
0: Náutico!
1: A bandeira levantou, estava impedido, mas foi um jogadaço! Troca de passes legal e o cruzamento foi na medida para o Reginaldo, hein, Moisés?
2: Com a jogada pela esquerda, a participação do Jean Carlos, depois a participação também do Todinho. Todinho levantou a cabeça e fez o lançamento buscando o Reginaldo, que estava na linha frontal do gol, ou melhor, do pênalti, né, para bater. Só que ele tentou ali uma finalização. Se ele faz o gol, ele estaria em posição de impedimento, já foi assinalado. Agora uma bela jogada com a participação do Todinho pelo lado direito de ataque, ou melhor, pelo lado esquerdo, buscando o Reginaldo. Mas o jogo segue 0-0 no Rei Pelé, Vitor.
1: Essa foi bonita, olha o CRB na resposta para Mikael. Carregou, entrou na área, segurou, fez o pivô, tocou para o meio. O cara caiu, o árbitro disse que nada aconteceu. Pega, Muriel. Ô Zé, nesse lance anterior aí, Zé, o Hélio aplaudiu, foi bonito, não foi, Zé?
5: Foi bonito, não tenha dúvida nenhuma, mas em seguida aconteceu um lance que a gente agora tem dúvida aqui.
1: É, olha, os caras estão dizendo que bateu na lombar. O VAR pode chamar o árbitro aí, né, Zé?
5: É, depende do sono do VAR.
1: Você achou pênalti, Zé?
5: Eu achei.
6: Eu achei que teve um peso sobrecarregando, né?
1: Pra você foi pênalti, Thaís?
6: Pra mim foi pênalti.
1: E você, João?
3: Pra mim não. Acho que olhando desse primeiro momento não foi suficiente.
1: Olha
3: não.
1: O Timbu, bola dentro da área, Jean Carlos tentou chegar antes a defesa com Dadá Belmonte para tirar pela linha de lado. O VAR não chamou até aqui, acho que não vai ter não, hein? Pessoal do CRB ainda tá reclamando. Ó, peraí, ele disse, apontou para lá, pediu calma. Tá reclamando aí.

0: Já mudei, não foi pênalti.
1: Continuo dizendo que não foi.
0: Na verdade, houve um encontrão logo em seguida.
2: Eu tô com o Zé também nisso. Teve um encontro, mas não foi o suficiente, não. Acho que o atleta acabou valorizando, inclusive, isso o lance. Aí. Ele quando viu ele sentiu, que até a dividisse, ele sentiu e acabou
1: ele
2: valorizando.
1: Ele sentiu o toque, ele caiu.
3: Ah, peraí, é o quê?
1: Valorizou.
3: Será que ele é aqueles bonequinhos de, que derruba com vento?
0: É, isso aí mesmo. Que é coisa. Bonequinho.
3: Ó, o árbitro tá lá, tá observando. Vai olhar, a imagem passa de novo. Vamos ver o que ele vai concluir aí. Fala, João.
1: Esse tipo de jogada, quando tem um cruzamento, o Mikael fez a proteção e tocou de lado. Quando os dois jogadores estão na correria, não tem como não haver o choque. Mas
3: o que chama
1: não
3: atenção,
1: foi suficiente.
3: O que chama atenção, João, quando a imagem repete, que a gente chama atenção é o seguinte. O centroavante atrai os dois zagueiros e deixa o corredor, né?
1: Exato.
3: E aí isso. O cara que é mais veloz, que é o Danielzinho, toma a frente do marcador. Tem um braço aí, minha gente. Tem um braço do cara, acho que é o Matheus Ribeiro. Tem um braço nas costas. Não é a perna, é o braço que o árbitro tá vendo aí.
4: Agora e aí ele
3: tá
4: vai vendo... dar pênalti, viu, Vitor? Porque isso é pênalti. Ele chega com o braço e comete o pênalti.
3: Né? É, ele tá olhando também lá embaixo.
4: Não é por baixo, não. Por baixo
3: um
4: não.
3: Toque nos braços. Ele deu o pênalti.
4: Porque é pênalti, foi por cima, gente.
3: Tá marcado o pênalti pro CRB. Olhou CRB. Por todos os ângulos o árbitro e marcou o pênalti. Agora a revolta no banco do Timbu, Moisés.
4: É a revolta, mas a falta aconteceu. O Matheus Ribeiro tem que ficar atento. Primeiro, a boa jogada na vertical, com o Mikael fazendo o giro, encontrando o atleta livre do CRB. E aí o Matheus Ribeiro chega por baixo, não comete a falta, mas por cima tem um braço, né? Ficou claro isso. Então a falta aconteceu, o pênalti, e o Náutico agora pode sair prejudicado com a cobrança de pênalti a favor da equipe do CRB, Vitor.
3: 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Agora deu ruim, Zé, tem que torcer pro Muriel pegar, Zé.
0: É, a última esperança.
3: Que coisa, rapaz. Pênalti pro CRB. O Hélio tá revoltado no banco de reservas. 32 do primeiro tempo, tá 0-0. Jogadores do Náutico ainda estão reclamando. O árbitro tá dizendo, eu vi. Eu fui lá olhar. Eu olhei direitinho. Pênalti pro CRB. Mikael é que vai bater. Mikael contra Muriel. Muriel, segura essa aí. Nunca te pedi nada. Pega aí pra dar uma segurada, pra segurar e equilibrar esse negócio. 33 minutos. Aí o árbitro vai pra lá pra dizer pro Muriel um negócio que ele já sabe há 800 anos. Ó, tem que pelo menos estar um pé em cima da linha. Fala, Moisés.
4: Detalhe rapidinho, no último jogo, o Mikael marcou o segundo gol que deu empate à equipe do Cuiabá contra o Goiás. Ele já tem 11 gols marcados nessa Série B e pode fazer o 12º, Vitor.
3: Ex-esporte, vem Mikael pra cobrança, centroavante do CRB. Autorizado pelo árbitro do jogo, vai com lentidão pra bola com a perna esquerda, bateu, é gol do CRB.
5: CRB.
3: Gol de Mikael.
6: Ao remo, pois nós somos
3: norte. Brincando, uma bomba de perna esquerda. Se o Muriel consegue tocar na bola, acho que ele entrava com bola e tudo. Foi uma pancada. Balança a rede. O CRB com 33 minutos do primeiro tempo. Cobrança de pênalti de Mikael. Caiu no lado certo o goleiro Muriel. Mas não chegou nem perto da bola. Foi um foguete. Da bola ele só sentiu o vento passando. Bola pra dentro. 1-0 CRB no Rei Pelé, Moisés Oliveira.
4: Com muita personalidade de um centroavante que sabe fazer gols, principalmente contra o Náutico. Pois é, Mikael cobrou o pênalti no canto esquerdo. Goleiro Muriel, uma pancada, como bem falou o Vitor. Muriel, nem querendo pegar com uma bola dessa, uma pancada no canto direito, marcando e abrindo o placar do Rei Pelé. Mikael que chega o seu 12º gol com a camisa do CRB nesta Série B. E na temporada, Mikael chega o seu 22º gol. Ou seja, tem feito muitos gols e contra o Náutico ele tem repetido, né? Lá em 2022, marcou 3 gols na Ilha do Retiro e hoje vai deixando o dele. E agora, Vitor... Tá aberto o placar no Rei Pelé. O CRB tem 1, Mikael e o Náutico não tem nada, Vitor.
3: O jeito é perguntar pra você, Zé. E agora, José?
0: E agora que a festa acabou, a luz se apagou.
3: Não, porque ainda tem muito jogo, calma,
0: ah,
3: Zé.
0: Tem? Ah, então tá bom, então não acabou não.
3: Mas vai fazer como pra voltar pro jogo, Zé?
0: Você tem que manter a mesma situação que você tinha mantido. Você não tava jogando mal, você tava com uma boa posse de bola.

0: Bola, você estava fazendo finalizações e você não pode de forma nenhuma, porque você tomou o gol, você descambar para outra situação. Então, acredito eu que o Náutico não vai perder a postura.
1: E você confere tempo e placar de jogo. 35 minutos, 35 é primeiro tempo, Série B do Campeonato Brasileiro no Rei Pelé em Maceió. 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
2: CRB.
1: Agora tem um de pênalti, Mikael.
2: Náutico.
1: 0-0 pro time do Náutico e pelo Brasil, comendador.
3: É, a novela boa, viu? Muito boa novela, o Império. Em andamento na Série A no Engenhão, Botafogo 1, Santos 0.
1: E a hora certa, TMC. 8:37.
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1: De novo CRB, de novo Mikael protegeu, soltou na esquerda, Belmonte invadiu grande área, tocou pra trás, Christopher deixou, Mikael dominou, bateu, pega Muriel, ficou perdido, Igor Fernandes, mas consegue tirar.
2: CRB.
1: Afasta, põe pra escanteio, CRB na pressão. João Lucas Farias, o Náutico tem que voltar pro jogo, senão o CRB faz o segundo, João.
5: São velhos problemas apresentados, né? A defesa do Náutico está em dificuldade de novo no jogo de hoje. Miolo de zaga perdido, o Náutico não consegue marcar. Quando o CRB chega, é com perigo. O Náutico estava com mais posse de bola, mas não estava conseguindo a finalização. O CRB, no lance do pênalti, fez 1-0 e quando chega é mais perigoso, porque a defesa do Náutico, de novo, está jogando mal.
1: E tem escanteio para o time do CRB, 37 no primeiro tempo, vem bola para o primeiro pau, desvio do Pedro Castro, mas afastou no segundo pau, Timbu para colocar pela linha de lado, lateral para o time do CRB que sente um bom momento e vai para cima, lado esquerdo está ali esperando pela bola o Christopher, mas o árbitro pediu para esperar, o que foi que houve? O rapaz está ali perguntando, por que eu não posso, Lovate? Agora está autorizado, Lovate. Na frente dele tem Christopher, dominou, se aproximou do Lovate, devolveu para o lateral. Ele tenta levar para dentro, ganhou do primeiro, balança contra o segundo, acaba desarmado. Jean Carlos pegou para o Náutico, vai para o contra-ataque. Vai o Mágico, entregou a bola, deixou ali tranquilo, curtinho, para puxar no contra-ataque o Timbu. Segurou a bola, o Alvi Rubro, abertura pela direita para Reginaldo. Reginaldo na abertura, na ponta direita, Jean Carlos mandou para dentro da grande área, sai de soco, o goleiro tira. Tentou o Anderson de cabeça, mas deu passe errado, pegou o Thiaguinho pro time do CRB, se adiantou, Léo Índio ganhou do primeiro, mas perdeu na sequência. Pedro Castro, olha o contra-ataque que deu pro CRB. Dadá, Belmonte pela esquerda, dominou, balançou, deixou o zagueiro no chão, Dadá tentou tirar o goleiro Muriel.
2: CRB.
1: Na hora que seria driblado, foi nos pés do atacante para defender. Perigosíssimo CRB tentando o segundo gol, Moisés.
6: É, Gustavo Henrique tá procurando o atleta da Belmonte até agora, né? Da Belmonte pelo lado esquerdo pintando a miséria na defesa do Náutico. Passou por todo mundo, é que ele adiantou um pouco demais a bola e aí se perdeu e o Muriel se adiantou e fez a defesa. Agora que tá um buraco nessa defesa, tá. Mikael tá ganhando tudo e o Dadá Belmonte quase que faz o segundo. Acorda, Timbu, pra Mário não ficar triste.
1: 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Timbu ataca, tem que atacar, mas não pode ser kamikaze. Vem pela direita, Matheus Ribeiro dominou, Dadá na marcação, levou pra dentro o Matheus Ribeiro, ganhou do primeiro, achou espaço entre dois, tocou pra trás, vem Jean Carlos, vai bater pro gol, desviou na marcação e vai pra fora, escanteio. 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Primeiro tempo de jogo, 39, quase 40 do primeiro tempo. Tá 1-0 pro time do CRB. CRB fez de pênalti com o Mikael. Tem cobrança de escanteio pro Náutico, tá autorizado. Jean Carlos mandou dentro da grande área, sai de soco, tira o goleiro Vitor Caetano. sai da grande área, fica para Thiaguinho. Thiaguinho dominou, marcação do Vitor Andrade para cima dele, a bola atrasada para Bressan, dentro da grande área, pé direito, vai despachar, despachou para o ataque, não era para ninguém, subiu a defesa, afasta o Timbu, voltou a bola, cai na lateral para Hereda, ele organiza, deixou para Thiaguinho, Thiaguinho dominou, vai para a quarta zaga então para Fábio Alemão, capitão do time regatiano, domina, protege, tentou esticar pela meia direita para o Christopher, se esticou, pegou a bola, largou, vem para o Hereda, Hereda não, é o Danielzinho, Danielzinho para o meio, para o Christopher, vai bater de longe, manda para longe. E você confere tempo e placar de jogo. 40 do primeiro tempo. Série B do Campeonato Brasileiro no Rei Pelé em Maceió. 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
2: CRB.
1: Tem um de pênalti, Mikael.
2: Náutico.
1: Não tem nada. E aí, seu Floriano?
3: Eita, seu Floriano, eu tô fora, viu, amigo? Na Copa da Argentina, o Racing venceu Defensa e Justiça pelo placar de 4-1. Daqui a pouco, jogam Sarmiento e Boca Juniors.
1: E no sábado tem terceiro lugar da Copa do Mundo, Inglaterra e França. Você vai conferir aqui na TMC. 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Ô Thaís, só eu que tô vendo aí que esse ataque do Náutico tá kamikaze, Thaís?
7: Pois é, eu tava até comentando aqui com o Zé, porque não é que não tá chegando, mas tá com dificuldade realmente chegar nessa finalização objetivo. Parece que tenta de qualquer jeito e muitas vezes acaba sendo travado também, talvez até por falta de qualidade nessa reação. Eu concordo que é momento do Náutico continuar tentando, precisa se organizar novamente. Não é jogo que simplesmente tem que deixar para isso e pronto. Não, precisa de uma reação. Aí o Náutico precisou de uma bola parada, de alguma coisa para movimentar e trazer novamente o Timbu. Quem sabe agora?
1: O goleiro tá percebendo, hein? Olha a bola do Jean Carlos para dentro da área, afastou a defesa, voltou pro Náutico. Matheus Ribeiro desarmado na hora que engatilhava o chute. Recuperou ali o Mikael, tenta puxar contra-ataque, chega a marcação, bate em cima dele. Ele sobrou pelo Vitor. Meio, cai para Bressan, Bressan domina, estica para a direita para o Thiaguinho, de cabeça tira Igor Fernandes. Oi, Mário.
3: Você falou, seu Floriano, eu me lembrei.
8: A rutinha.
1: Olha a bola do time do CRB. O toque feito lá pro Pedro Castro, deixou para Danielzinho, recolheu no lado direito, Thiaguinho, campo de ataque do time regatiano, volta a bola para Danielzinho, da ponta ele leva para dentro, distribuiu no corredor central pro Christopher, na frente para Thiaguinho, Thiaguinho enfrentou a marcação, tocou pelo meio, vem bola para Dadá Belmonte, entregou no corredor pro Danielzinho, na ponta tem jogo, no meio do caminho Vitor Andrade, retoma a bola para o Timbu, escapa do primeiro, vem ali para roubar o Hereda e comete falta, diz a arbitragem. 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Ô Zé, a gente tava falando ali desse ataque kamikaze e o goleiro tava apontando pra cabeça. Acho que ele tá dizendo pros caras, ó, eles estão meio desequilibrados. Vamos aproveitar. Os caras estão sentindo que os jogadores do Náutico não estão aprumados não, Zé.
0: Não, o que acontece é que você tá bem no jogo, você toma um gol, é claro que você fica se perguntando do porquê. E aí é claro que você vai começar a trabalhar dentro de uma situação onde você vai querer empatar de qualquer forma, e o Náutico precisa, não é, dessa cadência maior para que as coisas saiam mais organizadas.
1: Olha aí, o árbitro parou o ataque do Náutico, o Jean Carlos deixou sair a bola porque o Mikael tá sangrando, né? O árbitro percebeu e aí, sangrando não pode, ele vai sair para estancar o sangramento, acho que é ali no nariz, para que então ele possa voltar. Vai ficar momentaneamente com um jogador a menos o time do CRB. Mikael que fez o gol do jogo até aqui. 44 do primeiro tempo, está 1-0 para o time do CRB. 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Ataca o time do CRB, bola esticada na ponta direita para o Thiaguinho. Foi com bola e tudo para a linha de lado. 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Volta a bola para o time do Náutico, abertura pela direita para Matheus Ribeiro. Detalhe, fala aí, Moisés.
6: O detalhe sobre o Mikael é o seguinte: Vitor, você tem 12 milhões de reais para comprar o Mikael.
1: 12 milhões?
6: É,
1: só. Eu não tô nem com 12 assim, reais. É 12 assim. Reais eu compro, sei lá, duas coxinhas para ele. Será que ele vem?
6: 12 milhões, se quiser tirar o Mikael do CRB.
1: É muita grana,
6: mano. São Paulo deu uma parada, viu? São Paulo queria, olhou, não, tá muito caro. Mais 4, Vitor.
1: Vamos até 49, bola com o time do CRB atrasada para a defesa. Fábio Alemão dominou no grande círculo, abriu na lateral esquerda para Lovatti. Lovatti volta para a defesa para Alemão. Você confere tempo e placar de jogo. 45 e 30, primeiro tempo, Série B no Rei Pelé em Maceió. 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
2: CRB.
1: Em um do Mikael.
2: Náutico.
1: Não tem nada. E pelo Brasil, amigo Mário.
3: Lá no Engenhão, o Santos empata. Agora Botafogo 1, Santos também 1.
1: Olha o Lovatti, vai cruzar, mandou dentro da grande área, passou por todo mundo, caiu pela direita pro Hereda. Hereda livre na linha de fundo, meteu o cruzamento pro segundo pau, subiu marcação, desviou. Caiu, vem pro CRB, chute pro gol! Uma bomba pra longe, tiro de meta. E você confere a hora certa, TMC. Agora 8h47.
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1: Ô, João Lucas Farias, o resumo aí desse primeiro tempo é o quê? O Náutico demorou para entrar no jogo, entrou, melhorou, aí levou o gol e ficou o quê? Perdido? É, dá para resumir assim, hein, João?
5: É por aí. É um time desequilibrado. É o recorte daquilo que o Náutico vem sendo nos últimos 7 jogos, onde não conseguiu vencer. É um time desequilibrado. Teve mais posse de bola, mas não conseguiu finalizar em gol. Sofreu na parte defensiva. O CRB, todas as oportunidades que criou, levou perigo.
1: E vem CRB de novo pela direita, dominou, Hereda vai cruzar na área, vem desvio do Christopher, passa pra fora. Tiro de meta pro goleiro Muriel. 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
1: Ô Thaís. O que, que o Hélio pode fazer no vestiário? É na conversa? É no grito? É tático? Tem que mexer? O que, que dá pra fazer pro segundo tempo, Thaís?
7: Olha, uma dose de conversa e uma dose de grito. Eu, sinceramente, olhando o banco de reservas, eu até passei por aqui, quando falando aqui com o pessoal aqui, quando estava no comecinho da partida, porque já me alertava que poderia precisar de substituições nesse segundo tempo, nessa segunda etapa. Só que o Hélio realmente não tem boas opções ou grandes opções de mexidas logo de cara. Eu tentaria, na base da conversa, para ver se teria uma reação nesses 10 primeiros minutos. Vitor.
1: Tenta o ataque, Náutico pela direita, Matheus Ribeiro foi para a dobradinha com o Reginaldo, foi desarmado. E agora é contra-ataque, olha o Lovatti. Ganhou do Matheus Ribeiro, tocou na frente, olha o Mikael. Ganhou do Léo Índio, adiantou, Muriel faz a defesa, mas já tá
2: parado.
1: Impedimento marcado, diz a arbitragem. Por isso ali o Léo Índio ficou parado, deixou passar o Mikael. Agora não sei não, estava impedido não, hein? 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
1: Ô Zé, agora uma notícia boa pro segundo tempo, Zé. Eu, pelo que eu tô observando ali, o Jean Carlos não dá sinal de que tá cansado não, Zé.
0: Não, a princípio não. Tá jogando com inteligência. Tá cadenciando o jogo, mas tá sendo eficiente na hora do passe. E tentando os chutes a média distância.
1: Vai certamente ser aproveitado um pouquinho também no segundo tempo. O árbitro termina a primeira etapa.
2: CRB.
1: Tem um de pênalti, Mikael.
2: Náutico.
1: 0 pro Timbu.
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2: Vitor Araújo.
1: Intervalo de jogo, Timbu de novo atrás do marcador em uma partida. CRB está na frente 1-0. Vamos aos destaques da nossa reportagem com Moisés Oliveira.
6: É, meu amigo, após o apito final, o Hélio dos Anjos dando uma bronca em todo mundo para ver se acorda, porque o Mikael, que não veste a camisa 9, veste a camisa 28, já abriu o placar no Rei Pelé de pênalti. Deixa eu passar aqui rapidamente o time, né, os reservas do técnico Fábio Matias, que tem Fábio Henrique com a 23, Kevin 2, Reverson 6, Douglas Baggio 7, Guilherme Pato 11, Rui 14, Guilherme Cauã 16, Giovani 18, Vinícius Nunes 20, Licon 33, Patrick de Luca 45 e Léo Campos 77. Já pelo lado do Náutico, Gastão Buruciaga 55, Arnaldo 2, Auremi 5, Índio 13, Alanzinho 18, Cauã Maranhão 19, o Wanderson 34, Riquelme 37, Samuel 41, Luiz Paulo 60 e Derek 72. Só um detalhe aqui sobre o Mikael. Mikael, São Paulo que quis pagar para ter o atleta 10 milhões de reais. Aí o CRB disse, não, é 12 milhões. Se quer, o valor é esse. Então, Mikael está bem valorizado lá no CRB e pensar que teve pessoas por aqui, viu, Mário? Que falou que não era para contratar Mikael, não, que lá não era um departamento de que, Mário? Você lembra, Mário?
3: Casa de recuperação.
6: Casa de recuperação. Pois é, nunca fale mal do centroavante. Olha, e eu devolvo para ele que deu um show de narração nesse primeiro tempo. Vai que é tua emoção.
2: Vitor Araújo.
1: Sobre o Mikael, quem paga 10, paga 12, viu? Vai depender da necessidade, viu, amigo Mário? Deixa as rodadas passar e a necessidade aumentar.
3: E o São Paulo tá pensando, olha, Moisés é um pouco tímido, ele não gosta muito de falar essas coisas, mas eu acabei descobrindo, sem querer, viu, Moisés, que ele vai estar no filme Tá Chovendo Hambúrguer, viu, Vitor?
1: E qual é o personagem que ele vai interpretar?
3: Qualquer um que abra a boca para comer os hambúrguer.
6: Tá dirigindo lá, é?
3: Tô fora.
6: Que danado vai ser lá, hein?
3: Tô fora.
1: Ó, qualquer coisa, São Paulo manda, pega um empréstimo e sai parcelando aí para depois ter o Mikael. Vamos ver. Olha aí, 8 horas e 53 minutos. Fim da primeira etapa. CRB 1, Náutico 0. Agora temos intervalo, TNC.
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7: Agora 8 horas e 54 minutos, você sintonizado por aqui na 92.7, continuando a nossa jornada esportiva de CRB Náutico. A equipe alagoana que vai vencendo o Timbu por 1-0, gol de pênalti marcado pelo Mikael. É o artilheiro da competição, o artilheiro da Série B. Antes da gente começar a debater o que foi essa partida, esse primeiro tempo até aqui, com essa vitória parcial da equipe do CRB, vamos aos destaques do jogo, do primeiro tempo. Começando com ele, o nosso comentarista técnico, Zé do Carmo. O que é que você achou? O que é que você pode trazer de destaque inicial dessa partida até então?
0: Olha, para um time que está bem mexido, principalmente do meio para frente, o Náutico até que esboçou uma reação muito boa em relação a atacar. A gente já viu que o Náutico tem uma qualidade muito boa com a entrada do Jean e é claro que está se ajustando para tentar ter o maior número de jogadas, principalmente com finalizações. Esse é o meu destaque.
7: Pois bem, esse é o Zé do Carmo trazendo o destaque inicial no meio desse primeiro tempo que o Timbu vai saindo derrotado. Vamos também para o próximo destaque com o João Lucas Farias. João, o que, é que a gente pode trazer de destaque desse primeiro tempo?
5: Primeiro tempo desequilibrado, Thaís, do Náutico, como o Náutico vem sendo nesse último recorte de 7 jogos, né? O Náutico é um time que muitas vezes cria oportunidades, hoje não criou, teve mais posse de bola, mas foi um time que sofre e sofreu no primeiro tempo muito na parte defensiva de novo. É um problema recorrente que o Náutico está enfrentando. O Náutico tem a bola, não consegue chegar. É claro que Jean dá outra perspectiva ao meio campo, mas mesmo assim o Náutico não chutou a gol e quando o CRB teve a oportunidade foi perigoso em praticamente todas as jogadas de ataque.
7: Pois é, um desequilíbrio do Timbu nesse primeiro tempo e precisa buscar reação. Tem pelo menos 45 minutos em sequência agora nessa segunda etapa para tentar algo de novo. A gente vai debater sobre isso, mas antes vamos para um rápido intervalo comercial e daqui a pouco a gente volta.
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11: Thaís Ramos.
12: Agora 9h02, você sintonizado por aqui, ligado na nossa jornada esportiva, tocando por aqui o intervalo TMC. CRB vai vencendo no estádio Rei Pelé por 1-0 com gol do artilheiro da competição, Mikael, de pênalti vencendo o Timbu. Mas vamos...